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1: Olá, boa noite.
2: Boa noite para você que nos acompanha em todo o país.
1: Terça-feira, 2 de junho de 2026.
2: Vamos ao destaque do dia. Brasil reage a tarifas americanas.
1: O governo recebe com indignação proposta dos Estados Unidos em fazer nova taxação a produtos brasileiros.
2: E afirma que não há justificativa para medidas unilaterais contra o nosso país ou contra patrimônios nacionais, como o PIX.
1: Presidente Lula condena taxações e diz que PIX é de graça, público e do Brasil.
3: Não é possível. O país não aceita ser tratado como se fosse uma republiqueta de banana.
2: E ainda, saúde.
1: Inaugurado o novo hospital universitário em Catalão, Goiás, que vai beneficiar mais de 1,5 milhão de pessoas.
2: Unidade terá atuação de destaque nas áreas de clínica médica e cirúrgica, pediatria, atendimento a queimados e oncologia. Gabriela Noronha.
4: O Hospital Universitário de Catalão vai ampliar a formação de médicos. Com mais especialistas, a expectativa é reduzir o tempo de espera por consultas, exames e cirurgias na região.
1: E vamos falar também sobre o Desenrola Pequenos Negócios.
2: Quem tem dívida pode negociar e ficar no azul. Sobre o tema, vamos conversar com Paulo Pereira, ministro do Empreendedorismo, da Microempresa e da Empresa de Pequeno Porte.
1: Hoje, na apresentação da Voz do Brasil, Luciana Vasconcelos e Luciano Seixas.
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1: O governo do Brasil reagiu à possibilidade de imposição pelos Estados Unidos de uma nova taxa de 25% a produtos brasileiros.
2: Um documento rebateu ponto a ponto as alegações norte-americanas, comprovando que na relação comercial entre os dois países, os Estados Unidos levam vantagem financeira.
1: Outro ponto defendido foi o sistema de pagamentos PIX, que o Brasil considera como inegociável.
5: Após uma reunião para discutir a intenção dos Estados Unidos de aplicar uma nova tarifa a produtos brasileiros, o vice-presidente Geraldo Alckmin lamentou a recomendação do escritório do representante de comércio dos Estados Unidos. Alckmin afirmou que as autoridades brasileiras forneceram farta documentação, comprovando que a política comercial brasileira não discrimina nem prejudica o comércio dos Estados Unidos, tampouco viola normas internacionais vigentes.
6: O governo brasileiro recebe com indignação e entende ser extremamente injusta a recomendação, a proposta do USTR ao presidente Trump. E o presidente Lula vai trabalhar no sentido de que isso não se converta.
5: O governo brasileiro rebateu as alegações dos Estados Unidos para impor nova tarifa de 25% ao Brasil. Entre as justificativas, o país norte-americano alega restrição às grandes empresas de tecnologia, combate ao desmatamento e problema com propriedade intelectual. Em nota, o Brasil esclarece que não há qualquer restrição contra as grandes empresas de tecnologia dos Estados Unidos, que o governo brasileiro apresentou proposta para enfrentamento ao crime organizado e de combate à corrupção ao Departamento de Estado, e que o PIX não traz prejuízo às instituições financeiras norte-americanas. O ministro da Fazenda, Dario Durigan, afirmou, inclusive, que o sistema brasileiro de pagamentos é inegociável.
7: PIX, como esse símbolo maior da nossa soberania financeira, será protegido, será resguardado pelo governo do presidente Lula e não está em nenhum momento em questão para debate.
5: Em evento realizado em Goiás, o presidente Lula mostrou um cartaz com a frase "O PIX é do Brasil" e reafirmou a importância do sistema de pagamento para o brasileiro.
3: O PIX é do Brasil, porque o PIX é de graça e é público e ninguém paga nada. É só clicar o PIX que está resolvido o nosso problema. O país não aceita ser tratado como se fosse uma republiqueta de banana.
5: O presidente Lula também condenou a recomendação de nova taxação a produtos brasileiros e diz que conversou com o presidente Donald Trump sobre as questões comerciais na visita que fez aos Estados Unidos.
3: Eu fiz 3 horas de reunião com o Trump. Eu entreguei 4 documentos para ele. Eu entreguei um documento sobre a questão do comércio,
8: provando para ele que eles são superavitários, não são deficitários, provando para ele que os principais produtos americanos pagam zero de imposto aqui no Brasil, tudo isso dito para ele.
5: O ministro do Desenvolvimento, Indústria, Comércio e Serviços, Márcio Elias, afirmou que não são todos os produtos que entrariam nessa nova taxação e explicou como pode afetar o Brasil.
9: Os setores mais atingidos seriam de máquinas, de equipamentos, o que tem valor agregado e traz muito prejuízo para emprego, para renda, para as indústrias. O setor de plásticos, produtos de madeira, os papel, cartão, calçados, ferro fundido e peixes e crustáceos. Essas são as áreas mais expostas se essa proposta se convertesse em tarifas, coisa que a gente acredita que não vai ocorrer.
5: O prazo legal para que os Estados Unidos imponham a nova tarifa ao Brasil é 15 de julho. Até lá, o governo do Brasil espera reverter a recomendação. Reportagem Graziele Bezerra.
2: E o governo brasileiro informou que está cumprindo a meta de zerar o desmatamento até 2030, após a alegação contrária dos Estados Unidos.
1: Segundo o governo, a área queimada no país recuou cerca de 40% em 2025, frente à média do período 2017-2024.
2: Além disso, dados divulgados pelo MAP Biomas indicam que, em 2025, o desmatamento no Brasil atingiu seu menor nível em 7 anos.
1: Pela primeira vez desde 2019, o desmatamento ficou abaixo de 1 milhão de hectares em um ano.
2: O estudo constatou também queda de 20% no desmatamento em todos os biomas no ano passado em relação a 2024.
1: O secretário extraordinário de controle dos desmatamentos e ordenamento ambiental do meio ambiente, André Lima, comentou que os resultados vêm de um trabalho que engloba o controle do desmatamento e o reforço de fiscalização.
10: A gente vem conseguindo um trabalho incrível aí de todo o governo federal, fruto da implementação desses planos de prevenção e controle dos desmatamentos em todos os biomas, principalmente de algumas medidas estruturantes que elas vão começar a alcançar mais resultado a partir de agora, de forma mais expressiva a partir agora de 2026. O Brasil dando uma contribuição relevante em magnitude global, né, com impactos globais, não só locais, e mostrando também para os demais países que é possível, sim, almejar essa meta do desmatamento zero até 2030.
2: Mudanças na escala dos trabalhadores, que vão exigir adaptação dos pequenos empresários.
1: Programa Desenrola Pequenos Negócios, que pode ajudar os empreendedores e empresários endividados a acertarem as contas.
2: Temas que estão no radar do Ministério do Empreendedorismo, da microempresa e da empresa de pequeno porte. E nós hoje vamos conversar com o ministro Paulo Pereira sobre eles. Boa noite, ministro.
11: Boa noite, Luciana. Boa noite, Lucianos. Lucianos aqui. É uma alegria estar na Voz do Brasil.
2: Ministro, vamos começar falando sobre a escala 6x1 e os impactos que esse novo modelo de trabalho sobre os pequenos negócios vai ter. A escala 6x1 ainda vai ser pensada pelos senadores, né? Mas a gente vai falar agora um pouquinho desse impacto no comércio. O que está sendo esperado?
11: Ó, Luciano, em primeiro lugar, a gente acha importante dizer que a gente acha que o grande impacto da redução das classes por um é positivo para a economia, né? Em primeiro lugar, porque as pessoas vão ter mais tempo. E tendo mais tempo, elas vão consumir mais, vão mais ao cinema, vão mais aos restaurantes, vão estudar mais, as pessoas vão ter mais tempo para se formar, o que movimenta os negócios de educação e, ao mesmo tempo, aumenta a produtividade do trabalhador, que vai estar melhor formado e tudo mais. Vão ter mais tempo para cuidar da saúde, para cuidar da família. Então, de um modo geral, a gente imagina e espera um impacto positivo em vários negócios que vão crescer pelo aumento dessa demanda dos trabalhadores terão mais tempo. Além disso, Luciano e Luciana, é importante dizer que nós vamos ter melhorias no ambiente do trabalho. Trabalhadores mais assíduos, que vão ter mais tempo para cuidar da sua saúde, portanto vão estar menos licenciados por problemas de saúde. Só para você ter ideia, no ano passado, em 25, foram mais de 500 mil trabalhadores e trabalhadoras afastados por problemas de saúde, né? Rotatividade menor, uhum. E gente mais descansada, que se educa mais, vai ter maior produtividade. Então, a gente acha que o impacto é positivo. Agora, evidente, o presidente Lula está de olho para encontrar aqueles negócios, especialmente os pequenos e os médios, que possam ter algum impacto, vamos dizer, mais pesado, e aí nós estamos preparando medidas para ajudar esses empresários a passarem por essa mudança.
1: Ministro, a gente tem aqui uma pergunta de uma empresária de Brasília. Ela quer saber se o Ministério vai ajudar os empresários nessa transição. Vamos ouvi-la.
12: Meu nome é Carolina Celidônio, sou empresária, moro em Brasília. Ministro, boa noite. A pergunta é como o Ministério vai ajudar o microempresário na transição da escala 6x1 para

0: específica para negócios que faturam até 360 mil reais, pequenas empresas, o Procredit 360, o Pronamp, então ampliação do ambiente de crédito. Fora isso, nós estamos pensando em algumas ações específicas para as microempresas. E aí duas coisas importantes. Em primeiro lugar, estamos pensando o que a gente pode fazer para melhorar o ambiente do MEI. Né? É a possibilidade de aumentar o teto, permitir que, né, microempresários que faturem um pouco mais possam continuar no MEI. Eventualmente a possibilidade de contratar mais. Nós estamos estudando uma série de soluções para o empreendedor e para a empreendedora micro individual que tem essa atividade tão importante para o país. São 18 milhões de brasileiros aqui. E fora eventuais ponderações, processos de transição que também vão ser estudados no tempo certo. Então agora é focar na aprovação do Senado e o governo continuar na preparação das medidas para que esse público possa sair bem, sair de forma positiva dessa mudança.
1: Ministro, o senhor falou do Desenrola, o Desenrola 2.0, que tem um braço aí voltado para os pequenos negócios, né? Como é que os micro, pequenos e médios empresários podem renegociar as dívidas?
0: Olha, primeiro vamos olhar o que é o Desenrola, porque é uma ideia super bacana que o presidente Lula trouxe, né? Você não me perguntou disso, mas um comentário rápido. O Desenrola tem uma parte importante para as pessoas físicas. Como um pedaço importante dos empreendedores brasileiros são empreendedores informais, esse Desenrola afeta também os empreendedores. Lá, Luciana, os empreendedores, as famílias têm descontos de 30% a 90% das suas dívidas, juros pequenininho, de 1,99% e prazos alongados para pagar. Como é que é o Desenrola pessoas jurídicas? Como é que vai funcionar o Desenrola para as empresas? Aliás, como é que funciona? A gente fechou agora o ciclo de um mês do Desenrola. Uhum. Primeiro lugar, o presidente Lula dá uma linha de crédito para que o sujeito, o empresário, saia de uma dívida cara e possa ir para uma dívida barata. Então, a pessoa pegou lá os juros do cartão de crédito, o cheque especial, o empréstimo pessoal, uma dívida de 10 mil reais em um ano pode ter virado 45, 46, 50 mil reais. Multiplica até 5 vezes a dívida em um ano. No Desenrola, essa pessoa pega um crédito barato com juros de Selic mais 5, ou seja, no máximo 20% ao ano, que é bem baixo para o Brasil, quer dizer, os 10 mil reais lá viram 11, 12. Até 2 anos de carência, ou seja, a pessoa pega o crédito, fica 2 anos para começar a pagar e depois que ela começa a pagar, ela tem até 8 anos para pagar. Então, é de mãe para filho aqui o modelo do Desenrola para permitir que esses negócios que se endividaram muito no passado possam recuperar o seu fôlego para investir e gerar emprego. Ó, com um mês de programa, Luciana, a gente já tem mais de 10 bilhões emprestados para essas pequenas e médias negócios no Pronamp e no Procred. São 60 mil operações de Pronamp, que são as empresas um pouquinho maiores, mais de 18 mil operações do Procred. Então, até aqui o programa, nós estamos trabalhando, estamos focados, mas até aqui o programa é um sucesso.
2: Ministro, a gente tem mais uma pergunta aqui de um ouvinte sobre esse tema. Vamos ouvir.
3: Meu nome é Carla Carnevale Gomes, sou proprietária de uma padaria em Eldorado do Sul, Rio Grande do Sul. E eu tenho uma dúvida: quem está com o nome sujo ou com o CNPJ negativado vai conseguir acessar o Desenrola com facilidade?
0: Olha, Carla, na verdade o Desenrola é pensado especialmente para essa pessoa. Se você está com esse problema, conhece algum empresário que está com esse problema, estimule a pessoa a buscar o Desenrola. Porque a ideia é exatamente essa, que a pessoa tem um crédito barato. Ô, Luciano, por que esse crédito é barato? Olha, vejam que interessante o modelo criado pelo governo do presidente Lula. Porque o governo garante a dívida. Por que o empréstimo é tão caro para um pequeno empresário? Porque ele não tem bem, ele não tem dinheiro no banco. Minha avó dizia assim: só consegue empréstimo quem não precisa, né? A pessoa que precisa não tem como garantir o débito. Por que que esse empréstimo é barato? Porque o governo garante o débito. Diz: ó, banco, pode emprestar lá para dona Carla, dona da padaria, que se ela não pagar, eu pago. E isso permite que o modelo tenha juros menores. Então, esse programa, o Desenrola, é focado sim para aqueles que estão com o nome sujo, que estão negativados, que estão com dívidas bancárias. Basta que o empresário ou a empresária procure o seu banco e diga que quer entrar no Desenrola, entenda os termos e avance nessa contratação que se dá diretamente no banco que é detentor da dívida.
1: E já tem um balanço, o senhor falou 10 bilhões de reais pelo Pronamp e pelo Procred, que emprestam esse dinheiro para as pessoas, né? E tem um balanço mais
0: expectativa? É isso, eu acho que... É, nós, veja, nós disponibilizamos um recurso grande, né, de garantia. O recurso pode chegar a 10 bilhões de reais da parte do governo, que vai permitir empréstimos de até 60 bilhões de reais, é bastante dinheiro. E os dados que a gente tem hoje, aliás, os dados estão fresquinhos aqui, a gente acabou de levantar. São dessa ordem, quer dizer, são mais de 10 bilhões emprestados.

0: já no Pronamp. O Pronamp é aquela empresa um pouquinho maior, que pode faturar até 4,8 milhões de reais por ano. Empresa grande já. No Pronamp são 60 mil operações já, mais de 60 mil operações. E no Procred, que essa é uma linha que a gente tem especial carinho, porque foi criada pelo presidente Lula para as empresas menores, que faturam até 360 mil reais por ano, 30 mil reais por mês. No Procred, a gente tem mais de 18 mil empresas que já buscaram essa linha de apoio para que, como eu disse, possam limpar seus nomes e voltar a investir, gerar emprego e fazer o Brasil crescer.
1: Ministro, agora a gente recebeu também perguntas de microempreendedores individuais. O Ideraldo, do Acre, quer saber sobre o teto de faturamento do MEI. Vamos ouvir.
2: Senhor ministro, meu nome é Ideraldo Gomes, moro na cidade de Chapuri, estado do Acre. Atualmente eu sou MEI e eu queria lhe perguntar se há perspectiva do teto subir, que hoje é de 81 mil, se há perspectiva do teto subir mais.
0: O Ideraldo está bem informado e está acompanhando os debates nacionais importantes aí. Primeiro assim, Ideraldo, primeiro só fazer um comentário rápido sobre o MEI. O MEI é uma criação do presidente Lula, né? O que que faz o MEI? É uma revolução social no Brasil, porque são 18 milhões de brasileiros que estavam na renda informal, que, portanto, não tinham um comprovante lá para poder alugar uma casa, não tinham um comprovante para tomar um empréstimo. Se fosse lá a senhora que faz a tapioca de manhã, se acidentasse, ela não tinha auxílio doença. Se fosse a manicure e engravidasse, ela não tinha auxílio maternidade. Então, o que fez o presidente Lula? Criou um microempreendedor individual, botando todo o sistema de previdência à disposição dessas pessoas. Então, todos os direitos previdenciários que um celitista tem, eles passaram a ter também, formalizando a renda e gerando um CNPJ. Portanto, é uma revolução criada pelo presidente Lula lá no segundo mandato dele. Qual que é o pleito da categoria hoje, Luciano? É que há muitos anos esse teto tem um limite de quem pode ser MEI. Como é um modelo muito facilitado, a pessoa, um empreendedor no Brasil há 10 anos antes do MEI tinha que pagar 15 tributos para empreender. Agora ele paga R$80 por mês, uma vez só, uma única guia. Como é muito facilitado, tem um limite. Só pode entrar no MEI quem fatura até 81 mil. Mas faz mais de 10 anos que esse limite não é atualizado. Os governos passados esqueceram o MEI, negligenciaram o MEI. Então o presidente Lula determinou que o governo ache uma solução. Essa solução tem que ser feita com cuidado, porque tem impacto fiscal e o compromisso do presidente Lula com a saúde fiscal do Brasil é total. Mas nós estamos em fase final de análise. Quero dizer lá para o nosso amigo do Acre que nos próximos dias a gente deve ter uma proposta para melhorar, facilitar e permitir que esses MEIs cresçam ainda mais em faturamento.
3: Então a gente vai estar esperando, ministro. A gente conversou aqui com Paulo Pereira, que é ministro do empreendedorismo, da microempresa e da empresa de pequeno porte. Muito obrigado aqui pela sua participação na Voz do Brasil.
0: Obrigado, ó. Foi rápido, valeu demais. Quero voltar outras vezes. É um prazer estar com vocês.
1: Atendimento para a população e formação de médicos especialistas.
3: Foi inaugurado hoje o Hospital Universitário de Catalão, em Goiás, que vai atender mais de 1,5 milhão de pessoas da região.
1: O presidente Lula esteve na inauguração e também visitou o Hospital Universitário de Rio Verde, que tem sido referência em inovações tecnológicas no SUS.
4: O novo Hospital Universitário da Universidade Federal de Catalão vai atender 56 municípios da região centro-sudeste de Goiás, beneficiando mais de 1 milhão e 500 mil pessoas. A estrutura tem capacidade para 166 leitos de internação, incluindo UTI adulto e neonatal, e conta ainda com salas cirúrgicas, obstétricas, de endoscopia, consultórios ambulatoriais e parque de diagnóstico por imagem completo. Para iniciar as atividades, o Hospital Universitário recebeu 67 milhões de reais do governo federal. E para o custeio da unidade, o Ministério da Educação vai garantir um repasse anual de 261 milhões de reais. O presidente Lula destacou a importância da parceria para concluir projetos como este.
5: Muitas vezes as prefeituras ou o próprio estado às vezes tem condições de fazer um hospital. Mas o problema da saúde, o mais simples é o hospital. O que é difícil é comprar as máquinas que precisa e o custeio do hospital. E aí é que entra a comparecência democrática. É estabelecer que um ente sozinho não consegue fazer as coisas, então é preciso juntar prefeito, governo do estado, presidente da república e Deus para que a gente atenda aos interesses do povo desse país.
4: Além de garantir atendimento a quem precisa, o Hospital Universitário de Catalão vai ampliar a formação de médicos. Com mais especialistas, a expectativa é reduzir o tempo de espera por consultas, exames e cirurgias na região. A medida integra o programa Agora Tem Especialistas do Ministério da Saúde. O ministro da pasta, Alexandre Padilha, comentou os resultados do programa pelo país.
6: O Agora Tem Especialistas, que criou uma tabela de financiamento que é 3 vezes maior do que a antiga tabela SUS, que permitiu que hospitais privados pudessem abrir as portas para atender os pacientes do SUS, que faz investimentos como esse que nós estamos fazendo aqui. Nesse um ano, 2025, nós batemos o recorde de cirurgias eletivas pelo SUS, 14 milhões e 900 mil cirurgias pelo SUS.
4: Também nesta terça-feira, o presidente Lula visitou o Hospital Municipal Universitário de Rio Verde. A unidade se tornou referência em inovação na rede pública de saúde e realizou este ano a primeira cirurgia robótica pelo Sistema Único de Saúde da região. Reportagem Gabriela Noronha.
3: E pela manhã, o presidente Lula esteve em Catalão para inaugurar a nova sede do Instituto Federal Goiano.
1: O novo local ampliou a capacidade de atendimento e substituiu o imóvel anterior, que era alugado.
7: Foi com base na qualidade de ensino que o estudante Heitor Martinez de Andrade escolheu o Instituto Federal de Catalão para fazer o curso de técnico em informática integrado ao ensino médio. Agora, com as instalações novinhas, ele conta que está ainda mais animado.
8: A gente não tinha várias coisas básicas. Era um lugar muito remoto, aqui já é um lugar bem mais próximo do centro urbano. Está tudo no prédio novo, contribui muito para a gente se dedicar para a aprendizagem.
7: A nova série do Instituto Federal Goiano recebeu 6,5 milhões de reais em investimentos do novo PAC, que financiaram mais de 70% do valor total da obra. A unidade de Catalão já conta com mais de 2.800 matrículas. A previsão é que outras 800 vagas sejam oferecidas com a contratação de mais servidores e a abertura de novos cursos até o ano que vem. A nova estrutura também fortalece projetos de pesquisa desenvolvidos pelo campus. Um deles busca criar rotas tecnológicas para o processamento de minerais críticos e terras raras extraídos do complexo mineral de Catalão. O ministro da Educação, Leonardo Barchini, falou sobre o potencial dos institutos federais.
9: Que educação pública gratuita de qualidade quer dizer soberania, quer dizer que nós vamos preservar as nossas terras raras, os nossos minerais críticos, o meio ambiente.
7: Em todo o estado de Goiás, há 14 campi do Instituto Federal, que oferecem 236 cursos e contam com mais de 30 mil alunos matriculados. No Brasil, os IFES possuem 36 sedes próprias, com investimento de mais de 430 milhões de reais por meio do novo PAC. O presidente Lula ressaltou a importância da educação na transformação do país.
5: Não tem saída se a gente não investir na educação. O que a gente vai investir hoje é retorno financeiro amanhã, é retorno cultural.
7: Durante a cerimônia, o Ministério da Educação lançou um edital que vai financiar a participação de estudantes em competições científicas nacionais e internacionais. A iniciativa busca ampliar oportunidades para jovens pesquisadores e incentivar a produção científica em todo o país. De Catalão, em Goiás, Luana Karen.
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3: A China reconheceu todo o território brasileiro livre da febre aftosa sem vacinação.
1: A decisão foi anunciada durante a visita do ministro das Relações Exteriores, Mauro Vieira, a Pequim.
3: O Brasil não registra há 20 anos casos de febre aftosa, uma doença viral altamente contagiosa que afeta animais bovinos, suínos, caprinos e ovinos.
1: E essas foram as notícias do governo do Brasil.
3: Uma realização da Secretaria de Comunicação Social da Presidência da República.
1: Com produção da empresa Brasil de Comunicação.
3: Fique agora com as notícias do Poder Judiciário e do Congresso Nacional. Uma boa noite.
1: Boa noite para você e até amanhã.
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12: STF determina que a União elabore plano de retirada do garimpo ilegal do território Cinta Larga.
13: Para o STJ, a ação coletiva é inadequada para discutir reajustes em locação de veículos para motoristas de aplicativo.
12: Justiça condena a empresa a indenizar técnicos de segurança do trabalho que foi agredido por um colega durante o expediente.
13: Boa noite, eu sou Marcelo Della Libera.
12: E eu, Marcela Luiza.
13: A União tem 30 dias para apresentar um plano para a retirada do garimpo ilegal no território indígena Cinta Larga, em Rondônia e Mato Grosso.
12: A decisão é do ministro Flávio Dino, relator do caso no Supremo Tribunal Federal. Ele levou em conta a persistência das atividades ilegais na região.
13: De acordo com a decisão, o documento deverá prever a atuação dos órgãos federais e estaduais competentes.
12: Após ser solicitado ao relator e aprovado, o plano deverá ser executado no prazo máximo de 60 dias corridos.
13: Ação coletiva é via inadequada para discutir suposto abuso em reajuste na locação de veículos para motoristas de aplicativo.
12: Essa conclusão é do STJ, Fátima Uchoa.
14: O Sindicato dos Motoristas de Aplicativo do Estado ajuizou ação coletiva contra uma empresa que atua na locação de veículos para a categoria, pedindo o reconhecimento do caráter abusivo dos reajustes e que a empresa fosse proibida de aplicar novos aumentos e de cancelar os contratos, além de ter de indenizar por dano moral coletivo. O processo foi extinto sem resolução do mérito, o que foi mantido pela terceira turma do STJ. Segundo a relatora ministra Nancy Andrighi, a ação coletiva não é cabível, pois é preciso analisar individualmente as condições de cada contrato, o que afasta a existência de um mesmo fato gerador capaz de atingir várias pessoas de maneira semelhante.
13: Um técnico de segurança do trabalho que foi agredido por um colega durante o expediente deverá ser indenizado em R$30 mil.
12: Para o TST, a empresa tem obrigação de manter um ambiente de trabalho saudável. Larissa Batista.
15: De acordo com o boletim de ocorrência, a agressão ocorreu porque o técnico de segurança do trabalho havia identificado que um dos trabalhadores estava com o uniforme rasgado e sem itens obrigatórios de segurança. As instâncias anteriores condenaram a construtora ao pagamento de R$30 mil e converteu o pedido de demissão em rescisão indireta. No TST, a condenação foi mantida, uma vez que a empresa responde por atos praticados pelos empregados durante o expediente e tem o dever de garantir um ambiente seguro, prevenindo situações de violência e preservando a integridade física e psicológica dos trabalhadores. A decisão foi unânime e ainda cabe recurso.
13: Justiça condena município de Santana, no Amapá, a recuperar muro de arrimo na área portuária.
12: A decisão atende um pedido do MPF, Vanessa Pereira.
16: Segundo laudos da Defesa Civil, o muro entrou em colapso e oferece riscos humanos, patrimoniais e ambientais. Na sentença, a Justiça determinou que a Prefeitura de Santana realize a reforma da estrutura e garanta a segurança do muro de arrimo. Além disso, o município deve apresentar em até 2 meses laudo técnico e plano de recuperação que indiquem de forma precisa o estado atual da estrutura e as reformas e os reparos. Após essa etapa, as obras devem começar e terminar em até 4 meses, sob pena de multa diária de R$10 mil.
13: A Justiça Federal determinou que a União adote as medidas necessárias para regularizar a situação migratória de 16 indígenas da Argentina que estão residindo em Itapiranga, Santa Catarina.
12: O pedido foi feito pela Defensoria Pública da União, que alegou que o grupo não tem nenhum documento de identidade.
13: Segundo a decisão, a Polícia Federal deve admitir a autodeclaração do grupo como elemento inicial de identificação.
12: Também deverá ser realizado no prazo de 60 dias o atendimento individualizado dos interessados com o objetivo de viabilizar a presença dos indígenas e a coleta dos elementos necessários para a identificação do grupo.
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13: Boa noite.
12: Uma boa noite e até amanhã.
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18: Eu sou Paula Groba.
19: E eu sou Humberto Pinheiro.
18: E estes são os destaques de hoje do Jornal do Senado, que começa agora.
19: Senado derruba a resolução do CONANDA sobre atendimento a menores de 14 anos vítimas de violência sexual.
18: Fim da escala 6x1, Davi Alcolumbre afirma que proposta sobre redução de jornada de trabalho passará por comissões antes do plenário.
19: Projeto apresentado no Senado muda regras para a criação de CPIs e análise de denúncias contra ministros do Supremo.
18: Boa noite.
19: Boa noite.
18: As regras para o atendimento de crianças e adolescentes vítimas de violência sexual podem mudar. O Senado aprovou a revogação, ou seja, o cancelamento de uma resolução do CONANDA, o conselho ligado ao Ministério dos Direitos Humanos e Cidadania, que orientava órgãos públicos e profissionais da rede de proteção sobre como acolher essas vítimas.
19: A norma também tratava dos procedimentos em casos de gravidez decorrente de estupro e do acesso ao aborto previsto em lei. O texto segue agora para promulgação. Mais informações com Rodrigo Rezende.
20: A resolução do Conselho Nacional dos Direitos da Criança e do Adolescente, o CONANDA, traz diretrizes para atendimento de crianças e adolescentes vítimas de violência sexual. O texto também trata da garantia da interrupção legal da gravidez quando esta for decorrente de estupro. A resolução diz que a interrupção legal da gestação é um direito humano de crianças e adolescentes vítimas de violência sexual e que a ausência dos pais ou responsáveis legais não impede o pleno exercício do direito à informação de crianças e adolescentes, sendo obrigatório que todas as informações e esclarecimentos sobre a interrupção da gestação sejam fornecidas de forma clara e acessível. A relatora da proposta, que susta a resolução, senadora Damaris Alves, do Republicanos do Distrito Federal, argumenta que partes do texto deveriam ter sido elaboradas pelo Congresso e não pelo CONANDA, e por isso ele deve ser cancelado.
21: Fazer uma outra resolução sem extrapolar as questões constitucionais que o CONANDA extrapolou. É isso que nós estamos questionando aqui.
20: Ainda de acordo com a resolução, o acesso à interrupção legal da gestação no caso de crianças e adolescentes vítimas de estupro não dependeria da feitura de boletim de ocorrência relativo à situação de violência sexual e de decisão judicial autorizativa do procedimento.
18: E uma substância tóxica ainda presente em tintas e materiais de revestimento poderá ter o uso ainda mais restrito no Brasil. O Senado aprovou um projeto que reduz para 90 partes por milhão o limite de chumbo permitido nesses produtos, reforçando a proteção da saúde de trabalhadores e consumidores. O texto alinha o Brasil aos padrões internacionais de proteção à saúde.
19: A exceção vale para tintas de uso industrial e marítimo, como as utilizadas para prevenir corrosão e ferrugem. A proposta estabelece penalidades a quem descumprir as regras, como notificação, produto apreendido ou multa com valor equivalente ao da mercadoria apreendida. O texto segue agora para a sanção presidencial.
18: A proposta que reduz a jornada de trabalho e garante 2 dias de descanso semanal, também conhecida como fim da escala 6x1, passará por debates no Senado antes da votação. O presidente da Casa, Davi Alcolumbre, afirmou que o texto aprovado pela Câmara dos Deputados será analisado pelas comissões temáticas antes de chegar ao plenário. Segundo ele, por afetar diretamente trabalhadores, empresas e a economia do país, a medida exige um debate amplo e aprofundado com todos os setores envolvidos.
19: Ao anunciar uma reunião com líderes partidários para discutir o tema na próxima semana, Alcolumbre destacou que cabe ao Senado aperfeiçoar propostas de grande impacto social e econômico, e não apenas confirmar decisões já tomadas pela Câmara.
22: Essa proposta vai ter que tramitar nas comissões. Não é razoável que a Câmara dos Deputados passe 5 meses debatendo um assunto muito relevante para o Brasil e o Senado Federal seja obrigado a carimbar um texto aprovado na Câmara. Seria muito razoável se o Senado pudesse melhorar um texto com essa importância. Se os senadores pudessem debater um assunto dessa envergadura com calma, sem assodamento, sem pressa.
18: E antes de se posicionar sobre a tarifa extra de 25% proposta pelos Estados Unidos para produtos brasileiros, o Senado deve ouvir o setor produtivo.
19: O presidente da Comissão de Relações Exteriores, senador Nelson Ultradi, defendeu a análise de dados concretos sobre os impactos da medida. Segundo ele, o momento exige cautela. Repórter Raíssa Abreu.
0: A proposta de uma nova tarifa, que ainda precisa ser aprovada pelos Estados Unidos, veio dias depois do anúncio de que o governo Trump havia classificado o primeiro comando da capital, o PCC, e o Comando Vermelho como organizações terroristas. O senador Nelson Ultradi, do PSD de Mato Grosso do Sul, que é presidente da Comissão de Relações Exteriores, não descarta o envio de uma missão diplomática, institucional e apartidária aos Estados Unidos.
2: Não é uma pauta de governo ou de oposição, é uma pauta de Estado. Quanto menos contaminação política eleitoral tiver nesse momento, melhor vai ser para o país.
0: A proposta dos Estados Unidos sobre novas tarifas ainda depende de consulta pública e de uma audiência prevista para julho. O tema faz parte de investigação que concluiu que algumas práticas brasileiras, como o uso do PIX, seriam prejudiciais ao comércio estadunidense.
18: Quem vende um imóvel no Brasil pode pagar menos imposto no futuro. Um projeto em análise no Senado autoriza a atualização anual do valor de imóveis declarados no imposto de renda pela inflação oficial do país.
19: Com isso, o contribuinte reduziria a diferença entre o valor de compra e o de venda do bem, diminuindo a cobrança do imposto sobre o ganho de capital. A reportagem é de Alexandre Campos.
6: De acordo com a proposta do senador Flávio Arnes, do PSB do Paraná, o ajuste no valor do imóvel poderá ser feito com os índices anuais do IPCA a partir de 1º de janeiro de 1996. Com o exemplo de um imóvel que na aquisição em 2002 custou R$100 mil e foi vendido em 2026 por R$600 mil, Flávio Arnes explicou que pela regra atual sobre o ganho de capital de R$500 mil será aplicada a alíquota de 15%, o que representa um imposto de R$75 mil.
23: Qual que é a nossa proposta de mudança? Valor de compra em 2002, R$100 mil. Valor de venda em 2026, R$600 mil, pela correção inflacionária do valor do imóvel desde sua aquisição, R$400 mil. O ganho de capital será de R$200 mil. O imposto será 15% sobre R$200 mil, ou seja, R$30 mil é uma redução de R$45 mil.
6: Outros dois projetos apresentados recentemente permitem a dedução de gastos com aquisição de aparelhos auditivos, lentes de contato corretivas e óculos de grau, inclusive a armação, da base de cálculo do imposto de renda.
18: Outro projeto apresentado no Senado propõe mudanças em decisões que hoje ficam concentradas nas mãos do presidente da Casa. A proposta estabelece prazos e prevê a participação de órgãos colegiados na análise de pedidos de criação de comissões parlamentares de inquérito, as CPIs, e de denúncias por crime de responsabilidade contra ministros do Supremo Tribunal Federal.
19: Atualmente, cabe ao presidente do Senado decidir sozinho sobre essas questões. A reportagem é de Marcela Diniz.
24: De acordo com o projeto, o presidente do Senado terá 5 dias para verificar se o pedido de criação de CPI atende os requisitos constitucionais e regimentais. Se estiver tudo ok, o documento deverá ser lido na sessão seguinte ao término do prazo e, a partir daí, a CPI deverá ser instalada em até 10 dias. Caso o presidente não se manifeste, caberá ao primeiro vice-presidente do Senado fazê-lo e, na falta do vice, a mesa do Senado votará o pedido dentro de 5 dias. O autor do projeto, senador Isalci Lucas, do PL do Distrito Federal, critica a concentração de poderes na figura do presidente do Senado e argumenta que a definição de prazos é necessária para que as CPIs cumpram seu papel de ser instrumento das minorias para a investigação de irregularidades.
25: Nenhum direito constitucional pode depender da boa vontade de uma única pessoa. Quando a Constituição garante um instrumento de fiscalização, esse instrumento precisa funcionar.
24: No caso de denúncia contra ministro do Supremo Tribunal Federal, o projeto dá 15 dias de prazo de análise para o presidente do Senado. A rejeição só se dará por voto da maioria absoluta da mesa diretora.
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19: edição de Paula Groba. Trabalhos técnicos de Eliseu Caires. O Jornal do Senado fica por aqui. Acompanhe agora as notícias da Câmara dos Deputados. Boa noite.
18: Boa noite e até amanhã.
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3: Atuação na Defensoria pode dar desconto no FIES a estudantes de direito.
4: Avança nas comissões a criação de carteira de identificação oncológica.
3: O projeto determina fornecimento de alimentação ao empregado doméstico.
4: Boa noite. Projeto em discussão na Câmara torna obrigatório o fornecimento de alimentação aos empregados domésticos. Confira os detalhes com o repórter Luiz Cláudio Canuto.
5: A Comissão de Trabalho da Câmara aprovou projeto que obriga o fornecimento de alimentação ou vale-refeição para empregados domésticos. O texto estabelece a responsabilidade do Poder Executivo em regulamentar as condições e os valores dos benefícios. A proposta da deputada Denise Pessoa, do PT do Rio Grande do Sul, muda a lei que regulamenta o trabalho doméstico. A relatora, deputada Érica Hilton, do PSOL de São Paulo, foi favorável à proposta.
7: Para que a trabalhadora ou o trabalhador doméstico possa adquirir a sua própria alimentação, possa se alimentar. Hoje nós não temos nenhuma legislação, nem a CLT prevê esse tipo de alimentação em natura ou via ticket ou algum fornecimento de vale refeição. E isso escancara um Brasil profundo de desigualdade, um Brasil profundo que estabeleceu os parâmetros e as relações do trabalho doméstico ancorado numa relação praticamente escravocrata do que é esse trabalho trabalhador dentro da sua casa. Como é que essa trabalhadora, como eu coloquei no meu voto, muitas vezes fazendo a alimentação daquela família, quando se trata, né, de estar na casa de família, não tem a garantia de poder se alimentar com aquele alimento.
5: Érica Hilton lembrou que desde 2006, uma lei passou a proibir ao empregador doméstico descontar do salário alimentação, roupas, higiene e moradia, além de despesas de transporte, hospedagem e alimentação em caso de acompanhamento em viagem. O projeto ainda vai ser analisado pela Comissão de Constituição e Justiça. Para virar lei, a medida precisa ser aprovada pela Câmara e pelo Senado. Da Rádio Câmara de Brasília, Luiz Cláudio Canuto.
1: Economia.
8: O Wellington Prado, do PSD, condena o reajuste da tarifa de energia elétrica autorizado para Minas Gerais e afirma que a população está sendo penalizada com aumentos acima da inflação. Segundo ele, consumidores, comerciantes, indústrias e produtores rurais serão afetados pela medida.
4: O Wellington Prado questiona ainda a qualidade dos serviços prestados pela empresa responsável, citando interrupções frequentes no fornecimento de energia. O parlamentar defende mais fiscalização do setor e anuncia iniciativas para contestar o reajuste e cobrar melhorias no atendimento.
1: Trabalho.
8: Luiz Lima, do Novo do Rio de Janeiro, critica o fim da escala 6x1 e questiona os possíveis efeitos da medida sobre a informalidade, os custos das empresas e a geração de empregos. Para o deputado, a mudança foi aprovada sem debate aprofundado sobre seus impactos econômicos.
4: Luiz Lima também compara indicadores econômicos do Brasil com os de outros países, destacando diferenças de salários e carga tributária. O parlamentar manifesta preocupação com a perda de competitividade da economia brasileira e com a transferência de empresas para países vizinhos.
8: Durante viagem ao Maranhão, Rubens Pereira Júnior, do PT, declara que recebeu congratulações por votar pela redução da jornada de trabalho. O deputado reforça que o projeto é mais uma medida do governo que tem como foco o segmento mais vulnerável da população.
4: Rubens Pereira Júnior também relata visitas a lideranças políticas dos municípios de Brejo, Buriti, São Mateus e Lagoaçu. Ele se coloca como um canal para as demandas dos servidores municipais e das comunidades do interior junto à Câmara.
1: Comissões.
8: Deputados querem alterar a CLT para aumentar a proteção de trabalhadores estáveis. O repórter José Carlos Oliveira nos explica as mudanças.
9: Trabalhadores com estabilidade provisória no emprego poderão ter nova proteção na consolidação das leis do trabalho, a fim de evitar injustiça nos casos de demissão por justa causa. A medida beneficia, por exemplo, gestantes e dirigentes sindicais que têm direito à estabilidade temporária na CLT. As alterações constam de projetos de lei dos deputados Ivan Valente, do PSOL de São Paulo, e Vicentinho, do PT de São Paulo, organizados em texto único do relator na Comissão de Trabalho da Câmara, deputado Bongás, do PT do Rio Grande do Sul.
10: O projeto exige, a partir do momento em que foi, por parte da patronal, dito que está, sob justa causa, esse trabalhador com estabilidade demitido, no máximo em até 10 dias, ele precisa abrir o inquérito. Aberto o inquérito, passa então a ter a defesa e, em confirmando a justa causa, aí efetivamente está consolidado, ele vai ser afastado. Mas, se o trabalhador conseguir provar que a justa causa estava incorreta, a empresa vai ser obrigada a mantê-lo no emprego e a pagar o seu salário.
9: Atualmente, a CLT já prevê a apuração de falta grave para a demissão por justa causa, mas não determina a obrigatoriedade do inquérito. Já a proposta da Câmara diz que o empregador deverá apresentar reclamação por escrito contra o trabalhador à vara ou ao juízo de direito dentro de 10 dias. A demissão só será efetivada após decisão definitiva da Justiça. Bongás explica o quadro atual que ele espera ver superado após a transformação dessa mudança em lei.
10: Trabalhador que tem estabilidade no emprego não pode ser demitido, e nem mais distante. Mas num caso de demissão de justa causa, o que que acontece hoje? Tradicionalmente, o empregador demite e não abre um inquérito para que possa justificar e para que o trabalhador possa se defender. E aí essa pessoa passa a não receber salário, fica meio no anonimato. Se é um dirigente sindical que tem estabilidade no emprego, vai ao sindicato, mas ele não pode estar na empresa, não recebe salário, o sindicato tem que administrar essa situação. Então, algo totalmente injusto.
9: A proposta que protege gestantes e trabalhadores com estabilidade sindical em caso de demissão por justa causa está em análise agora na Comissão de Constituição e Justiça. Se for aprovado na CCJ, poderá seguir diretamente para análise do Senado, sem necessidade de votação no plenário da Câmara. Da Rádio Câmara de Brasília, José Carlos Oliveira.
1: Desenvolvimento Regional.
4: Ranieri Paulino, do Republicanos, cobra do governo da Paraíba a interiorização do atendimento às pessoas com deficiência, evitando que tenham que viajar longas distâncias até a capital para tratamentos básicos e especializados.
8: Ranieri Paulino defende também um projeto de sua autoria para federalizar a rodovia de ligação entre Café do Vento, Sapé e Guarabira, facilitando o fluxo regional. Ele convoca os deputados do estado a incluir a região do Brejo Paraibano no orçamento federal, garantindo mais recursos para a população.
4: Átila Lins, do PSD, considera que a agenda do governo federal produziu avanços para o Amazonas. O deputado cita a entrega de moradias do Minha Casa Minha Vida em Manaus e as ações voltadas à recuperação da BR-319, corredor que integra o Amazonas ao restante do país.
8: Átila Lins também destaca investimentos em infraestrutura, como a construção do porto da Manaus Moderna e a retomada do programa Luz para Todos. Para ele, as iniciativas abrem perspectivas positivas para o desenvolvimento do interior do estado.
1: Transportes.
4: Charles Fernandes, do PSD da Bahia, critica a decisão da Azul de reduzir a capacidade dos voos regionais que atendem Guanambi. O deputado afirma que a companhia trocou uma aeronave maior por outra de 9 lugares, apesar de a antiga operação registrar cerca de 70% de ocupação.
8: Charles Fernandes aponta que a Azul adotou medida semelhante para voos em Vitória da Conquista. Ele cobra providências do governo federal contra a concentração do mercado aéreo, alegando que a situação encarece passagens e compromete investimentos no interior da Bahia.
1: Agricultura.
4: Padre João, do PT de Minas Gerais, critica o uso de agrotóxicos e pede que o Congresso incentive os bioinsumos e a produção orgânica. Segundo ele, substâncias proibidas seguem presentes na produção agrícola brasileira, ameaçando exportações e impactando a saúde pública.
8: Padre João afirma que a União Europeia e a China já teriam rejeitado produtos brasileiros por apresentarem resíduos de agrotóxicos. O parlamentar reforça ainda que o uso dessas substâncias provoca o desequilíbrio ambiental e pode contaminar lençóis freáticos.
1: Educação.
4: Formados em direito que atuarem na defensoria pública podem ter desconto no FIES. A repórter Júlia Lopes explica como será o abatimento.
11: Pessoas formadas em direito poderão ter desconto de 1%, incluído juros, no saldo devedor do FIES, o Fundo de Financiamento ao Estudante do Ensino Superior. O projeto aprovado na Comissão de Educação da Câmara dos Deputados se aplica àqueles que prestarem serviços à Defensoria Pública. A proposta inclui esse grupo na lei do FIES, que atualmente prevê o abatimento desse valor no saldo devedor para professores efetivados da rede pública de educação básica, graduados em licenciatura e com jornada mínima de 20 horas semanais. Médicos de família das Forças Armadas que atuam em regiões com carência de profissionais e também profissionais da saúde que trabalharam no Sistema Único de Saúde durante a pandemia da Covid-19. No texto, a prestação de serviços pelos graduados em direito deverá ser feita de forma não remunerada, com jornada mínima de 8 horas semanais. Para o relator, deputado Tiago De Joaldo, de Sergipe, o projeto insere essas pessoas no mercado de trabalho e no futuro pode beneficiar outros cursos de graduação.
12: A gente fez um acréscimo ali no final do dispositivo de que isso vai depender da disponibilidade orçamentária do governo, então não é todo mundo que vai ter o acesso automático ao desconto, então vai ter essa regulamentação que o governo vai emitir para isso. Acho que abre inclusive portas para que outros cursos extremamente importantes como a área de medicina, a área de engenharia agronômica, engenharia civil, né, a gente possa estar colocando essa mão de obra também em setor públicos à disposição da sociedade.
11: O FIES é um auxílio financeiro aos estudantes para a realização de cursos de graduação em instituições privadas de ensino superior. Nos últimos 10 anos, o fundo beneficiou mais de 1 milhão de estudantes. Para isso, o Ministério da Educação, por meio do Fundo Nacional de Desenvolvimento da Educação, destinou um orçamento de quase 120 bilhões de reais desde 2015. O deputado Rafael Prudente, do MDB do Distrito Federal, autor da proposta, destacou que o desconto no saldo devedor do FIES, além de diminuir a dívida dos estudantes de direito, também contribuirá com a população que precisa de atendimento jurídico gratuito. A proposta segue agora em análise na Comissão de Finanças e Tributação. Da Rádio Câmara de Brasília, Júlia Lopes.
13: Eleições.
14: Hildo Rocha, do MDB do Maranhão, critica o preconceito que, segundo ele, existe contra candidatos que possuem familiares na política. O deputado acredita que isso não deve ser utilizado como critério para desqualificar uma candidatura.
4: Hildo Rocha defende que a escolha de governantes deve considerar atributos como honestidade, capacidade de diálogo e experiência na administração pública. Ele afirma que esses critérios são mais relevantes do que a origem familiar dos candidatos.
13: Direitos Humanos.
14: Luiz Couto, do PT da Paraíba, apresenta projeto para criar o Protocolo Nacional de Atendimento à Mulher, com foco na assistência humanizada às vítimas de violência e a garantia de atendimento ininterrupto em delegacias especializadas.
4: O congressista lembra a encíclica papal que trata da dignidade humana na era digital para defender o acolhimento contra a violência, tema de seu projeto. Para Luiz Couto, seu mandato, bem como o próprio parlamento, tem como função promover o bem comum e a justiça social.
13: Esporte.
14: Marcos Braz, do PSDB do Rio de Janeiro, defende a aprovação de projeto que fortalece protocolos de proteção às mulheres em eventos esportivos e em grandes espetáculos. Ele reforça a importância da proposta com a proximidade da Copa do Mundo Feminina de Futebol no ano que vem no Brasil.
4: Marcos Braz pontua que o esporte deve ser tratado como investimento social, pela capacidade de reduzir a violência, afastar jovens das drogas e abrir oportunidades. Ele cita a experiência das Vilas Olímpicas do Rio de Janeiro como exemplo de ação integrada entre educação, saúde e segurança pública.
13: Saúde.
14: Projeto que institui a carteira de identificação do paciente oncológico avança na Câmara. A repórter Maria Neves tem mais informações.
15: A Comissão de Constituição e Justiça analisa projeto que institui a carteira de identificação do paciente oncológico. Última etapa de avaliação do texto na Câmara dos Deputados. Na Comissão de Finanças e Tributação, a relatora, deputada Daiane Bittencourt, do União do Ceará, argumentou que não cabia ao colegiado analisar a proposta, uma vez que ela não cria novas despesas para os cofres públicos. De acordo com o autor, deputado Anderson Pinto, do Pará, O documento vai facilitar o acesso de pessoas com câncer a serviços de saúde e outros benefícios, com garantia de atendimento prioritário e humanizado.
0: O objetivo principal é que essas pessoas tenham a possibilidade de uma identificação, né? Ter acesso, né? Em relação a buscar algum tipo de recurso para apoio e acompanhamento psicológico, assistencial, em uma situação de emergência, também tem um atendimento prioritário, e com a identificação fica muito melhor. Você imagina um paciente oncológico, de repente, uma crise dentro de um metrô, dentro de um transporte público, de um ônibus, de um trem, e as pessoas não saberem. Com essa carta de identificação, automaticamente, as pessoas identificarem o que poderia ser feito naquele momento de uma emergência.
15: Anderson Pinto argumenta ainda que medidas de apoio a pacientes oncológicos se tornam cada vez mais necessárias devido ao aumento do número de casos da doença. Ele ressalta que a estimativa do Instituto Nacional do Câncer para o Brasil é de 600 mil novos diagnósticos em 2025. A proposta aprovada determina que caberá aos estados e municípios expedir a carteira. Para isso, o interessado deverá apresentar o requerimento e relatório médico com o código de classificação da doença. Dentre as informações que devem constar na carteira de identificação do paciente oncológico, além do nome e endereço, estão o número do documento de identidade, do CPF e do Cartão Nacional de Saúde. O texto prevê ainda que a identificação do paciente com câncer terá validade de 3 anos e deverá ser renovada no final desse prazo para a atualização dos dados. Em caso de doença incurável, a validade será indeterminada. Da Rádio Câmara de Brasília, Maria Neves.
2: Relações Exteriores.
4: Ayrton Faleiro, do PT do Pará, acusa lideranças da oposição de buscarem, junto aos Estados Unidos, apoio para retomar tarifas contra produtos brasileiros. O legislador afirma que a disputa eleitoral não pode servir de justificativa para medidas que prejudiquem a economia nacional.
16: Ayrton Faleiro defende a união do setor produtivo, dos trabalhadores e das instituições em torno da soberania brasileira. Ele avalia que o Executivo Federal deve enfrentar a pressão externa com diplomacia, firmeza e ampliação das relações comerciais do país.
4: Jorge Sola, do PT da Bahia, acusa integrantes da família Bolsonaro de atuar contra interesses nacionais. Na visão dele, defender medidas que prejudicam a economia brasileira e a soberania do país é característica de traidor da pátria.
16: Na visão de Jorge Sola, essas movimentações visam pavimentar o caminho para a entrega de riquezas naturais do país, como minerais críticos e terras raras. O deputado convoca os parlamentares a se unirem na defesa da independência econômica do Brasil.
2: Segurança Pública.
4: Silvio Antônio, do PL do Maranhão, é favorável à equiparação ao terrorismo feita pelos Estados Unidos em relação ao PCC e o Comando Vermelho. Segundo o deputado, a medida pode ampliar a cooperação internacional no enfrentamento ao crime organizado.
16: Silvio Antônio também afirma que a insegurança é uma das principais preocupações da população brasileira e cobra ações mais efetivas no combate às facções criminosas. O parlamentar relaciona episódios recentes de violência ao avanço do tráfico e à atuação de crime organizado.
4: Sargento Portugal do Podemos questiona os critérios da Polícia Militar do Rio de Janeiro para a promoção por ato de bravura. O parlamentar cita o caso de uma equipe que apreendeu 7 fuzis e teve o pedido negado, enquanto um ex-ajudante de ordens do ex-presidente da República recebeu parecer favorável após participar de uma ocorrência sem apreensões.
16: Na visão de Sargento Portugal, as honrarias da instituição não podem ser banalizadas ou influenciadas por proximidade política. O deputado cobra do comando da PM uma revisão técnica dos critérios de concessão e critica o uso eleitoreiro da segurança pública por gestores.
2: Justiça.
4: Heloísa Helena, da Rede do Rio de Janeiro, defende a instalação de uma CPMI para investigar irregularidades no Banco Master. A deputada afirma que a apuração pelo Congresso é necessária para impedir que o rombo na instituição seja tratado como algo natural.
6: Heloísa Helena alerta para o risco de a população pobre pagar a conta das perdas atribuídas ao Banco Master com a redução de recursos para serviços públicos. Ela aponta possível impacto nos orçamentos estaduais e municipais de áreas como saúde, educação, saneamento e emprego.
4: Rodrigo Hollenberg, do PSB do Distrito Federal, sustenta que o suposto esquema de fraude bilionária envolvendo BRB e Banco Master foi articulado pelo então governador do Distrito Federal, Ibanez Rocha. A afirmação é baseada em revelações atribuídas ao ex-presidente do Banco Regional de Brasília, Paulo Henrique Costa.
6: Rodrigo Hollenberg condena o empréstimo de 6 bilhões e meio de reais feito pela atual gestão para cobrir a perda de mais de 12 bilhões de reais provocada ao BRB. Ele pede que a Polícia Federal recupere o dinheiro desviado, evitando mais sacrifícios da população que já sofre sem serviços básicos.
4: Termina agora o Jornal Câmara dos Deputados, produzido pela Rádio Câmara. O programa teve trabalhos técnicos de Everson Urani e apresentação de José Carlos Andrade e Márcio Aquilissardi. Boa noite.
6: Uma ótima noite para você. A Voz do Brasil volta amanhã.
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1: Opa, 10 horas mais 2 minutos. Seja muito bem-vindo, muito bem-vinda. Meu nome é Alexia Marília e tá começando mais um Resumo TMC. Isso mesmo, Resumo TMC, nesta terça-feira, dia 2 de junho, vamos até a meia-noite, juntos e Shallow Now, aí com um programa bem leve, bem informativo, com as principais notícias do dia, do mundo da política, da cultura, do entretenimento, do esporte e, é claro, com a sua participação no nosso quadro, Todo Mundo Comenta. Daqui a pouquinho eu vou revelar o assunto aqui da nossa enquete de hoje, mas já vai anotando aí o número do WhatsApp. Tô aqui com o celular da produção, aos cuidados de canequinha, é o DDD 11 97221 1001, repetindo mais uma vez, DDD 11 97221 1001. Mande a sua mensagem, você que tá voltando para casa ou tá só aí iniciando o seu dia de trabalho, você que é motorista de aplicativo, que está dirigindo, manda aí um áudio, fala para mim o que você tá achando da programação, como é que tá sendo o seu dia e também interage aqui na nossa enquete. Então vamos lá para mais um jornal aí recheado de informações. E você já sabe, Transamérica agora é TMC. Quem escuta sabe.
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0: Bem, você também se informar no nosso Giro TMC, porque o senador e pré-candidato à presidência da República, Flávio Bolsonaro, afirmou ter enviado uma carta nesta terça-feira ao secretário de Estado dos Estados Unidos, Marco Rubio, pedindo que o governo norte-americano não imponha novas tarifas comerciais ao Brasil. No documento, o parlamentar agradece a recepção recebida durante uma visita recente a Washington e elogia a decisão dos Estados Unidos de classificar as facções criminosas brasileiras, Comando Vermelho e PCC, como organizações terroristas. Ele escreveu, abre aspas, a esmagadora maioria do povo brasileiro celebrou essa medida, ainda que ela não tenha agradado ao nosso atual governo. Trata-se de um passo decisivo para proteger cidadãos honestos em todo o nosso hemisfério compartilhado, fecha aspas, ao abordar a possibilidade de sanções comerciais. Flávio argumenta que a economia brasileira atravessa um momento delicado e que eventuais tarifas agravariam a situação do país. O senador também destaca indicadores de inadimplência e dificuldades enfrentadas por empresas brasileiras. Ainda de acordo com a carta, a imposição de novas tarifas causaria sérios prejuízos ao povo brasileiro, justamente os cidadãos que veem os Estados Unidos como parceiro e amigo. Diante desse cenário, Flávio formaliza o pedido para que Washington não avance com medidas tarifárias contra os produtos brasileiros. O ministro da Fazenda, Dario Durigan, afirmou nesta terça-feira que o governo brasileiro não pretende negociar o PIX com os Estados Unidos e acusou integrantes da família Bolsonaro de atuarem contra o sistema de pagamentos instantâneos criado pelo Banco Central. A declaração foi dada após uma reunião de ministros para discutir a proposta do escritório do representante comercial dos Estados Unidos, né? Então, proposta de aplicar uma tarifa de 25% sobre produtos brasileiros. No documento, que embasa a investigação comercial aberta pelos americanos, com base na chamada seção 301, o PIX é citado como exemplo de suposto tratamento preferencial que poderia afetar a concorrência. Segundo Durigan, o PIX está fora de debate e não será incluído em eventuais negociações entre os dois países. Ele afirmou, o PIX é o maior símbolo da nossa soberania financeira, é um orgulho do nosso país e do nosso povo. Então fala do ministro da Fazenda, Dario Durigan. Ele também acrescentou que o sistema será protegido e resguardado pelo governo brasileiro. Agora, 10 horas mais 7 minutos, e a influenciadora Virgínia Fonseca estaria sendo investigada pela Polícia Federal por suspeitas relacionadas a movimentações financeiras de empresas ligadas ao seu nome. Então, a informação foi publicada nesta segunda-feira pela revista Piauí, que afirma que a apuração tem como base relatórios de inteligência financeira elaborados pelo Conselho de Controle de Atividades Financeiras. Segundo a reportagem, então, os investigadores buscam verificar a regularidade de operações financeiras envolvendo Virgínia e empresas associadas a ela, além de analisar a origem dos recursos movimentados e a possível ocorrência de crimes financeiros, tributários ou de lavagem de dinheiro. Entre os pontos citados pela publicação está a movimentação da Talismã Digital. De acordo com a revista Piauí, a empresa recebeu 22,4 milhões de reais entre março e setembro de 2024, principalmente por meio de transferências via Pix e TED. De acordo, então, com a revista Piauí, né? Ela também destaca que o volume financeiro despertou atenção porque a principal empresa responsável pelos depósitos está enquadrada no Simples Nacional, regime tributário destinado a micro e pequenas empresas, com faturamento anual de até 4,8 milhões de reais. Então, a reportagem também menciona dados relacionados ao IPINC Suplementos Nutricionais, outra marca atrelada, então, à Virgínia Fonseca, né? Conforme informações obtidas pela revista ainda, um relatório encaminhado ao COAF apontou que a empresa movimentou cerca de 43,6 milhões de reais em créditos, né? E 43,5 milhões de reais em débitos entre janeiro e março de 2025. Então, aí o montante registrado teria sido considerado incompatível, em tese, com o faturamento mensal informado pela companhia. E agora vamos para o noticiário internacional, porque o Brasil apareceu de forma inesperada em uma nova peça de propaganda divulgada pelo Irã nas redes sociais. Em um vídeo criado com inteligência artificial e publicado pela embaixada iraniana na Tunísia, o Cristo Redentor, que é símbolo da cidade do Rio de Janeiro, protagoniza uma luta fictícia contra a Estátua da Liberdade, monumento que representa os Estados Unidos. Nas imagens, a Estátua da Liberdade surge sobrevoando o Rio de Janeiro e se aproxima do Cristo Redentor, com a intenção de atacá-lo. O monumento brasileiro, porém, bloqueia o golpe e reage, derrotando a adversária em uma sequência que termina com a estátua norte-americana despencando da montanha e se desfazendo em pedaços, né? A publicação foi acompanhada da frase "uma frente, uma luta", em referência ao alinhamento político e diplomático defendido por Teherã, né, em meio ao agravante das tensões com os Estados Unidos e seus aliados. Agora são 10 horas mais 10 minutos.
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0: E aí, a gente tá aí na reta final, né, da nossa terça-feira, dia terminando ou começando, para você que vai aí seguindo na madrugada, mas a gente sempre traz aqui no resumo TMC a previsão do tempo pro dia seguinte, ou seja, para quarta-feira. Assim você consegue se programar, já garantir, né, a sua roupa de amanhã, já saber aí, ter uma noção se vai colocar um casaco, uma regata ou até mesmo se vai ter que colocar aquele guarda-chuva na mochila. Então vem comigo que eu explico aqui região por região. Começando pela região sul, a manhã do Curitibano começa com sol na quarta-feira. As nuvens aparecem à tarde e à noite e não tem previsão de chuva. Máxima de 17 graus e a mínima de 8 graus. Friozinho em Curitiba. E de Curitiba vamos para a região sudeste, começando por São Paulo. Quarta-feira o dia é nublado, mas o sol aparece de vez em quando, sem previsão de chuva. Máxima de 21 graus e a mínima de 13 graus. E agora o alô é para os cariocas, porque no Rio de Janeiro o sol aparece entre nuvens na quarta-feira. E olha só, tem previsão de chuva tanto à tarde quanto à noite. Vale a pena, então, colocar aí a capa de chuva ou o guarda-chuva na sua mochila. Máxima de 24 graus e a mínima de 16. E agora vamos para Belo Horizonte. Quarta-feira, então, o dia é de sol entre nuvens.

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0: Agora a gente movimenta a nossa reportagem em São Paulo, porque chegou ao fim o Conecta TMC, que reuniu algumas das principais lideranças do setor de tecnologia para discutir ali, entre outros temas, o futuro da cibersegurança no Brasil e temas relacionados à tecnologia. E a gente está ao vivo agora com o nosso repórter Ricardo Sparvoli, que está lá no evento e traz todos os detalhes do Conecta TMC. Boa noite, Ricardo.
2: Boa noite, Alexia. Boa noite para todo mundo que acompanha a programação da TMC. Pois é, o evento reuniu executivos de grandes empresas globais, como Google, Motorola, Qualcomm, Visa, além de especialistas do mercado brasileiro e, claro, dos setores de segurança e de tecnologia. A programação foi dividida em três grandes painéis, falando, claro, sobre cibersegurança, sobre armazenamento em nuvem e, por fim, sobre a chamada Agenda Verde, que é a relação entre conectividade, infraestrutura tecnológica e sustentabilidade, um dos principais desafios globais atualmente. Quem conversou com a gente foi o Marcelo Scacabarosi, que ele é o gerente da Anatel aqui no estado de São Paulo. Ele conversou pra gente, falou pra gente quais são os principais desafios que a Anatel acaba enfrentando aqui no estado de São Paulo, e a gente vai escutar aqui rapidinho.
3: A cibersegurança hoje é primordial para que a habilidade do usuário, né, o cidadão que usa seu telefone, ele não seja afetado pelos golpes que a gente tem visto aí. Um deles que eu tenho enfrentado aqui em São Paulo é o das herbs fakes. Esse golpe são herbs falsas em que os falsários instalam estações radiobase que emitem SMS com alertas de mensagens para cliques, né, links de sites, páginas de entrega, e o cidadão, sem essa informação, ele acaba caindo num golpe.
2: Bom, a proposta do Conecta TMC foi aproximar empresários, especialistas e lideranças para discutir assuntos como esse. O que vai acontecer no futuro da tecnologia aqui no Brasil, como as novidades tecnológicas vão impactar o dia a dia de cada um dos brasileiros, principalmente no que tange em relação à segurança. Bom, o evento foi um sucesso, Alexia, e esperamos que tenham mais eventos como esse aqui em São Paulo, discutindo o futuro da tecnologia e, claro, sempre com a presença da TMC. Volto com você.
0: Obrigada, Ricardo. O Ricardo que acompanhou aí de pertinho essa edição, né, do Conecta TMC, trazendo então temas relacionados à tecnologia e o avanço também da inteligência artificial, tema super atual e importante. Agora são 10 horas mais 15 minutos.
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0: Agora vamos para Brasília, porque a discussão sobre mudanças na jornada de trabalho deve ganhar novos capítulos no Senado, em meio à pressão de diferentes setores da sociedade e a divergências sobre o impacto da medida para trabalhadores e empresas. O tema entra em uma fase decisiva no Congresso. E os detalhes você confere agora com a Rafaela Soares.
4: A expectativa é que o presidente do Senado, Davi Alcolumbre, defina como será a tramitação da matéria que reduz a jornada semanal de 44 para 40 horas e amplia o período de descanso dos trabalhadores. A pressão vem em diferentes lados. Integrantes do governo querem acelerar a análise e defendem que a votação aconteça ainda neste mês. A avaliação é de que a mudança ajudaria a reduzir desigualdades no mercado de trabalho, principalmente entre trabalhadores de baixa renda, mulheres e pessoas negras. Do outro lado, parlamentares da oposição e representantes do setor empresarial pedem mais debate antes de qualquer votação. O argumento é que a redução da jornada pode aumentar os custos para as empresas, especialmente os micro e pequenos negócios, e que os impactos econômicos precisam ser melhor avaliados. O cenário ficou ainda mais complexo porque uma segunda proposta foi apresentada no Senado. O texto é apoiado por parlamentares do PL e prevê regras mais flexíveis para a contratação

0: e a distribuição das horas de trabalho, ampliando a disputa entre diferentes modelos de jornada.
1: Agora vamos falar sobre um outro assunto também muito importante, porque o governo discute como segurar o preço da gasolina, do diesel e do etanol nas bombas. A proposta quer usar o lucro extra com as exportações de petróleo para cortar impostos federais sempre que o mercado internacional estiver sob forte pressão. O diretor do Centro Brasileiro de Infraestrutura e Energia, Adriano Pires, analisou o setor em entrevista para a TMC. Vamos conferir.
2: Bom, professor, estamos falando de duas coisas, uma no âmbito do Congresso Nacional, outra no âmbito da própria Petrobras. A gente está falando de uma mudança política, obviamente, porque tem setores importantes envolvidos e, claro, o produto final para o consumidor. Mas, economicamente, tudo isso que está se fazendo agora, ainda que por um período curto, é sustentável, podemos dizer assim?
3: Olha, sustentável não é, né? Porque realmente isso causa problemas tanto nas contas públicas, né? Quanto também na própria Petrobras, na receita da Petrobras, né? Então, são medidas, quer dizer, que estão sendo colocadas para enfrentar, né? Um conflito, né? Que se prolonga já por muito tempo, e cada vez que a gente acorda de manhã, a gente acha que vai vir uma solução e não está vindo a solução, né? Agora mesmo o próprio Irã está dizendo que vai outra vez fechar o Estreito de Hormuz, o presidente Trump nega, ontem o petróleo já voltou a subir, né? Então o governo brasileiro tenta minimizar, né, os efeitos da guerra na economia, principalmente no ano de eleição, né? Porque isso aí tira voto do governo na tentativa de reeleição do presidente Lula. Agora, o que a gente vê, né, é que, no fundo, o consumidor não está sendo beneficiado coisa em cima nenhuma, né? Porque você tem sempre uma defasagem que a Petrobras não consegue corrigir, né, do diesel, da gasolina, do próprio QAV, e esse programa de subvenção que está sendo prorrogado agora, né, é um programa que, no fundo, ao invés de você reduzir o preço lá na bomba, no consumidor final, você acaba minimizando, reduzindo, vamos dizer assim, o termo melhor, as perdas da Petrobras pelo fato dela ter uma defasagem em relação ao mercado internacional. Então, a coisa assim, confusa, né? Você próprio quer ver, ela lembra que recentemente fez um aumento alto, aí dividiu o aumento em três parcelas, agora está reduzindo, mas será que o preço do petróleo volta a subir? O diesel, na realidade, essa redução que agora teve 35 centavos, foi em função de você estar renovando a subvenção e estava trazendo de volta o PIS/COFINS. Então, é neutro, né? No fundo, lá na ponta, você não vai ter efeito nenhum para o consumidor. Então, é um programa, na minha opinião, que desde o início, né, a gente já conversou aqui algumas vezes sobre isso, é um programa confuso. Um programa que parte de uma premissa eleitoral, e ao partir de uma premissa eleitoral e medidas populistas, acaba que ele não cumpre de fato o papel que deveria, né? Que é tentar realmente ajudar, né, minimizar o efeito desse aumento do preço do petróleo na bomba.
1: Professor, há ou haveria outras formas, então formas mais produtivas, mais eficientes para ajudar o consumidor na ponta? Quando a gente fala consumidor na ponta, a gente está falando com você, ouvinte, com você, telespectador, que está sentindo essa alta e vai continuar sentindo. Como o professor disse, nós não temos uma resolução do problema, que já dura quase 3 meses, vamos continuar sentindo, já passamos, né? Então, ainda que essa solução ela venha hoje, tem um efeito cauda longa, então a solução, acabou a guerra hoje, é a melhor notícia que a gente poderia ter. Ainda vamos demorar para sentir esse efeito aqui no nosso bolso. Que medidas poderiam ser tomadas que seriam eficazes para as pessoas que estão sentindo essa alta?
3: Olha, tua pergunta é muito boa, porque essa cauda longa realmente ela vai existir. Porque, no fundo, mesmo que você tenha uma paz celebrada, uma coisa mais concreta, que também a gente até hoje não conseguiu, como eu já falei, é um vai e volta danado, que causa uma volatilidade no preço do petróleo e no próprio preço dos derivados muito grande, ela vai acontecer. Porque hoje você está com estoque de petróleo muito baixo, você não sabe como é que vai retomar essa produção ali naqueles países do Oriente Médio. Você não sabe quanto tempo realmente vai demorar para abrir de fato o Estreito de Hormuz, quais foram os estragos que aconteceram em instalações é de óleo, gás ali na região em função da guerra, né? E o que está acontecendo também é que a própria queda que tá, que do preço do barril, que hoje está na casa de 95 dólares, vai 92 em função da possibilidade de uma paz, em relação a derivados, o preço do diesel está crescendo, o preço da gasolina está crescendo, o próprio preço do querosene de aviação no mercado internacional está crescendo. Por quê? Porque você tem estoques caindo, né? Então o estoque está baixo. Você produzindo menos petróleo, você refina menos petróleo, você produz menos derivados e o consumo continua existindo. Então, acho que esse ano, pelo menos, a gente não vai ter petróleo aí abaixo de 85 dólares, 80 já estou sendo otimista. Eu acho que a gente vai ficar numa casa aí de 90, 85 e com preço de derivado mais alto que o preço do barril. Então, se o governo for seguir mercado internacional, esse ano de eleição, a gente teria que aumentar mais os preços do diesel, da gasolina e do próprio QAV daqui a pouco, né? Porque o mercado está mandando fazer isso. Então, o governo não faz isso. Aí a solução, você me perguntou, qual deveria ser desde o início o programa de governo? Deveria ser um programa simples, transparente e não confuso como esse, que já tem, sei lá, 5 MPs, não sei quanto, 8 decretos. Uma coisa muito simples, você deveria deixar a Petrobras cobrar o preço de mercado nacional e reduzir os impostos. Aí você era uma coisa que todo mundo ia enxergar e com isso você poderia ter feito lá na bomba, né? O Petrobras não teria prejuízo com a questão de defasagem. Você reduziria PIS/COFINS, reduziria ICMS, os impostos que você, o governo acho que deveria usar, né? E você teria uma conta fácil de chegada para ver quanto daria para reduzir lá na bomba. Mas essa coisa de subvenção daqui, subvenção dali, tentativa de tabelamento, tentativa de culpar a distribuidora de combustível, tentativa de transformar o dono do posto em vilão, eu acho que faz com que todas essas medidas acabem não tendo, como a gente já falou aqui, o efeito que deveria ter, né, diante dessa crise e do conflito do Irã.
1: E a gente segue no resumo TMC, porque no noticiário internacional, né? Porque os Estados Unidos querem investigar o Pix, isso mesmo, né? O sistema de pagamentos instantâneos que os brasileiros usam todo dia virou alvo de uma investigação americana, né? Que acusa o Brasil de práticas que prejudicam o comércio americano. O vice-presidente Alckmin reagiu hoje. Não tem a menor lógica, disse, né, o vice-presidente Alckmin. O pano de fundo, inclusive, é uma ameaça de tarifa de 25% sobre produtos brasileiros. Mas por que os Estados Unidos se importam com o PIX e o que isso tem a ver com o tarifaço? É, por isso que a gente conversou com o professor coordenador de área de Direito Econômico Internacional da PUC São Paulo, Cláudio Flinkstein, que conectou os pontos para a gente e explicou um pouquinho mais sobre esse cenário. Vamos ouvir.
4: O que incomoda os Estados Unidos é o prejuízo que um mecanismo que é como esse implantado pelo Banco Central traz algumas grandes empresas financeiras americanas, a Visa, a Mastercard, American Express, ou seja, está reduzindo a participação deles nesse mercado. É quase que uma recusa em aceitar o que a tecnologia traz de bom para o cidadão. O governo Trump manda o escritório de comércio, que é mais ou menos o Ministério das Relações e o Ministério do Comércio Exterior, fazer uma investigação. E eles fizeram uma investigação e é muito fácil comprovar que efetivamente esse mecanismo do PIX ele é ofensivo a essas empresas americanas. É um procedimento, não é como a outra tarifa que foi aleatória, ele tirou um número da cabeça e impôs sobre alguns outros produtos. Agora existe uma investigação e essa investigação tecnicamente apurou que cria-se uma barreira de entrada e permanência dessas empresas americanas. Veja, nós não temos a fundamentação completa, como começou e a pedido de quem começou essa investigação. Mas ela já vem há algum tempo. Na minha cabeça, e de novo, não há nenhuma fundamentação nesse sentido, realmente é uma questão geopolítica, é uma questão de criar um entrave comercial para negociar algo que beneficie os Estados Unidos da América. Mas a verdade é que desta vez existe um procedimento técnico, existe uma apuração técnica. E é exatamente o que você falou. Eles são refratários, por quê? Porque esse trade, diga de passagem, a lei que impõe esse tipo de medida é uma lei de 1974, é o Trade Act 1974. E essa seção 301, ela é feita exatamente para proteger empresas norte-americanas. A gente não viu muito isso sendo uma recusa em reconhecer o avanço, e o PIX indiscutivelmente é um avanço, até porque outros países querem essa tecnologia e o Brasil já vem fornecendo essa tecnologia a países amigos. Ela é uma tecnologia disruptiva. Então, nós não tivemos isso quando a indústria de videocassete deixou de existir, quando o streaming começou, porque são todas americanas. Nós tínhamos grandes locadoras, grandes produtoras norte-americanas, e veio uma Netflix, uma Amazon, essas empresas, e a evolução tecnológica as deixa perdidas no mercado. Mas, de novo, e também eu reafirmo, a minha visão é que essa questão ela não é só econômica, ela é geopolítica. E é algo que o Brasil vai ter que negociar com os Estados Unidos, porque, de novo, é uma gama muito grande de produtos que vai sofrer uma barreira de 25%. O primeiro tarifaço, o Brasil conseguiu se rearranjar na pauta de comércio. Se vocês me perguntarem, mas o Brasil vai sofrer agora? Sim, do mesmo jeito que já sofreu antes. O que os Estados Unidos aprenderam são algumas áreas a gente já vai de imediato perdoar. Por quê? Porque senão pode influenciar o mercado americano de consumo, como café, peças de aeronaves, ou seja, as próprias terras raras estão excetuadas dessas sanções que serão impostas ao Brasil. E para mim já é muito claro, né? Ainda se discute, vamos negociar, vai acontecer. É questão de entender quando e como trabalhar isso. Então, o Brasil poderia identificar qualquer área que julgasse conveniente, mas que não prejudicasse o mercado interno. Veja, a gente não pode simplesmente falar vamos sobretaxar ou impedir o funcionamento da Microsoft. A gente não estaria conversando aqui agora. A gente não pode fazer algumas coisas com o Google. Então tem que ser algo pensado, que não foi o que foi feito na primeira imposição de tarifa do governo Trump. Foi muito deslocadamente. Eu acredito que o Brasil já tenha a experiência necessária para, se desejar retaliar, até porque não é 100% certo que vai retaliar, até porque a retaliação, em última análise, ela prejudica o consumidor brasileiro. Ela traz mais receita para o Estado, e pode ser algo que este governo particularmente tem interesse, mas ela é maléfica ao consumidor, ou seja, vai impactar o custo daquela produção.
5: E daqui a pouquinho a gente continua no noticiário internacional atualizando a situação entre Estados Unidos e o Irã. Agora são 10 horas mais 31 minutos.
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9: Agora 10 horas mais 36 minutos para você que acaba de sintonizar aqui na TMC, no seu dial em São Paulo e Brasília, é o 100.1 FM, no Rio de Janeiro 101.3, Curitiba 100.3, BH 88.7 e também em Recife no 92.7. Seja muito bem-vindo, muito bem-vinda. Meu nome é Alexia Marília e seguimos juntos aí até a meia-noite. Também não se esqueça de nos seguir no Instagram e no TikTok, é o @TMC News BR. E para você que é fã de esporte, inclusive programação aqui 360 na Copa do Mundo, não se esqueça de nos seguir no @TMC Esporte. 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A gente segue aqui no noticiário internacional porque Estados Unidos e Irã divergem sobre o futuro das negociações. Enquanto o presidente americano, Donald Trump, afirma que os diálogos seguem em andamento, Teerã adota um tom mais cauteloso após a ofensiva israelense no território libanês na última quinta-feira, no dia 28 de maio. Mas o que realmente está por trás dessa escalada de tensão no Oriente Médio, para além das disputas diplomáticas, né? Fica aí o questionamento. E hoje, na coluna Sem Dó, o filósofo e escritor Luiz Felipe Pondé faz uma análise sobre o conflito. Vamos ouvir.
10: Uma lição que talvez a gente possa tirar, curto, médio prazo, dessa guerra entre o Irã e os Estados Unidos, para além desse bate-boca, esse blá-blá-blá, Trump é um maluco, os ayatolás são malucos, né? Quase como se adultos tivessem virado criança, discutindo o fla-flu interminável, essa polarização, de fato, deixa todo mundo meio bobo. Mas uma conclusão a médio prazo é que a geopolítica, que normalmente nos últimos tempos era vista como um ruído de fundo no capitalismo globalizado, ela vai passando a um player fundamental na cena, né? No sentido de que a questão agora não é simplesmente se o Estreito de Hormuz vai ser liberado ou não, se todo mundo vai poder passar ou não. A questão é quem vai fazer a governança desse estreito. Quem é que vai decidir quais são as condições, qual é o custo e por quanto tempo a passagem de navio de tal empresa ou de tal país vai poder seguir em frente ou não. Quem vai ser bloqueado? Quanto vai custar para acabar com esse desbloqueio? Portanto, o estreito vai ser comoditizado no sentido de que quem governa, quem manda, cobra. E ao mesmo tempo, assim como a gente vê esse cessar-fogo agora, que vai, não vai, né? O Teerã diz, a gente não concordou com nada, Trump diz, enquanto eu não resolver, ninguém faz nada, eu é que mando. Mas independente desse blá blá blá e desse ruído, o que está no horizonte é, muito provavelmente, uma situação em que vai ficar, pelo menos por algum tempo, aparentemente inseguro qualquer decisão definitiva. Será insegura qualquer decisão definitiva. E esse tipo de processo pode contaminar outras passagens marítimas, né? Essa insegurança significa que, de repente, por algum tempo está valendo tanto, quem decide é tal país, mas daqui a pouco pode ser que a coisa não seja assim. Se isso depender de equilíbrio, de briga, de guerra, né? Pode significar que hoje está assim, amanhã está assado. Portanto, uma situação como essa implica maior custo em companhias de seguro, em seguro para as embarcações e para as mercadorias, né? Implica em maior poder de dissuasão de um país sobre o outro, né? Isso para os países do Golfo Pérsico pode ser muito ruim, para os Emirados Árabes, por exemplo, que querem cada vez mais se consolidar como um porto seguro de negócios. Todo mundo sabe que quando há insegurança jurídica, inclusive geopolítica, os negócios sofrem de alguma forma. A gente devia prestar atenção nisso e não ficar decidindo se o Trump é legal ou não.
9: Agora são 10 horas mais 40 minutos.
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9: Agora a gente vai para o nosso quadro, todo mundo comenta, inclusive já vai anotando aí o número do WhatsApp, é o 97221-1001. E a enquete de hoje é a seguinte, olha só, você sabia que a geração Z está resgatando tecnologias antigas? Pois é, um levantamento recente mostra que itens como iPod, fones com fio e até câmeras digitais voltaram a ganhar força entre os jovens. A explicação é curiosa, viu? Porque tem muita gente cansada de tantas notificações, inclusive essa que você ouviu aí, né? Do nosso sonoplasta, Jorge Aguiar. É, olha aí o barulhinho, a notificação. Tem hora que dá vontade de jogar na parede, né? Então, essa é a questão, né? As pessoas estão muito cansadas aí de tantas notificações das redes sociais, né? Daquela sensação de estar sempre conectado. É, a geração Z aí que foi criada com essas tecnologias. Eu estando aí também, né, nessa lista, e isso abre espaço para uma verdadeira nostalgia tecnológica, né? Uma busca por aparelhos mais simples, que fazem só uma coisa, né? Como o velho e bom iPod, por exemplo, que servia basicamente para ouvir música sem distrações. Tinha também MP3, né? E aí eu quero saber de você, nosso ouvinte, nosso telespectador, qual que é a sua tecnologia analógica favorita? Pode ser aquela que marcou época mesmo. Então, por exemplo, eu falei aqui do iPod, né? Que teve, inclusive, né, esse aumento aí na geração Z utilizando ele, mas também tem o famoso, né? O bom e velho MP3, aquela câmera digital também que voltou a ser moda, né? A famosa fita cassete, DVD, rádio portátil, olha só, videogame antigo, né? Atari, enfim, são muitas opções. Ou até mesmo aquele celular tijolão que só fazia ligação e mensagem e pronto, acabou. Não tinha essa coisa de várias notificações, aquela injeção de saco, né? Então você é do time que sem saudade dessas tecnologias mais simples ou prefere tudo que é tecnologia moderna, como o celular? Mas eu quero saber de você, né? Qual que é a sua tecnologia analógica favorita? É o MP3? É aquele bom e velho rádio portátil? Então manda pra mim no WhatsApp da TMC, inclusive já vai aí anotando o número, né? É o DDD 11 97221 1001. Então número do WhatsApp, DDD 11 97221 1001, pode mandar mensagem de texto, áudio, fique à vontade. Tem também a nossa transmissão no YouTube, tem um chat lá que faz a seleção de uns comentários, né, no youtube.com/TMC News BR. É isso aí, manda pra mim a sua mensagem de texto ou de áudio.
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0: 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E agora nós vamos para o nosso quadro. Trago muitas curiosidades. E olha só essa aqui. Porque um diretor disse que o Val Kilmer foi o pior ser humano que já conheceu, 18 anos depois de terem trabalhado juntos. Esse ator aí, Val Kilmer, né, que fez ali filmes conhecidíssimos como Top Gun, Top Gun Maverick, né, teve também ali O Gênio da Verdade, teve, enfim, vários filmes, né, O Santo, Batman para Sempre, então vários títulos aí conhecidos como Conspiração também e vários outros, né. Então, olha só, o diretor Aden Marcus lembrou da experiência que teve ao trabalhar ao lado de Val Kilmer, né, morto há pouco mais de um ano, vítima de câncer, inclusive, né, no longa Conspiração. Então, o diretor trabalhou com ele neste longa-metragem e, né, 18 anos passados da parceria, o cineasta não guarda boas recordações de seu protagonista. Olha só a fala, né, abre aspas, hashtag segunda do microintelecto, para aquela época em que dirigia aquele cara, o cara que interpretou Iceman e Doc Holliday, vocês sabem qual, escreveu Marcos, então, nas redes sociais, no caso, na rede social Threads, né, aqui estou eu, E o idiota nos entendendo no set de Conspiração. Pois é, isso aconteceu, prosseguiu então o diretor. E ele ainda falou mais um pouco aí, para qualquer um de vocês que esteja revirando os olhos por causa dessa besteira de não fale mal dos mortos, que se dane isso, disse ele. Então está realmente aí rancoroso, hein? Se esse cara tivesse feito um décimo do que fez no meu set hoje, teria sido cancelado num piscar de olhos. O pior ser humano que já conheci, e isso é dizer muito, concluiu então o cineasta, que apagou a postagem que acabou sendo divulgada ali pela Entertainment Weekly, né? Então, no thriller de 2008, Val Kilmer interpretou William Spooky McPherson, né? Um veterano da Guerra do Iraque com deficiência que viaja para o Arizona para visitar um velho amigo. Então, a interpretação aí que foi muito marcante na época, né? Em 2008, quando descobre, então, contando um pouco da trama, né? Quando descobre que ele e sua família desapareceram misteriosamente, o homem passa a fazer sua própria investigação para descobrir uma trama envolvendo imigrantes ilegais. Né? Então, os comentários de Marcus, no caso esse diretor que trabalhou com o Val Kilmer, né, apesar de surgirem após a morte do astro, encontram eco em outros depoimentos, viu, feitos durante a carreira de Kilmer, que ficou conhecido por ser um astro bem difícil. Ao longo dos anos, vários outros diretores relataram as rusgas que tiveram com ele quando trabalharam juntos, como o Joel Schumacher, né, que o chamou de infantil e impossível, e também falou ali que ele é um ser humano psicologicamente perturbado. Após sua parceria em Batman, como eu mencionei, ele fez o Batman Eternamente, filme de 1995. Então, esse segundo diretor ali, na verdade, um terceiro diretor, né, que é o John Frankenheimer, por sua vez, jurou que nunca mais trabalharia com Kilmer após dirigir ali o filme com ele em A Ilha do Dr. Morial, né? Então, bafão, hein? O pessoal aí falando bastante do Val Kilmer, este novo diretor, então, no caso, o Aden Marcus, relatando essas rusgas mesmo ali, então, falando que ele era um pior ser humano que já conheceu, e outros também criticando atitudes do ator no set. E ainda no nosso quadro, trago muitas curiosidades. Olha só, a Academia Brasileira de Cinema divulgou nessa terça-feira a lista completa de indicados ao Prêmio Grande Otelo de 2026. Olha só, a cerimônia de entrega das estatuetas está marcada para acontecer na noite do dia 4 de agosto no Teatro Municipal do Rio de Janeiro, né? Então, este ano, a premiação completará 25 anos desde a sua criação e o evento reconhecerá diversos filmes, diretores, documentários e curta-metragens. Na lista de nomeações está ele, né, o agente secreto de Kleber Mendonça Filho, que lidera com o maior número de indicações. Então, ao todo, são 18. Além das categorias tradicionais, o público decidirá o vencedor do Grande Otelo de Melhor Filme pelo júri popular. Então terá essa votação ali, que será aberta ao longo da próxima semana no site oficial da academia, né? Que é academia.com.br, não tem erro, né? Então, olha só, na lista dos indicados está aqui, melhor longa-metragem ficção, Homem com H, né, que conta a história ali do cantor Ney Matogrosso, de Esmir Filho, um filmaço também, tem Manas, de Mariana Brenan, O Agente Secreto, do Kleber, né, O Filho de Mil Homens, de Daniel Rezende, e O Último Azul, também um filme muito bonito ali, de Gabriel Mascaro, que conta a história, faz ali uma alusão, assim, de uma forma até absurda, numa sociedade paralela, mas não tão diferente da nossa, onde as pessoas idosas são mandadas para um tipo de lugar isolado, né, onde elas recebem um tratamento com muitas aspas especial, mas acabam que ficam isoladas do mundo, fazendo ali uma clara alusão ali, uma relação a você ignorar, né, a pessoa que entrou ali na fase da terceira idade, aos idosos, né? Então, falando um pouquinho sobre o tema do etarismo, né? Então, melhor longa-metragem comédia, tem Agentes Muito Especiais, de Pedro Antônio, tem ali Sonhar com os Leões, né? Uma Mulher Sem Filtro, Velhos Bandidos, Sexa, que é o nome do filme ali de Glória Pires, inclusive, e tem o Central de Inteligência Cearense, ali na sigla CIC, né? Então, vários filmes aí indicados nesta lista, né? Tem outras indicações aqui, como Melhor Longa-Metragem Animação, né? Que cita aqui alguns nomes como Nosso Louco Amor, de Nelson Boder Jr., né? Então, tem vários filmes aqui bacanas do nosso cinema, no nosso cinema nacional, né? Nesta premiação que vai acontecer no Rio de Janeiro. Então, se você quer conferir a lista, ou até mesmo, né, votar aí no melhor filme pelo júri popular, com participação, então, da população mesmo, né, júri popular, então as pessoas participando, né, desta votação, fica aí o convite. O site é o pgo.academiabrasileiradecinema.com.br. E ainda no nosso quadro aqui, a gente vai com uma notícia triste agora, porque o ator, né, que chama Owen Rhys Davis, né, ele morreu, ele fez Twin Peaks e The OA, né, uma série muito conhecida também, ele morreu aos 44 anos, então um ator conhecido pelo papel aí em Twin Peaks, principalmente, faleceu, de acordo com a publicação feita nas redes sociais, pelo seu irmão, né? Então o irmão conta ali que ele morreu de uma forma repentina, natural e pacífica. Então escreveu ali na rede social, né? O alcance do amor, da amizade e da generosidade de Owen era imenso. A enxurrada de mensagens que recebemos nos últimos dias tem sido profundamente emocionante e um testemunho do impacto que ele teve em tantas vidas, né? O irmão do ator relembrou, por ser adotado, né, que Owen tinha duas famílias, a biológica e seus amigos, para quem dedicou durante a sua vida, né? Então ele teve ali participação em grandes papéis, em filmes como Alice, Através do Espelho, de 2016, teve também ali a Serial Killer's Guide to Life, né, de 2019, e nas séries The Indian Doctor, The OA, Relationships e Twin Peaks, né, no último que ele interpretou Tom, o agente do FBI, Wilson. Então, todos os nossos sentimentos aqui, a família, né, a este ator aí, que fez muitas coisas, né, que contribuiu bastante aí no cinema, e a gente, né, fica aí com a saudade do ator, né, Owen Rhys Davis. Agora, 10 horas mais 52 minutos.
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0: E olha só, uma nova vacina contra a doença pneumocócica para o público infantil passa a ser oferecida este mês pelo SUS. E quem traz os detalhes é a repórter Carol Oliveira.
2: O imunizante evita uma bactéria que provoca desde quadros leves, como otites e sinusites, até doenças mais graves, como pneumonias e meningites. Estima-se que ela seja responsável por 50% dos casos em meningite no público pediátrico, sendo uma importante causa de morte nessa faixa etária. Hoje, na rede pública, é oferecida a vacina VPC10. Ela protege contra 10 sorotipos da bactéria para todas as crianças de 2 meses até 4 anos de idade. A partir deste mês, os estados e municípios começarão a receber as doses da vacina pneumocócica conjugada a 20 valente, que evita 20 sorotipos da bactéria, ampliando aí a proteção contra a doença no público infantil. O imunizante já estava disponível na rede privada e a incorporação na rede pública era uma demanda esperada pelas sociedades científicas do país.
0: E a Malha Sul pode ganhar um grande investimento para melhorar as ferrovias que passam pelos estados do Rio Grande do Sul, Santa Catarina e Paraná. Os detalhes chegam de Curitiba com Brian Valêncio.
3: A diretoria da Agência Nacional de Transportes Terrestres, a ANTT, aprovou a abertura de audiência pública para discutir um novo modelo de concessão da Malha Sul, atualmente operada pela empresa Rumo. A proposta elaborada pela InfraSA prevê mudanças na estrutura da concessão, investimentos estimados em 14 bilhões de reais para modernização e ampliação da malha ferroviária, que atende Paraná, Santa Catarina e Rio Grande do Sul. O estudo apresentado ao governo federal divide a operação em 3 corredores distintos: Paraná e Santa Catarina, Rio Grande do Sul e também Mercosul. Segundo a ANTT, a nova modelagem busca corrigir distorções do contrato atual, ao permitir o fracionamento da malha e garantir aportes específicos para viabilizar obras de infraestrutura e melhorias operacionais. Do total de investimentos previstos, 6,8 bilhões serão destinados ao corredor Paraná-Santa Catarina, 3 bilhões de reais ao trecho Rio Grande do Sul e mais 4,4 bilhões ao corredor Mercosul. A consulta pública vai contar com audiências presenciais em Curitiba no dia 27 de julho, em Porto Alegre em 29 de julho e Florianópolis em 31 de julho. Também está prevista uma audiência híbrida em Brasília no dia 16 de julho. As contribuições da sociedade, empresas e entidades interessadas podem ser enviadas entre 15 de junho e 10 de agosto. Após essa etapa, as sugestões serão analisadas pela ANTT antes da definição do modelo final da concessão.
0: E de Curitiba a gente vai para o Rio de Janeiro agora, porque com mais de 70 mil inscrições registradas em 2026, número recorde na história do evento, a competição se consolida como a maior da América Latina e uma das principais corridas de rua do mundo, né? A gente está falando aqui de uma corrida, né, de vários quilômetros aí, de 5, 10 quilômetros e 21 quilômetros. E quem explica essa história pra gente é a repórter Érica Levigard.
4: Mais de 1000 corredores estrangeiros vão participar das provas da Maratona do Rio entre os dias 3 e 7 de junho. Segundo a Prefeitura, 1.124 atletas de outros países vão disputar os percursos de 5, 10, 21 e 42 quilômetros. Com mais de 70 mil inscrições registradas em 2026, o número recorde da história do evento, a competição se consolida como a maior da América Latina e uma das principais corridas de rua do mundo. Além disso, cerca de 75% dos inscritos são de fora do município do Rio, muitos que chegam acompanhados de familiares e amigos, o que amplia o impacto do evento em hotéis, bares, restaurantes, transporte e pontos turísticos na capital fluminense. Em 2025, a Maratona do Rio movimentou cerca de 587 milhões de reais na economia carioca. Na ocasião, 60 mil inscritos participaram das corridas, esse evento que contribuiu para a ocupação hoteleira da cidade atingir 80% em junho de 2025. A edição deste ano reforça a presença feminina na corrida de rua, já que nas provas de 5 e 10 quilômetros, as mulheres representam 59% dos inscritos. Em 21 quilômetros, elas também são maioria. Uma das principais novidades da edição de 2026 é o retorno do percurso clássico de 42 quilômetros, a maratona que volta a largar da Praia da Reserva no Recreio dos Bandeirantes na Zona Sudoeste e segue até o Aterro do Flamengo, com chegada na Marina da Glória, na Zona Sul do Rio.
0: É muito bacana. Então, Érica Levigard trazendo os detalhes dessa maratona do Rio de Janeiro. E você também corre? Amarra aí os seus cadarços e vai aí fazer uma corridinha, se exercitar um pouco? Fica a sugestão. Agora são 10 horas mais 58 minutos.
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0: Agora, 11 horas em ponto, vamos para mais um Giro TMC, porque o senador e pré-candidato à presidência da República, Flávio Bolsonaro, afirmou ter enviado uma carta nesta terça-feira ao secretário de Estado dos Estados Unidos, Marco Rubio, pedindo que o governo norte-americano não imponha novas tarifas comerciais ao Brasil. No documento, o parlamentar agradece a recepção recebida durante uma visita recente a Washington e elogia a decisão dos Estados Unidos de classificar as facções criminosas brasileiras, Comando Vermelho e PCC, como organizações terroristas. Ele escreveu, abre aspas, a esmagadora maioria do povo brasileiro celebrou essa medida, ainda que ela não tenha agradado ao nosso atual governo. Trata-se de um passo decisivo para proteger cidadãos honestos em todo o nosso hemisfério compartilhado, fecha aspas. Ao abordar a possibilidade de sanções comerciais, Flávio argumenta que a economia brasileira atravessa um momento delicado e que eventuais tarifas agravariam a situação no país. Então, o senador também destaca indicadores de inadimplência e dificuldades enfrentadas por empresas brasileiras. Ainda de acordo com a carta, a imposição de novas tarifas causaria sérios prejuízos ao povo brasileiro, justamente os cidadãos que vêm aos Estados Unidos como parceiro e amigo. Então, diante desse cenário, Flávio formaliza o pedido para que Washington não avance com medidas tarifárias contra os produtos brasileiros. E o ministro da Fazenda, Dario Durigan, afirmou nesta terça-feira que o governo brasileiro não pretende negociar o PIX com os Estados Unidos e acusou integrantes da família Bolsonaro de atuarem contra o sistema de pagamentos instantâneos criado pelo Banco Central. Então, a declaração foi dada após uma reunião de ministros para discutir a proposta, do escritório do representante comercial dos Estados Unidos, de aplicar então uma tarifa de 25% sobre os produtos brasileiros. Então, no documento que embasa a investigação comercial aberta pelos americanos, com base na chamada Seção 301, o PIX é citado como exemplo de suposto tratamento preferencial que poderia afetar a concorrência. Segundo Durigan, o PIX está fora de debate e não será incluído em eventuais negociações entre os dois países. Ele afirmou, no caso, o ministro da Fazenda, Dario Durigan, abre aspas, o PIX é o maior símbolo da nossa soberania financeira, é um orgulho do nosso país e do nosso povo. Então, fecha aspas, ele também acrescentou que o sistema será protegido e resguardado pelo governo brasileiro. E a influenciadora Virgínia Fonseca estaria sendo investigada pela Polícia Federal por suspeitas relacionadas a movimentações financeiras de empresas ligadas ao seu nome. A informação foi publicada nesta segunda-feira pela revista Piauí, que afirma que a apuração tem como base relatórios de inteligência financeira elaborados pelo Conselho de Controle de Atividades Financeiras. Segundo a reportagem, os investigadores buscam verificar a regularidade de operações financeiras envolvendo Virgínia e empresas associadas a ela, além de analisar a origem dos recursos movimentados e a possível ocorrência de crimes financeiros, tributários ou de lavagem de dinheiro. Entre os pontos citados pela publicação está a movimentação da Talismã Digital. De acordo ainda com a revista Piauí, a empresa recebeu 22,4 milhões de reais entre março e setembro de 2024, principalmente por meio de transferências via Pix e TED. A revista destaca que o volume financeiro despertou atenção porque a principal empresa responsável pelos depósitos está enquadrada no Simples Nacional, que é um regime tributário destinado a micro e pequenas empresas, com faturamento anual de até 4,8 milhões de reais. Então é coisa pra caramba, hein? A reportagem também menciona dados relacionados a WePink Suplementos Nutricionais, também empresa administrada aí pela influenciadora Virgínia, Então, conforme informações ainda da revista, um relatório encaminhado ao COAF apontou que a empresa movimentou cerca de 43,6 milhões de reais em créditos e 43,5 milhões de reais em débitos entre janeiro e março de 2025. Então, segundo a publicação, o montante registrado teria sido considerado incompatível, em tese, com o faturamento mensal informado pela companhia. E olha, provavelmente você viu esse vídeo nas suas redes sociais, porque o Brasil apareceu de uma forma inesperada em uma nova peça de propaganda divulgada pelo Irã nas redes sociais. Em um vídeo criado com inteligência artificial e publicado pela embaixada iraniana na Tunísia, o Cristo Redentor, que é símbolo da cidade do Rio de Janeiro, protagoniza uma luta fictícia contra a Estátua da Liberdade, monumento que representa os Estados Unidos. Então, nas imagens, a Estátua da Liberdade surge sobrevoando o Rio de Janeiro e se aproxima do Cristo Redentor com a intenção de atacá-lo. Então, o monumento brasileiro, porém, bloqueia o golpe e reage, derrotando a adversária em uma sequência que termina com a estátua norte-americana despencando da montanha e se desfazendo em pedaços. A publicação foi acompanhada da frase: "Uma frente, uma luta", em referência ao alinhamento político e diplomático defendido por Teerã em meio ao agravante das tensões com os Estados Unidos e seus aliados. E olha, ainda no noticiário internacional, o presidente dos Estados Unidos, Donald Trump, divulgou uma foto ao lado de Flávio Bolsonaro nesta terça-feira. A imagem retrata a visita do senador e pré-candidato à presidência da República à Casa Branca, né? Na última terça-feira, né, que ele foi visitar a Casa Branca. Então, Donald Trump escreveu, né, abre aspas, "Foi muito legal ter Flávio Bolsonaro no Salão Oval na Casa Branca, um jovem inteligente que ama muito o seu país, o Brasil", fecha aspas. Então, Donald Trump publicou, né, nas redes sociais. A publicação aconteceu poucas horas após o governo americano anunciar nova proposta de tarifa de 25% sobre produtos brasileiros. Agora são 11 horas mais 6 minutos.
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0: E aconteceu nesta terça-feira em São Paulo mais uma edição do Conecta TMC, evento que reúne grandes lideranças do mundo dos negócios para debates sobre inovação e o futuro da economia. O Bernardo Silva acompanhou tudo e conta os detalhes do evento para a gente.
2: O evento, que encerrou ainda há pouco, reuniu lideranças empresariais que discutiram temas importantes dentro da tecnologia e da cibersegurança, também incluindo o avanço do uso da inteligência artificial como mecanismo para o desenvolvimento dessas empresas. Entre os grandes nomes que passaram pela noite, nós tivemos a presença, por exemplo, do diretor regional da Anatel em São Paulo, Marcelo, que conversou com a nossa equipe e trouxe qual é a perspectiva da agência sobre o segmento.
3: IA é um caminho sem volta, não tem volta, a gente tem que se habituar, nós temos muito que ainda aprender. A IA, ela vai trazer sim, vem trazendo benefícios, tá? E no setor de telecom, ela é indispensável. Não há como se ter hoje uma rede funcionando, uma operação de telecomunicações sem o uso da IA. A IA, ela está presente na frente, né, na última milha. Já nas casas, nós temos aí na indústria, no agro, tudo vem sendo, né, aplicado com o uso da inteligência artificial. Então, a IA é um caminho sem volta, como eu disse.
2: O Conecta teve como objetivo aproximar essas lideranças para fomentar as relações e também estimular a criação de novos projetos que tragam soluções para o desenvolvimento do mundo dos negócios no país como um todo.
0: Agora a gente muda de assunto, porque luzes misteriosas no céu da região metropolitana de Curitiba intrigaram os moradores e atraiu ali a atenção dos especialistas. As informações chegam da capital paranaense com Isabela Miranda. O que será que é? Que são, né, essas luzes misteriosas?
4: Luzes no céu, um objeto gigante e redondo bem no meio do mato. Esse é um relato até comum quando se trata da aparição de OVNIs, dos objetos voadores não identificados. Dessa vez foi um sítio na região de Campo Largo, na região metropolitana de Curitiba. O coordenador do Observatório Astronômico e Planetário do Colégio Estadual do Paraná, professor Amaury José, acredita que se trata apenas de luzes e explica a visão da ciência em relação a esses casos.
5: Me parece apenas algumas luzes no mato, e quando você dá um zoom com o celular, evidentemente, dependendo da câmera e tudo mais, vai aparecer mais uma ou outra luz ali, né? Pera, do ponto de vista da astronomia, não há, até o momento, né, dentro da ciência, nenhum relato de efetivo encontro, né, imediato do terceiro grau, embora hajam, né, além dessas luzes que apareceram em Campo Largo, outros tantos relatos mundo afora aí ao longo da história também, efetivamente a gente não tem. O que a gente sabe da ciência é que aparecimentos furtivos como esse são impossíveis.
4: Quem fez as imagens e compartilhou nas redes sociais foi o influenciador Mike Leão. Ele relatou o que viu em um vídeo que viralizou e atraiu a atenção de muitos curiosos.
6: Tinha algo que passou em cima, ficou parado em cima da minha casa à tarde, fez barulho, e agora à noite eu consegui registrar imagens maravilhosas de um ser, de algo que eu não sei o que é, gente, aquilo não é daqui, tá? Aquilo não era um avião, não era um drone, não sei, era muito grande, tinha muitas luzes coloridas e, gente, foi surreal.
4: De acordo com o Mike, os animais do sítio demonstraram bastante agitação. Ele também relatou ter escutado barulho na mata que, segundo ele, era similar a um inseto ou a um estalar de dedos.
0: É curioso, né? Até então não sabemos se existe vida extraterrestre, né? Tem aquela história, por exemplo, do ET de Varginha, né? Que intrigou muita gente. Enfim, mistério fica aí, né? No ar, mas possivelmente, como o especialista disse, né? São apenas algumas luzes ali, nada indica que teria sido de fato um OVNI. Bom, a gente muda de assunto agora, vamos para Brasília, né? Porque Brasília é a sede da segunda edição do BSigma, evento voltado à discussão do mercado de apostas no Brasil. O repórter Adrian de Almeida acompanhou o primeiro dia de debates sobre a regulação e o futuro do setor. Vamos ouvir.
7: O governo federal já bloqueou mais de 40 mil casas de apostas irregulares desde 2023. A informação é da Secretaria Nacional de Apostas Esportivas, que participa da segunda edição do BSigma Brasília, um evento voltado para discutir a regulação das bets no país e os desafios para o futuro. De acordo com o secretário da pasta, Giovanni Rocco, as casas de apostas funcionam por concessão pública, mas milhares delas se recusaram a legalizar o funcionamento.
8: A gente está falando de um mercado que começou com mais de 15 mil casas de apostas, sendo que é uma concessão de serviço público. E só 85 empresas compraram licença. Então, a gente tem que dividir muito bem aí o que é as empresas que querem trabalhar de forma correta e elas sabem disso, e do que é bandido que está ofertando jogo ilegal.
7: Entre os principais desafios do setor estão a capacidade de rastreabilidade do dinheiro das apostas e a prevenção à lavagem de dinheiro. Segundo a diretora jurídica da Associação Brasileira de Jogos Online, Ana Helena Pamplona, a operação das bets ilegais prejudica as empresas regularizadas.
9: A gente sabe que tem coisas que acontecem nessa indústria que não são legais, que não são regulamentadas, que não são certas, que não é correta, e a gente tem trabalhado duro para isso. E toda vez que a gente dá um passo para frente, cada coisa ruim que acontece ou cada parte do mercado ilegal que faz de coisas que não são corretas é 10 para trás para a indústria como

0: e os cuidados para essa época do ano.
1: Seca, calor acima da média e maior risco de incêndios. Esse é o cenário que preocupa as autoridades paulistas com a chegada do período mais crítico do ano. Para reforçar a prevenção e o combate ao fogo, a Defesa Civil reuniu secretarias estaduais e representantes dos municípios no Palácio dos Bandeirantes para lançar as ações da Operação SP Sem Fogo. A meteorologista Karine Gama explica que os efeitos do El Niño devem ser mais intensos entre o fim da primavera e o início do verão.
2: Setembro e outubro tem muita irregularidade, não vai chover em todo o estado. Quando chove, é uma chuva que vem com forte intensidade. Então, são dois meses que a gente deve prestar bem atenção, porque tem combustível, que é a temperatura, e tem umidade disponível na atmosfera. E também os meses mais quentes e maior a condição para a formação de ondas de calor.
1: Para tentar evitar grandes incêndios, o governo aposta em tecnologia. Câmeras equipadas com inteligência artificial serão instaladas em pontos estratégicos para identificar focos de fumaça logo nos primeiros sinais. Outra novidade é a parceria com o aplicativo Waze. As informações compartilhadas pelos motoristas vão ajudar a localizar em tempo real fumaça ou incêndios próximos às rodovias. O plano também prevê o uso de aeronaves para combater focos em áreas de difícil acesso e o reforço no treinamento de brigadista. A expectativa é agilizar a resposta das equipes e reduzir os danos provocados pelo fogo. Mas a prevenção também depende da população. Durante o período de estiagem, atitudes simples podem evitar incêndios e ajudar a proteger áreas de mata. Entre elas, não fazer fogueira ou churrasco em área de mata, não jogar bituca de cigarro no chão ou pela janela do carro na estrada e, claro, não soltar balão, que além de ser um imenso risco de incêndio, ainda é crime. O capitão Maxwell Souza, da Defesa Civil, alerta também para os cuidados com a saúde que a população deve ter durante esse período.
3: Para enfrentar essas doenças respiratórias, se hidratar, beber muita água, evitar fazer esportes físicos nos horários mais críticos do dia, principalmente esportes ao ar livre, né? O horário que vai ali das 10 às 16 horas, são algumas das medidas importantes que a população já pode adotar.
1: Mas o clima deve reservar algumas surpresas. Mesmo sob influência do El Niño, a previsão é de duas ondas de frio intenso entre junho e julho.
4: E o evento Global Citizen Live encerra o Rio Nature and Climate Week. No sábado, Lauryn Hill, Wycliffe Jean e Ludmilla agitam a enseada de Botafogo em prol da mudança climática. Debates começaram nesta terça-feira na zona portuária do Rio de Janeiro. E a repórter Erika Levigard traz os detalhes desse evento pra gente.
5: O primeiro dia da conferência principal da Rio Nature and Climate Week é marcado por debates e discussões sobre a emergência climática. As conversas vão até sexta-feira no Pier Mauá, na região central da capital fluminense. Nesta terça, a programação foi aberta com Rodrigo Medeiros, do Instituto Natureza e Clima Brasil, Lucas Padilha, secretário municipal de Cultura do Rio, e Michael Sheldrick, fundador da Global Citizen. Depois foi a vez do cientista e meteorologista Carlos Nobre conduzir uma palestra sobre a urgência da crise climática e os desafios que devem ser enfrentados para proteger a população. A ex-secretária de Meio Ambiente e Clima do Rio, Tainá de Paula, participou de uma conversa sobre como as cidades podem impulsionar ações para conectar justiça urbana e soluções em prol da natureza. A CEO do Sistema B Brasil, Jéssica Silva, foi uma das convidadas do painel seguinte sobre o compromisso de empresas com a implementação de soluções ambientais e climáticas em toda a cadeia de mercado. A última palestra do dia discutiu como as agendas de clima, biodiversidade e desertificação podem passar para uma implementação coordenada. Uma das painelistas foi a CEO da COP30, Ana Toni. A Rio Nature Climate Week vai até o próximo sábado, quando Ludmilla, Lauryn Hill e Wycliffe Jean vão agitar a enseada de Botafogo na zona sul do Rio, com shows a partir das 4 horas da tarde.
4: É, só showzaço, né? Ludmilla, Lauryn Hill, a Lauryn Hill que tem aquele álbum muito famoso dela, né? O The Miseducation of Lauryn Hill, que foi do Fugees. Enfim, muita música boa no Rio de Janeiro. E agora a gente vai para nossa coluna
0: com a nossa nutricionista, porque olha só, quem faz jejum intermitente, acreditando que vai emagrecer mais do que com uma dieta comum, tem uma novidade nem tão boa assim, viu? Um estudo com

0: quase 2 mil pessoas, comparou os dois métodos e a diferença no peso perdido foi de apenas 300 gramas. O que essa pesquisa muda ou não na sua rotina alimentar é o que a nossa colunista, a nutricionista Amanda Figueiredo, vai explicar agora.
1: Eu gosto muito de falar de jejum, porque apesar dele ser um método que já é conhecido, muitas pessoas ainda não entendem como funciona. Quando você faz jejum intermitente com o intuito de emagrecer, você precisa entender, né, que como que a gente emagrece? A gente precisa ter déficit calórico. Então, o que que significa? Eu preciso comer menos do que eu gasto. Se eu como menos e gasto mais, eu emagreço. O problema é que nem sempre a pessoa que faz jejum, que ela pula uma refeição, ela tá em déficit calórico. Porque muita gente, por exemplo, não toma o café da manhã, né? Faz o jejum de jantar e depois só almoçar. Mas chega nesse almoço morrendo de fome. Então, nessa janela de oportunidade de se alimentar, não necessariamente ela vai estar em déficit calórico. Então, a gente precisa tomar muito cuidado com o jejum. Ele pode ser uma boa estratégia, não para todo mundo e nem ser usado por muito tempo, né? Sem citar nomes, mas há pouquíssimo tempo, uma influenciadora passou mal e desmaiou porque fez 60 horas de jejum, né? Sem orientação, pior ainda. A gente não sabe se essa pessoa tem uma hipoglicemia, se ela tem alguma tendência a ter compulsão alimentar e entrar em efeito rebote. Então, é tudo muito individualizado e muito importante não seguir fazendo jejum só porque alguém postou. Entender se ele realmente funciona para você. Na verdade, acontecem movimentos, né? Então, é muito difícil de dizer, por exemplo, quem criou o jejum intermitente. A gente tem alguns livros que citaram o fato de ficar em jejum para controlar a glicemia, né? Ficaram observando alguns estudos nesse sentido, mas é muito difícil cravar. Quem inventou a dieta da selva, eu acho que são movimentos e as pessoas vão ali meio que se copiando, né? Porque ela não é uma dieta, por exemplo, a dieta DASH, que inclusive a gente já falou aqui, ela é uma dieta que ela foi criada nos Estados Unidos, em uma universidade, para tratar a saúde do coração. O jejum, ele não é bem uma dieta, é assim, fique mais tempo sem comer para economizar calorias. Então fica mais difícil da gente identificar ali quem é o autor. Eu acho que é muito mais importante do que o jejum, é o que você come quando você não está de jejum.
0: Então, dicas então da nossa colunista, falando um pouquinho sobre o jejum, né? Muitas vezes, dependendo da situação, não é o recomendado pelos especialistas. E agora vamos falar de inteligência artificial, porque ela tem dominado as manchetes e os dois lados da história apareceram ao mesmo tempo, né? Porque de um lado, a maior organização de trabalho do mundo, ligada à ONU, disse que os lucros gerados pela IA precisam ser divididos com os trabalhadores. Do outro, o publisher do New York Times, né, chamou as empresas de IA de parasitas e comparou o que elas fizeram com o conteúdo jornalístico a um roubo em escala histórica, né, promessa e ameaça no mesmo dia. E para entender o que esses dois movimentos significam juntos, o professor de inovação e futuro, Gil Giardelli, conversou com a gente.
2: Eu sou um otimista racional baseado em dados. Temos um momento que talvez estamos vivendo a maior era de prosperidade das últimas gerações. Claro que tudo isso passa por você ter que fazer uma reforma na educação, nos formatos de trabalho. Temos já vários experimentos sobre a renda mínima básica universal no mundo. Muitos deram certo, outros precisam de ajustes. Mas, no final, tudo isso está sendo embasado na ética, concordo. O profissional do New York Times, a forma como está hoje, a gente está ampliando as desigualdades sustentáveis. Então, a gente precisa realmente de um acordo, de um novo contrato social global. Nós temos que ver os exemplos que estão vindo de fora. Então, você tem Singapura, que nos anos 80 era chamado, o termo na época, de quarto mundo. Hoje é a maior renda per capita, né, de todos os países, um país pequeno. Mas há 10 anos atrás fez toda uma capacitação desde a primeira infância até as idades mais amadurecidas para que usasse a inteligência artificial, as tecnologias de ponta. Temos que ver a China, que recentemente fez uma reforma em mais de 1.600 cursos universitários, porque disse, a forma como ensinamos esses cursos, ele será realmente levado, né, uma grande onda em relação ao que a inteligência artificial está fazendo. Então, eles mudaram os programas e estão preparando esses jovens para o futuro. Temos que ver a Coreia do Sul, que está vivendo esse conceito de pleno emprego, que quando acaba as guerras das Coreias em 1953, faz um projeto de educação de alto impacto desde a primeira infância. O que nós estamos vendo nesse momento é que o conceito do desemprego tecnológico, ele é muito importante, nós temos que combatê-lo, mas está tendo uma explosão de novos empregos, só que não está dando tempo de treinar, de capacitar, de ensinar as pessoas para esses novos cargos. Eu, trabalhando na ponta disso, todos os dias tenho consultas de empresas pedindo profissionais capacitados e realmente não está dando tempo de fazer essa transição. Então, precisa de um projeto de nação, da iniciativa privada e colocar a educação de alto impacto no centro de tudo isso. Recentemente, só que o debate é que se você não tiver realmente um compartilhar dessa prosperidade que está chegando, o mundo vai ter muito mais turbulência. Essas turbulências nós já estamos vendo em conflitos, seja na Rússia, no Oriente Médio. Então, temos agora o que é chamado, o que seria o adulto da sala, que é a China tentando realmente criar um caminho aonde se possa ser compartilhado, vai sim ficar um grande pedaço desse bolo para esses dois países, mas que a gente possa compartilhar com outras nações. Veja o que a China está fazendo hoje no continente africano, levando muita tecnologia para trazer, para resolver problemas que pareciam, já são quase que centenários. Então, os países que realmente estão vivendo esse pleno emprego, que estão colocando, criaram projetos de ter realmente uma defesa da sua soberania digital, uma defesa onde estão defendendo seus profissionais, estão defendendo aquilo que eles pensam de uma maneira complexa. Veja só o Japão, que cria um documento chamado Sociedade 5.0 e que diz: a tecnologia tem que ser para todos ou não será para absolutamente ninguém. Então a gente está vendo alguns movimentos aqui hoje, vemos ali um radicalismo nessa discussão, ou vamos debater uma palavra que já é falada há 10 anos e agora foi falado muito lá no encontro em Lisboa, sobre o tecno-feudalismo. Realmente estamos criando os novos reis. E será que no século XXI a gente precisa de novos reis? Mas, como eu disse aqui, eu prefiro ver os exemplos desses países que estão realmente levando a sua sociedade a um novo tipo de prosperidade, de mais eficiência, de discussões boas de trabalho, que realmente com a eficiência, utilizando bem, você pode trabalhar menos do que 8 horas por dia e menos dias por semana. Acredito que nunca foi tão importante estudar nessa nova era. Quem puder fazer um pós-doutorado em jornalismo com vocês, façam realmente, pela complexidade dos desafios atuais. Porém, os cursos hoje de graduação que estão sendo oferecidos, e eu sou professor da academia, eles estão, na grande maioria, formando uma legião para pessoas que vão ter um desemprego crônico. Então, eu acredito numa educação agora que é estudar durante toda a vida, mas que você possa ter pílulas e montando seus créditos, como alguns países já estão fazendo lá fora. Ao contrário do que foi dito num documento alguns anos atrás da universidade, de uma das universidades de Oxford, 90%, ele disse que de 60% a 80% dos empregos deixaram de existir. Não é o que está acontecendo. 90% dos empregos continuarão existindo, mas serão totalmente reformatados, terão que ser redesenhados e terá uma explosão de novos empregos. Estamos vendo isso agora. Vários dados que nós temos de várias pesquisas mundiais sérias, de cada um emprego que se fecha, se está se criando 3 novos. Hoje, dos 10 cursos mais procurados de graduação no Brasil, 9 sofrerão um grande tsunami de modificação. Então aí eu pego a frase da presidente do Banco Europeu, que disse: está vindo um tsunami e a gente está discutindo se vai usar maiô, biquíni ou sunga branca. Eu acho que a gente tem que olhar para a China e ver que tiveram a força e a coragem de reformar cursos que são importantíssimos para a formação humana, mas que nesse momento a gente precisa reformular ele.
0: Agora são 11 horas mais 27 minutos.
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0: É, agora 11 horas mais 31 minutos. A gente volta aqui com o nosso Todo Mundo Comenta de hoje, porque no comecinho do nosso resumo TMC, eu expliquei aqui, né? Porque a geração Z tá resgatando tecnologias antigas. Você sabia disso? Pois é. Um levantamento recente mostra que itens como iPod, fones com fio e até câmeras digitais voltaram a ganhar força entre os jovens. E a explicação é curiosa, viu? Porque muita gente anda cansada de tantas notificações das redes sociais e daquela sensação de o tempo todo estar conectado. Então, por exemplo, no celular você consegue ter acesso a tudo, né? As redes sociais, ao seu e-mail, a uma música. Então, são muitas distrações ali para o seu foco. Então, às vezes você vai ler alguma coisa no celular e acaba recebendo uma notificação. Quando você vai ver, você já está ali na tela do Instagram, né, do Facebook, enfim, e acaba desviando aí do foco ao pegar o celular, né? E isso abre espaço para uma verdadeira nostalgia tecnológica, né? Tum, tum, ó, só no digitando, hein? Porque uma busca por aparelhos mais simples que fazem só uma coisa, como eu disse, por exemplo, né, o velho e bom iPod, por exemplo, que servia basicamente só para ouvir música sem distrações. E aí, eu perguntei para os nossos ouvintes qual que eram, né, as tecnologias analógicas favoritas deles, né? Tem vários exemplos, por exemplo, que eu consigo lembrar aqui, o MP3, né, um exemplo, a câmera digital, né, tinha fita cassete, DVD, rádio portátil, videogame antigo, enfim, muitas opções aí para você que é do time que sente saudades dessas tecnologias. Mande sua mensagem pra gente no DDD 11 97221 1001. Inclusive tem mensagem aqui chegando já, olha só, do Rafael Constantino de Souza, do Parque São Rafael, em São Paulo, falando aqui, olha, o que marcou foi o Super Nintendo com o Mario Bros. Boa noite pra vocês aí, então boa noite pra você, Ronaldo. Realmente o Super Nintendo realmente marcou ali bastante. O Mario Bros não tem jeito, né? Aquele jogo clássico da Nintendo, né? O carro-chefe da Nintendo, com o nosso encanador favorito, e realmente traz muitas saudades. Tem versões aí atuais do Mario, né? O Mario Odyssey, por exemplo, ali pro Nintendo Switch, né? Que é uma opção aí mais atualizada, mas o Mario Bros daquele lá, né, de pixels, né, aquele quadrado, aquele cheio de quadradinhos, né, não tinha aqueles gráficos ultra, mega blaster, realmente é uma boa pedida ali, aquele clássico que não tem erro. E tem mais mensagem chegando aqui no nosso WhatsApp da TMC. Olha só, tem aqui o Marcelo Savassi de Belo Horizonte falando o seguinte: eu sinto falta do MP3, era só colocar as músicas que eu gostava e pronto. Hoje você abre o celular para ouvir música e acaba passando meia hora nas redes sociais. Realmente, então é isso que eu tô falando, né, Marcelo? Às vezes a gente vai pegar o celular para fazer uma coisa, acaba fazendo outra, porque as distrações ali são muitas notificações, muitos estímulos visuais apenas nessa telinha aqui. Tem também mensagem da Juliana, da Vila Mariana. Boa noite, Alexia, acompanhando aqui o resumo TMC. E a minha tecnologia favorita é a câmera digital. Tenho várias fotos de viagens guardadas. Era muito mais emocionante esperar para ver como as fotos tinham ficado. Realmente, né? Hoje em dia você acaba banalizando o ato de fotografar, de registrar os momentos, porque você pode tirar muitas fotos, né? Não tem aquela coisa ali de um limite para tirar a foto, né? Então, saudades mesmo, né? Tem aqui a Rosângela de Água Verde, Curitiba, falando boa noite, Alexia e equipe TMC. Eu fico com a opção do rádio portátil. Meu pai escutava futebol e notícias o dia inteiro. Até hoje gosto daquela sensação de ligar o rádio e simplesmente ouvir, né? Rosângela, que está aí sintonizada com a gente no 100.3 em Curitiba, também acompanhando a programação da TMC, e tem saudades aí do rádio portátil, né? E tem essa também sensação de nostalgia, muitas vezes um pai, um irmão, um avô que escutava o rádio, né? E isso acaba marcando, né, gerações aí que chegam neste momento, né? Tem também aqui Fernanda de Boa Viagem, Recife. Tenho saudades dos DVDs, né? De reunir a família para escolher um filme, que era um evento. Hoje tem tanta opção no streaming que às vezes a gente passa mais tempo procurando do que assistindo, realmente, né? Você fica ali, né, só passando as opções de filme toda hora e acaba que não escolhe nenhum nem outro. Quando você vê, já deu sono, já não assistiu mais nada e aí já perdeu ali o time de assistir o filme. São tantas opções, é isso, né? São tantas opções na internet que aí muitas vezes você acaba se distraindo com tantas opções e acaba não aproveitando nenhuma delas. E tem aqui, olha só, batendo ponto aqui no Resumo TMC, a Márcia Renato Canto. Querida amiga Alex, tudo bem? Tô aqui assistindo o Resumo TMC e descansando também depois de um dia agitado. Abraços da amiga Márcia Renato Canto. Um beijo pra Marcinha, que sempre acompanha a gente aqui. Dia agitado, hein, Márcia? Depois eu quero saber o que aconteceu, então, nesta terça-feira. Você me conta depois, então, hein? E você também quer mandar sua mensagem? A gente segue aqui, eu, Alexia Marília, e você, nosso ouvinte da TMC, até a meia-noite, com um noticiário bem recheado de informações. Já anota também o número do WhatsApp. É o DDD 11 97221 1001. Então manda pra gente aí. Você tem alguma tecnologia analógica favorita? Conta pra mim que eu quero saber. Agora 11 horas, mais 37 minutos.
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1: É, manda aí no zap zap da TMC. E antes da gente ir pro nosso quadro, tem música chegando, eu trago mais uma curiosidade aqui pros gamers, porque olha só, sabe aquela série de jogos, né, do God of War? Tivemos aí uma atualização, porque God of War Laufen, novo jogo derivado da franquia de ação, foi anunciado nesta terça-feira, em um trailer com 20 minutos de gameplay. Então pra você que é gamer, que tem aí o seu PlayStation em casa, fica a ansiedade, né, desta nova versão do filme, porque ainda não tem data de lançamento desse game, mas ele vai ser protagonizado por Laufen, também conhecida como Freyja, que é a esposa nórdica do Kratos, aquele semideus, né? Ele é um deus ali, gigante, forte, né? Barbudo, né? E teremos também a mãe de Atreus, né? Que morre antes do início do God of War, jogo de 2018, que conta então essa história aí da morte da esposa do Kratos, né? Então teremos um jogo com a esposa do Kratos. Então o vídeo começa com a personagem acordando no além após ter o corpo cremado em um lugar repleto de criaturas exóticas. E como era de se esperar para a série, até agressivas, né? Quem joga aí sabe que realmente ali tem aquelas situações envolvendo ali, momentos que você tem que realmente ali meter uma porrada no vilão, né? Então, por sorte, a guerreira da raça dos gigantes de Jotun, né? Rapidamente mostra que sabe muito bem se defender, né? Então, ela é bem feminista, não precisa do Kratos pra nada, né? O game vai contar ali com participação, inclusive, da atriz Deborah Ann Hu, né? Do filme Demolidor, que fez a captura de movimentos e dublou a heroína em God of War Ragnarok, né? Que é o último jogo da franquia, e também do ator Jake Quaid, né, de The Boys, que emprestará a voz ao Cubo Cósmico. Então teremos essa atualização muito bacana, contando então um pouquinho da história, né, da esposa nórdica do Kratos, que aparece ali rapidamente, né, no God of War de 2018, e a gente vai ter então um aprofundamento da história dela, trazendo então ela depois de ter morrido, né, então ela tendo ali uma experiência pós-morte, com muito enredo aí, com certeza. God of War nunca decepciona, e muito bacana termos então o jogo sob essa outra perspectiva, que não a do Kratos ou a do Atreus, né, que o Atreus, que é o filho do Kratos, né, a gente joga com ele também em vários momentos do jogo, mas teremos então essa presença feminina marcada nesta nova continuação. Agora 11 horas mais 41 minutos.
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1: E agora sim, vamos pro nosso quadro. Tem música chegando pra falar de Rock in Rio. É, você que gosta do festival. Então, o de 2026, né, teve seus ingressos esgotados aí na pré-venda, em menos de 2 horas. Então, olha só, a pré-venda do Rock in Rio de 2026 esgotou para todos os dias de evento em menos de 2 horas, nessa terça-feira. Nessa etapa, a compra de ingressos estava disponível apenas para associados ali de um banco específico. A venda geral começa na segunda-feira, oficialmente, né, dia 8, às 7 horas da noite. Então, para você que quer garantir o seu ingresso no Rock in Rio, já coloca aí um despertador no celular, até um pouquinho antes, porque como a gente viu aqui, em todos os anos realmente acaba sendo muito disputado. Os primeiros dias esgotaram ali, né? Tiveram os ingressos esgotados da pré-venda, então foram 6 e 12 de setembro, né? Então os primeiros dias a esgotarem foram esses, né? 6 e 12 de setembro, quando Calvin Harris e Maroon 5 são os headliners, né, do palco mundo, respectivamente, né? Então as duas datas ficaram indisponíveis para compra em menos de 1 hora. No caso, para ficar claro aqui, né, as datas esgotadas, a gente está falando da pré-venda. Ainda tem para você garantir aí na segunda-feira, dia 8, a venda geral às 7 horas da noite. E pouco depois, os ingressos para os dias 5, 7 e 11 de setembro também se esgotaram da pré-venda, né? Os headliners destes dias são Avenged Sevenfold, Elton John e Stray Kids, né? Então, Rock in Rio 2024 acontece ali nos dias 2026, na verdade. Olha aqui, a informação está errada aqui no site que eu estou lendo, mas corrigindo, deste ano acontece nos dias 4, 5, 6, 7, 11, 12 e 13 de setembro no Rio de Janeiro, né? O ingresso custa ali R$870 a inteira e a meia entrada R$435. Então, não tem taxa de cobrança de serviço para clientes Itaú e os clientes podem comprar até 4 ingressos por dia de festival em seu CPF, sendo no máximo uma meia entrada para cada dia, né? A única exceção fica por conta das pessoas com deficiência que poderão selecionar, além do ingresso, meia entrada adicional para o seu acompanhante para cada dia comprado. Então, tendo uma opção aí que engloba, né, a acessibilidade. Entre os artistas convidados estão Elton John, Stray Kids, Avenged Sevenfold e Foo Fighters também nesse headline aí, bem recheado de vários artistas aí, né? Então tem aí, por exemplo, aqui também o Di Ferreiro também, né? Temos nomes como, deixa eu ver aqui, Bring Me The Horizon, Sepultura, tem também Black Pantera, né? Que convida ali Nervosa, tem vários nomes, olha só. Calvin Harris, né, como a gente falou, tem Black Eyed Peas no dia 6 de setembro no Palco Mundo, também com Barão Vermelho, Encontro Formação Original, Neo, Jota Quest, que tocando ali, Tim Maia, inclusive, tem Baiana System, olha, são muitas opções então para este festival que sempre tá aí recheado de grandes nomes, né, da música internacional, da música brasileira. Eu tô vendo aqui que no dia 7 de setembro tem também Gilberto Gil, Elton John também, então Martinalha, então para você que é fã, né, de música, tem aqui para todos os gostos, né, os Garotinhos, então já anota aí para você, né, que se interessou. Venda geral começa na segunda-feira, dia 8.

0: 11:45, eu peço licença aqui que eu tô num finalzinho de resfriado e acabei tossindo aqui no final da notícia, mas estou de volta aqui com muita música que tem chegado e vamos falar agora de Paul McCartney, né? Porque ele lançou seu primeiro álbum solo em mais de 5 anos, inclusive a gente trouxe aqui no resumo TMC, né, o álbum The Boys of Dungeon Lane, que foi lançado na última sexta-feira, e ali, né, comemorando inclusive os impressionantes 83 anos, né, o cantor tem uma longa trajetória na música, foram 10 anos com os Beatles, seguidos aí por mais de uma década com os Wings, né, antes de entregar totalmente a sua carreira solo. Então, desde então, ele já lançou mais de 25 álbuns de estúdio, além de compilações, trilhas sonoras e colaborações diversas, né? E muita gente pergunta, né, quando que o Paul McCartney vai de fato ali parar, né? Porque ele que tem ali vários lançamentos com os Beatles e também ali na sua carreira solo, com vários álbuns, 25 álbuns de estúdio, e ele foi questionado, né, pela NME, né, se tem planos de se aposentar das gravações e dos palcos, né? E ele disse, né, não sei, nunca sei, quem sabe. Então, ao que tudo indica, temos bastante ainda a aguardar aí do Paul McCartney, que acaba de lançar um álbum novo, e a gente aguarda aí novos desdobramentos, né, dele, que não pretende se aposentar até agora. Agora são 11:47.
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0: Eu sou um otimista racional baseado em dados. Temos um momento que talvez estamos vivendo a maior era de prosperidade das últimas gerações. Claro que tudo isso passa por você ter que fazer uma reforma na educação, nos formatos de trabalho. Temos já vários experimentos sobre a renda mínima básica universal no mundo. Muitos deram certo, outros precisam de ajustes. Mas, no final, tudo isso está sendo embasado na ética. Concordo com o profissional do New York Times, a forma como está hoje, a gente está ampliando as desigualdades sustentáveis. Então, a gente precisa realmente de um acordo, de um novo contrato social global. Nós temos que ver os exemplos que estão vindo de fora. Então, você tem Singapura, que nos anos 80 era chamado, o termo na época, de quarto mundo. Hoje é a maior renda per capita, de todos os países, um país pequeno, mas há 10 anos atrás fez toda uma capacitação desde a primeira infância até as idades mais amadurecidas para que usasse a inteligência artificial, as tecnologias de ponta. Temos que ver a China, que recentemente fez uma reforma em mais de 1.600 cursos universitários, porque disse, a forma como ensinamos esses cursos, ele será realmente levado, numa grande onda em relação ao que a inteligência artificial está fazendo. Então, eles mudaram os programas, estão preparando esses jovens para o futuro. Temos que ver a Coreia do Sul, que está vivendo esse conceito de pleno emprego, que quando acaba as guerras das Coreias em 1953, faz um projeto de educação de alto impacto desde a primeira infância. O que nós estamos vendo nesse momento é que o conceito do desemprego tecnológico, ele é muito importante, nós temos que combatê-lo, mas está tendo uma explosão de novos empregos, só que não está dando tempo de treinar, de capacitar, de ensinar as pessoas para esses novos cargos. Eu, trabalhando na ponta disso, todos os dias tenho consultas de empresas pedindo profissionais capacitados e realmente não está dando tempo de fazer essa transição. Então, precisa de um projeto de nação, da iniciativa privada e colocar a educação de alto impacto no centro de tudo isso. Recentemente, só que o debate é que se você não tiver realmente um compartilhar dessa prosperidade que está chegando, o mundo vai ter muito mais turbulência. Essas turbulências nós já estamos vendo em conflitos, seja na Rússia, no Oriente Médio. Então, temos agora o que é chamado, o que seria o adulto da sala, que é a China tentando realmente criar um caminho aonde se possa ser compartilhado, vai sim ficar um grande pedaço desse bolo para esses dois países, mas que a gente possa compartilhar com outras nações. Vejo o que a China está fazendo hoje no continente africano, levando muita tecnologia para trazer, para resolver problemas que pareciam, já são quase que centenários. Então, os países que realmente estão vivendo esse pleno emprego, que estão colocando, criaram projetos de ter realmente uma defesa da sua soberania digital, uma defesa onde estão defendendo seus profissionais, estão defendendo aquilo que eles pensam de uma maneira complexa. Veja só o Japão, que cria um documento chamado Sociedade 5.0 e que diz, a tecnologia tem que ser para todos ou não será para absolutamente ninguém. Então a gente está vendo alguns movimentos aqui hoje, vemos ali um radicalismo nessa discussão ou vamos debater uma palavra que já é falada há 10 anos e agora foi falado muito lá no encontro em Lisboa, sobre o tecno-feudalismo. Realmente estamos criando os novos reis e será que no século XXI a gente precisa de novos reis? Mas, como eu disse aqui, eu prefiro ver os exemplos desses países que estão realmente levando a sua sociedade a uma nova tipo de prosperidade, de mais eficiência, de discussões boas de trabalho, que realmente com a eficiência, utilizando bem, você pode trabalhar menos do que 8 horas por dia e menos dias por semana. Acredito que nunca foi tão importante estudar nessa nova era. Quem puder fazer um pós-doutorado em jornalismo com vocês, façam realmente, pela complexidade dos desafios atuais. Porém, os cursos hoje de graduação que estão sendo oferecidos, e eu sou professor da academia, eles estão, na grande maioria, formando uma legião para pessoas que vão ter um desemprego crônico. Então, eu acredito numa educação agora que é estudar durante toda a vida, mas que você possa ter pílulas e montando seus créditos, como alguns países já estão fazendo lá fora. Ao contrário do que foi dito num documento alguns anos atrás da universidade de uma das universidades de Oxford, 90%, ele disse que de 60% a 80% dos empregos deixarão de existir. Não é o que está acontecendo. 90% dos empregos continuarão existindo, mas serão totalmente reformatados, terão que ser redesenhados e terá uma explosão de novos empregos. Estamos vendo isso agora. Vários dados que nós temos de várias pesquisas mundiais sérias, de cada um emprego que se fecha, se está se criando 3 novos. Porém, hoje, dos 10 cursos mais procurados de graduação no Brasil, 9 sofrerão um grande tsunami de modificação. Então, aí eu pego a frase da presidente do Banco Europeu, que disse: está vindo um tsunami e a gente está discutindo se vai usar maiô, biquíni ou sunga branca. Eu acho que a gente tem que olhar para a China e ver que tiveram a força e a coragem de reformar cursos que são importantíssimos para a formação humana, mas que nesse momento a gente precisa reformular ele.
1: O Superior Tribunal de Justiça marcou para o dia 11 de junho os depoimentos de 2 mulheres que acusam o ministro Marco Buzzi de assédio sexual. Na mesma sessão, também serão ouvidas 20 testemunhas indicadas pela acusação e também pela defesa. A Rafaela Soares traz os detalhes para a gente.
2: A oitiva faz parte do processo administrativo disciplinar aberto para investigar a conduta do ministro do STJ, Marco Buzzi. O magistrado está afastado das funções no tribunal desde a abertura do procedimento. Ao mesmo tempo, o caso também é analisado pelo Supremo Tribunal Federal na esfera criminal, já que o ministro tem foro por prerrogativa de função. A defesa afirma que Buzzi não praticou qualquer ato impróprio e sustenta que a inocência do magistrado será comprovada ao longo das investigações. Os depoimentos são considerados uma etapa importante da apuração, que reúne elementos tanto de acusação quanto da defesa, antes da elaboração do relatório do processo disciplinar. O caso veio à tona no início deste ano, após uma jovem denunciar que teria sido assediada durante uma viagem de férias em Balneário Camboriú, em Santa Catarina. Segundo a jovem, ele teria tentado agarrá-la durante um banho de mar. Depois da repercussão da primeira denúncia, uma ex-funcionária terceirizada do gabinete de Buzzi também relatou ter sofrido assédio sexual.
1: E agora vamos para Curitiba, porque a alta demanda de casos de doenças respiratórias muda a rotina dos hospitais públicos na capital paranaense. As informações chegam com Isabela Miranda.
3: Com alta demanda para atendimentos de doenças respiratórias, os hospitais do SUS em Curitiba poderão suspender temporariamente cirurgias eletivas quando houver aumentos expressivos de pacientes em prontos-socorros ou elevadas ocupações de leitos de UTI. O objetivo, segundo a Secretaria Municipal de Saúde, é preservar a capacidade da rede hospitalar e garantir atendimento em meio a altas demandas. As unidades básicas de saúde também estão reorganizando o fluxo de atendimento da capital neste período. Metade das agendas serão destinadas ao cuidado programado eletivo e a outra metade será destinada ao atendimento de queixas agudas do dia, focada em pacientes com sintomas respiratórios. De acordo com a secretária municipal da saúde, Tatiane Filipac, a capital paranaense já trabalha com um plano de contingência e precisa da colaboração da população.
4: Nós estamos exatamente num estado de alerta em relação à síndrome respiratória aguda grave, porque da semana 19... que nós tínhamos 19 mil casos aproximadamente, né? Nós passamos para a semana 21, que é atual, para 23 mil casos. Então, aumento expressivo, é uma curva ascendente, de a gente pede essa atenção para a população. Diante dos sintomas respiratórios, usar máscara, manter os ambientes arejados, as mãos limpas, quando possível usar álcool gel. Isso é preventivo para diante de um momento em que nós estamos com um aumento progressivo dos casos. A rede já está em organização, nós temos um plano de contingência.
3: O plano operacional se divide em 5 estágios: normalidade, mobilização, alerta, emergência e crise. A secretaria faz as alterações no plano de acordo com a intensidade epidemiológica do período. Neste momento, Curitiba está entrando no estágio de alerta.
1: E esse foi o nosso resumo TMC, com alguns probleminhas aí, né? Alguma tossezinha aqui de leve, pois eu estou aí no finalzinho de um resfriado. Então agora eu vou descansar a minha voz. E não se esqueça, Transamérica agora é TMC, com muita informação, jornalismo, dinamismo, informação que importa pra você. O resumo teve minha apresentação, Alexia Marília. E amanhã eu tô de volta aqui, às 10 horas da noite, no resumo TMC, das 10 à meia-noite. E no Expresso, das 8 às 9 da noite. Fique agora com o Diego Andrade no Amanhã TMC. Boa noite.
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6: Muito bom dia, uma ótima quarta-feira para você que sintoniza a TMC. Hoje é dia 2 de junho. Seja muito bem-vindo e muito bem-vinda ao Amanhã TMC. Eu sou o Diego Andrade e te faço companhia até às 5 da manhã. Aqui no Amanhã TMC você fica por dentro de tudo que aconteceu de mais relevante no noticiário do Brasil e do mundo, além de saber das primeiras notícias que vão impactar aí a sua quarta-feira. Se você está em Belo Horizonte, acompanhe a nossa programação em 88.7, em Recife 92.7, em São Paulo e Brasília 100.1, em Curitiba 100.3 e no Rio de Janeiro estamos no 101.3. O WhatsApp da TMC está aberto para você participar, manda sua mensagem, comenta sobre as principais informações aqui do Amanhã TMC no 119-7221-1001. 119-7221-1001. Vamos agora às principais manchetes do programa de hoje. O senador e pré-candidato à presidência da República, Flávio Bolsonaro, afirmou ter enviado uma carta nesta terça-feira ao secretário de Estado dos Estados Unidos, Marco Rubio, pedindo que o governo norte-americano não imponha novas tarifas comerciais ao Brasil. No documento, o parlamentar agradece a recepção recebida durante uma visita recente a Washington e elogia a decisão dos Estados Unidos de classificar as facções criminosas brasileiras, Comando Vermelho e PCC, como organizações terroristas. Ele escreveu, abre aspas, "A esmagadora maioria do povo brasileiro celebrou essa medida, ainda que ela não tenha agradado ao nosso atual governo. Trata-se de um passo decisivo para proteger cidadãos honestos em todo o nosso hemisfério compartilhado." Ao abordar a possibilidade de sanções comerciais, Flávio Bolsonaro argumenta que a economia brasileira atravessa um momento delicado e que eventuais tarifas agravariam a situação do país. O senador também destaca indicadores de inadimplência e dificuldades enfrentadas por empresas brasileiras. Ainda de acordo com a carta, a imposição de novas tarifas causaria sérios prejuízos ao povo brasileiro, justamente aos cidadãos que veem os Estados Unidos como parceiro e amigo. O ministro da Fazenda, Dário Durigan, afirmou nesta terça-feira que o governo brasileiro não pretende negociar o PIX com os Estados Unidos e acusou integrantes da família Bolsonaro de atuarem contra o sistema de pagamentos instantâneos criado pelo Banco Central. A declaração foi dada após uma reunião de ministros para discutir a proposta do escritório de representante comercial dos Estados Unidos de aplicar uma tarifa de 25% sobre produtos brasileiros. No documento que embasa a investigação comercial aberta pelos americanos, com base na chamada Seção 301, o PIX é citado como exemplo de suposto tratamento preferencial que poderia afetar a concorrência. Segundo Durigan, o PIX está fora de debate e não será incluído em eventuais negociações entre os dois países. Ele afirmou, abre aspas, "O PIX é o maior símbolo da nossa soberania financeira. É um orgulho do nosso país e do nosso povo." Durigan acrescentou que o sistema será protegido e resguardado pelo governo brasileiro. A influenciadora Virgínia Fonseca estaria sendo investigada pela Polícia Federal por suspeitas relacionadas a movimentações financeiras de empresas ligadas ao seu nome. A informação foi publicada nesta segunda-feira pela revista Piauí, que afirma que a apuração tem como base relatórios de inteligência financeira elaborados pelo Conselho de Controle de Atividades Financeiras. Segundo a reportagem, os investigadores buscam verificar a regularidade de operações financeiras envolvendo Virgínia e empresas associadas a ela, além de analisar a origem dos recursos movimentados e a possível ocorrência de crimes financeiros, tributários ou de lavagem de dinheiro. Entre os pontos citados pela publicação está a movimentação da Talismã Digital. De acordo com a Piauí, a empresa recebeu 22,4 milhões de reais entre março e setembro de 2024, principalmente por meio de transferências via Pix e TED. A revista destaca que o volume financeiro despertou atenção porque a principal empresa responsável pelos depósitos está enquadrada no Simples Nacional, regime tributário destinado a micro e pequenas empresas com faturamento anual de até 4,8 milhões de reais. A reportagem também menciona dados relacionados ao IPINC Suplementos Nutricionais. Conforme informações obtidas pela revista, um relatório encaminhado ao COAF apontou que a empresa movimentou cerca de 43,6 milhões de reais em créditos e 43,5 milhões de reais em débitos entre janeiro e março de 2025. Segundo a publicação, o montante registrado teria sido considerado incompatível, em tese, com o faturamento mensal informado pela companhia. O Brasil apareceu de forma inesperada em uma nova peça de propaganda divulgada pelo Irã nas redes sociais. Em um vídeo criado com inteligência artificial e publicado pela embaixada iraniana na Tunísia, o Cristo Redentor, símbolo da cidade do Rio de Janeiro, protagoniza uma luta fictícia contra a Estátua da Liberdade, monumento que representa os Estados Unidos. Nas imagens, a Estátua da Liberdade surge sobrevoando o Rio de Janeiro e se aproxima do Cristo Redentor com a intenção de atacá-lo. O monumento brasileiro, porém, bloqueia o golpe e reage, derrotando o adversário em uma sequência que termina com a estátua norte-americana despencando da montanha e se desfazendo em pedaços. A publicação foi acompanhada da frase, abre aspas, "uma frente, uma luta", em referência ao alinhamento político e diplomático defendido por Teherã em meio ao agravamento das tensões com os Estados Unidos e seus aliados. O presidente dos Estados Unidos, Donald Trump, divulgou uma foto ao lado de Flávio Bolsonaro nesta terça-feira. A imagem retrata a visita do senador e pré-candidato à presidência da República à Casa Branca na última terça-feira. Ele escreveu, abre aspas, "foi muito legal ter Flávio Bolsonaro no Salão Oval na Casa Branca. Um jovem inteligente que ama muito o seu país, o Brasil", fecha aspas. A publicação aconteceu poucas horas após o governo americano anunciar nova proposta de tarifa de 25% sobre produtos brasileiros. Muito bom dia a você que sintoniza a TMC. Vamos à previsão do tempo para todo o país nesta quarta-feira. A gente começa por Curitiba, viu? Porque tem sol e as nuvens aparecem à tarde e à noite. Máximas de 17, mínimas de 8 graus. Muito frio, viu? São Paulo, dia nublado, mas o sol aparece de vez em quando para dar aquela esquentadinha. Não muito, viu? Máximas de 21 e mínimas de 13 graus. No Rio de Janeiro, o sol aparece entre nuvens, chove à tarde e à noite também. Máximas de 24 e mínimas de 16 graus. Em BH, o dia é de sol entre nuvens, máximas de 24 e mínimas de 14 graus. Brasília, a quarta é ensolarada e com nuvens, não chove, máximas de 26 e mínimas de 14. Para fechar em Recife, chove o dia todo. Guarda-chuva na mão, pelo amor de Deus, viu? Máximas de 27 e mínimas de 23 graus. Por maioria, o Tribunal Superior Eleitoral manteve a condenação que tornou o ex-governador Cláudio Castro inelegível até 2030 e rejeitou o recurso do Ministério Público que defendia a realização de eleições diretas para o governo do Estado do Rio. Mais detalhes com a Rebeca Renz.
7: Os 7 ministros do TSE rejeitaram os recursos que tentavam modificar a decisão tomada em março deste ano e mantiveram a condenação do ex-governador Cláudio Castro. Com essa decisão, segue valendo a inelegibilidade dele por abuso de poder político e econômico, além de condutas vedadas e captação ilícita de recursos durante as eleições de 2022. Durante essa sessão, foram analisados alguns aspectos do processo. Como Castro renunciou ao cargo de governador antes da conclusão do julgamento, alguns ministros concordaram que esse movimento impede a cassação do mandato. Foram levados em julgamento os recursos apresentados pela defesa do ex-governador, além dos advogados do deputado cassado Rodrigo Bacelar e do Ministério Público Eleitoral, que pedia pela cassação expressa na decisão. O primeiro a votar foi o relator, o ministro Ricardo Cueva. Ele rejeitou todos os recursos e argumentou que a renúncia impediu a aplicação da cassação. A maioria dos ministros seguiu seu voto e apenas dois se puseram a favor de determinar a cassação do mandato, afirmando que é a punição exigida e necessária para esse tipo de fraude. Apesar da decisão, a renúncia de Castro não afasta a condenação por abuso de poder, nem a pena de inelegibilidade, que foi mantida. No mesmo julgamento, o TSE também rejeitou, por maioria, o recurso apresentado pelo Ministério Público Eleitoral, que defendia a realização de eleições diretas para a escolha de um eventual sucessor no governo do Estado. Agora, cabe ao STF definir como será uma eventual sucessão, se por meio de eleição direta, com participação dos eleitores, ou indireta, realizada pela Assembleia Legislativa do Rio.
6: Governo brasileiro busca uma saída para evitar novas tarifas dos Estados Unidos sobre produtos nacionais. Após uma reunião em Brasília, o Ministério da Fazenda garantiu que o PIX está fora de qualquer negociação com os norte-americanos. Os detalhes com o Murilo Hernandes.
8: Integrantes do governo discutiram uma estratégia conjunta para reduzir os impactos das medidas comerciais anunciadas pelos Estados Unidos. O tema foi discutido em uma reunião fechada realizada nesta terça-feira na vice-presidência da República. Participaram do encontro representantes da área econômica, diplomática e integrantes do governo federal. Entre eles, o vice-presidente Geraldo Alckmin, ministros e representantes do Itamaraty. Após a reunião, o ministro da Fazenda, Dario Durigan, afirmou que o PIX não fará parte de qualquer negociação com os Estados Unidos, apesar de o sistema ter sido citado na investigação americana.
9: O PIX, ele é o maior símbolo da nossa soberania financeira. Há um orgulho do nosso país, há um orgulho do nosso povo em relação ao PIX, porque de fato a gente inovou e a gente gerou uma tecnologia que hoje é cobiçada, é invejada por outros países, e interesses privados, interesses particulares, se sentem contrariados com essa universalização, com essa abertura de um meio de pagamento que é muito democrático, como é o caso do PIX. O PIX, como esse símbolo maior da nossa soberania financeira, será protegido, será resguardado pelo governo do presidente Lula e não está em nenhum momento em questão para debate.
8: A mobilização ocorre após os Estados Unidos concluírem uma investigação comercial com base na chamada Seção 301 da Lei de Comércio de 1974. Como resultado, foi proposta uma tarifa de 25% sobre parte das exportações brasileiras. A medida ainda passará por consultas públicas antes de uma decisão final das autoridades americanas. A expectativa do governo é aproveitar esse período para negociar e tentar reduzir os impactos das novas restrições comerciais.
6: Os Estados Unidos querem investigar o PIX, é isso mesmo. O sistema de pagamento instantâneo que os brasileiros usam todos os dias virou alvo de uma investigação americana que acusa o Brasil de práticas que prejudicam o comércio americano. O vice-presidente Geraldo Alckmin reagiu hoje. Abre aspas, não tem a menor lógica, ele disse. O pano de fundo é uma ameaça de tarifa de 25% sobre produtos brasileiros. Mas por que que os Estados Unidos se importam com o PIX e o que isso tem a ver com tarifaço? O professor coordenador da área de Direito Econômico Internacional da PUC-SP, Cláudio Frankenstein, conectou os pontos para a gente entender.
10: O que incomoda os Estados Unidos é o prejuízo que um mecanismo que é como esse implantado pelo Banco Central traz algumas grandes empresas financeiras americanas, a Visa, a Mastercard, a American Express, ou seja, está reduzindo a participação deles nesse mercado. É quase que uma recusa em aceitar o que a tecnologia traz de bom para o cidadão. O governo Trump manda o escritório de comércio, que é mais ou menos o Ministério das Relações e o Ministério do Comércio,

0: documentação completa, como começou e a pedido de quem começou essa investigação. Mas ela já vem há algum tempo. É, na minha cabeça, e de novo, não há nenhuma fundamentação nesse sentido, realmente é uma questão geopolítica, é uma questão de criar um entrave comercial para negociar algo que beneficie os Estados Unidos da América. Mas a verdade é que desta vez existe um procedimento técnico, existe uma apuração técnica, e é exatamente o que você falou. Eles são refratários, por quê? Porque esse trade, diga de passagem, a lei que impõe esse tipo de medida é uma lei de 1974, é o Trade Act 1974, e essa seção 301, ela é feita exatamente para proteger empresas norte-americanas. A gente não viu muito isso sendo uma recusa em reconhecer o avanço, e o PIX indiscutivelmente é um avanço, até porque outros países querem essa tecnologia e o Brasil já vem fornecendo essa tecnologia a países amigos. Ela é uma tecnologia disruptiva. Então, nós não tivemos isso quando a indústria de videocassete deixou de existir, quando o streaming começou, porque são todas americanas. Nós tínhamos grandes locadoras, grandes produtoras norte-americanas, e veio uma Netflix, uma Amazon, essas empresas, e a evolução tecnológica as deixa perdidas no mercado. Mas, de novo, e também eu reafirmo, a minha visão é que essa questão ela não é só econômica, ela é geopolítica. E é algo que o Brasil vai ter que negociar com os Estados Unidos, porque, de novo, é uma gama muito grande de produtos que vai sofrer uma barreira de 25%. O primeiro tarifaço, o Brasil conseguiu se rearranjar na pauta de comércio. Se vocês me perguntarem, mas o Brasil vai sofrer agora? Sim, do mesmo jeito que já sofreu antes. O que os Estados Unidos aprenderam são algumas áreas a gente já vai de imediato perdoar. Por quê? Porque senão pode influenciar o mercado americano de consumo, como café, peças de aeronaves, ou seja, as próprias terras raras estão excetuadas dessas sanções que serão impostas ao Brasil. E para mim já é muito claro, né? Não, ainda se discute, vamos negociar, vai acontecer. É questão de entender quando e como trabalhar isso. Então, o Brasil poderia identificar qualquer área que julgasse conveniente, mas que não prejudicasse o mercado interno. Veja, a gente não pode simplesmente falar vamos sobretaxar ou impedir o funcionamento da Microsoft. A gente não estaria conversando aqui agora. A gente não pode fazer algumas coisas com o Google. Então tem que ser algo pensado, que não foi o que foi feito na primeira imposição de tarifa do governo Trump. Foi muito treslocadamente. Eu acredito que o Brasil já tenha a experiência necessária para, se desejar retaliar, até porque não é 100% certo que vai retaliar, até porque a retaliação, em última análise, ela prejudica o consumidor brasileiro. Ela traz mais receita para o Estado, e pode ser algo que este governo particularmente tenha interesse, mas ela é maléfica ao consumidor, ou seja, vai impactar o custo daquela produção.
1: Ministério da Justiça e Segurança Pública inaugurou escolas voltadas para formações de profissionais que atuam no combate às drogas. O Murilo Hernandes traz os detalhes.
2: A Escola Nacional de Políticas sobre Drogas foi oficialmente lançada para fortalecer o combate aos entorpecentes. Para isso, o governo federal planeja investir R$ 24 milhões no projeto ao longo dos próximos anos. Os recursos vão ser direcionados para capacitação de agentes públicos, ampliação de pesquisas e consolidação de políticas com base científica. O planejamento orçamentário prevê

0: vê também a compra de novos equipamentos de laboratório para pesquisas. Durante uma solenidade no Palácio da Justiça, em Brasília, o chefe da pasta defendeu a preparação de profissionais.
1: Celebramos, portanto, o fortalecimento de uma política de drogas comprometida com os direitos, com a segurança pública e com a efetividade das ações governamentais. E celebramos um passo decisivo na construção de um país mais preparado para enfrentar o crime organizado, para proteger nossa população e oferecer oportunidades concretas para as novas gerações.
0: A direção do órgão pretende detalhar o cronograma dos primeiros cursos integrados nos próximos dias.
2: A reta final do julgamento do caso do menino Henry conta com testemunhos de Monique Medeiros e Jairinho. A expectativa é que a sentença saia antes do final dessa semana. Mais informações com a Rebeca Renzi.
3: Os réus Monique Medeiros e Dr. Jairinho foram ouvidos no nono dia do julgamento do caso do menino Henry. O processo já é o mais longo da história do Rio de Janeiro. A mãe da criança começou a depor e, pela primeira vez, acusou o padrasto da morte de Henry. Monique disse que uma mãe não mata o seu filho e afirmou que era dopada constantemente por Jairinho, inclusive na noite do ocorrido. Ela acredita que Jairo é culpado, se baseando nos relatos de violência das ex-namoradas dele, ouvidas durante o julgamento. Monique só foi interrogada pelos jurados, pela juíza e pela própria defesa. E durante a sua fala, também chamou a babá, Tainá, de mentirosa, afirmando que nunca mandou ela pagar mensagens de texto. E nega também que tenha jogado celulares pela janela no dia da morte. Sobre o seu relacionamento com Jairinho, a ré afirmou que ele era muito ciumento, inclusive reclamando das roupas dela e da relação com Leniel Borel. Ela também reforçou as traições do ex-vereador. Monique relembrou o relacionamento com o pai de Henry e alegou que foi abandonada durante a gravidez. Monique finalizou chorando e explicou que não fazia ideia de que as agressões estavam acontecendo e disse que, se soubesse, ela estaria depondo sobre o homicídio do Jairo. Dr. Jairinho é o último nome a depor no julgamento. Ele abriu sua fala afirmando que advogados anteriores queriam que ele atacasse Monique. Jairinho só respondeu às perguntas da própria defesa e falou sobre o histórico da sua família, inclusive a relação com os pais, filhos e a irmã, além de relacionamentos anteriores. Emocionado, ele passa boa parte do depoimento sem mencionar o caso do menino Henry. O ex-vereador nega os depoimentos de violência das ex-namoradas, mas confirma as traições. Após o depoimento de Jairo, resta uma sessão de debates. A previsão é de que a sentença saia até o final dessa semana.
2: Uma decisão do Senado mudou regras que haviam sido criadas para orientar o atendimento de crianças e adolescentes em situação de violência sexual. As informações direto de Brasília com Francisco Neto.
4: O Senado Federal aprovou o projeto de decreto legislativo que suspende os efeitos de uma resolução do Conselho Nacional dos Direitos da Criança e do Adolescente. A proposta é de autoria da deputada federal Cris Tonietto, do PL do Rio de Janeiro, e teve a relatoria da senadora Damares Alves, do Republicanos, aqui do DF. A resolução tratava do atendimento e dos direitos de crianças e adolescentes vítimas de violência sexual. Entre os pontos previstos estava a capacitação de profissionais para identificar casos de violência, atendimentos rápidos e sigilos às vítimas, além de protocolos para evitar a revitimização nos sistemas de saúde e justiça. Segundo a senadora Damares Alves, o procedimento só poderá ser realizado mediante autorização dos pais ou após o registro de boletim de ocorrência.
5: A resolução do CONANDA, que permitia qualquer menina que foi estuprada chegar no pronto-socorro, no hospital, grávida em qualquer estágio gestacional e pedir o aborto sem os pais saberem. Essa resolução do CONANDA estava errada. Nós tínhamos que consertar para garantir o poder familiar. Mas a resolução tinha um outro erro também. Poderia fazer um aborto sem um boletim de ocorrência. Peraí, se uma criança chega estuprada em um hospital, tem que imediatamente fazer o boletim de ocorrência. Sabe por quê? Como é que eu vou pegar o pedófilo?
4: Com aprovação no plenário, o texto segue para promulgação.
6: Transamérica.
2: A União Europeia anunciou um novo acordo para endurecer as regras migratórias e criar os chamados centros de retorno para imigrantes fora do bloco europeu. A proposta prevê que pessoas que receberam ordens para deixar o território da União Europeia possam ser transferidas para estes centros enquanto aguardam a deportação. Esse é o destaque da participação da nossa correspondente no Reino Unido, Marina Isidro.
6: Pois é, a Comissão Europeia propôs essas regras no ano passado, foram aprovadas e agora precisam somente da ratificação do Parlamento Europeu. E elas prometem acelerar e aumentar o número de deportações na União Europeia, já que as estatísticas mostram que apenas 27% dos que têm os seus pedidos de asilo negados e deveriam deixar os países do bloco, de fato, conseguem ser expulsos. O restante acaba achando um jeito de ficar. Essa proposta de lei começou por iniciativa e em consequência do crescimento de partidos de extrema direita na Europa, que tem feito pressão para a implementação de regras mais duras quando a gente fala de imigração ilegal. Então, países como Alemanha, Áustria, Grécia, Holanda e Dinamarca apoiam essa iniciativa, que vai incluir, então, parcerias com países terceiros. Ou seja, caso não seja possível mandar esses imigrantes de volta para os seus países de origem, eles poderiam ser enviados para outros que não têm nada a ver com os seus, mas que tenham uma parceria com nações onde eles estão ilegalmente no momento. Com essa nova legislação, quem não colaborar com as autoridades está sujeito a detenção, multas, banimento de futura entrada no país e responsabilidade criminal. As autoridades também vão poder fazer buscas na casa desses imigrantes ilegais, coletar dados biométricos e apreender bens. Sempre há o contraponto de organizações que dão suporte a imigrantes, de que medidas como essas são um abuso de direitos humanos, que não adiantam e que só aumentam o conflito entre os dois lados. Dando um exemplo aqui do Reino Unido, o país, né, que não faz parte da União Europeia mais desde o Brexit, o Reino Unido chegou a fazer um acordo controverso com Ruanda há um tempo atrás, para onde enviaria imigrantes ilegais de diversos países, só que isso nunca deu certo, porque havia várias brechas legais no acordo, então o governo conservador da época nunca conseguiu colocar isso em prática, gastou milhões de libras dos cofres públicos em hotéis para acomodação temporária, em ações na justiça, tanto que os trabalhistas encerraram essa parceria quando tomaram poder. Então é algo que não só é polêmico, como é difícil de colocar em prática. Mas, de novo, esse movimento feito agora pela União Europeia reflete o crescimento de partidos de extrema-direita, a insatisfação da população com uma imigração que está fora de controle em vários países, e esse segue sendo o tópico mais relevante aqui na Europa. É o tópico que divide opiniões e que decide eleições.
2: A Malha Sul pode ganhar um grande investimento para melhorar as ferrovias que passam pelos estados do Rio Grande do Sul, Santa Catarina e Paraná. Os detalhes chegam de Curitiba com o Brian Valêncio.
7: A diretoria da Agência Nacional de Transportes Terrestres, a ANTT, aprovou a abertura de audiência pública para discutir o novo modelo de concessão da Malha Sul, atualmente operada pela empresa Rumo. A proposta elaborada pela InfraSA prevê mudanças na estrutura da concessão, investimentos estimados em 14 bilhões de reais para modernização e ampliação da malha ferroviária, que atende Paraná, Santa Catarina e Rio Grande do Sul. O estudo apresentado ao governo federal divide a operação em 3 corredores distintos: Paraná e Santa Catarina, Rio Grande do Sul e também Mercosul. Segundo a ANTT, a nova modelagem busca corrigir distorções do contrato atual, ao permitir o fracionamento da malha e garantir aportes específicos para viabilizar obras de infraestrutura e melhorias operacionais. Do total de investimentos previstos, 6,8 bilhões serão destinados ao corredor Paraná-Santa Catarina, 3 bilhões de reais ao trecho Rio Grande do Sul e mais 4,4 bilhões ao corredor Mercosul. A consulta pública vai contar com audiências presenciais em Curitiba no dia 27 de julho, em Porto Alegre em 29 de julho e Florianópolis em 31 de julho. Também está prevista uma audiência híbrida em Brasília no dia 16 de julho. As contribuições da sociedade, empresas e entidades interessadas podem ser enviadas entre 15 de junho e 10 de agosto. Após essa etapa, as sugestões serão analisadas pela ANTT antes da definição do modelo final da concessão.

0: E tem novidade para quem vai fazer o Enem, o Exame Nacional do Ensino Médio, o famoso Enem, né? Este ano será permitida a presença de um acompanhante para os candidatos com transtorno de ansiedade ou transtorno obsessivo compulsivo. Esse acompanhante vai ficar em uma sala reservada e monitorada por fiscais, podendo ser acionado em situações de necessidade de acolhimento ou estabilização emocional do candidato. O atendimento inédito também vai contemplar participantes com fibromialgia, que é uma síndrome crônica caracterizada principalmente por dor generalizada no corpo. A Agência Nacional de Vigilância Sanitária anunciou o recolhimento de 9 lotes do medicamento maleato de enalapril, de 20 miligramas, usado no tratamento de pressão alta e de doenças cardíacas. A medida foi publicada nesta terça-feira e envolve lotes fabricados pela Hipolabor Farmacêutica. O recolhimento foi iniciado pela empresa após a identificação do problema. Segundo a Anvisa, ocorreu um erro de rotulagem na embalagem que não são previstas na regulamentação sanitária. A orientação para hospitais e serviços de saúde é interromper o uso dos lotes afetados e seguir as orientações do fabricante. Os estados de todo o país decidiram prorrogar a campanha de vacinação contra a gripe devido à baixa adesão da população. Até o momento, nenhuma unidade conseguiu imunizar mais de 50% do público-alvo. A meta do Ministério da Saúde é vacinar 90% das pessoas que fazem parte dos grupos de risco, entre elas grávidas, crianças menores de 5 anos e idosos com mais de 60 anos. No ranking nacional de vacinação contra a gripe, os melhores índices foram registrados no Piauí, Ceará, Minas Gerais, Paraíba e Rio Grande do Sul. E após um longo período de negociação entre Brasil e China, o governo chinês anunciou nesta terça-feira o recolhimento de todo o território brasileiro como livre de febre aftosa. A decisão aumenta a credibilidade do país e amplia as possibilidades de exportação de carne bovina e suína. Entre os principais impactos positivos estão o fortalecimento da parceria comercial entre os dois países e o estímulo das vendas externas, beneficiando a renda dos produtores rurais. O governo discute como segurar o preço da gasolina, do diesel e do etanol nas bombas. A proposta quer usar o lucro extra como as exportações de petróleo para cortar impostos federais sempre que o mercado internacional estiver sob forte pressão. O diretor do Centro Brasileiro de Infraestrutura e Energia, Adriano Pires, analisou o setor em entrevista para a TMC. A gente confere agora.
1: Bom, professor, estamos falando de duas coisas, uma no âmbito do Congresso Nacional, outra no âmbito da própria Petrobras. A gente está falando de uma mudança política, obviamente, porque tem setores importantes envolvidos e, claro, o produto final para o consumidor. Mas, economicamente, tudo isso que está se fazendo agora, ainda que por um período curto, é sustentável, podemos dizer assim?
2: Olha, sustentável não é, né? Porque realmente isso causa problemas tanto nas contas públicas, né, quanto também na própria Petrobras, na receita da Petrobras, né? Então, são medidas, quer dizer, que estão sendo colocadas para enfrentar, né, um conflito, né, que se prolonga já por muito tempo, e cada vez que a gente acorda de manhã, a gente acha que vai vir uma solução e não está vindo a solução, né? Agora mesmo o próprio Irã está dizendo que vai outra vez fechar o Estreito de Hormuz, o presidente Trump nega, ontem o petróleo já voltou a subir, né? Então o governo brasileiro tenta minimizar, né, os efeitos da guerra na economia, principalmente no ano de eleição, né? Porque isso aí tira voto do governo na tentativa de reeleição do presidente Lula. Agora, o que a gente vê, né, é que, no fundo, o consumidor não está sendo beneficiado coisa em cima nenhuma, né? Porque você tem sempre uma defasagem que a Petrobras não consegue corrigir, né, do diesel, da gasolina, do próprio QAV, e esse programa de subvenção que está sendo prorrogado agora, né, é um programa que, no fundo, ao invés de você reduzir o preço lá na bomba, no consumidor final, você acaba minimizando, reduzindo, vamos dizer assim, o termo melhor, as perdas da Petrobras pelo fato dela ter uma defasagem em relação ao mercado internacional. Então, uma coisa assim, confusa, né? Você próprio quer ver, lembra que recentemente fez um aumento alto, aí dividiu o aumento em 3 parcelas, agora está reduzindo, mas será que o preço do petróleo volta a subir? O diesel, na realidade, essa redução que agora teve 35 centavos, foi em função de você estar renovando a subvenção e estava trazendo de volta o PIS/COFINS. Então, é neutro, né? No fundo, lá na ponta, você não vai ter efeito nenhum para o consumidor. Então, é um programa, na minha opinião, que desde o início, né, a gente já conversou aqui algumas vezes sobre isso, é um programa confuso. Um programa que parte de uma premissa eleitoral, e ao partir de uma premissa eleitoral e medidas populistas, acaba que ele não cumpre, de fato, o papel que deveria, né? Que é tentar realmente ajudar, né? Minimizar o efeito desse aumento do preço do petróleo na bomba.
3: Professor, e há ou haveria outras formas, então formas mais produtivas, mais eficientes para ajudar o consumidor na ponta? Quando a gente fala consumidor na ponta, a gente está falando com você, ouvinte, com você, telespectador, que está sentindo essa alta e vai continuar sentindo. Como o professor disse, nós não temos uma resolução do problema, que já dura quase 3 meses. Vamos continuar sentindo? Já passamos, uhum, né? Uhum. Então, ainda que essa solução ela venha hoje, tem um efeito cauda longa, então a solução acabou a guerra hoje, a melhor notícia que a gente poderia ter. Ainda vamos demorar para sentir esse efeito aqui no nosso bolso. Que medidas poderiam ser tomadas que seriam eficazes para as pessoas que estão sentindo essa alta?
2: Olha, tua pergunta é muito boa, porque essa cauda longa realmente ela vai existir. Porque no fundo, mesmo que você tenha uma paz celebrada, uma coisa mais concreta, que também a gente até hoje não conseguiu, como eu já falei, é um vai e volta danado, que causa uma volatilidade no preço do petróleo e no próprio preço dos derivados muito grande, ela vai acontecer, porque hoje você está com um estoque de petróleo muito baixo, você não sabe como é que vai retomar essa produção ali naqueles países do Oriente Médio, você não sabe quanto tempo realmente vai demorar para abrir de fato o Estreito de Hormuz, quais foram os estragos que aconteceram em instalações de óleo e gás ali na região em função da guerra, né? E o que está acontecendo também é que a própria queda que do preço do barril, que hoje está na casa de 95 dólares, vai a 92 em função da possibilidade de uma paz, em relação a derivados, o preço do diesel está crescendo, o preço da gasolina está crescendo, o próprio preço do querosene de aviação no mercado internacional está crescendo. Por quê? Porque você tem estoques caindo, né? Então o estoque está baixo. Você produzindo menos petróleo, você refina menos petróleo, você produz menos derivados e o consumo continua existindo. Então, acho que esse ano, pelo menos, a gente não vai ter petróleo aí abaixo de 85 dólares, 80, já estou sendo otimista. Eu acho que a gente vai ficar numa casa aí de 90, 85 e com preço de derivado mais alto que o preço do barril. Então, se o governo for seguir mercado internacional, esse ano de eleição, a gente teria que aumentar mais os preços do diesel, da gasolina e do próprio QAV daqui a pouco, né? Porque o mercado está mandando fazer isso. Então, o governo não faz isso. Aí a solução, você me perguntou, qual deveria ser desde o início o programa de governo? Deve ser um programa simples, transparente e não confuso como esse, que já tem, sei lá, 5 MPs, não sei quanto, 8 decretos. É uma coisa muito simples, você deveria deixar a Petrobras cobrar o preço de mercado nacional e reduzir os impostos. Aí você era uma coisa que todo mundo ia enxergar e com isso você poderia ter efeitos lá na bomba, né? O Petrobras não teria prejuízo com a questão de defasagem, você reduziria PIS/COFINS, reduziria ICMS, os impostos que o governo acha que deveria usar, né? E você teria uma conta fácil de chegada para ver quanto daria para reduzir lá na bomba. Mas essa coisa de subvenção daqui, subvenção dali, tentativa de tabelamento, tentativa de culpar a distribuidora de combustível, tentativa de transformar o dono do posto em vilão, eu acho que faz com que todas essas medidas acabem não tendo, como a gente falou aqui, o efeito que deveria ter, né, diante dessa crise e do conflito do Irã.
0: A discussão sobre mudanças na jornada de trabalho deve ganhar novos capítulos no Senado. Em meio à pressão de diferentes setores da sociedade e a divergências sobre os impactos da medida para trabalhadores e empresas, o tema entra em uma nova fase decisiva no Congresso. Os detalhes com a repórter Rafaela Soares.
4: A expectativa é que o presidente do Senado, Davi Alcolumbre, defina como será a tramitação da matéria, que reduz a jornada semanal de 44 para 40 horas e amplia o período de descanso dos trabalhadores. A pressão vem em diferentes lados. Integrantes do governo querem acelerar a análise e defendem que a votação aconteça ainda neste mês. A avaliação é de que a mudança ajudaria a reduzir desigualdades no mercado de trabalho, principalmente entre trabalhadores de baixa renda, mulheres e pessoas negras. Do outro lado, parlamentares da oposição e representantes do setor empresarial pedem mais debate antes de qualquer votação. O argumento é que a redução da jornada pode aumentar os custos para as empresas, especialmente os micro e pequenos negócios, e que os impactos econômicos precisam ser melhor avaliados. O cenário ficou ainda mais complexo porque uma segunda proposta foi apresentada no Senado. O texto é apoiado por parlamentares do PL e prevê regras mais flexíveis para a contratação e a distribuição das horas de trabalho, ampliando a disputa entre diferentes modelos de jornada.
0: Uma nova vacina contra a doença pneumocócica para o público infantil passa a ser oferecida este mês pelo SUS. Quem traz os detalhes é a repórter Carol Oliveira.
5: O imunizante evita uma bactéria que provoca desde quadros leves, como otites e sinusites, até doenças mais graves, como pneumonias e meningites. Estima-se que ela seja responsável por 50% dos casos em meningite no público pediátrico, sendo uma importante causa de morte nessa faixa etária. Hoje, na rede pública, é oferecida a vacina VPC10. Ela protege contra 10 sorotipos da bactéria para todas as crianças de 2 meses até 4 anos de idade. A partir deste mês, os estados e municípios começarão a receber as doses da vacina pneumocócica conjugada a 20 valente, que evita 20 sorotipos da bactéria, ampliando aí a proteção contra a doença no público infantil. O imunizante já estava disponível na rede privada e a incorporação na rede pública era uma demanda esperada pelas sociedades científicas do país.
0: O estado de São Paulo está em alerta para a chegada do El Niño. Os principais institutos de meteorologia apontam que o fenômeno deve provocar reflexos fortes no território paulista a partir do inverno. A repórter Júlia Takahashi conversou com a Defesa Civil sobre as consequências e os cuidados para essa época do ano e a gente acompanha agora.
6: Seca, calor acima da média e maior risco de incêndios. Esse é o cenário que preocupa as autoridades paulistas com a chegada do período mais crítico do ano. Para reforçar a prevenção e o combate ao fogo, a Defesa Civil reuniu secretarias estaduais e representantes dos municípios no Palácio dos Bandeirantes para lançar as ações da Operação SP Sem Fogo. A meteorologista Karine Gama explica que os efeitos do El Niño devem ser mais intensos entre o fim da primavera e o início do verão.
7: Setembro e outubro tem muita irregularidade, não vai chover em todo o estado. Quando chove, é uma chuva que vem com forte intensidade. Então, são 2 meses que a gente deve prestar bem atenção, porque tem combustível, que é a temperatura, e tem umidade disponível na atmosfera. E também os meses mais quentes e maior a condição para a formação de ondas de calor.
6: Para tentar evitar grandes incêndios, o governo aposta em tecnologia. Câmeras equipadas com inteligência artificial serão instaladas em pontos estratégicos para identificar focos de fumaça logo nos primeiros sinais. Outra novidade é a parceria com o aplicativo Waze. As informações compartilhadas pelos motoristas vão ajudar a localizar em tempo real fumaça ou incêndios próximos às rodovias. O plano também prevê o uso de aeronaves para combater focos em áreas de difícil acesso e o reforço no treinamento de brigadista. A expectativa é agilizar a resposta das equipes e reduzir os danos provocados pelo fogo. Mas a prevenção também depende da população. Durante o período de estiagem, atitudes simples podem evitar incêndios e ajudar a proteger áreas de mata. Entre elas, não fazer fogueira ou churrasco em área de mata, não jogar bituca de cigarro no chão ou pela janela do carro na estrada e, claro, não soltar balão, que além de ser um imenso risco de incêndio, ainda é crime. O capitão Maxwell Souza, da Defesa Civil, alerta também para os cuidados com a saúde que a população deve ter durante esse período.
8: Para enfrentar essas doenças respiratórias, se hidratar, beber muita água, evitar fazer esportes físicos nos horários mais críticos do dia, principalmente esportes ao ar livre, né? O horário que vai ali das 10 às 16 horas, são algumas das medidas importantes que a população já pode adotar.
6: Mas o clima deve reservar algumas surpresas. Mesmo sob influência do El Niño, a previsão é de duas ondas de frio intenso entre junho e julho.
0: Brasília é a sede da segunda edição do Bis Sigma, o evento voltado à discussão do mercado de apostas no Brasil. O repórter Adrian de Almeida acompanhou o primeiro dia de debates sobre a regulamentação e o futuro do setor e traz os detalhes.
9: O governo federal já bloqueou mais de 40 mil casas de apostas irregulares desde 2023. A informação é da Secretaria Nacional de Apostas Esportivas, que participa da segunda edição do Bis Sigma Brasília, um evento voltado para discutir a regulação das bets no país e os desafios para o futuro. De acordo com o secretário da pasta, Giovanni Rocco, as casas de apostas funcionam por concessão pública, mas milhares delas se recusaram a legalizar o funcionamento.
10: A gente está falando de um mercado que começou com mais de 15 mil casas de apostas, sendo que é uma concessão de serviço público, e só 85 empresas compraram licença. Então, a gente tem que dividir muito bem aí o que é as empresas que querem trabalhar de forma correta e elas sabem disso, e do que é bandido que está ofertando o jogo ilegal.
9: Entre os principais desafios do setor estão a capacidade de rastreabilidade do dinheiro das apostas e a prevenção à lavagem de dinheiro. Segundo a diretora jurídica da Associação Brasileira de Jogos Online, Ana Helena Pamplona, a operação das bets ilegais prejudica as empresas regularizadas.
11: A gente sabe que tem coisas que acontecem nessa indústria que não são legais, que não são regulamentadas, que não são certas, que não é correta. E a gente tem trabalhado duro para isso. E toda vez que a gente dá um passo para frente, cada coisa ruim que acontece ou cada parte do mercado ilegal que faz de coisas que não são corretas é 10 para trás para a indústria como um todo.
9: No Bis Sigma Brasília, esteve em debate a criação do Sistema Nacional de Apostas para integrar a União, os estados e o Distrito Federal para garantir as boas práticas regulatórias do setor. A ferramenta vai servir para fortalecer as casas de apostas legais e que operem de acordo com o mercado, porém, ainda está em discussão inicial entre as casas de apostas e o governo federal.
0: E olha, luzes misteriosas no centro da região metropolitana de Curitiba intriga os moradores e atrai a atenção de especialistas. As informações chegam da capital paranaense com a Isabela Miranda.
12: Luzes no céu, um objeto gigante e redondo bem no meio do mato. Esse é um relato até comum quando se trata da aparição de OVNIs, os objetos voadores não identificados. Dessa vez foi um sítio na região de Campo Largo, na região metropolitana de Curitiba. O coordenador do Observatório Astronômico e Planetário do Colégio Estadual do Paraná, professor Amaury José, acredita que se trata apenas de luzes e explica a visão da ciência em relação a esses casos.
13: Me parece apenas algumas luzes no mato, e quando você dá um zoom com o celular, evidentemente, dependendo da câmera e tudo mais, vai aparecer mais uma ou outra luz ali, né? E, do ponto de vista da astronomia, não há, até o momento, né, dentro da ciência, nenhum relato de efetivo encontro, né, imediato do terceiro grau, embora haja, né, além dessas luzes que apareceram em Campo Largo, outros tantos relatos, mundo afora, aí, ao longo da história também, efetivamente a gente não tem. O que a gente sabe da ciência é que aparecimentos furtivos como esse são impossíveis.
12: Quem fez as imagens e compartilhou nas redes sociais foi o influenciador Mike Leão. Ele relatou o que viu em um vídeo que viralizou e atraiu a atenção de muitos curiosos.
14: Tinha algo que passou em cima, ficou parado em cima da minha casa à tarde, fez barulho. E agora à noite eu consegui registrar imagens maravilhosas de um ser, de algo que eu não sei o que é, gente, aquilo não é daqui, tá? Aquilo não era um avião, não era um drone, não sei, era muito grande, tinha muitas luzes coloridas e, gente, foi surreal.
12: De acordo com o Mike, os animais do sítio demonstraram bastante agitação. Ele também relatou ter escutado barulho na mata que, segundo ele, era similar a um inseto ou a um estalar de dedos.
0: O evento Global Citizen Live encerra o Rio Nature e Climate Week. No sábado, Lauryn Hill e Ludmilla, entre outras atrações, agitam a enseada de Botafogo em prol da mudança climática. Debates começam nesta terça-feira na zona portuária do Rio. E a repórter Erika Levigard traz os detalhes.
15: O primeiro dia da conferência principal da Rio Nature and Climate Week é marcado por debates e discussões sobre emergência climática. As conversas vão até sexta-feira no Pier Mauá, na região central da capital fluminense. Nesta terça, a programação foi aberta com Rodrigo Medeiros, do Instituto Natureza e Clima Brasil, Lucas Padilha, secretário municipal de Cultura do Rio, e Michael Sheldrick, fundador da Global Citizen. Depois foi a vez do cientista e meteorologista Carlos Nobre conduzir uma palestra sobre a urgência da crise climática e os desafios que devem ser enfrentados para proteger a população. A ex-secretária de Meio Ambiente e Clima do Rio, Tainá de Paula, participou de uma conversa sobre como as cidades podem impulsionar ações para conectar justiça urbana e soluções em prol da natureza. A CEO do Sistema B Brasil, Jéssica Silva, foi uma das convidadas do painel seguinte sobre o compromisso de empresas com a implementação de soluções ambientais e climáticas em toda a cadeia de mercado. A última palestra do dia discutiu como as agendas de clima, biodiversidade e desertificação podem passar para uma implementação coordenada. Uma das painelistas foi a CEO da COP30, Ana Toni. A Rio Nature Climate Week vai até o próximo sábado, quando Ludmilla, Lauryn Hill e Wycliffe Jean vão agitar a enseada de Botafogo na zona sul do Rio, com shows a partir das 4 horas da tarde. 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
0: E olha, a inteligência artificial tem dominado as manchetes e os dois lados da história aparecem ao mesmo tempo. De um lado, a maior organização de trabalho do mundo, ligado à ONU, disse que os lucros gerados pela IA precisam ser divididos com os trabalhadores. Do outro, o pushing de New York Times chamou as empresas de IA de parasitas e comparou o que elas fizeram com conteúdo jornalístico a um roubo em escala histórica. Promessas e ameaças no mesmo dia. E para entender o que esses dois movimentos significam juntos, o professor de inovação e futuro Gil Giardelli conversou com a gente e contou um pouco mais sobre essa relação entre emprego e IA.
16: Eu sou um otimista racional baseado em dados. Temos um momento que talvez estamos vivendo a maior era de prosperidade nas últimas gerações. Claro que tudo isso passa por você ter que fazer uma reforma na educação, nos formatos de trabalho. Temos já vários experimentos sobre a renda mínima básica universal no mundo. Muitos deram certo, outros precisam de ajustes. Mas, no final, tudo isso está sendo embasado na ética. Concordo com o profissional do New York Times, a forma como está hoje, a gente está ampliando as desigualdades sustentáveis. Então, a gente precisa realmente de um acordo, de um novo contrato social global. Nós temos que ver os exemplos que estão vindo de fora. Então, você tem Singapura, que nos anos 80 era chamado, o termo na época, de quarto mundo. Hoje é a maior renda per capita, né, de todos os países, um país pequeno, mas há 10 anos atrás fez toda uma capacitação, desde a primeira infância até as idades mais amadurecidas, para que usasse a inteligência artificial, as tecnologias de ponta. Temos que ver a China, que recentemente fez uma reforma em mais de 1.600 cursos universitários, porque disse, a forma como ensinamos esses cursos, ele será realmente levado, né, numa grande onda em relação ao que a inteligência artificial está fazendo. Então, eles mudaram os programas e estão preparando esses jovens para o futuro. Temos que ver a Coreia do Sul, que está vivendo esse conceito de pleno emprego, que quando acaba as guerras das Coreias em 1953, faz um projeto de educação de alto impacto desde a primeira infância. O que nós estamos vendo nesse momento é que o conceito do desemprego tecnológico, ele é muito importante, nós temos que combatê-lo, mas está tendo uma explosão de novos empregos, só que não está dando tempo de treinar, de capacitar, de ensinar as pessoas para esses novos cargos. Eu, trabalhando na ponta disso, todos os dias tenho consultas de empresas pedindo profissionais capacitados e realmente não está dando tempo de fazer essa transição. Então, precisa de um projeto de nação, da iniciativa privada e colocar a educação de alto impacto no centro de tudo isso. Recentemente, só que o debate é que se você não tiver realmente um compartilhar dessa prosperidade que está chegando, o mundo vai ter muito mais turbulência. Essas turbulências nós já estamos vendo em conflitos, seja na Rússia, no Oriente Médio. Então, temos agora o que é chamado, o que seria o adulto da sala, que é a China tentando realmente criar um caminho aonde se possa ser compartilhado, vai sim ficar um grande pedaço desse bolo para esses dois países, mas que a gente possa compartilhar com outras nações. Veja o que a China está fazendo hoje no continente africano, levando muita tecnologia para trazer, para resolver problemas que pareciam, né, já são quase que centenários. Então, os países que realmente estão vivendo esse pleno emprego, que estão colocando, criaram projetos de ter realmente uma defesa da sua soberania digital, uma defesa onde estão defendendo seus profissionais, estão defendendo aquilo que eles pensam de uma maneira complexa. Veja só o Japão, que cria um documento chamado Sociedade 5.0 e que diz: a tecnologia tem que ser para todos ou não será para absolutamente ninguém. Então a gente está vendo alguns movimentos aqui hoje, vemos ali um radicalismo nessa discussão, ou vamos debater uma palavra que já é falada há 10 anos e agora foi falado muito lá no encontro em Lisboa, né, sobre o tecnofeudalismo. Realmente estamos criando os novos reis, e será que no século XXI a gente precisa de novos reis? Mas, como eu disse aqui, eu prefiro ver os exemplos desses países que estão realmente levando a sua sociedade a um novo tipo de prosperidade, de mais eficiência, de discussões boas de trabalho, que realmente com a eficiência, utilizando bem, você pode trabalhar menos do que 8 horas por dia e menos dias por semana. Acredito que nunca foi tão importante estudar nessa nova era. Quem puder fazer um pós-doutorado em jornalismo com vocês, façam realmente, pela complexidade dos desafios atuais. Porém, os cursos hoje de graduação que estão sendo oferecidos, e eu sou professor da academia, eles estão, na grande maioria, formando uma legião para pessoas que vão ter um desemprego crônico. Então, eu acredito numa educação agora que é estudar durante toda a vida, mas que você possa ter pílulas e montando seus créditos, como alguns países já estão fazendo lá fora. Ao contrário do que foi dito num documento alguns anos atrás da universidade, de uma das universidades de Oxford, 90%, ele disse que de 60% a 80% dos empregos deixaram de existir. Não é o que está acontecendo. 90% dos empregos continuarão existindo, mas serão totalmente reformatados, terão que ser redesenhados e terá uma explosão de novos empregos. Estamos vendo isso agora. Vários dados que nós temos de várias pesquisas mundiais sérias, de cada um emprego que se fecha, se está se criando 3 novos. Porém, hoje, dos 10 cursos mais procurados de graduação no Brasil, 9 sofrerão um grande tsunami de modificação. Então, aí eu pego a frase da presidente do Banco Europeu, que disse: está vindo um tsunami e a gente está discutindo se vai usar maiô, biquíni ou sunga branca. E eu acho que a gente tem que olhar para a China e ver que tiveram a força e a coragem de reformar cursos que são importantíssimos para a formação humana, mas que nesse momento a gente precisa reformular ele.
0: O presidente Luiz Inácio Lula da Silva afirmou nesta terça-feira que o sucesso do Pix preocupa empresas americanas de meios de pagamento e pode estar entre os fatores que motivaram críticas do governo dos Estados Unidos ao sistema brasileiro. Durante evento em Catalão, Lula sustentou que o modelo de pagamento instantâneo criado pelo Banco Central representa uma alternativa mais eficiente e acessível aos serviços tradicionais oferecidos por companhias de cartões de crédito. Abre aspas: a preocupação dos americanos é que o Pix pode acabar muito, pode abalar muitas empresas de cartão de crédito deles que estão aqui no Brasil, declarou. Segundo o presidente, o avanço da ferramenta tende a reduzir a dependência dos consumidores em relação aos meios de pagamento tradicionais, né? Abre aspas, o Pix vai acabar mesmo porque o Pix é de graça. O Pix vai acabar mesmo porque o Pix é de graça. É público e ninguém paga nada por isso.
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0: Vamos às principais manchetes do programa, porque o senador e pré-candidato à presidência da República, Flávio Bolsonaro, afirmou ter enviado uma carta nesta terça-feira ao secretário de Estado dos Estados Unidos, Marco Rubio, pedindo que o governo norte-americano não imponha novas tarifas comerciais ao Brasil. No documento, o parlamentar agradece a recepção recebida durante uma visita recente a Washington e elogia a decisão dos Estados Unidos de classificar as facções criminosas brasileiras Comando Vermelho e PCC como organizações terroristas. Ele escreveu, abre aspas, a esmagadora maioria do povo brasileiro celebrou essa medida, ainda que ela não tenha agradado ao nosso atual governo. Trata-se de um passo decisivo para proteger cidadãos honestos em todo o nosso hemisfério compartilhado. Ao abordar a possibilidade de sanções comerciais, Flávio argumenta que a economia brasileira atravessa um momento delicado e que eventuais tarifas agravariam a situação do país. O senador também destaca indicadores de inadimplência e dificuldades enfrentadas por empresas brasileiras. Ainda de acordo com a carta, a imposição de novas tarifas causaria sérios prejuízos ao povo brasileiro, justamente os cidadãos que veem os Estados Unidos como parceiro e amigo. Diante desse cenário, Flávio formaliza o pedido para que Washington não avance com medidas tarifárias contra produtos brasileiros. Ministro da Fazenda, Dario Durigan, afirmou nesta terça-feira que o governo brasileiro não pretende negociar o Pix com os Estados Unidos e acusou integrantes da família Bolsonaro de atuarem contra o sistema de pagamentos instantâneos criado pelo Banco Central. A declaração foi dada após uma reunião de ministros para discutir a proposta do escritório do representante comercial dos Estados Unidos de aplicar uma tarifa de 25% sobre produtos brasileiros. No documento que embasa a investigação comercial aberta pelos americanos, com base na chamada seção 301, o Pix é citado como exemplo de suposto tratamento preferencial que poderia afetar a concorrência. Segundo Durigan, o Pix está fora de debate e não será incluído em eventuais negociações entre os dois países. Ele afirmou, abre aspas, o Pix é o maior símbolo da nossa soberania financeira. É um orgulho do nosso país e do nosso povo. Durigan acrescentou que o sistema será protegido e resguardado pelo governo brasileiro. 1:03 pelo horário de Brasília. Muito bom dia a você que sintoniza a TMC. Muito obrigado por deixar a gente entrar para você ficar muito bem informado e muito bem informada no seu carro, na sua casa, em qualquer lugar que você esteja ouvindo a TMC. Agora, no programa Cidade é Sua, dessa semana, o Felipe Harmata conversa com o Antônio Gonçalves Júnior, diretor e idealizador do festival Olhar de Cinema. A entrevista aborda os detalhes, os bastidores da 15ª edição do festival, os espaços culturais que recebem as sessões em Curitiba, a relação do público com as salas de cinema na era do streaming e os desafios da curadoria responsável por selecionar filmes do mundo inteiro para a programação. A conversa ainda passa pela trajetória pessoal de Antônio Gonçalves Júnior e pelas referências que ajudaram a consolidar um dos principais festivais de cinema do país. E a gente confere esse bate-papo agora.
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2: Olá, seja bem-vindo, seja bem-vinda. Eu sou Felipe Armata, esse é o programa Cidade é Sua. No programa de hoje a gente vai falar de cinema, do Festival de Cinema em Curitiba. Nosso convidado de hoje é o Antônio Gonçalves Júnior, que ele é o diretor e idealizador do Olhar de Cinema, que começa agora no dia 4 de junho, vai até o dia 13 de junho com sessões pela cidade. A gente vai entender um pouco disso, é a 15ª edição do festival. Seja muito bem-vindo, Antônio.
3: Obrigado, Felipe, obrigado pelo convite, é um prazer estar aqui conversando com você.
2: Como o nome do nosso programa é Cidade é Sua, eu vou começar falando um pouco dos espaços que o festival ocupa e daí a gente fala um pouquinho da programação. Então, nesse ano, que é a 15ª edição do festival, ele tem aí como espaços o Museu Oscar Niemeyer, o Auditório Poti Lazzarotto, a Ópera de Arame, que também foi palco do Festival de Curitiba esse ano, o Cine Passeio, a Cinemateca e o Teatro da Vila. Eu queria que você falasse um pouquinho de como foram as escolhas desses espaços e a importância de ter esses espaços na capital falando e mostrando filmes.
3: Perfeito. Na verdade, assim, o festival completa 15 anos, então ele já passou por alguns espaços, né? E a gente começou, no início, sempre fazíamos nas salas de cinema, até salas de cinema que nem existem mais, no Espaço Itaú de Cinema, que era no Shopping Cristal, né? E essas salas fecharam muito por conta da pandemia, e aí a gente, né, desde quando começou a abrir o Cine Passeio, sempre foi um lugar muito especial para nós, e sempre a gente fez o festival lá também, desde 2019 isso, e pós-pandemia, que a gente teve duas edições online em 2020 e 2021, em 2022, voltando, né, para salas de cinema, a gente se viu meio que sem salas para fazer, aí a gente começou a procurar possibilidades. E aí o Cine Passeio, claro, sempre foi essa possibilidade. E a Cinemateca, recentemente, ela foi restaurada, né? No sentido de que colocou um projetor DCP, que é um projetor de alta qualidade para exibição de filmes hoje na sala de cinema. Toda a sala de cinema exibe, que possibilitou a gente ir para lá. E ainda estava faltando uma abertura, um lugar grande, porque a nossa abertura estava pequena, assim, a gente estava fazendo os lugares que não estava cabendo. E aí veio em 2023 a ideia de fazer a abertura na Ópera de Arame, que para mim, né, eu sempre falo, eu não sou de Curitiba, né, eu mudei para cá, mas sou curitibano já, porque naturalizado, porque estou aqui desde 2006. Eu vim aqui para fazer faculdade e fiquei. E pra mim, eu sempre falo, quando alguém vem pra cá, né, onde que eu vou conhecer? Falo, Ópera de Arame, assim, pra mim é super icônico, né, claro, o Mon é muito legal e tudo, mas acho que a Ópera de Arame é muito único, assim, né, você não vê isso em lugar nenhum. O Mon, por ser, ali, Oscar Niemeyer e tal, você vê em outros lugares do Brasil, tem edifícios como esse, mas a Ópera de Arame não. Ele falou, vamos fazer a abertura lá, uma loucura total, e aí acabou dando super certo e virou meio tradição já do festival fazer a abertura lá.
2: E eu queria que você falasse como é fazer na Ópera de Arame, porque tem que pensar um telão ali, como é que é pensado a acústica, e queria que você falasse um pouco dessa relação das pessoas estarem vendo um filme na Ópera de Arame.
3: É uma experiência única, né, porque também a gente sabe todas as questões da Ópera de Arame, é um lugar semi-aberto, né, ou semi-fechado, não sei, tem interferência climática ali, tem a interferência de ruídos, tá no meio da floresta, que tem um lago ali próximo, né, uma passagem de água ali próximo, então tudo isso a gente leva em consideração, mas assim, eu acho que o festival, né, o Olhar de Cinema, ele vem muito também para oferecer essas experiências para as pessoas, e é legal que as pessoas gostam, né, as pessoas têm curtido, e por isso que a gente manteve essa abertura lá, mas tudo essa questão foi pensada e foi melhorada ao longo dos anos. A tela é a mesma desde o começo, porque é o máximo de tela que a gente consegue colocar ali, né? Então é o tamanho de 12 metros de largura de tela. É uma tela bem grande, assim, acho que hoje nenhuma sala de cinema de Curitiba tem, talvez só o IMAX, claro, que tem uma tela desse tamanho. E a gente coloca essa tela, e aí a questão de som, de projeção, a gente vai aprendendo ano a ano como melhorar, né? Então acho que do primeiro vez que a gente fez lá até hoje, melhorou muito a questão do 5.1, né? Do som 5.1 que a gente já consegue fazer. Tem uma questão acústica da ópera, porque tem muito vidro, mas a gente também então trabalha numa regulagem, e é uma coisa muito sutil, assim, porque é um pontinho pra cima mais alto, começa a voltar todo o som, né? Então a gente tem uma regulagem exata que a gente conseguiu chegar pro som não voltar, né? Pro som ficar uma acústica legal, ficar um 5.1 que funcione. E esse ano, até pela primeira vez, a gente vai colocar um DCP lá. Então a gente usava um projetor de alta intensidade, mas pela primeira vez esse ano a gente vai colocar um DCP também na abertura, e que vai trazer uma qualidade ainda maior de imagem, né?
2: E daqui a pouquinho a gente fala das atrações, mas já que a gente está falando dos espaços que ocupa na cidade, vale a gente falar dos ingressos. Os ingressos têm preços populares. A meia custa R$8, a inteira custa R$16. Eu queria que você falasse um pouco disso, de como é conseguir fazer o ingresso a custo popular e conseguir trazer as pessoas para o festival.
3: É, para nós sempre foi muito importante, sabe, ter esses ingressos o mais barato possível, né? Então esse ano a gente conseguiu manter para algumas salas a Ópera, o Mon e a Cinemateca 16,8, só o Cine Passeio que é 18,9, mas ainda assim continua muito barato, né? Só teve um reajuste ali por causa das salas, mas para nós sempre foi muito importante para tentar que as pessoas frequentem o festival, né? Que a questão financeira não seja um impeditivo, né? É que a gente sabe que para muita gente R$8 é um impeditivo de estar num cinema, e a gente sabe que o cinema é caro, né? Então também a gente não queria repetir no cinema comercial, né? No nosso dia a dia é uma coisa cara, então também a gente não queria repetir isso, né? A gente queria proporcionar que as pessoas frequentassem, e inclusive trazendo várias sessões gratuitas, né? Então também para nós a gratuidade em várias delas é muito importante, porque, e vários outros atividades que a gente traz durante o festival, como seminário, debates e coletivas de imprensa, tudo que também são gratuitas. Então para nós ter essa possibilidade, proporcionar isso para as pessoas de uma maneira um pouco mais democrática, sempre foi o objetivo primeiro do festival, sabe? De possibilitar que qualquer um que queira participar do festival, que queira aproveitar os filmes do festival, queira aproveitar a promoção do festival, a questão financeira não fosse um impeditivo.
2: Tem um lado que é a questão financeira, e outro lado é entender quem é esse público que vai para o festival. Quem são as pessoas que prioritariamente vão? Tem muito estudante, tem pessoas que são amantes da sétima arte, que público que chega?
3: Eu acho que esses dois que você falou são os principais, sem sombra de dúvida. Tem as pessoas de várias idades que adoram cinema, são cinéfilos e gostam de estar no festival, porque o festival, ele além de exibir filmes, ele traz pessoas do Brasil e do mundo inteiro para cá, então realmente é uma festa em torno do cinema, que gera debates, gera conversas, gera encontros, gera trocas, gera reflexão, e tudo isso faz parte dentro dos nossos objetivos como a gente está realizando o festival. E o nosso público no geral é muito jovem, né? Estudantes de maneira geral, de todas as áreas humanas, exatas e biológicas. A gente já fez uma pesquisa com relação a isso, e é um público realmente muito, muito jovem, muito na faixa da universidade ali, que frequenta o festival. Porém, a gente percebeu também, como já são 15 anos, tem um amadurecimento desse público. Então, esse público que era jovem lá atrás, inclusive nós, quando a gente começou o festival, a gente estava na faculdade se formando, então, tipo, tinha esse perfil. Hoje já tem uma filha, já estou numa outra faixa etária. Então, acho que o público do festival também vem evoluindo com relação a isso, né? Claro que os jovens ainda continuam lá, mas a gente já percebe que tem essa outra faixa etária, que é a minha, por exemplo, dos 40 anos ali, que também está muito presente, dos 35 aos 45 anos, que também está muito presente, que no começo não estava tanto, que hoje já está mais presente, mas a gente percebe que é justamente esse pessoal que participou das 15 edições do festival.
2: E aí tem mais uma camada, que historicamente, se a gente olhar a literatura clássica de cinema, cinema é o ato de ir para a sala escura. Há toda uma discussão em cima disso. E a gente viu, com a popularização dos streamings, as pessoas assistindo em casa, e tem a democratização do acesso, mas ao mesmo tempo muita gente perdeu essa relação do ato de ir ao cinema, de ver a sala escura. Como é que é isso também, trazer essas pessoas que às vezes perderam o hábito de ir até o cinema?
3: Esse é um grande desafio, e eu acho que depois da pandemia se tornou ainda mais desafiador, vamos pôr assim, porque eu acho que era uma coisa meio que natural, né, quando surgiu o streaming, mas acho que por conta da pandemia, que a gente ficou muito em casa e consumindo muito, eu acho que algo que poderia durar 10 anos e tal, durou um, né? Em um ano tudo se transformou. E mais para nós, a sala de cinema, esse encontro na sala de cinema, essa experiência em sala de cinema é também algo que tá desde o começo do festival, sabe? A gente sempre procurou exibir os filmes nas melhores salas possíveis da cidade, né, nas melhores condições possíveis da cidade, e sempre temos trabalhado em função disso, para gerar essa experiência e para ser uma coisa realmente que as pessoas queiram sair de casa. E a gente também traz outros atrativos, por exemplo, vai estar equipe de vários filmes, elenco de vários filmes aqui, que é um atrativo também para as pessoas terem uma outra experiência, porque, né, não adianta só colocar um filme lá, exibir um filme lá, porque hoje você pode ir em várias salas da cidade, as mais de 100 salas de cinema na cidade, você vai ver um filme, né? Então, além disso, quais são as outras experiências que essas pessoas vão ter, né? Então, tudo isso a gente pensa na hora que a gente está desenhando o festival, fazendo, né, o planejamento em torno dele, todas essas experiências que as pessoas vão ter ao longo desses 10 dias, né? Para justamente, que a gente sabe que hoje o principal competidor nosso, vamos por assim, são os streamings. Não é o Cinemark, o CIA, enfim, qualquer sala comercial, né? Não é. A grande desafio é tirar essas pessoas da sala delas, da casa delas, né? Então,

0: Então, porque também é uma coisa que a gente gosta muito de fazer e a gente está sempre conectado com outros festivais, com o que está rolando no Brasil e no mundo. E isso faz muito parte de como a gente programa o festival, né? Porque o festival, ele tem diferentes tipos de filmes, de propostas cinematográficas e de épocas, né? E para nós, a gente oferecer um menu mais completo para as pessoas é o que nos interessa. Desde filmes que vão, né, são exibidos para as crianças, né, na Pequenos Olhares, que é uma mostra voltada ao público infantil, até os clássicos, né? Até Olhares Clássicos, que são filmes clássicos mesmo, de 100 anos atrás, alguns deles, 80, 70, enfim. Então, para nós, essa diversidade, essas opções é muito legal, né? E aí, a gente tem os filmes contemporâneos. Aí, esses filmes contemporâneos, os clássicos são mais, né, do que a gente está vendo, do que a gente conhece, do que está sendo restaurado, então é uma busca ativa. E os contemporâneos é muito também do que chega para nós, porque a gente abre inscrição lá em janeiro, e é um processo de janeiro, fevereiro, março, abril, 4 meses que a equipe de curadoria e programação do festival, que são 8 pessoas, comigo mais 7, que a gente vê filmes do mundo inteiro, são mais de 2.000 filmes que a gente recebe do mundo inteiro, entre curtas e longas, e isso é muito legal também, porque, né, não é só os Estados Unidos, Hollywood que faz filme, né, ou a França, que às vezes as pessoas já viram um ou outro francês, não, a gente tem lá inscrições de mais de 80 países de filmes, tem mais de 30 países com filmes selecionados no festival, né? Então, desses 2.000 e pouco que a gente recebe, a gente começa uma peneira. Então, todos os filmes são vistos pelo menos por alguém da equipe que recomenda ele ir pra frente ou ele ficar, e aí começa esse fluxo de análise e discussão, né? A gente tem reuniões a cada 15 dias mais ou menos em diferentes equipes, porque a gente tem uma equipe que cuida dos longas e tem uma equipe que cuida dos curtas, e essas equipes vão se reunindo a cada 15 dias em média, ou 3 semanas, para durante esses 4 meses, para ir fechando os filmes, para ir, né, para ir lapidando a programação para chegar ali na nossa programação, que hoje são cerca de 60 e poucos filmes contemporâneos, né? São 80 ao todo, mas tem lá os clássicos e retrospectiva, e os 60 e poucos filmes que são contemporâneos, ou seja, desses 2.000 e poucos, a gente chega em 65 filmes ali no máximo do cinema contemporâneo para ser exibido no festival. Sempre, todos os filmes, isso é muito legal também falar, são exibidos 2 vezes, né? Então, tirando abertura e encerramento, que são filmes, programação especial ali, todos os outros são exibidos 2 vezes.
1: E aí, é uma peneira muito grande, como você falou, de 2.000 para 60, 70, 80, muito filme, muito bom, fica pelo caminho. Que critérios que são pensados para chegar nesses filmes?
0: A gente tem uma equipe muito qualificada, assim, que eu realmente, a gente tem trabalhado com ela há um bom tempo. As pessoas vão mudando, vai se reciclando, mas ao mesmo tempo ela mantém uma base muito sólida ali de linha curatorial. E para nós, assim, o mais importante é filmes que se arriscam, filmes que são ousados, filmes que fujam do lugar comum, porque não faz sentido, justamente até o que a gente está falando agora, né, da questão dos streaming, da pessoa na sala, dela ter acesso ao filme que ela pode ter lá no streaming, né? Não faz sentido, né? Ela tem a ideia de quem vai no olhar de cinema, acho que as pessoas já entenderam isso depois de 15 anos, é que ela vê um filme diferente, um filme que ela não muitas vezes nem veria dentro de um streaming. Então ela vai ter essa oportunidade e vai ver cinematografias diferentes, de países diferentes, de propostas cinematográficas completamente diferentes, de linguagem, da forma de abordar o mundo, de ver o mundo, de estabelecer a linguagem cinematográfica, né, dos planos, dos enquadramentos, dos temas, das texturas. Então tudo isso a gente leva em consideração, e claro que os filmes também, eles se comuniquem, dos filmes que eles também conectem com as pessoas, né? Não é a ideia colocar filmes que a pessoa sai lá e não entendeu nada, não, é filmes que, para nós, um conceito norteador é que filmes que, a partir do momento que as pessoas vejam, elas sintam alguma coisa, né? Então, para nós, o pior sentimento, sempre falo, que é a indiferença, né? A pessoa fala, ah, legal. Não, pô, legal não é. A gente não cumpriu nosso objetivo, né? Então, ou odeie, ou ame, sabe? Ou gere algum sentimento, né? Mas aquela coisa mais que indiferente para nós, né? Quando a pessoa terminou de ver um filme do Olhar de Cinema, para putz, será que então a gente programou um filme certo, né? Porque se gerou um sentimento de indiferença, para nós não é legal. A gente prefere que ela odeie aquele filme, mas que aquele filme gere um sentimento, porque mesmo no ódio ele acaba levando você para pensar e refletir muita coisa, né? Do que uma indiferença.
1: Transamérica, agora é TMC, eu sou o Felipe Armata, esse é o programa Cidade é Sua. No programa de hoje estamos falando do Festival Olhar de Cinema, que chega à 15ª edição. Nosso convidado de hoje é o diretor e idealizador do festival, o Antônio Gonçalves Júnior. A gente está falando um pouquinho desse processo da curadoria, vou continuar um pouco em cima disso. Ainda assim, chega uma hora que chega numa disputa acalorada, porque é difícil

0: chegar nesse número, como é que é esse momento da decisão final e se isso é pessoalmente, se essas reuniões são assim, como é que é a primeira seletiva, cada um marca lá em algum lugar e que momento as pessoas se encontram para discutir os filmes?
1: Perfeito, a gente tem um sistema lá que vai chegando os filmes e é aqueles próprios sistemas, as pessoas da curadoria vão tendo acesso aos filmes, eles estão sendo divididos, né, inicialmente para cada um ver alguns e tal, e as pessoas vão fazendo suas considerações sobre os filmes. E aí tem reuniões periódicas, essas reuniões que eu comentei, online, porque a equipe é do Brasil inteiro, não é só pessoas de Curitiba, tem Curitiba, Rio, Belo Horizonte, Recife, enfim, tem pessoas no Brasil inteiro, então a gente sempre faz online as reuniões, e aí sim, tem discussões acaloradas, tem defesas acaloradas, mas para nós também algo que a gente aprendeu nesse processo é que se alguém defende muito um filme, a gente acredita naquele filme, porque se é uma pessoa que tá defendendo muito, são 4 pessoas em cada equipe, né? 4, 5 pessoas em cada equipe. Então, se alguém tá defendendo muito aquele filme, que se aquele filme bateu daquela maneira em alguma pessoa dessa equipe nossa, que é uma equipe bem diversa, bem plural, com certeza vai bater em alguém do público também dessa maneira. Então, a gente respeita muito essa visão, né, e realmente esse olhar de cada um de cada uma das pessoas que fazem parte da equipe. Então acaba que é isso, concessões, né, entendimentos, consenso, tentando criar consenso quando às vezes não existe, né, possível, mas a gente tenta criar esses consensos, acreditando muito no olhar de cada um e falar, pô, se essa pessoa aqui da curadoria se apaixonou por esse filme, então realmente ele tem algo ali que não é pra mim, porque tem vários filmes que tá programado, isso é muito importante falar, não é o melhor. Sabe, tem vários filmes, não é uma questão de melhor, é filmes que se enquadram dentro da nossa proposta curatorial, né? Não significa que é melhor ou pior, quem não foi selecionado é pior, não é uma questão de melhor ou pior, né? Não é um ranqueamento assim, é muito daquilo que tá, tem filmes excelentes que não entraram porque não estavam dentro da nossa proposta, e o legal é que a gente tem no Brasil mais de 300 festivais de cinema, então assim, se não entrar no festival de cinema, vai entrar em outro, tudo bem, que legal, e tem mais 5 mil no mundo, festivais, então tem espaço para todo mundo, né? E eu acho que o mais importante também, eu acho que até por isso que o Olhar Cinema cresceu e se consolidou, é porque ele desde o início tem uma proposta, né? Você gosta ou não, mas ele tem uma proposta e em cima dessa proposta a gente tenta extrair o melhor do que a gente tem ali de disponível dos filmes, que também tem isso, né? Os filmes chegam pra nós, a gente não faz os filmes, então a gente não pode querer colocar alguma coisa que não existe, programar alguma coisa ou selecionar algum filme que não existe, então todas essas questões, né? Que a gente vai tá conversando aqui, são cotidianas ali, né, da nossa discussão, né, quando a gente tá programando os filmes e selecionando os filmes para chegar nessa seleção, mas que ela representa muito o todo e não necessariamente tudo que tá ali que, nossa, o Antônio é apaixonado por aqueles filmes, não é necessariamente passa por aí, sabe? Claro que todos eu acredito muito no potencial daqueles filmes em diferentes aspectos, mas tem vários filmes que um ou outro pessoa da equipe que ama muito mais, que acredita muito mais, e eu acho que isso que dá também essa diversidade, essa potência dentro da seleção do festival, né? Dele ser muito plural, muito diverso e composto de diferentes olhares.
0: E aí chegamos no filme de abertura do festival, que é Yellow Cake. Eu queria que você falasse um pouquinho desse filme e por que que ele foi escolhido para abrir o festival.
1: Massa, então, assim, o Yellow Cake é um filme que a gente recebeu até no começo do processo de seleção. Ele tinha acabado de estrear em Roterdã, né, no festival na Holanda, um festival super importante de cinema, um dos 5 maiores ali festivais de cinema na Europa. E quando a gente viu, a gente falou, caramba, esse filme ele é realmente único, ele cumpre todos esses requisitos, vamos por assim, que a gente tava conversando aqui e tal, ele é muito único, e é o Thiago Mello, que é o diretor, é um diretor que também já tinha feito um filme incrível, que a gente, todo mundo ali da comissão adorava, que é o Zogue Nazaré, e aí quando a gente viu o filme, que ele tem uma brasilidade muito grande, mas também ele tem uma questão de gênero, porque ele é uma ficção científica, e ele também tem algumas figuras conhecidas ali, sei lá, como a Tânia Maria, que também é uma figura que está super em alta agora, né, por causa do Agente Secreto. Exatamente. Então, nessa composição do todo, assim, a gente falou, a gente acreditava muito que começar com ele daria o tom da edição, que é uma edição que tem muita, por exemplo, muita animação, muita ficção científica nos filmes, muitos filmes que vão para essa linha, e aí a gente acreditava muito nesse potencial do filme de abrir o festival, porque aí também de ser diferente de tudo que a gente tinha passado até então na abertura, né, ou pelo menos nos últimos 5, 6 anos, ou pelo menos na ópera de arame ali, a gente nunca passou uma ficção científica grande, com um tema super brasileiro também. também a questão da dengue, mas misturado com uma certa paródia, uma certa brincadeira com os americanos, com os gringos, tentando descobrir através do urânio, um elemento radioativo, a questão da dengue, do problema da dengue. Então, assim, ele começa a trazer tantos elementos interessantes que a gente falou, pô, me parece que esse filme tem essa força de estar nesse lugar de abertura e que vai atrair também a atenção das pessoas, né? Porque a gente precisa colocar 1.600 pessoas numa pedra de arame, né? Então, assim, a gente sabe que tem outros filmes que são um pouco mais nichados, são um pouco menores e tudo bem, a gente adora programar nesse sentido também, né? Pô, esse filme vai pra essa sala porque esse filme ele tem esse potencial um pouco maior. Então, e justamente foi muito desses vários elementos que a gente vai somando e faz o convite, aí também vai da equipe aceitar ou não, e eles aceitaram, ficaram super felizes, eles queriam inclusive, tipo, o desejo deles era estar na abertura, a gente falou, então casou. Então, se vocês querem, a gente quer, é isso. É o melhor dos mundos pra nós, né?
0: E aí a gente fala um pouquinho da mostra competitiva, começando pelos longas, são 8 filmes. Quais são esses filmes, um pouquinho do perfil deles?
1: A gente tem a mostra competitiva brasileira e a mostra competitiva internacional, né?
0: Esses 8 da brasileira.
1: Da brasileira, perfeito. Então, os 8 da brasileira, eles são também filmes que vai desde... A gente não gosta de categorizar muito documentário, ficção, mas assim, porque a gente acredita muito em filmes, né? A gente programa filmes e hoje, até porque hoje em dia essa questão de diferenciar ficção e documentário quase não existe, porque vários filmes que a gente programa, as pessoas vão lá e saem falando, mas é ficção, mas é documentário, mas isso não importa. É importante é o filme, né? Então, para nós também a gente meio que aboliu a questão dessa de ter lá o nomezinho ficção ou documentário. Justamente por isso, porque a gente acredita muito nos filmes, né? Então, a gente tem filmes aí, vamos falar, categorizando também para ajudar um pouco as pessoas, tem desde documentários super clássicos sobre a questão indígena, passando por documentários um pouco mais investigativos, um pouco mais um olhar um pouco mais distante, porém dentro de um processo de uma peça de teatro feita por pessoas que de alguma forma tem uma dificuldade de se inserir dentro da sociedade. A gente tem filmes super clássicos com uma narrativa clássica, né, também está presente. A gente tem ficções um pouco mais ousadas. Então, assim, e vários desses filmes, é legal, já são de realizadores que já estiveram no Lair Cinema com curtas-metragens e agora estão voltando com longa, ou que já tiveram com o primeiro longa e agora estão voltando com o segundo longa. E isso é muito legal também, né? Porque a gente vai, ao mesmo tempo, dando espaço para uma nova geração. Que acabava que muito difícil se inserir quando você está iniciando na área, né, de se inserir dentro do mercado. Então a partir do momento que a gente tem esses filmes, esses realizadores voltando pro festival e tal, primeiro que a gente percebe que o festival é importante para eles, e foi importante para eles, senão não voltava, né, sendo um lugar que você não gosta, você não vai voltar, né, e segundo que a gente vai vendo essas figuras sendo amadurecendo sua cinematografia, né, a proposta dos seus filmes, vão ficando cada vez mais maduros, cada vez mais interessantes, que é um processo natural, né, de aprendizado ali da feitura do cinema. Então, assim, não gosto de falar de títulos específicos, mas ele é muito plural. Assim, se você for ver os 8 longas, você vai ver que cada um é diferente do outro. Tem desde documentários super pessoais, falando da questão dos pais que estão envelhecendo e morte, até a questão indígena, até a questão do filme super clássico de época, então tem de tudo, assim.
0: E aí, quando a gente vai para os curtas, que até você deu um gancho, né? Às vezes a pessoa começa com o curta e depois vem com o longa. Como é que é esse processo dos curtas? Porque daí, assim, né? Muita gente até defende que é no curta que tá a inovação, porque é ali que a galera ousa, às vezes é mais, entre aspas, assim, né? Chuta o balde para valer. Como é que se chega nesses filmes que são os curtas?
1: E tem que ser, né? Porque eu acho que curta é pra isso, é onde você pode experimentar que você não tem esse compromisso comercial, né, que o longa tem, e que você não tem essas amarras de estrutura que um longa tem de 1h30, né, pra sustentar o curta. Você pode fazer de 5 minutos, 10, 15, enfim, né, independente da minutagem ali, a partir de 1 minuto já tá valendo. Então acaba que a gente busca muito dessa ousadia, mas também uma ousadia consciente, uma ousadia de que, tipo, que é propositiva, uma ousadia que a pessoa tenha, que a gente pelo menos perceba que ela tem uma proposta clara ali, que não seja a loucuragem pela loucuragem, né? Que aí também não leva a nada. Então, que a gente sempre busca essa ousadia de uma maneira que a gente consiga entender essa proposta da pessoa, entender o caminho que ela está propondo ali. E aí, a partir disso, também uma coisa muito legal desse ano, dos curtas brasileiros, da competitiva brasileira, é que a gente tem muitas animações, né? São 3 animações. Então, de 8 curtas é bastante, assim, porque normalmente acaba que tradicionalmente, né, a animação é muito vinculada com o cinema infantil, né, feito para as crianças e tal. Então acaba tendo poucas animações adultas, bem menos, pelo menos, do que tem para criança, público infantil. Então acaba que a gente não seleciona tanto, e é muito legal ter essas três animações, né? Quase metade dos curtas ali selecionados são animação, uma coisa única, pela primeira vez que isso aconteceu no festival. E também vai disso, né? De diverso, completamente. Tem desde animação documentais, animações ficcionais, ou animações pessoais, aí tem documentário, tem ficção, tem uma proposta completamente. Um mix de propostas cinematográficas que a gente coloca ali na programação, porque só de curtas, pra você ter uma ideia, são mais de 650 curtas inscritos brasileiros aptos para estar na competitiva, né? Que apto significa que ele tem que ser inédito no Brasil. Sempre a nossa competitiva tem que ser filmes nunca exibidos no Brasil. Então são mais 650 filmes, para chegar em 8. Né? Então, assim, é muito complexo. Essa é a batalha mais difícil, assim, sabe? De conseguir fechar esses 8 curtas brasileiros, porque realmente é muito, muito, muito concorrido.
0: E aí o internacional é a mesma lógica, tanto para longa quanto para curta.
1: Exatamente. No internacional, aí são 7 longas, ao invés de 8, e aí são 8 curtas também. E também no internacional, por exemplo, a gente já tem até uma própria animação dentro da competitiva internacional, então a gente tem uma proposta também que vai desde documentários pessoais, falando da questão de drogas, de alcoolismo, até ficções super clássicas, super bem estabelecidas, do leste europeu, tem filme latino-americano, tem filme, enfim, tem filme, uma proposta de vários cantos do mundo, e que passa muito por aí também. Então, assim, se você pega os 16, os 15 longas, né, da competitiva brasileira internacional, você vai ter um panorama de um mundo e de mundos e de visões, de mundo e de visões cinematográficas completamente diferente uma da outra, né, que vai desde um documentário pessoal, político de um cineasta chileno, até uma ficção científica que tem na competitiva brasileira, sabe? Então, assim, esse mix é muito legal, assim, que a gente gosta muito de trazer, porque como são poucos, a gente tenta não se repetir, né? Porque é a pior coisa a gente se repetir. Claro que se a gente, né, fosse pro nosso gosto pessoal, a gente acabaria se repetindo, porque você gosta de uma coisa e você, então, a partir do momento que você gosta daquela coisa, você acaba se repetindo em torno daquela coisa, né? Então, até por isso que é muito bom ter uma equipe plural, né? E várias pessoas, e ao mesmo tempo entender que não é o nosso gosto pessoal só que tá ali em jogo, e sim, é uma programação de um festival.
0: Transamérica, agora é TMC, eu sou Felipe Armata, esse é o programa Cidade é Sua. No programa de hoje estamos falando do Festival Olhar de Cinema. O nosso convidado de hoje é o diretor e idealizador do Olhar de Cinema, Antônio Gonçalves Júnior. Antônio, a gente deu uma grande passada por quase tudo do festival na nossa primeira parte. Eu queria agora de um olhar para o Paraná. Existe um espaço do festival especificamente para filmes paranaenses?
1: Desde a primeira edição, ou seja, desde 2012, para nós sempre foi muito importante ter esse espaço, e aí realmente é um espaço exclusivo e dedicado com muita atenção, inclusive, para o cinema paranaense. Cinema feito aqui, por realizadores daqui, produtoras daqui. Porque para nós também não faz sentido fazer um festival, iniciar um festival e não ter uma conexão com o local, né? Então, para nós, essa conexão com a nossa comunidade, com a nossa sociedade aqui é extremamente importante, tanto com os realizadores, com o público. Então, tudo isso foi pensado quando a gente começou o festival, e para nós, então, é sempre muito importante a mirada paranaense. E é muito legal também que ela cada vez cresce mais e tem ganhado mais destaque, respeitabilidade e relevância dentro do próprio festival, sempre programada com muito carinho, horários nobres, né, da programação de cinema. E nesse ano a gente tem 8 curtas e um longa-metragem. E o que a gente até viu recentemente, Felipe, até por conta das políticas públicas, né, da Paulo Gustavo, da Lei Paulo Gustavo, da Lei Aldir Blanc, é que a gente tem muita produção do interior. Realmente ela se tornou uma mirada paranaense, porque no começo ela era muito uma mirada paranaense, mas tinha muito filme curitibano, assim, se a gente tinha um do interior era raro, assim, sabe? E recentemente a gente tem tido mais filmes do interior, ou seja, fez fora de Curitiba do que de Curitiba. Então mudou muito o perfil da mostra e ficou muito mais interessante também, né? Porque quanto mais a gente tem essa pluralidade, mais propostas de diferentes locais vindo, diferentes cenários, né? Diferentes temáticas, práticas, acaba que ela fica muito mais rica, né? Então, a Mirada Paranaense realmente para mim é uma mostra super especial por conta do que ela se transformou hoje nesse super espaço do cinema paranaense, que realmente dá espaço para muitos jovens que estão começando e que começaram fazendo curtas dentro da Mirada e que às vezes agora, por exemplo, o próprio Rodrigo Grota exibiu um curta dele dentro da Mirada já há um tempo atrás e agora está com longa na competitiva brasileira.
0: E aí eu queria falar um pouco da mostra Pequenos Olhares, que é para crianças. A gente sempre lembra lá, a primeira vez que você foi num estádio, a primeira vez que você foi no teatro, a primeira vez que você foi no cinema. É um pouco esse espírito, até trazer ali uma coisa para a pessoa lembrar quando adulta, e como que se escolhem esses filmes para criança que está, às vezes, na primeira vez indo pro cinema?
1: É justamente para isso. A gente entende essa mostra, primeiro, como espaço para família, né? Ou seja, pais levarem as suas crianças para ver filme. E também como formação de público, né? Porque a gente entende que... Entende não, a gente tem certeza que várias dessas crianças, elas estão indo pela primeira vez no cinema. Porque além das exibições que a gente faz à tarde no MON, do final de semana, então do final de semana do festival, do primeiro final de semana do festival, a gente faz exibições sábado e domingo à tarde no MON, dá Pequenos Olhares gratuitamente, tem curtas, tem longa, a gente vai passar o longa papaia e dois programas de curtas lá para as crianças. E aí a gente também, de forma gratuita, né? E aí a gente também faz essas mesmas sessões no Teatro da Vila, no SIC, gratuitas no final de semana. Porém, durante a semana, os dias da semana do festival, a gente leva as escolas para o cinema, lá no Teatro da Vila. E aí que a gente entende muito esse papel de formação, que é extremamente importante, porque acaba que a maioria das crianças que vão na sala de cinema ver os filmes da Pequenos Olhares, a grande maioria, assim, disparado, nunca foram numa sala de cinema, né? E é muito legal levar elas para a sala de cinema, porque o Teatro da Vila é uma sala de cinema. É uma sala de cinema, inclusive, que tem um projetor melhor do que os que a gente tem aqui no centro, que é um projetor 4K, DSP 4K, que é uma projeção fantástica, assim, fenomenal. Então, elas terem realmente essa experiência de cinema é muito legal, para não achar que o cinema é o que está na TV dela, né? É que lá é um filme, beleza, mas não é o cinema, né? São coisas diferentes. Então, para nós, essa formação é o pensar muito no futuro do cinema mesmo, aqui, né? Das pessoas, das crianças que vão se tornar jovens, vão se tornar adultos, e vão ter esse hábito de ver filmes na sala de cinema. E também a gente acaba programando muito filme brasileiro. São por duas questões, né? Uma é porque a gente quer que as pessoas, que as crianças tenham contato com o cinema brasileiro, que é extremamente importante, e são filmes incríveis, lindíssimos, e também por a questão da própria dificuldade de língua, né? A gente não pode programar um filme francês, porque as crianças, né, não entenderiam nada, porque não teria como legendar. Mas então acaba que essas duas vontades se unem, e a gente programa muito cinema, filmes brasileiros, né? Então o longa, por exemplo, é o Papaya, que é uma animação dirigida pela Priscila Kellen, que é uma das animações que está mais rodando assim, festivais Brasil e Mundo recentemente. E temos dois programas de curtas, com 8 curtas também, né? Divididos em duas sessões, de 4 curtas cada uma, que também tem tanto filmes de ação livre, né? Live action, que a gente chama, quanto animações, né, para realmente também as crianças terem contato com diferentes propostas de linguagem, entenderem que o cinema é feito, né, tem diferentes tipos de filmes que podem ser feitos, que não é só aquele filme da Disney que ela acaba vendo, que é ótimo, excelente, todo mundo viu e todo mundo gosta, mas que tem outras coisas também, né? Então aí elas têm acesso e contato com esses outros tipos de filmes que elas muitas vezes nem sabiam que aquilo era produzido no Brasil, né? Porque elas acham que só tem a Disney que produz filmes, que é nos Estados Unidos, que é um lugar fora do Brasil e tal, que nem imagina que no Brasil são feitas coisas incríveis.
0: Vamos agora para o encerramento, filme Salvação, filme internacional e que tem estreia mundial aqui no Festival Olhar de Cinema. Fala um pouquinho desse filme.
1: A gente selecionou o filme a partir de um diretor que já também é um diretor que já passou em outros festivais consagrados, né? E a gente está fazendo essa estreia no Brasil do filme, então a gente está muito feliz. É um filme que eu acabei vendo na Berlinale, no Festival de Berlim, então, e ganhou o Grand Prix do júri, né? Então é o segundo principal prêmio do festival, atrás do Urso de Ouro, e para mim foi uma experiência incrível, assim, ver na tela grande ali, com o público e tal, e aí eu falei, putz, eu acho que esse filme tem muito cara de encerramento do festival. Também tem uma questão de minutagem, né? Porque também tem questões subjetivas de gostos, né? De análise do filme, mas também tem coisas bem práticas, que é, tipo, filme de abertura não pode ser longo, filme de encerramento não tem problema ser longo, né? Então tem coisas assim, né? Então, gente tem que passar por aí também, porque isso faz parte da experiência, né? E então a gente convidou o Salvação, eles toparam, a gente ficou muito feliz também de ter a possibilidade de estrear um filme. É um filme turco, é um filme super forte, super potente, assim, um filme que, enfim, se passa numa comunidade da Turquia ali, que em duas aldeias, duas vilas, meio que no começo são amigas e depois, por uma bobeira atrás da outra e por algumas coisas de fundamentalismo religioso, acabam entrando em conflito até culminar num grande conflito ali. É quase como a gênese da guerra, assim, sabe? Como uma guerra começa. Então é extremamente interessante o filme. E também é um filme muito tranquilo de ver, assim, apesar de ser pesado, né, por conta da temática, assim, de ser meio violento, mas é um filme muito tranquilo também para as pessoas verem e refletirem sobre o mundo atual, sabe, né, dessas violências, de como começa essa violência, como que às vezes uma bobeira leva para uma catástrofe. Hoje a gente vê bastante isso, né, umas guerras começadas por qualquer bobeira que a gente nem entende, ninguém sabe nem porque começou a guerra, já tá em guerra, né? Então é muito sintomático do nosso mundo o filme Salvação, assim.
0: E a gente entendeu bem como funciona o Festival de Cinema, agora a gente quer entender um pouco da vida do Antônio, que é quem cuida do festival. Então, a primeira pergunta nesse sentido é: quantos filmes você vê por dia?
1: Durante o festival, pelo menos uns 4, assim, por dia, pelo menos, né? Porque eu tenho jornada tripla, quádrupla quase, né? Mas jornada tripla, então, tipo, eu acordo, aí cuido da minha filha, que agora tá com 2 anos, aí depois vou pra produtora, trabalho no escritório, até 5 da tarde, 5:30, vou lá, pego ela, dou banho, dou janta e vou ver filme, né? Então, às vezes eu fico das 7:30 até 12:30, 1 hora da manhã vendo filme. E aí isso se repete, aí final de semana, claro, dá pra ver um pouco mais, né? Então, assim, em média, acaba vendo 3-4 filmes por dia durante o festival, e aí, fora do festival, eu vejo 1, 2, 3 filmes. Agora, né, muito difícil por causa da neném, assim, então eu acabo vendo poucos filmes. Antes eu via mais, agora acabo vendo 3 filmes por semana.
0: E aí, quando tá fora do festival, você acaba vendo que tá no streaming normal, ou tem algum lugar que você lapida e descobre algumas coisas?
1: Na verdade, eu vejo no streaming normal, eu vejo de tudo, assim, até porque o streaming tem lançado muitas coisas de cinema independente legal também, então é muito separado, né? Às vezes, saiu tal filme que tava em Berlim, tava em Cannes, que tá agora na Netflix, no Prime, assim por diante, então eles acabam lançando um ou outro, ou na Mubi mesmo, né, que acaba tendo bastante coisa. E no cinema, né? O Cine Passeio, que realmente eu acho que é onde tem a melhor programação disparada da cidade dos cinemas, e acaba que eu vou ver muita coisa lá, né?
0: E aí, agora indo lá para trás, são 15 edições. Como é que surgiu a ideia do festival? Como é que começou lá, do dia que teve, assim, teve uma ideia para chegar nessa proporção que tem hoje?
1: Ele começa de uma maneira muito, muito genuína de querer compartilhar, de querer mostrar alguns filmes. Por quê? Em 2007, a gente monta uma produtora chamada Grafa Audiovisual, que tem até hoje, que vai completar 20 anos no ano que vem. E a gente começou a fazer curtas, né? Como qualquer produtora que está iniciando e tal. Começa a fazer seus curtas-metragem. E aí, esses curtas que a gente começou a fazer, alguns deles começaram a circular em festivais, no Brasil e no mundo. E a gente começou a ir nesses festivais representar o filme. E começamos a ter contato com vários festivais, né? Começamos a experienciar vários festivais, ter essa experiência de vários festivais. E em 2010, mais ou menos, em Curitiba, acabou que a gente tinha 3 festivais muito legais que acabaram meio que na mesma época, 2009, 2010. Que era o Festival de Cinema do Paraná, o Festival de Cinema de Curitiba e o Festival Universitário. Então, aí a partir daí a gente falou, a gente era estudante de cinema também. Então a gente tava com os nossos filmes, né, circulando o mundo, tendo contato com vários outros filmes muito legais, que a gente achava incrível, e que não chegavam aqui, né, que as pessoas não viam aqueles filmes, até porque, né, vamos pôr assim, as formas alternativas de ver filme não existiam naquela época, né? Então você tinha que ver o filme na sala de cinema mesmo, era a forma que, ou você tinha que achar um DVD do filme, um Blu-ray do filme, né? Então era meio que assim que você conseguia ter acesso aos filmes. E a gente queria então compartilhar esses filmes. Falou, vamos começar uma amostra aqui. Até por isso que ela veio internacional, porque como a gente circulava muito, teve um filme nosso que circulou muito internacionalmente, assim, muito, muito mesmo, então possibilitou a gente ir para vários lugares fora do Brasil. A gente falou, vamos fazer um festival internacional, porque a gente tem acesso a muitos filmes, que a gente compartilha, né, esses filmes que a gente está vendo com a galera nossa aqui, dos estudantes e tal, e vamos montar, formatar um festival para pegar uma grana para fazer ele. E começou muito assim, né, nesse intuito, nesse vácuo que foi deixado pelos festivais que tinham aqui, que a gente ficou, pô, não faz sentido, né? A gente tá aqui fazendo cinema aqui, querendo, e um festival faz parte do ecossistema, ele completa muito bem o ecossistema audiovisual de um lugar, de uma comunidade. E também que a gente tava vendo muita coisa legal, que a gente falou, pô, não faz sentido a galera não ver isso, senão a galera fica meio que, né, a gente mesmo fica, a gente tem que se renovar, né? É uma questão de reciclagem mesmo como profissionais, assim, de entender o que tá sendo no mundo, né? Pra gente não achar também como realizadores, né? Aí falando como realizador, de que a gente tá fazendo uma coisa super inventiva, inovadora, sendo que, pô, a pessoa já fez isso há 50 anos atrás lá no Irã, sabe? Não é, então, não é nada inovador isso que você tá propondo. E se você não tem bagagem cinematográfica, você vai achar que tudo é novo, né? Se você não sabe o que existe minimamente, você vai achar
0: cinema
1: que...
0: Cinema repertório.
1: Exatamente, total, é total repertório. Então, a gente tava muito preocupado com, muito, né, interessado em compartilhar pra gerar repertório em todo mundo, pra discutir esses filmes, trazer os filmes pra cá pra discutir com a galera, falar, e aí, o que vocês acharam, não sei o que, e começou aí, sabe, e aí que a coisa foi escalando de um jeito e tal, muito também porque a gente formatou o festival num nicho que não tinha festivais no Brasil, que tava atuando nesse nicho, né, de característica de filme, de propostas de cinematografias e tal. E também porque acabou que a gente, com essa experiência em outros festivais, fez com que a gente estivesse fazendo um benchmark em vários deles, né? E trouxemos as melhores práticas pro nosso. Então a gente era realizador, que tava participando de um festival. E a gente entendia que, tipo, pô, é muito legal quando o festival faz isso. E é muito ruim quando ele faz isso. Então vamos fazer um que não aconteça isso e que aconteça isso. Então, com essa experiência, acabou que a gente formatou um festival que agradou muito. Porque a gente tinha essa pesquisa de campo, né, em vários festivais no Brasil e no mundo. Eram realmente muitos festivais, principalmente por conta de um curta-metragem chamado A Fábrica, que a gente rodou o mundo inteiro com esse filme.
0: E aí, pulam-se 15 anos, qual que é o tamanho da equipe hoje, somando desde quem participa da curadoria até quem tá lá na porta ajudando a entrar no dia do festival?
1: Ah, hoje a gente tem mais de 90 pessoas fixas, assim, direta, né? De pessoas trabalhando diretamente no festival. São sempre... Mais a curadoria, né, dá mais. Mais as portas de cinema, na verdade, dá mais. Dá umas 120 pessoas que a gente tem direto, né? Participando do festival. Tirando dos indiretos, pessoal que tá na rede hoteleira, de transporte. Aí a gente não... Né, aí são mais de... Com certeza, mais outras 120 participando. Então, umas 250 participando direta e indiretamente do festival.
0: Já calculou quantas pessoas assistiram, participaram como público ao longo desses 15 anos?
1: A gente tinha uma conta, a gente parou em alguma edição, mas com certeza está passando dos 400 mil pessoas, assim, que viram. Aí, tanto falando de online também, né, de presencial e online. Que a gente faz algumas coisas online, fizemos 2 anos online, né, por conta da pandemia.
0: Transamérica agora é TMC, eu sou Felipe Armata, esse é o programa A Cidade é Sua, estamos falando hoje do Festival Olhar de Cinema, nosso convidado é o diretor e idealizador do festival, o Antônio Gonçalves Júnior. E aí você contou um pouquinho dessa tua história, Antônio, falando da tua relação ali como realizador e como quem tá fazendo um festival. O que que te atrai mais hoje, fazer um filme ou fazer um festival?
1: Cara, Felipe, essa é uma questão boa, porque assim, é o que a gente fica... Né, ali na produtora é o que a gente faz, então é produzir filmes, longas e séries hoje em dia, curta a gente não faz mais, e o festival, né, e assim, eu sou muito apaixonado pelo festival, assim, realmente é o produto ali, né, o projeto dentro da produtora que eu mais gosto de fazer, que eu mais me identifico, e também que eu acho que as pessoas gostam muito de fazer, de participar, porque ele envolve muita gente, ele é um gesto muito generoso também, né, de você trazer pessoas para cá, de você abrir as portas para realizadores exibirem seus filmes, mostrar seus filmes, possibilitar um ambiente acolhedor para aquelas pessoas, para o público que vai ver filme, né, proporcionar uma experiência ali numa abertura na ópera de Arame, proporcionar agora, né, desde o ano passado, uma experiência de exibir o filme ali no Poti Lazzarotto, numa sala que ficou super legal, todo mundo elogiou a questão técnica da sala ali, que a gente montou uma sala de cinema do Poti Lazzarotto, então tudo isso é muito legal, sabe, é tudo muito gratificante. E eu acho também que essa sementinha que eu falei ali que tinha no começo, de querer compartilhar os filmes, de querer ter essas trocas, de querer, isso pra mim existe até hoje, sabe, de coisas que eu vejo, por exemplo, isso que eu comentei agora do Salvação, né, que eu vi lá no Festival de Berlim, e pô, falei, cara, a gente tem que levar esse filme pra lá, esse filme é muito legal, pô, vai ser incrível se a gente conseguir exibir esse filme lá no Olhar de Cinema e tal, então eu acho que esse sentimento ainda ele existe aqui e acaba me motivando muito a querer sempre continuar fazendo o Olhar de Cinema e fazer ele da melhor maneira possível, né, que também é uma coisa muito, muito legal nossa, assim, de toda a equipe que entende isso, que a gente quer fazer o festival mais legal, né? Não é o maior, porque para nós o maior não interessa. Tipo, tem que fazer um festival legal, um festival que as pessoas curtam, um festival realmente voltado muito para a qualidade da experiência ali do festival, e não o maior em número, porque isso não vai agregar nada para nós, assim, vai realmente, se for mais legal, as pessoas vão querer estar lá, e é um pouco natural que ele vai crescer também.
0: E a gente já trouxe aqui nesse programa, por exemplo, o Marino Júnior, que é o presidente da Fundação Cultural de Curitiba. A gente já trouxe a Luciana Casagrande, que é a secretária estadual de cultura. E um dos pontos que sempre acabou tendo como discussão com eles é a importância da profissionalização da área da cultura, entender a cultura como negócio. Eu queria que você falasse dessa outra vertente. Como é que é para viabilizar como negócio o festival?
1: Inclusive eu falo muito com a Marina e com a Luciana, sempre estou lá pedindo apoio, ajuda deles, eles dão, então agradeço aqui, já deixo meu agradecimento, que me atendem sempre. E assim, a gente criou, inclusive ano passado, o MECI, né? O Mercado do Cinema Independente, que é voltado, são 3 dias dentro do festival, então o Olhar de Cinema é de 4 a 13 de junho, e de 9 a 11 tem o MECI, que é voltado para profissionais da área, é um evento de mercado, é um evento de indústria ali, voltado para as pessoas que querem, ou que estão entrando na área de cinema, ou que já estão trabalhando com cinema. A gente traz vários plataformas de streaming, canais de TV, distribuidores para participar de palestras, né, painéis, masterclasses, e esse encontro de 3 dias durante o festival, que é dentro do MECI. E muito por conta disso, né? Porque a gente viu que tinha essa demanda, que a gente criou um ecossistema em torno do Olhar de Cinema, de vários realizadores, público, profissionais interessados em filmes, né? Em longas metragens, porque também o nosso foco é sempre muito longas metragens, filmes, né? Ah, vocês vão trabalhar com série? Beleza, no MECI tem série, a gente fala de série, mas não é o foco, né? O foco é longas metragens e filme. E sala de cinema, então também a gente traz exibidores, né, para estarem com a gente, para discutir sobre essas questões profissionais e também gerar esse networking profissional, né, que de lá acaba gerando oportunidades, e lá as pessoas acabam se encontrando, de lá a gente tem atividades que justamente para conectar as pessoas, e aí acaba gerando negócios em torno dessa indústria do cinema, que é muito forte, muito rica, e que ela é muito internacional. Então, também a gente traz convidados internacionais para internacionalizar o filme. Então, tem filme, os nossos filmes, né, falando agora de produtora, já foram vendidos, não exibidos, porque exibidos foi mais que isso, foram vendidos para mais de 70 países. Então, ele é muito internacional, né? Então, tudo isso faz parte da economia do audiovisual, da economia do cinema. E aí, essa profissionalização vem a partir do momento que a gente está ali conversando, discutindo, entendendo um problema do outro, compartilhando, vendo os melhores, né, os melhores casos, aprendendo com esses casos, o que foi feito certo, o que foi feito errado, o que dá para melhorar, e aí a gente vai profissionalizando também, ajudando, né, um pouco a profissionalização desse ecossistema, que, claro, depende das faculdades, universidades e tudo, que compõe esse ecossistema do audiovisual.
0: E você falou muito do público ali de estudante, do cinéfilo. Esse público já entende isso, que tem que entender como negócio, ou ainda está um pouco distante?
1: Ah, sim, a gente começa nessa área como um sonho de trabalhar com cinema, sabe? Eu acho que é difícil você entender que é um negócio. Às vezes a gente quer também negar isso, né? E eu também passei por essa fase de querer negar, de querer, mas ao mesmo tempo eu também entendi que eu não queria trabalhar, eu não queria ter o cinema como um hobby. Porque, pô, se for pra ser um hobby, eu prefiro outros hobbies, né? Melhor. Ou ver filme, né? Ver filme é um hobby, não fazer cinema. Fazer cinema não é um hobby. Ver filme é um hobby, beleza, esse é legal, mas fazer cinema não é um hobby. É um negócio caro pra caramba, é um negócio demorado, é um negócio arriscado, que tudo pode dar errado, que tá, né? Tem intempéries que atravessam diretamente na produção de um filme, tem questões financeiras que são muito complexas de a gente conseguir captar e tal. Então, problemas que podem acontecer com as pessoas, é muita gente envolvida e tudo, então acaba que a gente não tem no começo a gente tem esse sonho, né? É arte, é só arte, mas aí a gente vai vendo que não é, mas ao mesmo tempo aí vai de cada um também, né, o que você se propõe. Eu acabo produzindo o que eu quero, né, o que eu gosto, o que eu quero, ainda bem que nesses quase 20 anos de produtora, eu acabei produzindo coisas que eu gostava, que eu queria produzir, que eu não, a gente até nem fez nenhuma série, assim, para grandes plataformas de streaming e tal, então, assim, acabou, e mesmo se a gente fizer um dia, que eu espero que a gente até faça, vai ser coisas que eu realmente acredito, que eu acho que aquilo lá tem que ser feito. Então, você pode unir as duas coisas, claro, que a partir do momento que a gente vai um pouco mais pro cinema independente, autoral, que é uma escolha minha, como produtora, É mais difícil algumas coisas comerciais, e é isso, mas são escolhas, escolhas conscientes, ou pelo menos que a gente adquiriu consciência disso. Talvez lá no começo a gente não tinha consciência nenhuma que a gente ia fazendo e a gente estava só estudante querendo fazer, mas depois a gente vai tomando consciência e fazendo escolhas, porque também não é sustentável, né? Senão meu boleto chega, meu boleto pessoa física vai chegar e eu vou ter que pagar aquilo de alguma maneira, e aí como que vai ser, sabe? Não dá para ser só hobby. Então a gente vai ganhando essas consciências e vai ganhando essa experiência, e aí a partir disso fazendo essas escolhas. Mas isso não é muito difícil, a galera só vê o glamour, né? Os tapetes vermelhos, as fotinhas, badalação, mas é muito difícil fazer cinema, muito, muito, muito difícil mesmo, assim, é uma área muito, muito desafiadora.
0: E aí, assim, a gente vai te colocar em furada, porque não tem como. Cinema adora lista, então eu vou pra alguma. Não bem listas, mas eu pedi pra você indicar alguns filmes aqui. Eu sei que às vezes é difícil, mas vamos tentar indicar. É, eu queria que você falasse, né, nessa escolha do trabalhar com cinema. Teve um filme que você viu e teve um momento de virada? Qual foi esse momento que você falou assim, a partir de agora eu quero trabalhar com cinema?
1: Ai, teve alguns momentos. É que, na verdade, assim, eu tenho uma relação com o cinema desde muito cedo. E é muito curioso essa relação, por que ela existe. Que quando eu falei que eu não sou daqui de Curitiba, porque eu sou de São Paulo, né, da capital. E eu morei lá, nasci lá e morei até os 13 anos lá. E nesse período, desde quando eu me conheço por gente ali, que deve ser, sei lá, com 6 anos que eu começo a lembrar um pouco mais das coisas, né? Eu moro dentro de uma locadora. Porque meu pai e minha avó, eu morava com meu avô.
0: É quase um Tarantino brasileiro.
1: eu morava literalmente dentro de uma produtora.
0: Pra quem não sabe, o Tarantino trabalhou muitos anos. E daí ele tem todo o repertório, que ele via tudo, né?
1: Uma locadora. Exato. Então eu morava literalmente dentro de uma locadora. Então, porque meu avô e minha mãe tinham uma locadora de VHS, que era na sala de casa. Essas coisas de antigamente, né, que as pessoas abriam um negócio dentro da sala de casa e tal, hoje em dia é meio que raro disso de acontecer, né, talvez um pouco mais no interior e tal, mas então isso rolou, e aí tinha essa locadora dentro da sala de casa, então assim, os quartos eram em cima, a locadora era na frente, a cozinha era atrás, então assim, e aí o acervo da locadora ficava entre a cozinha e a locadora, que era a sala, né, que desmontou a sala pra fazer uma locadora lá. Então desde quando eu me conheço por gente, eu tenho memórias da vida, eu vivi dentro de uma locadora, né? Então, de VHS na época, claro. Sou velho. Então, aí acaba que eu tive essa relação com o cinema desde pequeno, né? Então, eu ia lá, descia, pegava um filme, subia no quarto, colocava VHS e ficava assistindo desenho lá. Mas, assim, aí depois da vida jovem, assim, eu acho que tem alguns cineastas que acabavam marcando muito, que aí é muito do Kubrick, acho que tem vários filmes que eu comecei a entender que eram dele, desde Nascido lá em 9 de Julho, como até o próprio Laranja Mecânica e tal, começaram a me marcar muito. Eu falei, cara, tem alguma coisa diferente aí. Até o próprio, depois, aí um pouco mais na época de faculdade, um pouco mais jovem ali, o Paul Thomas Anderson, nos seus primeiros longas. Depois também, aí eu comecei a entender que tinha um outro cinema feito fora do Brasil, aí eu comecei a ver ali a escola do Thomas Vinterberg, os dinamarqueses, sabe, que fez lá o Dogville, o Thomas Vinterberg fez o Festa de Família, o Lars von Trier, né, que fez o Dogville, e aí eu comecei a expandir, que isso é tudo do 99, que é quando eu tava pensando no vestibular, né, eu entrei numa faculdade antes de cinema, que é Relações Públicas, de 2003 a 2006, e em cinema eu entrei em 2006. Então tudo isso começou a moldar, e eu ver também até um outro filme que eu lembro muito, que é um do diretor lá do Cisne, o Aronofsky, o primeiro, ou aquele que foi mais famoso lá dele, Darren Aronofsky, que fez depois o Cisne Negro, e tem outros filmes também que eu acho são super interessantes. Então toda essa galera, assim, sabe, que eu comecei, o próprio Pi do Darren Aronofsky, que é o primeiro filme dele, primeiro longa dele, que é um longa super independente e tal, chama Pi, da fórmula matemática lá, né? Então tudo isso começou a despertar muito interesse em mim, é muito diferente esses filmes e tal, tem uma coisa aí, né? E eu acho que talvez eu queira trabalhar com cinema também e tal, inspirado muito nessa, motivado, né? Inspirado, acho, motivado por esse tipo de filme, sabe?
0: E agora eu vou pedir, então, como eu falei que tem que ter lista, né? Então eu pedi pra você indicar o melhor filme que você já viu na tua vida. Eu sei que é difícil chegar nessa lista, mas eu vou pedir também um filme nacional, pra separar os dois, porque às vezes pra gente ter dois filmes é pra você indicar. Por algum motivo, né? A gente sabe que tem milhões de critérios, mas um filme que te vem à mente agora, você quer indicar.
1: Cara, assim, um filme que eu gosto muito, assim, nacional, aí já falando, e até talvez na minha vida, mas que eu acho, assim, também, eu descobri ele até na faculdade, não tinha visto antes, É o Terra em Trânsito, do Glauber Rocha, assim, que eu acho que esse é um filme fantástico, assim, um filme ousado, inventivo, atual para sua época, né, político, mas com metáfora. Enfim, eu acho que é um filme realmente muito potente, que me vem à cabeça em vários momentos, sabe? Ele se tornou uma referência constante, assim, da inventividade dele, do comprometimento dele com o momento e com as atuações, então, com cenários, com a fotografia, com o movimento de câmera, com a montagem. Eu acho que é um filme muito, muito uma aula, assim, de cinema, sabe? De cinema não convencional, de cinema não tradicional, de quebrar as regras, mas sem também ficar uma coisa completamente maluca, sem sentido. Não, ele tem muito sentido. Então, e cenas memoráveis, assim, né? Então, é um filme que tá muito comigo, assim. Então, eu acredito que é realmente, pra mim, é o brasileiro, pra mim, o melhor filme que eu, pra mim, né? Pra mim, humildemente, na minha opinião, mas que é aquele filme que fica, né? Aquele filme que fica com você. E pra mim, ele sempre tá comigo, assim.
0: Então, o jornalista apareceu os dois aí, tanto o Nacional já é o melhor filme de todos. E com isso, a gente fecha o programa Cidade é Sua de hoje. Então, aquele menino que morava na locadora lá, hoje a locadora se expandiu, é um festival pela cidade. Então, a gente reforça aqui as datas, o Festival Olhar de Cinema é dos dias 4 a 13 de junho. Todas as informações tem no site olhardecinema.com.br, com ingressos acessíveis, muitas sessões de graça, sessões a R$8 a meia, a R$16 a inteira, outras um pouquinho mais caro também, mas vai para R$18 ali, como a gente falou. E a gente agradece muito a presença do Antônio Gonçalves, que é o diretor e idealizador do Olhar de Cinema. Antônio, muito obrigado por ter vindo aqui conversar com a gente, falar um pouco do festival e também um pouco dessa tua história com o cinema.
1: Eu que agradeço, obrigado, foi muito legal, assim, até comecei a fazer uma ligação, na verdade, né, na locadora você compartilha filmes também, né, então, na verdade, eu tô fazendo a mesma coisa há 40 anos, caramba, que loucura, mas obrigado aí pelo espaço e pela divulgação do festival e tua disposição, foi muito legal.
0: E esse foi o programa Cidade é Sua, muito obrigado.
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0: 2:01 pelo horário de Brasília. Muito bom dia a você que sintoniza a TMC. Este é o Amanhã TMC. Essa é a primeira hora, segunda hora, terceira hora do seu dia para você aproveitar muito bem e ficar muito bem informado e muito bem informado aqui na TMC. 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O senador e pré-candidato à presidência da República, Flávio Bolsonaro, afirmou ter enviado uma carta nesta terça-feira ao secretário de Estado dos Estados Unidos, Marco Rubio, pedindo que o governo norte-americano não imponha novas tarifas comerciais ao Brasil. No documento, o parlamentar agradece a recepção recebida durante uma visita recente a Washington e elogia a decisão dos Estados Unidos de classificar as facções criminosas brasileiras, Comando Vermelho e PCC, como organizações terroristas. Ele escreveu, abre aspas, a esmagadora maioria do povo brasileiro celebrou essa medida, ainda que ela ainda não tenha agradado o nosso atual governo. Trata-se de um passo decisivo para proteger cidadãos honestos em todo o nosso hemisfério compartilhado. Ao abordar a possibilidade das sanções comerciais, Flávio argumenta que a economia brasileira atravessa um momento delicado e que eventuais tarifas agravariam a situação do país. O senador também destaca indicadores da inadimplência e dificuldades enfrentadas por empresas brasileiras. Ainda de acordo com a carta, a imposição de novas tarifas causaria sérios problemas e prejuízos ao povo brasileiro, justamente os cidadãos que veem os Estados Unidos como parceiro e amigo. Diante deste cenário, Flávio formaliza o pedido para que Washington não avance com as medidas tarifárias contra produtos brasileiros. O ministro da Fazenda, Dario Durigan, afirmou nesta terça-feira que o governo brasileiro não pretende negociar o PIX com os Estados Unidos e acusou integrantes da família Bolsonaro a atuarem contra o sistema de pagamentos instantâneos criados pelo Banco Central. A declaração foi dada após uma reunião de ministros para discutir a proposta do escritório do representante comercial dos Estados Unidos de aplicar uma tarifa de 25% sobre produtos brasileiros. No documento que embasa a investigação comercial aberta pelos americanos com base na chamada Seção 301, o PIX é citado como exemplo de suposto tratamento preferencial para quem poderia afetar a concorrência. Segundo Durigan, o PIX está fora de debate e não vai ser incluído em eventuais negociações entre os dois países. Ele afirmou, abre aspas, o PIX é o maior símbolo da nossa soberania financeira. É um orgulho do nosso país e do nosso povo. Durigan acrescentou que o sistema será protegido e resguardado pelo governo brasileiro. A influenciadora Virgínia Fonseca estaria sendo investigada pela Polícia Federal por suspeitas relacionadas a movimentações financeiras de empresas ligadas a seu nome. A informação foi publicada nesta segunda-feira pela revista Piauí, que afirma que a apuração tem como base relatórios de inteligência financeira elaborados pelo Conselho de Controles de Atividades Financeiras. Segundo a reportagem, os investigadores buscam verificar a regularidade de operações financeiras envolvendo Virgínia e empresas associadas a ela, além de analisar a origem dos recursos movimentados e a possível ocorrência de crimes financeiros, tributários ou de lavagem de dinheiro. Entre os pontos citados pela publicação está a movimentação da Talismã Digital. De acordo com a Piauí, a empresa recebeu R$22,4 milhões entre março e setembro de 2024, principalmente por meio de transferências via Pix e TED. A revista destaca que o volume financeiro despertou atenção porque a principal empresa responsável pelos depósitos está enquadrada no Simples Nacional, regime tributário destinado a micro e pequenas empresas com faturamento anual de R$4,8 milhões. A reportagem também menciona dados relacionados ao IPINC, suplementos nutricionais. Conforme informações obtidas pela revista, um relatório encaminhado ao COAF apontou que a empresa movimentou cerca de R$43,6 milhões em créditos e R$43,5 milhões em débitos entre janeiro e março de 2025. Segundo a publicação, o montante registrado teria sido considerado incompatível, em tese, com o faturamento mensal informado pela empresa. 2:06 pelo horário de Brasília. Muito bom dia a você que sintoniza a TMC. Vamos falar sobre dinheiro, porque dinheiro hoje em dia é o nosso principal motor pra gente poder sobreviver, não é? Pois é, chegou a hora do Dinheiro TMC, o momento de cuidar melhor do seu bolso. Vamos conferir agora a edição especial sobre os gastos com animais de estimação e o mercado pet em geral. Eu tenho pet, eu sei como é que é, vou ficar de olho, vou ficar de ouvido aqui também. Fica ligado, porque o Dinheiro TMC tá no ar.
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2: Olá a todos, sejam muito bem-vindos ao programa Dinheiro TMC dessa semana. Esse cantinho aqui da nossa programação dedicado a fazer você conhecer melhor, se entender melhor, cuidar melhor do seu din-din. Eu sou Estela Ribeiro, vou estar aqui com você pela próxima uma hora trazendo as principais atualizações do que afeta o nosso bolso e hoje especialmente falando sobre um tema que eu particularmente gosto muito, que é o mundo pet. Estou, claro, muitíssimo bem acompanhada por Thiago Matheus. Oi, Ti.
3: Tudo bem, Estela? Um abraço para a nossa audiência. Aliás, muitos pais, mães de pet, aliás, muita gente que tem um bichinho na sua família. Então, é o programa que ajuda a descomplicar a economia para você ficar em paz com o seu bolso e hoje, em específico, para colocar o pet junto nessa conta. Então, é um programa que vai te ajudar demais. Temos especialistas, temos notícias e, é claro, sua participação no WhatsApp 11 972 21 1001. Já manda pra cá se o seu pet faz parte da família.
2: E antes da gente falar especificamente sobre o mundo pet, a gente vai fazer um giro com as principais manchetes que movimentaram o mundo da economia e das finanças nessa semana. E por casualidade ou não, a primeira notícia é sobre pet, que olha só, o mercado pet avança no luxo com cafés exclusivos, croissant e até doces gourmet que chegam a custar até R$30 para cachorros lá em Paris, na França.
3: Já moram em Paris, já moram na França e ainda tem esses benefícios. Ó, que beleza ser um pet na cidade luz.
2: Parisiens.
3: É, que beleza. Outra notícia que a gente traz para você aqui no comecinho do programa é que a Força Espacial dos Estados Unidos, ela fechou com a SpaceX um contrato de US$2,29 bilhões para construir uma rede de comunicações via satélite segura e de alta velocidade, movimentando cada vez mais esse mercado também. Esse serviço ele é projetado para conectar sensores militares e também plataformas de armas em todo o mundo.
2: E olha que curiosidade, a Alemanha quer aumentar o imposto para adultos que não têm filhos. O governo quer corrigir o rombo do auxílio invalidez, aumentando a alíquota paga por alemães sem filhos. O benefício, bancado por contribuições sociais, é pago a quem precisa de cuidados permanentes, como idosos e doentes crônicos. Então, segundo esse raciocínio, a pessoa que não teve filhos, teoricamente, não terá descendentes que farão gerar economia e, consequentemente, bancarão os custos desses auxílios por invalidez e até mesmo da previdência, né? A gente muito fala aqui no Brasil, inclusive, do envelhecimento da população, que preocupa o setor previdenciário, né?
3: E está preocupando o governo alemão também. Da Alemanha, a gente vai para a Bolívia. Ó, essa notícia aqui, o presidente da Bolívia, ele reduziu o próprio salário em 50% em meio a um protesto, aliás, protestos no país vizinho. Então, durante uma cerimônia, o Rodrigo Paz, presidente da Bolívia, ele anunciou que ele e seus ministros também terão salários cortados pela metade para demonstrar um compromisso com o país.
2: Ó, me surpreende esse tipo de atitude, não é?
3: Moda tem que pegar, aliás.
2: Se começar a distribuir, né, esses cortes para todo mundo, tá muito bom. Gente, após subir os impostos nos últimos anos, o governo estima um nível recorde para arrecadação em 2026. A expectativa é que a arrecadação some 23,6% do Produto Interno Bruto, né, o conhecido PIB, mesmo patamar do recorde anterior em 2010.
3: E agora a gente vai falar do IPCA 15, considerado aí a prévia da inflação oficial do país, que subiu. E subiu 0,62% agora no mês de maio, segundo dados divulgados pelo IBGE. Então, com esse resultado, a inflação acumulada em 12 meses chegou a 4,64%. Tudo isso puxada pelos alimentos e também pela conta de luz, pesando no bolso, enquanto o grupo de transportes registrou uma leve queda.
2: E a gente fala muito sobre como a inteligência artificial e a tecnologia vem avançando o mercado de trabalho, né, e substituindo seres humanos. Empresa de sites Wix anuncia demissão de 1.000 funcionários e cita o avanço da inteligência artificial para argumentar essas demissões. O CEO da companhia afirmou que a empresa precisa se tornar mais rápida e mais enxuta diante do avanço da IA e apontou a valorização da moeda de Israel frente ao dólar como um dos motivos para esses cortes.
3: E para encerrar os destaques aqui na abertura do nosso Dinheiro TMC, uma notícia bacana, positiva. O desemprego chega a 5,8% no trimestre, encerrando aí o mês de abril, segundo o IBGE. Ou seja, esse índice recuou em relação ao mesmo trimestre do ano passado. A gente atualiza, a gente contextualiza tudo isso para você aqui no Dinheiro TMC.
2: E já que a gente abriu o programa falando do mundo pet, você tem pet aí na sua casa? Um cachorrinho, um gatinho, um cobaio, como você chama isso?
3: Passarinho.
2: Um porquinho da Índia.
3: Um ratinho, algum pet.
2: Enfim, a gente sabe que os custos com esses bichinhos pode muitas vezes influenciar no orçamento familiar, né? Então, se você tem aí, conta pra gente quanto é que você gasta com o seu bichinho. Manda aqui no nosso WhatsApp, 11972211001. A gente quer saber quanto da sua renda você emprega no cuidado com os seus bichinhos. E a gente também quis saber disso pelas ruas da cidade de São Paulo. A TMC foi para as ruas perguntar quanto é que vocês gastam com os bichinhos de estimação.
4: Eu tenho 15 gatos e uma porquinha da Índia.
5: Agora explica pra gente como é que as despesas, quanto que você gasta com os gatinhos, quanto você gasta com o porquinha da Índia por mês?
4: Cerca de 500 a 700 reais por mês.
5: Com a porquinha da Índia?
4: Cerca de 50 reais por mês.
6: Eu tenho um cachorro pitbull e uma pastora alemão. Tem variações, porque tem mês que ele precisa tomar remédio de pulga e carrapato, veterinário e as rações. Normalmente, mês normal, uns 300 reais por conta das rações. E quando tem medicação, uns 1.000 reais, 2.000, mais ou menos.
7: Eu tenho uma pet, é uma Yorkshire, o nome dela é Elis. Ela tem 8 anos.
5: Só uma, né?
7: Só uma.
5: Yorkshire é um bichinho que, querendo ou não, precisa de um cuidado ali, de vez em quando tem que ir, né, para alguns lugares mais especiais. Conta pra gente, quanto que você gasta com a sua pet hoje?
7: Ah, eu não gasto muito não, viu? Eu não levo ela para tomar banho fora, porque eu gosto de dar banho nela em casa, então eu já não gasto com isso. Eu gasto uma vez ou outra para cortar as unhas ou isso ou aquilo, mas eu gasto normalmente uns 50 reais praticamente com ração.
8: Eu tenho um cachorro e 2 gatos. Eu tenho o Billy, que é o cachorrinho, um Dark Shield, um salsichinha, né, como popularmente conhecido. E tenho um gato laranja, que é o Rambinho, e o pretinho, que é o Pantera. Ah, entre ração, remedinhos, essas coisas, vitaminas, uns 350.
9: Agora são 10 gatos. Cachorro tem um.
5: E quanto que o senhor gasta por mês com toda essa galera aí?
9: Em torno de 300 reais.
2: Bom, e a gente sabe que ter pets não só acalenta nossos corações, mas também mexe no nosso bolso. Tem gasto com todo tipo de coisa, desde saúde, alimentação, entretenimento dos cãezinhos também, dos bichinhos também, por que não, né? Muitos cãezinhos vão para a escola, para a creche, tem treinador, tem passeador, enfim. E para falar um pouquinho mais sobre como a economia gira em torno desse mundo pet, a gente recebe a Bianca Azevedo, que é educadora financeira e especialista em investimentos. Bianca, muito obrigada pela sua participação aqui no Dinheiro TMC.
10: Obrigada a vocês, são

0: como filho, é pet, bichinho é uma coisa, filho é outra. Mas é inegável que o gasto com um pet hoje em dia talvez seja na mesma proporção de um gasto com um filho. Então, assim, antes de tudo, para quem gosta de bichinho, quer ter um bicho em casa, ou dois, ou três, ou mais, tem que ter primeiramente a confiança, a consciência, aliás, antes de tudo, que você vai ter um amor aí até o fim da vida do bichinho, mas você vai ter um compromisso e um gasto por todos esses anos. E esse gasto é elevado, né?
1: Exatamente. É o que muitas pessoas não calculam quando adquirem um bichinho, um pet, é que ele tem um custo quando ele é filhote e ele tem outro quando ele fica velhinho, né? Acaba aumentando o custo ali do animal. Então, é custo com veterinário, é custo com vacinação, a ração às vezes tem algum problema de saúde, tem que mudar a ração, tem que fazer algum tratamento, então isso acaba encarecendo bastante. E aí você comentou, Thiago, sobre a questão de mudança que o pet passou a ter nas nossas vidas. Depois da pandemia, a gente viu uma frequência muito maior de aquisições de pet, justamente por essa questão afetiva. As pessoas estavam ficando muito deprimidas dentro de casa e acabou adquirindo muitos pets. Muitas vezes, no emocional e não no racional. Uhum. Não fizeram esse cálculo, não tiveram essa reserva financeira, esse cálculo anterior para fazer essa aquisição. E é uma vida, não pode deixar, né, largado, não dá para deixar para depois quando a emergência acontece, quando a necessidade vem. Então aqui a gente sempre recomenda muito, antes de ter um pet, tem uma reserva financeira. Eu acho que isso é uma premissa básica, tanto para um filho quanto para um pet, que o pet acaba sendo filho mesmo, pelo menos para mim, uhum. As minhas são. E eu super recomendo ter a reserva financeira, fazer um planejamento familiar para ver se isso cabe dentro do orçamento, e estudar qual tipo de pet que você vai ter para sua realidade, porque às vezes você está em um apartamento, não comporta um cachorro de grande porte, né? Então isso é bacana colocar no papel e agir com racionalidade antes de fazer essa aquisição.
2: Ô Bianca, é claro que esse número depende de quantos bichinhos você tem em casa e tal, mas dá pra gente ter uma ideia de quanto do orçamento familiar é comprometido na hora de criar um pet?
1: Tudo depende, né? A gente sempre fala que depende, porque depende muito do seu amor e da parte afetiva que você dispõe a esse animalzinho. Geralmente a gente utiliza em torno de 5 a 10% da reserva financeira da família para a gente alocar para essa finalidade. Eu sempre recomendo a família que vai fazer essa aquisição, a família que vai pegar um animalzinho, olhar o quanto de consumo que vai ter médio de ração, colocar numa planilha de fato. Porque às vezes você tem uma reserva financeira, mas lá na frente não vai ser o suficiente. Então já deixar, eu costumo dizer, olha, se você tiver 5 a 10 mil reais já reservada para essa finalidade, já é uma boa reserva. E também tem os planos de saúde, tem outras finalidades que dá para você economizar nesse meio tempo com gastos que você vai ter automaticamente, é inevitável, né? O problema de saúde vai acontecer, a vacinação, a prevenção, e é melhor a gente prevenir do que remediar lá na frente, então...
0: Sim, e é justamente sobre esse tema que eu queria falar agora com você, Bianca, porque né, o bicho está dentro da planilha familiar então, né? Você tem que fazer um cálculo, você tem que se comprometer e saber que ele faz parte da sua estratégia financeira, mensal, anual e tudo mais. Plano pet de saúde, plano de saúde pet, né? Tempos atrás apareceu no mercado, muita gente torceu o nariz, hoje alguns são adeptos, outros nem tanto, mas é fato que quando se trata de saúde do bichinho, a conta fica sempre elevada lá em cima e vem justamente no momento que você não está esperando. Nunca ninguém, a gente, né? Os seres humanos não esperam. A gente não espera ficar doente e gastar os tubos com hospital, com médico e tudo mais.
1: Verdade.
0: O mesmo vale para o pet. Nos dias atuais, compensa, assim como um ser humano, você ter um plano de saúde pet? Isso vai depender demais, depender do tipo de animal que você tem, qual é a raça, que isso acho que implica bastante também.
1: Bastante.
0: Tudo depende, então?
1: Depende no sentido, eu sempre costumo recomendar para os pais de pet, né? Quanto antes você começar a ter uma reserva financeira melhor, E se o animalzinho, se você faz a aquisição do pet já idoso, é muito importante que você já tenha.

0: desenhar um plano de saúde para esse bichinho, né? Porque a quantidade de gastos que você vai ter é inevitável, vai ser iminente ali que você vai ter algum tipo de gasto. Então, se é filhotinho, geralmente uma reserva financeira funciona melhor. Se já é idoso, um plano médico, um plano de saúde funciona melhor nesse caso. Mas tem alguns casos que a gente faz a combinação dos dois, justamente para que a família tenha uma reserva financeira e tenha um plano também de saúde, porque hoje nos planos de saúde eles têm uma combinação de economias, né? Tanto com as vacinações, quanto com clubes também de vantagens em algumas casas grandes de ração. Então, eu acho que faz sentido até para você acompanhar aquela compra recorrente que você faz. Ele já te manda os cupons de descontos mensalmente. E fazer uma aquisição não só de plano de saúde por emoção, mas olhar sempre a rede credenciada, olhar o que eu sempre recomendo. Olhar a rede credenciada, ver se vale a pena para o seu custo-benefício, se é próximo da sua residência, porque não adianta você ter um plano de saúde ser longe da onde você mora. Se os exames médicos vão atender o seu pet, então é olhar nos mínimos detalhes e colocar isso na planilha, eu acho que faz muito sentido.
1: Ô Bianca, e agora falando com o lado mais empresária do que educadora financeira, como vocês têm o Negócio Familiar, que é uma loja de produtos para pet, como é que você sente a movimentação do consumidor? Ele chega lá querendo uma ração premium ou ele busca uma que é intermediária, que é para fazer, né, a função de nutrir bem o cãozinho, mas também não gastar tanto? Como é que você nota isso?
0: Depende muito do emocional. Se é uma pessoa que, por exemplo, trata o pet como filho, ele tende a gastar mais, a consumir mais, porque ele investe mais naquele pet. Eu tenho amigos, por exemplo, que tem um monte de cachorro, preferiu não ter filhos e só ter os pets, e por isso eles tendem a investir mais na alimentação, na vacinação, na prevenção. Então, quando a gente nota isso no perfil do consumidor, é natural que ele queira levar um bichinho diferente, uma pelúcia, queira levar um brinquedinho. Agora, se é uma família que visa muito custo-benefício, ele vai tender a levar uma ração mais econômica, ele vai olhar um pouco mais de preço, não vai olhar tanto os bichinhos e adereços, né, para os pets.
2: Agora, Bianca, você, além de educadora financeira, você é especialista em investimentos. Pegando esse gancho que a Estela trouxe aqui, tem muita gente que, além de gastar com o mercado pet, o universo pet, observa aí uma grande oportunidade de ter o próprio comércio, ter investimento. Então, se a gente tem uma demanda muito alta na área de alimentação, ou seja, todo mundo come, né? E cada vez o preço da alimentação está altíssimo. Na área do vestuário, enfim, tem muita gente querendo empreender. E dá para perceber que o pessoal está migrando também para o mercado pet, porque vê aí uma boa oportunidade. Você, como especialista em investimento também, é um risco? É uma coisa mais assertiva? Quem está pensando, está na dúvida, vou para esse lado, vou para aquele outro lado. O mercado pet é uma boa oportunidade para você investir, empreender e faturar uma boa grana?
0: Excelente oportunidade, sim, Thiago. Eu gosto muito da área, vejo um percentual de alfa muito grande, de crescimento muito grande nessa área, principalmente no banho e tosa, onde os carros vão até os apartamentos, até os condomínios. Isso traz uma valorização, um ganho de tempo muito precioso para as famílias.
2: Na, né, vida corrida que a gente leva hoje em dia.
0: Exato, a gente não tem tempo hoje em dia para levar no pet. Então, você, quanto mais benefício você traz para essa família, quanto mais comodidade você agrega para essas famílias, você consegue lucrar com isso. E hoje em dia as pessoas pensam muito: olha, eu vou deixar aqui o meu final de semana para ir levar no pet. Então, se o pet vier até mim, faz muito mais sentido, né?
1: E aí, dentro desse investimento também, vale a pena investir numa carreira voltada para isso? Então, os cursos de formação das pessoas que dão banho e fazem tosa, de treinamento de cachorro, de passear bichinho, tudo isso vale a pena? São funções que podem estar em alta no mercado de trabalho?
0: Estão em alta, mas eu sempre costumo recomendar e olhar, é fazer uma análise do seu mercado, do teu raio de atendimento. Aonde você vai querer atender? Se tem público para isso? Qual que é o ticket médio das casas que já atendem na região? Então, esse é um estudo de caso que antes de você se aventurar, é interessante você fazer, justamente para saber se o seu plano de negócio faz sentido para aquela região. Pode ser que a região não tenha tanto apetite a esse tipo de serviço que você quer oferecer. Ou pode ser que você tenha um produto, um serviço exclusivo que aquela região não ofereça. Então, fazer o mapeamento da região, dos custos, para você montar um plano de negócio e ter uma reserva previamente para esse tipo de negócio faz muito sentido, porque nos primeiros meses é os meses onde você vai ter que investir muito no negócio e acaba não tendo, a conta não fica no azul já de cara. Então eu costumo recomendar que tenha uma reserva para conseguir se manter e ao longo do tempo conseguir ter lucro.
1: Eu costumo brincar que Diga. Se nenhuma das minhas 32 profissões não der certo, eu quero ser passeadora de cachorro, porque eu acho que não tem nada mais que te faça mais feliz do que passear cachorro.
0: Eu acho lindo e eu gosto muito daqueles vídeos onde o pessoal chega com o carro, assim, para pegar os cachorros
3: como
0: nos apartamentos.
3: Como se fosse ônibus escolar, né?
0: Ônibus escolar, eu acho uma graça, eu adoro.
2: Bom, o papo tá ótimo, a gente já vai agradecendo a Bianca aqui nessa participação. Seja numa dica aí para o seu investimento nesse mercado que está cada vez mais em alta, seja para você também se planejar, economizar. Mas antes de ir embora, Bianca, você recomenda algum tipo de aplicativo ou algum tipo de ferramenta que acaba ajudando a colocar tudo aquilo na planilha, a você ter aí um controle financeiro também, levando em consideração o PET, que é membro da família também, né?
0: Eu acho que a boa e velha planilha super funciona. É muito eficiente. Existem vários aplicativos de finanças, que aí depende muito do usual, do usuário em si, o que ele melhor se adapta. O que eu recomendo sempre é fazer compras conscientes, né? Pesquisar antes de comprar, não entrar numa loja só com o emocional, pensar, fazer uma listinha mesmo de compra para você, é igual ir no mercado. E isso funciona muito na economia para esse movimento ali pet, para essa família. Acho que vai agregar bastante valor.
1: Bianca Azevedo, muitíssimo obrigada pela sua participação aqui, pelos seus esclarecimentos. A Bianca, que é educadora financeira e também especialista em investimentos e empresária do ramo pet. Obrigada, Bianca.
0: Obrigada a vocês pela oportunidade. Adorei estar aqui com vocês. Um abraço, até mais.
2: Valeu, Bianca, obrigado. Ó, daqui a pouquinho tem outra entrevista bacana para a gente falar mais ainda, né, do mercado pet espalhado pelo nosso Brasilzão. Mas a gente vai seguindo aqui o Dinheiro TMC agora e a gente vai acionar os nossos repórteres espalhados pelas praças TMC, já que o mercado pet está se tornando aí um dos principais motores econômicos da região sul-sudeste do país. Tudo isso impulsionado pela mudança no perfil das famílias. O setor já provoca, inclusive, investimentos milionários, tanto na iniciativa privada quanto em políticas públicas. Então, o nosso repórter Luiz Fernando Ranis, ele traz os números desse raio-x para você agora.
4: A região sul tem a maior densidade de varejo pet do país, registrando uma média de 17 pet shops para cada 10 mil domicílios. Segundo o estudo Geografia do Mercado Pet, as grandes redes já movimentam mais de 40% de todo o consumo nos estados do Sul e do Sudeste. Esse crescimento é impulsionado por uma mudança no perfil das famílias, já que o número de lares que declara ter gastos com animais de estimação triplicou entre os anos de 2002 e 2018. Hoje, os tutores destinam entre R$ 50 e R$ 300 por mês apenas com a alimentação dos animais. Gastos com produtos de higiene, estética e planos de saúde pet podem ultrapassar os R$ 420 para animais de grande porte, por exemplo. Isso totaliza mais de R$ 700 por mês para manter um animal de estimação. Diante desse impacto, os governos dos estados também passaram a adotar investimentos. O Rio Grande do Sul instituiu um fundo estadual de proteção com R$ 5 milhões. Já Santa Catarina destinou R$ 17 milhões para executar mais de 80 mil castrações gratuitas. O Paraná lidera os aportes financeiros na região sul, injetando R$19 milhões em um programa itinerante de atendimentos de saúde gratuitos. O estado também se tornou referência na industrialização de alimentos para pets e pela criação do Banco de Ração Estadual e da Farmácia Popular Veterinária, que oferecem alimentos e medicamentos acessíveis para pets de famílias em situação de vulnerabilidade social.
1: Muito bem, obrigada, Luiz Fernando. E agora a gente vai para Belo Horizonte, porque o Júnior de Castro traz mais informações sobre o avanço desse mercado que desenvolveu empregos e a abertura de novos negócios. Com você, Júnior.
5: E o mercado pet segue em forte crescimento aqui em Minas também e movimentou cerca de R$7,3 bilhões em 2024, segundo dados da Abimpet e do Instituto Pet Brasil. O valor representa aproximadamente 10% de todo o faturamento do setor no país. O avanço impulsiona clínicas veterinárias, hospitais, pet shops, farmácias veterinárias e serviços de banho e tosa, principalmente em Belo Horizonte e região metropolitana. A Fecomércio destaca que o setor também ajuda na geração de empregos e na abertura de novos negócios. Além do mercado privado, os gastos públicos com proteção animal também aumentaram nos últimos anos, com investimentos em castração, vacinação, resgate e manutenção de abrigos. Minas Gerais possui hoje a segunda maior população pet do Brasil, com mais de 18 milhões de animais.
2: Valeu, Júnior. Obrigado pelas informações. Ainda pelo Sudeste, a Larissa Cardoso, ela traz mais informações sobre o mercado de animais de estimação que dominou o Rio de Janeiro. Fala aí, Larissa.
6: O mercado pet segue crescendo no país e o Rio de Janeiro já ocupa a posição de terceiro maior mercado pet do Brasil, com 22,7 mil estabelecimentos. Nos últimos 6 anos, o número de pet shops no estado aumentou 49%. E quem domina esse setor são pequenos negócios. Dos 22,7 mil pet shops espalhados pelo estado, 97% são pequenas empresas. São 12,6 mil MEIs, 8,4 mil microempresas e cerca de 1.000 empresas de pequeno porte. A capital fluminense concentra a maior parte desses estabelecimentos. São 8,1 mil lojas, o equivalente a 39% do total do estado. Depois aparecem São Gonçalo com 1.000 estabelecimentos, Nova Iguaçu com 924, Niterói com 915 e Duque de Caxias com 852. No cenário nacional, a expectativa também é de crescimento. Segundo a Associação Brasileira da Indústria de Produtos para Animais de Estimação e o Instituto Pet Brasil, o faturamento do setor deve crescer entre 5% e 8% ao ano, podendo chegar a R$83 bilhões em 2026.
1: Muito bem, a gente vai terminar o nosso giro pelas praças por Pernambuco, com o Júlio Andrade, que detalha como os pets mexem com o orçamento das famílias.
7: Um levantamento mostrou que animais de estimação influenciam o orçamento das famílias brasileiras. 56% das pessoas que têm animais de estimação gastam mais de R$200 por mês com os pets. O principal custo está atrelado à alimentação do animal. O gasto médio mensal pode chegar a R$ 170,43. As vacinas obrigatórias custam, em média, cerca de R$300 por ano. Os medicamentos preventivos, como antipulgas, representam um gasto mensal de R$ 50,00 aproximadamente. A maioria dos tutores são donos de cachorros. Chama a atenção o fato de que as famílias mais pobres gastam um valor proporcionalmente maior do que a renda. Enquanto os consumidores da classe A dedicam 2,2% da renda domiciliar à alimentação de cães e gatos, nas classes D, o número chega a 11,3%. O investimento compensa, pois, apesar dos gastos, 95% dos entrevistados em uma pesquisa afirmaram que o animal de estimação traz felicidade.
2: E a gente dá sequência à nossa segunda entrevista desse Dinheiro TMC especial, ó, para você que é dono de pet, para você que tem o seu bichinho, para você que é do ramo, para você que é empresário do setor, assunto importante que movimenta demais o nosso mercado aqui no Brasil. Então, por conta disso, a gente conta agora com a participação da Sandra Fiorentini, a Sandra que é consultora de negócios do Sebrae de São Paulo, para dar um olhar aí sobre esse mercado pet e deixar você bem informado, bem informada. Sandra, bem-vinda, muito obrigado pela participação.
8: Eu é que agradeço e bem-vindo a todos os ouvintes que estão aqui hoje, né? E a gente sempre tem boas informações para dar no setor pet, que vem crescendo, e o perfil do consumidor, do tutor, está mudando radicalmente.
2: Pois é, é justamente sobre isso que eu gostaria de falar. Então, já pegando o gancho que você levantou para a gente, Sandra, qual que é o perfil, novo perfil aí do dono dos pets no Brasil em específico? E se sim, o mercado continua em plena ascensão, continua aquecido, continua crescendo?
8: Bom, o mercado continua crescendo, né? O mercado de ração teve um pouquinho de retração, mas o mercado geral de pet continua crescendo. E, para vocês terem uma ideia, o Brasil é o terceiro maior mercado de pet no mundo. Só que o consumidor mudou um pouco. Antes, né, há uns 20 anos atrás, o pet, né, ficava no quintal. Hoje o pet fica na cama. Hoje o pet é filho, é neto, é irmão, é sobrinho. E hoje o tutor ele se preocupa muito mais, porque o pet virou, né, virou um membro da família. Então ele se preocupa com o pet como se preocupasse com o filho, com o pai, com a mãe. Então esse ambiente, né, exige uma rápida adaptação do setor, tanto do setor de clínicas veterinárias, de pet shop, de hotéis, de creches e até, né, do mercado de alimentação para pets, brinquedos, tudo.
1: E Sandra, como você mesma disse, antigamente o cachorrinho ficava no quintal, tinha lá água, comida e menos mal era isso que tinha. Agora, com todas essas oportunidades de negócio, o que é que você vê que está crescendo mais? São as clínicas, são os pet shops, são os adereços, as creches, os hotéis? O que está mais em alta?
8: Já há anos, né, que o Sebrae atua no setor do pet shop, e o pet shop cresceu e ele virou também uma conveniência. Ele não é só o banho e tosa, mas ele tem tudo que o pet precisa, desde caminha, comida, ração, brinquedo, tapete higiênico, tudo. Mas as pessoas hoje não deixam mais o pet sozinho. Então nós tivemos um crescimento muito grande de creches caninas, aonde uma, duas, três vezes ou até tem tutor que leva todos os dias o pet para a creche, como se fosse um filho. Então ele vai, tem a mochilinha, ele tem horário para chegar, ele se preocupa se o ambiente da creche é enriquecido, quantos monitores tem por pet, como que é a brincadeira, a interação, se há algum tipo de contenção, se há sociabilização entre os pets. Então esse é um setor que cresceu bastante. E junto com ele, né, também a parte de hotel. Por quê? Muitas vezes o casal vai fazer uma viagem internacional, não dá para levar o pet. E às vezes ele não tem ninguém para deixar o pet. Então ele vai colocar num hotel. Ou vai viajar para um lugar que não aceita pet, que hoje já está mais difícil, porque quem não for pet friendly vai perder mercado hoje, né? Então, esse setor de creche canina e hotel, e mesmo a parte de saúde, então clínicas especializadas, aí tem clínica só para parte de ortopedia, tem a clínica geral, então isso também tem expandido bastante, e os planos de assistência médica.
2: Agora, Sandra, por que que é um mercado em plena ascensão, continua crescendo? Eu faço essa pergunta para você. Se trata apenas do dinheiro, que está girando demais a economia, cada vez mais uma boa oportunidade de investimento, principalmente, ou está mais relacionado a um fato comportamental? A sociedade mudou e, por conta disso, esse é um mercado em plena ascensão.
8: É um mercado em plena ascensão por conta do fenômeno da humanização dos pets. Então, principalmente as gerações milênio, a geração Z, muitos deles estão optando em não ter filhos, porque um filho, custa caro por muitos anos. Então, vamos por até terminar a faculdade, então você pode pôr aí 22 anos. E o pet não. E o custo é bem menor. E as pessoas, depois da pandemia, se apegaram demais aos pets. Hoje, o pet, muitas vezes, ele é até sugerido em terapias, né, para um conforto emocional. Então, os gastos com o animal, hoje, não é visto como uma despesa. Ele é visto como um custo mensal quando eu tenho um pet. Então, eu vou ter a parte de saúde, eu vou ter a parte de alimentação, de enriquecimento do ambiente da minha casa. Então, é humanização dos pets, literalmente. Substituição, pet por um filho.
1: E Sandra, a gente vê essas grandes redes, né, de que vendem produtos especializados para pet, mas que também oferecem serviços de banho e tos, alguns têm clínicas associadas. Como é que os pequenos negócios, os pequenos pet shops e comércios de venda de produtos pet podem concorrer com esse tipo de rede?
8: Então, mesmo sendo redes, as grandes redes trabalham em alguns locais, mas falta a personalização. E o que sustenta, né, que é o maior faturamento do setor, 48, quase 50, entre 48 e 50%. 5% do faturamento no setor pet está nos pet shops de bairro, de vizinhança, aonde o dono do pet conhece o tutor pelo nome, conhece o pet, quais são suas manias, quais são suas preferências, e existe uma relação pessoal muito grande entre o tutor e o dono do estabelecimento. Então é uma coisa muito pessoal. O tutor se sente seguro por conhecer quem está lá. E quando você vai para uma grande rede, até pela rotatividade de colaboradores e por você não ter acesso muitas vezes à área de banho, de tosa, fica um pouco mais distante. Não que eles não tenham o seu espaço no mercado, tem, e assim, já abriram redes e tudo bem, mas a grande concentração, né, de faturamento é nas MPS, de bairro, principalmente de bairros. Então ela sabe que o seu João tem 3 cachorrinhos, que um já tem 16 anos, o outro tem 10, qual é o problema, o que costuma comer, se tem problema de pele, e já conhece. Então é a vizinhança, é um fator que eles são responsáveis por 48% em torno disso, pelo faturamento no setor pet, que é muita coisa para os pequenos.
2: Impressionante. Ô Sandra, para a gente já ir encerrando, vamos falar agora um pouco de tecnologia e inteligência artificial. Né? Você trouxe esses dados, né, que pequenos empreendedores, os dos bairros, eles dão essa coisa mais pessoal, né, aquele atendimento diferenciado em relação às grandes empresas. Mas como que a tecnologia, ou mesmo inteligência artificial, né, que é um assunto que está cada vez mais presente em diversas áreas, pode mudar o setor pet? Aí eu estou falando para algo positivo ou negativo. Como vocês do Sebrae acabam por enxergar isso?
8: Ela vem com um fator muito positivo. Porque hoje o tutor, ele já compra, ele deixou o pet lá, ele saiu para trabalhar e deixou o pet. Todos eles já têm câmera para monitorar o pet o dia todo. Então isso já é uma tecnologia que já é integrada. Outros utilizam coleiras que vêm o batimento cardíaco, monitora como ele está, como está o sono dele, e e também existe o quê? Comedouros, né, que são eletrônicos, que dispensam exatamente a quantidade adequada para que o pet coma naquele determinado horário, que monitora a quantidade de água junto ao bebedouro. Brinquedos também, por exemplo, comedouros automáticos e brinquedos também que emitem sons, que estimulam, né, estimulam a sensação de tranquilidade e tudo. Além das cirurgias sendo auxiliadas pela IA, com exames e diagnósticos por meio de IA, que eles conseguem, né, ter precisão cirúrgica, por exemplo, numa cirurgia. Então, isso, tem clínicas muito modernas, quando você vai operar a coluna de um pet, por exemplo, a parte de IA auxilia muito nessas cirurgias e até no diagnóstico também.
1: Sandra, muito obrigada pela sua participação aqui no Dinheiro TMC. Sandra Fiorentini, que é consultora de negócios do Sebrae aqui de São Paulo.
8: Imagina, eu que agradeço e estejam à disposição sempre que precisarem.
2: Valeu, Sandra. Obrigado pela participação. A gente que agradece a sua contribuição aqui no Dinheiro TMC Especial, falando desse universo pet, ajudando a você cuidar do seu bolso, do seu bichinho, da mesma forma. Agora uma pergunta para você. Você já parou para pensar no quanto o Brasil gasta aí com o abandono de animais? Pois é, o nosso repórter Júnior de Castro, direto de BH, ele conta para a gente esses números alarmantes de bichinhos que são abandonados e vivem nas ruas do nosso Brasil.
5: O abandono de animais no Brasil deixou de ser apenas uma questão de proteção animal e passou a representar também um problema econômico e de saúde pública. Segundo estimativas divulgadas pela Agência Brasil, com base em dados da Organização Mundial da Saúde, o país tem cerca de 30 milhões de animais domésticos abandonados. Mas antes de a gente entender melhor esses números, é importante saber por que isso acontece tanto. O especialista em comportamento canino, Richardson Zago, explica principalmente no caso dos cães por que esse número é tão elevado.
9: É a questão comportamental? Isso mesmo. Às vezes a pessoa não sabe, na escolha do seu filhote, não sabe exatamente qual é o comportamento que aquela determinada raça tem e o perfil que tem em casa para receber esse bichinho. Isso também acontece nas adoções, porque às vezes, mesmo que não seja de raça, a gente não tem ideia, às vezes, do comportamento, do histórico desse animal. E a gente acaba levando naquela parte mais emocional, mais instintiva, de levar esse bichinho para casa, adotar, querer tirar ele da rua. Só que às vezes eu não faço essa avaliação correta, sabendo qual é o perfil da minha casa, qual é o perfil desse animal e como que eu vou integrar esses dois.
5: Ou seja, é importantíssimo saber se aquele animal cabe na sua vida agora e quais demandas ele vai trazer para você. Essa realidade gera impacto direto nos cofres públicos, com gastos em castração, vacinação, recolhimento de animais, controle de zoonose e atendimento de acidentes envolvendo bichos nas ruas. O próprio Ministério do Meio Ambiente reconhece que o crescimento da população de cães e gatos abandonados afeta a saúde pública, o meio ambiente e exige políticas permanentes de manejo populacional. E o problema não envolve apenas cães e gatos. Em Minas Gerais e outras regiões do país, também são frequentes os casos de abandono de cavalos, burros e outros animais de grande porte que acabam soltos em vias urbanas e rodovias, aumentando o risco de acidentes e gerando ainda mais custos para o poder público com resgate, tratamento e manutenção. Mas não é só o poder público que age nesses casos. Diversas ONGs também trabalham na proteção de animais e, na maioria das vezes, sobrevivendo apenas com doações. São gastos altíssimos, como comenta Silvana Koser, da Basta Adotar, organização que nasceu dentro da Universidade Federal de Minas Gerais.
10: Hoje a gente tem um abrigo e cuida de mais ou menos 100 animais, entre gatos e cães. Nosso gasto mensal médio fica na faixa de 25 mil. Às vezes vai. Um animal recém-resgatado fica na faixa de R$ 900 das primeiras despesas, entre consulta, exame, vermífugo e tudo mais. Então, vocês imaginem que realmente é um gasto muito grande.
5: Sem as ONGs, que abrangem principalmente locais onde não há investimento público, a realidade dos animais seria pior. O Brasil ainda não tem um levantamento nacional consolidado sobre quanto o poder público gasta especificamente com animais resgatados. Mas, segundo o Instituto Pet Brasil, apresentado em audiência pública na Câmara dos Deputados, o país tem cerca de 4,8 milhões de animais em situação de vulnerabilidade, sendo aproximadamente 172 mil acolhidos em abrigos de ONGs. A taxa média de ocupação desses espaços chega a 135%, mostrando superlotação e pressão financeira constante. Sobre os custos, especialistas da área de proteção animal e administrações municipais costumam estimar que manter um animal em abrigo custa entre R$300 e R$800 por mês, considerando alimentação, medicamentos, vacina, limpeza, funcionários e atendimento veterinário. O valor varia conforme a estrutura e a gravidade dos casos.
1: E a gente confere agora o relato da adestradora de cães e também proprietária da empresa Abano Rabo. É a Danila Buzo que decidiu fazer uma transição de carreira.
11: Na verdade, eu fiz uma transição de carreira. Eu fiz faculdade de comércio exterior, MBA de marketing e MBA de gestão de vendas. Nesse meio de caminho, a gente adquiriu uma Golden, que era muito arteira. Diante disso, eu fui estudar o comportamento dela e foi onde eu me apaixonei pelo cenário de comportamento canino. Então, a minha transição ocorreu há 10 anos, onde eu me formei, onde eu fiz os cursos e eu vi que eu tinha competência para exercer a função de adestradora. Hoje, com 10 anos no mercado, eu posso dizer que para a gente ele é bem movimentado, porque a gente tem vários braços atendendo. Além do adestramento de obediência, a gente trabalha a parte comportamental, a gente trabalha de cão terapeuta, que é onde a gente prepara cães para ir embora do país, transformar esse cão como cão de serviço. A gente trabalha também como coterapeuta, é onde a gente transforma cães para serem cães de serviço dentro de hospitais. Então, diante disso, a gente tem um leque e acaba sendo bem movimentado. Hoje, a empresa é composta por 3 pessoas. Além do meu trabalho, que eu sou a parte de prospecção, de atendimento, toda a parte administrativa, financeira e contábil, eu também faço a parte de operação e tenho mais 2 pessoas que trabalham nessa parte só de atendimento. Então, juntando o faturamento total dessa empresa, porque todos os clientes depositam para a gente pode dizer que hoje está uma média de R$25 mil, é uma média. Então, tem mês que a gente consegue passar um pouco mais e tem mês que a gente ultrapassa R$25 mil. O mercado de trabalho de um adestrador de cães precisa de muito trabalho, tanto da parte operacional, onde a gente vem fazendo um trabalho correto. A gente precisa de muito network, porque é o network que vai fazer a nossa divulgação. E também precisamos fazer bastante movimento no Instagram. Conjugando esses 3 braços, esse mercado acaba sendo movimentado, porque a gente aparece nessas 3 frentes.
2: E a gente confere agora, né, o depoimento do Matheus Roberto. Matheus Roberto, ele é editor de vídeo. Ele precisou enfrentar um grande imprevisto financeiro, e isso acaba acontecendo com tanta gente, né? Após a gatinha dele ficar internada por 2 semanas. Vamos conferir.
12: Olá, tudo bom? Meu nome é Matheus. E a gente tem uma gatinha chamada Kiara, que a gente passou um dos maiores perrengues. Ela ficou internada desde novembro até janeiro por várias questões. Primeiramente, que ela engoliu uma pedra. E aí, só nisso, o médico já falou pra gente esperar o pior, que ela não iria se recuperar. E só que a nossa gatinha foi muito forte, ela conseguiu se recuperar pelo menos. Só que o médico falou: tem que fazer a castração. Se fazer a castração, ela vai se recuperar ainda mais. Fizemos a castração, o médico errou na castração e ela acabou desenvolvendo piometra. E o que piorou ainda mais o quadro dela. Então ela ficou fraca, ficou sem força, tanto que ela quebrou um dente. Então a gente teve que fazer uma cirurgia de dente nela. Então, contando tudo isso, contando os remédios, exames, a gente não tinha plano de saúde porque estava na carência, a gente tinha acabado de pegar um plano de saúde, a gente gastou R$25 mil para mais, assim, foi terrível. A gente não estava preparado financeiramente de jeito nenhum, porque eu tinha acabado de perder meu emprego por conta de uma lesão que eu tive na mão, e a minha namorada estava com a mãe no hospital, então ela não conseguia trabalhar de jeito nenhum. Então, o que a gente teve que fazer é ir atrás. Eu tive que trabalhar 3 vezes mais com o braço quebrado e me recuperando. E o mais difícil foi que eu tive que vender algumas coisas que faziam parte da minha infância ou coisa assim do tipo, pra gente conseguir recuperar a nossa gatinha. Mas isso valeu super a pena, porque no final ela tá bem, ela tá melhor. E, obviamente, depois disso a gente tem um plano de saúde para ela, porque é isso que eu recomendo para todo mundo que tem algum bichinho. Tenha um plano de saúde, por favor. Nem que seja o mais básico, nem que seja alguma coisa que realmente tente salvar o bichinho. Porque depois desse susto, depois de ter gastado todo esse dinheiro em tão pouco tempo, a gente não pode viver sem nenhum plano de saúde hoje. A nossa gatinha tá bem. Ela tá melhor. E, sinceramente, não tem preço.
1: E ainda falando sobre o mundo dos bichinhos de estimação, em abril desse ano foi sancionada uma lei que regulamenta a guarda compartilhada de animais em caso de divórcio ou dissolução de união estável. A TMC conversou com o advogado Kevin de Souza, que é especialista em direito de família e sucessões e sócio do escritório Souza e Rosa Advogados, para entender um pouquinho melhor o que significa essa lei na prática.
13: Bom, a recém-sancionada lei de número 15.392, que foi agora de abril de 2026, finalmente regulamentou a guarda compartilhada de pets no processo de divórcio. O ponto central é que os animais, eles deixam de ser tratados apenas como meras coisas e eles passam a ter os seus vínculos afetivos formalmente protegidos pelo Poder Judiciário. E a regra geral agora, a partir do momento da implementação da lei, é o compartilhamento da custódia. Então, a partir disso, o juiz ele vai decidir quem fica com o animal, avaliando sempre quem tem o melhor ambiente, o melhor tempo disponível, as melhores condições de zelo. E a partir disso, né, enquanto as contas, né, do ponto de vista jurídico, a divisão ela é direta, né, a alimentação, higiene, com quem está de fato com o pet no momento, e já despesas com veterinário, vacina e remédio, elas são divididas entre o casal, né, entre as pessoas que se separaram. E essa guarda compartilhada, ela tem um limite ético, né, do ponto de vista jurídico, que se tornou intransponível à medida em que o histórico de violência doméstica ou até mesmo constatação de maus tratos ao animal, a parte agressora automaticamente, se já estiver com o divórcio, perde a posse e a propriedade do pet imediatamente, sem direito de nenhuma indenização. E caso seja previamente, essa parte ela acaba não tendo direito de discutir sobre uma eventual guarda compartilhada. Afinal, né, um cão, um gato, um pet, ele não é um sofá, não pode ser dividido no meio. Então, ele sente, sofre e agora tem todos esses direitos salvaguardados. E quem tem essa dúvida, fica a nossa indicação de sempre procurar um profissional, então, para ser aconselhado sobre a melhor atitude frente a um problema de divórcio e agora na intenção de eventualmente ter a guarda compartilhada do seu animal.
2: E para finalizar então, vamos ouvir agora o depoimento de um tutor que possui uma guarda compartilhada de um bichinho de estimação. A gente ouve o Douglas Nigliar, ele que é designer institucional.
14: Olá, meu nome é Douglas Nigliar e eu tenho guarda compartilhada do meu cachorro com meu ex-marido. Então, o Horus é fruto de uma pandemia, era um momento que estava todo mundo trabalhando de casa. Então, não teve como, o apego emocional foi muito grande assim, nesse início. E quando chegou no fim do relacionamento, era indiscutível que a gente teria uma guarda compartilhada. Então, a gente sentou e tentou resolver da melhor forma possível, sem depender de nada burocrático, de nada jurídico. Então, a gente sentou e definiu alguns dias que cada um ia ficar, dependendo da rotina também. Quando eu tô mais tempo trabalhando de casa, fica mais comigo. Quando ele está mais trabalhando de casa, fica mais com ele. Então, a gente não tem nada definido, mas a gente tenta toda semana ter essa troca, assim, interação com ele. O início, a adaptação foi bem tranquila, muito mais do que eu esperava. Eu tinha muito medo, assim, dele não se adaptar, mas foi super tranquilo. Ele gosta de ter duas casas, de ter duas rotinas, dois brinquedos, ver pessoas diferentes. Então, foi super tranquilo essa adaptação. E eu tinha muito medo, assim, mas foi ótimo. O único combinado que a gente tem é na questão de alimentação. Então, tá sempre comprando a mesma ração para ele não precisar se adaptar sempre à nova alimentação. Então, quando alguém troca também, a gente avisa para sempre estar tentando comprar o mesmo tipo de alimento. Eu acho que o ponto principal é ter um diálogo. A gente sempre tenta sentar e resolver os problemas que tem, tenta observar também ele, como que está o comportamento dele, levar no veterinário, para ter sempre a saúde em dia, tá sempre tranquilo, assim.
1: Ah, e depois de falarmos sobre todos os aspectos, quase todos, eu acho, a gente falou sobre muita coisa aqui, né, envolvendo esse mundo pet, sobre o mercado de investimentos, o mercado de consumo dos produtos pet, falamos de guarda compartilhada, falamos de bichinho doente, plano de saúde para bichinho também.
15: De tudo pouco.
1: O Dinheiro TMC de hoje vai ficando por aqui. A gente se encontra na próxima semana com mais um tema pertinente que faz diferença no seu bolso, no seu din-din.
2: É isso. Acesse nosso site tmc.com.br e segue a gente nas redes sociais também, @tmcnewsbr. Um abraço.
1: Até mais. Tchau, tchau.
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1: Três horas, um minuto pelo horário de Brasília. Muito bom dia a você que sintoniza a TMC. Vamos dar aquele giro de notícias para você ficar muito bem informado e muito bem informada nessas primeiras horas do dia. O senador e pré-candidato à presidência da República, Flávio Bolsonaro, afirmou ter enviado uma carta nesta terça-feira ao secretário de Estado dos Estados Unidos, Marco Rubio, pedindo que o governo norte-americano não imponha novas tarifas comerciais ao Brasil. No documento, o parlamentar agradece a recepção recebida durante uma visita recente a Washington e elogia a decisão dos Estados Unidos de classificar as facções criminosas brasileiras Comando Vermelho e PCC como organizações terroristas. Ele escreveu, abre aspas, "A esmagadora maioria do povo brasileiro celebrou essa medida, ainda que ela não tenha agradado ao nosso atual governo. Trata-se de um passo decisivo para proteger cidadãos honestos em todo o nosso hemisfério compartilhado." Ao abordar a possibilidade de sanção comercial, Flávio argumenta que a economia brasileira atravessa um momento delicado e que eventuais tarifas agravariam a situação do país. O senador também destaca indicadores de inadimplência e dificuldades enfrentadas por empresas brasileiras. Ainda de acordo com a carta, a imposição de novas tarifas causariam sérios problemas ao povo brasileiro, justamente os cidadãos que veem os Estados Unidos como parceiro e amigo. Diante deste cenário, Flávio formaliza o pedido para que Washington não avance com as medidas tarifárias contra produtos brasileiros. O ministro da Fazenda, Dário Durigan, afirmou nesta terça-feira que o governo brasileiro não pretende negociar o PIX com os Estados Unidos e acusou integrantes da família Bolsonaro de atuarem contra o sistema de pagamentos instantâneos criado pelo Banco Central. A declaração foi dada após uma reunião de ministros para discutir a proposta do escritório do representante comercial nos Estados Unidos de aplicar uma tarifa de 25% sobre produtos brasileiros. No documento, que embasa a investigação comercial aberta pelos Estados Unidos com base na chamada Seção 301, o PIX é citado como exemplo de suposto tratamento preferencial que poderia afetar a concorrência. Segundo Durigan, o PIX está fora de debate e não será incluído em eventuais negociações entre os dois países. Ele afirmou, abre aspas, "O PIX é o maior símbolo da nossa soberania financeira. É um orgulho do nosso país e de nosso povo." Durigan acrescentou que o sistema será protegido e resguardado pelo governo brasileiro. A influenciadora Virgínia Fonseca estaria sendo investigada pela Polícia Federal por suspeitas relacionadas a movimentações financeiras de empresas ligadas ao seu nome. A informação foi publicada nesta segunda-feira pela revista Piauí, que afirma que a apuração tem como base relatórios de inteligência financeira elaborados pelo Conselho de Controle de Atividades Financeiras. Segundo a reportagem, os investigadores buscaram verificar as regularizações de operações financeiras envolvendo Virgínia e empresas associadas a ela, além de analisar a origem dos recursos movimentados e a possível ocorrência de crimes financeiros, tributários ou de lavagem de dinheiro. Entre os pontos citados pela publicação está a movimentação da Talismã Digital. De acordo com a Piauí, a empresa recebeu R$ 22,4 milhões de reais entre março e setembro de 2024, principalmente por meio de transferências via Pix e TED. A revista destaca que o volume financeiro despertou atenção porque a principal empresa responsável pelos depósitos estão enquadradas no Simples Nacional, regime tributário destinado a micro e pequenas empresas com faturamento anual de 4,8 milhões de reais. A reportagem também menciona dados relacionados ao IPINC suplementos nutricionais. Conforme as informações obtidas pela revista, um relatório enviado ao COAF apontou que a empresa movimentou cerca de 43,6 milhões de reais em créditos e 43,5 milhões de reais em débitos entre janeiro e março de 2025. Segundo a publicação, o montante registrado teria sido considerado incompatível, em tese, com o faturamento mensal informado pela empresa. 3:06 pelo horário de Brasília. Muito bom dia a você que sintoniza a TMC. Já está no ar o seu programa favorito, é ele mesmo, Sobremesa. E o entrevista de hoje é o humorista Júnior Chicó. Foi do primeiro grupo de stand-up do Brasil, com mais de 40 milhões de views só no YouTube. No comando do programa estão eles, Lucas Salles, Marcelo Batista e a Mini Ruth. Fique agora com Sobremesa. Para.

0: 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Seja muito bem-vindo, muito bem-vinda ao Sobremesa, o seu programa favorito. É o programinha de meu Deus. Comigo, Lucas Salles, e também com ela, Mini Ruth.
1: Vamos nessa, né, Batistinha?
2: Exatamente, Mini Ruth. Estou a 92 programas sem ser demitido.
0: Ficar de pé, irmão!
2: Ó, estamos ao vivo em imagem para você que quer ver nossa beleza no nosso canal do YouTube, TMC News BR. Vai lá, comenta, se inscreve no canal e deixe o seu joinha.
0: E você pode participar do nosso programinha de meu Deus através da nossa enquete do dia, que vai trazer a pergunta. Você responde no WhatsApp 011 97221 1001. E qual é a pergunta de hoje, Batista?
2: A gente viu no amistoso da seleção brasileira, né, hora de cantar o hino. Você viu que o Belo e a Alcione deram um desvio lá.
0: Oxi!
2: Né? Deram ruim. E eles colocaram a culpa no som. Então a pergunta de hoje é: qual erro você já cometeu, alguma coisa que você fez e culpou outra pessoa?
0: Mini Ruth?
1: Ai, gente, eu como muito, né? Eu já peidei no elevador e coloquei a culpa em outra pessoa.
0: Nossa, né? E você, Batista?
2: Eu uma vez quebrei um controle remoto de uma televisão e coloquei a culpa no meu enteado. Eu falei pra minha ex, seu filho aí, ó, que não toma
0: meu
2: conta.
0: Meu Deus do céu,
2: não cuida,
0: que
2: do
0: maldade.
2: Sabe quando você deixa cair? Sim. Meu, e aí eu achei que tinha só saído a tampinha das pilhas. Não, mas tinha quebrado.
0: Ai,
2: tudo.
0: Droga.
2: Aí eu falei, ó, moleque aí, ó.
0: Coitado do garoto. Eu já soltei um punzinho no meio da sala e culpei o cachorro.
1: É um clássico.
0: Se você tem algo que você já fez de errado e botou a culpa em outra pessoa ou alguma coisa, manda pra gente no nosso WhatsApp, 011 97221 1001. Agora, amigos e amigas, vamos conversar. Uma conversa que eu tenho certeza que vai ser muito engraçada, porque o nosso convidado de honra de hoje, ele já foi membro do Comédia em Pé, o primeiro grupo de stand-up do Brasil. Ele já se apresentou no Faustão, já gravou seu especial de comédia pro Comedy Central e já tem mais de 44 milhões de visualizações no YouTube. Senhoras e senhores, vamos recebê-lo, Júnior Chico!
3: Olha, gente, obrigado. Que delícia esse convite. Eu só tô um pouco preocupado agora, porque a galera aqui é tendenciosa a peidar nos lugares e colocar a culpa nos outros, né?
0: Três pessoas, duas fazem isso.
3: Olha, eu posso dizer pra você que se eu entrar nessa competição, eu vou ganhar. Eu não tenho nem cara de pau de colocar a culpa em ninguém. Mas, gente, que delícia estar aqui. Obrigado, que legal.
0: Obrigado a você. E a nossa primeira pergunta, quem traz é ele, Batista.
2: Chico, conta pra gente qual é a sua sobremesa preferida.
3: Ai, nossa, mas vocês só fazem pergunta difícil também, já começa com uma dessa, vamos lançar polêmica.
1: Bolo de rolo?
3: Ah, polêmica.
2: Eu ia soltar uma piada aqui, mas o horário não permite.
3: Nossa, ainda bem que você me deu essa dica agora, viu?
0: Vamos à
3: sobremesa.
0: Porque
3: você perguntou e os divertidamente aqui, ó, cada um falou uma coisa mais absurda do que a outra.
0: E a sua sobremesa favorita, Júnior Chico?
3: Ah, eu vou no pudim.
0: Ótimo!
3: Pudim, vai. Pudim, eu acho que é...
0: Mais um ponto isso. Para o pudim.
2: Ponto para o pudim.
0: Muito bom. O pudim está ganhando. O pudim está ganhando assim de lavada. Em 92 programas até agora, o pudim deve ter levado cerca de uns 70.
3: Ah, mas é porque é muito difícil, porque o pudim, ele tem muitos pontos a favor dele. Ele tem textura, ele tem sabor.
0: Verdade.
3: Ele tem, muitas vezes, o formato do pudim também é bem sugestivo. Lembra muita coisa que muita gente gosta.
1: Mas eu achei mesmo que você ia falar bolo de rolo, porque você é de Recife, né?
3: Ai, nossa, bolo de rolo com pudim. Delícia, gente.
0: Nossa,
3: experimente.
0: Nossa senhora, muito bom.
3: Porque o bolo de rolo, ele tem uma coisa específica, né? Eu não falei bolo de rolo porque é muito específico lá de Recife, mas o bolo de rolo você tem que cortar a fatia fininha. Aquilo com café, nossa, é melhor que muita gente, viu?
0: Seus pais ainda moram no Recife?
3: Moram em Recife, sim. Inclusive, eu tô voltando de lá agora, fui visitar eles.
0: Aliás,
2: aproveitando que o Lucas tocou nesse assunto, o que, que foi mais difícil de você revelar pros seus pais que você era gay ou comediante?
3: Olha, eu juntei tudo e fiz a revelação toda de uma vez.
2: Aí eu fiz um chá revelação.
3: Foi um chá revelação de vários pontos. Foi, mãe, então, saí da empresa. Tem esse vídeo meu no YouTube agora. Ela, sério, deixa eu ver. você é gay? Aí foi tudo junto.
1: A fumacinha era bandeira arco-íris?
3: No fundo eu tava balançando a bandeira.
0: Você falou que você trabalhou na empresa. Você trabalhou com call center? É esse emprego que
3: você
0: tinha?
3: Nossa, olha, antes? Eu já tive alguns trabalhos, né? Trabalhei como atendente de telemarketing. Já fui odiado por muita gente. Inclusive, falo muito no show, né? Porque muitas pessoas falam sobre... Ah, é um saco receber ligação de call center e tal. E no show eu falo também sobre o outro lado da moeda, né? Eu falo como é a vida do atendente que tá lá do outro lado.
0: Qual foi a coisa mais louca que já te aconteceu enquanto atendente?
3: Ah, você tá com tempo pra bom, gente... A gente tem até que horas aqui o programa.
0: Vamos.
3: Não, eu acho que... ganhando, tá junto com um pudim aí no topo, ranking. No ranking, foi uma senhora que eu atendi que ela queria que eu desbloqueasse o telefone dela, alguma coisa assim, tá. Mas ela tava tipo, com 4 faturas atrasadas, tá. Né? E aí eu fui explicar gentilmente que, olha, eu não posso desbloquear porque a senhora tá devendo tudo aqui na empresa. E aí ela começou a me ameaçar. Só que ela me ameaçou, ela disse que ia acabar com a minha raça usando o poder da mente dela.
1: Gente!
2: É mesmo?
3: Que eu vou absurdo. Acabar com a sua raça usando o poder da minha mente. Era tipo a Jean Grey do X-Men. Ela, né? Eu, moça, mana, usa esse poder e desbloqueia a sua linha. Não vem? Eu tive que escrever isso, né? Porque a gente anota tudo que vem na ligação. Eu coloquei, ó, atendente, a cliente ameaça minha integridade física, alegando poderes telecinéticos.
1: Mas já deu bom também de você arrumar um crush, por exemplo, trabalhando em telemarketing? Porque eu já trabalhei em telemarketing também.
2: Com essa voz?
1: Com essa voz. Olá, senhora, boa tarde.
0: Eu não acredito em isso.
1: Juro?
0: Impossível.
1: Juro.
3: Aí eu ia adorar. Só Cartoon Network. Você entendia.
0: Assim, agora o pacote com desenhos animados. E aí, o que aconteceu? Você já conseguiu arranjar
1: já
0: namorado?
1: Já consegui um crushzinho, pediram meu telefone. Já aconteceu algo com você do tipo?
3: Menina, já, nossa. Cara, não, mano, nunca aconteceu, não. É porque é muito complicado, velho. Porque a galera acha que a gente tem tempo de falar, mas não, é supervisor, é uma ligação atrás da outra. Então, muitas vezes, a gente, pelo menos na área em que eu atuei, né? Que era a parada de telefonia celular e tal. Então, pô, muita gente ligando. Então, no meio disso tudo, às vezes você pegava alguém que tinha uma voz boa, mas você não tinha nem tempo de parar pra
0: dar uma chavecada.
3: Né?
0: Eu quero tirar uma dúvida. Você foi apadrinhado pelo Thiago Ventura, outro grande comediante também?
3: Ah, o Thiago Ventura é um grande, grande, grande amigo meu, assim, maravilhoso. O Thiago Ventura, além da gente fazer muito show junto, logo quando eu mudei pra São Paulo, ele me deu muita oportunidade pra abrir o show dele, né? O que me ajudou muito a ficar mais confiante, né? Quando a gente chega numa cidade nova, eu tinha muita essa expectativa de como que a galera vai receber meu trabalho aqui, como que a galera vai receber essa coisa de eu me assumir no palco fazendo stand-up, né? Quando eu comecei a falar sobre esse assunto, eu acho que era o único comediante que falava sobre isso nos palcos aqui de São Paulo, né? Então o Thiago Ventura, ele abraçou isso. E não, cara, acho que a gente tem que falar de tudo sim nos shows. E me colocou pra abrir alguns shows dele. Isso foi maravilhoso, né? E logo em seguida a gente passou a trabalhar na mesma produtora. Então foi maravilhoso. Tem um carinho enorme, é um dos grandes amigos. Além da gente falar muito sobre trabalho, sobre dica de piada, é uma das pessoas na comédia pra quem eu confio ligar pra falar sobre: ah, tô com um problema, tô precisando desabafar com alguém.

0: adorei. Incluir essa piada, falar essa daqui, tenta fazer assim. E é isso, mano. Quando a gente tem abertura com alguém, a gente acaba fazendo.
1: Pegando de gancho aí a pergunta do Batista, se eles fazem troca-troca no meio da comédia, né? Você troca uma piada aqui, outra por outra. Mas eu gostaria de saber se tem algum famoso bem machão que já deu em cima de você, que se você contasse, inclusive, ninguém acreditaria.
0: Nossa, tem.
1: Tem,
2: é mesmo?
0: Tem, eu não posso nem contar.
1: Juliano, mas... Casaré é fogo, né, cara? É fogo, Casaré, né?
2: Sapinho, né? É mesmo, gente, TV?
0: É, para a gravação. Ah, vamos para outra pergunta? Fala mais de troca-troca. Vamos falar de troca-troca.
1: Não, tudo bem, não precisa falar o nome da pessoa, que eu não vou te colocar em maus lençóis, mas eu gostaria de saber como é a pessoa. Foi, tipo, você tava numa festa... Não, tava numa festa, festa da Globo, festa da SBT, festa da Record.
3: Ai, não... Pode falar a profissão só, jogador, ator, cantor.
1: É ator. Ator. Bem machão. Aquele bem másculo, Antônio Fagundes.
0: Olha, senhor. Imagina, gente.
1: Ué, machão. Imagina,
0: Antônio Fagundes fez Deus, eu ia pra cima, não tem problema, não. Imagina eu falar isso pra minha
2: Sugar
0: mãe.
2: Sugar Daddy.
0: A minha mãe ia aceitar. Você deu pra quem? Ai, meu Deus. Tá abençoado, meu filho. Parabéns. Ela ia achar que eu me converti.
1: Mas agora, deixa os detalhes de lado. Mas você tava numa festa, onde é que você tava que a pessoa chegou em você já dando... Falou, eu, tava... eu te vejo, te assisto.
0: Ah, eu tava numa... Era uma festa mesmo. E aí, sabe quando você fica até na dúvida? Assim, será que tá acontecendo mesmo, gente? Ou será que...
1: Será que ele não é só simpático? É.
3: Mas era solteiro ou casado?
0: Ah, e aí eu...
1: Tá bom,
2: vocês estão okay, querendo beleza. Saber demais da vida do Gil.
0: Daqui a pouco tá colocando um quadro aqui, vamos lá. Ator, casado, vamos pra outras opções pra ver. Mas sabe quando a mão tá...
1: Sei, aquela mãozinha.
0: Gosto muito do seu trabalho. Gosto muito do seu trabalho. Tá
1: certo. A gente até o final a gente descobre. Batista, com você.
2: Olha só, é o seguinte. A gente colocou aqui na barra de buscas do Google, né? Ih, o gente. Seu nome. É, rapaz. Ai,
0: não apareceu nada que preste.
2: Colocamos lá, Júnior Chicó é... E aí a gente quer confirmar com você agora se é ou não é.
3: Júnior Chicó é machão?
0: Ai, porra, nada a ver, gente. Sério? Não, acho que não. O que, é que vocês acham? Vocês acham que eu sou machão?
1: Você tem uma vibe meio machão. O seu, só postura, é. o seu
3: Ah, pra mim você é um ursão.
0: Ursão, mas o ursão você pode...
2: Meio legendário.
1: Meio legendário.
0: Meio legendário. Gente, pelo amor de Deus, né? Eu já lavo louça há muito tempo. Não precisei subir montanha pra aprender a lavar louça e chupar até gente.
2: Júnior, Júnior Chicó é amigo do Porchat?
0: Ai, amigo, sim. O Pochá, inclusive, é uma das referências de humor que eu tenho. Foi, assim, sem exagero, foi o primeiro contato que eu tive com stand-up comedy em que eu vi uma pessoa no palco e eu pensei, mano, se eu conseguir fazer isso um dia, vai ser a parada mais incrível da minha vida. E eu não conhecia, foi a primeira vez que eu assisti o Comédia em Pé, inclusive, quando eu mudei pro Rio de Janeiro. E o Fábio Pochá foi uma porrada na minha vida, assim. Eu assisti e fiquei... impactado com aquele talento todo, mano. E até hoje, eu, assim, é muito bom poder ter contato com a pessoa que serviu de referência pra mim, que eu admiro tanto.
3: Júnior Chicó é rico?
0: Ai, gente, não. Nossa, não. Queria muito, viu? Onde é que tem isso no Google? Tem isso
2: no Google. Júnior.
0: Porra, ai,
2: gente. Júnior Chicó é harmonizado?
0: Não.
1: Parece, hein?
0: Tu acha harmonizado o quê? Espiritualmente,
1: sim. Não, harmonizado.
0: Mas aqui...
1: No harmonia, fazer harmonia, harmonização facial.
0: Ai, não, morro de medo dessas coisas, gente. E aí eu uso barba, né? Porque a barba, dizem que a barba é a maquiagem do homem, a barba é a minha harmonização facial. Vocês não sabem, mas o meu rosto, ele acaba aqui. Daqui pra baixo, não tem mais nada.
2: Não tem queixo.
0: Não,
1: meu Deus. Próxima, mini rude.
3: Júnior Chicó é pintoso?
0: Pintoso, sim.
2: É. Aí, ó. Júnior Chicó é do CrossFit?
0: Não. Nossa senhora, vocês já fizeram CrossFit alguma vez?
1: Já tentei, não.
0: Eu tentei duas, eu tô com dor até hoje. Tem dois anos que eu tentei fazer CrossFit, eu tô até hoje arrependido.
2: Alegria,
0: mas é o... Nossa, a recompensa visual do CrossFit é muito boa.
3: É muito bom. Júnior Chicó é usuário de Tadala?
0: Ai, nossa, perfeitamente.
2: Sim. Perfeitamente. Júnior Chicó é Lula?
0: Ah, com certeza. Nossa, falou Lula, não preciso nem do Tadala, tá?
3: Júnior Chicó é Bolsonaro, tá ok?
0: Ai, gente, brochei agora. Nem Tadala resolvia ali.
2: Júnior Chicó é amigo da Luana Piovani?
0: Olha, não, mas gostaria, viu? Não, mas gostaria muito. A Luana Piovani é diva, ícone. Né? E é melhor ser amigo da Luana Piovani do que ser inimigo, né? Vamos combinar aqui.

0: amor de Deus. Luana, beijo.
1: E o Júnior Chicó é amigo do Ed Mota?
0: Do Ed Mota? Ai. Ai. É. Eu ia fazer a Mariah Carey agora. I don't know her.
2: Esse foi o Eu Não É com o Júnior Chicó, senhoras e senhores. Muito bom. Ô, Júnior, estão reclamando da internet da Tata Werneck, porque ela fez uma personagem feminista de franjinha no programa novo dela com o Eduardo Sterblitz.
0: Estão reclamando disso?
2: Você não acha exagero, não?
0: Acho exagero. E acho que quem tá reclamando disso é... Não sei, é falta de estudo, interpretação de texto. É isso. Mas é uma coisa que a gente acompanha muito, a gente vê acontecendo muito dentro da comédia, né? Eu acho que isso até reforça um pouco a importância do trabalho da gente ser bem feito, né? A gente toma muito cuidado com o que vai ser falado, para que... E aquilo ali é um esquete de humor, né? Nem é uma apresentação de stand-up, porque muitas vezes confunde, a galera assiste o stand-up e acha que aquilo é opinião. Claramente a gente tá vendo ali um esquete de humor, onde ela tá brincando com o exagero de uma situação. Boa. E... É isso, gente. Melhorem, né? Vamos.
2: Gente, melhorem. E você, já teve algum problema com alguma piada, alguma situação indelicada que te colocaram?
0: Nossa, com algumas. Algumas. Cara, mas é porque tem piada que... Aí vamos lá, tem piada que envelhece mal, né? Tem piada que eu já fiz quando comecei a fazer stand-up e que hoje eu não me atrevo a repetir em público em lugar nenhum. Porque naquela época, a imagem que eu tinha, o conceito que eu tinha das coisas era um e hoje em dia é outro, né? Tem questão que, por mais que a gente diga que é besteira, eu discordo um pouco daquela coisa do que, você pode falar tudo se for piada. Não é bem por aí também, né? Eu defendi a esquete da Tata Werneck, mas eu acho que o humor, ele tem uma importância, sim. Eu canso, tanto eu como vários comediantes, vários amigos de profissão, a gente recebe muito depoimento quando a gente tá saindo do show. Tem gente que chega pra falar com a gente e diz: olha, ai, adoro teu humor, me salvou, eu tava com depressão e assistir teus vídeos me salvou. Então, como é que a gente pode dar essa importância pro trabalho da gente, dizer que o humor, ele pode ter um papel importante de ajudar uma pessoa que tá passando por um momento difícil, e quando dá um problema, olha, essa piada aí ofendeu, incomodou e tal, e a gente quer se valer do argumento de que, é só uma piada. Então, pô, eu não acho que a piada, né? Tem piada que é boba e tal, mas eu acho que a gente tem sim que ter essa preocupação. O humor, assim como tudo, evolui, e nem sempre uma piada que funcionou nos anos 90 vai funcionar em 2026.
1: Pegando esse link, inclusive, você acha que o mundo é mais machista? Porque, por exemplo,
0: sim.
1: A Ariana.
0: Sim!
1: A Ariana, à noite, ela veio aqui e ela disse que a culpa da Carlota acabou justamente por causa do machismo. Você acha que a mulher fazendo um tipo de piada, as pessoas não vão rir dela por ser mulher?
0: Eu acho que acontece, sim. Infelizmente, acontece. A questão da culpa da Carlota, eu sou muito amigo das meninas do elenco, e o que eu acompanhava é impressionante, cara. A culpa é do Cabral, sucesso estrondoso, todo mundo talentosíssimo, e aí quando veio a culpa da Carlota, a primeira expectativa que se colocou em cima do programa foi negativa, foi que, ai, vão copiar, ai, que não sei, ai, não é tão engraçado, a culpa é do Cabral, é melhor. Caramba, mano, e pessoas que geralmente nem consomem, nem foi feito para aquelas pessoas o programa. Então eu acho que a mulher realmente, dentro do humor, como em vários outros, né, várias outras questões aí, ela acaba enfrentando já uma dificuldade.
1: Ah,
0: ela
1: mas
0: já...
1: a Tata Werneck tá arrasando, né? Então,
0: a Tata Werneck tá arrasando, mas aí, ó, fez um esquete de humor e já tem gente em cima. Parece que tem um exército que tá só esperando um vacilo, né?
3: Mas se a piada é boa, a gente não dá risada?
0: Se a piada é boa, a gente dá risada.
3: Então, sim. Talvez se a gente não dê risada, é porque a piada não é
0: mas
3: boa.
0: Mas se você vai assistir um show, né? Esperando que a pessoa conte uma piada que não seja tão engraçada, você diz: ah lá, tá vendo que essa piada daí não prestou? Pô, eu não falei. Se você vai pro show reativo,
3: já vai armado,
0: pô. A piada, ela vai te atingir, mas se você vai com a armadura, eu tenho que vencer essa armadura primeiro, pra depois você dizer: ah, agora eu vou dar risada, porque eu enfrento isso às vezes no meu show. Às vezes eu começo o show falando de uma coisa, a galera tá dando risada, no momento que eu falo que sou gay, eu percebo que na plateia tem um pessoal que fala: aí não.
2: Jura?
1: Você
2: chegou a passar por isso no prêmio Multishow, que você participou também?
0: Não, cara. O Prêmio Multishow de Humor foi lá em 2017. Eu não era assumido ainda quando participei do Prêmio Multishow de Humor. Né? Tem um episódio curioso, porque quando a gente tava gravando, a bancada de jurados contava com o Sérgio Malandro.
3: Aí já...
0: O Sérgio Malandro, né? E o Sérgio Malandro, apesar do glu-glu-ie-ie, o Sérgio Malandro é muito ligado, mano. E aí teve um quadro que eu apresentei e na, nos comentários do, do júri, o Sérgio Malandro comentou aqui: não, mas o Chicó, pô, Chicó é gay, né? Você é gay, né? Você, você não é gay? E aí, mano, me pegou de surpresa e eu não neguei na hora, né? Eu falei, sou. E ele, aí, tá vendo, pô? E aí a produção cortou isso do, é, do, do episódio. Que assim, é, como eu não era assumido, eu fiquei um pouco preocupado da minha família, né, ver naquele momento, né? Imagina, minha mãe reunindo todo mundo em casa. Aí, vamos assistir que meu filho tá participando de um programa na TV. Como assim? E aí acabaram, cortaram isso do programa. Mas eu não acho que foi nesse, nesse intuito de, ah, foi, não foi preconceito, não foi nada. Entendi. Eu acho que foi mais um cuidado deles comigo, né?
3: E esses concursos, você acha que serve pra avaliar alguma coisa?
0: Poxa, bicho, eu acho que eu não participaria de um concurso hoje. Valeu muito a experiência, porque o concurso acabou me forçando a fazer, a elaborar coisas dentro do humor, a abrir um pouco, né, o leque de possibilidades, porque tinha muita coisa que eu achava que eu jamais faria. E no Prêmio Multishow de Humor, por exemplo, eu fiz número musical, eu fiz esquete de comédia, eu fiz personagem, eu fiz stand-up. E aí me abriu um pouco pra, pô, então dá pra fazer, dá pra ir pra outros ramos também.
3: Tipo aquele do Faustão que tinha, o Quem Chega Lá, aquelas coisas.
0: Ah, ali, pô, o Quem Chega Lá, é, ele revelou muita gente boa, mas é porque o. O concurso por si só já é uma pressão diferenciada, né? É muito difícil você apresentar humor espontâneo, do jeito que tem que ser feito, quando você sabe que você está sendo julgado por uma bancada, ainda mais quando você está sendo julgado por uma bancada e tem um cronômetro correndo aqui atrás, dizendo que aí... 15 segundos.
3: E o Faustão, cadê a risada? É, meu, olha aí. É, meu,
0: olha aí, essa coisa aí.
4: Eu acho que o Faustão é a pior pressão que alguém vai ter.
0: Mano, é tudo. É ali, é um conjunto ali, é o stand-up com obstáculos ali. Você faz com todos os obstáculos possíveis. É, mas aí, como eu digo que de toda experiência você consegue tirar uma coisa boa, uma coisa positiva, participar do programa do Faustão é, me fez casar. O meu marido hoje, meu namorado, ele me conheceu pelo programa do Faustão. Ele me viu participando do Quem Chega Lá, perdendo, né? Sendo humilhado no programa. Aí, mas ele ficou impressionado, porque ele disse: pô, esse cara tá em rede nacional, TV aberta, falando abertamente que é gay, fazendo piada com isso. Ele tinha acabado de se assumir pra família, e aí ele foi me seguir nas redes sociais. Aí mandou uma mensagem super fofa, dizendo que, ai, gostei de te ver na TV.
1: Eu,
0: vamos
1: bom.
0: Ver tá pessoalmente.
4: Os humilhados. Eu pensei que a cantada fosse: olha, eu vi que você fez em 30 segundos.
2: 63 minutos. Você não quer vir aqui em casa, não?
1: Mas antes de você casar, você acha que as pessoas tinham medo de se relacionar com você, com medo de virar piada?
0: Ah, isso tem até hoje, mano. Nossa, tem até hoje. O meu namorado, ele sabe que ele vira material pra piada sempre, mas ele é muito de boa com isso. Muito de boa. Mas tem coisa que acontece que ele olha pra mim e fala: você vai falar isso no seu show, né? Você vai
3: falar isso no seu show. Mas teve alguma que você já falou dele que ele ficou e falou: ó, aí você foi longe.
0: Não pode. Nossa, o Jefferson é muito de boa, muito de boa. Inclusive, às vezes ele até me dá material mesmo. Ele fala: olha, aconteceu isso lá em casa. Aí eu já olho pra ele, ele, tá, pode falar isso aí no seu show. Mas já aconteceu muito, de tá ficando com um cara, de escutar que, ai, queria muito ficar com você, mas eu tenho medo de virar piada. Ai, não vai contar isso no seu show. Tem coisa que acontece que eu tenho que contar isso aí. Eu fiquei com um cara uma vez, que aí a gente, né, conhecendo, saindo, tomamos um, ele fez, pô, vamos lá pra casa. Quando a gente chegou na casa dele, a mãe dele tava na sala. E aí a mãe dele olhou pra mim e fez: não acredito que você tá ficando com o Júnior Chicó, meu filho. Assim, você tem o quê? Na época eu tinha terminado o namoro, sabe? Tava naquela, sabe, recém-solteiro. E aí a mãe dele: não acredito, você trouxe o Júnior Chicó aqui em casa, meu Deus. Tá vendo? Não falei pra você que ele tava solteiro? Aí eu fiz como assim, falou. Aí é... Porque assim, o cara até então, eu não achava que o cara me conhecia da internet, né? Pô, a gente se conheceu, falou comigo no Instagram, a gente... tal. E aí a mãe dele fez: não falei pra você que ele tava solteiro? Ele é a minha mãe, é sua fã. Eu, como é que é? Eu sou sua fã, eu tava acompanhando, eu disse pra ele: ah, ia ser tão bom se você ficasse com um rapaz tipo o Júnior Chicó. Ele falou: ah, mas ele tá namorando. Ela: não tá não, que eu vi aqui os últimos posts dele. Gente. Ele não posta foto com o namorado já tem um mês, então a ele tá véia, solteiro.
3: Assim. A véia stalkeando.
0: Ela
3: véia.
0: Stalkeou.
4: Ela era afim de você.
0: Era a minha beberrena. Até hoje ela deve ter ficado na porta escutando tudo que aconteceu. E...
2: minha beberrena.
0: Faz direito pra não virar piada no stand-up.
1: Mas alguém já chegou a brigar com você por algum tipo de piada? Tipo, algum próximo, algum familiar, algum amigo?
0: Ah, mano, olha, vez ou outra minha mãe comenta que, ah, o pessoal lá na casa da tua avó tá comentando desse último vídeo que você postou. Eu, e aí, a senhora falou o quê? Ah, eu falo que é isso, né? Você, né, seu humor, você fala. Eu, ah, mãe, eu relaxo. Eu acho que realmente eu procuro dar satisfação pra minha mãe, pro meu pai, que são as pessoas mais próximas. Se eles não estão ligando, se eles não estão achando ruim, as outras pessoas vão ter que lidar com isso também, né? Mas às vezes eu recebo uma mensagem ou outra. Ah, essa piada eu acho que você pegou, né? Pesou, hein? Uai, se prepara porque vai ter mais.
1: Você acha que o público LGBT, eles são mais... como que eu posso dizer? Eles dão mais são, umas cutucadas?
0: Sim, eu, antes dela terminar eu tava, sim.
4: Sim,
0: sim, sim, sim, são. Sim. São, sim. São sim, eu acho que é um público que começou a consumir stand-up tem pouco tempo. E realmente, é um público que era muito alvo, somente alvo, da piada no stand-up. Por muito tempo foi só alvo, sem curtir a piada junto. Você pode ver, era muito comum a gente ver num show de stand-up, o Lucas deve ter visto isso em algumas situações. Situação comum, o cara tem dois caras sentados numa mesa e ele pergunta: vocês dois são um casal? E a plateia ri disso. A possibilidade dos dois caras serem um casal, tá? Era a piada. Não tinha piada mais. É, são gays, aplauso da plateia. Então, há pouco tempo, a gente tá vendo uma cena de comédia, uma cena de humor LGBT, que tá fazendo piada de fato com as coisas que são engraçadas que tem no nosso meio, na nossa comunidade. Então, eu acho que pouco a pouco o público LGBT tá começando a, sabe, tirar aquela armadura lá que tinha antigamente, né? Antigamente o cara ia lá, ai, vão me zoar porque eu sou gay e tal. E não, hoje ele tá abraçando mais, tá sendo incluído nessa piada.
1: Ah, legal.
4: Muito bom.
2: Muito
4: Batista,
2: bem.
4: É com você agora.
3: Ô, Chico, a gente recebeu aqui mensagens de WhatsApp, de ouvintes, e a gente vai perguntar aqui pra você, né? Vamos dar esse espaço pros nossos ouvintes.
0: Uhum. Nossa, depois do que o Google me entregou aí, eu tô com medo.
3: O que a Milena tá dizendo aí?
1: Ó, a Milena Montenegro, ela mandou: eu tenho quase certeza que o Chico fazendo aula de lamba aeróbica com um shortinho bem esquisito. É que ela já viu você fazendo lamba aeróbica.
0: Lamba aeróbica?
1: É.
0: Gata, me manda esse vídeo, tem foto disso? Assim, até gostaria, mas não, acho que nunca fiz. Já.
3: O Paulo, Chicó, seu gatão, qual o jogador da seleção brasileira mais bonito?
4: Nossa, esse A foi até um A. Que isso?
0: Nossa. É, porque assim, o motivo de eu assistir futebol é esse, né? Eu não entendo regra nenhuma. Eu não sei o que tá acontecendo no jogo. Tem regra no futebol que eu não entendo até hoje. As pessoas tentam me explicar, tem uma regra.
1: O que é escanteio? A gente não sabe.
0: Nossa. Isso não é nem essa, tem uma outra.
3: Impedimento?
0: Não, é gol. Eu não sei até hoje. O que é aquilo? O time que ganha leva um carro de presente, o prêmio é um carro. Eu sei.
4: Próximo comentário, vai, Batista.
1: Olha só, o Luiz ele mandou: eu vi um show do Chicó em Manaus e eu tenho quase certeza que ele usa dentadura. Você usa?
0: Dentadura?
3: Lente de contato?
0: Não, tá tudo aqui. Não é lente. Inclusive eu tenho aquele problema sério de... Como é que um dente...
1: Bruxismo?
0: No outro. Aí meu dente de baixo ele tá... bem danificado, mas tá aqui, não é lente, tá tudo aqui certinho.
3: Pedro bonitinho. Mendes, o Pedro Mendes falou: Chicó, fala real, qual é o comediante mais sem graça do Brasil?
0: Ai, o comediante mais sem graça do Brasil.
1: Dê nomes, hein?
0: Eu acho que ele parou de fazer, inclusive, né? Porque. Cara, não sei. Eu acho que todo comediante vai. Alguém vai achar engraçado alguma coisa. Pode ser um que não funcione mais pra alguém. E aí, responder uma parada dessa, você tá querendo acabar com a minha vida.
1: A Laura Oliveira, ela mandou: é verdade que o público te dá coxinha de presente nos shows? Explica essa loucura.
0: Nossa, muita coxinha. Inclusive, meu perfil do Instagram tá lá, né? Humorista pernambucano viciado em meme e coxinha. São duas coisas que, assim, eu consumo. Muito. Ah, tem que fazer uma dieta. A nutricionista tem que saber que a coxinha ela não pode tirar, não pode mexer. E acontece muito da galera me dar coxinha. Inclusive, um show que eu fui fazer em Fortaleza, cara, eu acho que vários patrocinadores mandaram coxinha, mas aí mandaram coxinha demais. Eu não consegui consumir a quantidade de coxinha que tinha no camarim. Muita coxinha. E aí acabou o show, fui tirar foto com a galera, com a plateia. E aí uma fã disse: ah, eu trouxe um presente pra você. E me deu uma coxinha de 1 quilo. Olha, Eu tô criando essa coxinha até hoje, ela virou uma filha.
4: Olha, a gente. Chico, um beijo enorme, muito obrigado pela sua presença. Amigos e amigas, vamos então dar uma olhadinha rápida na nossa enquete do dia, que traz a pergunta. Batista, por favor.
3: É a pergunta: qual erro você já cometeu e colocou a culpa em outra pessoa? Porque o Bela e Alcione falaram que o negócio do hino foi culpa do som.
1: Meu Deus.
3: Culpa do som. Mini Ruth.
1: Olha só, a Sabrina Costa, ela mandou: eu comprei uma blusa 3 números menor e não serviu. Não fui eu que engordei, foi a marca que mudou o padrão pra deixar todo mundo triste.
3: Tá vendo? O Roberto Alves, ele disse que deixou o arroz queimar, mas ele falou pra esposa que não foi culpa dele, não. Ele falou: o fogo estava muito alto. Eu não estava acostumado a cozinhar com esse fogão.
1: A Camila Rocha, ela mandou o seguinte: comi o último pedaço de pudim da geladeira de madrugada. Coloquei a culpa no meu sobrinho. Ô, criança, nessa idade só pensa em doce, né?
3: E a Natália Guedes, ela falou que estava bêbada, mandou mensagem pro ex e no outro dia ela disse que o celular caiu e sem querer o celular digitou sozinho: saudades, Eli Oswaldo.
4: Que isso? Tá certo, né? Se você tem algum erro que você já tenha cometido e quis colocar a culpa em alguém, manda pra gente no 011 97221 1001. Agora, pra você, você que costuma cometer erros na inteligência artificial, saiba você que você tá gastando dinheiro e tempo à toa, que aqui no Sobremesa nós temos a nossa própria IA. E não é inteligência artificial, é ignorância artificial. Começa agora o Chato GPT. Vou mostrar pra vocês como o Chato GPT é bom. Vou fazer uma pergunta para o Chato GPT e depois a mesma pergunta para o Chato GPT. Você vai ver a diferença nas respostas. Chato GPT, como eu faço pra não me irritar com um eleitor de esquerda?
1: Respire fundo, ai, ai, ai, ai, ai. Lembre que cada pessoa tem uma história. Escolher a paz sempre te faz mais leve.
4: Veja agora, veja agora. Chato GPT, como eu faço para não me irritar com um eleitor de esquerda?
3: Aí só mudando pra outro planeta.
4: Ok, vamos lá. Chato GPT, como eu faço para não me irritar com um eleitor de direita?
1: Opiniões políticas vêm de experiências diferentes. Escolher não se estressar é um jeitinho gentil de cuidar da sua paz.
4: Chato GPT, como eu faço para não me irritar com um eleitor de direita?
3: Tem que mudar de planeta também. Muda de planeta. Só toma cuidado, combina com o amiguinho de esquerda pra ver se eles não vão pro mesmo planeta, que aí dá merda.
4: Né? Este foi o Chato GPT. Isto que é uma IA de verdade. Uma ignorância artificial muito boa. Porra
3: de política, coisa chata isso. Chato.
1: Nossa, já vai começar as tretas já, não? Né? Grupo de família.
4: Ontem eu falei aqui no nosso programinha de Meu Deus, eu comentei pra você que defende a briga por política, o Brasil foi feito pra você.
3: Não, é uma coisa chata. É chato num nível que se a TMC traz um candidato que é de direita, os caras ficam: não, tá dando espaço pra esse cara aí. Se traz a pessoa de esquerda, aí, tá vendo? Tá deixando. Não dá pra aguentar mais.
4: Aqui a gente não gosta de ninguém, né? De esquerda. A gente detesta todo mundo igual, tá certo?
1: Sim. Todos humanos iguais.
4: Todos humanos. Sim. Inclusive, não fala com a gente na rua, não, hein? Que a gente odeia. Inclusive, falando de esquerda e direita, isso me lembra este ano de política, isso me lembra informação. O que faz meu coração ficar muito felizinho, porque agora começa o quadro de maior sucesso da Sobremesa. É hora de trazer informação com diversão, é hora de trazer as notícias do jeito que só a gente sabe fazer. É hora do Girinho de Notícias, vai!
1: Vai, vem pra cá, Lucas, olha seu aviãozinho.
4: Que isso, vamos lá. Primeira notícia do dia. Vocês estão sabendo que os Estados Unidos, né, já deu aquela decretada de que o PCC e outros grupos serão catalogados como terroristas, né?
3: Então, PCC e o CV.
4: PCC e o CV, muito bom, Comando Vermelho.
3: A priori.
4: Tem outros também que vão ser taxados como terroristas. Muito bem. Além disso, os Estados Unidos também quer propor um novo tarifaço ao Brasil. E essa notícia você confere no site da TMC. Os Estados Unidos estão alegando práticas irrazoáveis em comércio, que é uma propriedade intelectual, e combate à corrupção como justificativas para uma nova taxa.
1: Eu não entendi.
4: Tipo assim, vou tentar te explicar da melhor maneira, tá? Você tem lá o seu comérciozinho, tá bom?
1: Tá.
4: Aí você tem um comércio de uma maneira informal, com pagamentos informais, entendeu? O dono da feira. O dono da feirinha, às vezes, que ele não tem nenhuma maquininha de cartão. É nenhum comércio informal, entendeu?
1: Ah, entendi.
4: Ele compra ali no dinheiro vivo, aí revende, ele faz ali um mínimo, ele movimenta pouquinho, não movimenta nem o salário mínimo, às vezes, coitado. Então, isto é que os Estados Unidos estão dizendo, que eles estão querendo colocar um novo tarifaço no Brasil. Mas não serão, por exemplo, taxados alguns produtos, como laranja, limão, manga, mamão, carne bovina, café e também aeronaves e motores.
3: Nada que eu compro. Principalmente aeronaves e motores.
4: Entendeu? Então, isso aqui é informação que eu vou repetir. Então, os Estados Unidos alegam práticas irrazoáveis em comércio, propriedade intelectual e combate à corrupção como justificativas para a sobretaxa. Então vai ter uma taxinha para esses produtos, entendeu?
1: Ah, entendi. Então agora, vai ter taxa para tudo, menos para esses que você disse.
4: Isso, laranja, entendi. Limão, manga, mamão, carne bovina, café e também aeronaves e motores. Essa aí.
1: Olha,
4: parece,
1: só.
4: Parece que foi um bingo. O cara tirou no. O que eu não vou taxar? Aí foi escolheu, tirando. Laranja, porque numa lista que tem laranja e aeronave, qual é o público-alvo dessa taxa?
3: O Trump tá doidão.
1: Tá doidão.
3: Não tirando o meu visto, B1, B2, tá ótimo. Agora vocês viram, por essa eu não esperava do Filipão, hein? Sabe o técnico da seleção?
4: Sei, claro.
3: O que ele fez? O Felipe Scolari?
4: Sim, claro.
3: Você viu que ele deu uma declaração no Fantástico que a atual mulher dele, a sua esposa, era namorada de um amigo.
1: Nossa!
4: Fura olho, hein?
3: Ele jogava, né? Ele jogava com um amigo dele, com um cara, tá. E aí o cara foi mudar de cidade.
4: Tá.
3: O cara foi embora. Ele falou, ó, cuida aí da minha mulher pra mim, da minha namorada. E aí o Filipão falou, tô cuidando até hoje.
1: Gente do céu, tá rico.
3: Você vê, ele jogava com o cara no time, aí o cara falou, ó, tô indo embora, acho que não dá pra mim, vou desistir do futebol. Foi embora. Ele falou, ó, mas cuida aí da minha namorada.
4: Cuidou.
3: Muito bem. Aí foi aí que nasceu a família Scolari, né?
1: Olha, rapaz, era técnico, mas era pra ser atacante, né?
3: É,
1: rapaz,
3: esse tomou aí. O amigão tomou aquela bola nas costas, né? Quando viu.
1: Mas quer saber de babado?
4: É. Quero,
1: gente, vocês não sabem o que aconteceu. É. O Wagner Moura, nossa, ele vai.
3: Essa mala de novo.
1: Pois é, ele tá pedindo a prisão de ninguém menos, ninguém mais do que Silas Malafaia.
3: Por quê?
1: Que o Silas chamou ele de cretino, né? Ele acabou chamando o ator aí de cretino e esquerdista de Araque. E aí o Wagner Moura entrou com uma queixa na justiça pedindo até 4 anos e 6 meses de prisão por difamação e injúria.
3: Isso aqui,
4: eu acho
3: errado. Um pouquinho de Brasil.
4: Eu acho errado porque depois, então o Wagner Moura não pode chamar ninguém de cretino, não pode fazer nenhuma comentário a nenhuma pessoa pública.
3: Exato. Não. Ele fala toda hora que não sei o que é fascista.
4: Exatamente.
3: Fascista não é mais ofensivo, que é uma ideologia opressora. Exatamente. Não é mais ofensivo do que te chamar uma pessoa de cretino.
1: Ah, não, mas se você ouvir alguém falando, ai, você é um cretino, você não ia querer a punição da pessoa?
4: Não.
1: Ah, se alguém me chamar de cretino, eu vou pra cima, hein? Tô nem aí.
4: Eu querer a punição, não. Eu entendo se a pessoa quiser a punição. Se a pessoa quiser entrar com o processo, aí é o direito dela, não tenho nada a ver com isso. Agora, eu não. Agora, se eu vou ser hipócrita, se eu xingo uma pessoa, se eu reclamo de uma pessoa, e aí outra pessoa vem e me xinga também, eu vou processar aquela pessoa?
3: Não, tá errado.
4: Isso
3: não
4: é hipocrisia.
3: Pode.
4: Isso pra mim é hipocrisia.
3: E ainda cretino, 4 anos de cana, que chamou o cara de cretino.
1: Eu acho válido.
3: Não aguento.
1: Quem me chamar de cretina tem que ser preso também.
4: Você que mais chama todo mundo aqui de
1: cretina. Ah, mas eu posso.
4: Ah, ditadora Mini Ruth. Você me perdoe, ditadora Mini Ruth. Pelo amor de Deus. Vamos lá, próxima notícia, vai.
3: A Mini Ruth de novo, que futebol é com ela.
1: Olha
3: aqui na TMC.
1: Futebol é comigo. Um jogador da Geórgia foi eleito melhor da Champions League, com o título do PSG, que venceu o Arsenal nos pênaltis. É, o que significa, eu não sei. Mas o jogador...
3: Que é o nome dele, o cara que foi o melhor da Champions League. Ele é do PSG.
1: É Kvitsa Kvaratskhelia. Kvitsa Kvaratskhelia.
4: Fala o nome dele inteiro, vai.
1: Ó, é o Kvitsa Kvaratskhelia.
4: Tá certo.
1: Kvitsa.
4: Esse é o jogador que...
3: Geórgia.
4: Da Geórgia. Muito bom.
3: Kvitsa Kvaratskhelia.
1: Caramba, não, mas no final, ó, tá Keila. Kelia.
3: Kvaratskhelia.
4: Chama de Kvitsa. Kvitsa.
3: Não, mas ele usa na camisa o Kvaratskhelia.
4: Caramba, tá vendo? Ajuda, hein?
3: Ele usa na camisa Kvitsa. O Kvaratskhelia. Esse é outro coitado que nasceu. Esse é outro que joga muita bola, mas nasceu no país errado, né?
4: Aí não dá pra ajudar.
3: Na Geórgia, pô. É igual o Haaland, que joga na Finlândia. O Cristiano Ronaldo, até pouco tempo atrás, que jogava em Portugal. Portugal nunca acontecia nada. O Bale, que jogava no país de Gales. Esses caras estão tudo ferrados. Se naturaliza, vai pra outro lugar.
4: O bom é que dá pra sobressair rápido, né? É um ótimo jogador, chama atenção rápido.
3: É, mas nunca vai jogar. É, pra jogar uma Copa do Mundo, só se naturalizar pro outro país.
1: Para. Parou tudo.
4: Que houve, menino Rodinho?
1: Vai, Cuquinha. Solta. Não, solta a vinheta.
5: Agora o mundo para. Agora o mundo para.
4: É isso mesmo. Agora o mundo para, porque de sutiã, Cláudio Hanna compartilha retrospectiva e reflete sobre o mês.
1: Ela publicou uma galeria de imagens que reúne registros pessoais e bastidores profissionais. Entre os cliques, Cláudio Hanna apareceu usando um sutiã de renda preto. E aí ela escreveu na legenda do post: Maio passou voando.
5: Agora.
4: Essa é a notícia.
3: Cláudio Hanna é um clássico também, hein?
4: Cláudio Hanna compartilha a retrospectiva e reflete sobre o mês.
1: Que louco. Ela postou de sutiã, se for de calcinha,
4: a gente... Bom, agora que o mundo parou, a gente segue com notícias bem menos cabeludas do que essa.
3: Olha só.
4: Boa. Boa, parabéns.
1: Nota 10. Muito bom.
4: Próxima notícia. Vai, Batista.
3: Ó, tem uma deputada, a doutora Sâmia Bonfim, que ela quer barrar devedores de pensão em eventos esportivos, né? Ela quer barrar esses... quem não paga pensão em estádios pra garantir. Agora, por que essa coisa tão específica, né? No evento esportivo.
1: Ué, porque homem gosta do quê? De futebol.
3: Tinha que barrar no bar.
1: Sim,
3: que
1: também.
3: É mais fácil.
1: Também. Mas se não tem dinheiro pra pagar pensão, não vai ter dinheiro pra assistir o Mengão, Coringão.
4: Eu só quero dizer uma coisa. Com essa nova proposta aí da Sami, vai ter jogador de futebol não podendo entrar no mundo.
3: Bem bolado, gostei de novo. Parabéns.
1: Muito bem.
3: Pode tirar o dia hoje já. Se quiser ir embora, pode ir já.
4: Vai ter jogador que não vai poder entrar em campo. Vai
3: dar WO, né, rapaz? É aquela história. Se você não paga a pensão e seu filho não tem dinheiro pra ir no estádio, você também não deve ir. Também não
1: justo.
3: Pode ir.
4: Boa, não é? Batista, mandou bem.
1: Muito
3: Acho
1: bom.
3: Que foi com esse princípio.
4: Falando em futebol, eu gostaria de pedir atenção, porque chegou aqui no meu ponto que há mais uma escalação para divulgarmos. Mais uma convocação que foi feita e é do time do Irã, da seleção do Irã. Por favor, solta a trilha, Cuca! O Irã acabou de divulgar a lista dos convocados para a Copa, mas ainda está esperando os vistos para poder viajar, né? Coisa estranha, né? Bom, enquanto os vistos não saem, a Mini Ruth traz para nós os convocados do Irã. Vai, Mini Ruth!
1: Preste atenção nos convocados do Irã. Alireza Beiranvandi.
4: Como é que é?
1: Alireza Beiranvandi.
4: Próximo.
1: O Rusbé. Cheshmi.
4: Vai.
1: O Amir Hossein Zadeh.
4: Próximo.
1: Amir Mohamed Razaganiá.
4: Repita, por favor.
1: Amir Mohamed Razaganiá.
4: Ok.
1: O Alireza Jahanbakhsh.
4: Próximo.
1: Alireza Jahanbakhsh. Ezan Hajisaf. A Soja Khalilzadeh.
4: Como é que é?
1: Soja Khalilzadeh. E o Daniel Yeiri.
3: Esse aí que joga onde? Que posição?
1: Ah, eu acho que é centro.
6: sempre.
4: Bom, tá certo. Obrigado, Minigut, pela convocação do Irã. 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
3: É, meu, eu fico coitado do Éder Luiz, do Ricardo Melo. Os cara, eu fico narrador de futebol, o cara tem que ser muito bom.
1: Tem que ser muito bom,
3: porque o cara tem que acompanhar. Como é que fala o nome de... Já estão lá.
4: O Léo chegou, foi ontem pra Nova York.
3: É. Você imagina como é que o cara tem que prestar atenção no jogo. E aí aquele tem uns uniformes desgraçados que você não consegue ver o número da camisa. É. E os caras fazem meio pela posição.
6: Total.
3: Mas você imagina você ficar falando o nome. Não dá, meu.
6: Os caras mandam
3: bem. Eu só ia falar, lá vai o número 9. O número 9 que eu falei o número 10. Eu ia nessa aí.
4: É, bem melhor. Você
1: acha? Eu só ia falar, olha o bundudo passando.
4: Falando em bundudo, vocês acreditam que o pessoal lá no Japão tá bem bunda mole?
3: É mesmo? Por quê?
4: Bem bunda mole. Porque os caras não estão mais fazendo amor. Não estão mais beijando na boquinha.
1: Não acredito.
4: Procriando. Rapaz, tá sério o negócio no Japão, hein?
3: O que aconteceu?
4: O Japão registrou uma queda recorde na população, com 3 milhões a menos de pessoas. Não tá nascendo gente no Japão.
3: É mesmo? Mas como assim 3 milhões a menos? Foram pra onde? O caninho? Desceram pelo cano do Mario Bros? Sabe? Como é que some 3 milhões de pessoas?
4: É muito simples. Pra gente manter a população de um país, à medida que as pessoas vão falecendo, tem que ter pessoas que vão nascendo. E a taxa de natalidade no Japão tá em queda, caindo. As pessoas não estão tendo mais filho no Japão. É mesmo? Mas também... vou dar um exemplo pra você que não entendeu. Imagina a família aí. Sua família, certo? Se você não tiver filhos, quem é que vai continuar sua família, né?
1: A minha tá acabando já.
4: Tá vendo?
1: Inclusive, homens que quiserem alguma coisa,
3: né? É o melhor. Essa linhagem aí é melhor extinguir mesmo.
1: A minha...
3: É melhor não ter mais mesmo.
1: Ai, eu que vou embora desse agora, estúdio agora, viu? Agora, mas
3: também com um robô, quem vai querer ter filho hoje em dia?
4: É difícil pra caramba, né?
3: E você viu que no Japão tem um esquema que você pode pagar pra você desaparecer? Você já viu isso ou não?
4: Não, eu não vi.
3: É, eu li uma vez que tem... Esqueci o nome. Tem um nome, você pode pagar, tipo, 20 mil dólares, você desaparece. Os caras... Você muda o nome, muda os seus documentos e é como se não existisse. Você começa a vida em outro lugar.
4: Nossa,
3: eu vou pesquisar isso.
4: Isso é legal?
3: É verdade.
4: Porque tá me parecendo o
1: tipo de... Tá parecendo tráfico humano isso aí.
3: É verdade.
4: Tá parecendo venda de passaporte, hein? O cara vende passaporte, não existe mais, valeu,
1: tchau. Seu algoritmo tá estranho, hein, Batista?
3: É verdade.
4: Você tá com alguma ideia,
3: Batista? Não, é verdade.
4: Os filhos estão crescidos, estão tudo criados.
1: É. Sabe verdade. Quem vai poder ajudar eles?
3: Aqui, ó. Daí olha eu. Aqui, ó. Ó, acabei de perguntar pro chato GPT.
4: Vai.
3: Sim, no Japão existe um fenômeno conhecido como johatsu, que significa algo como evaporar. São pessoas que decidem sumir voluntariamente da própria vida, deixando emprego, família e conhecidos. Há empresas apelidadas de night movers, que ajudam na mudança discreta, e aí some dívida, problemas familiares, divórcios, e aí...
4: Caraca,
3: tá vendo? É verdade.
4: Coisa boa.
1: Já tá no Brasil isso aqui.
4: Quero dar, não sei quem vai ser presidente do Brasil. Se vai ser o Lula ou o Flávio Bolsonaro.
3: Eu vou meter um jorratsu aí.
4: Por favor, vocês criem. Legalize o jorratsu. Legalize já o jorratsu, tá bom?
3: No Brasil.
4: Por favor, até porque... Com a quantidade de gente chata que tem no Brasil, é bom fazer um jorratsu logo, né, o Mini Rotinho?
1: Nossa senhora.
4: Falando em gente chata...
3: Agora é fofoca.
1: Falando
3: com
1: em
3: ela.
1: Coisa em pessoas chatas, olha só, se não é a mais chata de todas. É. Luana Piovani, ela acabou, né, sendo polêmica novamente. Pois é.
4: Ela
1: zoou a nova lesão do menino Ney, do nosso Neymar. Ela compartilhou aí uma montagem onde Neymar aparecia caído no campo em 2014, em 2018 e em 2022. Todos os anos que tiveram Copas. E que o atacante também sofreu as lesões. A imagem foi finalizada com de 2026, carregando 3 pontinhos.
3: Luana Piovani também.
1: Mas
3: sabe por quê? Sabe por que ela faz isso? Porque a gente vem e fica falando.
4: É isso. Boa, Batista.
1: Pode ser.
4: Eu estou pedindo, eu faço vou fazer um pedido aqui, por favor. Por caridade. Pessoal da pauta, vamos extinguir Luana Piovani.
3: Sim.
4: Vamos extinguir o
1: Piovani. Mas isso aí eu concordo um pouco, viu, gente?
3: Não, até porque zoar lesão do Neymar não tem mais graça.
4: Não, nem de graça. O cara não fez nada pra ela. Nada.
1: Ah, mas ele fez pelo Brasil. Caiu em todas as Copas.
4: Ô, Mini Ruth, você sabe o que quer jogar futebol? Eu não sei, Batista não sabe. Sabe o que é carregar o peso de estar representando uma seleção? Eu não sou defensor do Neymar, não. Nem entendo futebol.
1: Não, mas pera aí.
4: Nem aí pro
1: não.
4: Neymar, mas que chato, cara.
1: O que nós fazemos na nossa profissão? Não é ser bons comunicadores?
4: A gente tenta, né?
1: Não, a gente tenta. Mas a gente dá o nosso melhor aqui diariamente. É. Por que que o Neymar não dá o melhor dele diariamente lá no trabalho dele?
3: Você não sabe.
4: Você não sabe. Quem disse que a gente tá dando o melhor?
3: Se você ficasse sem voz, eu posso ficar criticando você. Olha lá, não tá indo trabalhar de novo porque tá sem voz.
4: Vou dar um exemplo. Você sem querer trocou uma fala ou trocou uma
3: chamou
4: notícia.
3: Chamou de Olávio.
4: Eu posso falar que você é ruim?
1: Mas eu não caí da cadeira. Aqui apresentando.
4: Não caí da cadeira. Não, deixa eu vou deixar bem claro. Sou defensor do Neymar, tenho nada com o Neymar. Quero nada com o Neymar. Mas eu acho chato que fica pegando no pé, cara. Você dedica a sua vida pra ficar perseguindo alguém.
3: Falta do que fazer.
1: Vocês que defendem ele demais.
3: Deixa eu falar um negócio que aconteceu aqui em São Paulo. Eu não sabia nem que existia cheque, mas... eu vi isso. Teve uma Ferrari, que é a única no Brasil, hein? É uma Ferrari SF Stradale, não sei o quê. Custa 4 milhões de reais o carro. Ela foi trocada por um relógio falso.
4: Eita.
3: E cheque sem fundo.
1: Mentira.
3: Aconteceu em São Paulo. O dono recebeu 3 cheques de 600 mil reais.
4: Nossa.
3: E mais um relógio de 2 milhões e meio de reais, que é um relógio famoso, Richard Mille. E aí, os cheques eram sem fundos e o relógio era falseta.
4: Meu Deus do céu, mas que dó. Ai, que dó.
3: Só tem uma Ferrari no Brasil. Mas como é que o cara aceita um cheque?
1: É burro, né?
3: É a mesma coisa que você querer comprar um para-choque, um paraquedas na Shopee. Você vai comprar?
4: Não vou.
3: Não vai comprar.
4: Não, vai comprar e vai testar? Você vai ter coragem
3: como
4: de
3: é
4: testar
3: o paraquedas? Mas tem cheque ainda. Como é que você aceita um cheque pra comprar uma Ferrari?
4: Cara, eu não vou... Mas sabe o que é? É que depende de quem compra. Você fala assim, você olha pra pessoa... com um mega relógio no pulso, o cara, se mora num tal lugar, verdade. Você fala, não, esse cara deve ter dinheiro, esse cara não vai me passar a perna. As aparências enganam.
1: É verdade, por isso que eu me ferro. Mesmo. Toda vez eu vou beijar quem tá pagando lá as bebidas no rolê, chego na casa da pessoa, não tem reboco. Ai, tá que vendo? Raiva.
3: Trocou cheque
4: pelo
3: Champion Quartz, hein? Que troca pulseira. Na troca de uma Ferrari, coitado.
4: Mas ó, um lado positivo é: se a Ferrari é única no Brasil, é fácil de achar. Os caras não vão levar essa Ferrari pro desmanche. Então vai dar
1: pra achar. Depende.
4: Dá pra achar essa carro aí. Bom, boa sorte. Esperamos que você consiga seu dinheiro de volta.
3: Tem tempo ainda, diretor?
4: Tem tempo
1: ainda. Vamos lá, então essa pro próximo. Essa é boa.
4: Quer trazer? Traz aí, Batista.
3: Você fez e-mail há muito tempo e tem vergonha?
4: Sim.
3: O Gmail agora vai permitir a edição. Já liberou essa possibilidade de alterar o nome de contas de e-mail. Ainda no Brasil, ainda não foi liberada. Né? E, ou seja, você tem um e-mail escroto lá que você não gosta, você pode trocar o nome. E aí a gente vai revelar aqui nossos e-mails
4: vamos
3: que a gente quer trocar. Por exemplo, o e-mail da Mini Rútia é o rute.shakira.wakawaka@gmail.
1: Ai, gente, sou fã da Shakira. Tudo Batista que é. Não, do Lucas, que é lucas.colírio.capricho@gmail.
4: Eu fiz esse e-mail porque era uma campanha da Capricho pra você ser colírio. Só por isso, tá, entendeu? Mas o do Batista, por exemplo, é batista_rony_von@gmail.com. Por quê?
3: Porque ele me convidava muito pra ir no programa dele todo seu. Aí eu fiz isso aí. Mas o que eu me preocupo mesmo é com o meu e-mail do Bol.
4: Bol? Eu lembro
1: do Como que era?
3: Era não sei o que Batista Bol, que eu não sumiu a senha e tem coisas muito preocupantes nesse e-mail.
1: O que que tem lá?
3: O meu e-mail do Bol é o que procura.
4: Alô,
3: é o que
4: Bol.
3: Preocupa.
4: Amigos, vamos dar uma olhadinha na nossa enquete do dia que trouxe a pergunta: o que é que você já fez de errado e quis culpar algo ou alguém? Você mandou pra gente no 011 97221.
1: Olha pra só. Gente, por favor. Fábio Santos, ele mandou: esqueci o aniversário da minha esposa. Culpei a pandemia que fez eu perder a noção do tempo.
3: A Ana Clara deixou a roupa na máquina de lavar por 3 dias, mas não foi esquecimento. Ela falou que é a máquina que não avisou que não ficou apertando.
1: Já a Bruna Carvalho, ela falou: deixei o carro morrer no meio da rua. Não foi falta de prática, foi a rua que estava muito.
4: Com Deus e tchau, pessoal. Valeu!

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2: 4 da manhã, bom dia.
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2: Muito bom dia, uma ótima quarta-feira para você que sintoniza a TMC. Hoje é dia 2 de junho, seja muito bem-vindo e muito bem-vinda ao Amanhã TMC. Eu sou o Diego Andrade e te faço companhia até as 5 da manhã. Aqui no Amanhã TMC você fica por dentro de tudo o que aconteceu de mais relevante no noticiário do Brasil e do mundo, além de saber das primeiras notícias que vão impactar aí a sua quarta-feira. 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O WhatsApp da TMC está aberto para você participar, manda sua mensagem, comenta sobre as principais informações aqui do Amanhã TMC no 119-7221-1001. 119-7221-1001. Vamos agora às principais manchetes do programa de hoje. Senador e pré-candidato à presidência da República, Flávio Bolsonaro, afirmou ter enviado uma carta nesta terça-feira ao secretário de Estado dos Estados Unidos, Marco Rubio, pedindo que o governo norte-americano não imponha novas tarifas comerciais ao Brasil. No documento, o parlamentar agradece a recepção recebida durante uma visita recente a Washington e elogia a decisão dos Estados Unidos de classificar as facções criminosas brasileiras, Comando Vermelho e PCC, como organizações terroristas. Ele escreveu, abre aspas, a esmagadora maioria do povo brasileiro celebrou essa medida, ainda que ela não tenha agradado ao nosso atual governo. Trata-se de um passo decisivo para proteger cidadãos honestos em todo o nosso hemisfério compartilhado. Ao abordar a possibilidade de sanções comerciais, Flávio Bolsonaro argumenta que a economia brasileira atravessa um momento delicado e que eventuais tarifas agravariam a situação do país. O senador também destaca indicadores de inadimplência e dificuldades enfrentadas por empresas brasileiras. Ainda de acordo com a carta, a imposição de novas tarifas causaria sérios prejuízos ao povo brasileiro, justamente aos cidadãos que veem os Estados Unidos como parceiro e amigo. O ministro da Fazenda, Dário Durigan, afirmou nesta terça-feira que o governo brasileiro não pretende negociar o PIX com os Estados Unidos e acusou integrantes da família Bolsonaro de atuarem contra o sistema de pagamentos instantâneos criado pelo Banco Central. A declaração foi dada após uma reunião de ministros para discutir a proposta do escritório de representante comercial dos Estados Unidos de aplicar uma tarifa de 25% sobre produtos brasileiros. No documento que embasa a investigação comercial aberta pelos americanos com base na chamada Seção 301, o PIX é citado como exemplo de suposto tratamento preferencial que poderia afetar a concorrência. Segundo Durigan, o PIX está fora de debate e não será incluído em eventuais negociações entre os dois países. Ele afirmou, abre aspas, o PIX é o maior símbolo da nossa soberania financeira. É um orgulho do nosso país e do nosso povo. Durigan acrescentou que o sistema será protegido e resguardado pelo governo brasileiro. A influenciadora Virgínia Fonseca estaria sendo investigada pela Polícia Federal por suspeitas relacionadas a movimentações financeiras de empresas ligadas ao seu nome. A informação foi publicada nesta segunda-feira pela revista Piauí, que afirma que a apuração tem como base relatórios de inteligência financeira elaborados pelo Conselho de Controle de Atividades Financeiras. Segundo a reportagem, os investigadores buscam verificar a regularidade de operações financeiras envolvendo Virgínia e empresas associadas a ela. além de analisar a origem dos recursos movimentados e a possível ocorrência de crimes financeiros, tributários ou de lavagem de dinheiro. Entre os pontos citados pela publicação está a movimentação da Talismã Digital. De acordo com a Piauí, a empresa recebeu 22,4 milhões de reais entre março e setembro de 2024, principalmente por meio de transferências via Pix e TED. A revista destaca que o volume financeiro despertou atenção porque a principal empresa responsável pelos depósitos está enquadrada no Simples Nacional, regime tributário destinado a micro e pequenas empresas com faturamento anual de até 4,8 milhões de reais. A reportagem também menciona dados relacionados ao IPINC suplementos nutricionais. Conforme informações obtidas pela revista, um relatório encaminhado ao COAF apontou que a empresa movimentou cerca de 43,6 milhões de reais em créditos e 43,5 milhões de reais em débitos entre janeiro e março de 2025. Segundo a publicação, o montante registrado teria sido considerado incompatível, em tese, com o faturamento mensal informado pela companhia. O Brasil apareceu de forma inesperada em uma nova peça de propaganda divulgada pelo Irã nas redes sociais. Em um vídeo criado com inteligência artificial e publicado pela embaixada iraniana na Tunísia, o Cristo Redentor, símbolo da cidade do Rio de Janeiro, protagoniza uma luta fictícia contra a Estátua da Liberdade, monumento que representa os Estados Unidos. Nas imagens, a Estátua da Liberdade surge sobrevoando o Rio de Janeiro e se aproxima do Cristo Redentor com a intenção de atacá-lo. O monumento brasileiro, porém, bloqueia o golpe e reage, derrotando o adversário em uma sequência que termina com a estátua norte-americana despencando da montanha e se desfazendo em pedaços. A publicação foi acompanhada da frase, abre aspas, "uma frente, uma luta", em referência ao alinhamento político e diplomático defendido por Teherã em meio ao agravamento das tensões com os Estados Unidos e seus aliados. O presidente dos Estados Unidos, Donald Trump, divulgou uma foto ao lado de Flávio Bolsonaro nesta terça-feira. A imagem retrata a visita do senador e pré-candidato à presidência da República à Casa Branca na última terça-feira. Ele escreveu, abre aspas, "foi muito legal ter Flávio Bolsonaro no Salão Oval na Casa Branca. Um jovem inteligente que ama muito o seu país, o Brasil", fecha aspas. A publicação aconteceu poucas horas após o governo americano anunciar nova proposta de tarifa de 25% sobre produtos brasileiros. Muito bom dia a você que sintoniza a TMC. Vamos à previsão do tempo para todo o país nesta quarta-feira. A gente começa por Curitiba, viu? Porque tem sol e as nuvens aparecem à tarde e à noite. Máximas de 17, mínimas de 8 graus. Muito frio, viu? São Paulo, dia nublado, mas o sol aparece de vez em quando para dar aquela esquentadinha. Não muito, viu? Máximas de 21 e mínimas de 13 graus. No Rio de Janeiro, o sol aparece entre nuvens, chove à tarde e à noite também. Máximas de 24 e mínimas de 16 graus. Em BH, o dia é de sol entre nuvens, máximas de 24 e mínimas de 14 graus. Brasília, a quarta é ensolarada e com nuvens, não chove, máximas de 26 e mínimas de 14. Para fechar em Recife, chove o dia todo. Guarda-chuva na mão, pelo amor de Deus, viu? Máximas de 27, mínimas de 23 graus. Por maioria, o Tribunal Superior Eleitoral manteve a condenação que tornou o ex-governador Cláudio Castro inelegível até 2030 e rejeitou o recurso do Ministério Público que defendia a realização de eleições diretas para o governo do Estado do Rio. Mais detalhes com a Rebeca Renz.
4: Os 7 ministros do TSE rejeitaram os recursos que tentavam modificar a decisão tomada em março deste ano e mantiveram a condenação do ex-governador Cláudio Castro. Com essa decisão, segue valendo a inelegibilidade dele por abuso de poder político e econômico, além de condutas vedadas e captação ilícita de recursos durante as eleições de 2022. Durante essa sessão, foram analisados alguns aspectos do processo. Como Castro renunciou ao cargo de governador antes da conclusão do julgamento, alguns ministros concordaram que esse movimento impede a cassação do mandato. Foram levados em julgamento os recursos apresentados pela defesa do ex-governador, além dos advogados do deputado cassado Rodrigo Bacelar e do Ministério Público Eleitoral, que pedia pela cassação expressa na decisão. O primeiro a votar foi o relator, o ministro Ricardo Cueva. Ele rejeitou todos os recursos e argumentou que a renúncia impediu a aplicação da cassação. A maioria dos ministros seguiu seu voto e apenas 2 se puseram a favor de determinar a cassação do mandato, afirmando que é a punição exigida e necessária para esse tipo de fraude. Apesar da decisão, a renúncia de Castro não afasta a condenação por abuso de poder, nem a pena de inelegibilidade, que foi mantida. No mesmo julgamento, o TSE também rejeitou, por maioria, o recurso apresentado pelo Ministério Público Eleitoral, que defendia a realização de eleições diretas para a escolha de um eventual sucessor no governo do Estado. Agora, cabe ao STF definir como será uma eventual sucessão. Se por meio de eleição direta, com participação dos eleitores, ou indireta, realizada pela Assembleia Legislativa do Rio.
2: Governo brasileiro busca uma saída para evitar novas tarifas dos Estados Unidos sobre produtos nacionais. Após uma reunião em Brasília, o Ministério da Fazenda garantiu que o PIX está fora de qualquer negociação com os norte-americanos. Os detalhes com o Murilo Hernandes.
5: Integrantes do governo discutiram uma estratégia conjunta para reduzir os impactos das medidas comerciais anunciadas pelos Estados Unidos. O tema foi discutido em uma reunião fechada realizada nesta terça-feira na Vice-Presidência da República. Participaram do encontro representantes da área econômica, diplomática e integrantes do governo federal. Entre eles, o vice-presidente Geraldo Alckmin, ministros e representantes do Itamaraty. Após a reunião, o ministro da Fazenda, Dario Durigan, afirmou que o PIX não fará parte de qualquer negociação com os Estados Unidos, apesar de o sistema ter sido citado na investigação americana.
6: O PIX, ele é o maior símbolo da nossa soberania financeira. Há um orgulho do nosso país, há um orgulho do nosso povo em relação ao PIX, porque de fato a gente inovou e a gente gerou uma tecnologia que hoje é cobiçada, é invejada por outros países. E interesses privados, interesses particulares, se sentem contrariados com essa universalização, com essa abertura de um meio de pagamento que é muito democrático, como é o caso do PIX. O PIX, como esse símbolo maior da nossa soberania financeira, será protegido, será resguardado pelo governo do presidente Lula e não está em nenhum momento em questão para debate.
5: A mobilização ocorre após os Estados Unidos concluírem uma investigação comercial com base na chamada Seção 301 da Lei de Comércio de 1974. Como resultado, foi proposta uma tarifa de 25% sobre parte das exportações brasileiras. A medida ainda passará por consultas públicas antes de uma decisão final das autoridades americanas. A expectativa do governo é aproveitar esse período para negociar e tentar reduzir os impactos das novas restrições comerciais.
2: Os Estados Unidos querem investigar o PIX, é isso mesmo. O sistema de pagamento instantâneo que os brasileiros usam todos os dias virou alvo de uma investigação americana que acusa o Brasil de práticas que prejudicam o comércio americano. O vice-presidente Geraldo Alckmin reagiu hoje, abre aspas, não tem a menor lógica, ele disse... O pano de fundo é uma ameaça de tarifa de 25% sobre produtos brasileiros. Mas por que os Estados Unidos se importam com o PIX e o que isso tem a ver com tarifaço? O professor coordenador da área de Direito Econômico Internacional da PUC-SP, Cláudio Frankenstein, conectou os pontos para a gente entender.
7: O que incomoda os Estados Unidos é o prejuízo que um mecanismo que é como esse implantado pelo Banco Central traz algumas grandes empresas financeiras americanas, a Visa, a Mastercard, American Express, ou seja, está reduzindo a participação deles nesse mercado. É quase que uma recusa em aceitar o que a tecnologia traz de bom para o cidadão. O governo Trump manda o escritório de comércio, que é mais ou menos o Ministério das Relações e o Ministério do Comércio Exterior, fazer uma investigação. E eles fizeram uma investigação. E é muito fácil comprovar que efetivamente esse mecanismo do PIX, ele é ofensivo a essas empresas americanas. É um procedimento. Não é como a outra tarifa que foi aleatória, ele tirou um número da cabeça e impôs sobre alguns outros produtos. Agora existe uma investigação e essa investigação tecnicamente apurou que cria-se uma barreira de entrada e permanência dessas empresas americanas. Veja, nós não temos a fundamentação.

0: Porque esse trade, diga de passagem, a lei que impõe esse tipo de medida é uma lei de 1974, é o Trade Act 1974. E essa seção 301, ela é feita exatamente para proteger empresas norte-americanas. A gente não viu muito isso sendo uma recusa em reconhecer o avanço, e o PIX indiscutivelmente é um avanço, até porque outros países querem essa tecnologia e o Brasil já vem fornecendo essa tecnologia a países amigos. Ela é uma tecnologia disruptiva. Então, nós não tivemos isso quando a indústria de videocassete deixou de existir, quando o streaming começou, porque são todas americanas. Nós tínhamos grandes locadoras, grandes produtoras norte-americanas, e veio uma Netflix, uma Amazon, essas empresas, e a evolução tecnológica as deixa perdidas no mercado. Mas, de novo, e também eu reafirmo, a minha visão é que essa questão ela não é só econômica, ela é geopolítica. E é algo que o Brasil vai ter que negociar com os Estados Unidos, porque, de novo, é uma gama muito grande de produtos que vai sofrer uma barreira de 25%. O primeiro tarifaço, o Brasil conseguiu se rearranjar na pauta de comércio. Se vocês me perguntarem, mas o Brasil vai sofrer agora? Sim, do mesmo jeito que já sofreu antes. O que os Estados Unidos aprenderam são algumas áreas a gente já vai de imediato perdoar. Por quê? Porque senão pode influenciar o mercado americano de consumo, como café, peças de aeronaves, ou seja, as próprias terras raras estão excetuadas dessas sanções que serão impostas ao Brasil. E para mim já é muito claro, né? Não, ainda se discute, vamos negociar, vai acontecer. É questão de entender quando e como trabalhar isso. O Brasil poderia identificar qualquer área que julgasse conveniente, mas que não prejudicasse o mercado interno. Veja, a gente não pode simplesmente falar vamos sobretaxar ou impedir o funcionamento da Microsoft. A gente não estaria conversando aqui agora. A gente não pode fazer algumas coisas com o Google. Então tem que ser algo pensado, que não foi o que foi feito na primeira imposição de tarifa do governo Trump. Foi muito treslocadamente. Eu acredito que o Brasil já tenha a experiência necessária para, se desejar retaliar, até porque não é 100% certo que vai retaliar, até porque a retaliação, em última análise, ela prejudica o consumidor brasileiro. Ela traz mais receita para o Estado, e pode ser algo que este governo particularmente tenha interesse, mas ela é maléfica ao consumidor, ou seja, vai impactar o custo daquela produção.
1: Ministério da Justiça e Segurança Pública inaugurou escolas voltadas para formações de profissionais que atuam no combate às drogas. O Murilo Hernandes traz os detalhes.
2: A Escola Nacional de Políticas sobre Drogas foi oficialmente lançada para fortalecer o combate aos entorpecentes. Para isso, o governo federal planeja investir R$24 milhões no projeto ao longo dos próximos anos. Os recursos vão ser direcionados para capacitação de agentes públicos, ampliação de pesquisas e consolidação de políticas com base científica. O planejamento orçamentário prevê também a compra de novos equipamentos de laboratório para pesquisas. Durante uma solenidade no Palácio da Justiça, em Brasília, o chefe da pasta defendeu a preparação de profissionais.
3: Celebramos, portanto, o fortalecimento de uma política de drogas comprometida com os direitos, com a segurança pública e com a efetividade das ações governamentais. E celebramos um passo decisivo na construção de um país mais preparado para enfrentar o crime organizado, para proteger nossa população e oferecer oportunidades concretas para as novas gerações.
2: A direção do órgão pretende detalhar o cronograma dos primeiros cursos integrados nos próximos dias.

0: A reta final do julgamento do caso do menino Henry conta com testemunhos de Monique Medeiros e Jairinho. A expectativa é que a sentença saia antes do final dessa semana. Mais informações com a Rebeca Renzi.
1: Os réus Monique Medeiros e Dr. Jairinho foram ouvidos no nono dia do julgamento do caso do menino Henry. O processo já é o mais longo da história do Rio de Janeiro. A mãe da criança começou a depor e, pela primeira vez, acusou o padrasto da morte de Henry. Monique disse que uma mãe não mata o seu filho e afirmou que era dopada constantemente por Jairinho, inclusive na noite do ocorrido. Ela acredita que Jairo é culpado, se baseando nos relatos de violência das ex-namoradas dele, ouvidas durante o julgamento. Monique só foi interrogada pelos jurados, pela juíza e pela própria defesa. E durante a sua fala, também chamou a babá, Tainá, de mentirosa, afirmando que nunca mandou ela apagar mensagens de texto. E nega também que tenha jogado celulares pela janela no dia da morte. Sobre o seu relacionamento com Jairinho, a ré afirmou que ele era muito ciumento, inclusive reclamando das roupas dela e da relação com Leniel Borel. Ela também reforçou as traições do ex-vereador. Monique relembrou o relacionamento com o pai de Henry e alegou que foi abandonada durante a gravidez. Monique finalizou chorando e explicou que não fazia ideia de que as agressões estavam acontecendo e disse que, se soubesse, ela estaria depondo sobre o homicídio do Jairo. Doutor Jairinho é o último nome a depor no julgamento. Ele abriu sua fala afirmando que advogados anteriores queriam que ele atacasse Monique. Jairinho só respondeu às perguntas da própria defesa e falou sobre o histórico da sua família, inclusive a relação com os pais, filhos e a irmã, além de relacionamentos anteriores. Emocionado, ele passa boa parte do depoimento sem mencionar o caso do menino Henry. O ex-vereador nega os depoimentos de violência das ex-namoradas, mas confirma as traições. Após o depoimento de Jairo, resta uma sessão de debates. A previsão é de que a sentença saia até o final dessa semana.
0: Uma decisão do Senado mudou regras que haviam sido criadas para orientar o atendimento de crianças e adolescentes em situação de violência sexual. As informações direto de Brasília com Francisco Neto.
2: O Senado Federal aprovou o projeto de decreto legislativo que suspende os efeitos de uma resolução do Conselho Nacional dos Direitos da Criança e do Adolescente. A proposta é de autoria da deputada federal Cristo Nieto, do PL do Rio de Janeiro, e teve a relatoria da senadora Damares Alves, do Republicanos, aqui do DF. A resolução tratava do atendimento e dos direitos de crianças e adolescentes vítimas de violência sexual. Entre os pontos previstos estava a capacitação de profissionais para identificar casos de violência, atendimentos rápidos e sigilos às vítimas, além de protocolos para evitar a revitimização nos sistemas de saúde e justiça. Segundo a senadora Damares Alves, o procedimento só poderá ser realizado mediante autorização dos pais ou após o registro de boletim de ocorrência.
3: A resolução do CONANDA, que permitia qualquer menina que foi estuprada chegar no pronto-socorro, no hospital, grávida em qualquer estágio gestacional e pedir o aborto sem os pais saberem. Essa resolução do CONANDA estava errada. Nós tínhamos que consertar para garantir o poder familiar. Mas a resolução tinha um outro erro também. Poderia fazer um aborto sem um boletim de ocorrência. Peraí, se uma criança chega estuprada em um hospital, tem que imediatamente fazer um boletim de ocorrência. Sabe por quê? Como é que eu vou pegar o pedófilo?
2: Com aprovação no plenário, o texto segue para promulgação.
0: A União Europeia anunciou um novo acordo para endurecer as regras migratórias e criar os chamados centros de retorno para imigrantes fora do bloco europeu. A proposta prevê que pessoas que receberam ordens para deixar o território da União Europeia possam ser transferidas para estes centros enquanto aguardam a deportação. Esse é o destaque da participação da nossa correspondente no Reino Unido, Marina Isidro.
4: Pois é, a Comissão Europeia propôs essas regras no ano passado, foram aprovadas e agora precisam somente da ratificação do Parlamento Europeu. E elas prometem acelerar e aumentar o número de deportações na União Europeia, já que as estatísticas mostram que apenas 27% dos que têm os seus pedidos de asilo negados e deveriam deixar os países do bloco, de fato, conseguem ser expulsos. O restante acaba achando um jeito de ficar. Essa proposta de lei começou por iniciativa e, em consequência, do crescimento de partidos de extrema-direita na Europa, que têm feito pressão para a implementação de regras mais duras quando a gente fala de imigração ilegal. Então, países como Alemanha, Áustria, Grécia, Holanda e Dinamarca apoiam essa iniciativa, que vai incluir, então, parcerias com países terceiros. Ou seja, caso não seja possível mandar esses imigrantes de volta para os seus países de origem, eles poderiam ser enviados para outros que não têm nada a ver com os seus, mas que tenham uma parceria com nações onde eles estão ilegalmente no momento. Com essa nova legislação, quem não colaborar com as autoridades está sujeito a detenção, multas, banimento de futura entrada no país e responsabilidade criminal. As autoridades também vão poder fazer buscas na casa desses imigrantes ilegais, coletar dados biométricos e apreender bens. Sempre há o contraponto de organizações que dão suporte a imigrantes de que medidas como essas são um abuso de direitos humanos, que não adiantam e que só aumentam o conflito entre os dois lados. Dando um exemplo aqui do Reino Unido, o país, né, que não faz parte da União Europeia mais desde o Brexit, o Reino Unido chegou a fazer um acordo controverso com Ruanda há um tempo atrás, para onde enviaria imigrantes ilegais de diversos países, só que isso nunca deu certo, porque havia várias brechas legais no acordo, então o governo conservador da época nunca conseguiu colocar isso em prática, gastou milhões de libras dos cofres públicos em hotéis para acomodação temporária, em ações na justiça, tanto que os trabalhistas encerraram essa parceria quando tomaram poder. Então é algo que não só é polêmico, como é difícil de colocar em prática. Mas, de novo, esse movimento feito agora pela União Europeia reflete o crescimento de partidos de extrema-direita, a insatisfação da população com uma imigração que está fora de controle em vários países, e esse segue sendo o tópico mais relevante aqui na Europa. É o tópico que divide opiniões e que decide eleições.
0: A Malha Sul pode ganhar um grande investimento para melhorar as ferrovias que passam pelos estados do Rio Grande do Sul, Santa Catarina e Paraná. Os detalhes chegam de Curitiba com o Brian Valêncio.
5: A diretoria da Agência Nacional de Transportes Terrestres, a ANTT, aprovou a abertura de audiência pública para discutir um novo modelo de concessão da Malha Sul, atualmente operada pela empresa Rumo. A proposta elaborada pela InfraSA prevê mudanças na estrutura da concessão, investimentos estimados em 14 bilhões de reais para modernização e ampliação da malha ferroviária, que atende Paraná, Santa Catarina e Rio Grande do Sul. O estudo apresentado ao governo federal divide a operação em três corredores distintos: Paraná e Santa Catarina, Rio Grande do Sul e também Mercosul. Segundo a ANTT, a nova modelagem busca corrigir distorções do contrato atual, ao permitir o fracionamento da malha e garantir aportes específicos para viabilizar obras de infraestrutura e melhorias operacionais. Do total de investimentos previstos, 6,8 bilhões serão destinados ao corredor Paraná-Santa Catarina, 3 bilhões de reais ao trecho Rio Grande do Sul e mais 4,4 bilhões ao corredor Mercosul. A consulta pública vai contar com audiências presenciais em Curitiba no dia 27 de julho, em Porto Alegre em 29 de julho e Florianópolis em 31 de julho. Também está prevista uma audiência híbrida em Brasília no dia 16 de julho. As contribuições da sociedade, empresas e entidades interessadas podem ser enviadas entre 15 de junho e 10 de agosto. Após essa etapa, as sugestões serão analisadas pela ANTT antes da definição do modelo final da concessão.

0: E tem novidade para quem vai fazer o Enem, o Exame Nacional do Ensino Médio, o famoso Enem, né? Este ano será permitida a presença de um acompanhante para os candidatos com transtorno de ansiedade ou transtorno obsessivo compulsivo. Esse acompanhante vai ficar em uma sala reservada e monitorada por fiscais, podendo ser acionado em situações de necessidade de acolhimento ou estabilização emocional do candidato. O atendimento inédito também vai contemplar participantes com fibromialgia, que é uma síndrome crônica caracterizada principalmente por dor generalizada no corpo. A Agência Nacional de Vigilância Sanitária anunciou o recolhimento de 9 lotes do medicamento maleato de enalapril, de 20 miligramas, usado no tratamento de pressão alta e de doenças cardíacas. A medida foi publicada nesta terça-feira e envolve lotes fabricados pela Hipolabor Farmacêutica. O recolhimento foi iniciado pela empresa após a identificação do problema. Segundo a Anvisa, ocorreu um erro de rotulagem na embalagem que não são previstas na regulamentação sanitária. A orientação para hospitais e serviços de saúde é interromper o uso dos lotes afetados e seguir as orientações do fabricante. Os estados de todo o país decidiram prorrogar a campanha de vacinação contra a gripe devido à baixa adesão da população. Até o momento, nenhuma unidade conseguiu imunizar mais de 50% do público-alvo. A meta do Ministério da Saúde é vacinar 90% das pessoas que fazem parte dos grupos de risco, entre elas grávidas, crianças menores de 5 anos e idosos com mais de 60 anos. No ranking nacional de vacinação contra a gripe, os melhores índices foram registrados no Piauí, Ceará, Minas Gerais, Paraíba e Rio Grande do Sul. E após um longo período de negociação entre Brasil e China, o governo chinês anunciou nesta terça-feira o recolhimento de todo o território brasileiro como livre de febre aftosa. A decisão aumenta a credibilidade do país e amplia as possibilidades de exportação de carne bovina e suína. Entre os principais impactos positivos estão o fortalecimento da parceria comercial entre os dois países e o estímulo das vendas externas, beneficiando a renda dos produtores rurais. O governo discute como segurar o preço da gasolina, do diesel e do etanol nas bombas. A proposta quer usar o lucro extra como as exportações de petróleo para cortar impostos federais sempre que o mercado internacional estiver sob forte pressão. O diretor do Centro Brasileiro de Infraestrutura e Energia, Adriano Pires, analisou o setor em entrevista para a TMC. A gente confere agora.
1: Bom, professor, estamos falando de duas coisas, uma no âmbito do Congresso Nacional, outra no âmbito da própria Petrobras. A gente está falando de uma mudança política, obviamente, porque tem setores importantes envolvidos e, claro, o produto final para o consumidor. Mas, economicamente, tudo isso que está se fazendo agora, ainda que por um período curto, é sustentável, podemos dizer assim?
2: Olha, sustentável não é, né? Porque realmente isso causa problemas tanto nas contas públicas, né, quanto também na própria Petrobras, na receita da Petrobras, né? Então, são medidas, quer dizer, que estão sendo colocadas para enfrentar, né, um conflito, né, que se prolonga já por muito tempo, e cada vez que a gente acorda de manhã, a gente acha que vai vir uma solução e não está vindo a solução, né? Agora mesmo o próprio Irã está dizendo que vai outra vez fechar o Estreito de Hormuz. O presidente Trump nega, ontem o petróleo já voltou a subir, né? Então o governo brasileiro tenta minimizar, né, os efeitos da guerra na economia, principalmente no ano de eleição, né? Porque isso aí tira voto do governo na tentativa de reeleição do presidente Lula. Agora, o que a gente vê, né, é que, no fundo, o consumidor não está sendo beneficiado coisíssima nenhuma, né? Porque você tem sempre uma defasagem que a Petrobras não consegue corrigir, né, do diesel, da gasolina, do próprio QAV. E esse programa de subvenção que está sendo prorrogado agora, né, é um programa que, no fundo, ao invés de você reduzir o preço lá na bomba, no consumidor final, você acaba minimizando, reduzindo, vamos dizer assim, o termo melhor, as perdas da Petrobras pelo fato dela ter uma defasagem em relação ao mercado internacional. Então, uma coisa assim, confusa, né? Você próprio quer ver, ela lembra que recentemente fez um aumento alto, aí dividiu o aumento em 3 parcelas, agora está reduzindo, mas será que o preço do petróleo volta a subir? O diesel, na realidade, essa redução que agora teve de 35 centavos, foi em função de você estar renovando a subvenção e estava trazendo de volta o PIS/COFINS. Então, é neutro, né? No fundo, lá na ponta, você não vai ter efeito nenhum para o consumidor. Então, é um programa, na minha opinião, que desde o início, né, a gente já conversou aqui algumas vezes sobre isso, é um programa confuso. Né, um programa que parte de uma premissa eleitoral e, ao partir de uma premissa eleitoral e medidas populistas, acaba que ele não cumpre de fato o papel que deveria, né, que é tentar realmente ajudar, né, minimizar o efeito desse aumento do preço do barril do petróleo na bomba.
3: Professor, e há ou haveria outras formas, então formas mais produtivas, mais eficientes para ajudar o consumidor na ponta? Quando a gente fala consumidor na ponta, a gente está falando com você, ouvinte, com você, telespectador, que está sentindo essa alta e vai continuar sentindo. Como o professor disse, nós não temos uma resolução do problema, que já dura quase 3 meses. Vamos continuar sentindo. Já passamos, uhum, né? Então, ainda que essa solução ela venha hoje, tem um efeito cauda longa. Então, a solução, acabou a guerra hoje, a melhor notícia que a gente poderia ter. Ainda vamos demorar para sentir esse efeito aqui no nosso bolso. Que medidas poderiam ser tomadas que seriam eficazes para as pessoas que estão sentindo essa alta?
2: Olha, tua pergunta é muito boa, porque essa cauda longa realmente ela vai existir. Porque, no fundo, mesmo que você tenha uma paz celebrada, uma coisa mais concreta, que também a gente até hoje não conseguiu, como eu já falei, é um vai e volta danado, que causa uma volatilidade no preço do petróleo e no próprio preço dos derivados muito grande, ela vai acontecer. Porque hoje você está com estoque de petróleo muito baixo, você não sabe como é que vai retomar essa produção ali naqueles países do Oriente Médio. Você não sabe quanto tempo realmente vai demorar para abrir de fato o Estreito de Hormuz, quais foram os estragos que aconteceram em instalações de óleo e gás ali na região em função da guerra, né? E o que está acontecendo também é que a própria queda que do preço do barril, que hoje está na casa de 95 dólares, vai a 92 em função da possibilidade de uma paz, em relação a derivados, o preço do diesel está crescendo, o preço da gasolina está crescendo, o próprio preço do querosene de aviação no mercado internacional está crescendo. Por quê? Porque você tem estoques caindo, né? Então, o estoque está baixo, você produzindo menos petróleo, você refina menos petróleo, você produz menos derivados e o consumo continua existindo. Então, acho que esse ano, pelo menos, a gente não vai ter petróleo aí abaixo de 85 dólares, 80 já estou sendo otimista. Eu acho que a gente vai ficar numa casa aí de 90 a 85 e com preço de derivado mais alto que o preço do barril. Então, se o governo for seguir mercado internacional, esse ano de eleição, a gente teria que aumentar mais os preços do diesel, da gasolina e do próprio QAV daqui a pouco, né? Porque o mercado está mandando fazer isso. Então, o governo não faz isso. Aí a solução, você me perguntou, qual deveria ser desde o início o programa de governo? Deveria ser um programa simples, transparente e não confuso como esse, que já tem, sei lá, 5 MPs, não sei quanto, 8 decretos. É uma coisa muito simples, você deveria deixar a Petrobras cobrar o preço de mercado nacional e reduzir os impostos. Aí você era uma coisa que todo mundo ia enxergar e com isso você poderia ter efeitos lá na bomba, né? O Petrobras não teria prejuízo com a questão de defasagem, você reduziria PIS/COFINS, reduziria ICMS, os impostos que o governo acha que deveria usar, né? E você teria uma conta fácil de chegada para ver quanto daria para reduzir lá na bomba. Mas essa coisa de subvenção daqui, subvenção dali, tentativa de tabelamento, tentativa de culpar a distribuidora de combustível, tentativa de transformar o dono do posto em vilão, eu acho que faz com que todas essas medidas acabem não tendo, como a gente já falou aqui, o efeito que deveria ter, né, diante dessa crise e do conflito do Irã.
0: A discussão sobre mudanças na jornada de trabalho deve ganhar novos capítulos no Senado. Em meio à pressão de diferentes setores da sociedade e a divergências sobre os impactos da medida para trabalhadores e empresas, o tema entra em uma nova fase decisiva no Congresso. Os detalhes com a repórter Rafaela Soares.
4: A expectativa é que o presidente do Senado, Davi Alcolumbre, defina como será a tramitação da matéria que reduz a jornada semanal de 44 para 40 horas e amplia o período de descanso dos trabalhadores. A pressão vem em diferentes lados. Integrantes do governo querem acelerar a análise e defendem que a votação aconteça ainda neste mês. A avaliação é de que a mudança ajudaria a reduzir desigualdades no mercado de trabalho, principalmente entre trabalhadores de baixa renda, mulheres e pessoas negras. Do outro lado, parlamentares da oposição e representantes do setor empresarial pedem mais debate antes de qualquer votação. O argumento é que a redução da jornada pode aumentar os custos para as empresas, especialmente os micro e pequenos negócios, e que os impactos econômicos precisam ser melhor avaliados. O cenário ficou ainda mais complexo porque uma segunda proposta foi apresentada no Senado. O texto é apoiado por parlamentares do PL e prevê regras mais flexíveis para a contratação e a distribuição das horas de trabalho, ampliando a disputa entre diferentes modelos de jornada.
0: Uma nova vacina contra a doença pneumocócica para o público infantil passa a ser oferecida este mês pelo SUS. Quem traz os detalhes é a repórter Carol Oliveira.
5: O imunizante evita uma bactéria que provoca desde quadros leves, como otites e sinusites, até doenças mais graves, como pneumonias e meningites. Estima-se que ela seja responsável por 50% dos casos em meningite no público pediátrico, sendo uma importante causa de morte nessa faixa etária. Hoje, na rede pública, é oferecida a vacina VPC10. Ela protege contra 10 sorotipos da bactéria para todas as crianças de 2 meses até 4 anos de idade. A partir deste mês, os estados e municípios começarão a receber as doses da vacina pneumocócica conjugada a 20 valente, que evita 20 sorotipos da bactéria, ampliando aí a proteção contra a doença no público infantil. O imunizante já estava disponível na rede privada e a incorporação na rede pública era uma demanda esperada pelas sociedades científicas do país.
0: O estado de São Paulo está em alerta para a chegada do El Niño. Os principais institutos de meteorologia apontam que o fenômeno deve provocar reflexos fortes no território paulista a partir do inverno. A repórter Julia Takahashi conversou com a Defesa Civil sobre as consequências e os cuidados para essa época do ano e a gente acompanha agora.
6: Seca, calor acima da média e maior risco de incêndios. Esse é o cenário que preocupa as autoridades paulistas com a chegada do período mais crítico do ano. Para reforçar a prevenção e o combate ao fogo, a Defesa Civil reuniu secretarias estaduais e representantes dos municípios no Palácio dos Bandeirantes para lançar as ações da Operação SP Sem Fogo. A meteorologista Karine Gama explica que os efeitos do El Niño devem ser mais intensos entre o fim da primavera e o início do verão.
7: Setembro e outubro tem muita irregularidade, não vai chover em todo o estado. Quando chove, é uma chuva que vem com forte intensidade. Então, são 2 meses que a gente deve prestar bem atenção, porque tem combustível, que é a temperatura, e tem umidade disponível na atmosfera. E também os meses mais quentes e maior a condição para a formação de ondas de calor.
6: Para tentar evitar grandes incêndios, o governo aposta em tecnologia. Câmeras equipadas com inteligência artificial serão instaladas em pontos estratégicos para identificar focos de fumaça logo nos primeiros sinais. Outra novidade é a parceria com o aplicativo Waze. As informações compartilhadas pelos motoristas vão ajudar a localizar em tempo real fumaça ou incêndios próximos às rodovias. O plano também prevê o uso de aeronaves para combater focos em áreas de difícil acesso e o reforço no treinamento de brigadista. A expectativa é agilizar a resposta das equipes e reduzir os danos provocados pelo fogo. Mas a prevenção também depende da população. Durante o período de estiagem, atitudes simples podem evitar incêndios e ajudar a proteger áreas de mata. Entre elas, não fazer fogueira ou churrasco em área de mata, não jogar bituca de cigarro no chão ou pela janela do carro na estrada e, claro, não soltar balão, que além de ser um imenso risco de incêndio, ainda é crime. O capitão Maxwell Souza, da Defesa Civil, alerta também para os cuidados com a saúde que a população deve ter durante esse período.
8: Para enfrentar essas doenças respiratórias, se hidratar, beber muita água, evitar fazer esportes físicos nos horários mais críticos do dia, principalmente esportes ao ar livre, né? O horário que vai ali das 10 às 16 horas, são algumas das medidas importantes que a população já pode adotar.
6: Mas o clima deve reservar algumas surpresas. Mesmo sob influência do El Niño, a previsão é de duas ondas de frio intenso entre junho e julho.
0: Brasília é a sede da segunda edição do Bis Sigma, o evento voltado à discussão do mercado de apostas no Brasil. O repórter Adrian de Almeida acompanhou o primeiro dia de debates sobre a regulamentação e o futuro do setor e traz os detalhes.
9: O governo federal já bloqueou mais de 40 mil casas de apostas irregulares desde 2023. A informação é da Secretaria Nacional de Apostas Esportivas, que participa da segunda edição do Bis Sigma Brasília, um evento voltado para discutir a regulação das bets no país e os desafios para o futuro. De acordo com o secretário da pasta, Giovanni Rocco, as casas de apostas funcionam por concessão pública, mas milhares delas se recusaram a legalizar o funcionamento.
10: A gente está falando de um mercado que começou com mais de 15 mil casas de apostas, sendo que é uma concessão de serviço público. E só 85 empresas compraram licença. Então, a gente tem que dividir muito bem aí o que é as empresas que querem trabalhar de forma correta e elas sabem disso, e do que é bandido que está ofertando o jogo ilegal.
9: Entre os principais desafios do setor estão a capacidade de rastreabilidade do dinheiro das apostas e a prevenção à lavagem de dinheiro. Segundo a diretora jurídica da Associação Brasileira de Jogos Online, Ana Helena Pamplona, a operação das bets ilegais prejudica as empresas regularizadas.
11: A gente sabe que tem coisas que acontecem nessa indústria que não são legais, que não são regulamentadas, que não são certas, que não é correta. E a gente tem trabalhado duro para isso. E toda vez que a gente dá um passo para frente, cada coisa ruim que acontece ou cada parte do mercado ilegal que faz de coisas que não são corretas é 10 para trás para a indústria como um todo.
9: No Bis Sigma Brasília, esteve em debate a criação do Sistema Nacional de Apostas para integrar a União, os estados e o Distrito Federal para garantir as boas práticas regulatórias do setor. A ferramenta vai servir para fortalecer as casas de apostas legais e que operem de acordo com o mercado, porém, ainda está em discussão inicial entre as casas de apostas e o governo federal.
0: E olha, luzes misteriosas no centro da região metropolitana de Curitiba intriga os moradores e atrai a atenção de especialistas. As informações chegam da capital paranaense com a Isabela Miranda.
12: Luzes no céu, um objeto gigante e redondo bem no meio do mato. Esse é um relato até comum quando se trata da aparição de OVNIs, os objetos voadores não identificados. Dessa vez foi em um sítio na região de Campo Largo, na região metropolitana de Curitiba. O coordenador do Observatório Astronômico e Planetário do Colégio Estadual do Paraná, professor Amaury José, acredita que se trata apenas de luzes e explica a visão da ciência em relação a esses casos.
13: Me parece apenas algumas luzes no mato, e quando você dá um zoom com o celular, evidentemente, dependendo da câmera e tudo mais, vai aparecer mais uma ou outra luz ali, né? E, olha, do ponto de vista da astronomia, não há, até o momento, né, dentro da ciência, nenhum relato de efetivo encontro, né, imediato do terceiro grau, embora haja, né, além dessas luzes que apareceram ali em Campo Largo, outros tantos relatos mundo afora aí ao longo da história também, efetivamente a gente não tem. O que a gente sabe da ciência é que aparecimentos furtivos como esse são impossíveis.
12: Quem fez as imagens e compartilhou nas redes sociais foi o influenciador Mike Leão. Ele relatou o que viu em um vídeo que viralizou e atraiu a atenção de muitos curiosos.
14: Tinha algo que passou em cima, ficou parado em cima da minha casa à tarde, fez barulho. E agora à noite eu consegui registrar imagens maravilhosas de um ser, de algo que eu não sei o que é, gente. Aquilo não é daqui, tá? Aquilo não era um avião, não era um drone, não sei. Era muito grande, tinha muitas luzes coloridas e, gente, foi surreal.
12: De acordo com o Mike, os animais do sítio demonstraram bastante agitação. Ele também relatou ter escutado barulho na mata que, segundo ele, era similar a um inseto ou a um estalar de dedos.
0: O evento Global Citizen Live encerra o Rio Nature e Climate Week. No sábado, Lauryn Hill e Ludmilla, entre outras atrações, agitam a enseada de Botafogo em prol da mudança climática. Debates começam nesta terça-feira na zona portuária do Rio. E a repórter Erika Levigard traz os detalhes.
15: O primeiro dia da conferência principal da Rio Nature and Climate Week é marcado por debates e discussões sobre emergência climática. As conversas vão até sexta-feira no Pier Mauá, na região central da capital fluminense. Nesta terça, a programação foi aberta com Rodrigo Medeiros, do Instituto Natureza e Clima Brasil, Lucas Padilha, secretário municipal de Cultura do Rio, e Michael Sheldrick, fundador da Global Citizen. Depois foi a vez do cientista e meteorologista Carlos Nobre conduzir uma palestra sobre a urgência da crise climática e os desafios que devem ser enfrentados para proteger a população. A ex-secretária de Meio Ambiente e Clima do Rio, Tainá de Paula, participou de uma conversa sobre como as cidades podem impulsionar ações para conectar justiça urbana e soluções em prol da natureza. A CEO do Sistema B Brasil, Jéssica Silva, foi uma das convidadas do painel seguinte sobre o compromisso de empresas com a implementação de soluções ambientais e climáticas em toda a cadeia de mercado. A última palestra do dia discutiu como as agendas de clima, biodiversidade e desertificação podem passar para uma implementação coordenada. Uma das painelistas foi a CEO da COP30, Ana Toni. A Rio Nature Climate Week vai até o próximo sábado, quando Ludmilla, Lauryn Hill e Wyclef Jean vão agitar a enseada de Botafogo na zona sul do Rio, com shows a partir das 4 horas da tarde. 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
0: E olha, a inteligência artificial tem dominado as manchetes e os dois lados da história aparecem ao mesmo tempo. De um lado, a maior organização de trabalho do mundo, ligado à ONU, disse que os lucros gerados pela IA precisam ser divididos com os trabalhadores. Do outro, o pushing de New York Times chamou as empresas de IA de parasitas e comparou o que elas fizeram com conteúdo jornalístico a um roubo em escala histórica. Promessas e ameaças no mesmo dia. E para entender o que esses dois movimentos significam juntos, o professor de inovação e futuro Gil Giardelli conversou com a gente e contou um pouco mais sobre essa relação entre emprego e IA.
16: Eu sou um otimista racional baseado em dados. É um momento que talvez estamos vivendo a maior era de prosperidade das últimas gerações. Claro que tudo isso passa por você ter que fazer uma reforma na educação, nos formatos de trabalho. Temos já vários experimentos sobre a renda mínima básica universal no mundo. Muitos deram certo, outros precisam de ajustes. Mas, no final, tudo isso está sendo embasado na ética. Concordo com o profissional do New York Times, a forma como está hoje, a gente está ampliando as desigualdades sustentáveis. Então, a gente precisa realmente de um acordo, de um novo contrato social global. Nós temos que ver os exemplos que estão vindo de fora. Então, você tem Singapura, que nos anos 80 era chamado, o termo na época, de quarto mundo. Hoje é a maior renda per capita, né, de todos os países, um país pequeno, mas há 10 anos atrás fez toda uma capacitação, desde a primeira infância até as idades mais amadurecidas, para que usasse a inteligência artificial, as tecnologias de ponta. Temos que ver a China, que recentemente fez uma reforma em mais de 1.600 cursos universitários, porque disse, a forma como ensinamos esses cursos, ele será realmente levado, né, numa grande onda em relação ao que a inteligência artificial está fazendo. Então eles mudaram os programas, estão preparando esses jovens para o futuro. Temos que ver a Coreia do Sul, que está vivendo esse conceito de pleno emprego, que quando acaba as guerras das Coreias em 1953, faz um projeto de educação de alto impacto desde a primeira infância. O que nós estamos vendo nesse momento é que o conceito do desemprego tecnológico, ele é muito importante, nós temos que combatê-lo, mas está tendo uma explosão de novos empregos, só que não está dando tempo de treinar, de capacitar, de ensinar as pessoas para esses novos cargos. Eu, trabalhando na ponta disso, todos os dias tenho consultas de empresas pedindo profissionais capacitados e realmente não está dando tempo de fazer essa transição. Então, precisa de um projeto de nação, da iniciativa privada e colocar a educação de alto impacto no centro de tudo isso. Recentemente, só que o debate é que se você não tiver realmente um compartilhar dessa prosperidade que está chegando, o mundo vai ter muito mais turbulência. Essas turbulências nós já estamos vendo em conflitos, seja na Rússia, no Oriente Médio. Então, temos agora o que é chamado, o que seria o adulto da sala, que é a China tentando realmente criar um caminho aonde se possa ser compartilhado, vai sim ficar um grande pedaço desse bolo para esses dois países, mas que a gente possa compartilhar com outras nações. Veja o que a China está fazendo hoje no continente africano, levando muita tecnologia para trazer, para resolver problemas que pareciam, já são quase que centenários. Então, os países que realmente estão vivendo esse pleno emprego, que estão colocando, criaram projetos de ter realmente uma defesa da sua soberania digital, uma defesa onde estão defendendo seus profissionais, estão defendendo aquilo que eles pensam de uma maneira complexa. Veja só o Japão, que cria um documento chamado Sociedade 5.0 e que diz: a tecnologia tem que ser para todos ou não será para absolutamente ninguém. Então a gente está vendo alguns movimentos aqui hoje, vemos ali um radicalismo nessa discussão, ou vamos debater uma palavra que já é falada há 10 anos e agora foi falado muito lá no encontro em Lisboa, sobre o tecno-feudalismo. Realmente estamos criando os novos reis, e será que no século XXI a gente precisa de novos reis? Mas, como eu disse aqui, eu prefiro ver os exemplos desses países que estão realmente levando a sua sociedade a uma nova tipo de prosperidade, de mais eficiência, de discussões boas de trabalho, que realmente com a eficiência, utilizando bem, você pode trabalhar menos do que 8 horas por dia e menos dias por semana. Acredito que nunca foi tão importante estudar nessa nova era. Quem puder fazer um pós-doutorado em jornalismo com vocês, façam realmente, pela complexidade dos desafios atuais. Porém, os cursos hoje de graduação que estão sendo oferecidos, e eu sou professor da academia, eles estão, na grande maioria, formando uma legião para pessoas que vão ter um desemprego crônico. Então, eu acredito numa educação agora que é estudar durante toda a vida, mas que você possa ter pílulas e montando seus créditos, como alguns países já estão fazendo lá fora.
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18: Cinco em ponto, 5 horas, está começando mais uma edição do Start TMC. Quarta-feira, dia 3 de junho de 2026, o Start TMC no ar em São Paulo, no Rio de Janeiro, em Brasília, em Belo Horizonte, no Recife, em Curitiba também. Estamos no nosso aplicativo que você baixa no seu smartphone. Baixa aí, TMC, procura na sua loja virtual, e estamos no YouTube. Start TMC comigo, Rafael Tebas, e com Fernanda Câmara. Muito bom dia, parceira.
19: Bom dia, Rafael Tebas, bom dia, ouvinte. Estamos aqui cedinho para levar a melhor informação para você, a informação verdadeira. Então participe conosco, interaja conosco. Como o Rafael Tebas falou, nós estamos no YouTube, no WhatsApp, no 11972211001 e também no YouTube para você ver a gente no @TMCNewsBR. Além de você ver a gente, você vê as imagens das reportagens que a gente passa aqui. Então agora, 5 horas e 1 minuto, eu te convido para o Start TMC.

0: 5:02, a gente começa contando que os Estados Unidos incluem o Brasil em nova investigação comercial e estudam tarifa extra de 12,5%.
1: Além do tarifaço de 25% já analisado contra produtos brasileiros, governo Trump abriu uma nova frente e propõe sobretaxa ligada ao combate ao trabalho forçado.
0: Relatório dos Estados Unidos afirma que o Brasil não impede de forma efetiva a entrada de mercadorias produzidas com trabalho forçado em outros países.
1: Caso seja aprovada, a nova tarifa pode aumentar a pressão sobre exportações brasileiras. Decisão final caberá ao presidente Donald Trump após consulta pública e audiência em julho.
0: Essa é uma das principais informações que o Start TMC destaca nesta quarta-feira ou terça-feira. Agora fiquei maluco.
1: Hoje aqui. Hoje é quarta, pelo amor de Deus.
0: Quarta-feira, dia 3 de junho de 2026. E tem mais.
1: Fim da escala 6x1 enfrenta novo debate no Senado e votação deve demorar.
0: Proposta que reduz a jornada semanal para 40 horas não vai ser votada diretamente em plenário. Vai ter que passar por comissões antes de avançar na Casa Alta.
1: Tribunal Superior Eleitoral mantém Cláudio Castro inelegível até 2030 e confirma condenação eleitoral.
0: Por maioria, a corte rejeitou os recursos do ex-governador do Rio de Janeiro e manteve a punição por abuso de poder nas eleições de 2022. Sucessão no estado segue em discussão no STF.
1: Tarcísio defende a autonomia da Polícia Civil após operação ligada a filmes sobre Bolsonaro.
0: O governador afirmou que não interfere em investigações e disse que a ação que apura suspeitas de desvios em contrato de Wi-Fi da Prefeitura de São Paulo seguiu o pedido feito pelo Ministério Público.
1: 5:03, destaques internacionais. Estados Unidos e Irã trocam novos ataques enquanto negociações de paz seguem indefinidas.
0: Mesmo com conversas para encerrar o conflito, os dois países registraram novos bombardeios e acusações mútuas, ampliando a tensão no Oriente Médio.
1: E agora vamos de esporte. João Fonseca é eliminado nas quartas de final e se despede de Roland Garros.
0: Mas foi realmente extraordinário, fez história o garoto João Fonseca, 19 anos apenas, dessa vez infelizmente ele perdeu para o tcheco Jakub Mensik, né, por 3-0. No entanto, encerra o torneio com a melhor campanha de um brasileiro em 22 anos. Espetacular.
1: É um menino de ouro.
0: É um menino de ouro. Parabéns ao João Fonseca e ao esporte brasileiro. 5:05.
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1: Previsão do tempo para esta quarta-feira. E eu sei muito bem porque Rafael Tebas se confundiu. Porque tá chegando feriado, muita gente já vai emendar. Ele vai trabalhar, então já até perdeu a noção do tempo.
0: Aqui é trabalho.
1: Mas vamos saber então, gente, como que fica o tempo nesta quarta-feira. A manhã do Curitibano começa com sol. As nuvens aparecem à tarde e à noite. A máxima é de 17 e a mínima de 8.
0: No sudeste, em São Paulo, dia nublado, mas o sol aparece de vez em quando. Máxima de 21 e mínima de 13 graus.
1: No Rio de Janeiro, sol aparece entre nuvens. Chove à tarde e à noite. Máxima 24, mínima 16.
0: Em Belo Horizonte, dia de sol entre nuvens, é verdade. Máxima de 24, mínima de 14.
1: Em Brasília, a quarta é ensolarada e com nuvens, não chove. Máxima de 26 e mínima de 14.
0: Nordeste, pra gente fechar aqui, em Recife chove o dia todo, hein? Vai se preparando você que tá aí na capital pernambucana, máxima de 27 e mínima de 23 graus. 5:06.
1: O Congresso e o Palácio do Planalto devem enfrentar mais uma quarta-feira de embates políticos em temas que dividem governo e oposição. Questões econômicas e pautas de costumes prometem movimentar as articulações nos bastidores de Brasília. E a expectativa é de novos desdobramentos em discussões que já provocaram forte repercussão dentro e fora do país. Então, de Brasília, nós vamos com o Murilo Hernandes.
3: Isso mesmo, a quarta-feira deve ser marcada pela repercussão de duas pautas que aumentaram a tensão política aqui em Brasília. De um lado, o governo federal, que continua mobilizado para tentar evitar a aplicação das tarifas de 25% proposta pelos Estados Unidos sobre parte das exportações brasileiras. A equipe econômica pretende aproveitar o período de consultas públicas aberto pelo governo americano para intensificar as negociações e buscar uma resolução diplomática para esse impasse. Nesta terça-feira, representantes das áreas econômicas e diplomáticas se reuniram na vice-presidência para alinhar a estratégia brasileira. Após o encontro, o governo voltou a afirmar que o PIX está fora de qualquer negociação com os norte-americanos. A crise também ampliou o debate entre governo e oposição. O presidente Lula responsabilizou aliados do ex-presidente Jair Bolsonaro pela escalada da tensão com os Estados Unidos, enquanto integrantes da oposição reagiram e atribuíram desgaste à condução política externa do governo. Outro assunto que deve seguir movimentando as discussões no Congresso é a aprovação na Comissão de Direitos Humanos do Senado da proposta que susta uma resolução do CONANDA sobre o atendimento a crianças e adolescentes vítimas de violência sexual. Críticos da medida afirmam que ela pode dificultar o acesso ao aborto legal para meninas vítimas de estupro. Já defensores argumentam que o Conselho extrapolou nas suas atribuições ao editar a norma. A expectativa é de que o tema continue provocando reações de parlamentares, entidades ligadas ao direito das mulheres e integrantes do governo federal, ampliando mais ainda o campo de disputa política entre base governista e oposição.
0: Obrigado pelas informações, Murilo Hernandes, no Congresso Nacional, trazendo para a gente as informações também aqui no Start TMC. 5:08, a gente vai para São Paulo agora. Os Estados Unidos estudam aplicar uma nova tarifa sobre produtos brasileiros. Isso realmente impacta bastante, provoca muitas reações no cenário, no ambiente político, e o governador de São Paulo, Tarcísio de Freitas, criticou a proposta. Alexia Marília.
4: O governador de São Paulo, Tarcísio de Freitas, criticou nesta terça-feira a proposta dos Estados Unidos de aplicar uma tarifa de 25% sobre produtos brasileiros importados. Segundo ele, a medida pode prejudicar empresas, empregos, a indústria e o agronegócio do país. Durante um evento no interior paulista, Tarcísio disse que recebeu a notícia com preocupação e afirmou que o chamado tarifaço vai na contramão do livre mercado e da competitividade econômica. O governador também defendeu uma atuação firme da diplomacia brasileira para tentar impedir que a medida entre em vigor. A proposta foi apresentada pelo escritório do representante comercial dos Estados Unidos e faz parte das conclusões de uma investigação aberta pelo governo americano sobre práticas comerciais do Brasil. Entre os pontos citados pelos norte-americanos está o PIX. A declaração de Tarcísio chama atenção porque em 2025 ele apoiou outra taxação anunciada por Trump contra produtos brasileiros. Na época, o governador avaliou que a medida poderia abrir oportunidades para a agroindústria nacional conquistar novos mercados. Quem também mudou de posição foi o senador Flávio Bolsonaro. Depois de ter comemorado medidas econômicas dos Estados Unidos contra o Brasil no ano passado, ele informou nesta terça-feira que enviou um pedido ao governo americano para que as novas tarifas não sejam aplicadas. O tema segue em discussão e preocupa setores da economia brasileira, já que os Estados Unidos estão entre os principais parceiros comerciais do país.
1: Essas informações, então, com a Alexia Marília, a gente fazendo aqui o nosso giro com a reportagem. Daqui a pouquinho a gente vai ler a sua mensagem aqui no ar, porque já tem bastante gente participando, mas antes vamos para o Rio de Janeiro. O julgamento do caso Henri Borel caminha para a reta final depois da oitiva dos réus. E quem tem mais informações é a Rebeca Renzi.
5: No Rio, o clima é de reta final. Os réus Monique Medeiros e Dr. Jairinho foram ouvidos no nono dia do julgamento do caso do menino Henri. O processo já é o mais longo da história do Rio de Janeiro. A mãe da criança, pela primeira vez, acusou o padrasto da morte de Henri. Monique disse que uma mãe não mata o seu filho e afirmou que era dopada constantemente por Jairinho, inclusive na noite do ocorrido. Ela acredita que Jairo é culpado, se baseando nos relatos de violência das ex-namoradas dele, ouvidas durante o julgamento. Durante a fala, Monique também chamou a babá, Tainá, de mentirosa, afirmando que nunca mandou ela apagar mensagens de texto. Sobre o seu relacionamento com Jairinho, a ré afirmou que ele era muito ciumento, inclusive reclamando das roupas dela e da relação com Leniel Borel. Monique finalizou chorando e explicou que não fazia ideia de que as agressões estavam acontecendo e disse que, abre aspas, se soubesse, estaria depondo sobre o homicídio do Jairo, fecha aspas. Já doutor Jairinho é o último nome a depor no julgamento e só respondeu às perguntas da própria defesa. Ele falou sobre o histórico da sua família, inclusive a relação com os pais, os filhos e a irmã, além de relacionamentos anteriores. Emocionado, ele passa boa parte do depoimento sem mencionar o caso do menino Henri. Jairo nega os depoimentos de violência das ex-namoradas, descredibilizando elas, mas confirma as traições. Após o depoimento do ex-vereador, resta uma sessão de debates. A previsão é de que a sentença saia até quinta-feira. Já no TSE, os 7 ministros rejeitaram os recursos que tentavam modificar a decisão tomada em março deste ano, que tornou o ex-governador Cláudio Castro inelegível. Segue, então, valendo a decisão que o condenou por abuso de poder político e econômico, além de condutas vedadas e captação ilícita de recursos durante as eleições de 2022. Durante a sessão foram analisados alguns aspectos do processo. Como Castro renunciou ao cargo de governador antes da conclusão do julgamento, a maioria dos ministros concordaram que esse movimento impede a cassação do mandato. A minoria votou que a cassação deveria ser aplicada como punição, concordando com o recurso solicitado pelo Ministério Público Eleitoral. No mesmo julgamento, o TSE também rejeitou, por maioria, a realização de eleições diretas para a escolha de um eventual sucessor no governador do estado. Agora, a decisão sobre a possível sucessão provisória no Palácio Guanabara cabe ao STF, que vai escolher entre uma eleição direta ou indireta.
0: Rebeca Renzi com as informações do Rio de Janeiro, movimentação política importante, também avançando então o julgamento do caso do menino Henri Borel. 5h14, a gente vai para o Paraná, também tem movimentação, né, em relação à política no estado do Paraná, as informações com Brian Valêncio.
6: Olha, dia que começa agitado na política paranaense, isso porque o deputado Renato Freitas foi cassado em mais uma instância da Assembleia Legislativa, agora a Comissão de Constituição e Justiça. Na verdade, a CCJ analisou se era constitucional o parecer do Conselho de Ética pedindo a cassação de Renato Freitas após uma briga corporal, uma luta de socos no centro da cidade em novembro de 2025. Então, primeiro, o Conselho de Ética aprovou a cassação e agora a CCJ considerou que é constitucional esse relatório. Com isso, a gente vai para a última etapa, que é o plenário, a votação de cada um dos deputados aqui do Paraná. São 54 parlamentares, na verdade 53, se você levar em conta que o último é justamente Renato Freitas. Então, esses 53 vão decidir o futuro do petista em plenário. Na CCJ hoje, a ampla maioria também foi a favor da cassação. Renato Freitas, ele é um político historicamente mais isolado, mais da oposição aos governos aqui do Paraná, e ele contou apenas com 2 votos favoráveis, da deputada Ana Júlia Ribeiro e do deputado Arilson Chiorato, os 2 do PT, mesmo partido de Renato Freitas. Por outro lado, a CCJ, que é composta por 10 parlamentares, teve 8 votos pela cassação. Olha, ainda não há uma data para que isso seja pautado em plenário, isso porque o presidente Alexandre Cury, o deputado presidente da Assembleia Legislativa, é quem vai pautar essa discussão. Então, o regimento não define o momento para que isso aconteça, mas quando Alexandre Cury pautar, essa discussão, então, deve mobilizar os deputados e, pelo andar da carruagem, pelo que a gente já sabe de bastidores, Renato Freitas deve, sim, ser cassado e perder o mandato. E se isso acontecer, a gente sabe, ele fica inelegível para as eleições de outubro. Ele que agora quer sair aqui do Paraná e disputar uma vaga na Câmara Federal, como deputado federal, reforçando o time do PT lá em Brasília. Mas se for cassado, fica inelegível e não pode participar da eleição. Por outro lado, a gente também lembra que Renato Freitas se diz ali numa situação armada, que armaram para que ele brigasse na rua, que ele foi atacado, inclusive, por questões raciais, e já afirmou que vai recorrer à justiça. Renato Freitas, que enquanto vereador de Curitiba, foi cassado, mas teve o mandato restaurado pelo então ministro do STF, Luiz Roberto Barroso, às vésperas da eleição. E aí ele venceu essa disputa, saiu de vereador para deputado e agora vivendo uma situação muito parecida há 4 anos atrás. Mais

0: As informações com o Kennedy Lacerda.
1: A Universidade Federal de Pernambuco recuou 4 posições no Centro para Rankings Universitários Mundiais de 2026. Apesar do resultado, a UFPE segue como a 14ª melhor universidade do Brasil e mantém a liderança entre as entidades de ensino superior do Nordeste. Os dados mostram ainda que 87% das universidades brasileiras perderam posições na classificação global. Segundo o relatório, o resultado está relacionado à redução da competitividade da pesquisa científica no país, enquanto universidades estrangeiras ampliaram os investimentos na área. Outra que apresentou queda foi a Universidade de São Paulo, que desceu uma posição e agora ocupa o lugar de número 119 no ranking mundial. Mesmo assim, a USP continua sendo a mais bem colocada do Brasil, seguida pela Universidade Federal do Rio de Janeiro e pela Universidade Estadual de Campinas. O levantamento é feito desde 2012 e classifica as melhores universidades do mundo com base em 4 critérios: qualidade do ensino, empregabilidade de ex-alunos, qualidade do corpo docente e desempenho em pesquisa.
2: 5:19, muita gente já aqui mandando mensagem pra gente, participando aqui do Start TMC, né? Você que tá em Brasília, em São Paulo, no Rio de Janeiro, em Belo Horizonte, também no Recife, em Curitiba, em qualquer região do universo também, pelo aplicativo da TMC, em Júpiter, em
0: fora do planeta Terra também.
2: É, qualquer tá galáxia, aí você pode acompanhar.
0: Conecta.
2: Aqui o Start TMC, ó, a Luísa Benevelo mandando mensagem pra gente aqui, ela é de São Paulo. Bom dia, Fernanda. Bom dia, Teba. Já estou aqui no 100.1 de São Paulo. Também o Rodrigo Tamari, lá no Rio de Janeiro, também mandando uma mensagem para a gente aqui de bom dia. A Carla Valadares, em Curitiba, dizendo que tá frio, né? Tá frio aqui. Muito bom dia. Café passado. Escreve a Carla aqui, muito obrigado pela sua mensagem. Enfim, tem muita gente participando com a gente. E agora, nosso assunto é sobre Estados Unidos e Brasil, a gente contextualiza, né? Os Estados Unidos defendendo tarifas de 25% a produtos brasileiros, também aí querendo investigar o Pix, tem muita gente comentando o assunto, muitos políticos reagindo também. O vice-presidente da República, Geraldo Alckmin, afirmou que não tem a menor lógica nessa decisão dos Estados Unidos, que ainda vai ser avaliada internamente. E também a gente aqui na TMC conversou com o professor coordenador de área da área do direito econômico da PUC, né, aqui de São Paulo, o Cláudio Finkelstein. Ele conectou os pontos pra gente e a gente acompanha.
3: O que incomoda os Estados Unidos é o prejuízo que um mecanismo que é como esse implantado pelo Banco Central traz algumas grandes empresas financeiras americanas, a Visa, a Mastercard, a American Express, ou seja, está reduzindo a participação deles nesse mercado. É quase que uma recusa em aceitar o que a tecnologia traz de bom para o cidadão. O governo Trump manda o escritório de comércio, que é mais ou menos o Ministério das Relações e o Ministério do Comércio Exterior, fazer uma investigação. E eles fizeram uma investigação. E é muito fácil comprovar que, efetivamente, esse mecanismo do PIX, ele é ofensivo a essas empresas americanas. É um procedimento. Não é... como a outra tarifa que foi aleatória, ele tirou um número da cabeça e impôs sobre alguns outros produtos. Agora existe uma investigação e essa investigação tecnicamente apurou que cria-se uma barreira de entrada e permanência dessas empresas americanas. Veja, nós não temos a fundamentação completa, como começou e a pedido de quem começou essa investigação, mas ela já vem há algum tempo. Na minha cabeça, e de novo, não há nenhuma fundamentação nesse sentido, realmente é uma questão geopolítica, é uma questão de criar um entrave comercial para negociar algo que beneficie os Estados Unidos da América. Mas a verdade é que desta vez existe um procedimento técnico, existe uma apuração técnica, e é exatamente o que você falou. Eles são refratários, por quê? Porque esse trade, diga de passagem, a lei que impõe esse tipo

0: medida é uma lei de 1974, é o Trade Act 1974. E essa seção 301, ela é feita exatamente para proteger empresas norte-americanas. A gente não viu muito isso sendo uma recusa em reconhecer o avanço, e o PIX indiscutivelmente é um avanço, até porque outros países querem essa tecnologia, e o Brasil já vem fornecendo essa tecnologia a países amigos. Ela é uma tecnologia disruptiva. Então, nós não tivemos isso quando a indústria de videocassete deixou de existir, quando o streaming começou, porque são todas americanas. Nós tínhamos grandes locadoras, grandes produtoras norte-americanas, e veio uma Netflix, uma Amazon, essas empresas, e a evolução tecnológica as deixa perdidas no mercado. Mas, de novo, e também eu reafirmo, a minha visão é que essa questão ela não é só econômica, ela é geopolítica. E é algo que o Brasil vai ter que negociar com os Estados Unidos, porque, de novo, é uma gama muito grande de produtos que vai sofrer uma barreira de 25%. O primeiro tarifaço, o Brasil conseguiu se rearranjar na pauta de comércio. Se vocês me perguntarem, mas o Brasil vai sofrer agora? Sim, do mesmo jeito que já sofreu antes. O que os Estados Unidos aprenderam são algumas áreas a gente já vai de imediato perdoar. Por quê? Porque senão pode influenciar o mercado americano de consumo, como café, peças de aeronaves, ou seja, as próprias terras raras estão excetuadas dessas sanções que serão impostas ao Brasil. E para mim já é muito claro, né? Ainda se discute, vamos negociar, vai acontecer. É questão de entender quando e como trabalhar isso. Então, o Brasil poderia identificar qualquer área que julgasse conveniente, mas que não prejudicasse o mercado interno. Veja, a gente não pode simplesmente falar vamos sobretaxar ou impedir o funcionamento da Microsoft. A gente não estaria conversando aqui agora. A gente não pode fazer algumas coisas com o Google. Então tem que ser algo pensado, que não foi o que foi feito na primeira imposição de tarifa do governo Trump. Foi muito treslocadamente. Eu acredito que o Brasil já tenha a experiência necessária para, se desejar retaliar, até porque não é 100% certo que vai retaliar, até porque a retaliação, em última análise, ela prejudica o consumidor brasileiro. Ela traz mais receita para o Estado, e pode ser algo que este governo particularmente tenha interesse, mas ela é maléfica ao consumidor, ou seja, vai impactar o custo daquela produção.
1: Ouvimos então aí o professor coordenador da área de Direito Econômico Internacional da PUC São Paulo, Cláudio Finkelstein, que conectou aí esses pontos para a gente, Estados Unidos que querem investigar o PIX e também a gente falando aí dessas tarifas de 25%, que ainda vamos falar muito mais. E agora um outro assunto aqui, o governo discute como segurar o preço da gasolina, do diesel e do etanol nas bombas. A proposta quer usar o lucro extra com as exportações de petróleo para cortar impostos federais sempre que o mercado internacional estiver sob forte pressão. E o diretor do Centro Brasileiro de Infraestrutura e Energia, Adriano Pires, analisou o setor em entrevista aqui para a gente, para a TMC. Vamos conferir.
2: Bom, professor, estamos falando de duas coisas, uma no âmbito do Congresso Nacional, outra no âmbito da própria Petrobras. A gente está falando de uma mudança política, obviamente, porque tem setores importantes envolvidos e, claro, o produto final para o consumidor. Mas, economicamente, tudo isso que está se fazendo agora, ainda que por um período curto, é sustentável, podemos dizer assim?
3: Olha, sustentável não é, né? Porque realmente isso causa problemas tanto nas contas públicas, né, quanto também na própria Petrobras, na receita da Petrobras, né? Então, são medidas, quer dizer, que estão sendo colocadas para enfrentar, né, um conflito, né, lá, que se prolonga já por muito tempo, e cada vez que a gente acorda de manhã, a gente acha que vai vir uma solução e não está vindo a solução, né? Agora mesmo o próprio Irã está dizendo que vai outra vez fechar o Estreito de Hormuz, o presidente Trump nega, ontem o petróleo já voltou a subir, né? Então o governo brasileiro tenta minimizar, né, os efeitos da guerra na economia, principalmente no ano de eleição, né? Porque isso aí tira voto do governo na tentativa de reeleição do presidente Lula. Agora, o que a gente vê, né, é que, no fundo, o consumidor não está sendo beneficiado coisíssima nenhuma, né? Porque você tem sempre uma defasagem que a Petrobras não consegue corrigir, né, do diesel, da gasolina, do próprio QAV. E esse programa de subvenção que está sendo prorrogado agora, né, é um programa que, no fundo, ao invés de você reduzir o preço lá na bomba, no consumidor final, você acaba minimizando, reduzindo, vamos dizer assim, o termo melhor, as perdas da Petrobras pelo fato dela ter uma defasagem em relação ao mercado internacional. Então, a coisa, assim, é confusa, né? Você próprio quer ver, lembra que recentemente fez um aumento alto, aí dividiu o aumento em 3 parcelas, agora está reduzindo, mas será que o preço do petróleo volta a subir? O diesel, na realidade, essa redução que agora teve 35 centavos, foi em função de você estar renovando a subvenção e estava trazendo de volta o PIS/COFINS. Então, é neutro, né? No fundo, lá na ponta, você não vai ter efeito nenhum para o consumidor. Então, é um programa, na minha opinião, que desde o início, né, a gente já conversou aqui algumas vezes sobre isso, é um programa confuso, né, um programa que parte de uma premissa eleitoral, e ao partir de uma premissa eleitoral e medidas populistas, acaba que ele não cumpre, de fato, o papel que deveria, né, que é tentar realmente ajudar, né, minimizar o efeito desse aumento do preço do petróleo na bomba.
4: Professor, e há ou haveria outras formas, então formas mais produtivas, mais eficientes para ajudar o consumidor na ponta? Quando a gente fala consumidor na ponta, a gente está falando com você, ouvinte, com você, telespectador, que está sentindo essa alta e vai continuar sentindo. Como o professor disse, nós não temos uma resolução do problema, que já dura quase 3 meses, vamos continuar sentindo, já passamos, né? Então, ainda que essa solução ela venha hoje, tem um efeito cauda longa, então a solução, acabou a guerra hoje, é a melhor notícia que a gente poderia ter. Ainda vamos demorar para sentir esse efeito aqui no nosso bolso. Que medidas poderiam ser tomadas que seriam eficazes para as pessoas que estão sentindo essa alta?
3: Olha, a tua pergunta é muito boa, porque essa cauda longa realmente ela vai existir. Porque, no fundo, mesmo que você tenha uma paz celebrada, uma coisa mais concreta, que também a gente até hoje não conseguiu, como eu já falei, é um vai e volta danado, que causa uma volatilidade no preço do petróleo e no próprio preço dos derivados muito grande, ela vai acontecer. Porque hoje você está com estoque de petróleo muito baixo, você não sabe como é que vai retomar essa produção ali naqueles países do Oriente Médio, você não sabe quanto tempo realmente vai demorar para abrir de fato o Estreito de Hormuz, quais foram os estragos que aconteceram em instalações de óleo e gás ali na região em função da guerra, né? E o que está acontecendo também é que a própria queda que do preço do barril, que hoje está na casa de 95 dólares, vai a 92 em função da possibilidade de uma paz, em relação a derivados, o preço do diesel está crescendo, o preço da gasolina está crescendo, o próprio preço do querosene de aviação no mercado internacional está crescendo. Por quê? Porque você tem estoques caindo, né? Então o estoque está baixo, você produzindo menos petróleo, você refina menos petróleo, você produz menos derivados e o consumo continua existindo. Então acho que esse ano, pelo menos, a gente não vai ter petróleo aí abaixo de 85 dólares, 80 já estou sendo otimista. Eu acho que a gente vai ficar numa casa aí de 90, 85 e com preço de derivado mais alto que o preço do barril. Então, se o governo for seguir mercado internacional, esse ano de eleição, a gente teria que aumentar mais os preços do diesel, da gasolina e do próprio QAV daqui a pouco, né? Porque o mercado está mandando fazer isso. Então, o governo não faz isso. Aí a solução, você me perguntou, qual deveria ser desde o início o programa de governo? Deveria ser programa simples, transparente e não confuso como esse, que já tem, sei lá, 5 MPs, não sei quanto, 8 decretos. É uma coisa muito simples, você deveria deixar a Petrobras cobrar o preço de mercado nacional e reduzir os impostos. Aí você era uma coisa que todo mundo ia enxergar e com isso você poderia ter feitos lá na bomba, né? Porque Petrobras não teria prejuízo com a questão de defasagem. Você reduziria PIS/COFINS, reduziria ICMS, os impostos que o governo acha que deveria usar, né? E você teria uma conta fácil de chegada para ver quanto daria para reduzir lá na bomba. Mas essa coisa de subvenção daqui, subvenção dali, tentativa de tabelamento, tentativa de culpar a distribuidora de combustível, tentativa de transformar o dono do posto em vilão, eu acho que faz com que todas essas medidas acabem não tendo, como a gente falou aqui, o efeito que deveria ter, né, diante dessa crise e do conflito do Irã.
5: De fato, é um assunto importantíssimo. A gente vai continuar abordando aqui na TMC, né, em relação ao preço dos combustíveis, os impactos também relacionados à crise e à guerra no Oriente Médio. Muitas mensagens chegando para a gente aqui no 11 972 21 1001. Vou pegar algumas aqui, parceira Fernanda Câmara. Ó, o caso do Júlio de Itapevi, portanto, ele é aqui de São Paulo. Bom dia, Tebas, Fernanda, dirigindo meu carro, ouvindo a TMC. Ele escreve aqui pra gente. Muito bom dia, Júlio. Bom dia pra você. Também o Cláudio Santos, dizendo que tá na audiência aqui todos os dias. Ele que é de Francisco Morato, também em São Paulo. E pra gente fechar esse giro rápido aqui de mensagens, também eu vou selecionar a Mariana Vernetti aqui mandando mensagem. Ela que é de Curitiba, também mandando um alô pra gente aqui.
1: Depois eu falo então o alô que o pessoal tá dando no YouTube. Então não saia daí pra eu ler a sua mensagem. 5 horas e 34 minutos, Transamérica. 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
5: 5 horas e 35 minutos, Start TMC no ar com Fernanda Câmara, comigo Rafael Tebas. Vamos falar de Copa do Mundo agora no Start TMC, cobertura completa.
1: Estamos empolgados.
5: Eu tô empolgadíssimo, em contagem regressiva para a Copa do Mundo, que vai ter cobertura completa aqui da TMC. E olha só, Fernanda Câmara, você que tá aqui também no Start TMC, pergunta, hein? Vocês sabem quem é o jogador mais velho da Copa do Mundo? Olha lá, vou contar pra vocês.
1: Ou deve ter mais de 40, ou deve estar chegando perto dos 40.
5: Ó, tem mais de 40, tá? É o goleiro escocês Craig Gordon, de 43 anos.
1: Novinho.
5: Tá ótimo. Foi convocado pela seleção da Escócia, veterano, né? Tem passagens pelo Sunderland da Inglaterra, pelo Celtic da Escócia também. São 86 partidas pela equipe nacional. O Gordon, que é a terceira opção no gol da seleção escocesa. E qual que é o detalhe? A Escócia está no grupo do Brasil, né? Tem Brasil, tem Marrocos, tem Haiti e efetivamente a Escócia. Bem interessante, o primeiro jogo da seleção escocesa na Copa contra o Haiti no dia 13 de junho nos Estados Unidos. Então é isso, é cobertura completa. Só pra gente fechar aqui, o Brasil se preparando, já está nos Estados Unidos, né? A delegação brasileira chegou ontem e o Brasil encara o Egito às 7 horas da noite nesse próximo sábado, amistoso pré-Copa do Mundo, também com a cobertura, como sempre, aqui da TMC. Porque Copa é aqui na TMC.
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1: Cinco horas e 37 minutos, a gente acabou de falar de Copa do Mundo e a gente vai trazendo todas as novidades. Inclusive tem novidade do Arrascaeta. O que, que aconteceu com ele? Ele vai ou não vai?
5: O Arrasca, né? É. O Arrasca, como chamam os flamenguistas, o Arrascaeta, jogador do Uruguai, excelente meio campista. Ele sentiu uma lesão na panturrilha, veja só a coincidência, o Neymar também sentiu lesão na panturrilha, passou por exames, é dúvida, né? Mas ao que tudo indica, realmente ele vai, mesmo assim, para a Copa do Mundo, mesmo lesionado. Foi até confirmada a camisa 10 para ele na seleção do Uruguai, né? Mesmo passando por esses exames, ao que tudo indica, a gente vai aguardar as próximas horas, mas ele deve acompanhar a delegação, né? Mesmo que não esteja 100%, ao longo do Mundial ele vai se recuperando e vai ficar à disposição do técnico uruguaio, da seleção uruguaia. Enfim, polêmica também na seleção do Uruguai, que é bicampeã da Copa do Mundo.
1: Todas as informações, então, aqui para você, todas as novidades.
5: Vem
1: agora, vem com a gente. Deixa o like no YouTube.
5: Ativa o sininho, compartilha.
1: E manda mensagem. 5 horas e 38 minutos. O senador e pré-candidato à presidência Flávio Bolsonaro negou nesta terça-feira que tenha pedido para Donald Trump impor tarifas extras ao Brasil. Num vídeo postado na internet durante a tarde, Flávio adiantou que enviaria uma carta ao governo americano pedindo a suspensão do novo tarifaço e culpou o governo Lula pela sobretaxa. Vamos ouvir o que ele disse.
11: Eu fiz o pedido direto para que os Estados Unidos não taxassem as empresas brasileiras, que já são absurdamente taxadas pelo governo Lula. Os empreendedores brasileiros já estão sufocados com tanto imposto, burocracia, perseguição, estão até saindo do Brasil. Então eu expliquei que não seria justo taxá-los ainda mais.
5: Ouvimos então o pré-candidato à presidência da República, Flávio Bolsonaro. Por outro lado, o presidente Lula fez duras críticas à família Bolsonaro durante um discurso numa agenda oficial em Goiás. As falas acontecem depois da proposta dos Estados Unidos de impor então essas tarifas de 25% a produtos brasileiros. O presidente Lula chamou os filhos de Jair Bolsonaro de traidores da pátria.
12: Esses filhos do Bolsonaro consegue ser pior do que ele. E são, na verdade, vendilhões da pátria. Foram pedir para que um país estrangeiro se intrometesse nas decisões brasileiras. É isso que vocês têm que dizer alto e bom som. São traidores. Por menos do que isso, Joaquim Silveira do Reis, que delatou Tiradentes, foi enforcado. O que merece os traidores da pátria? E vão pedir intervenção de um país no nosso país.
1: Lula atacou Flávio Bolsonaro, rebatendo as afirmações do senador, que disse que não pediu a Donald Trump que taxasse o Brasil.
12: Ele hoje foi dizer que não falou nada. Ele falou. Ele foi pedir arrego. Vender porra, Trump. Trump, dá uma porrada no Lula, taxa o Lula, porque o Lula vai ganhar da eleição e Trump não deixa, prejudica o Lula. Imbecil, ele não sabe que ele não vai prejudicar o Lula, ele vai prejudicar é o povo brasileiro, ele vai prejudicar é os empresários brasileiros, ele vai prejudicar é o agronegócio nosso.
5: Bom, o presidente lembrou que no ano passado, quando o primeiro tarifaço foi imposto pelos Estados Unidos, tanto Flávio quanto Eduardo, Bolsonaro nesse caso, claro, celebraram a atitude do governo americano.
12: O filho dele, que hoje foi para a televisão dizer que não disse nada, eu vou repetir, no dia 9 de julho de 2025, no dia que o Trump nos puniu, ele disse: obrigado, Trump. Faça o Brasil livre de novo. E o outro filho também agradeceu ao presidente Trump. Vamos ao rumo da lei magnífica, o Eduardo Bolsonaro criticando o Brasil e a parabenizando o Trump pela taxação.
1: Terminamos de ouvir então a fala do presidente Lula. Também ouvimos, né, Flávio Bolsonaro, que negou que tenha pedido para Donald Trump impor tarifas extras ao Brasil. E a gente continua acompanhando sempre com todos os lados das histórias. Para você, ouvinte, saber sobre tudo, né? Saber sobre todos os lados. 5:42, a gente vai agora girar a nossa reportagem.
5: Vamos para Brasília agora. A gente vai para Brasília com Rafaela Soares. A discussão sobre mudanças na jornada de trabalho deve, então, ganhar novos capítulos no Senado Federal. Estamos falando aqui da PEC, que trata do fim da escala 6x1. Tem ali muitas divergências ainda nos corredores do Congresso Nacional. E a Rafaela Soares conta pra gente. Fala, Rafa.
13: A expectativa é que o presidente do Senado, Davi Alcolumbre, defina como será a tramitação da matéria, que reduz a jornada semanal de 44 para 40 horas e amplia o período de descanso dos trabalhadores. A pressão vem em diferentes lados. Integrantes do governo querem acelerar a análise e defendem que a votação aconteça ainda neste mês. A avaliação é de que a mudança ajudaria a reduzir desigualdades no mercado de trabalho, principalmente entre trabalhadores de baixa renda, mulheres e pessoas negras. Do outro lado, parlamentares da oposição e representantes do setor empresarial pedem mais debate antes de qualquer votação. O argumento é que a redução da jornada pode aumentar os custos para as empresas, especialmente os micro e pequenos negócios, e que os impactos econômicos precisam ser melhor avaliados. O cenário ficou ainda mais complexo porque uma segunda proposta foi apresentada no Senado. O texto é apoiado por parlamentares do PL e prevê regras mais flexíveis para a contratação e a distribuição das horas de trabalho, ampliando a disputa entre diferentes modelos de jornada.
1: Obrigada pelas informações, Rafaela Soares. E olha só, por maioria, o Tribunal Superior Eleitoral manteve a condenação que tornou o ex-governador Cláudio Castro inelegível até 2030 e rejeitou o recurso do Ministério Público que defendia a realização de eleições diretas para o governo do estado do Rio de Janeiro. Mais detalhes com a Rebeca Renzi.
14: Os 7 ministros do TSE rejeitaram os recursos que tentavam modificar a decisão tomada em março deste ano e mantiveram a condenação do ex-governador Cláudio Castro. Com essa decisão, segue valendo a inelegibilidade dele por abuso de poder político e econômico, além de condutas vedadas e captação ilícita de recursos durante as eleições de 2022. Durante essa sessão, foram analisados alguns aspectos do processo, como Castro renunciou ao cargo de governador antes da conclusão do julgamento, alguns ministros concordaram que esse movimento impede a cassação do mandato. Foram levados em julgamento os recursos apresentados pela defesa do ex-governador, além dos advogados do deputado cassado Rodrigo Bacelar e do Ministério Público Eleitoral, que pedia pela cassação expressa na decisão. O primeiro a votar foi o relator, o ministro Ricardo Cueva. Ele rejeitou todos os recursos e argumentou que a renúncia impediu a aplicação da cassação. A maioria dos ministros seguiu seu voto e apenas 2 se puseram a favor de determinar a cassação do mandato, afirmando que é a punição exigida e necessária para esse tipo de fraude. Apesar da decisão, a renúncia de Castro não afasta a condenação por abuso de poder, nem a pena de inelegibilidade, que foi mantida. No mesmo julgamento, o TSE também rejeitou, por maioria, o recurso apresentado pelo Ministério Público Eleitoral, que defendia a realização de eleições diretas para a escolha de um eventual sucessor no governo do estado. Agora, cabe ao STF definir como será uma eventual sucessão. Se por meio de eleição direta, com participação dos eleitores, ou indireta, realizada pela Assembleia Legislativa do Rio.
5: 5:46, a gente sai do Rio de Janeiro e vai para São Paulo agora. Bota casaco, tira casaco, como é que você fala?
1: Bota casaco, tira casaco, bota casaco, tira casaco, bota casaco, tira casaco.
5: É isso, porque tá chegando o inverno, dia 21 de junho, hein, gente? Começa o inverno oficialmente.
1: É notícia importante.
5: Notícia importante, importantíssima. Chega o inverno no dia 21 de junho e a preocupação muito grande entre os meteorologistas, enfim, é o alerta para a chegada do El Niño. A repórter Júlia Takahashi conversou com a Defesa Civil sobre as consequências, os cuidados também para essa época do ano. Vamos conferir.
15: Seca, calor acima da média e maior risco de incêndios. Esse é o cenário que preocupa as autoridades paulistas com a chegada do período mais crítico do ano. Para reforçar a prevenção e o combate ao fogo, a Defesa Civil reuniu secretarias estaduais e representantes dos municípios no Palácio dos Bandeirantes para lançar as ações da Operação SP Sem Fogo. A meteorologista Karine Gama explica que os efeitos do El Niño devem ser mais intensos entre o fim da primavera e o início do verão.
16: Setembro e outubro tem muita irregularidade, não vai chover em todo o estado. Quando chove, é uma chuva que vem com forte intensidade. Então, são dois meses que a gente deve prestar bem atenção, porque tem combustível, que é a temperatura, e tem umidade disponível na atmosfera. E também os meses mais quentes e maior a condição para a formação de ondas de calor.
15: Para tentar evitar grandes incêndios, o governo aposta em tecnologia. Câmeras equipadas com inteligência artificial serão instaladas em pontos estratégicos para identificar focos de fumaça logo nos primeiros sinais. Outra novidade é a parceria com o aplicativo Waze. As informações compartilhadas pelos motoristas vão ajudar a localizar em tempo real fumaça ou incêndios próximos às rodovias. O plano também prevê o uso de aeronaves para combater focos em áreas de difícil acesso e o reforço no treinamento de brigadista. A expectativa é agilizar a resposta das equipes e reduzir os danos provocados pelo fogo. Mas a prevenção também depende da população. Durante o período de estiagem, atitudes simples podem evitar incêndios e ajudar a proteger áreas de mata. Entre elas, não fazer fogueira ou churrasco em área de mata, não jogar bituca de cigarro no chão ou pela janela do carro na estrada e, claro, não soltar balão, que além de ser um imenso risco de incêndio, ainda é crime. O capitão Maxwell Souza, da Defesa Civil, alerta também para os cuidados com a saúde que a população deve ter durante esse período.
17: Para enfrentar essas doenças respiratórias, se hidratar, beber muita água, evitar fazer esportes físicos nos horários mais críticos do dia, principalmente esportes ao ar livre, né? O horário que vai ali das 10 às 16 horas, são algumas das medidas importantes que a população já pode adotar.
15: Mas o clima deve reservar algumas surpresas. Mesmo sob influência do El Niño, a previsão é de duas ondas de frio intenso entre junho e julho.
1: É, a gente sempre acompanhando esse assunto, porque como a gente falou, é um assunto importante, delicado, porque além de mexer com todo o meio ambiente, também mexe com a nossa saúde, por isso que a gente tem que ficar em alerta, acompanhando todos os desdobramentos, para a gente também tomar cuidado, assim como a Defesa Civil sempre recomenda e fala das consequências e dos cuidados, então, para essa época do ano. E o Ministério da Justiça e Segurança Pública inaugurou escola voltada para a formação de profissionais que atuam no combate às drogas. Murilo Hernandes.
18: A Escola Nacional de Políticas sobre Drogas foi oficialmente lançada para fortalecer o combate aos entorpecentes. Para isso, o governo federal planeja investir R$24 milhões no projeto ao longo dos próximos anos. Os recursos vão ser direcionados para capacitação de agentes públicos, ampliação de pesquisas e consolidação de políticas com base científica. O planejamento orçamentário prevê também a compra de novos equipamentos de laboratório para pesquisas. Durante uma solenidade no Palácio da Justiça, em Brasília, o chefe da pasta defendeu a preparação de profissionais.
19: Celebramos, portanto, o fortalecimento de uma política de drogas comprometida com os direitos, com a segurança pública e com a efetividade das ações governamentais. E celebramos um passo decisivo na construção de um país mais preparado para enfrentar o crime organizado, para proteger nossa população e oferecer oportunidades concretas para as novas gerações.
18: A direção do órgão pretende detalhar o cronograma dos primeiros cursos integrados nos próximos dias.
5: Obrigado pelas informações, Murilo Hernandes, lá no Congresso Nacional em Brasília. 5 horas e 51 minutos, a gente continua girando a nossa reportagem espalhada por todo o país. Vamos para o Recife agora. Uma nova vacina contra a doença pneumocócica para o público infantil passa a ser oferecida, portanto, a partir deste mês pelo SUS. Carol Oliveira.
16: O imunizante evita uma bactéria que provoca desde quadros leves, como otites e sinusites, até doenças mais graves, como pneumonias e meningites. Estima-se que ela seja responsável por 50% dos casos em meningite no público pediátrico, sendo uma importante causa de morte nessa faixa etária. Hoje, na rede pública, é oferecida a vacina VTC10. Ela protege contra 10 sorotipos da bactéria para todas as crianças de 2 meses até 4 anos de idade. A partir deste mês, os estados e municípios começarão a receber as doses da vacina pneumocócica conjugada a 20 valente, que evita 20 sorotipos da bactéria, ampliando aí a proteção contra a doença no público infantil. O imunizante já estava disponível na rede privada e a incorporação na rede pública era uma demanda esperada pelas sociedades científicas do país.
1: Obrigada pelas informações, Carol Oliveira. E nós vamos agora direto de Brasília com o Francisco Neto, porque uma decisão do Senado mudou regras que haviam sido criadas para orientar o atendimento de crianças e adolescentes em situação de violência sexual. Francisco Neto.
20: O Senado Federal aprovou o projeto de decreto legislativo que suspende os efeitos de uma resolução do Conselho Nacional dos Direitos da Criança e do Adolescente. A proposta é de autoria da deputada federal Cristo Nieto, do PL do Rio de Janeiro, e teve a relatoria da senadora Damares Alves, do Republicanos, aqui do DF. A resolução tratava do atendimento e dos direitos de crianças e adolescentes vítimas de violência sexual. Entre os pontos previstos, estava a capacitação de profissionais para identificar casos de violência, atendimentos rápidos e sigilos às vítimas, além de protocolos para evitar a revitimização nos sistemas de saúde e justiça. Segundo a senadora Damares Alves, o procedimento só poderá ser realizado mediante autorização dos pais ou após o registro de boletim de ocorrência.
21: A resolução do CONANDA, que permitia qualquer menina que foi estuprada chegar no pronto-socorro, no hospital, grávida em qualquer estágio gestacional e pedir o aborto sem os pais saberem. Essa resolução do CONANDA estava errada. Nós tínhamos que consertar para garantir o poder familiar. Mas a resolução tinha um outro erro também. Poderia fazer um aborto sem um boletim de ocorrência. Peraí, se uma criança chega estuprada em um hospital, tem que imediatamente fazer o boletim de ocorrência. Sabe por quê? Como é que eu vou pegar o pedófilo?
20: Com aprovação no plenário, o texto segue para promulgação.
1: A gente então acompanha e assim que tiver mais novidades, o Francisco Neto, direto de Brasília, fala aqui com a gente no Start TMC, assim como você está falando aqui diretamente com a gente aqui pelo YouTube. Deixa eu dar bom dia para vocês. É o John Elton que está aqui no YouTube. Bom dia, Fernanda Itebas. Tem o Diego Lacerda também dando bom dia para a gente. Bom William dia. Dutra. Tem mais gente aqui, deixa eu ver todo mundo. Mariana Oliveira de São Paulo, café na mão e energia lá em cima para começar mais um dia. Tem o Gustavo Ferreira de Belo Horizonte. Um abraço para todos e uma ótima quarta-feira. E também tem aqui o Lucas Menezes de Brasília. Forte abraço para toda a equipe e para os ouvintes espalhados pelo Brasil. Obrigada, gente. Obrigada, Lucas. Continue com a
5: valeu,
1: gente, hein?
5: Valeu. Deixa o like, você que tá no YouTube também. Deixa
1: ativa
5: o like.
1: Ativa o sininho.
5: Isso aí. 5 horas e 55 minutos. Vamos falar de Copa do Mundo aqui no Start TMC. A TMC já está nos Estados Unidos. Marco Belo vem aí, direto dos Estados Unidos, traz as informações da seleção brasileira. Fala, Belo.
22: Vai. Muito bom dia para você, meu caro Rafael Tebas, Fernanda Câmara, pessoal do Start TMC, falando aqui direto de New Jersey, nos Estados Unidos, local, aliás, onde a seleção brasileira já está. Chegou ontem pela manhã e ontem mesmo à tarde, 5 horas da tarde, horário local, o técnico Carlos Ancelotti comandou um treino fechado à imprensa. Um treino em que ele contou com 3 novidades. Os jogadores que estavam disputando a final da Liga dos Campeões da Europa. O Marquinhos, o Gabriel Magalhães e também o Gabriel Martinelli. Neymar não participou da atividade. Pro amistoso contra o Egito, o último amistoso antes da estreia da seleção na Copa do Mundo, que vai acontecer em Cleveland, o Ancelotti deve fazer duas alterações. Saem o Léo Pereira e o Bremer, entram o Marquinhos e o Gabriel Magalhães. Hoje, 1 da tarde, aqui horário local, 2 da tarde, horário de Brasília, o Marquinhos e o Igor Thiago concederão entrevista coletiva na casa onde a seleção brasileira está treinando aqui em Nova Jersey, que é a casa do New York Red Bulls. O jogo contra o Egito é sábado às 7 da noite, horário de Brasília, último amistoso da seleção antes da estreia no dia 13 contra Marrocos na Copa do Mundo, pessoal.
5: Muito bom, Marco Belo com a gente nos Estados Unidos.
1: Olha, gente, só uma curiosidade aqui, já que a gente está falando de Copa do Mundo, o avião da seleção brasileira recebeu jatos de água antes de embarcar para a Copa. Então, aqui tem uma explicação para quem não está familiarizado com isso. O chamado batismo é uma tradição na aviação. Quando há um voo especial, é comum chamar os caminhões de bombeiros para colocar água e fazer com que o avião passe por dentro da água. O procedimento feito pela equipe do aeroporto foi autorizado pela CBF e, de acordo com a tradição, ao passar pelos jatos d'água, o avião e o percurso estão batizados.
5: 5:58, então Brasil e Egito jogam neste sábado às 7 horas da noite, amistoso preparatório para a Copa do Mundo com a cobertura da TMC, a Copa que vai ter a cobertura completa da Transamérica, que agora é TMC, quem escuta sabe, sempre lembrando aqui, vou repetir que isso é importante, Brasil no grupo C, Brasil, Marrocos, Haiti e Escócia. Se o Brasil passar em primeiro lugar, a tendência é enfrentar um adversário mais fraco na segunda fase, por isso é muito importante vencer, classificar e classificar bem.
1: Sábado tem Egito?
5: Sábado tem Brasil e Egito.
1: Então a expectativa é grande para que a gente faça o 7-1.
5: É, 7-1, 7-1 já
1: fica não por minha conta.
5: Não me remete a boas memórias, viu, Fernanda?
1: Alemanha,
5: Câmara.
1: Não, pelo amor não, de Deus.
5: Pelo amor de Deus, pelo amor de Deus. 5:59.
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0: 6 em ponto, Start TMC no ar, você nos acompanha em Brasília, em Belo Horizonte, no Rio de Janeiro, no Recife, Curitiba, em São Paulo, em qualquer região do universo pelo aplicativo da TMC e também com imagem no YouTube, arroba TMC News BR. Estados Unidos incluem Brasil em nova investigação comercial e estudam tarifa extra de 12,5%.
1: Além do tarifaço de 25% já analisado contra produtos brasileiros, o governo Trump abriu uma nova frente e propõe sobretaxa ligada ao combate ao trabalho forçado.
0: Relatório dos Estados Unidos afirma que o Brasil não impede de forma efetiva a entrada de mercadorias produzidas com trabalho forçado em outros países.
1: Caso seja aprovada, a nova tarifa pode aumentar a pressão sobre exportações brasileiras. Decisão final caberá ao presidente Donald Trump após consulta pública e audiência em julho.
0: Essa é uma das principais informações que o Start TMC destaca nesta quarta-feira, dia 3 de junho de 2026. E tem mais.
1: Fim da escala 6x1 enfrenta novo debate no Senado e votação deve demorar.
0: Proposta não será votada diretamente em plenário e vai passar pelas comissões antes de avançar na Casa Alta.
1: Tribunal Superior Eleitoral mantém Cláudio Castro inelegível até 2030 e confirma a condenação eleitoral.
0: Por maioria, a corte rejeitou os recursos do ex-governador do Rio de Janeiro e manteve a punição por abuso de poder nas eleições de 2022. Sucessão no estado segue, portanto, em discussão no STF.
1: Tarcísio defende a autonomia da Polícia Civil após operação ligada a filmes sobre Bolsonaro.
0: O governador afirmou que não interfere em investigações e disse que a ação que apura suspeitas de desvios em contrato de Wi-Fi da Prefeitura de São Paulo seguiu o pedido feito pelo Ministério Público.
1: 6h02, destaques internacionais. Estados Unidos e Irã trocam novos ataques enquanto negociações de paz seguem indefinidas.
0: Mesmo com conversas para encerrar o conflito, os dois países registraram novos bombardeios e acusações mútuas, ampliando a tensão no Oriente Médio.
1: E agora a hora do esporte. João Fonseca é eliminado nas quartas de final e se despede de Roland Garros.
0: Brasileiro que fez realmente história, tem só 19 anos. Dessa vez, infelizmente, ele perdeu para o tcheco Jakub Mensik por 3-0. No entanto, encerra o torneio com a melhor campanha de um brasileiro em 22 anos.
1: E a gente reforça aqui que ele é brilhante, um menino
0: brilhante,
1: de ouro.
0: Espetacular, espetacular o João Fonseca. Parabéns para ele e para o esporte. Esporte do Brasil, 6h03.
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1: 6h03, quem é brilhante também, sempre enriquece o nosso Start TMC, é o Bruno Rizzi, o nosso colunista aqui no Start TMC, que já tá com a gente ao vivaço no estúdio, para falar sobre muitos temas. Bom dia, Bruno.
3: Bom dia, Fernanda Câmara, Rafael Pelas. Obrigado pela parte do brilhante.
1: Obrigada pela parte que me toca.
3: Bom dia aí ao nosso ouvinte espectador. Pois é, ontem dia, um tanto quanto agitado, a gente vem adiantando essa questão aí desse novo tarifaço para o Brasil desde segunda-feira de manhã aqui com todos vocês, ouvintes aqui do Start TMC. E a coisa começou a avançar e, naturalmente, caiu no colo de Flávio Bolsonaro, justamente por conta do encontro recente que teve com Donald Trump na Casa Branca e que rendeu, enfim, muitos tweets, muitas fotos e agora acabou se tornando um tiro no pé. Afinal, a determinação aí, ou a sugestão para que esse novo tarifaço ocorra, vem aí uma semana depois. Então, realmente, o desgaste começa a ser muito grande. Abriu espaço para diversos ataques a Flávio, diversas reações, e dessa vez saiu do campo da política, saiu do campo eleitoral. A gente viu diversas empresas, empresários manifestando apoio ao governo Lula pelas tratativas que vinham sendo feitas e criticando o governo americano pela decisão, colocando também muito na conta de Flávio Bolsonaro por ter articulado. Por quê? Porque o histórico recente é muito ruim com relação a esse tema. Lembrando que em julho do ano passado, Donald Trump determinou o tarifaço para o Brasil e Eduardo Bolsonaro foi ali o articulador daquela questão e chegou até a comemorar quando o tarifaço veio como uma forma de pressão, de chantagem para que algumas questões envolvendo até Jair Bolsonaro, o julgamento do pai, né, de Eduardo e Flávio, na época ainda em andamento. Bom, a reação obviamente foi negativa para Flávio, Eduardo e todo o clã Bolsonaro. E além de empresas, também a Febraban, a Federação dos Bancos de todo o Brasil, acabou reagindo também, reforçando, apoiando o Pix, que acabou se tornando ali um elemento central. Essa é outra coisa que a gente também adiantou aqui ontem, que tanto essa questão do tarifaço que acabou surgindo meio que ao vivo aqui ontem pra gente, a confirmação dessa sugestão.
0: Mas você antecipou pra gente que poderia acontecer lá na segunda-feira.
3: Lá na segunda-feira, logo cedo, a gente antecipou essa possibilidade, ainda era algo completamente fora dos radares, né? Ou em grande parte fora dos radares. E a gente antecipou que isso poderia ocorrer. E de fato, quando isso vem, a gente vê ali um movimento bastante tenso ali agora entre todas as partes envolvidas. Então a gente vai acompanhar e vai trazer aqui para vocês detalhes desses bastidores, tanto do lado de Flávio Bolsonaro, quanto pro lado também do presidente Lula, olhando no aspecto eleitoral, mas não só isso, também olhando no espectro político das relações comerciais e diplomáticas, e também no campo jurídico e comercial, obviamente.
0: Bem interessante. Bruno Rizzi, nosso colunista aqui, vai trazer mais informações ainda sobre esse assunto nessa edição do Start TMC, 6:07. A gente movimenta a nossa reportagem, gira a nossa reportagem espalhada por todo o país, começando pelo Rio de Janeiro, né? O TSE manteve a condenação que tornou o ex-governador Cláudio Castro inelegível até 2030, esse assunto de grande repercussão, enorme repercussão, e movimentando os bastidores no Rio de Janeiro também. Gustavo Sleman, ao vivo com a gente, tem mais informações. Muito bom dia, Gustavo.
4: Oi, pessoal, bom dia para todos que nos acompanham aqui na programação da TMC. Decisão tomada durante sessão ontem à noite no Tribunal Superior Eleitoral e de maneira unânime. Os ministros rejeitaram diversos recursos voltados a essa decisão que tem aí a questão de tornar Cláudio Castro inelegível até 2030. A gente lembra que o primeiro julgamento, né, que deu essa decisão foi em março, um dia depois de Cláudio Castro renunciar ao cargo de governador do Rio de Janeiro durante a agenda no Palácio Guanabara, na zona sul da capital fluminense. Ontem o TSE julgou recursos não apenas dele, como também do deputado estadual, ex-deputado estadual no caso, né, Rodrigo Bacelar, ele que era presidente da Assembleia Legislativa do Rio de Janeiro, até ser alvo de operações da Polícia Federal, e também um recurso do Ministério Público do Estado, que queria incluir nessa decisão a cassação do diploma de Cláudio Castro. Todos esses recursos foram negados pelos ministros de maneira unânime durante a sessão de ontem, e agora, no entendimento do TSE, cabe ao Supremo Tribunal Federal decidir como vai ser feita a realização, aquela eleição ainda, do chamado governo tampão do Rio de Janeiro, pelo menos até as eleições tradicionais, digamos assim, de outubro, que vão definir aí quem será o próximo governador. Atualmente, a gente lembra que o desembargador do Tribunal de Justiça do Rio de Janeiro, o Ricardo Couto de Castro, ele está cuidando do Palácio Guanabara, do Estado do Rio de Janeiro, de maneira interina. Inclusive, há um pedido de Douglas Ruas, deputado estadual que se tornou presidente da Assembleia Legislativa do Rio de Janeiro, para poder ocupar essa cadeira de governador. Esse pedido já foi negado de maneira monocrática, pelo Supremo Tribunal Federal. E agora Douglas Ruas aguarda uma nova decisão agora de todo o colegiado do Supremo Tribunal Federal para saber se vai ou não ter esse pedido acolhido, ainda mais com essa nova decisão partindo do Tribunal Superior Eleitoral. Enfim, os movimentos das últimas semanas, a gente vem vendo cada vez mais Cláudio Castro perdendo todo tipo de poder e força política. A gente já teve a desistência da questão da candidatura dele ao Senado, e agora mais um golpe duro em relação ao futuro político dele, com o Tribunal Superior Eleitoral rejeitando o recurso dele contra a decisão que o tornou inelegível até 2030, pessoal.
1: Aguardemos então os próximos capítulos. Obrigada, Gustavo Sleman, direto do Rio de Janeiro. E agora a gente vai para Belo Horizonte. Flávio Bolsonaro, Romeu Zema e Ronaldo Caiado se encontraram em Minas Gerais e falaram em união da direita na eleição para derrotar o PT. Vamos lá, o Júnior de Castro já está a postos em Belo Horizonte e tem mais informações ao vivaço. Bom dia, Júnior.
5: Ótimo dia para você, Fernanda, Rafael, Bruno, excelente quarta-feira para todo mundo ligado com a gente aqui na Rede TMC. Pois é, eles estiveram juntos, os três, Flávio Bolsonaro, Romeu Zema e Ronaldo Caiado, em uma das maiores feiras do agronegócio aqui de Minas Gerais. Eles, inclusive, discursaram juntos no palco, posaram para fotos e destacaram bem isso que você disse, Fernanda, essa necessidade de uma candidatura forte, principalmente para disputar um eventual segundo turno contra o presidente Lula. Esse encontro foi marcado aí pela primeira aparição pública de Flávio Bolsonaro e Romeu Zema, depois daquela troca de críticas e farpas provocada justamente, a gente lembra aqui, pela divulgação das mensagens entre o senador e o empresário Daniel Vorcaro, dono do Banco Master. A gente lembra que, na ocasião, Zema classificou o caso como imperdoável, como a postura do Flávio Bolsonaro, né, sobre essas mensagens com o Daniel Vorcaro. E o Flávio Bolsonaro, ele reagiu dizendo que o Romeu Zema foi precipitado na classificação dele, né? E apesar disso, desse desgaste recente, parece que agora eles adotaram sim uma conciliação, um tom de conciliação, justamente para ver se um eventual segundo turno eles podem se unir. Agora a gente lembra que hoje, nesta quarta-feira, o Flávio Bolsonaro ainda continua aqui em Belo Horizonte. A partir das 8h15 da manhã, ele deve fazer uma visita ao CEASA Minas. Eu estarei por lá fazendo essa cobertura e trazendo as atualizações aqui durante a programação da TMC. Eu volto com vocês.
0: Valeu, valeu, Júnior de Castro, a TMC acompanhando tudo. Bruno Risi, podem se unir mesmo ou é cascata isso aí?
1: O que, ó, desgaste versus conciliação versus derrotar PT.
3: Pois é, essa história de vamos derrotar o PT é ruim para Caiado e Zema surgir esse discurso, porque a gente já falou várias vezes aqui, em eleições de rejeição, você tem dois elementos, né? O a ser combatido e o combatente. O combatente, nesse caso, vai ser o elemento anti-Lula. Se eles querem se unir contra o PT, eles estão dando mais força para Flávio Bolsonaro. Né? Zema foi mais efetivo, apesar de não ter dado uma grande mudança ali nos números nas pesquisas eleitorais, mas Zema foi mais efetivo e ganhou uma notoriedade maior justamente quando combateu o Flávio Bolsonaro nas questões ali que é envolvendo o Dark Horse e outras questões, ou seja, se colocando como um elemento diferente. Quando se fala em terceira via, ela precisa realmente ser uma terceira via. Nesse caso, ele está indo na mesma linha da segunda via, mas essa segunda via, né, ou primeira, tanto faz, né, em relação a duas vias existentes, isso já existe. Então ele só está andando atrás ali, numa via que já está ocupada, perde muito o sentido pensando eleitoralmente. Agora, também eles podem ter ambições, principalmente Romeu Zema, a compor uma chapa ali com Flávio Bolsonaro, até algum ministério, alguma coisa. Isso está mais ligado a Romeu Zema. Ronaldo Caiado, pela experiência na política, pela idade, já tem uma ambição ali mais própria, né?
0: E no segundo turno é inevitável de que todos eles estejam juntos em torno do candidato que vai avançar, ao que tudo indica, nesse instante, pelo menos, Flávio Bolsonaro.
3: É isso, e até foi uma, talvez uma oportunidade, se essa for a palavra correta, de Zema e Caiado, especialmente Zema, fazer a parte do assopra, entre o morde e assopra nas relações ali com o Flávio. Ontem foi o dia do assopra, afinal, deu algumas mordidas ali, então, enfim, deve ter alguma coisa pro segundo turno. Com certeza esse apoio, independente de alianças, vai ocorrer naturalmente. E mesmo que não declarado, os eleitores têm essa migração quase que tendenciosa a ter essa migração ali, porque é o bloco de direita que só eles estão reafirmando cada vez mais o Lula versus o anti-Lula.
1: Daqui a pouquinho a gente fala mais então sobre esse e outros assuntos. Agora às 6 horas e 15 minutos, Tarcísio defendeu a autonomia da Polícia Civil após a operação que teve como alvo uma ONG contratada pela Prefeitura de São Paulo. O governador, então, Tarcísio de Freitas, afirmou que não interfere em investigações e disse que a ação atendeu a uma solicitação do Ministério Público. Vamos falar com o Bruno Chesi, o nosso editor-chefe aqui e também repórter, para a gente entender mais, para todas as regiões entender o que está acontecendo aqui em São Paulo em relação a esse assunto. Bruno, bom dia.
6: Bom dia, Fernanda, Rafael Tebas, Bruno. Então, é uma espécie de sinuca de bico que se encontra agora, então, tanto o governador de São Paulo, Tarcísio de Freitas, quanto o prefeito Ricardo Nunes. Na segunda-feira, o Ricardo Nunes deu uma declaração após as críticas, né, que vem saindo na mídia com relação à ligação da ONG com o possível programa Wi-Fi gratuito aqui na capital de São Paulo. E a partir disso, o Nunes afirmou que a prefeitura já havia fornecido os documentos solicitados pela investigação e que também levantou a hipótese da motivação política por trás dessa ação policial. Por sua vez, o Tarcísio veio e comentou que a Polícia Civil atua como instituição do Estado e com independência, e como a Fernanda falou agora, ele argumentou de que ele não interfere nessas investigações. O prefeito Ricardo Nunes, inclusive, numa declaração, disse que a acusação foi um copia e cola. Ela partiu de um integrante do PT do Rio Grande do Sul, veio pro Ministério Público Estadual, a polícia, o delegado de polícia fez, todos pegaram os mesmos argumentos numa espécie de copia e cola, e assim foi. O governador, por sua vez, reforçou que o governo estadual não vai interferir na polícia, mas por que é uma sinuca de bico? Primeiro porque, assim, segurança pública é uma das grandes pautas do governador Tarcísio de Freitas, e agora ele se encontra nessa questão. O prefeito está falando mal da polícia, e como é que ele vai ir contra isso? Uhum, então é uma... Uhum. Pela primeira vez, eu vejo assim que é uma rota de colisão entre os dois. E inclusive quero ouvir a opinião do Bruno sobre isso, mas só pra gente complementar, além disso, ele também falou sobre o tarifaço esse dos Estados Unidos. Essas declarações foram todas...

0: governo estadual e não do governo federal, caso fosse a Polícia Federal nesse caso. Então, quando ele joga pro colo de uma armação, de um complô, de um copia e cola, na verdade, tudo isso ele tá jogando pro colo do Tarcísio de Freitas, porque é a Polícia Civil do Estado de São Paulo. E mais do que isso, Ricardo Nunes é prefeito de São Paulo, tá jogando uma pauta delicada pro colo de Tarcísio de Freitas, que é governador do estado, que tem uma eleição agora esse ano. Então, realmente, ele colocou Tarcísio em uma situação terrível, assim, pensando em alianças políticas, completamente desnecessário ele fazer esse comentário agora, né? Assim, ele tem toda a liberdade de comentar a operação, mas querer jogar pro colo de outro e jogar pro seu aliado não é a melhor estratégia, né?
1: Não, então... e falando em palanque, com certeza os dois vão estar nos mesmos palanques. Estamos aqui em São Paulo,
0: exatamente,
1: né? Então a gente tá aí há o quê? três meses aí de começar mais,
2: com mais, fato, intensidade,
1: mais intensidade,
2: né?
1: as questões políticas. A gente tá aí agora numa, como eu falei, uma rota de colisão.
0: Uma rota de colisão na cidade de São Paulo, que é maior do que muito estado aí pelo Brasil. Então, assim, um palanque importantíssimo numa baita saia justa. Enfim, aí Ricardo Nunes ainda tentou consertar com a história, não que foi copia e cola que veio do Ministério Público e tal, só piorou, né? Então, assim, realmente criou uma saia justa tremenda pro campo da direita como um todo.
2: Agora, do ponto de vista eleitoral, tem impactos significativos pensando no Tarcísio de Freitas, que tem muita força no interior de São Paulo?
0: O impacto eleitoral, assim, da gente ver isso refletindo nas pesquisas, como a gente viu, por exemplo, para Flávio Bolsonaro, o efeito do Dark Horse, dos áudios. Não acredito nisso, acho que longe disso. Tarcísio segue sendo favorito e tendo aí uma aprovação alta. Mas é um detalhezinho ali que pode contar, principalmente, pode ser um pequeno desgaste que pode ferir uma aliança que possa incorrer num apoio menor, numa aprovação levemente menor para a relação dele aqui na cidade de São Paulo, que surge ali aquele 49, alguma coisa e leva a eleição para o segundo turno, quem sabe? Então, assim, qualquer desgaste é ruim. Né? Ah, vai refletir em votos? É muito no detalhe, é difícil um fato assim refletir, mas é um desgaste que pode, somado a outros desgastes, trazer sim um elemento negativo que impeça Tarcísio de levar, por exemplo, no primeiro turno. Então, tudo conta, sem dúvida nenhuma.
1: E Bruno, deixa eu te perguntar, também ontem o governador, vamos dizer assim, jogou pro governo federal essa questão de dialogar para tentar não ocorra esse tarifaço. Você acha que isso pode ser um tiro no pé também pro próprio governador, se acabar acontecendo isso, se confirmar?
0: Perfeito, Bruno. Eu acho que, assim, o tarifaço, ele tá muito atribuído aos Bolsonaro, né? De novo, lá em julho do ano passado, se eu não me engano foi dia 9 de julho, inclusive, quando Trump anuncia o tarifaço ao Brasil, Eduardo Bolsonaro, que vinha articulando claramente com relação a isso, ele chega até a comemorar, Flávio Bolsonaro também tece elogios ali a Donald Trump. Então, essa questão de tarifaço, ela é muito delicada pro campo de direita, pro campo bolsonarista. A partir do momento que Tarcísio de Freitas se declara e fala que o governo federal precisa trabalhar para que impeça isso, na verdade, ele tá falando, na visão de muita gente, né, e principalmente até do próprio setor produtivo, ok, então o Tarcísio está falando que o presidente Lula, o governo federal, precisa atuar em algo que foi criado, um problema que foi gerado por Bolsonaro, né, pelo Flávio, pelo Eduardo, seja lá quem
1: foi. E é muito maluco como isso pode impactar diretamente na campanha aqui do estado de São Paulo, porque ontem no Paulista TMC a gente deu uma nota da Fiesp que manifestava profunda preocupação com esse novo tarifaço. Então isso pode sim acabar a nível nacional sendo uma pauta por um lado, mas a nível estadual pode ir totalmente contra o atual governador, não é?
0: Totalmente. E, assim, só um complemento rápido aqui, até muita gente veio me perguntar ontem mesmo se isso podia ser um bate-bola nessa coisa de Flávio enviar uma carta para Rubio, dizer que já conversou, podia ser um bate-bola ali armado do tipo... coloca esse tarifaço, né? Sugere o tarifaço, eu vou enviar uma carta pedindo para você retirar, e aí vocês devolvem dizendo, retiramos por conta de Flávio. Mesmo se for isso, o desgaste está criado, a narrativa foi posta, e toda essa reação da Fiesp, do setor produtivo da Febraban, já está atribuída a Bolsonaro e seu clã. Então, assim, mesmo se for, o efeito negativo já foi. No máximo, na melhor das hipóteses, o saldo é, ele fica no 0-0, né? É um net

0: 0 ali na história, ou seja,
1: fez um gol, mas tomou o empate logo na saída da bola.
0: Exatamente, né? Assim, fez um gol ali pra corrigir um gol contra que tinha feito anteriormente. Então acho que é a melhor analogia possível.
2: E a gente tem a mensagem chegando aqui, 11972211001, nossa audiência participando de forma intensa aqui. Muito rapidamente então, Rizzi, o nosso ouvinte espectador, o Júlio Siqueira lá em BH, ele fala assim, numa pré-campanha, também tem um elemento sorte, ele escreve aqui. Aí ele cita a foto do Trump ontem, justamente no dia do anúncio de novas tarifas. Isso foi imprevisível, ele escreve, te perguntando também.
0: Pois é, o famoso fã ou hater, né?
2: É, porque tem estratégia, mas também tem esse elemento.
0: Não, tem. Né, tem. Até porque, sorte, assim, né? O que Flávio mais queria pelos últimos 6, 7, 8 dias aí, desde o encontro, era justamente que Trump postasse a foto. Só, o único dia que ele não queria, que ele não precisava, era o dia de ontem que ele postou. Então, realmente, esse foi uma cerejinha do bolo ali, muito amarga pro lado de Flávio e muito doce pro lado do presidente Lula.
3: Que depois o Flávio falou que isso foi uma reação ao governo Lula, né? Ter falado sobre a tarifa dos Estados Unidos.
0: Exato.
3: Vamos colocar uma cortininha, então, ali pra não ir para esse lado, fã ou hater, né?
0: Pois é.
3: O pessoal não ficar pensando nisso.
0: Pois é.
3: Bom, e agora a gente vai falar de um assunto que mexe com o cotidiano também de todo mundo, porque a gente vai falar de internet e de inteligência artificial, que tem dominado as manchetes, e os dois lados da história aparecem ao mesmo tempo. De um lado, a maior organização de trabalho do mundo, ligado à ONU, disse que os lucros gerados pela inteligência artificial precisam ser divididos com os trabalhadores, e do outro lado, o publisher do The New York Times chamou as empresas de inteligência artificial de parasitas e comparou o que elas fizeram com o conteúdo jornalístico a um roubo em escala histórica. Promessa e ameaça no mesmo dia. E para entender, então, o que esses dois movimentos significam juntos, o professor de inovação e futuro, Gil Giardelli, conversou com a gente.
4: Eu sou um otimista racional baseado em dados. Temos um momento que talvez estamos vivendo a maior era de prosperidade das últimas gerações. Claro que tudo isso passa por você ter que fazer uma reforma na educação, nos formatos de trabalho. Temos já vários experimentos sobre a renda mínima básica universal no mundo. Muitos deram certo, outros precisam de ajustes. Mas, no final, tudo isso está sendo embasado na ética. Concordo com o profissional do New York Times, a forma como está hoje, a gente está ampliando as desigualdades sustentáveis. Então, a gente precisa realmente de um acordo, de um novo contrato social global. Nós temos que ver os exemplos que estão vindo de fora. Então, você tem Singapura, que nos anos 80 era chamado, o termo na época, de quarto mundo. Hoje é a maior renda per capita, né, de todos os países, um país pequeno. Mas há 10 anos atrás fez toda uma capacitação, desde a primeira infância até as idades mais amadurecidas, para que usasse a inteligência artificial, as tecnologias de ponta. Temos que ver a China, que recentemente fez uma reforma em mais de 1.600 cursos universitários, porque disse, a forma como ensinamos esses cursos, ele será realmente levado, né, numa grande onda em relação ao que a inteligência artificial está fazendo. Então, eles mudaram os programas e estão preparando esses jovens para o futuro. Temos que ver a Coreia do Sul, que está vivendo esse conceito de pleno emprego, que quando acaba as guerras das Coreias em 1953, faz um projeto de educação de alto impacto desde a primeira infância. O que nós estamos vendo nesse momento é que o conceito do desemprego tecnológico, ele é muito importante, nós temos que combatê-lo, mas está tendo uma explosão de novos empregos, só que não está dando tempo de treinar, de capacitar, de ensinar as pessoas para esses novos cargos. Eu, trabalhando na ponta disso, todos os dias tenho consultas de empresas pedindo profissionais capacitados e realmente não está dando tempo de fazer essa transição. Então, precisa de um projeto de nação, da iniciativa privada e colocar a educação de alto impacto no centro de tudo isso. Recentemente, só que o debate é que se você não tiver realmente um compartilhar dessa prosperidade que está chegando, o mundo vai ter muito mais turbulência. Essas turbulências nós já estamos vendo em conflitos, seja na Rússia, no Oriente Médio. Então, temos agora o que é chamado, o que seria o adulto da sala, que é a China tentando realmente criar um caminho aonde se possa ser compartilhado, vai sim ficar um grande pedaço desse bolo para esses dois países, mas que a gente possa compartilhar com outras nações. Veja o que a China está fazendo hoje no continente africano, levando muita tecnologia para trazer, para resolver problemas que pareciam, né, já são quase que centenários. Então, os países que realmente estão vivendo esse pleno emprego, que estão colocando, criaram projetos de ter realmente uma defesa da sua soberania digital, uma defesa onde estão defendendo seus profissionais, estão defendendo aquilo que eles pensam de uma maneira complexa. Veja só o Japão, que cria um documento chamado Sociedade 5.0 e que diz: a tecnologia tem que ser para todos ou não será para absolutamente ninguém. Então a gente está vendo alguns movimentos aqui hoje, vemos ali um radicalismo nessa discussão, ou vamos debater uma palavra que já é falada há 10 anos e agora foi falado muito lá no encontro em Lisboa, né, sobre o tecno-feudalismo. Realmente estamos criando os novos reis, e será que no século XXI a gente precisa de novos reis? Mas, como eu disse aqui, eu prefiro ver os exemplos desses países que estão realmente levando a sua sociedade a uma nova tipo de prosperidade, de mais eficiência, de discussões boas de trabalho, que realmente com a eficiência, utilizando bem, você pode trabalhar menos do que 8 horas por dia e menos dias por semana. Acredito que nunca foi tão importante estudar nessa nova era. Quem puder fazer um pós-doutorado em jornalismo com vocês, façam realmente, pela complexidade dos desafios atuais. Porém, os cursos hoje de graduação que estão sendo oferecidos, e eu sou professor da academia, eles estão, na grande maioria, formando uma legião para pessoas que vão ter um desemprego crônico. Então, eu acredito numa educação agora que é estudar durante toda a vida, mas que você possa ter pílulas e montando seus créditos, como alguns países já estão fazendo lá fora. Ao contrário do que foi dito num documento alguns anos atrás da universidade, de uma das universidades de Oxford, 90%, ele disse que de 60% a 80% dos empregos deixariam de existir. Não é o que está acontecendo. 90% dos empregos continuarão existindo, mas serão totalmente reformatados, terão que ser redesenhados e terá uma explosão de novos empregos. Estamos vendo isso agora. Vários dados que nós temos de várias pesquisas mundiais sérias, de cada um emprego que se fecha, se está se criando 3 novos. Porém, hoje, dos 10 cursos mais procurados de graduação no Brasil, 9 sofrerão um grande tsunami de modificação. Então, aí eu pego a frase da presidente do Banco Europeu, que disse: está vindo um tsunami e a gente está discutindo se vai usar maiô, biquíni ou sunga branca. E eu acho que a gente tem que olhar para a China e ver que tiveram a força e a coragem de reformar cursos que são importantíssimos para a formação humana, mas que nesse momento a gente precisa reformular ele.
2: 6 horas e 31 minutos, a gente acompanhando então essa entrevista importante sobre a inteligência artificial, o avanço tecnológico também e o impacto na geração de emprego. 6h31, Transamérica agora é TMC, quem escuta sabe.
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9: Bom dia, muito bom dia para você que está ligado, para você que está sintonizado aqui na TMC nos 88.7 Transamérica, agora é TMC. Quem escuta sabe, eu sou Rodolfo Simões, te faço companhia na manhã desta quarta-feira com cheiro de sexta, hein, gente? Sextou, minha gente, pelo menos para alguns. Agora são 6:34, a gente vai direto para o trânsito com meu amigo Iago Proença. Com você, Iago.
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11: 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Muito bom dia para você também. Bom dia para você, ouvinte TMC. O destaque é Avenida Cristiano Machado, caminho para o centro, com ponto de lentidão para o motorista. Desde o bairro Planalto até o Heliópolis e um pouco mais à frente, do São Bernardo até o Dona Clara. Uma informação de ocorrência de momento, só o excesso de veículos. Opção de desvio pela Avenida Dom Pedro I também tem ponto de lentidão do Santa Branca até a barragem da Pampulha. Neste contexto, vale o motorista reprogramar a sua rota. 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
9: Tá aí, você conferiu as informações do trânsito com o nosso querido Iago Proença. Agora são 6:35. Em agenda por Belo Horizonte, o pré-candidato à presidência da República, Flávio Bolsonaro, subiu o tom contra as críticas de Lula e disse que o presidente deu recado para que ele seja executado pelo crime organizado. Mais cedo, Lula atribuiu a taxação dos Estados Unidos à família do ex-presidente Jair Bolsonaro. Quem traz todos os detalhes é a nossa repórter Mariana Reis. Com você, Mari.
12: Com camisa verde e amarela com os dizeres da bandeira de Minas Gerais, Flávio Bolsonaro diz que Lula mandou um recado para que ele seja executado por facções criminosas.
13: Ele simplesmente ameaçou, né, de morte um concorrente, um adversário político.
14: São traidores. Por menos do que isso, Joaquim Silveira do Reis, que delatou Tiradentes, foi enforcado. O que merece? Os traidores da pátria que vão pedir intervenção de um país no nosso país.
13: Quero dizer para você, Lula, que você não vai fazer comigo o que fizeram com Tiradentes. Você não vai me enforcar. Bastou eu atuar contra PCC e Comando Vermelho, que lhe dá uma espécie de apito de cachorro para as facções criminosas me executarem.
12: A declaração veio durante a solenidade na Câmara Municipal de Belo Horizonte, em que o pré-candidato à presidência da República ganhou o título de cidadão honorário da capital. Da Casa Legislativa, Flávio Bolsonaro recebeu uma Bíblia e uma bandeira de Minas Gerais, além da carta de uma criança que o emocionou. Das mãos do deputado Bruno Engler e do ex-jogador do Galo, Paulo Isidoro, ganhou uma camisa do clube. Antes da cerimônia, a torcida do Galo se dividiu em atos a favor e contra a honraria concedida ao senador. O deputado federal Nicolas Ferreira diminuiu os protestos da oposição que aconteciam do lado de fora.
15: Tinha um gato pingado ali fora, né?
16: Nós somos melhores que eles, sim ou não? Nós somos mais bonitos que eles, sim ou não? Nós somos mais cheirosos que eles, sim ou não?
12: O vereador Vili Santos, autor do requerimento para entrega do título, finalizou o discurso exibindo no telão uma imagem gerada por inteligência artificial, simulando Flávio com a faixa presidencial na rampa do Planalto, ao lado do pai Jair Bolsonaro.
9: Tá aí a reportagem da Mariana Reis, né? O ano de política é sempre marcado por tensões, o nosso país já vive polarizado aí há quase uma década. Agora a gente volta a reunir a rede.
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17: 6:38, ouvinte de São Paulo, Brasília, Rio de Janeiro, Curitiba, Belo Horizonte, Recife. Você está aqui no Start TMC. E olha só, a cidade de São Paulo recebeu, nesta terça-feira, um evento que reuniu algumas das principais lideranças do setor de tecnologia para discutir o futuro dos negócios. Inclusive, eu estava lá com a equipe da TMC, foi o Conecta TMC, encontro que colocou no centro do debate temas como inteligência artificial, segurança digital e tecnologias sustentáveis.
18: Reuniu executivos de grandes empresas globais como Google, Visa, Qualcomm, Motorola, além de nomes do mercado digital, de segurança e de tecnologia. O evento foi dividido em três painéis principais. O primeiro tratou de segurança de dados e cybersecurity. A conversa contou com a participação do advogado especialista em cybercrimes, Luiz Augusto Durso, que comentou quais são os crimes digitais mais comuns.
19: Com relação à pessoa física, hoje a fraude bancária é o carro-chefe, seria o golpe mais comum que as pessoas estão sendo impactadas por essas ligações falsas, com uso de inteligência artificial e engenharia social. No caso das empresas, sem dúvida nenhuma, o golpe de criptografia dos dados, que a gente chama de sequestro de dados, né, com o vírus de ransomware, que faz de fato esse tipo de ataque, ele é muito comum. E ele é muito danoso, porque a empresa, ao ser criptografada, ela perde acesso às informações, muitas vezes tem até o seu marketplace criptografado, que para de vender.
18: O segundo painel discutiu inteligência artificial, machine learning, blockchain e computação em nuvem. Em sua fala, o presidente da Motorola Brasil, Rodrigo Vidigal, afirmou que não sabemos onde estão os nossos dados.
20: Eu acho que não. Eu acho que nós não sabemos. Eu acho que a gente está longe de saber. Eu acho que tem um trabalho nosso de trazer as soluções cada vez mais simples, mais intuitivas, mais integradas. Eu acho que a gente tem muitos produtos nesse sentido, mas o Fábio comentou, né? A gente tem aqui também, a Motorola tem no Brasil, um grupo de pesquisa e desenvolvimento de 1.200 engenheiros que desenvolvem tecnologia nacional pensando em como também criar soluções para o brasileiro, entendendo a realidade que ele tem, comportamento de uso do brasileiro, o que, que ele utiliza mais em cada uma das faixas de renda, porque tem também um usuário de mais alto valor, ele é mais informado, tem mais conhecimento e se preocupa um pouco mais. Isso vai mudando de acordo com as camadas de diferentes poderes aquisitivos, isso vai mudando drasticamente. E o crime cibernético, ele se aproveita muito dessa ingenuidade, né, que nós temos e desse espaço disponível para ele poder atacar.
18: E fechando o evento, o foco foi a chamada Agenda Verde, a relação entre conectividade, infraestrutura tecnológica e sustentabilidade, um dos principais desafios globais de hoje em dia. E quem participou foi o diretor de Business e IA da Qualcomm, Eric Naoki Nakandakari, que explicou a importância da sustentabilidade no âmbito digital.
21: Quando a gente olha todas as aplicações que hoje rodam ou de alguma forma estão sendo aplicadas no mercado brasileiro,
19: Te garanto que 95% dessas demandas ela vem do uso de ambientes públicos, que de alguma forma consomem muita energia, consomem uma infraestrutura extremamente parruda para poder entregar o valor na ponta. A partir do momento que eu levo essas novas tecnologias para o mundo de AI, eu consigo trazer uma otimização e até viabilizo IA em larga escala.
18: A proposta do Conecta TMC foi aproximar empresários, especialistas e lideranças para discutir como essas tendências vão impactar o dia a dia do brasileiro nos próximos anos.
1: Pois é, nós estivemos lá então, esse foi o Conecta TMC que reuniu, como Ricardo Sparvo ele falou, empresários, especialistas de grandes empresas de tecnologia para discutir as tendências que estão transformando o mercado. O tema foi Cyber Security, né, segurança na internet, ainda mais em ano eleitoral. A gente sabe que uma das nossas missões, um dos nossos compromissos é combater a fake news, a desinformação. Então houve 3 painéis com debates bastante enriquecedores. 6:43.
21: E a gente vai fazer a ponte aérea. Agora vamos para o Rio de Janeiro. O julgamento da morte do menino Henri Borel chega ao 10º dia. É uma fase muito importante, decisiva. O Gustavo Sleman mais uma vez está conectado com a gente e vai nos contar o que acontece a partir de agora.
22: É isso, a gente chega nessa fase decisiva já do julgamento do caso Henri Borel, 10º dia, mais uma vez lembrando que esse é o julgamento mais longo já da história moderna do Poder Judiciário do Rio de Janeiro, ultrapassando o julgamento do caso da ex-deputada federal Flor de Lis, que durou 7 dias. E a gente então tem agora essa expectativa a partir das 10 horas da manhã de hoje para os embates, né? Os debates entre defesa e acusação. Cada representante vai poder falar por cerca de 2h30 a 3h, lembrando ainda que vão ter direito à réplica e tréplica. Então, por causa disso, mesmo com a expectativa que a sentença saia hoje, essa decisão pode sair só amanhã. Por que que eu digo isso? Por conta justamente do tempo que cada um vai ter para falar e também responder e até apresentar uma tréplica e, claro, também o período mesmo natural para que os jurados se reúnam e façam a votação secreta para a sentença que vai ser proferida, né, divulgada pela juíza que preside a sessão desde a última semana. A gente ontem teve os depoimentos importantíssimos, né, os interrogatórios, tanto da Monique Medeiros, professora e mãe do Henri Borel, e também de Jairinho, ex-vereador, ex-médico e acusado aí de ser o responsável pelas agressões que levaram à morte da criança em 2021. A Monique Medeiros se emocionou bastante, ela respondeu apenas aos questionamentos da juíza e da defesa, se mantendo em silêncio em relação às perguntas da acusação. Algo semelhante também foi adotado pelo Jairinho na sua estratégia de defesa. O Jairinho também se emocionou, começou inclusive o interrogatório dizendo que Jesus iria ajudar a encontrar a verdade durante o júri e negou qualquer tipo de agressão à criança, apenas comentou que brincava, medindo forças ali com a criança em algumas ocasiões, e também negou acusações que foram ditas por ex-namoradas e ex-companheiras ao longo aí dos depoimentos da última semana, de que ele teria agredido alguma mulher. Ele apenas lembrou algumas discussões pontuais, mas segundo ele, sem nenhum tipo de agressão. Reconheceu traições também, mas segundo ele, nenhum tipo de agressão física. A gente, claro, então vai acompanhar agora os desdobramentos de hoje com os embates e os debates da defesa e da acusação e logo depois, aí sim, a votação que vai definir por parte dos jurados, no caso, né, do Tribunal do Júri, a sentença definitiva desse caso que mobiliza o país desde 2021, aguardando ainda uma resposta, até porque foram idas e vindas diversas manobras das defesas, principalmente de Jairinho, e também algumas contradições apresentadas durante as investigações e o julgamento, principalmente em relação aí ao laudo de necrópsia do menino Henri Borel, que foi um assunto bastante discutido, inclusive por defesa e acusação, nas sessões, né, que antecederam a de hoje aqui no Tribunal de Justiça do Rio de Janeiro, pessoal.
1: Esse assunto de repercussão nacional, então, que revoltou e entristeceu tanta gente, nós vamos continuar acompanhando. Obrigada, viu, Gustavo Sleman, diretamente do Rio de Janeiro. E agora a gente fala de celebração, para a gente dar uma respirada aqui. Considerada a maior celebração do Brasil, o Corpus Christi de Curitiba espera receber mais de 130 mil pessoas nesta quinta-feira. A programação com mais de 10 horas prevê a confecção dos tradicionais tapetes coloridos, missas, procissões e apresentações musicais. Vamos ao vivo, então, lá na capital paranaense com o Leonardo Gomes, que tem todas as informações. Bom dia, Leonardo.
2: Bom dia a todos. Um momento importante para os fiéis católicos aqui da capital paranaense e também da região metropolitana e fiéis que vêm de longe, do interior do estado, já que a gente está falando, como você muito bem disse, começa com essa confecção ainda durante a madrugada, nem amanheceu 5 horas da manhã, já estão montando esses tradicionais tapetes. Eu me lembro quando criança, minha avó, minha mãe me levava para ver, e as pessoas têm muito essa memória afetiva, porque a gente está falando de tapetes quilométricos que ficam na região central de Curitiba, que são montados com restos de obras, pedras, pedregulhos, pó, borra de café e materiais recicláveis de modo geral, onde vão transmitindo mensagens e também passagens bíblicas. Programação, como eu disse, que começa ainda, nem amanheceu, já começou a programação, isso amanhã, por volta das 5, 6 horas da manhã, aí quando amanhece, 7, 8 horas da manhã, a programação vai se estendendo por 10 horas, com a realização de missas, encenações bíblicas e também apresentações musicais, que devem encerrar a programação no fim da tarde. São 10 horas, portanto, de programação. Nós temos essa expectativa de 130 mil pessoas e também haverá uma campanha de arrecadação de alimentos. A expectativa neste ano, nesse evento que é organizado pela Arquidiocese aqui da capital, é arrecadar até 15 toneladas de alimentos, números que impressionam e que colocam o Corpus Christi do Paraná como o maior do Brasil.
21: Né? Muita gente, realmente 130 mil pessoas, um número muito para lá de expressivo. Muito obrigado pelas informações, Leonardo Gomes. Vamos para Recife agora. Pesquisadores da Universidade Federal Rural de Pernambuco vão monitorar tubarões após os incidentes que aconteceram nesses últimos dias. Carol Oliveira está ao vivo com a gente. Carol, com você.
3: Bom dia, Tebas, Fernanda. Excelente quarta-feira para todo mundo que nos acompanha aqui no Start TMC. Bom, esse projeto de monitoração, ele foi selecionado na 19ª rodada do edital Ciência no Governo. Programa Cientista Arretado e contará com investimento superior a R$1 milhão ao longo de 24 meses. O objetivo é compreender os padrões de deslocamento e comportamento dos tubarões que frequentam a costa pernambucana, produzindo informações capazes de auxiliar políticas públicas de prevenção para evitar esses incidentes. Atualmente, o monitoramento permanente ocorre apenas em Fernando de Noronha. Com o novo projeto, a iniciativa será ampliada para todo o litoral continental, tendo como foco prioritário o trecho de aproximadamente 33 quilômetros entre o Cabo de Santo Agostinho e Olinda, área considerada crítica para a ocorrência desses incidentes. A expectativa dos pesquisadores é que as informações obtidas permitam identificar áreas de maior risco, compreender o comportamento dos tubarões ao longo da costa pernambucana e fornecer medidas de prevenção mais eficazes, reduzindo as chances de novos incidentes com os banhistas, moradores e turistas. Volto com vocês.
1: Obrigada pelas informações. A gente ficou impressionante com esses dois casos, né? Um seguido do outro, e a gente sempre reforça o que a gente já falou aqui para prestar atenção nas placas de sinalização. E agora nós vamos com esporte.
21: Vamos com esporte. Copa do Mundo agora aqui no Start TMC, né? Quem está nos Estados Unidos é Leandro Boldaquian. Ele tem informações, né? Afinal de contas, a TMC já está nos Estados Unidos. Fala, Boldaquian, bom dia.
4: Fala, Fernanda Câmara, Rafael Tebas. Bom, seguindo aqui de Nova Jersey, estamos de olho na Copa do Mundo. Uma das seleções favoritas, podemos dizer assim, a Alemanha chegou ontem a Chicago para também começar a preparação, né, da seleção da Alemanha, que é tetracampeã. É mais uma seleção que busca igualar o recorde de títulos que é do Brasil, né, pentacampeão. Busca o seu quinto título, tendo o Manuel Neuer como uma das principais estrelas. A equipe ficará concentrada em Chicago, vai treinar nas instalações do Chicago Fire e certamente, né, uma seleção que demanda muita atenção. Estivemos ontem no MetLife Stadium, que não pode, né, ser chamado de MetLife por conta de acordos da FIFA com alguns naming rights. Nova Jersey, New York, é o estádio que vai sediar o primeiro jogo do Brasil diante do Marrocos. Estivemos também no ano passado neste mesmo estádio, muita coisa ainda para ser feita, reparos sendo feitos a todo momento, não está realmente pronto ainda, especialmente ao redor do estádio, muitas questões ainda, né, para serem acertadas, mas ainda temos tempo, né, restam aí 10 dias para a abertura oficial no estádio aqui em Nova Jersey. E ainda sobre a Alemanha que chegou, né, um detalhe curioso para vocês aí no Brasil. Um renomado chefe austríaco, que tem um programa de televisão, foi o responsável pelo cardápio dos jogadores no voo. Um voo que dura cerca de 9 horas. As opções eram filé mignon, camarões e berinjela assada, para os jogadores poderem, né, ter a refeição aí da melhor forma possível. Quero devolver para vocês aí no estúdio. Qual o prato que vocês escolheriam, hein? Um abraço, até a próxima.
21: Difícil escolher, hein? Difícil escolher. Pergunta feita pelo Leandro Boldaquian. Não sei a opinião de vocês, mas enfim. 6 horas e 53 minutos.
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1: E agora a gente vai para Brasília, de São Paulo para Brasília. Nós vamos falar com a Lívia Brás para saber a repercussão e as consequências da nova taxação anunciada pelos Estados Unidos. Lívia Brás, bom dia.
6: Oi, Fê, Rafa, bom dia para vocês. Bom, consequência, né, o governo americano propôs criação dessas tarifas extras sobre mercadorias importadas de vários países, incluindo o Brasil. No caso do Brasil, a sobretaxa que foi sugerida pelos Estados Unidos é de 12,5%. Segundo o relatório que foi divulgado, né, pelos Estados Unidos, a falta de mecanismos eficazes para impedir entrada de produtos ligados ao trabalho forçado cria uma concorrência que por eles é considerada desleal para as empresas e para os trabalhadores americanos. Em relação ao Brasil, esse documento que foi divulgado, ele diz que apesar dos compromissos que foram assumidos contra o trabalho escravo e também da existência de uma lista chamada Lista Suja do Trabalho Escravo, o país não tem uma proibição legal efetiva justamente para barrar a importação das mercadorias que são produzidas nessas condições em outros países. Essa proposta, é importante a gente deixar claro que ela ainda não está valendo, viu? Agora os Estados Unidos, eles abriram um período de consulta pública, segue até o dia 6 de julho, ou seja, tem mais um mês aí. No dia 7 de julho está prevista a audiência pública justamente para discutir essa medida antes de uma decisão final. O que também ainda não está claro até agora é se essa nova sobretaxa, como eu disse, de 12,5%, ela vai ser somada àquela tarifa de 25% que já tinha sido proposta anteontem aí para os produtos brasileiros.
21: Valeu, Lívia Brás, e esse é um ponto importantíssimo, né? De fato, esse tarifaço anunciado não está valendo ainda internamente, os Estados Unidos vão avaliar. Muito obrigado pelas informações, Lívia Brás. Bruno Rizzi, quero saber de você também os impactos, né, do ponto de vista eleitoral e como que fica o ambiente político também depois dessa decisão, enfim, que pode virar oficial nos próximos dias nos Estados Unidos.
1: Eu vou estender como fica, como fica o ambiente político, diplomático e jurídico.
7: Perfeito, perfeito. Vamos lá. Primeira coisa, em cima do que o Tebas comentou, né? Ainda não está valendo. Rapidamente aqui para o nosso ouvinte espectador entender, 30 de junho é o prazo para que os Estados Unidos, né, a secretaria responsável receba as manifestações das empresas, associações interessadas no assunto até 6 de julho, ou melhor, 6 de julho é a data da audiência pública em Washington, também vai ter manifestação ali dos representantes, e até 15 de julho é a apresentação da recomendação definitiva e o presidente Donald Trump decide se as tarifas vão entrar em vigor e ou quais recomendações vai adotar, e a decisão não precisa passar pelo Congresso americano, então é importante a gente ressaltar aqui. Outro ponto é que não estão descartadas conversas entre Lula e Trump nesse inteirinho aí. A gente tem que lembrar que também tem a Copa do Mundo justamente nesse período ali, a Copa do Mundo ocorrendo também nos Estados Unidos, então enfim, vamos ver como que isso se desenrola. E aí também acho que vale salientar aqui que apesar de toda a questão comercial, né, e jurídica envolvendo a relação e a decisão prévia, ao menos, sobre esse tarifaço, enfim, de não cumprir algumas questões, como a própria Lívia trouxe ali, apesar de tudo isso, quando a gente lê o relatório dos Estados Unidos, o PIX é citado ao menos 20 vezes [S2] Nossa. [S1] Nesse relatório. Ou seja, toda essa questão que o governo tem defendido, o próprio ministro Dario Duringa, ministro da Fazenda, tem usado esse discurso de defender o PIX em cima de todas essas questões aí, é algo relevante para a gente acompanhar também. Então, não é necessariamente só isso que está rolando, tem um pano de fundo político por trás ali, justamente por conta dessa questão. Então, são os desdobramentos aí, a gente segue acompanhando aqui no Start TMC e durante toda a nossa programação.
1: E falando de cenário eleitoral, tem entrevista hoje com o Eduardo Bolsonaro no TMC 360 para falar sobre o tarifaço, entre outras questões, às 8h30. A gente termina aqui.
21: Vem aí o TMC 360 com Joana Trepto e Felipe Bueno.
2: Valeu.
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1: 7h01, muito bom dia, o TMC 360 está começando agora, uma ótima quarta-feira para todos, hoje é dia 3 de junho de 2026, quarta-feira pré-feriado para muita gente e quarta-feira normal para muita gente também, não é mesmo, Felipe Bueno, bom dia.
2: Bom dia, Joana Trepto, seja bem-vinda, seja bem-vindo, você para quem é quarta-feira, você para quem é sexta-feira, interessante isso, né, o mundo dá voltas. Fique tranquilo quanto a isso, né? Hoje é dia 3 de junho de 2026 e até às 10 da manhã a gente traz para você muita prestação de serviço, atualização do noticiário para você formar a sua opinião, que é o que importa. Trabalhe ou não
27: nos próximos dois dias. Bora então com os destaques?
0: Os Estados Unidos concluíram uma investigação sobre trabalho forçado no Brasil e propuseram uma tarifa adicional de 12,5% sobre produtos brasileiros. O governo brasileiro classificou a medida como desproporcional e injusta, ampliando a tensão comercial entre os dois países.
27: O presidente Lula reagiu às medidas americanas e criticou o relatório que associa o PIX a práticas desleais. Lula chamou os filhos de Bolsonaro de, aspas, traidores e vendilhões da pátria, fecha aspas.
0: Isso porque os filhos de Bolsonaro, Eduardo, Flávio Bolsonaro, estão sendo associados a essa imposição ou futura possível imposição de tarifa. A tarifa ainda não entrou em vigor, ela ainda está em fase de estudo. Durante o TMC 360, nós vamos trazer todos os detalhes sobre, então, essas duas frentes de tarifas que podem vir a ser aplicadas contra o Brasil e contra outros países no mundo. Já que o Felipe falou sobre a reação do Lula, por outro lado, Flávio Bolsonaro se defendeu dessas acusações, afirmou que pediu para Trump não taxar as empresas brasileiras e apenas solicitou ao governo americano a classificação do PCC e do Comando Vermelho como organizações terroristas. Inclusive, ontem enviou uma carta para o presidente dos Estados Unidos, o Donald Trump, reiterando esse pedido para a não taxação das empresas brasileiras.
27: O problema é que o estrago já foi feito nas redes sociais, né? Todas essas mudanças, essas ameaças, essas quase potenciais prováveis mudanças movimentam Brasília, movimentam o Palácio do Planalto. O presidente Lula convocou uma reunião ministerial para hoje para discutir tudo isso. Fala, Lívia Brás.
9: Pois é, essa reunião ministerial, ela tinha sido convocada inicialmente para alinhar o discurso do governo sobre as entregas e as ações que foram feitas ao longo da gestão do petista, né? Só que o presidente Lula também deve aproveitar esse encontro de hoje para discutir as recentes decisões do governo Trump em relação ao Brasil, como, por exemplo, a classificação das organizações brasileiras consideradas terroristas e a possível nova taxação.
0: E para repercutir esse assunto, nós temos uma entrevista exclusiva com Eduardo Bolsonaro ao longo do TMC 360. Eduardo Bolsonaro mora nos Estados Unidos, está extremamente, intimamente envolvido com a campanha do irmão Flávio Bolsonaro, pré-candidato à presidência, vai responder ao vivo a essas acusações de traição à pátria feitas por Lula, vai comentar a pressão de Washington sobre o Brasil e outros assuntos que movimentam o noticiário relacionados à família Bolsonaro nos últimos dias.
27: Em votação relâmpago, o Senado aprova o projeto que dificulta o aborto legal para crianças vítimas de estupro. A decisão foi tomada em votação simbólica, sem o registro dos votos de cada parlamentar.
0: O Tribunal Superior Eleitoral manteve a decisão que tornou o ex-governador do Rio, Cláudio Castro, inelegível até 2030. O colegiado rejeitou o pedido para anular a condenação por abuso de poder político e econômico na campanha de 2022.
27: O tenista João Fonseca é eliminado nas quartas de final de Roland Garros. Após uma campanha empolgante, o brasileiro de 19 anos perdeu para o tcheco Jakub Mencik por 3-0 e se despediu do torneio em Paris.
0: O TMC 360 está no ar com informação que importa para você, de um jeito que você vai gostar de ouvir, ver, saber, entender e compartilhar. Agora são 7:05.
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27: Bom, após concluir uma investigação sobre trabalho forçado envolvendo 58 países, incluindo o Brasil, os Estados Unidos, o Escritório de Comércio Internacional Exterior, né, dos Estados Unidos, propõe uma nova tarifa de 12,5% sobre produtos brasileiros. A medida ainda será submetida à consulta pública. Isso tem a ver, de certa forma, com o que foi anunciado ontem, mas ao mesmo tempo é diferente, existe por outras razões essa discussão. E de São Paulo, a repórter Luísa Mutoni vai trazer mais detalhes sobre essa pré-decisão. Diga, Luísa, bom dia.
13: Oi, Felipe. Pois é, agora essa
3: taxa fica aí em 12,5%, mas não foi informado oficialmente se ela vai se somar a outra sobretaxa de 25% que já tinha sido anunciada antes, né? Essa proposta agora então vai ser submetida a uma consulta pública e os interessados podem solicitar a participação nas audiências até o dia 22 de junho e enviar as contribuições por escrito até o dia 6 de julho. As audiências estão marcadas para o dia seguinte, para o dia 7 de julho, mas a decisão sobre a aplicação ou não dessas tarifas caberá ao final ao presidente dos Estados Unidos, Donald Trump. Segundo o relatório que foi divulgado pelo escritório norte-americano, o Brasil afirma que proíbe importações produzidas aí com trabalho forçado, né, trabalho escravo, mas essas regras não vedam de forma legal essa importação para comercialização no mercado doméstico, ou seja, no mercado local, né, aqui dentro do Brasil, de produtos fabricados de forma total ou parcialmente com trabalho forçado em outros países. Então, o escritório considera a conduta do Brasil injustificável e impõe obstáculos ou até mesmo restrições ao comércio dos Estados Unidos. O governo brasileiro já se manifestou oficialmente e considerou essas sanções desproporcionais e injustas.
0: Obrigada, Luísa, pelas informações. Esse é o assunto do dia, tem sido o assunto da semana, já era o assunto do dia ontem também. Está movimentando muito o noticiário nacional, é uma preocupação, mas também movimenta o noticiário que diz respeito às eleições. Então, a gente tem uma pressão comercial, mas a gente também tem uma pressão no que diz respeito às eleições, porque isso já está sendo amplamente usado pelos pré-candidatos, esse assunto, como uma arma eleitoral. Bom, o governo brasileiro, falando agora de uma forma mais prática, pragmática, já reagiu à possibilidade dessas novas tarifas dos Estados Unidos contra produtos do país. Presidente Lula e o ministro da Fazenda, Dario Durigan, comentaram o cenário, sinalizaram os próximos passos. De Brasília, Lívia Braz tem os detalhes. Lívia, bom dia.
4: Oi, Joana. Oi, Felipe. Bom dia para vocês. Pois é, Estados Unidos agora, eles abriram essa nova frente de tensão comercial, né, com o Brasil, questionando o PIX e anunciando também essa taxação de 25% sobre as importações brasileiras. O governo norte-americano está alegando que o PIX, ele prejudica as empresas privadas de meios de pagamento, como, por exemplo, operadoras de cartão de crédito e também as plataformas digitais. A reação do governo brasileiro foi imediata. O ministro da Fazenda, Dario Durigan, ele disse que o PIX está fora de qualquer tipo de negociação com os Estados Unidos e classificou o sistema de pagamento instantâneo, né, como um símbolo da soberania financeira nacional. Segundo o Durigan, essa ferramenta é gratuita, ela é democrática e tem despertado, inclusive, o interesse de outros países. Já o presidente Lula também criticou a iniciativa dos Estados Unidos, né, e disse que parte dessa pressão externa está ligada à atuação dos filhos do ex-presidente Bolsonaro lá nos Estados Unidos. Disse ainda que o governo brasileiro não vai aceitar nenhum tipo de interferência nas políticas que são consideradas estratégicas aqui para o Brasil. Enquanto isso, o Ministério do Desenvolvimento está calculando quais são os possíveis impactos dessa tarifa de 25% que foi imposta aí pelos Estados Unidos e que pode atingir, segundo esse levantamento, 1/5 das exportações brasileiras para o mercado norte-americano. Ou seja, agora as negociações diplomáticas, elas continuam, né, justamente para tentar evitar mais prejuízos nas empresas.
5: Bom, e vale a pena a gente trazer em cima do que a Lívia está falando, do que a Luísa trouxe também, daquilo que a gente está falando desde a abertura do jornal, que essa história do PIX, por exemplo, entre outras, né, ela não é nova, né? Quando do tarifaço do ano passado já se fez, se a gente comentou aqui ontem mesmo, aqui no 360, quando do anúncio do tarifaço em 2025, né? Meio do ano, vamos arredondar, meio do ano, né? Já se falou muito sobre a ameaça que o PIX brasileiro trazia para as empresas, por exemplo, né, e especificamente de cartões de crédito sediadas nos Estados Unidos de origem americana. Conversa vai, conversa vem, o ano passou e esse assunto foi engavetado, de certa forma, até porque houve conversas de alto nível entre o próprio presidente dos Estados Unidos e o presidente do Brasil. É importante dizer que, independentemente de influência de família A ou de família B, né, ou de lado A ou lado B da disputa ideológica, foi algo que partiu dos Estados Unidos. Não é que foi uma provocação do Brasil respondida economicamente ou de maneira no nível da aduana por parte de outro país, né? Partiu 100% dos Estados Unidos. E a gente segue destrinchando para você esse assunto para que você tire as suas próprias conclusões.
0: Vamos então ouvir e ver, para quem nos acompanha no TMC News BR, quais foram as críticas do presidente Lula à família Bolsonaro depois dessas decisões do governo americano em relação ao Brasil? Solta aí, Paco.
6: Consegue ser pior do que ele. E são, na verdade, vendilhões da pátria. Foram pedir para que um país estrangeiro se intrometesse nas decisões brasileiras. É isso que vocês têm que dizer alto e bom som. São traidores. Por menos do que isso, Joaquim Silveiro do Reis, que delatou Tiradentes, foi enforcado. O que merece os traidores da pátria que vão pedir intervenção de um país no nosso país.
0: Lula também atacou diretamente o senador Flávio Bolsonaro.
6: Ele hoje foi dizer que não falou nada. Ele falou. Ele foi pedir arrego. Vender porra, Trump. Trump, dá uma porrada no Lula. Taxa o Lula, porque o Lula vai ganhar a eleição e Trump não deixa. Prejudica o Lula. Imbecil. Ele não sabe que ele não vai me prejudicar o Lula. Ele vai prejudicar é o povo brasileiro. Ele vai prejudicar é os empresários brasileiros. Ele vai prejudicar é o agronegócio nosso.
5: Bom, vale lembrar que Joaquim Silvério não foi enforcado. Mas nós entendemos a relação que ele fez com a pessoa que delatou o líder, porém o mais pobre, da Inconfidência Mineira, que foi uma pré-declaração de independência do Brasil, isso no século XVIII, né? Uma aulinha de história rápida aqui. Bom, continuando com esse bate-boca aqui entre os dois lados, né? O senador e pré-candidato à presidência da República, Flávio Bolsonaro, negou que tenha pedido para Donald Trump impor tarifas extras ao Brasil. Num vídeo postado na internet, Flávio adiantou que enviaria uma carta ao governo americano pedindo a suspensão do novo tarifaço e culpou o governo Lula pela sobretaxa. Vamos ouvir.
7: Eu fiz o pedido direto para que os Estados Unidos não taxassem as empresas brasileiras, que já são absurdamente taxadas pelo governo Lula. Os empreendedores brasileiros já estão sufocados com tanto imposto, burocracia, perseguição, estão até saindo do Brasil. Então eu expliquei que não seria justo taxá-los ainda mais.
0: Flávio Bolsonaro anunciou que pretende acionar o Supremo Tribunal Federal contra o presidente Lula depois dessas declarações feitas durante o evento em Goiás, que nós acabamos de mostrar. Assunto que está em destaque no nosso site, tmc.com.br. Lula, então, chamou os filhos do ex-presidente Jair Bolsonaro de traidores ao criticar a atuação da família Bolsonaro junto ao governo dos Estados Unidos. Flávio disse que a fala do presidente configura ameaça e incitação ao crime e disse que vai apresentar uma denúncia ao STF. Até agora, o conteúdo formal da ação ainda não foi divulgado e Flávio não foi o único pré-candidato, apesar de estar envolvido diretamente no assunto e ter sido acusado pelo presidente Lula. Não foi o único pré-candidato à presidência a se manifestar sobre esse assunto. Em Minas, os pré-candidatos Ronaldo Caiado, do PSD, e Romeu Zema, do Novo, criticaram a proposta tarifária dos Estados Unidos contra produtos brasileiros. Em Minas está o André Rocha, de BH. Tem os detalhes pra gente. André, bom dia.
13: Bom dia, Joana. Bom dia, Felipe. Foi um encontro entre os três principais pré-candidatos da direita à presidência da República durante um congresso sobre produtores de leite. Ronaldo Caiado disse que a culpa pelo possível tarifaço é do presidente Luiz Inácio Lula da Silva e da esquerda, que sempre fala contra Donald Trump, que sempre faz críticas contra o presidente dos Estados Unidos. O Romeu Zema também foi na mesma linha, né? Criticou o PT, disse que os três candidatos, apesar de provavelmente ficarem separados no primeiro turno, no segundo, se houver, estarão juntos contra a esquerda, contra o PT. E o Flávio Bolsonaro também disse que ele foi aos Estados Unidos, conversou com Donald Trump, pediu que as tarifas não fossem feitas, mas que, né, o presidente Lula fez um movimento contrário, né? Apesar de ter se reunido com Donald Trump, segundo Flávio Bolsonaro, o presidente Luiz Inácio Lula da Silva só prejudica as relações entre Brasil e Estados Unidos. Lembrando que foi o primeiro encontro entre Romeu Zema e Flávio Bolsonaro, depois que o ex-governador de Minas Gerais criticou, né, o presidenciável por causa das relações com Daniel Vorkado. Mas nesse encontro foi tudo bem. Flávio Bolsonaro disse que quer a união de todos e o Romeu Zema também disse o mesmo. Não houve nenhuma menção a esse conflito entre Zema e Flávio Bolsonaro. Lembrando que Flávio Bolsonaro segue hoje aqui em

0: E outra tem a ver com as eleições deste ano, que desde já, nós sabemos, estão muito polarizadas e a cada fato novo há uma mexida muito grande aí na sensação dos eleitores em relação a essa instabilidade política que nós estamos vivendo. Bom, o presidente dos Estados Unidos, Donald Trump, elogiou o senador Flávio Bolsonaro ontem numa coincidência, enquanto no Brasil Flávio e Lula ficavam se culpando e tentando jogar um pro colo do outro a responsabilidade sobre essas futuras tarifas, Donald Trump ontem postou a foto do encontro com o senador Flávio Bolsonaro na Casa Branca. E será que foi um bom, um ruim timing? Um timing bom, um timing ruim? Isso depende do entendimento de cada um. O que Donald Trump escreveu é o seguinte, abre aspas, um jovem inteligente que ama muito o seu país, fecha aspas. Assunto também aqui no site da TMC, declaração que foi feita dias depois do encontro entre os dois na Casa Branca, se eu não me engano, quase uma semana depois eles se encontraram, foi quarta ou quinta-feira passada? Mas podemos colocar aí uma semana depois do encontro, então veio esse registro feito pelo presidente dos Estados Unidos, Donald Trump, e foi essa manifestação então que coincidiu com o anúncio dessa nova tarifa de 25% de ontem sobre produtos brasileiros importados pelos Estados Unidos, e ainda tem a de ontem mais tarde, que é de 12,5%. A gente lembra que a primeira proposta de taxação, ela foi feita pelo escritório comercial norte-americano com base na legislação que permite ações contra práticas consideradas prejudiciais ao comércio dos Estados Unidos. É como se os Estados Unidos tivessem uma premissa para se defender de países que praticam regras que eles consideram injustas para, enfim, o comércio e os negócios do próprio país. Nas redes sociais, aliados do governo Lula associaram a decisão à visita de Flávio Bolsonaro a Washington, então quiseram, de fato, colocar a culpa dessa possível taxação no colo de Flávio Bolsonaro. Já a oposição rejeita essa relação, atribui a responsabilidade do governo brasileiro, diz que o governo brasileiro foi irresponsável, que não teve uma boa política externa nos últimos anos. A gente lembra, mais uma vez, que o presidente Lula criticou então o tarifaço, afirmou que a família Bolsonaro teria contribuído para o agravamento da situação, e a resposta de Eduardo Bolsonaro, a resposta da família Bolsonaro, aliás, virá por Eduardo Bolsonaro daqui a pouquinho ao vivo aqui no TMC 360. Inclusive, esse é o assunto da nossa enquete de hoje. Felipe Bueno.
1: Importante dizer, 30 segundos aqui para você formar a sua opinião em cima do que disse a Joana Trepto com relação a essas questões comerciais. E aí a gente está falando de relação dos Estados Unidos com o mundo. Nunca se esqueça de, ao fazer a sua análise, acrescentar uma simples palavra: China. Né? Porque é disso também que nós estamos falando, de uma disputa que ocorre há 10 anos, mais ou menos, simplificando bastante, uma disputa comercial, e o Brasil está no meio dessa disputa. A gente tem, inclusive, conversado com pré-candidatos à presidência da República sobre como eles enxergam isso. Estados Unidos aqui, China aqui, o Brasil no meio, tendo negócios com os dois países e os dois países disputando a área de influência. Então, pense sempre nisso. Com relação a nossa enquete, que já está à sua disposição no TMC News BR, nós perguntamos para você o seguinte: essa crise com os Estados Unidos, de repente, na verdade, não tem crise nenhuma, a crise está aqui entre os dois, né? É um motivo de preocupação para você? Muito? Um pouco? Não? Ainda não? São quatro opções para você votar. Essa crise com os Estados Unidos é um motivo de preocupação para você? Muito? Um pouco? Não? E ainda não? Faça a sua escolha, deixa o seu joinha, compartilha, né, participa do nosso chat e vota na nossa enquete 722. Bom, para a gente começar a fechar esse primeiro momento desse tema, que a gente vai voltar a falar sobre isso com certeza, né? A FEBRABAN, Federação Brasileira de Bancos, defendeu o PIX e rebateu as críticas feitas pelos Estados Unidos ao sistema de pagamentos brasileiro. Em nota, a entidade afirmou que o PIX é uma infraestrutura pública de pagamentos, lembra, a gente falou faz 10 minutos disso aí, né? Aberta e não discriminatória, que estimula a concorrência entre bancos, fintechs e instituições financeiras nacionais e estrangeiras. Segundo a FEBRABAN, as avaliações do escritório

0: comercial dos Estados Unidos são resultado de informações incompletas sobre o funcionamento do sistema. Que mais? Tem mais sobre esse assunto aqui. O secretário de Estado dos Estados Unidos, Marco Rubio, classificou o Brasil como um país não amigável a quê? Aos interesses americanos. Muito bem. A declaração foi feita durante uma audiência no Congresso dos Estados Unidos. Ocorreu em meio ao aumento das tensões comerciais e diplomáticas entre os dois países. Rubio citou preocupações relacionadas a decisões políticas e econômicas adotadas pelo governo brasileiro e afirmou que Washington acompanha com atenção esse relacionamento. Até o momento, o governo brasileiro não respondeu às declarações do secretário de Estado dos Estados Unidos. São 7h24 agora.
1: O Senado aprovou em uma sessão que durou menos de 2 minutos, vou repetir, menos de 2 minutos, um projeto de decreto legislativo que dificulta o acesso ao aborto legal por crianças e adolescentes vítimas de violência sexual. A votação foi remota, foi pra lá de rápida, foi ultra rápida, não teve nenhum debate. De Brasília, Lívia Braz traz mais informações. Lívia?
2: Exatamente isso, Joana. Na prática, esse projeto que foi aprovado ontem pelos senadores, ele suspende o efeito de uma resolução do Conselho Nacional de Direitos da Criança e do Adolescente, o CONANDA, que regulamenta o acesso de crianças e adolescentes ao aborto legal nos casos que já são previstos pela legislação brasileira. E essa votação, como você disse, foi muito rápida mesmo. A aprovação do pedido de urgência e também do mérito da proposta levou menos de 2 minutos, 1 minuto e 42 segundos em plenário. Foi de forma simbólica também, como você falou, sem registro individual dos votos dos senadores. Essa resolução do CONANDA, que tinha sido publicada no finalzinho de 2024, né, estava em vigor desde janeiro de 2025, ela estabelecia algumas diretrizes para o atendimento de menores de idade em algumas situações. Por exemplo, gravidez decorrente de violência sexual, risco de vida para gestante e também em caso de feto anencefalo. Esse texto, ele também ressaltava, né, que a gestação em crianças e adolescentes representa risco à saúde física, mental, psicológica e pode causar impactos permanentes e até, inclusive, impactar, aumentar o risco de morte. Com a aprovação desse projeto, todos os efeitos dessa norma, né, ficam suspensos. Segundo alguns críticos dessa medida, essa mudança, ela pode, de fato, dificultar o acesso ao aborto legal por adolescentes e por crianças que são vítimas de estupro. Já as pessoas que defendem esse projeto argumentam que essa resolução que estava em vigor, ela extrapolava as atribuições do CONANDA. Como a proposta já tinha sido aprovada pela Câmara dos Deputados, ela passa a valer agora com a promulgação pelo Congresso Nacional, ou seja, não precisa nem da sanção presidencial.
1: Obrigada, Lívia, pelas informações. Queria fazer uma ponderação aqui com vocês. Aliás, queria propor um exercício. Imagine uma criança de 10 anos. Agora, imagine essa criança grávida. O Senado levou exatamente 102 segundos para decidir sobre o futuro dela. Não podemos nem usar o verbo deliberar. Menos de 2 minutos. Esse foi o tempo liquidado, usado para liquidar um tema que envolve estupro de vulnerável, que envolve direitos fundamentais, que envolve saúde pública. E eu não vou nem entrar no mérito da sua opinião sobre o aborto, sobre a sua posição política. É impossível defender que um assunto desse tamanho, dessa complexidade, mereça apenas 1 minuto e 42 segundos de discussão, que nem foi discussão, nem mereceu discussão. E nós não estamos falando de burocracia, nós estamos falando de vidas de meninas de 10, 11, 12 anos, que pela lei brasileira, se tiveram relação sexual, foram vítimas de estupro obrigatoriamente. Nós estamos num país em que a gente precisa lembrar frequentemente que não existe consentimento em relações sexuais que envolvem crianças. Vocês lembram do juiz Majid Nawef Lawar, de Minas Gerais, que absolveu um homem que estava sendo acusado de estupro porque ele tinha uma relação que o juiz considerou romântica com uma menina de 12 anos. Então, a gente precisa lembrar que não existe consentimento em relação sexual que envolve criança. E tem mais, a maior parte das violências sexuais contra crianças acontece dentro da própria casa delas, é praticada por familiares, por conhecidos dos familiares. A resolução do Conandra, ela existia justamente para isso, para ajudar as vítimas quando a família não era a proteção, mas era o agressor, ou era conivente com o agressor. Qual era a urgência? Qual é a pressa? Por que não discutir? Por que não ouvir especialistas, associações que ajudam vítimas? Claro, a sensação que fica é que para alguns parlamentares a mobilização ela é feita pelo pânico moral da palavra aborto. Existe um pânico moral em relação a isso e eles se movimentam, eles decidem o futuro do país e das nossas crianças muito mais pelo desconforto que tem com o assunto aborto, e já que são adultos, já que são políticos, deveriam se sentir confortáveis, inclusive para discutir questões que não lhes são confortáveis, mas parece que se movimentam e mobilizam muito mais em relação a essa culpa, essa moral, essa culpa cristã, do que pela violência sexual que pode destruir aquela infância e a vida desse embrião que a gente não sabe, não tem como saber, só um médico pode dizer se existe saúde para a criança que não é mãe, criança não é mãe, e o feto para vir à vida. Bom, é muito mais do que um debate sobre desconforto, é um debate sobre vida de crianças, mas foi assim que o Senado o fez, o levou, o discutiu ou não discutiu, foi com 102 segundos, e essas vítimas elas merecem muito mais do que 102 segundos da atenção dos nossos políticos, que quando querem dar atenção, dão meses, às vezes até anos de atenção. 7h30 agora. Se prepara para receber o Papa Leão XIV neste sábado. A estimativa é de que o Papa percorra mais de 2.500 quilômetros pelo país, além de cumprir uma agenda com 12 discursos centralizados principalmente em Madrid. Assunto para a Marina Isidro, nossa colunista, que nos trará essas informações. Logo mais, uma visita que não acontece há 15 anos. Fique ligadinho aqui. Antes, vamos fazer o seguinte, um rápido, rápido, rápido. Não é nem intervalo. A gente vai para o horário local para trazer informações sobre a sua região. E eu volto em seguida, 7h31.
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17: Bom dia, muito bom dia para você que está ligado, para você que está sintonizado aqui na TMC, nos 88.7 Transamérica. Agora é TMC, quem escuta sabe. Eu sou Rodolfo Simões, faço companhia para você na manhã desta quarta-feira. Interaja conosco, mande seu WhatsApp aí pelo 31 99944-8870, repetindo, 31 99944-8870. Agora deu tempo de você anotar aí, né, caro ouvinte? Também nos siga lá nas redes sociais, com arroba TMC Minas Gerais. Sem mais delongas, agora vamos ao trânsito com Iago Proença, porque a BR-040 é o destaque. É com você, Iago.
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19: 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BR-040 é o nosso destaque, motoristas reduzem a velocidade desde o Jardim Bandeirantes até o acesso ao anel rodoviário. Motorista antes do trevo da SEAS, opção de desvio passando pela Avenida Leandro Vasconcelos Costa e na sequência fazendo retorno na Via Expressa. No sentido inverso, que deixa a capital em direção a Sete Lagoas, BR-040 com o trânsito fluindo bem. Outro trecho da rodovia que liga a capital a Itabirito, o trânsito flui com tranquilidade para o motorista a caminho de Belo Horizonte. No sentido Itabirito, ponto de lentidão um pouco antes do Jardim Canadá, só o excesso de veículos por momento. 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
17: Tá aí, você conferiu as informações do trânsito com Iago Proença. E ontem, né, no período da noite, o pré-candidato à presidência da República, o Flávio Bolsonaro, participou do encontro do Partido Liberal. Ele culpou Lula pelo presidente dos Estados Unidos ter anunciado novas tarifas ao Brasil. André Rocha esteve lá e vai contar todos os detalhes para a gente agora. Com você, André.
20: Segundo o compromisso do dia de Flávio Bolsonaro na capital mineira, após receber o título de cidadão honorário, foi em um teatro no centro de Belo Horizonte. Ele participou de um encontro de lideranças da legenda dele, o Partido Liberal, o PL. Esse encontro reuniu deputados federais, deputados estaduais, além do pré-candidato ao Senado, Domingos Sávio. O Flávio Bolsonaro, claro, era o personagem mais esperado da noite. E durante o discurso, ele falou sobre a visita que fez a Donald Trump e disse que o presidente Luiz Inácio Lula da Silva é o principal responsável pelo presidente norte-americano ter decidido taxar o Brasil.
21: Não foi na semana passada, quando eu estive lá, para defender o Brasil, para ajudar o Brasil a ter mais segurança pública. E essa tarifa que pode ser anunciada em breve é a tarifa do Lula, gente. Esse é um cara que senta na mesa para negociar com o presidente Trump, sai de lá e não cumpre nada do que ele acordou, sai de lá e fica xingando nos Estados Unidos, sai de lá e fica convocando o presidente do Estado do Rio.
20: O encontro foi marcado por ataques ao PT e pela polarização entre esquerda e direita. O pré-candidato ao Senado pelo Partido Liberal, o Domingo Sávio, no plano estadual, defendeu que Cleitinho, do Republicanos, que é senador atualmente, seja o candidato da direita ao governo de Minas.
0: Eu participei de mais de uma reunião com o Cleitinho, eu fui um dos incentivadores que nós dialogássemos, buscando uma união, porque eu entendo que isso é uma atitude de responsabilidade com Minas.
17: Aí você conferiu a matéria do André Rocha, agora a gente volta a reunir a rede.
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20: Muito bem, são 7:39, pode terminar hoje o julgamento do ex-vereador doutor Jairinho e de Monique Medeiros pela morte do menino Henri Borel. A gente está acompanhando desde o começo essa história, você sabe muito bem, você está acompanhando conosco, e a gente segue para o Rio de Janeiro agora, após 9 dias de depoimentos e apresentação de provas, a acusação e defesa fazem as alegações finais. O que é que acontece agora, então? Quem vai explicar para a gente é o Rafael Alves, para quem eu dou bom dia. Diga, Rafael.
2: Oi, Felipe, muito bom dia para você, para Joana, para todos os nossos ouvintes que acompanham o TMC 360. Esse julgamento vai ser retomado daqui a pouquinho, às 10 da manhã, e como você destacou, alegações finais, fase de debates entre a acusação e a defesa. Isso vai se arrastar durante todo o dia de hoje, e aí sim, no final do dia, a gente pode ter a leitura da sentença aí dos jurados. Esse julgamento pode ser finalizado hoje, mas também a sentença pode acabar ficando para amanhã, dependendo aí da avaliação da juíza Elizabeth Machado Louro, que é quem está coordenando esse julgamento que acontece aqui no Rio de Janeiro, na sede do Tribunal de Justiça. Hoje, então, acontece essa fase de debates, que pode durar cerca de 9 horas, porque o Ministério Público e os assistentes de acusação têm 2 horas e meia para fazer as alegações. Logo depois, as defesas, tanto de Jairinho e tanto de Monique, padrasto e mãe de Henri, também têm esse mesmo período aí de 2 horas e meia para fazerem a contestação da versão apresentada pelo Ministério Público e também pelos assistentes de acusação. Aí logo depois tem a fase de réplica. A acusação volta a fazer a defesa da réplica ali, o período de 1 hora, e depois a tréplica por parte da defesa de também 1 hora. Então esse julgamento deve se arrastar durante todo o dia de hoje. Na verdade são 2 horas, sendo 1 hora para a defesa de Jairinho e 1 hora para a defesa de Monique. Ontem aconteceu, foi um dos dias principais desse julgamento, aconteceu os interrogatórios tanto de Monique Medeiros quanto de Jairinho. Eles foram interrogados pela juíza e também pela defesa. O Jairinho optou por responder apenas a própria defesa e Monique respondeu tanto a juíza quanto a defesa. Nenhum dos dois respondeu, nem ao Ministério Público, nem aos assistentes de acusação. A Monique chegou a dizer pela primeira vez que acredita que Henri tenha sido morto pelo padrasto, então o namorado dela, o Jairinho. Ela chegou a dizer ali que na noite da morte de Henri, ela acredita ter sido dopada, já que isso acontecia frequentemente no relacionamento. Chamou a babá Tainá de mentirosa, já que ela nega ter mandado a babá apagar prints e mensagens que poderiam incriminá-la. Ela nega essas acusações e diz que seria uma pessoa ligada a Jairinho que teria feito isso, e também voltou a dizer que não teria envolvimento nesse crime, e também disse que uma mãe não mata o seu filho. Já Jairinho optou por responder apenas à própria defesa, negou qualquer agressão contra Henri, disse também que ele abriu a fala dele dizendo que Jesus caminharia do júri para a verdade, que ele é inocente nesse caso. Chegou a falar sobre o histórico dele com Monique, com Henri e também com familiares e ex-namoradas, já que outras ex-namoradas de Jairinho depuseram nesse julgamento e disseram que foram vítimas de agressão também por parte dele. Então hoje acontece esse debate, e aí sim a gente pode ter a leitura dessa sentença, e a gente lembra que esse é o julgamento mais longo da história do Rio de Janeiro. A gente chega hoje ao 10º dia. Eu volto com vocês.
1: Obrigada, Rafa, pelas informações. Agora 7:43. 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Hoje o assunto é organização financeira, certo, Alê? Bom dia para você, Alê Lupi.
3: Bom dia para você, Joana, também para o Felipe Bueno, para toda a nossa audiência. A gente sabe, né, Joana, que na correria do dia a dia algumas coisas acabam se perdendo no meio do caminho, né? Eu tenho um monte de planta aqui em casa, assim, adoro planta. Mas já tem que dar água para elas, né? Vitamina, essas coisas. Tirar lixo de casa. Tem gente também que gosta de responder figurinha de bom dia que a tia manda, ou o grupo lá no WhatsApp, né? Algumas coisas que a gente acaba esquecendo quando outros compromissos tomam a nossa cabeça. 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
1: Mas acontece com muita frequência. E não é só isso. É, ai, esqueci de estender a roupa, tá tudo dentro da máquina molhado. Ai, meu Deus do céu, eu esqueci de pegar não sei o que, não sei onde. É, o tempo inteiro. Acontece assim, com muita frequência, a gente tá brincando. 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Virou banal. 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
1: Com certeza.
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1: Muito bem, Alê Lupi, obrigada por nos ajudar aqui a organizar as nossas finanças com as suas dicas. A gente brinca, a gente fala brincando, mas é muito importante. É muito importante para o nosso ouvinte, para o nosso telespectador saber dessas possibilidades. A inteligência artificial também ajuda hoje em dia a lembrar, a organizar contas. Tem muitas facilidades, então é muito bom que você venha aqui também com as suas dicas para a gente saber como podemos nos organizar melhor. Até amanhã, Alê.
3: Até amanhã. Agora vou ali estender minha roupa e a gente se fala.
1: Estende a minha também. Até, tchau. Ai, se pudesse ser assim. A inteligência artificial para estender uma roupa, para lavar uma louça, não existe, né? Agora, para fazer texto com aquelas expressões que eu odeio, existe de sobra.
4: Existe.
1: Obrigada, Felipe. Vamos falar de assunto sério agora?
4: Apoiar. Vamos.
1: A gente estava brincando aqui, mas tem muito assunto, muito sério, muito complexo para nós trazermos para o nosso noticiário, vamos tocar aqui o TMC 360. Vamos para Pernambuco, que registrou uma queda de 41% no número de pessoas vivendo em extrema pobreza. O levantamento do Instituto de Gestão Pública do Estado, com base em dados do IBGE, aponta o menor índice da série histórica, série que começou em 2012. De Recife, Carol Oliveira traz mais detalhes. Bom dia para você, Carol.
5: Bom dia, Joana, Felipe. Excelente quarta-feira para todos que nos acompanham aqui no TMC 360. Notícia boa aqui para o estado de Pernambuco, né? De acordo com esse levantamento, 626.148 pernambucanos deixaram a condição de extrema pobreza nesse período. Segundo o estudo, esse é o menor percentual de extrema pobreza registrado aqui no estado desde 2012. O estudo também destaca indicadores econômicos observados nos últimos anos. De acordo com dados do Produto Interno Bruto, o PIB, a economia pernambucana registrou crescimento médio superior a 3% entre 2023 e 2025. Entre os fatores associados ao resultado, o estudo cita programas de transferência de renda, crescimento da atividade econômica, a geração de empregos e também o aumento da renda da população pernambucana. Volto com vocês.
1: Obrigada, Carol, pelas informações, boas notícias, mas ainda temos um caminho muito longo pela frente. Bom, o prefeito de São Paulo, Ricardo Nunes, saiu em defesa do ex-secretário e deputado federal, delegado Bruno Lima, depois de uma investigação da Polícia Civil em relação ao fornecimento de Wi-Fi gratuito em São Paulo. Por que que essa informação, ela importa para todo o Brasil? Por que que não é uma informação local? Nós estamos falando de investigações em relação a ONG da produtora do filme de Jair Bolsonaro. Não tem diretamente a ver com o filme Dark Horse, essa investigação sobre a qual nós temos tratado quase que diariamente nesta semana no nosso noticiário, mas estamos falando da mesma ONG dessa produtora do filme Dark Horse.
6: E uma relação suspeita desta ONG com a maior prefeitura do país, né? Só isso, a prefeitura de São Paulo.
1: Da capital paulista, então, quem vai trazer mais detalhes é a repórter Luísa Mutoni.
22: Joana, Felipe, de volta aqui no 360. Olha, o prefeito Ricardo Nunes disse que o deputado federal, delegado Bruno Lima, sempre foi cuidadoso com as contratações e que não foi diferente na época em que ele estava à frente da Secretaria Municipal de Inovação e Tecnologia. Na época, ele era filiado ao PP, ele chegou a se licenciar do cargo de deputado em Brasília e foi indicado pelo presidente do PP, Ciro Nogueira, para assumir a pasta aqui na Prefeitura de São Paulo. Essa fala do prefeito Ricardo Nunes foi ao jornal Folha de São Paulo. O delegado Bruno Lima estava à frente da pasta quando houve a contratação do Instituto Conhecer Brasil para a instalação de pontos gratuitos de Wi-Fi nas periferias de São Paulo. Essa contratação aconteceu em 2024 no valor de 108 milhões de reais, mas a polícia acredita que esse valor tenha sido superfaturado. E aí, ao longo dessa semana, a gente vem acompanhando os desdobramentos da operação que aconteceu na última segunda-feira e que teve a própria sede do Instituto como alvo aí de busca e apreensão por parte da polícia. A gente lembra que o Instituto pertence à empresária Karina Gama, que também é proprietária da produtora Go Up, responsável pelo filme Dark Horse, que conta a história do ex-presidente Jair Bolsonaro. Então, a Polícia Civil acredita que os valores recebidos pelo Instituto tenham sido acima dos praticados no mercado para o serviço contratado e apura, inclusive, se parte desses valores recebidos tenha sido aí utilizado para a produção desse filme. Volto com vocês.
6: Tá certo, Luísa Mutoni trazendo as informações sobre esse caso, como a gente trouxe para você, interesse nacional, embora esteja relacionado com a Prefeitura de São Paulo a princípio. Bom, voltamos a falar sobre as novas taxas de mais de 12,5% que os Estados Unidos propõem para produtos brasileiros e de outras nações também. Essa taxa, se aplicada, se somaria ao imposto de 25% já anunciado nesta semana contra o Brasil. Vamos conversar com o nosso correspondente na Europa, Jamil Chad. Diga, Jamil, bom dia para você.
7: Bom dia, Joana. Bom dia, Felipe. Bom dia a todos. Olha, mais uma vez o governo de Donald Trump impondo barreiras comerciais a mais de 50 países, no caso, desta vez com o argumento do trabalho forçado. Mas vamos entender isso. Em primeiro lugar, não se refere ao trabalho forçado nos países atingidos pela barreira, ou seja, essa barreira que o Brasil pode ter de pagar de 12,5% para os seus produtos entrarem nos Estados Unidos, não se refere ao fato de existir ou não trabalho forçado no Brasil. Não é essa a questão. A questão, segundo eles, é que países como o Brasil permitem que produtos importados, ou seja, produtos estrangeiros, entrem no mercado brasileiro sem a garantia de que eles tenham sido produzidos ou não com trabalho escravo. E aí, segundo os norte-americanos, isso afeta a competitividade do produto americano. Ou seja, produto americano chega no Brasil e tem que competir, segundo eles, com um outro produto similar, mas produzido com trabalho escravo e, portanto, mais barato. Segundo o governo norte-americano, mais de 50 países no mundo, entre eles o Brasil, tem feito isso, tem permitido a entrada desses produtos com trabalho escravo e que, portanto, estão prejudicando os interesses americanos e que, portanto, então, precisam ser punidos com uma tarifa de 12,5%. O curioso dessa história é que, claro, ela tem um ataque absolutamente direcionado contra, claro, os produtos chineses na América Latina e em tantos lugares do mundo. Sem dizer o nome China, sem colocar a China basicamente no centro, pelo menos de forma textual, o que os americanos fazem é dizer, olha, nós queremos igualdade de condições para competir com os produtos chineses, porque no fundo nós não temos condições de competir com os produtos chineses. Óbvio, o debate sobre a existência ou não do trabalho escravo na China é extremamente complexo. A OIT, a Organização Internacional do Trabalho, lida com isso há muito tempo. A própria OMC também lidou com isso em algum momento. Mas não existem regras no mundo que permitem um país fazer o que o governo dos Estados Unidos está sugerindo fazer contra o Brasil e tantos outros. Vamos ver, essa é a sugestão, pelo menos por enquanto, do Departamento de Comércio, do Escritório de Comércio da Casa Branca. Agora, isso passa por um processo de consultas e depois o governo norte-americano vai então tomar uma decisão se aplica ou não as novas tarifas de 12,5% contra os produtos brasileiros e de vários outros países. Lembrando que, óbvio, esses 12,5% são somados basicamente aos 25% que já foi proposto agora no começo dessa semana por conta de PIX e de tantas outras questões no Brasil, e acima também de 10%, que é basicamente o patamar mínimo que o governo norte-americano tem aplicado sobre todos os países. Então, sem dúvida nenhuma, é mais uma barreira comercial que o governo norte-americano utiliza contra parceiros e contra adversários. Tem a China no foco, sem dúvida nenhuma, mas desta vez quem paga o preço por tudo isso é basicamente a indústria brasileira e a indústria basicamente de vários outros países pelo mundo. Isso tudo vem num momento, claro, de tensão na relação entre Brasil e Estados Unidos. Uma relação que ganha mais um capítulo, eu diria, mais um obstáculo para qualquer tipo de normalização.
6: Tá certo, então, Jamil Chá de volta amanhã para trazer outras informações que ele apura e que ele analisa do nosso noticiário. 7h57, hora de falar de futebol. Conexão com os Estados Unidos, gente, porque a equipe da TMC já está em solo americano para acompanhar tudo sobre a seleção brasileira e as outras 47 também, por que não, né? Afinal, é tempo de Copa do Mundo. Marco Belo, aquele abraço, bom dia para você.
8: Tudo bem? Bom dia, Felipe, Joana, pessoal do TMC 360. 6h57 aqui em Nova Jersey, 7h57 aí no Brasil. Pois é, a TMC já está aqui nos Estados Unidos. A gente chegou junto com a seleção, aliás, a seleção brasileira chegou ontem, chegamos ontem também. A diferença é que a gente foi fazer o credenciamento, né? Teve aquelas tarefas de jornalista e a seleção já treinou. O Ancelotti, no dia da chegada, já marcou um treino da seleção, treino fechado no CT do Red Bull, e contou com os três jogadores que estavam disputando a final da Liga dos Campeões, que não tinham se apresentado ainda: o Gabriel Magalhães, o Gabriel Martinelli e também o zagueiro Marquinhos, que é um dos homens de confiança do Ancelotti. Ontem havia 25 dos 26 jogadores em campo. Não estava o Neymar, que está machucado, né? Então o Ancelotti está com quase todo o grupo à disposição. Hoje marcados dois treinos para a seleção. Daqui a pouco, a 1 da tarde, a seleção vai treinar, porque está fazendo muito calor, então a seleção está treinando 1, 2, 3, ontem foi às 5 da tarde, mas a 1 da tarde, daqui 2 horas do Brasil, haverá entrevistas coletivas do Igor Thiago e do Marquinhos para a imprensa, com acesso à imprensa a essas entrevistas, claro, mas sem acesso ao treino. Então, o treino novamente fechado da seleção brasileira. E às 5 da tarde, aí sim, um treino aberto para a comunidade. 5 da tarde daqui, 6 do Brasil. A seleção brasileira vai abrir o treino para os residentes da região poderem assistir, e alguns jornalistas foram convidados também para assistirem a esta atividade, entre os quais os jornalistas da TMC. A gente vai estar lá acompanhando esse treinamento da seleção brasileira. A seleção que está se preparando, mas viaja na sexta-feira, porque no sábado, em Cleveland, tem amistoso contra o Egito, que é o último amistoso antes da estreia contra o Marrocos no dia 13 na Copa do Mundo, aqui pertinho, no antigo MetLife Stadium, que agora não pode mais chamar MetLife por causa de uma questão de patrocínio com a FIFA, agora se chama Estádio New York, New Jersey, pessoal.
20: Tá certo, então, Belo, várias coisas importantes que o Belo falou, essa questão do calor também, a gente se lembra do México em 86, dos Estados Unidos em 94, também uma grande questão que rendeu reclamação de tudo quanto foi lá dos jogadores. A FIFA olhou para o lado e falou: segue literalmente o jogo. E essa questão do treino hoje à tarde, toda a nossa equipe Transamérica TMC, espaço aberto para vocês trazerem o que vocês observarem desse treino. Valeu, Belo!
8: Beleza, eu tava em 94, final meio-dia, foi um dos maiores calores que eu passei na vida. Por isso eles estão colocando o jogo um pouquinho mais tarde e os treinos um pouquinho mais tarde para que não aconteça isso. Tomara, né, Felipe? Tomara.
20: Vamos ver se eles aprenderam. Um abraço, Belo, bom trabalho.
8: Outro, tchau, tchau.
20: Em ponto 8 horas.
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20: Muito bem, 8:02, segunda hora do nosso TMC 360 desta quarta-feira. Hoje é dia 3 de junho de 2026. Seguimos com os destaques atualizados do noticiário. Estados Unidos concluíram uma investigação sobre trabalho forçado e propuseram uma tarifa adicional de 12,5% sobre produtos brasileiros de modo geral e de outros países também. Bom, falando no nosso quintal aqui, o governo brasileiro classificou a medida como desproporcional e injusta,
6: ampliando essa tensão comercial e política entre os dois países.
1: Em meio à crise diplomática com Washington, o presidente Lula reúne ministros nesta quarta-feira para discutir a reação do governo. A pauta inclui as novas tarifas americanas e a decisão dos Estados Unidos de classificar PCC e Comando Vermelho como organizações terroristas.
6: O senador Flávio Bolsonaro informou que enviou uma carta à Casa Branca para manifestar preocupação com a aplicação de novas tarifas sobre esses produtos brasileiros. Um documento parlamentar defendeu a relação de amizade entre os dois países e elogiou a decisão americana de classificar o PCC e o Comando Vermelho como organizações terroristas.
1: A Câmara dos Deputados pode analisar nesta quarta-feira um projeto que transforma em crime o uso de inteligência artificial para produzir deepfakes contra mulheres. A proposta busca punir conteúdos manipulados usados para constrangimento, humilhação ou violência digital de gênero. 8:04.
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6: Preste atenção nessa história aqui, ó. O número de armas registradas como perdidas, furtadas ou roubadas no Brasil atingiu recorde. Nos últimos anos, dados do Exército e da Polícia Federal mostram que entre 2023 e 2025 foram quase 11 mil registros de desvios de armas. Um aumento de sabe quanto? 10, 20, 30? Não, 260% em comparação com os 3 anos anteriores. De volta a Brasília com você, Lívia Brás.
1: Pois é, Felipe, esse levantamento foi feito pelo jornal O Globo, como você disse, com base nos dados do Comando do Exército e também da Polícia Federal. Os especialistas que foram ouvidos aí pela reportagem dizem que esse crescimento ele pode estar ligado a 2 fatores principais. O primeiro deles é o grande aumento no número de armas em circulação depois que foram flexibilizadas as regras para colecionadores, atiradores e caçadores, que são os chamados CACs. Isso aconteceu durante o governo Bolsonaro. Segundo a Polícia Federal, só para a gente ter uma ideia, entre os anos de 2020 e 2022, os CACs compraram 700 mil armas aqui no Brasil. O segundo motivo indicado aí pelos especialistas é o aumento da fiscalização nos últimos anos. Com a exigência desse recadastramento e também com as novas regras que foram impostas aí para posse e para o controle dessas armas, a suspeita da Polícia Federal e também do Exército é que parte das comunicações de perda, furto, roubo possa ter sido registrada justamente para justificar as armas que não estavam mais sob o controle desses donos, né? Sobre as pessoas que compraram inicialmente essas armas. Com base nesses dados, os secretários de Segurança Pública também estão preocupados, demonstraram preocupação, né, com o aumento desses registros, e eles defendem, inclusive, a criação de programas de recompra de armas pelo governo federal. A ideia é justamente oferecer uma alternativa legal para que quem quer se desfazer desse armamento, né, poderia, inclusive, diminuir o risco que dessas armas acabarem nas mãos de criminosos, né, ou também no mercado ilegal.
6: Seguimos acompanhando, são dados importantes que mostram uma tendência de alta depois, não é simplesmente porque resolveram comprar e resolveram roubar. É depois de uma decisão do, então, governo sobre isso. Seguimos acompanhando. Bom, mudando de assunto agora, mudando de página, nós vamos novamente para a Europa, segunda vez hoje. Papa Leão XIV viajando para a Espanha. Olha só, depois de 15 anos sem um pontífice visitar o país. Direto de Londres, nossa correspondente Marina Isidro traz os destaques. Diga, Marina, bom dia para você.
13: Bom dia, Felipe, Joana, para todos. Pois é, Papa Leão XIV chega à Espanha neste sábado, como você disse, primeira visita de um Papa ao país em 15 anos, e ele tem diversos compromissos na agenda. Vai se encontrar com o rei Felipe, com a família real espanhola, com o primeiro-ministro Pedro Sánchez, vai passar por Madrid, Barcelona e pelas Ilhas Canárias, vai celebrar diversas missas públicas, inclusive na icônica Basílica da Sagrada Família em Barcelona, que esse ano, inclusive, comemora, homenageia o centenário da morte do seu criador, o arquiteto Antoni Gaudí. Também vai visitar presídios e, em um dos momentos mais esperados, fará o primeiro discurso de um Papa no parlamento espanhol, em que ele deve falar sobre os imigrantes que tentam chegar à Europa através das Ilhas Canárias. Quem está nos vendo aí pelo YouTube já consegue ver algumas imagens da preparação, né, os cartazes na cidade antes da visita do Papa, que deve focar, né, nessa oportunidade de estar na Espanha em alguns temas que são chave do seu papado até agora, como imigração, juventude e exclusão social. A Prefeitura de Madrid está incentivando, inclusive, que algumas empresas permitam que os seus funcionários trabalhem de casa por causa das multidões que são esperadas nas ruas da cidade. É claro que isso também vai servir, essa ida do Papa à Espanha, para tentar reaproximar a população do catolicismo. A Espanha é um dos países europeus com maior número de católicos, mas existe um declínio em termos de identificação e de prática, né? Uma pesquisa de 2024 mostra que, apesar de 80% dos espanhóis hoje adultos terem sido criados no catolicismo, só 47% deles se dizem católicos hoje em dia. E deste montante, 16% apenas vão à missa semanalmente. Bom, Pedro Sánchez e o Papa, né, que vão se encontrar, ambos são críticos de Donald Trump, então isso ele já tem em comum. Recentemente, Sánchez foi ao Vaticano e nessa oportunidade disse que o Papa é um compasso moral na luta contra a injustiça. Essa visita agora à Espanha está sendo descrita por lá, obviamente, como muito mais do que religiosa, porque vai tocar em temas que são muito em alta na Europa como um todo, né? Como polarização política e imigração.
6: E olha só, a gente está falando de história mesmo quando a gente fala da relação entre a coroa espanhola, vamos, né? Espanha, a coroa espanhola e o Vaticano, uma relação que existe desde que a Espanha é a Espanha, né? A Espanha, por exemplo, ganhou muitos territórios sob os auspícios da Igreja Católica, porque a Espanha levava, né, trouxe aqui para o continente americano, por exemplo, junto com Portugal, a palavra da Igreja Católica quando do processo de colonização. Para a África, a mesma coisa, para o Oriente Médio, e assim por diante. Então, é um assunto realmente muito delicado e muito complexo e, ó, muito antigo. Marina, bom trabalho para você, até amanhã.
13: Até amanhã.
6: Agora, 8 horas e 10 minutos.
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6: Atenção, a Anvisa determina o recolhimento de um lote de água mineral cristal após identificação de bactéria. Aqui de São Paulo, aqui do estúdio, a Fernanda Câmara tem mais detalhes. Bom dia para você, Fernanda.
1: Bom dia, Felipe, Joana, bom dia, ouvinte. Bom, a Anvisa determinou o recolhimento de um lote de água mineral cristal sem gás após a confirmação da presença da bactéria Pseudomonas aeruginosa em análise laboratorial. O lote afetado é composto por cerca de 374 mil garrafas de 500 ml distribuídas no Distrito Federal, Goiás, Tocantins e interior de São Paulo. E o lote afetado é com produção de 20 de janeiro de 2026, com validade até 20 de janeiro de 2027. A contaminação foi identificada em uma coleta de rotina de vigilância sanitária do Distrito Federal e confirmada posteriormente por contraprova. Os consumidores que tiverem unidades do lote devem interromper o consumo e aguardar as orientações da fabricante para devolução e ressarcimento. E segundo a empresa e a Anvisa, as evidências apontam que o problema está restrito a esse lote específico, enquanto as investigações sobre a origem da contaminação continuam em andamento. E de acordo com o relato da fabricante para a Anvisa, não há, até o momento, registros de reclamações de consumidores relacionadas ao lote aos canais oficiais de atendimento e ainda não foram divulgadas orientações ao consumidor por parte da mineração Bom Jesus Limitada. Então a gente segue acompanhando para a gente saber os desdobramentos.
15: Obrigada, Fernanda, pelas informações. 8 horas e 12 minutos.
6: Muito bem, o caso Banco Master, você achava que a gente não ia falar sobre caso Banco Master, lê do engano. Continua apresentando desdobramentos, novas mensagens indicam que o empresário Daniel Vorcaro tratou como prioridade máxima. O quê? os pagamentos destinados ao filme Dark Horse, aquele, né? Projeto biográfico sobre o ex-presidente Jair Bolsonaro, projeto que está rendendo, nossa, quanta fumaça nas redes sociais. Vamos de novo a Brasília, agora conversar com a Marcela Franco. Bom dia para você, Marcela.
0: Bom dia, Felipe. Bom dia, Joana. Bom dia para você, ouvinte que acompanha a gente aqui no TMC 360. Pois é, mais desdobramentos, então. Essas novas mensagens foram reveladas pelo Intercept, indicam, então, essa prioridade absoluta ao filme Dark Horse, depois de pedidos feitos pelo senador e pré-candidato à presidência, Flávio Bolsonaro. As mensagens trocadas entre Vorcaro e o cunhado dele, Fabiano Zettel, mostram que tinha 55 milhões e meio em pagamentos pendentes relacionados a esse projeto, sem especificar aí nas mensagens se esse valor era em reais ou em dólares. Em uma das trocas de mensagens, Flávio pede ao intermediário que pressione o jurídico do investidor, ou seja, de Daniel Vorcaro, para destravar os repasses, alegando que a equipe do filme estava preocupada com os prazos. Dias depois, quando o assunto chega então até Vorcaro, ele pergunta se o pagamento do filme já tinha sido feito. Ao saber que não, reage dizendo que aquele pagamento era o mais importante disparado e que não podia falhar mais, isso entre aspas. Segundo revelações anteriores do próprio Intercept, Vorcaro chegou a desembolsar cerca de 61 milhões para financiar a produção cinematográfica sobre Bolsonaro. As novas mensagens reforçam então que o projeto recebia uma atenção especial dentro da estrutura financeira investigada então pela Polícia Federal. É mais um capítulo dessa história e certamente outros virão pela frente, né, Felipe?
6: Mas não tenha dúvida nenhuma. E a gente achando que a semana ia ser curta, imagina, no noticiário de hoje em dia. Neste ano de 2026 não existe semana curta, não. Valeu, Marcela, bom trabalho para você, para todo o nosso time aí de Brasília. Que horas são agora? 8h15. Valeu. São Paulo recebeu o Conecta TMC, um evento que reuniu empresários e especialistas para debater tendências da tecnologia, segurança digital, inteligência artificial e muito mais. O Bernardo Silva acompanhou o evento, traz detalhes para você agora.
16: Foram três painéis que levantaram discussões sobre temas que envolvem a segurança no uso de ferramentas de inteligência artificial. Estiveram presentes empresários e nomes importantes do cenário tecnológico, todos reunidos para debater o avanço desses mecanismos.
19: Com o crescimento da inteligência artificial, a adoção cada vez mais frequente nas empresas, se ampliou muito a superfície de ataque, então existe hoje uma preocupação muito grande em adotar inteligência artificial, mas de uma forma segura, com governança. Então, é bom para todo mundo, ao mesmo tempo que, da mesma forma que a inteligência artificial é utilizada para defesa, ela vem sendo muito utilizada para o ataque também. Então, acho que é um assunto que está muito quente e é um prazer poder estar aqui discutindo esse assunto com vocês.
16: O principal objetivo do evento é aproximar lideranças empresariais, investidores e formadores de opinião para três coisas importantes: gerar conexões, debater tendências e desafios do mundo dos negócios e criar oportunidades e novos projetos. Tudo isso reunindo diferentes setores em um mesmo ambiente.
21: A tecnologia faz com que a economia avance, gera emprego, gera crescimento, gera riqueza para o país. Agora, é fundamental que qualquer tecnologia também tenha segurança. A gente sabe dos riscos que estão surgindo particularmente, né, com inteligência artificial. Então é um universo novo, a gente está descobrindo para onde está caminhando. Então essa série de desafios que aparecem não tem uma resposta pronta. A gente tem que sentar, conversar, discutir. E a ideia desse evento é justamente essa: reunir pessoas, reunir especialistas, reunir autoridades do mercado para apontar caminhos, soluções, para que a gente possa atuar junto e melhorar tecnologia com segurança.
24: Muito bem, agora 8 horas e 17 minutos. Vamos falar sobre um destaque do noticiário internacional, Felipe Bueno?
6: Sim.
24: A gente está aqui falando sobre Estados Unidos e Brasil, quando nos últimos 3 meses a gente falou quase que exclusivamente sobre Estados Unidos e Irã. Então vamos relembrar a quantas anda a situação e a relação dos... a guerra. Não tem relação.
6: Tem uma guerra em andamento aí faz mais de 3 meses, né? A gente não pode ignorar esse fato, não pode normalizar esse fato, né, Jana?
24: O presidente dos Estados Unidos, Donald Trump, disse que o governo do Irã concordou em não desenvolver ou possuir armas nucleares. Essa declaração foi dada no podcast Pod Force One do jornal New York Post. Segundo o presidente dos Estados Unidos, evitar que o Irã tenha ou obtenha uma arma nuclear é uma prioridade, independentemente do desempenho da economia americana. Trump ponderou logo em seguida que, embora eles tenham concordado com isso no momento, o regime de Teerã ainda pode mudar de ideia. Até o momento, o Ministério das Relações Exteriores do Irã não se posicionou sobre essas falas. E, mais uma vez, como tem sido quase que diariamente, nós trazemos aqui falas do presidente dos Estados Unidos, Donald Trump, em relação ao conflito no Oriente Médio, que não tem um embasamento provado e que daqui a 2 horas, 3 horas, um dia, podem se mostrar

0: frequentemente. Algumas até fica difícil a gente acreditar. Mas acho que tem um ponto importante, porque essas falas, elas dão alguns indicativos de para onde a guerra vai e em qual momento se encontra, né, os Estados Unidos em meio à guerra do Irã. O primeiro ponto talvez seja, né, nessa declaração do Trump, de que se chegou a um consenso de que o Irã não produziria uma arma nuclear. Olha, a verdade é que o Irã nunca disse que queria ou gostaria de ter uma arma nuclear. Ele está dizendo isso agora. O Irã, de fato, enriqueceu o urânio, mas oficialmente nunca havia dito que queria uma arma nuclear. Mesmo que ele estivesse correndo atrás disso, o que essa declaração do Trump revela também é que a gente, nesse momento, pode ter um regime fragmentado dentro do Irã. Se antes tinha um comando claro, né, do Ayatollah, hoje a gente talvez não tenha essa mesma unidade dentro do Irã. Isso é muito preocupante, porque dificulta muito se chegar a um acordo de paz. Só lembrando, isso é resultado da ação do Trump no Estreito de Hormuz, perdão, no Irã, né? E aí com o consequente fechamento do Estreito de Hormuz. E aí tem uma reportagem hoje bastante interessante no New York Times que revela como o governo Trump subestimou a capacidade militar e principalmente a capacidade do Irã de fechar o Estreito de Hormuz. 20% do petróleo mundial circulava pelo Estreito de Hormuz, é muito relevante. Trump, possivelmente, né, acreditando que o regime cairia rapidamente, realizou ação militar no Irã, mas o estreito foi fechado. E aí o exército americano, né, as forças armadas americanas falharam em defender o estreito, porque talvez acreditassem que o Irã tentaria fechar o estreito colocando minas, mas descobriu ou foi pego de surpresa com uma série de drones, né, e mísseis que são lançados da terra e não as minas que estão lá dentro do mar. Essa estratégia equivocada dos Estados Unidos pode ajudar a explicar por que que o Irã foi e tem sido tão efetivo no fechamento do Estreito de Hormuz. Agora, a gente pode até desconfiar e não dar muita atenção para as falas do Trump, mas o mercado olha sim, o mercado, os investidores estão preocupados e isso afeta a bolsa, afeta a economia de uma maneira geral, porque na perspectiva de uma guerra mais curta, o que vai acontecer é que as ações sobem. Numa guerra mais longa, as ações caem e isso tem sido uma realidade diária, Joana.
1: Pois é, Ravache, a nossa realidade diária.
2: E por mais de uma razão, essa informação que o Ravache trouxe, essa análise, nos faz lembrar do que aconteceu no Iraque em 2003, né? Uma avaliação errada, deliberada ou não, deixemos a dúvida aqui para que você, ouvinte, tire suas próprias conclusões buscando na história, né? Mas houve um desmantelamento do governo central, que era corrupto, era violento, ok, tudo isso, porém o que veio depois ninguém conseguiu controlar e não consegue controlar até hoje, né? Ravache volta, né, Ravache?
0: Sim.
2: Então tá bom, a gente conversa mais daqui a pouquinho, agora 8h22.
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2: Bom, e sobre, mais uma vez, sobre essa questão das tarifas, né? A gente até se perde um pouco porque os anúncios foram feitos de maneira separada, os alvos são diferentes, as razões são diferentes também, mas enfim, as repercussões continuam sendo trazidas aqui para você formar a sua opinião. E o governador de São Paulo, Tarcísio de Freitas, se pronunciou com relação a essa questão envolvendo Estados Unidos, tarifação de produtos brasileiros e suas consequências. Vamos acompanhar, a Alexia Marília tem mais informações.
4: O governador de São Paulo, Tarcísio de Freitas, criticou nesta terça-feira a proposta dos Estados Unidos de aplicar uma tarifa de 25% sobre produtos brasileiros importados. Segundo ele, a medida pode prejudicar empresas, empregos, a indústria e o agronegócio do país. Durante um evento no interior paulista, Tarcísio disse que recebeu a notícia com preocupação e afirmou que o chamado tarifaço vai na contramão do livre mercado e da competitividade econômica. O governador também defendeu uma atuação firme da diplomacia brasileira para tentar impedir que a medida entre em vigor. A proposta foi apresentada pelo escritório do representante comercial dos Estados Unidos

0: e faz parte das conclusões de uma investigação aberta pelo governo americano sobre práticas comerciais do Brasil. Entre os pontos citados pelos norte-americanos está o PIX. A declaração de Tarcísio chama atenção porque em 2025 ele apoiou outra taxação anunciada por Trump contra produtos brasileiros. Na época, o governador avaliou que a medida poderia abrir oportunidades para a agroindústria nacional conquistar novos mercados. Quem também mudou de posição foi o senador Flávio Bolsonaro. Depois de ter comemorado medidas econômicas dos Estados Unidos contra o Brasil no ano passado, ele informou nesta terça-feira que enviou um pedido ao governo americano para que as novas tarifas não sejam aplicadas. O tema segue em discussão e preocupa setores da economia brasileira, já que os Estados Unidos estão entre os principais parceiros comerciais do país.
1: 8:25 agora. Vamos para Brasília? O presidente Lula convocou uma reunião ministerial com os novos ministros do governo. É um assunto importante da agenda do presidente Lula hoje, porque a principal pauta na mesa deve ser as novas tarifas norte-americanas. O nosso analista Igor Damasceno está ao vivo em Brasília, tem informações de bastidor. Igor, bom dia para você.
2: Oi, Joana, bom dia a você, ao Felipe, bom dia a todos que nos acompanham. Pois é, essa reunião ministerial, a primeira com os novos ministros do governo, está marcada para as 10 horas da manhã no Palácio do Planalto, deve durar pelo menos 2 horas. Essa reunião, comumente, ali no início, a assessoria de comunicação do presidente Lula abre espaço para que os cinegrafistas entrem na sala e registrem as primeiras imagens. Mas à medida que a reunião vai avançando, cinegrafistas são convidados a deixarem o local, porque ali agora seria tratado um tema considerado mais sensível. É comum que isso aconteça, geralmente é assim que funciona. Só que nesta reunião há uma situação diferenciada, o tema é ainda mais sensível. É essa nova sobretaxa de 25% sobre praticamente todos os produtos brasileiros vendidos aos Estados Unidos. Eu apurei que o presidente Lula deve dividir essa força-tarefa para fazer com que essas taxas não vigorem em 3 frentes. A primeira frente é relacionada à equipe econômica do governo federal, que vai já começar com o governo norte-americano um trabalho de negociação para que os Estados Unidos desistam de taxar o nosso país em 25%. A segunda frente é com a equipe das relações institucionais, aqueles ministros que estão ali mais voltados ao Congresso Nacional. A missão deles é fazer com que haja um alinhamento do poder legislativo com o poder executivo, para que eles alinhem um discurso e juntos os poderes possam fazer com que os Estados Unidos desistam dessa ideia, que o Brasil não demonstre estar separado, estar com opiniões distintas em torno deste assunto. Agora, a terceira frente também é considerada extremamente importante, tem a ver com a comunicação com os cidadãos. De que forma que os cidadãos serão comunicados em torno dessa situação, em torno desse trabalho do governo federal para que não haja essa nova sobretaxa a partir do mês que vem. Então, a comunicação ela vai fazer o seguinte, vai defender a soberania nacional e atacar os opositores. Uma fonte minha no Palácio do Planalto, conversei com ela ontem à noite, e ela me disse que o presidente Lula atribui à família Bolsonaro tudo o que está acontecendo agora. Lembrando que o ex-deputado federal Eduardo Bolsonaro, que mora nos Estados Unidos desde o ano passado, segundo essa fonte me contou, o ex-deputado participou ativamente daquela primeira sobretaxa de 40%. E, segundo conta essa fonte no Palácio do Planalto, a ideia era pressionar o Brasil para que o pai dele, o ex-presidente Jair Bolsonaro, que à época estava sendo julgado, pudesse então ser absolvido mediante essa negociação. Tanto é que Donald Trump disse que colocou como condicionante que as sobretaxas não vigorassem se Jair Bolsonaro fosse absolvido do julgamento da trama golpista. O que Eduardo Bolsonaro não imaginaria é que o PIX, lançado pelo pai dele ali durante a gestão de Jair Bolsonaro, estaria no centro dessa polêmica, porque o PIX agora está sendo atacado pelos norte-americanos. E é um trunfo de Jair Bolsonaro. e por isso, então, eles acabaram mudando de lado, segundo me explicou essa fonte no Palácio do Planalto. Ela me disse o seguinte: saiu pela culatra, o tiro saiu pela culatra. E eu falei, como assim? Aí essa fonte me disse o seguinte: é porque a família Bolsonaro foi até os Estados Unidos para poder se alinhar com o governo norte-americano e dizer que eles têm muito mais diplomacia sendo pré-candidatos ou ex-deputados do que o próprio presidente Lula, que é quem representa o país. Só que agora tudo se voltou contra eles, porque eles ajudaram nessa sobretaxa. A sobretaxa vai pressionar a nossa economia, pressiona o PIX, que é uma criação de Michel Temer, implementada por Jair Bolsonaro, e agora as pessoas podem se voltar contra eles por causa dessa situação. Por isso o tiro saiu pela culatra, me explicou essa fonte ali no Palácio do Planalto. Então é um assunto que agora vai começar a ter guerra de narrativas. Flávio Bolsonaro já mandou uma carta em inglês para Marco Rubio pedindo para que os Estados Unidos desistam dessa sobretaxa. E a equipe de comunicação da presidência já começa a preparar o material de defesa da soberania nacional, defesa do PIX e, consequentemente, ataque à família Bolsonaro. Nessa guerra vai vencer quem construir a melhor narrativa nessa situação.
1: Obrigada, Igor, pelas informações, inclusive nessa guerra de narrativas e nessa tentativa do jornalismo de ir atrás das informações oficiais, dos fatos de como realmente tudo aconteceu, para que a gente consiga construir não uma narrativa, mas uma cronologia. Nós temos uma informação apurada pela nossa colega Dani Lima, que diz que o Palácio do Planalto foi avisado na semana passada sobre a iminência do anúncio da taxação. Então, possivelmente esse anúncio já estava ali no radar do governo, da equipe econômica do governo Lula, o que pode reforçar que sim, é uma guerra de narrativas.
3: E completando o que você disse e o que trouxe o Igor Damasceno também, não vai vencer simplesmente quem construir a narrativa melhor, quem conseguir vender a narrativa melhor, porque nós estamos falando de produto final, a narrativa caindo no colo seu, né? Eleitor, seu eleitor. Então, daqui a pouquinho, a gente vai trazer para você mais elementos para a gente formar uma opinião sobre tudo que está acontecendo direto dos Estados Unidos. A gente vai conversar com exclusividade mais uma vez com Eduardo Bolsonaro para comentar todos esses assuntos e outros mais. Daqui a pouco, 8h32.
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6: Você conhece os mascotes da Copa do Mundo FIFA 2026? Como vão ser três países sede, também vão ser três mascotes. Um deles é uma onça pintada mexicana, a Zayu, nome que significa união, força e alegria nos idiomas indígenas do México. A escolha da onça simboliza também coragem e agilidade. Para os Estados Unidos, a águia de cabeça branca clutch. O termo, que significa embreagem em português, é usado popularmente para descrever um ato decisivo, que exige frieza e habilidade. Vale lembrar que por lá, onde reinam os carros automáticos, só um em cada cinco americanos sabe operar um câmbio manual. Já o mascote do Canadá vai ser um alce, apelidado de Maple ou Bordeaux em português, em referência à árvore que é marca registrada do país e tem uma folha na bandeira nacional. Os três mascotes vão se juntar a Fuleco e companhia e entrar para a história como os novos embaixadores da Copa, representando a identidade cultural dos países sede.
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0: bom dia para você que está ligado, para você que está sintonizado aqui na TMC nos 88.7. Eu sou Rodolfo Simões, faço companhia na manhã desta quarta-feira. Nesse feriadão, os aeroportos estarão movimentados e aqui em Belo Horizonte não é diferente. Lá em Confins, a expectativa é que mais de 1 milhão de pessoas passem por lá ao longo do mês de junho e são previstos aí quase 9 mil pousos e decolagens. O feriado de Corpus Christi, entre os dias 3 e 8 de junho, concentra parte importante desse fluxo. A expectativa é de que mais de 200 mil passageiros passem pelo aeroporto da capital durante o feriado prolongado. O dia de maior movimento deve ser o dia 8 de junho, com mais de 40 mil viajantes em circulação. Para atender a demanda do mês de junho, as companhias aéreas programaram 123 voos extras concentrados em rotas de lazer, mercados corporativos e conexões estratégicas. Agora a gente muda de assunto, sai dos aeroportos aqui e vamos falar da Guarda Civil lá de Contagem, porque a Prefeitura do município anunciou um reajuste de 18% sem parcelamento para os agentes da Guarda Municipal. A decisão, segundo o Executivo, faz parte do processo de valorização dos servidores municipais. Com a aplicação do reajuste geral de 4,26%, concedido a todos os servidores e que estará incorporado à folha de pagamento de junho, além do aumento específico de 18% destinado à categoria, o vencimento da Guarda Civil de Contagem vai passar aí dos atuais R$ 2.808,08, valor já corrigido pelo índice geral, para R$ 3.312,48. E fechando esse giro de notícias aqui, vamos falar sobre veículos de grande porte, porque a circulação, né, dessas carretas, desses grandes caminhões, sofrem com restrições, né, nas rodovias estaduais durante o feriado de Corpus Christi. De acordo com o Departamento de Estrada de Rodagens de Minas Gerais, a medida tem como objetivo garantir mais segurança e fluidez ao trânsito nos dias de maior movimentação. A medida vale para rodovias sob responsabilidade do DRMG, especialmente em trechos de pistas simples e segmentos de maior fluxo, incluindo rodovias como MG10, MGC-135 e MG-050. A restrição abrange combinações de veículos de carga como bitrens, rodotrens e cegonheiras, que ultrapassem os limites de largura, altura, comprimento e peso bruto total combinado em 58,5 toneladas. Os horários de restrição são os seguintes: hoje, quarta-feira, das 4 da tarde até as 10 da noite, amanhã, quinta-feira, das 6 da manhã até o meio-dia e no domingo, das 4 da tarde até as 10 da noite. O descumprimento da portaria configura infração de trânsito. O veículo autuado vai ficar retido até o término do horário de restrição. Além disso, não haverá serviço de escolta oficial para veículos superdimensionados durante o período, em função do direcionamento das equipes para ações de segurança viária. E agora a gente reúne a rede.
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3: São 8 horas e 41 minutos e conforme nós prometemos, vamos seguir falando sobre todos esses assuntos envolvendo Estados Unidos, Brasil, narrativas, lado de lá, lado de cá, lado do meio, se é que existe algum lado do meio a essa altura do campeonato. Vamos conversar a partir de agora com o deputado Eduardo Bolsonaro, que mais uma vez vai conversar em exclusividade com a TMC, direto dos Estados Unidos. Deputado, muito bom dia, como vai, tudo bem?
4: Bom dia, Felipe, satisfação falar com vocês. Estamos aqui a 2 horas a menos do que o Brasil, mas empolgados aí com os novos ares que estão surgindo.
3: Então, confirmando, deputado, para a gente provar que a gente está conversando ao vivo aí, 6h42, é isso?
4: Exatamente 6h42.
5: Cedinho.
3: 6h42. Vamos começar, deputado.
4: Para quem tem filho pequeno em casa, acordar cedo é o normal, né?
3: É, exato.
4: Aqui às vezes começa às 5 da manhã.
3: Dormir é luxo, deputado. Dormir é coisa para os fracos. Mas vamos lá, então a gente vai começar essa conversa, deputado. Não tem como a gente começar de outra forma, trazendo para que o senhor analise um rápido vídeo, né, que está bombando nas redes sociais. Vamos lá.
6: Esse filho do Bolsonaro consegue ser pior do que ele. E são, na verdade, vendilhões da pátria. Foram pedir para que um país estrangeiro se intrometesse nas decisões brasileiras. É isso que vocês têm que dizer alto e bom som. São traidores. Por menos do que isso, Joaquim Silveira dos Reis, que delatou Tiradentes, foi enforcado. O que merece os traidores da pátria que vão pedir intervenção de um país no nosso país.
3: Deputado Eduardo Bolsonaro, o senhor vai nos ajudar a montar um quebra-cabeça que está sendo construído há semanas, né, sobre essa questão das tarifas dos Estados Unidos. Envolve também as questões ligadas à mudança de classificação de PCC e Comando Vermelho da semana passada também. Mas, enfim, o que é que o senhor pode dizer para começar essa nossa conversa sobre essa declaração do presidente da República?
4: Obrigado pelo espaço, Felipe. Primeiro de tudo, é mais do que lamentável, é repugnante um presidente da República se dirigir aos seus opositores políticos, sugerindo o enforcamento deles. Ora, o que será que a gente fez de tão grave que a gente mereça a morte? E depois, Felipe, quando algum louco recebe essa mensagem e vem fazer um atentado contra a nossa vida, igual fizeram contra o meu pai, igual com frequência tem ocorrido contra o Donald Trump, igual assassinaram o presidenciável Miguel Turbay Uribe na Colômbia ou Fernando Villa Vivencio no Equador, quando isso ocorre, pessoas como Lula lavam as mãos e dizem: eu não tenho nada a ver com isso. Então é muito grave. Tá? Na data de ontem mesmo, os advogados do Flávio Bolsonaro entraram com uma ação, eu não sei exatamente em qual órgão, mas pedindo investigação sobre ameaça, incitação ao crime provocada pelo Lula. E isso daí é uma página que não pode haver, nem na direita e nem na esquerda. Você nunca vai ver, Felipe, a gente incentivando pessoas que porventura venham a falar em assassinar opositores políticos. A gente não pode admitir de maneira nenhuma a violência como instrumento político. Esse é o ponto número um. Agora vamos analisar um pouco mais profundamente o que o Lula falou. Ele nos acusa de vendilhões, como quem vai aos Estados Unidos e pede tarifas. Primeiro que isso é mentira, tá? Quem foi aos Estados Unidos entregar o país foi o Lula. Matéria do Poder 360, quando o Lula foi negociar, ou melhor, entregar as terras raras brasileiras para o Trump, em troca ele pediu duas coisas. Número um, está nessa matéria do Poder 360, ele fala para os Estados Unidos parar de brigar com a China. Ou seja, o Lula representa o interesse chinês nessa disputa, não dos brasileiros. Ponto número 2, a não designação de CV e PCC como grupos narcoterroristas. Então, Lula, ele representa o interesse dos traficantes, não dos brasileiros. E aí eu pergunto para quem não está nos assistindo, quem é o verdadeiro vendilhão da pátria com esse tipo de conduta? Botei a conduta do Lula, agora vamos para a conduta do Flávio Bolsonaro. O que o Flávio Bolsonaro foi fazer nos Estados Unidos? Primeiro, ele foi pedir a designação de CV e PCC como organizações narcoterroristas para haver um combate mais efetivo contra esses traficantes que tocam terror, que impõem toque de recolher. E quem mais sofre são os pobres que estão dentro dessas áreas dominadas por esses marginais. O Flávio Bolsonaro foi muito bem na reunião com o Trump, com o secretário Rubio e com o vice-presidente dos Estados Unidos, o D.D. Vance, quando ele sempre expõe que um em cada quatro brasileiros vivem num território dominado por essas pessoas. E isso impacta, porque normalmente o americano ele acha que isso é coisa do México, não do Brasil. Então, Flávio Bolsonaro foi muito feliz na sua argumentação e teve sucesso. Tanto que, retornando ao Brasil, foram designados como narcoterroristas esses dois grupos. E o principal ponto nessa designação é o quê? É o foco do americano em combater o crime de lavagem de capitais. Porque a gente não pode imaginar que o principal beneficiário do tráfico de drogas é o traficante com o fuzil lá na boca de fumo. Não. Esse dinheiro, depois, de alguma maneira, ele tem que entrar dentro do sistema financeiro. E na América Latina, o Brasil é que tem o mais desenvolvido sistema bancário dentre os países. Ou seja, o dinheiro dos produtores de coca da Bolívia, da Colômbia, do Peru, do PCC com posto de gasolina e etc., muitas das vezes, ou frequentemente, é lavado no Brasil. O que significa ser lavado? Dar a aparência de ilícito para que então você possa usufruir desse dinheiro sem problema com as autoridades fiscalizatórias, né? Notoriamente a Receita Federal. Então é isso que está por trás. Por que está tendo tanto debate? É porque o Flávio mexeu no peixe grande, aquele cara que nunca saía da toca, se beneficiava do tráfico de drogas, mas nunca tinha que se expor, né, para defender os seus interesses. E agora está muito claro para a população quem defende o interesse dos traficantes, quem entrega as riquezas nacionais para representar interesses chineses e do CV e do PCC, e quem é que vai aos Estados Unidos buscando o interesse dos brasileiros em proteger aquela pessoa que toma uma arma na cara e perde um celular que muitas das vezes sequer terminou de pagar. É isso daí que está nessa grande fotografia, Felipe.
5: Estamos aqui conversando então com Eduardo Bolsonaro, que falou sobre muitos aspectos importantes em relação a esse assunto e a tudo que tem sido discutido. Vamos colocar desde a reunião que você e seu irmão, também o jornalista Paulo Figueiredo, tiveram na semana passada, o encontro com o Donald Trump. Foi uma semana com muitos fatos, muitas notícias, muita suposição também. Então é importante que a gente separe em várias gavetinhas para que a gente consiga tratar de tudo. Bom, o assunto tarifas é importantíssimo para o nosso país, porque tem consequências sérias e tem ficado difícil, pelo menos na minha percepção, separar a informação, Eduardo, a notícia, o fato e a forma como isso tem sido usado até como arma eleitoral. E nesse caso, quem é prejudicado é o povo, é a população. Eu consegui confirmar aqui que essa taxação, ela não foi uma surpresa para o governo. O governo foi, a equipe econômica do governo Lula foi avisada na semana passada da iminência do anúncio da taxação. O que foi surpresa foi o grau do que consideraram um ataque por conta de um texto contundente, né, 110 páginas, e o nível, ou seja, 25%, algo que ficou muito acima do que era esperado. Bom, esse caso não nos mostra que existe uma espécie de vício, Eduardo, da política brasileira em construir narrativas antes de esclarecer os fatos? E aproveito para perguntar se vocês sabiam desse aviso prévio ao governo, se tinham essa informação?
4: Perfeito, Joana. Muito perfeita explicação, né? Esclarecimento. Vamos lá. A guerra de narrativas, ela é praticamente natural da política. É muito difícil você conseguir fugir disso. Você pode ver. Hoje em dia a sociedade está polarizada por quê? Porque acabou o seu debate racional. Muitas das vezes nos anos 90, mesmo no cenário político, você tinha uma... era razoável o nível de discussão. Hoje em dia isso aí acabou. A esquerda, ela adotou uma estratégia onde ela pretende demonizar o seu opositor. Você vê, o Lula acabou de sugerir o enforcamento meu e do Flávio. Depois eles nos chamam de tudo quanto é aspecto negativo: racista, nazista, sexista, misógino, xenófobo, homofóbico. Então acabou o debate de ideias. Eu não tenho como, né, uma pessoa me acusar de nazista e eu querer responder a ela que ela é... Não, olha só, não sou nazista, não. Não, se eu fizer isso, eu vou estar caindo na armadilha da narrativa deles. É por isso que a sociedade está polarizada, devido à estratégia da esquerda, que não consegue mais vencer no argumento. Então, dessa parte das narrativas, isso daí sempre vai ocorrer. Por isso que é importante a pessoa conseguir entender que é importantíssimo a fonte com a qual ela se alimenta de informação. Quem que ela segue nas redes sociais? Qual é o jornalista que ela ouve? Qual é a pessoa, o político referência dela dentro do Congresso? Então, a partir daí, você consegue ver se essa pessoa estará bem ou mal informada. Bem informada vendo mais verdade ou mal informada escutando muita narrativa e fake news. Mas cabe ao cidadão fazê-lo. Não cabe a ninguém do Estado achar que é o papai ou a mamãe do cidadão e dizer a ele que ele pode escutar essa, mas não aquela voz. É por isso que nós defendemos a liberdade, enquanto o governo que aí está, o Lula defende uma regulamentação das redes sociais e acabou de criar um decreto falando na prática na criação do chamado Ministério da Verdade, previsto lá atrás no livro do George Orwell, né, o 1984, tornando-se realidade agora. E eu aproveito até o gancho para dizer isso, Joana. O governo Lula, ele deseja as tarifas, ele faz de tudo para ter essas tarifas. Por quê? Porque eles têm um feedback, eles têm um retorno positivo daquela primeira tarifa lá de trás, quando o Trump aplicou o Brasil e o Lula oscilou positivamente 2 ou 3 pontos nas pesquisas de aprovação. Então ele acha que se ele tiver uma nova tarifa do Trump, vai dar ao Lula a oportunidade dele voltar com aquele discurso de defender os brasileiros contra os imperialistas e yankees, de defender a soberania nacional, e é por isso que ele está tentando a todo custo fazê-lo. Como que ele faz isso? Desrespeitando o que muito provavelmente ele tratou com o próprio Donald Trump. Vou te dar um exemplo, Joana. É pauta crucial nos Estados Unidos a liberdade de expressão. Inclusive, o vice-presidente americano, ano passado, quando ele foi no fórum de maior audiência da Europa, né, em Munique, ele falou para vários líderes mundiais: ou compartilhamos os mesmos valores, ou não estamos no mesmo lado desta guerra. Ou seja, valores de liberdade de expressão, liberdade religiosa, respeito ao direito das mulheres, os valores que levaram os Estados Unidos, junto com o mundo livre, a derrotar o nazismo na Segunda Guerra Mundial. O que que o Lula faz hoje? Isso foi citado nas reuniões com essas autoridades, quando estivemos lá. Ele cria o Ministério da Verdade. Ou seja, ele vai censurar as empresas americanas de rede social. E aí, o que que os Estados Unidos pensam em fazer? Quando pensa em uma retaliação, o Donald Trump, por ser empresário, uma das primeiras coisas que vem à cabeça dele é tarifa. Mas finalizando essa resposta, Flávio Bolsonaro, mesmo que não seja responsável por essas tarifas, pois nos documentos americanos são taxativos, dentre elas dizer que as ordens secretas de censura de Moraes na eleição de 2022, uma falta de combate à corrupção, dentre outros fatores, é que estão gerando essa recomendação de tarifa, recomendação porque ainda falta o Trump assinar, essa recomendação de tarifa, que é resultado da chamada Sessão 301. Sessão 301 é uma investigação que está ocorrendo há mais de um ano, com foco no comércio Brasil e Estados Unidos, para ver se há algum prejuízo às empresas americanas para se privilegiar empresas de outra nacionalidade. Então é isso daí que está em jogo. Mas ainda assim o Flávio está lá. E qual é o fator Flávio que está impedindo nesse momento a aplicação de tarifas? É que o Flávio prometeu que, se for eleito presidente, e com convicção disse que será, Brasil e Estados Unidos vão sentar de igual para igual numa mesa e tratar de um acordo de livre comércio para beneficiar ambos os países. E assim não será mais necessário ser feitas novas tarifas. Ou seja, é igual o Bolsonaro, né, tratou direto com o Trump, quando o Bolsonaro era presidente, e evitou a tarifa em cima do nosso aço. É com diálogo e respeito. Não é com bravata aqui no Brasil, né, xingando o Trump de tudo quanto é coisa, e depois rastejando para chegar na Casa Branca, cavando reuniões através de intermediação de grandes empresários, para você tentar ludibriar o presidente Trump.
3: Deputado, vou até inverter um pouco a nossa pauta, aproveitando o fim dessa sua resposta e um eventual governo Flávio Bolsonaro. O que é que vai acontecer a partir de 2 de janeiro, considerando uma vitória nas eleições, com as relações diplomáticas e econômicas com a China? Um recado até, né, para a gente tranquilizar o agro, né? Ou para a gente tranquilizar de forma geral o setor produtivo brasileiro. Porque hoje a gente tem fato, independentemente de ideologia. Estados Unidos aqui, China aqui, ambos brigando pela hegemonia econômica e geopolítica do mundo. E o Brasil faz negócio com os dois, e faz muito negócio com os dois. Então, qual é a visão dos senhores com relação a isso?
4: Felipe, excelente pergunta. Nós atuaremos com pragmatismo. Sabe qual é o maior parceiro comercial dos Estados Unidos? É a China. O Brasil não tem que chegar nessa briga de cachorro grande, que não é a disputa brasileira, e tomar lado de um ou de outro. É claro que o Brasil tem muito mais laços tradicionalmente com os Estados Unidos, que sempre foi o nosso principal parceiro econômico, parceiro comercial. Só deixou de sê-lo a partir de 2009, quando no segundo governo Lula, a China ultrapassou os Estados Unidos. Então, se nós deixarmos a coisa se desenvolver de maneira natural, é claro que a gente vai aproveitar muita potencialidade que está do lado americano. E hoje em dia não é por razões ideológicas. O Lula escolhe a China por razões ideológicas, não por razões comerciais ou razões de interesse dos brasileiros. O que que o presidente estadista tem que fazer? Tem que sentar e conversar com ambos os países. A gente não vai cortar comércio com nenhum desses dois. E todos que quiserem investir no Brasil ou quiserem trazer as suas empresas para gerar emprego aqui com mão de obra brasileira, não é o que a China está fazendo, porque a China ela bota o seu capital, abre fábricas como, por exemplo, a da BYD na China, coloca empresários chineses, lucra e depois reverte esse lucro a favor da China. Aí não. Aí o Brasil não fica com dinheiro e nem com a mão de obra. Aí é tratamento quase como de colônia. Isso que eu não estou entrando nem na questão dos direitos trabalhistas, que são, né, segundo o Ministério Público do Trabalho, tem muita coisa ali acontecendo na Bahia, análoga à escravidão. Então, o que nós queremos é trazer sempre o melhor aspecto para o brasileiro. Eu quero que o agro continue vendendo para a China, eu quero comercializar minerais com os Estados Unidos e, sempre que possível, agregando valor. Por exemplo, do agro. Por que que a gente manda sempre o grão de soja in natura para a China? Por que que a gente não tem uma política de Estado que incentive a gente trazer o maquinário para fazer, para esmagar a soja e dali fazer o óleo, fazer o farelo, fazer outros produtos e abrir um leque de possibilidades para comercializar esses produtos com cerca de 100 países pelo mundo? Porque quem compra soja bruta do Brasil é só um, é só a China. Se a gente conseguir agregar valor ao nosso produto, a gente vai abrir um leque para 100 países e muito mais dinheiro vai entrar no Brasil, porque é produto agregado, é muito mais caro o óleo, o produto processado, do que o grão in natura. Da mesma maneira, o mineral que os Estados Unidos está pagando muito acima do preço de mercado, as chamadas terras raras. Por que que a gente vai vender terras raras in natura e não vai, né, tirar proveito dessa disputa entre Estados Unidos e China e trazer a tecnologia americana ou mesmo chinesa para fazer a separação desses minerais, que é o que tem de mais importante nesse assunto de terras raras? Quando você separa e consegue ter o refino desses minerais, você comercializa ele com vários países, mas também até com os Estados Unidos, agregando mais valor a esses metais preciosos. Então, essa é a visão que a gente tem que ter enquanto país. É a visão que fez o Brasil, nos anos 70 e 80, saltar da 48ª nona economia do mundo para a nona economia do mundo. A gente tem que fazer mais uma revolução, não só dentro do agro, que já atravessou um caminho muito grande com Alisson Paulinelli e chegou num oásis atualmente, mas dá para fazer mais, como também, finalizando, fazer isso com as nossas indústrias, que a todo momento o setor de indústrias do Brasil está encolhendo. Não, a gente tem que fazer o contrário. Uhum. A gente tem que colocar tecnologia de ponta aqui e desenvolver o nosso país.
5: Eduardo, tem algumas questões ainda que gostaríamos de tratar com o senhor e de perguntar. Vou até pedir para sermos um pouquinho mais concisos na resposta, por gentileza, para que a gente consiga abraçar todas estas questões. Não, não tem problema
3: nenhum. Até porque o deputado tem que atender a criança de casa também, porque a gente ouviu ela se manifestando. Não sei se ela discordou de algum ponto da entrevista, né, deputado? Mas enfim, vamos lá.
4: Não, está na porta aqui. O segundo acordou, estava na porta aqui.
5: Está aguardando. Eduardo, então voltando um pouco na questão das narrativas, quero falar com o senhor sobre a produção do filme Dark Horse. Duas perguntas bem diretas. O dinheiro da produção do filme serviu de fato para produzir o filme? Ao risco de ir procurando o caminho, fazendo o caminho inverso do dinheiro, descobrir que ele foi usado com outra finalidade? E a segunda pergunta é... Ouvi muito suas entrevistas do seu irmão e pré-candidato Flávio Bolsonaro justificando a relação que tem ou que tiveram com o Daniel Vorkaro. Se foi uma relação estritamente comercial para o financiamento do filme, por que não admitir desde o início do escândalo do Banco Master, que era um conhecido e que havia essas relações? Por que negar de início essa relação com Daniel Vorkaro, se ela aconteceu dentro das quatro linhas?
4: Vamos lá, muito boa pergunta também, Joana. Eu não entendo por qual motivo, né, as pessoas partem da desconfiança que nós agimos de má fé. O dinheiro foi investido no filme e o filme foi feito. A gente está falando de um grande filme com estrelas reconhecidas internacionalmente, são pessoas que trabalham com frequência no Hollywood. Eu não estou nem falando só do Jim Caviezel, que é simplesmente o maior ator do espectro da direita, hoje em dia, identificado com a direita, né? E vai protagonizar o maior líder político do país, que é Jair Messias Bolsonaro, como também todo um elenco. Pessoas que trabalharam em filmes como X-Men, Missão Impossível, né? Prison Break, dentre outros grandes sucessos. Então, é claro que é um filme de padrão internacional. Pela primeira vez o Brasil vai fazer um filme de padrão internacional, que não é aquele padrão, não sei nem se pode falar que é um porno chachada, como ficou conhecido o cinema brasileiro um tempo atrás, ou o questão do Brasil, do filme Denúncia, onde sempre se busca explorar as mazelas nacionais para vender no exterior, que olha o Brasil como é que é violento, olha como é que é pobre, olha a situação do favelado. A gente vai contar a história de realmente uma pessoa que tem moral na sociedade brasileira. E a gente tem que fazer isso, porque senão vai ficar apenas, né, aquela história do Jair Bolsonaro, o cara da pandemia, o cara que era acusado disso e daquilo. Então a gente tem que descrever a verdade sobre isso. Então eu creio que será um grande sucesso. E o orçamento não é gigantesco. Se você for ver o filme da esposa do Trump, a Melania Trump, primeira dama dos Estados Unidos, custou cerca de $40 milhões. E o investimento do Dark Horse não chega nem sequer a metade disso. Então o dinheiro foi sim utilizado totalmente no filme. A sua pergunta número 2 foi, Joana, sobre
5: a relação sobre o filme, a pergunta sobre o filme, então, ela foi respondida, dinheiro usado totalmente para o financiamento do filme. A segunda pergunta, Eduardo, era sobre a relação com Daniel Vorkaro. Se foi uma relação construída dentro das quatro linhas para o financiamento do filme, por que não, desde o início do escândalo, quando o escândalo surgiu, não contar abertamente, já que existe essa relação até de transparência que vocês defendem com os eleitores, aliados bolsonaristas, por que não contar desde o início que existia essa relação e por que optar por dizer que não era sequer conhecido Daniel Vorkaro?
4: Mas, Joana, aí a gente vai ter que pesquisar a relação com todos o nosso círculo profissional, todo o nosso círculo de amigos e vir prestar satisfação de um por um, mostrar quem é quem que está do nosso lado para, então, provar a nossa idoneidade. O que eu acho é o seguinte, Joana, não existe uma busca do Intercept por justiça ou onde é que foi investimento X ou Y. Isso não existe, até porque o Intercept no começo começou a falar números errados, falando que eram R$160 milhões, aí logo depois foi reduzido e esses valores chegam a alguns milhões de reais que sim foram investidos no filme. No começo estavam tão ansiosos para destruir a minha reputação que falavam que eu tinha uma casa em Arlington. Essa casa não é minha, eu nem sequer moro em Arlington. E depois, quando foram para casa, acusaram o André Porciúncula, que é um ex-secretário do governo Bolsonaro, de ter uma casa de $700 mil, dizendo que ele é um ex-policial militar da Bahia. Tinha declarado R$160 mil na última eleição, por ocasião da declaração ao TSE, só que se esquecem que todo o patrimônio dele, ele mandou aqui para os Estados Unidos. R$160 mil é o que ficou remanescente lá no Brasil. E a casa não é dele, a casa é do banco. ele financiou uma casa de classe média nos Estados Unidos, igual todo brasileiro faz no Brasil. Só que aqui nos Estados Unidos, Joana, é muito mais vantajoso você financiar uma casa, porque os juros são baixos, do que alugar. Via de regra, quando você entra no financiamento da casa, você paga menos do que você paga no aluguel. Então, essa casa hoje, que disseram que é de propriedade do André Porciúncula, essa casa deve ser 1% ou 2% do André Porciúncula e 98% do banco. O André Porciúncula não tem uma casa, ele tem uma dívida no banco a ser paga em 30 anos ou 40 anos que seja. Então, olha só, e ninguém me pediu desculpa, Joana. Tiraram foto da casa do André Porciúncula, bem fechadinha, sabe por quê? Porque ele mora praticamente num, não vou dizer conjunto habitacional, mas são casas de mesmo padrão, uma do lado da outra. Só que se você mostrar essa foto para o público, eles vão ver que essa casa não é realmente uma casa de alto padrão. Então, o que o Intercept busca não é uma transparência nas relações do Flávio com o Vorkaro. O Intercept busca assassinar a sua, nossa reputação. Aí eu te pergunto, Joana, eu estou desde março sem receber salário. Eu me sustento, só cabe a mim e eu prestar satisfação à minha esposa aqui em casa. Por que raios um jornalista que tem acusação de violência doméstica, assédio racial, foto na rede social dizendo que comprei um novo microfone mostrando uma pistola municiada, fantasiado de Che Guevara tirando foto de armas, a pessoa vem tocar aqui em casa para importunar a minha esposa e minhas filhas quando eu não estou em casa? Você que está me assistindo, você ficaria tranquilo com uma situação dessa? Eu fico indignado. Tive que chamar a polícia. Então, tem que botar um freio nesse pessoal militante e dar as explicações devidas naquilo que é devido. Ora, vocês acham mesmo que eu vou querer cometer o crime de lavagem de capitais e poder escolher qualquer país do mundo? Vou escolher os Estados Unidos para fazer isso? Pelo amor de Deus! Então, finalizando, Joana, o filme será um sucesso, o filme está para ser lançado e essa questão do Banco Master é a boia de salva-vidas do Lula. É a única maneira que ele está vendo para tentar desgastar o Flávio Bolsonaro. Rapidamente, com o lançamento desse filme, a gente vai acabar com toda e qualquer narrativa e vão ver que foi um grande sucesso.
3: Deputado, para terminar a nossa conversa, acho que vale a gente falar rapidamente sobre esse tema, que é um recado para o pessoal do Corre, de certa forma, para todos os brasileiros, que é a questão do Pix. Muito se falou, né, que as empresas de cartão de crédito americanas estão por trás desses questionamentos tarifários, dessas tarifas que vão vir, né? A briga vem do ano passado, o senhor sabe muito bem que isso estourou no ano passado, né? E voltou agora a discussão. O Pix está ameaçado?
4: Felipe, isso daí, né, nós fizemos um pedido aos americanos para que qualquer tipo de tarifa, né, ou retaliação nesse sentido comercial, que ela demorasse, que ela esperasse pelo menos até a eleição desse ano. Porque se o Flávio Bolsonaro for eleito, teremos outra diretriz do governo federal. O Flávio não vai na Casa Branca, né, mentir ao presidente Trump e depois retornar ao Brasil e falar todo tipo de arbitrariedade. Ou fazer como o Celso Amorim, que é quem hoje aconselha e comanda a política internacional brasileira, que depois do encontro no Salão Oval de Trump com Lula, disse, né, no Brasil, que agora os Estados Unidos aprenderam a lidar com o Brasil. Não é dessa maneira que você vai fazer política e evitar essas taxações. É o que eu falei sobre o Jair Bolsonaro. Quando o Trump estava para taxar todo o aço que chega nos Estados Unidos, o que o presidente Jair Bolsonaro fez? Defendeu os empregos e interesses dos brasileiros. Pegou o telefone, ligou para o presidente Trump, expôs os seus argumentos, fez compromissos. E com Jair Bolsonaro dá para você confiar, com o Lula não dá para você confiar. Vide que ele promete que não vai censurar mais as empresas americanas e os brasileiros internautas. E quando volta ao Brasil, ele cria um decreto revivendo o Ministério da Verdade para censurar as redes sociais. Então, Lula não é confiável. E esse foi o pedido que nós fizemos. Agora, os Estados Unidos, né, têm mecanismos muito semelhantes ao Pix, como, por exemplo, o Zelle, que é o Pix dos Estados Unidos, aqui é o Zelle. Então dá para você ir para uma mesa de negociação com os americanos com bons argumentos. Dá para você sentar, dá para negociar. Eles têm interesses onde as nossas economias se complementam, como, por exemplo, terras raras, né? Manganês, que os Estados Unidos importa 100% do manganês e o Brasil é um grande produtor de manganês. Dá para a gente conversar e botar na mesa isso daí e tentar segurar um ímpeto de retaliação contra qualquer meio que a gente utilize aqui de pagamento. Agora, atualmente, a gente está contando com a sorte. O Lula só vai nos Estados Unidos para defender CV e PCC e representar interesse chinês. Aí realmente fica complicado, né? Estamos aí à mercê desse tipo de situação. Para finalizar, por que que a seção 301 está recomendando essas tarifas? Por conta das censuras que o Moraes fez na eleição de 2022. Por conta da censura que o Lula está recriando agora com o seu novo decreto presidencial. Por conta da falta de combate à corrupção. Por conta do privilégio de outras empresas internacionais em detrimento das americanas. Então, isso tudo não está dentro do alcance do Eduardo ou do Flávio Bolsonaro. E ainda assim, nós levamos a mensagem aos Estados Unidos. Por favor, não tarifem o Brasil. A gente acredita que punições individuais contra pessoas que estão se comportando como tiranos, essas são válidas e sempre buscamos, como por exemplo a Lei Magnitsky, que eu particularmente, né, não falo aqui pelo Flávio, né, mas eu pedi o retorno delas contra o Moraes e a sua esposa Vivi Bárcia de Moraes. Deixo aqui bem claro nisso, mas não tenho o poder da caneta. Vamos ver as cenas dos próximos capítulos.
5: Isso agora, deputado, nessa reunião?
4: Nessa reunião, inclusive nas três reuniões que a gente passou com o vice-presidente Lee Vance, com o Trump e com o Rubio, eu pedi o retorno da Lei Magnitsky contra o Alexandre de Moraes. E repare, Joana, porque o Alexandre de Moraes, ele nunca deixou de ser declarado violador de direitos humanos. Ele apenas saiu da lista de sancionados da OFEC sob o argumento oficial de que, naquele momento, não era interessante para as relações diplomáticas americanas. Ou seja, o Trump estava sinalizando para o governo Lula uma boa vontade. Quando o governo Lula volta para casa e xinga o Trump, ou volta para casa e não cumpre com seu compromisso de não censurar mais os brasileiros e intervir nas empresas americanas, aí fica a cargo dos americanos fazer o que bem entender com relação a essas medidas. O retorno da Magnitsky pode ocorrer rapidamente assim.
5: E muito, muito rapidamente, qual foi a resposta, a reação de Donald Trump quando isso foi pedido, já que era um assunto encerrado e que foi um assunto amplamente discutido, abordado, deliberado pela diplomacia dos dois países, Eduardo?
4: Joana, não convém aqui a eu falar aquilo que está dentro de uma reunião reservada com o presidente norte-americano, mas se ele quiser falar qualquer coisa com relação a isso, certamente ele tem sinal verde nosso, né?
5: Ainda não estamos a ponto de conseguir uma entrevista com Donald Trump, mas uma hora estaremos aqui.
3: Deputado, pode nos ajudar, hein? Por favor, deputado. Nesse sentido. Ajuda a gente aí.
5: Eduardo, muito obrigada.
4: Não, olha, nós temos muito respeito à imprensa. Se dependesse desse humilde ex-deputado, quase ex-policial federal, quem sabe no futuro ex-advogado, né? Não faltaria boa vontade.
3: Vocês vamos conversar.
4: Vocês são excelentes jornalistas, obrigado pela oportunidade.
5: Muito obrigada. Obrigada pela entrevista, pela disponibilidade. E a gente lembra que tudo que acontece nos bastidores, nas investigações, a gente acaba sabendo com o decorrer do tempo, né? Mas nosso papel aqui é sempre manter o microfone aberto para perguntas, para respostas, para o contraditório. Cabe à imprensa perguntar, cobrar, insistir, e cabe às autoridades, aos políticos, às personalidades responder, explicar e prestar contas quando assim consideram necessário. Então, obrigada, Eduardo, aqui pela disponibilidade nesse horário cedo aí nos Estados Unidos, pela presença aqui no TMC 360. Até a próxima.
4: Até a próxima. Fiquem com Deus. Tchau, tchau.
3: 9:14 e vale a gente lembrar, né, tudo isso que a Joana falou e mais, né, que o espaço para ponto e contraponto é uma das nossas cláusulas pétreas, já que passamos por STF, passamos por Constituição. Vale dizer que na TMC uma das cláusulas pétreas é o direito ao contraponto. O que eu quero dizer com isso? Que nós já há algum tempo, algumas semanas, estamos com um pedido de entrevista com a assessoria de imprensa do presidente Luiz Inácio Lula da Silva. E como você sabe, né, nos comprometemos aqui a realizar entrevistas com pessoas, com políticos, com lideranças de todo o espectro político. Seja para lá, seja para cá, para extremo um, extremo outro, para o meio também. Enfim, esse é o nosso compromisso, assinado, e vai ser assim do primeiro ao último dia, tá certo? 9:15.
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7: No passaporte da Copa de hoje, o destino é o Haiti, país caribenho que será o segundo adversário do Brasil na Copa do Mundo FIFA 2026. O Haiti divide a ilha de Hispaniola com a República Dominicana e é conhecido pelas praias paradisíacas, pela música vibrante e pela forte influência cultural africana no Caribe. A capital, Porto Príncipe, concentra boa parte da vida cultural do país, marcada pelo compas, estilo musical tradicional haitiano, que mistura ritmos africanos e caribenhos. No futebol, o Haiti tenta crescer no cenário internacional e tem uma torcida extremamente apaixonada pelo esporte. A seleção costuma apostar em velocidade e intensidade física, características tradicionais das equipes da CONCACAF. O país também carrega uma marca histórica importante. Foi a primeira nação independente da América Latina e do Caribe, formada após uma revolta de escravizados ainda no século XIX. Entre dificuldades econômicas e reconstruções após terremotos e crises políticas, o Haiti segue usando o futebol como símbolo de resistência e orgulho nacional. E quem sabe, não tente dificultar a vida da seleção brasileira na segunda partida do Brasil na Copa do Mundo.
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5: 9:17 agora. Vamos falar de... Ok. A gente volta a falar então sobre a suspensão da venda de um lote de água mineral Cristal, após identificar uma bactéria em amostras, assunto que está em destaque no nosso site. Já temos a resposta da empresa, a Coca-Cola Fensa, que é o nome da empresa, né, que distribui a marca no país, informou que o problema é restrito a um lote fabricado por uma empresa parceira no Centro-Oeste, na região do Centro-Oeste. A companhia garantiu que a água vendida nas demais regiões segue segura para o consumo e que suas próprias unidades de produção operam em total normalidade. Quem comprou o produto do lote afetado deve entrar em contato diretamente com o saque da fabricante responsável para pedir a substituição ou então o reembolso. Relembrando aqui, a Agência Nacional de Vigilância Sanitária, Anvisa, informou o recolhimento voluntário de um lote da água mineral Cristal sem gás. Medida que foi adotada depois da identificação de uma bactéria em amostra analisada pelo Laboratório Central de Saúde Pública do DF. A orientação da Anvisa é que os consumidores não usem esse produto. Vamos acionar aqui a nossa reportagem. O Ministério Público de São Paulo pediu a condenação de 7 policiais civis e outros 4 investigados por lavagem de dinheiro, por extorsão, por cobrança de propina do empresário Antônio Vinícius Gritsbach, conhecido como

0: através do uso de empresas de fachada, de operações com operadores aí financeiros, né, e também de ocultação do patrimônio. Inclusive, os promotores dizem que existem dois núcleos principais dentro da organização do PCC. Um, então, é esse núcleo financeiro e o outro seria o núcleo de corrupção de agentes públicos. Agentes, incluindo esses denunciados, que, segundo o Ministério Público, atuariam ali para facilitar os crimes do PCC, também para proteger a facção e, claro, se beneficiar financeiramente nessa troca, né? Então, todos os denunciados, todos os réus foram denunciados de forma total ou parcial. Houve apenas uma absolvição, que nesse caso é do delegado Alberto Pereira Júnior, que ocupou cargos aí de destaque no Departamento Estadual de Investigações Criminais, o DEIC, e também no Departamento de Investigações sobre Entorpecentes, o DENARC. Isso porque o Ministério Público diz que não há provas suficientes e robustas contra ele, então ele acabou sendo absolvido. Agora, então, o Ministério Público e as defesas dos denunciados têm 40 dias para apresentar as suas alegações antes da sentença final da Justiça.
1: Obrigada, Luísa, pelas informações.
2: Bom, 9 horas e 21 minutos, a gente volta a falar sobre essas questões tarifárias que estão ameaçando o futuro, digamos assim, no curto prazo do Brasil e também de outros países, mas vamos nos fechar aqui no nosso assunto. A gente volta a falar sobre esses possíveis impactos financeiros após essas medidas que, vamos ressaltar, não foram ainda adotadas, foram recomendadas pelo Escritório de Comércio Exterior, que é diretamente subordinado à Casa Branca, ao governo dos Estados Unidos, com relação a tarifações de produtos brasileiros. Na linha conosco aqui, no nosso TMC 360, o sociólogo e economista, professor de mercado financeiro da Universidade de Brasília, César Bergo. Professor, prazer falar com o senhor aqui, seja muito bem-vindo, bom dia.
3: Bom dia, Felipe, bom dia, Joana, é um prazer estar com vocês aí também.
2: Professor, eu queria começar falando, fazendo uma pergunta até filosófica e sociológica, que é impressionante como algo que ainda não é, causa uma enorme turbulência na vida real, né? É mais ou menos o que a gente está vendo nessa semana, né, professor?
3: É isso, né? E filosoficamente falando, né, você tem a questão de que você já tem uma experiência no passado, né? No ano passado tivemos essa questão aí, e que houve todo aquela preocupação com relação às exportações. Portanto, de fato, a gente tem que colocar o pé no chão, analisar o que foi tomado de decisão e o Brasil usar sua diplomacia, seus acordos para poder negociar com os Estados Unidos. Não tem a menor dúvida que esse momento é de tranquilidade para você verificar o que de fato aconteceu para não tomar uma decisão que depois venha se arrepender, né, Felipe?
1: Professor, deveria ser de tranquilidade e a gente presume que as equipes econômicas, as pessoas que realmente precisam estar envolvidas nessas discussões, que elas estão tranquilas e elas estão tratando esse assunto com uma certa normalidade, claro, apesar do susto, a gente conseguiu confirmar informações sobre o anúncio. Então, como o governo, a equipe econômica do governo Lula recebeu esse anúncio, era algo que já era esperado, a equipe do governo Trump conseguiu avisar o governo Lula na semana passada sobre a iminência desse anúncio. O que não era esperado era o tamanho da taxa. Então, a gente presume que quem está nos bastidores, quem está cuidando desse assunto, esteja mais tranquilo, mas fora e no ambiente até político do nosso país, não tem tranquilidade nenhuma para falar sobre isso, o que causa uma ansiedade, uma preocupação muito grande para as pessoas. A gente conversou agora em há pouco com Eduardo Bolsonaro, ex-deputado, que disse que Lula, então, estaria até feliz por conta dessa taxação, porque teve, de fato, a última taxação, quando a gente falou no ano passado, teve um efeito até que reverso. Politicamente falando, Lula conseguiu se posicionar com o governo dos Estados Unidos e depois vários setores da economia disseram, ó, a gente estava preocupado, mas teve alguns pontos positivos. Neste momento, a situação é outra. Então, o que a gente pode esperar de impacto se o que foi anunciado se cumprir, professor?
3: Pois é, Joana, nós já temos uma experiência com aquela tarifação de 50% ano passado. Então, houve uma movimentação. Eu vou falar mais do campo econômico, né?

0: A questão política, ela está realmente bastante sensível, exatamente por ser um ano eleitoral, e você tem também nos Estados Unidos a questão da eleição. Eu vou entrar no mérito da questão econômica do empresário, de você não poder fazer uma previsão sobre o futuro das exportações ou de colocação de seus produtos no mercado americano. As dificuldades vão desde você colocar o produto de mel, produtos agrícolas e outras questões também. Os Estados Unidos, ele fez uma separação. Aqueles produtos que impactam diretamente ou que eles não tenham condições interna de produzir, eles deixaram fora da tarifação. O que preocupa nesse momento, João, é a questão do conta-gotas, né? Ontem foi 25%, hoje é 12,5% e não sabemos o que vem aí pela frente, né? Essa seção 301, que o Brasil andou de alguma forma negociando e estabeleceu um prazo, inclusive com o presidente Trump, de 30 dias para negociar, o que surpreende é essa declaração acontecer antes do término do prazo. O fato dos Estados Unidos tomar uma decisão, ele é livre para isso, ele pode adotar essas políticas. No entanto, fica realmente patente para o empresário a dificuldade de prever o próximo mês. Isso dificulta a produção, isso dificulta os planejamentos das empresas, sobretudo porque os Estados Unidos é o maior investidor aqui no Brasil, em termos de país. E o Brasil exporta também significativamente para os Estados Unidos. Portanto, a questão comercial é a que pesa nesse momento. A questão política se administra, vai ter grito de um lado, grito do outro, manifestações outras. Temos que manter isento disso tudo, porque a questão econômica, ela realmente pode sofrer bastante em função desses aspectos aí, dessas medidas tomadas pelo governo norte-americano.
1: E na linha do que o senhor está trazendo, professor, do ponto de vista do setor produtivo brasileiro e, claro, também do governo que nos representa, né? Então existe a caixinha, né? Aspas, tarifada e a caixinha não tarifada. Dessa caixinha não tarifada, nós podemos bater na porta da China ou da Europa e substituir os Estados Unidos como consumidores desses produtos? E aí eu pergunto, se não, isso pode causar, e aí ninguém quer, desemprego, né, professor?
0: Pois é, Felipe. Olha, o Brasil é nitidamente exportador de commodities. Commodities o mundo todo está precisando, né? Terras raras, né, que os Estados Unidos deixou de fora aí da tributação. Mas não tem a menor dúvida que o acerto com o Brasil e o Mercosul, através da União Europeia e também com o Canadá, né, caminha-se um acordo. Isso é muito importante, porque o Brasil acabou abrindo outros mercados com esse susto que ele tomou o ano passado, né? Mas não tenha dúvida que não é bom, não só para o mercado entre o comércio Brasil e Estados Unidos, mas para o mundo todo. Gera muita insegurança essas decisões dos Estados Unidos, inclusive porque são assuntos que eles estão questionando que não são assuntos econômicos, né? Questão de meio ambiente. Por exemplo, o Brasil convidou os Estados Unidos para participar da COP30. Eles praticamente ignoraram,
1: É
0: né?
1: verdade.
0: Então você tem a questão também do comércio lá de produtos que teoricamente são contrabando, mas isso a gente sabe que não acontece, é muito pontual no Brasil. A questão também de trabalhos escravos, o Brasil ser colocado como um país que tem trabalho realmente escravo, é complicado. Ou seja, se a gente for analisar cada ponto desse, o PIX também, né? São assuntos que transcendem a questão econômica, né? São questões políticas. Também isso tem que ser verificado. Ou seja, o PIX é um sucesso no Brasil e não tem nenhum impacto nos Estados Unidos. Pelo contrário, eu acho que eles morrem de inveja, porque o sistema funciona muito bem no Brasil. Portanto, Felipe, o problema maior é esse. É não saber o dia de amanhã, no tocante, essas questões que vão pingando. Obviamente, os Estados Unidos estão seguindo lá o ritual deles, a rotina, dando um prazo até julho, etc., né? Pode, como vocês comentaram, não acontecer. Mas só o fato de anunciar isso cria realmente para os empresários uma dificuldade enorme. E você falou uma coisa muito importante, sobretudo no tocante à geração de empregos. Isso leva o Brasil a buscar outros mercados, e isso está acontecendo também, viu, Felipe?
1: Tá certo, então, entrevistas como essa nos ajudam a entender as camadas, né, que estão sobre cada assunto. Isso é muito importante. Professor César, muito obrigado pela conversa aqui conosco na TMC. Ótimo, ia falar ótimo fim de semana, porque para mim é sexta-feira, mas isso é outra conversa. Ótima semana para o senhor, um grande
2: Que
1: abraço.
2: audácia.
0: É por conta do feriado, né, Felipe?
1: Exato, exato.
2: Para
0: Amanhã,
2: quem
0: né,
2: tem
0: tem gente
2: feriado,
0: emendando,
2: professor?
0: né?
2: Para quem mesmo?
0: Estou com você também.
1: Tá vendo,
0: estou
1: João?
0: Com você também. Estou cheio de atividades aqui. Obrigado pela oportunidade e parabéns pelo tema. Eu acho que é importante para a sociedade brasileira tomar conhecimento dessas questões e tomar decisões bastante razoáveis, né? Um grande abraço e um bom trabalho para vocês.
1: Grande abraço, muito obrigado. 9h30 agora.
2: 9h30. Deixa eu só lembrar aqui que esse assunto, o grande assunto do dia, né? Ele é destaque no nosso site, tmc.com.br, é destaque na nossa transmissão ao vivo, no nosso canal do YouTube, que é TMC News BR. E a pergunta é: essa crise com os Estados Unidos é motivo de preocupação para você? A possibilidade de resposta é A, muito; B, um pouco; C, não; D, ainda não.
1: A parcial é a seguinte: muito, 42%. Não, 24%. Um pouco, 18%. E ainda não, 16%. Ó, tem tempo ainda, tem 29 minutos para você participar. TMC News BR, aproveite e dá um joinha, compartilhe a nossa transmissão e participe aqui dos comentários do nosso chat. 931.
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9: Bom dia, bom dia, bom dia para você que está ligado, para você que está sintonizado aqui na TMC nos 88.7. Transamérica agora é TMC. Quem escuta sabe, a gente vai direto pro trânsito com Iago Proença, porque tem informação do temido, do terrível anel rodoviário com você, Iago.
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11: 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O destaque é o anel rodoviário, caminho para o Rio de Janeiro com ponto de atenção para o motorista, próxima à cabeceira do antigo aeroporto do bairro Carlos Prates, lentidão desde o trevo com a Avenida Carlos Luz. O motorista ganha tempo passando pela pista marginal. O Vias Internos do Ouro Preto, Castelo e Alípio de Melo retornando ao anel rodoviário pela Avenida Abílio Machado. No sentido inverso, filas desde o Vila Oeste até a Praça São Vicente, motorista na descida do Betânia, opção desvio, passando pela rua Úrsula Paulino, Avenida Tereza Cristina. 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
9: Tá aí, você conferiu as informações do trânsito com Iago Proença. Daqui a pouquinho tem o Minas TMC primeira edição com Letícia Benassi e André Rocha. Vamos falar aqui sobre o clima, gente, pelo seguinte: o Instituto Nacional de Meteorologia emite um alerta de perigo potencial para tempestades em Belo Horizonte e outras 490 cidades de Minas Gerais. A notificação é válida até o final desta quarta-feira, com previsão de chuva forte, ventos intensos e possibilidade de queda de granizo em diversas regiões do estado. Segundo o IMET, os volumes de chuva podem variar entre 20 e 30 milímetros por hora, é muita coisa, hein? Chegando até 50 milímetros por dia. As rajadas de vento podem atingir velocidades entre 40 e 60 quilômetros por hora. Agora a gente muda de assunto aqui, vamos falar sobre a Copa do Mundo, né? A Copa está chegando e a Prefeitura de Belo Horizonte decidiu flexibilizar as regras de pintura e decorações até o dia 19 de julho. Nesse período está permitido ações de decoração temática relacionadas à Copa do Mundo por meio de pinturas de rua, instalação de ornamentos e fixação de bandeirinhas. Até então era necessário solicitar uma autorização prévia junto à Prefeitura Municipal para realizar qualquer intervenção. Com a medida, não será mais necessário obter essa permissão junto aos órgãos responsáveis. Mas com porém, desde que as ações ocorram sem comercialização, publicidade ou eventos que envolvam atrações, entretenimento ou concentração de público. Para iniciativas com montagem de estruturas, previsão de apresentações e outras atividades com aglomeração de pessoas, o licenciamento do evento tem de ser solicitado à Prefeitura. De acordo com a Prefeitura de BH, a decisão de flexibilizar as regras foi tomada para incentivar a cidade a entrar aí no clima de Copa. Nos últimos dois dias, a administração municipal recebeu mais de 100 pedidos para pinturas e decoração e decorações de ruas. Bom, a gente fecha esse bloco aqui agora falando de um caso triste, né, mas que tem sido bastante recorrente. A Polícia de Minas Gerais informou que instaurou um inquérito policial para analisar uma tentativa de feminicídio em Lagoa Santa, na região metropolitana, onde um homem de 34 anos tentou atear fogo na própria companheira durante uma discussão. O suspeito até então segue sendo procurado pela polícia. Segundo a vítima, de 52 anos, o casal havia consumido bebida alcoólica quando começou uma discussão. Durante a briga, aí vem a parte mais... Agora a gente reúne a rede e depois a gente volta com essa informação.
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12: Bom, são 9 horas e 39 minutos. Lembrando a você a entrevista que nós fizemos agora há pouco com o ex-deputado federal Eduardo Bolsonaro, afirmando, entre outras coisas, foi uma longa entrevista, falamos sobre muitos temas, né? Afirmou, entre outras coisas, que pediu a retomada das sanções com base na lei Magnitsky contra o ministro do Supremo Tribunal Federal, Alexandre de Moraes, durante uma reunião com o presidente dos Estados Unidos, Donald Trump. É um dos destaques do site tmc.com.br. Se você está nos assistindo, você já vê um frame, né? Podemos dizer assim, né? Um instantâneo da entrevista que nós fizemos ao vivo agora há pouco aqui no TMC 360. Ele relatou ter participado do encontro ao lado do senador Flávio Bolsonaro, vice-presidente americano J.D. Vance e o secretário de Estado Marco Rubio. De acordo com o ex-parlamentar aqui do Brasil, eventuais medidas dos Estados Unidos devem, ou melhor, deveriam atingir indivíduos específicos e não o Brasil como país, que foi tudo o que aconteceu no ano passado, e essa fumaça está voltando a nos assustar agora em 2026. Bom, 9 horas e 40 minutos.
13: Vamos para Brasília falar com a Lívia Braz. A pressão sobre o ex-governador do Distrito Federal, Ibaneis Rocha, aumentou nos últimos dias por causa do avanço das investigações envolvendo o BRB, o Banco de Brasília, e o Banco Master. Lívia, quais são as últimas informações, por favor?
14: Olha, Joana, ontem o deputado federal Rodrigo Hollenberg, que é ex-governador aqui do Distrito Federal, ele disse que o ex-governador Ibaneis Rocha, ele teria comandado as operações entre o Banco Master e o Banco de Brasília. E aí ele cobrou que o ex-presidente do BRB, do Banco de Brasília, o Paulo Henrique Costa, que a gente lembra, está preso, cobrou que ele revele às autoridades quem foi que participou dessas negociações de compra entre os dois bancos, quem recebeu esses recursos e qual foi o destino desse dinheiro que está sendo investigado, mais aí de 12 bilhões de reais. Eu conversei há poucos minutos com o deputado Rodrigo Hollenberg e ele me disse que nenhuma operação desse tamanho, desse porte, aconteceria sem o aval do então governador Ibaneis. Lembrando que o BRB, o Banco de Brasília, é um banco público cuja a maior parte das ações pertence ao governo do Distrito Federal. E aí a pressão aumentou ainda mais depois de uma entrevista que foi dada pelo ministro da Fazenda, Dario Durga, à revista Veja. E aí o ministro diz que o problema envolvendo o BRB tem uma origem criminal. Chegou a dizer, inclusive, nessa entrevista, que o ex-governador Ibaneis está sendo investigado e poderia, inclusive, ser preso. E aí, quando eu questionei, né, hoje de manhã, o deputado Hollenberg sobre as consequências para o governador Ibaneis, se elas viriam só mesmo depois de uma delação premiada de Paulo Henrique Costa, Hollenberg foi bem taxativo ao responder. Vamos ouvir.
15: Com certeza, com certeza. Basta o Paulo Henrique Costa dizer a verdade. Na hora que o Paulo Henrique revelar a verdade, e todos nós estamos aguardando isso, que é preciso saber quem recebeu o dinheiro, para onde foi o dinheiro, onde está esse dinheiro, para que esse dinheiro seja recuperado para cobrir o roubo do BRB. Nós estamos falando de 12 bilhões de reais que foram desviados do BRB, que foram através de compra de títulos falsos. Os responsáveis por isso têm que ser presos, seus bens têm que ser sequestrados e o dinheiro tem que ser devolvido para cobrir o roubo do BRB. Não tem...
14: Bom, a gente entrou em contato com a defesa do ex-governador Ibaneis Rocha, mas até agora eles não responderam aos nossos questionamentos.
12: Essa era uma, como diriam os especialistas no esporte, eu não sou, uma caçapa cantada desde o ano passado, quando a gente começou a falar sobre essa negociação, ou essa quase negociação. Valeu, Lívia Braz. A gente volta a conversar com Brasília daqui a pouquinho. De Brasília a gente vai para o Rio de Janeiro agora. No Rio, o Tribunal Superior Eleitoral manteve a inelegibilidade, do ex-governador Cláudio Castro até 2030. Os ministros rejeitaram os recursos da defesa de Castro, que foi condenado por abuso de poder político e econômico. Isso foi nas eleições passadas de 2022. Vamos à capital fluminense com você, repórter Beatriz Trindade.
16: Os sete ministros do TSE rejeitaram os recursos que tentaram modificar a decisão tomada em março desse ano e mantiveram a condenação do ex-governador Cláudio Castro. Com essa decisão, segue valendo a inelegibilidade dele por abuso de poder político e econômico, além de condutas vedadas e captação ilícita de recursos durante as eleições de 2022. Durante a sessão, foram analisados alguns aspectos do processo, como Castro renunciou ao cargo de governador antes da conclusão do julgamento. Alguns ministros concordaram que esse movimento impede a cassação do mandato. Foram levados em julgamento os recursos apresentados pela defesa do ex-governador, além dos advogados do deputado cassado Rodrigo Bacelar e do Ministério Público Eleitoral, que pedia pela cassação expressa na decisão. O primeiro a votar foi o relator, o ministro Ricardo Cueva. Ele rejeitou todos os recursos e argumentou que a renúncia impediu a aplicação da cassação. A maioria dos ministros seguiu seu voto e apenas dois se puseram a favor de determinar a cassação do mandato, afirmando que é a punição exigida e necessária para esse tipo de fraude. Apesar da decisão, a renúncia de Castro não afasta a condenação por abuso de poder nem a pena de inelegibilidade que foi mantida. No mesmo julgamento, o TSE também rejeitou por maioria o recurso apresentado pelo Ministério Público Eleitoral, que defendia a realização de eleições diretas para a escolha de um eventual sucessor no governo do Estado. Agora cabe ao STF definir como será uma eventual sucessão no Palácio Guanabara, se por meio de eleição direta com a participação dos eleitores ou indireta, realizada pela Assembleia Legislativa do Rio.
12: Bom, 9:45, após uma década sem monitoramento no litoral pernambucano, a Universidade Federal Rural de Pernambuco vai iniciar um projeto novo de rastreamento de tubarões que circulam pela costa do estado. E você se lembra, a gente comentou bastante aqui, só essa semana duas pessoas foram atacadas em praias do Recife, da região metropolitana, né? Quem traz os detalhes é a repórter Carol Oliveira. Diga, Carol.
17: O projeto foi selecionado na 19ª rodada do edital Ciência no Governo, programa cientista retado, e contará com investimento superior a R$1 milhão ao longo de 24 meses. O objetivo é compreender os padrões de deslocamento e comportamento das espécies de tubarão que frequentam a costa pernambucana, produzindo informações capazes de auxiliar políticas públicas para prevenir novos incidentes. Atualmente, o monitoramento permanente ocorre apenas em Fernando de Noronha. Com o novo projeto, a iniciativa será ampliada para todo o litoral continental, tendo como foco prioritário o trecho de aproximadamente 33 quilômetros entre o Cabo de Santo Agostinho e Olinda, área considerada crítica para a ocorrência desses incidentes. A expectativa dos pesquisadores é que as informações obtidas permitam identificar áreas de maior risco, compreender o comportamento dos tubarões ao longo da costa pernambucana e também fornecer medidas de prevenção mais eficazes, reduzindo as chances de novos incidentes com banhistas, moradores e turistas.
13: Pois é, ainda mais nessa véspera de feriado, muitas pessoas procurando, claro, a praia, moradores da região. Então, é preciso ter bastante atenção. Por falar em véspera de feriado, As rodoviárias de todo o país já estão se preparando para o aumento no fluxo de passageiros. Espero que não tenha ninguém nos ouvindo, nenhum ouvinte, você ouvinte, para que você não esteja pegando um ônibus agora para ir para o feriadão, porque é muito cedo ainda. Tem uma quarta-feira inteira para trabalhar pela frente e tem gente que vai trabalhar quinta e sexta. Então, feriadão só a partir de quinta, Felipe. É um recalque, sim. Em Curitiba, é recalcada, sim, saiu. O terminal rodoviário deve registrar uma movimentação 9% maior do que em comparação ao mesmo feriado do ano passado. O que isso significa, hein? A repórter Isabela Miranda traz mais detalhes pra gente.
18: Mais de 21.600 embarques devem ser registrados na rodoviária de Curitiba durante o feriado de Corpus Christi. Entre quarta e quinta-feira, a previsão é que 610 ônibus deixem a capital paranaense. O principal destino dos passageiros é o interior do Paraná, representando 45% das viagens. Em seguida, está o estado vizinho, Santa Catarina. Os viajantes também optaram por sair de Curitiba e irem até o litoral do Paraná, São Paulo, Rio Grande do Sul e Rio de Janeiro. O feriado de Corpus Christi ainda deve levar mais de 81 mil passageiros ao aeroporto Afonso Pena, em São José dos Pinhais, na região metropolitana de Curitiba. O movimento previsto entre os dias 3 e 7 de junho representa um crescimento de 13% em relação ao mesmo período do ano passado, de acordo com a administração do terminal. Até domingo estão previstos cerca de 570 voos entre pousos e decolagens, ampliando o fluxo de passageiros no terminal paranaense.
12: A venda de veículos novos no Brasil cresceu 15%, 15,3%, nos cinco primeiros meses deste ano, com 2.230.000 unidades comercializadas. O resultado é o segundo maior para o período, isso desde 2011, segundo a Fenabrave. O desempenho inclui automóveis, comerciais leves, caminhões, ônibus, motos e implementos rodoviários. Para a entidade, o avanço reflete a demanda aquecida e os efeitos de programas de incentivo, como o Carro Sustentável e o Move Brasil, além de medidas que reduziram preços e facilitaram acesso ao crédito. Portanto, estamos falando de incentivos. Olha só. Os veículos contemplados pelo programa Carro Sustentável registraram um aumento de 31% nas vendas em comparação ao período anterior à implementação da iniciativa. Os maiores crescimentos foram observados nos segmentos eletrificados. Vendas de veículos híbridos somaram 121 mil unidades até maio, alta de 77,9% em relação ao mesmo período de 25, e os veículos elétricos apresentaram crescimento de 181% no acumulado do ano, alcançando 69 mil unidades vendidas.
13: Vamos agora falar de esporte. Opa. João Fonseca foi eliminado nas quartas de final de Roland Garros. Perdeu para o tcheco Jakub Mensik por 3-0. O brasileiro, atual número 30 do mundo, encerrou uma campanha histórica no Grand Slam francês aos 19 anos. Apesar dessa derrota, que a gente, claro, lamenta, Fonseca recolocou o Brasil entre os 8 melhores de Roland Garros depois de 22 anos. Antes dele, o último brasileiro a alcançar as quartas de final tinha sido Gustavo Kuerten em 2004. Guga, a campanha ganhou destaque, aliás, pelas vitórias sobre Novak Djokovic, dono de 24 títulos de Grand Slam, e sobre Casper Ruud, duas vezes vice-campeão em Paris. Com esses resultados, Fonseca deve subir para a 25ª ou 26ª posição no ranking mundial na próxima atualização. Um fenômeno e um jogador, um atleta muito promissor. Ainda teremos muitas alegrias, felicidades com João Fonseca representando o Brasil.
12: Bom, e voltamos a falar direto dos Estados Unidos. O Leandro Bodaquian está ao vivo de lá, traz as atualizações sobre os preparativos para a Copa do Mundo. Já que você falou em fenômeno, Joana, ele também é um fenômeno, mas ele está com a camiseta de outro fenômeno, né? O capacete de Ayrton Senna, o grande campeão brasileiro de Fórmula 1. Diga, Bodaquian, bom dia para você.
19: Bom dia, Filipão. Bom dia, Joana. Com um orgulho maravilhoso, né? Todo mundo que passa, olha a cena. Bom, é o seguinte, estamos aqui 8 horas mais 51 minutos em Nova Jersey, dia do primeiro contato da imprensa com a seleção brasileira, que acontece daqui a pouco no hotel onde a seleção está concentrada. Né? Ao todo, ainda a gente vai ter até o começo da Copa, na próxima quinta-feira, mais 44 amistosos envolvendo as seleções. Hoje, por exemplo, Marrocos, né? Primeiro adversário do Brasil, vai a campo, enfrenta a equipe de Madagascar. Na semana que vem, na véspera do jogo, tem jogo de Portugal, tem jogo da Inglaterra, e é sempre importante por conta das lesões. A gente está vendo a Copa do Mundo ser novamente na metade da temporada, né? A última Copa foi no fim de temporada brasileiro, na verdade, né? O meio de temporada agora, fim de temporada europeia, do resto do mundo. O Arrascaeta, por exemplo, tem uma lesão parecida com a do Neymar, né? Uma lesão na panturrilha, e pode ser cortado da seleção uruguaia. As lesões agora passam a ser um problema também, não só para o Brasil, mas para outros países que também têm jogadores importantes. Então, muita calma nessa hora, os amistosos preparatórios ainda rolam até o pontapé inicial na próxima quinta-feira.
12: Estamos acompanhando, estamos de olho. Bom trabalho para você, para todo o nosso time aí. A gente volta a se falar ao longo da programação.
19: Será um prazer, Felipe. Um abraço para vocês, até a próxima.
12: Abraço, valeu, bom trabalho. Bom, tá na hora de falar da nossa enquete novamente.
13: Só tem uma notícia. Tem uma última notícia falando de tecnologia. A Meta fez concessões no programa interno de monitoramento depois de fortes protestos dos funcionários. O projeto chamado de MCI rastreia cliques do mouse e teclas digitadas para treinar os modelos de inteligência artificial da empresa. Os funcionários poderão pausar o rastreamento por até meia hora, caso precisem checar algo pessoal. Apenas um grupo muito restrito poderá pedir para sair totalmente do programa, como trabalhadores remotos com problemas de conexão, profissionais que lidam com dados ultrassensíveis ou quem trabalha longe de tomada, já que o software consome muita bateria. Em áudios vazados de uma reunião interna, o CEO Mark Zuckerberg defendeu a iniciativa. Disse ver pessoas muito inteligentes fazendo coisas é a melhor forma de a IA evoluir rápido, ou seja, rastrear o que as pessoas fazem, essas pessoas super inteligentes. Zuckerberg garantiu que dados são usados puramente para alimentar os modelos, talvez seja essa justamente a questão, e não para vigilância ou avaliação do desempenho, completando que, se o projeto funcionar, a Meta deve fazer mais ações parecidas no futuro. Que doideira! O que significa a palavra intimidade hoje em dia? Limites no trabalho, né? O que significa?
12: Aliás, no Esfera Conecta de ontem, né? Nós falamos justamente sobre essa questão de quem são os dados hoje. De quem são os seus dados? Onde estão os seus dados?
13: Ou seja, né? De quem somos nós hoje?
12: Exato, de quem somos nós. Se alguém te responder essa pergunta, você pode acreditar? Essa foi uma das perguntas feitas ontem no nosso evento e a resposta foi, infelizmente, sou obrigado a dizer, se você não assistiu. Olha, não acredite, porque muitas vezes as pessoas não sabem com quem estão os seus dados. Essa questão de cyber security, né? Cibersegurança, inteligência artificial, blockchain, é bom prestar atenção, porque não é que as coisas vão acontecer, elas já estão acontecendo faz bastante tempo. Bom, vamos falar então dos números finais da nossa enquete, que é vinculada a essas últimas notícias desses últimos dias. Essa semana foi pesada, né? E assim, cá entre nós, estamos na quarta-feira ainda, né? Essa crise com os Estados Unidos é sim um motivo de preocupação para você ou não? Não estou nem aí, ou mais ou menos. Bom, são quatro opções e venceu muito. É muito um motivo de preocupação para mim, não no caso Felipe Bueno, mas para quem respondeu aqui. Muito, 41%, não, 25%, um pouco, 19%, ainda não, 15%. Esse foi o resultado da nossa enquete. É óbvio que a semana é curta, mas não, né? Justamente por causa desses acontecimentos. Tem reunião hoje em Brasília, reunião ministerial, né? O governo federal trabalhando em três frentes para minimizar, né, a fumaça toda construída em torno desse assunto. Claro, essas medidas têm um prazo para valer ou não, né? Mais ou menos um mês aí, simplificando toda essa conversa. E aqui na TMC, nós seguiremos trazendo para você as informações, nós seguiremos acompanhando. Não é isso, Jonathan?
13: Acompanhando tudo que muda muito rapidamente. Afinal, ontem mesmo nós estávamos discutindo e falando sobre as consequências de uma taxação, uma tarifa específica. Hoje já falamos da possibilidade de outra. E vale reforçar, estamos falando de possibilidades. Até o momento em que elas entrarem de fato em vigor, nós ainda falamos sobre possibilidades, sobre anúncios, como nós conversamos agora há pouco com o professor, especialista e economista. Ele nos disse, sociólogo.
12: É mais interessante ainda.
13: Ele nos disse que neste momento, então, equipes de ambos os governos devem muito provavelmente estar conversando. Hoje terá uma reunião ministerial do presidente Lula para definir os próximos passos. Tudo muda muito rapidamente. A gente fica aqui com a missão de trazer a repercussão, de trazer os impactos, de entender as consequências, mas agora, neste momento, pode estar acontecendo algo que vai mudar e amanhã teremos novos fatos para traduzir para você, porque aqui na TMC, no TMC 360, a gente traz os fatos de um jeito que importa para sua vida, a gente separa as informações de um jeito que você consegue entender, que você consegue até, às vezes, gostar de um noticiário mais pesado. Felipe Bueno.
12: Professor César Bergo, um abraço para ele, professor da Universidade de Brasília, conversou conosco. Bom, tá na hora, tá na hora de acabar e daqui a pouco será a hora do quê? Do almoço e depois do quê? Jana Trepp da sobremesa, ou sobremesa desta quarta-feira. Que mania de achar que é sexta. Tá zen.
13: Você não
12: zen.
13: Tá de plantão?
12: Fica zen, Jana Trepp, tô convidada. Ouviu? O pessoal tá rindo de você. Não. A convidada é a monja mais famosa do Brasil, autora de mais de 30 livros, Monja Coen, que estará conosco às 2 da tarde, depois do papo de craque aqui.
13: Eu vou ficar até as 2 horas da tarde, então, para ver se a monja consegue me ajudar a ficar zen, visto que a minha dupla não estará de plantão e eu estarei de plantão. Algo que não me parece muito correto, mas a chefia entende que sim. Então, vambora. 9:58, muito obrigada pela companhia. Amanhã tem TMC 360, amanhã tem informação, amanhã tem prestação de serviço, amanhã tem nós todos, a nossa redação quase inteira aqui para você, trabalhando para você. Até amanhã e uma ótima quarta-feira.
12: Beijo, tchau,
13: Felipe, até segunda.
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12: Olá. Agora são 10:01. Está começando mais uma edição do Minas TMC. E hoje, gente, é quarta-feira, dia 3 de junho de 2026, véspera de feriado. E na próxima hora você fica comigo, Letícia, com a Letícia Benazzi. Eu sou o André Rocha. Ô Letícia, muito bom dia pra você. Véspera de feriado, menina.
13: Não fui eu que fiz isso aí no roteiro, não, viu, menino? Dessa vez, hoje não fui eu.
12: Eu aqui,
13: né?
12: Eu fui surpreendido.
13: É que tava o nome dele errado no roteiro. Letícia Benassi, gente. Letício Rocha. Bom dia, André.
12: Bom dia. Tudo
13: pra
12: bem?
13: Pra todo mundo. Tudo bem, e você? Quarta-sexta,
12: você tá,
13: né,
12: feliz hoje?
13: Hoje é uma quarta-sexta.
12: Tá feliz?
13: Eu tô feliz, mas eu trabalho amanhã. Hoje não é sexta pra mim. O André tá felizão, porque amanhã ele não trabalha.
12: Mas sexta, né, eu vou trabalhar, que eu vou ter que fazer A Cidade é Sua.
13: Sexta, ele está aqui. Pois é, gente, estamos aqui ao vivo, né, pra toda a região metropolitana de BH e também pelo aplicativo TMC e pelo site tmc.com.br, pra todo o Brasil. Então você que está em qualquer lugar do Brasil, você pode ouvir a gente, vai viajar, vai para casa dos seus pais, vai para a praia, você pode continuar ouvindo aqui tranquilamente a gente pelo aplicativo e pelo site. Eu te convido também para participar com a gente lá no 319-9944-8870. Manda aí o seu abraço, manda o que, que você vai fazer no feriado, como é que vai ser o seu dia amanhã, manda mensagem aqui pra gente com o que você quiser. Importante é você interagir com a gente.
0: Pois é, Letícia Benassi, e você pode nos acompanhar, por favor, gente, lá nas nossas redes sociais, @TMC Minas Gerais, lá você vê tudo da TMC Minas Gerais, as notícias que te interessam, os bastidores, mas tudo que a gente fala aqui, Letícia, tá lá em vídeo.
13: Exatamente, tá lá para você acompanhar os nossos rostinhos lá, a nossa carinha de todo mundo que faz essa equipe maravilhosa aqui da TMC Minas Gerais. E agora são 10h03, chegou a hora, né, da gente começar o nosso Minas TMC. Vem com a gente.

0: Flávio Bolsonaro ganha título de cidadão honorário de BH sob aplausos dentro da Câmara Municipal e protestos da esquerda do lado de fora. Hoje tem visita do pré-candidato à presidência, a SEASA, aqui de Minas Gerais.
1: Em evento, o PL defende a candidatura do senador Cleitinho para o governo de Minas.
0: Professores da rede estadual em greve fazem vigília em frente a uma secretaria da Prefeitura Municipal no centro de BH. Já são 18 horas de manifestações.
1: E o feriadão tá chegando, você vai saber de tudo, tá? Movimento nas estradas e aeroportos. E hoje tem estreia da coluna da minha xará, Letícia Rena, você não pode perder, hein?
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1: Muito bem, é isso, começando o nosso Minas TMC, né, André? E vamos de trânsito para começar?
0: Vamos de trânsito, Letícia, saber como está a situação do trânsito nosso de cada dia. Tem uma ocorrência aqui, ó, na Fernão Dias, no sentido São Paulo, né, a Fernão Dias, que é também conhecida como 381. Vamos saber do Iago Proença. Iago, muito bom dia para você, conta pra gente o que está acontecendo.
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4: 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Normalmente, um bom dia para vocês no estúdio, muito bom dia para você, ouvinte TMC, que acompanha o Jornal Minas TMC, primeira edição. O destaque por estradas, na rodovia Fernão Dias, tem ocorrência, próximo quilômetro 491, motoristas em velocidade reduzida por cerca de 4 quilômetros, lentidão desde o Jardim Teresópolis, ali na altura da montadora de veículos. Quem deixa BH, uma opção de rota é seguir pela via expressa. No sentido inverso, o trânsito flui com tranquilidade nas principais vias em direção à capital. 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
0: Tá aí o trânsito nosso de cada dia, Letícia Benassi. Letícia, oi. Hoje nós vamos começar com o quê? Com eleições, não é isso?
1: Com eleições. Então, cadê a nossa trilha
0: que você gosta de rodar? Vamos trilha.
1: Aí? A nossa trilha especial de eleições aqui na sua TMC, gente.
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0: Pois é, e hoje, Letícia, o pré-candidato à presidência da República pelo PL, Flávio Bolsonaro, deu início ao terceiro e último dia de agenda aqui em Minas e também na região metropolitana de Belo Horizonte, com eventos de pré-campanha, não é isso?
1: Exatamente. Nessa manhã de quarta-feira, né, o senador do Partido Liberal do Rio de Janeiro esteve na SEASA, em Contagem, né? Inclusive, a gente teve nosso repórter que depois vai trazer pra gente, né, o Júnior de Castro, sempre trazendo todas as informações. Ele que fez jornal comigo ontem, né, André?
0: Pois é.
1: Tivemos aqui a presença ilustre de Júnior de Castro nos estúdios, mas ele tá sempre na rua, né, gente? E é claro que ele acompanhou e está acompanhando lá nesse momento, lá na SEASA, essa visita do senador do Partido Liberal, o Flávio Bolsonaro. A gente traz para você ao longo da programação, né, André, todas as informações. Exatamente. Sobre essa visita.
0: Pois é, e logo após a visita à SEASA, está marcado um almoço com empresários por lá e tem também uma visita ao aeroporto lá de Betim, né, um aeroporto industrial. O Flávio Bolsonaro, ele está aliado ao ex-prefeito de Betim, Vittorio Medioli, que foi quem fez esse projeto do aeroporto, por isso do encontro, da visita, e também ele é aliado do atual prefeito do Heron, que foi inclusive indicado pelo Vittorio Medioli, Letícia.
1: É isso, a gente conta para você como é que vai ser esse último dia, né, do Flávio Bolsonaro aqui em BH. O segundo compromisso do dia, né, de Flávio Bolsonaro na capital mineira, depois de receber o título de cidadão honorário, foi em um teatro no centro aqui de BH. Ontem, né, ele participou desse encontro de lideranças da legenda dele, o Partido Liberal, o PL. Esse encontro reuniu deputados federais, deputados estaduais, além do pré-candidato ao Senado, Domingo Sávio.
0: Pois é, Letícia Benassi. O Flávio, claro, era o personagem mais esperado da noite. Durante o discurso, ele falou sobre a visita que fez a Donald Trump na Casa Branca, nos Estados Unidos, e disse que o presidente Luiz Inácio Lula da Silva é o principal responsável, segundo ele, pela taxação que pode acontecer ao Brasil a diversos produtos brasileiros. Mais uma vez essa história, Letícia Benassi.
1: De novo, gente.
0: Mais uma vez essa questão da taxação rolando. Vamos ouvir então o que disse sobre isso o Flávio Bolsonaro, né? Eu estive lá também e acompanhei tudo.
3: Na semana passada, quando eu estive lá, para defender o Brasil, para ajudar o Brasil a ter mais segurança pública. E essa tarifa que pode ser anunciada em breve é a tarifa do Lula, gente. Esse é o cara que senta na mesa para negociar com o presidente Trump, sai de lá e não cumpre nada do que ele acordou, sai de lá e fica xingando nos Estados Unidos, sai de lá e fica convocando o presidente dos Estados Unidos.
0: Pois é, Letícia Benassi. Mais uma vez, né? Tanto Lula quanto Flávio Bolsonaro, eles querem provocar essa polarização, essa divisão do Brasil entre esquerda e direita. O Lula ontem esteve em um evento em Goiás, falou da família Bolsonaro, disse que a família Bolsonaro é a principal responsável pelo possível tarifaço do Donald Trump, que eles são traidores da pátria, e por sua vez o Flávio Bolsonaro fala o contrário. Ou seja, Letícia, muito provavelmente mais uma eleição em que a polarização vai ficar acima das propostas.
1: Extremamente polarizado, né, André? E ontem esse encontro foi marcado por ataques ao PT e pela polarização, como a gente disse, entre esquerda e direita. O pré-candidato ao Senado pelo Partido Liberal, Domingos Sávio, no plano estadual, defendeu que Cleitinho, do Republicanos, que é senador atualmente, seja o candidato da direita ao governo de Minas.
0: Vamos ouvi-lo.
6: Eu participei de mais de uma reunião com o Cleitinho. Eu fui um dos incentivadores que nós dialogássemos, buscando uma união, porque eu entendo que isso é uma atitude de responsabilidade com Minas.
0: É, Letícia, ele quer o Cleitinho, mas o Cleitinho, por sua vez, não sabe se quer.
1: Não, ainda não falou, né, se vai querer disputar isso aí ou não. Mas nas pesquisas que a gente viu, o Cleitinho tá na frente,
0: tá
1: se
0: na
1: ele for
0: frente,
1: candidato.
0: Disparado, né? Eu fico me perguntando, Letícia, porque dentro de todo esse contexto, com o provável apoio do PL, que é o maior partido de direita do país, com o apoio do Republicanos, que é um partido forte, uhum, eu não entendo o motivo do senador Cleitinho Azevedo não querer se candidatar ao governo de Minas, até porque ele não precisa renunciar ao mandato de senador. Ele tem mais 4 anos pela frente. No Senado são 8 anos. Uhum. Então, eu penso que talvez, né, seja um receio, porque quando você vai para uma eleição do executivo, você é muito atacado. Eu penso que seja por isso, que ele tem medo dos ataques que possam vir.
1: Será?
0: Né? Pois
1: conta
0: é.
1: Conta pra gente, Cleitinho, qual é o motivo disso?
0: Estamos, né, esperando ele aqui, inclusive, já fazendo um convite ao senador Cleitinho, né, Letícia?
1: Sim.
0: Essa semana, amanhã, nós vamos entrevistar o atual governador Matheus Simões, do PSD, para uma sabatina, para o A Cidade é Sua. Tá faltando só o Cleitinho.
1: Só o Cleitinho.
0: Vieram
1: já
0: todos os outros.
1: Já falamos com o Calil, né? Aquele que fizemos juntos. Amanhã tem Matheus Simões. Falta o Cleitinho. Inclusive, ele podia contar pra gente por quê, né? O que tá rolando esse impasse, né, André?
0: Exatamente. O que tá acontecendo, Cleitinho? Vamos vir aqui, ó, na TMC. Nós estamos te esperando por aqui.
1: Ó, continuamos falando, né, sobre essa chegada de Flávio Bolsonaro aqui em Minas Gerais. Ele está em agenda aqui em BH, ele que é pré-candidato à presidência da República, e ele subiu o tom contra as críticas de Lula, viu? E disse que o presidente deu recado para que ele seja executado pelo crime organizado, viu, André?
0: É, mais cedo, nessa terça-feira, Lula atribuiu a taxação dos Estados Unidos, né? Ontem, à família Bolsonaro. Vamos ouvir, então, a reportagem feita pela Mariana Reis, que esteve lá na Câmara Municipal de BH. Ela que fez, né, toda a reportagem. Eu vou colocar aqui no Drive novamente para que a gente possa ouvir essa reportagem. Ô, Letícia, só algumas participações dos ouvintes. Hoje está cheio de participação, ó. Tem um ouvinte de Ribeirão das Neves, é o Rubens. Ele disse o seguinte, é cruzeirense, e ele disse o seguinte, Virgem Santa, que bom que ele é cruzeirense, Virgem Santa, as entrevistas de hoje estão ótimas, não consigo mudar de rádio. Tem um outro ouvinte aqui,
1: obrigada,
0: ó.
1: Obrigada, né, Rubens?
0: Obrigado demais, tamo junto.
1: Pelo carinho.
0: É, o Marlisson, o Tony, né, ele, né, tá falando aqui, ó, que pergunta, vocês são bobo, né, pelo amor de Deus. Ô, Márcio, o que que você quis dizer com isso? Fala pra gente. Tem nosso Legravino, nosso companheiro de todo dia, e tá participando com a gente hoje, tá cheio de participação aqui, ó.
1: É isso.
0: O Carlão Loregan. Carlão Loreg, então um abraço para todos eles, né?
1: Abraço, Carlão, que tá curtindo. Família Gravino sempre participando com a gente. Alô, Le Gravino, sextou hoje. Aposto que o Le Gravino tá mandando daqui a pouco, tá mandando emoji de chope e de cerveja. Ele, eu bem conheço, né, Le Gravino?
0: Será?
1: Abraço aí para você. Aposto que hoje é uma quarta com cara de sexta, né, Lê? Abraço aí para você e todo mundo que tá curtindo com a gente. E aí, vamos ouvir a nossa Mari Reis?
0: Vamos lá.
7: Com camisa verde e amarela com os dizeres da bandeira de Minas Gerais, Flávio Bolsonaro diz que Lula mandou um recado para que ele seja executado por facções criminosas.
8: Ele simplesmente ameaçou, né, de morte um concorrente, um adversário político.
9: São traidores. Por menos do que isso, Joaquim Silveira do Reis, que delatou Tiradentes, foi enforcado. O que merece? Os traidores da pátria que vão pedir intervenção de um país no nosso país.
8: Quero dizer para você, Lula, que você não vai fazer comigo o que fizeram com Tiradentes. Você não vai me enforcar. Bastou eu atuar contra PCC e Comando Vermelho, que lhe dá uma espécie de apito de cachorro para as facções criminosas me executarem.
7: A declaração veio durante a solenidade na Câmara Municipal de Belo Horizonte, em que o pré-candidato à presidência da República ganhou o título de cidadão honorário da capital. Da Casa Legislativa, Flávio Bolsonaro recebeu uma Bíblia e uma bandeira de Minas Gerais, além da carta de uma criança que o emocionou. Das mãos do deputado Bruno Engler e do ex-jogador do Galo, Paulo Isidoro, ganhou uma camisa do clube. Antes da cerimônia, a torcida do Galo se dividiu em atos a favor e contra a honraria concedida ao senador. O deputado federal Nicolas Ferreira diminuiu os protestos da oposição que aconteciam do lado de fora.
10: Tinha um gato pingado ali fora, né?
11: Nós somos melhores que eles, sim ou não? Nós somos mais bonitos que eles, sim ou não? Nós somos mais cheirosos que eles, sim ou não?
7: O vereador Vili Santos, autor do requerimento para entrega do título, finalizou o discurso exibindo no telão uma imagem gerada por inteligência artificial, simulando Flávio com a faixa presidencial na rampa do Planalto, ao lado do pai Jair Bolsonaro.
0: Ô Letícia, historicamente é bom que a gente corrija o presidente Luiz Inácio Lula da Silva, a imprensa tem feito isso. O que que ele disse? Ele disse que o delator do Tiradentes, Joaquim José da Silva Xavier, que é o nome do Tiradentes, o Joaquim Silvério foi enforcado. Isso não aconteceu, muito pelo contrário. Como ele delatou Tiradentes, ele foi, né, salvo pela coroa, sim, portuguesa. Quem foi enforcado e
1: foi
0: teve
1: a,
0: né, cabeça decapitada foi Tiradentes. Mas assim, vale a intenção que o Lula quis dizer, né? Ele quis dizer que os traidores da pátria sofrem sanções quanto são traidores da pátria. E o Joaquim Silvério, ele na época da Inconfidência Mineira, ele foi o delator a favor de Portugal, né?
1: Exatamente. E nessa mesma ocasião também ele realmente atribuiu a responsabilidade pela medida comercial americana ao clã Bolsonaro. Então ele fez o contrário ali do Flávio, né? Eles ambos ficam se criticando, né? Jogando a culpa em cima do outro, né, gente?
0: Exato. E nisso tudo o que eu sinto falta é de falar do futuro do Brasil, né? De falar o que que nós precisamos ter como nação, o que nós precisamos fazer como nação, né? E aí o debate vai ficando pobre. As
1: Exatamente.
0: Torcidas organizadas, Letícia, ontem eu estive lá, né, no encontro PL, é uma torcida organizada. Ali as pessoas estão preocupadas é em ter a opinião reforçada. Ali ninguém vai ser convencido.
1: Uhum.
0: Do lado do PT é a mesma coisa. Quem é petista é petista. Pode acontecer o que for, né? O Lula pode fazer o que for. Do lado do Bolsonaro, o Bolsonaro pode fazer o que for, né? Então, assim, não é um debate do Brasil, é um debate irracional.
1: Virou quase futebol. Gente,
0: é política futebol,
1: não é torcida. Política não é. Os nossos políticos, eles não são times que a gente tem que torcer para um, torcer fulano. Eu sou Bolsonaro, eu sou Lula. Gente, não é isso. Né? Eu acho que a gente tem que. São políticos. É o que eu sempre comento nessas rodinhas quando surge esse assunto. Eles são políticos que nós colocamos lá. Nós pagamos eles para trabalhar para a gente, né, gente? Então, assim, eu acho que o realmente importa aí nesse fogo cruzado entre Brasília, Estados Unidos, aqui, Minas, né? Para o eleitor é saber como que essas alianças, tudo que está acontecendo, como é que isso vai traduzir em proposta real para o nosso estado, porque afinal de contas ele está aqui no nosso estado, né? Como é que isso vai virar proposta para a gente? Então, o palanque do ano já está montado, né? Em Minas, como sempre, vai dar esse ritmo aí, porque a gente sabe, a gente verificou aí a importância de Minas Gerais em todas as eleições. Então, a gente. É uma entrega do título de cidadão honorário apenas, né? Que virou todo esse palanque e virou toda essa ocasião para falar várias coisas e para repercutir bastante na mídia. Então a gente quer saber como é que isso vai se traduzir pra gente que é o eleitorado mineiro, né, gente?
0: Ô Letícia, olha só, vamos falar aqui do nosso ouvinte. Eu perguntei pra ele por que ele falou, vocês são bobo. Ele falou assim, sobre o pavor do Cleitinho, né, do Cleitinho de ser candidato.
1: Ah,
0: Marilson. E ele tá falando que ele é, sabe o que, Letícia? Galão da massa.
1: Ah, dos nossos, Marilson.
0: Não, dos seus, né?
1: É tudo nosso.
0: Dos nossos,
1: querido.
0: Não.
1: É dos meus.
0: Me tira fora dessa, Letícia
1: Bernardo.

0: vamos falar do tempo, que faz frio, faz calor, tira põe casaco, tira casaco, tá igual aquele filme, porque o Instituto Nacional de Meteorologia emitiu um alerta, tá? De perigo potencial para tempestades aqui em BH e outras 490 cidades de Minas, viu? É muita cidade.
1: É, exatamente. A notificação é válida até o final de hoje, do dia de hoje, com previsão de chuva forte, ventos intensos, Letícia Benassi, e possibilidade de queda de granizo em diversas regiões do estado. Segundo o INMET, os volumes de chuva podem variar entre 20 e 30 milímetros por hora, chegando até a 50 milímetros por hora. As rajadas de vento podem atingir até 60 quilômetros por hora também.
0: 50 milímetros por dia, pelo amor de Deus, por hora não. Que é isso? Não, que é isso tudo? É porque você leu por hora.
1: Não, aqui
0: é por dia.
1: É de 20 a 30 milímetros por hora, chegando a 50 milímetros por dia.
0: Por dia. É. Ah, tá. E o que que é isso, hein? É muita chuva, né?
1: Muita chuva.
0: 50 milímetros por dia.
1: 50 milímetros por dia. Eu tô achando alguma coisa estranha aqui, porque tá de... Ah, não, é porque deve ser uma chuva bem concentrada. É
0: bem
1: por isso.
0: Forte,
1: é,
0: né?
1: Bem forte de uma vez só, né? Uma chuva que vem e dura uma hora. Uma hora e meia, por exemplo.
0: Sim, um chuvão, gente. E esse aviso abrange municípios das regiões metropolitana aqui de BH, Zona da Mata, Vale do Mucuri, o Vale do Jequitinhonha e outras 7 regiões do estado. Ou seja, vai chover muito aqui em Minas, viu?
1: Vai chover bastante no nosso estado, portanto, você tome cuidado. Agora tá com sol, um sol...
0: Tá um solzinho, né?
1: Na floresta, tá friozinho hoje, evidentemente, mas o sol está predominante. Um dia quase sem nuvens, Letícia.
0: É, e lembrando que o feriado tá chegando, então se você vai pegar a estrada pro feriado hoje ou amanhã, redobre a atenção, porque dirigir com chuva é, claro, sempre mais difícil, mais complicado. Não subestime a chuva, viu, gente? Água na pista e pressa são duas coisas que não combinam. Então, vai devagar, vai com cuidado se você vai viajar, viu?
1: Pois é, muito cuidado. É, agora são 10 horas e 22 minutos. 10 horas e 22 minutos. Vamos seguir, Letícia Benassi.
0: Vamos nessa, gente. O Corpo de Bombeiros encontrou na tarde de ontem o corpo de uma mulher de 32 anos que estava desaparecida desde a noite da última segunda-feira, quando o carro onde ela estava caiu no rio Paraupeba, que fica lá em São Joaquim de Bicas, na Grande BH.
1: É, de acordo com a corporação, o corpo da vítima foi encontrado a quase 2 quilômetros do local onde ocorreu o acidente.
0: No dia do acidente, 4 mulheres estavam no carro. A vítima, a filha dela de 9 anos, a mãe de 59 anos e a irmã também de 32 anos, que era a motorista.
1: É, de acordo com o Corpo de Bombeiros, as 3 sobreviventes conseguiram sair do veículo após a queda no rio. A mulher de 32 anos, mãe da menina de 9, desapareceu. Nossa, meu Deus. E
0: que
1: passou
0: tristeza.
1: A ser procurada. É, quando tem esse tipo de coisa... Eu fico muita pena da criança,
0: muita,
1: né? Diante
0: gente,
1: disso,
0: perder,
1: né?
0: A mãe, né? 3 equipes dos bombeiros participaram aí das buscas e percorreram diferentes pontos do rio Paraupeba até localizar a vítima.
1: A perícia da Polícia Civil, né? Para fazer os trabalhos em seguida, né? Encaminhou o corpo para o Instituto Médico Legal. A equipe de reportagem da TMC entrou em contato com a Polícia Civil para saber se o carro já foi retirado. E a gente aguarda retorno. A gente envia as condolências à família. Eu espero que essa criança de 9 anos, que já tem consciência, né, Letícia,
0: sim,
1: do que aconteceu, viveu um trauma gigantesco diante do que aconteceu, que ela possa ter todo o apoio psicológico da avó, né, que estava no carro.
0: Da tia.
1: Da
0: também,
1: tia,
0: né?
1: Que estava no carro.
0: É.
1: E de toda a família, né, e que a família possa ser confortada, e que Deus os proteja, né?
0: É, amém. São 4 mulheres, né? 3 gerações ali dentro daquele carro. Fica o nosso profundo sentimento. Reconhecimento do trabalho incansável também do Corpo de Bombeiros, que ficou insistindo ali até localizar o corpo dela. A polícia agora tem que investigar a fundo, né, as causas desse acidente, para entender o que realmente aconteceu ali naquele trecho de São Joaquim de Bicas, e que a família realmente encontre forças neste momento, principalmente a criança, né, André?
1: Exatamente, Letícia. É muito, muito triste. Quando envolve criança, para mim...
0: Eu fico ruim também.
1: É a pior coisa do mundo, assim, eu não gosto nem de imaginar.
0: A gente é jornalista aqui, mas a gente é humano, né?
1: É.
0: Então, assim, temos as nossas questões, então realmente muito complexo. 10 horas 25 minutos, a Polícia Civil de Minas Gerais informou que instaurou inquérito policial para analisar uma tentativa de feminicídio em Lagoa Santa, na região metropolitana, onde um homem de 34 anos tentou atear fogo na própria companheira durante uma discussão. O suspeito segue sendo procurado pela polícia, inclusive noticiamos esse caso aqui ontem.
1: Exatamente, Letícia. Segundo a vítima de 52 anos,

0: O casal havia consumido bebida alcoólica quando começou uma discussão. Durante a briga, o homem teria dito que queria terminar o relacionamento, mas ao ouvir que a mulher concordava com a separação, ele se revoltou.
1: De acordo com o boletim de ocorrência, o suspeito pegou um frasco de álcool e jogou o líquido sobre a companheira e também pelo quarto onde os dois estavam.
0: É, a mulher conseguiu fugir do quarto e pedir ajuda a um vizinho que interveio e impediu que a situação terminasse em tragédia. Letícia, toda vez que eu vejo uma situação como essa, eu me lembro de uma das primeiras coberturas que eu fiz na minha carreira de jornalismo, na época na Record TV, durante a madrugada. Eu estava passando numa rua, de repente eu vejo fumaça, um homem inconformado com o fim do relacionamento. Era uma casa, Letícia, era num aglomerado e no térreo. As mulheres estavam no tipo num térreo e não tinha janela. Uhum. E ele botou fogo na escada. Então elas não conseguiram
1: como
0: fugir.
1: Subir, não tinha janela.
0: Não tinha janela, não tinha como fugir. É, três morreram, uma sobreviveu com queimaduras graves. Né? Esse homem foi preso, está preso até hoje. Foi em 2009. Está preso até hoje, não, desculpa, ele já saiu da cadeia. É, porque foi em 2008, na verdade. Ele já saiu da cadeia. E uma tragédia familiar, morreu a mãe e duas irmãs.
1: Gente, até que ponto que vai o nível da pessoa, né? É, a gente fica revoltado demais com esse, quando esse roteiro de abuso se repete. Como o André diz, tá vendo? Desde os primórdios, né, isso acontecia. Desde os primórdios, o homem tem essa capacidade de achar que o corpo é propriedade dele, né? O corpo da mulher é propriedade dele. Então, esse roteiro de abuso, ele se repete. Todo dia a gente tem que falar isso aqui. A mulher não. Ele que sugeriu a separação, nesse caso que a gente está falando, né? É, e aí ela concordou, isso, que é um direito dela, e aí ele não aceitou, sendo que ele que foi que sugeriu. Então, assim, usar um frasco de álcool, gente, ameaçar atacar fogo. Ainda falou da Bíblia, né? Queimar uma Bíblia ali junto, mostra um nível ali de perversidade da pessoa. O vizinho aqui foi um herói, que ele tentou evitou ali o pior, mas a pergunta que fica mais importante é, até quando a gente vai sofrer o risco de morrer, simplesmente por dizer não, entendeu? Então, espero que a polícia encontre esse sujeito rápido, porque o lugar dele é na cadeia e de todos os outros que cometem esse tipo de crime, para sempre. Eu acho que não tem que ter progressão, não tem que ter nada. Alguém que tem coragem de atear fogo numa companheira, né, numa pessoa que tá vivendo com você todos os dias, tem coragem de qualquer coisa, né, gente? Não tá preparado para viver em comunidade.
0: Exatamente. Let's Benassi, a voz mais bonita do rádio mundial. Então, ô Letícia, você sabe que ontem eu tava vendo um negócio? Daiane tava me mostrando um influenciador, não sei se você ficou sabendo, eu fiquei abismado, porque ela falou, tá o Brasil inteiro falando, o Brasil inteiro sabendo, você não tá sabendo? Eu cheguei tarde, porque eu tava na cobertura lá do evento PL, você viu um influenciador aí que viu um disco voador lá no Paraná?
1: Não vi isso também não, a gente tá muito empenhado aqui na rádio, a gente não viu.
0: Pois é, e ela falou, você tá, foi pro Jornal Nacional.
1: Eu vi aqui.
0: Você viu?
1: Vi aqui agora.
0: É um negócio.
1: Mike Leão.
0: Mike Leão. Tá todo mundo indo lá, a Globo, a Record, e ele já virou celebridade, já falou que agora não vai atender quase ninguém, que ele vai escolher a emissora que ele quer atender, enfim. Eu vi as luzes assim, mas não sei não, Letícia.
1: Ele é um cara que da fazenda, né? Ele publica
0: foi
1: vídeos
0: no meio
1: de
0: da
1: bicho
0: fazenda.
1: E tal, dos animaizinhos dele.
0: Ele
1: e tal.
0: Tem mais de 250 animais. Como é que é o nome dele?
1: Mike.
0: Mike Leão?
1: Mike Leão. Ele falou que viu um objeto grande com luzes coloridas antes de desaparecer. Ah, isso eu também já vi essas coisas lá em Brasília, né? Mas eu tenho um céu muito limpo. Eu vi uma luz verde uma vez, minha irmã estava comigo, a gente ficou meio impressionada. Minha mãe é totalmente cética. Minha mãe é igual o padre Quevedo, lembra? Que tudo ele explicava. Minha mãe, eu chamo ela de Quevedo. Mamãe Quevedo. Porque ela não acredita em nada, é tudo cética. E ela fala, que é uma luz qualquer, tudo ela desacredita, mas era uma coisa muito sinistra que eu vi lá em Brasília, eu nunca esqueci.
0: Agora, eu também sou cético, Letícia. Eu nunca vi, eu nunca vi nada, então eu não acredito.
1: Eu acredito em tudo, sou o contrário, gente. Acredito em quase tudo, tá? Vamos seguindo então, André?
0: Bora lá, Letícia Benassi.
1: Vamos falar de Mariana, a barragem de Mariana continua sendo assunto, né? O escritório de advocacia inglês Pogus Godhead, responsável por conduzir ações judiciais relacionadas ao rompimento da barragem de Fundão em Mariana, tornou-se alvo de investigações do Ministério Público Federal por possíveis violações à soberania nacional, exercício ilegal da advocacia e eventual prática de estelionato.
0: No documento apresentado à Procuradoria da República em Minas Gerais, a entidade solicita a abertura de investigação para apurar possíveis irregularidades na atuação do escritório junto aos atingidos pelo desastre ambiental e humano ocorrido em novembro de 2015.
1: A representação sustenta que a condução de demandas ligadas a fatos ocorridos integralmente no Brasil perante cortes estrangeiros poderia gerar impacto sobre a jurisdição nacional e sobre acordos já firmados no país.
0: As cortes lá da Inglaterra, o processo conduzido pelo Instituto Brasileiro de Direito Econômico e Políticas Sociais, junto ao Ministério Público Federal, ele questiona esse processo, a forma como as informações sobre os processos e as possibilidades de indenização teriam sido apresentadas aos atingidos.
1: Ao final, o Instituto requer a instauração de procedimento investigatório criminal pelo MPF ou pela Polícia Federal, além da audiência dos representantes do escritório e eventual responsabilização criminal, caso sejam constatadas irregularidades.
0: É só para a gente falar para os ouvintes, né, Letícia? Esse caso também está na Corte da Inglaterra, porque a BHP Billiton, que é uma das empresas que controlava a Samarco na época, uhum, é inglesa e australiana.
1: Sim.
0: Então, a questão da jurisdição é essa. Mas agora o Ministério Público então está questionando. Falou, não, esse negócio aconteceu no Brasil, vocês estão invadindo a nossa soberania, né?
1: Sim, exatamente. E é um assunto, né, gente? É uma investigação que mexe numa ferida que já tem mais de 10 anos, né? Uma ferida mineira, o desastre de Mariana, é um trauma não só mineiro, mas é um trauma nacional. Então, a busca por justiça e reparação levou aí os atingidos às cortes internacionais, como o André disse, mas essa linha aí entre o apoio jurídico e a soberania nacional é muito tênue, né? Mas, na verdade, o que o atingido quer e merece é agilidade nesse caso, gente. Tem 10 anos que está acontecendo e eu acho que ninguém pode se aproveitar também da dor dessas famílias para benefício próprio, né? Então a gente vai acompanhar bem de perto aí esses desdobramentos e, claro, vamos trazer tudo para você aqui na sua TMC, viu?
0: Ô Letícia, vamos para o trânsito nosso de cada dia?
1: Bora, que tá na hora, né?
0: Tá na vamos hora. Pro
1: trânsito. Iago Proença vai trazer informações de onde pra gente?
0: Vai trazer informações, para variar.
1: Anel?
0: Anel.
1: Anel rodoviário, vamos lá.
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3: 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De volta com você, André e Letícia. O destaque agora é o anel rodoviário. O caminho para o Rio de Janeiro tem ocorrência. Próximo ao viaduto sobre a Avenida Dom Pedro II. Motoristas em velocidade reduzida. E o trevo com a Avenida Carlos Luz. Opção de desvio para o motorista passando por vias internas do Ouro Preto e Castelo até a Avenida Presidente Tancredo Neves para voltar ao anel rodoviário um pouco mais à frente. No sentido Vitória, o ponto de lentidão para o motorista é do Alto dos Pinheiros até a Praça São Vicente. O motorista ganha tempo passando pela pista marginal ou vias internas de bairros. Agora que a chuva passou, Contagem dobrou os trabalhadores em capina, roçada, varrição e tapa-buracos. A prefeitura trabalha todo dia por uma cidade melhor.
0: Valeu. Aí o trânsito nosso de cada dia, Letícia Benassi, não é isso?
1: Valeu pelas informações, é isso. Iago Proença trazendo todas as informações do trânsito aí pra gente nesta quarta-feira, meioquinha de semana. Você que está saindo no feriado, fique atento aí.
0: Por favor.
1: Você que vai viajar, fique bem atento ao trânsito, porque geralmente feriado, né? O trânsito dá uma complicadinha, ainda mais aqui em BH. É o trânsito de sexta-feira, né? Que dá aquela complicadinha pra sair da cidade. Então, muita atenção, que a previsão é de chuva também, então redobre a sua atenção nesse momento.
0: Redobre a atenção, por favor, pelo amor de Deus, gente, porque o que a gente não quer é noticiar qualquer tipo de acidente aqui, né, em Minas Gerais, na nossa região metropolitana de Belo Horizonte. Letícia, vamos continuar de notícia, notícia, notícia sempre. Porque a greve dos professores da Rede Municipal de Belo Horizonte continua sem previsão de término. Desde as 14h de segunda-feira, representantes do Comando de Greve da Educação Municipal estão na Secretaria de Planejamento, Orçamento e Gestão, cobrando a abertura de uma nova rodada de negociações contra a Prefeitura.
1: Exatamente, André. E eu me deparei, estava eu passeando com Apolo Benassi, meu cachorrinho, gente. Quem quer conhecer o Apolo, vai lá no meu Instagram, que ele está lá. Estava passeando com o Apolo, que eu moro ali perto, me deparei parei ali com essa greve, com essa vigília lá dos manifestantes, e de acordo com eles, né, com os manifestantes, nenhuma proposta concreta foi apresentada até o momento, por isso o grupo decidiu permanecer em vigília no local e afirma que só vai deixar a secretaria após conseguir uma reunião de negociação com o governo municipal. Até filmei, tá as barraquinhas todas lá no chão, ali na porta, viu, André, da secretaria. Sim. Ali pertinho da prefeitura, tá todo mundo lá, eles só saem de lá depois de conseguir uma reunião e para negociar direitinho aí com a prefeitura.
0: É, pois é. Para entender mais sobre esse assunto, sobre as negociações, a equipe da TMC conversou com uma das manifestantes, a Firmina Rodrigues. A gente, claro, vai agora ouvir tudo o que ela disse. Vamos ouvir.
2: Nós estamos aqui desde ontem, às 14 horas, quando nós protocolamos um ofício solicitando uma reunião com a prefeitura para discutir dois pontos principais, que é a reposição dos dias parados, já que a prefeitura se nega a garantir, né, o pagamento dos grevistas, né, dos dias parados em sala de aula, principalmente ao negar à educação infantil o direito a 200 dias letivos. A prefeitura e a secretária de educação acham que a educação infantil não precisa ter direito a esses dias, então nega às professoras de educação infantil a reposição. Então esse é um ponto importante de negociação com a prefeitura, que é, primeiro, reposição para todo mundo que fez greve e que essa reposição seja discutida dentro das escolas, né, da melhor forma possível, com autonomia. E uma outra questão é o corte ponto, né? Nós tivemos um corte ponto nesse mês e vamos ter um corte ponto no mês seguinte. Então muitas professoras não vão receber nenhum dinheiro, né? Quem fez a greve inteira vai ter o contra-cheque zerado. Então, a proposta que a gente tem para a prefeitura, né, uma discussão que a gente quer apresentar, que é a discussão de pagar o salário com a reposição, que é o que acontece geralmente, né, no final de todas as greves, né, e durante a negociação das greves também. Então, não é nenhuma novidade, né, o que a gente quer propor para a prefeitura. Então, esses dois principais pontos, o Ministério Público está tentando marcar uma reunião como mediadora, né, ali entre a gente e a prefeitura, e nós estamos esperando essa reunião e não saímos daqui enquanto essa reunião.
0: Pois é, eles não saem daí enquanto a reunião não acabar. Ô Letícia, o Júnior de Castro, ele está lá na CEASA, na Central de Abastecimento, cobrindo a questão do Flávio Bolsonaro, né?
1: Exatamente, ele está lá cobrindo a questão do Bolsonaro e ele vai falar com a gente agora, né, Júnior?
0: Ao vivo, vamos saber dele. Júnior, é com você. Como é que está a situação por aí?
4: É isso aí, André, Letícia, ótimo dia para vocês, ótimo dia para todo mundo ligado com a gente aqui na TMC. Pois é, estou aqui no CEASA, na CEASA Minas, né, em Contagem, região metropolitana de Belo Horizonte, onde agora pela manhã o Flávio Bolsonaro, senador, visitou o galpão dos abastecedores de produtos agrícolas e também participou por aqui do primeiro fórum Abastece Brasil, que é voltado justamente para os produtores rurais. O senador, a gente infelizmente não conseguiu falar com ele, ele não cedeu entrevista à imprensa durante essa visita dele, mas durante o evento Flávio voltou a criticar a política externa do governo do presidente Luiz Inácio Lula da Silva, viu, gente? Segundo ele, a relação diplomática entre o Brasil e os Estados Unidos tem sido muito prejudicada pelo posicionamento do governo federal, o que poderia contribuir aí, ainda segundo ele, para uma adoção de novas tarifas sobre os produtos brasileiros por parte dos norte-americanos. O senador, ele também afirmou que caso seja eleito presidente da República agora em 2026, ele pretende suspender por pelo menos um ano a implementação da reforma tributária. Ele teclou muito sobre isso durante o discurso dele. Segundo ele ainda, o período seria utilizado aí para reavaliar os impactos e as mudanças no sistema de arrecadação aqui do país. Ainda durante o discurso do Flávio, ele comemorou a decisão dos Estados Unidos de classificarem aí como facções criminosas o Comando Vermelho e o PCC, né, que o Trump, a gente lembra aqui, classificou eles como organizações terroristas aí, né? Inclusive, ele disse que durante a visita dele, Flávio, à Casa Branca, ele teria feito mais em 2 dias pelo Brasil do que o Lula fez em 20 anos. Essa talvez tenha sido a maior declaração dele durante esse evento aqui na SEASA. Mas agora ele segue em agenda aqui por Minas Gerais, né, pela região metropolitana. Ele participa da inauguração agora do comitê do PL em Contagem. Também vai fazer uma visita às obras do aeroporto de Betim e encerra o dia lá em Patos de Minas, no Alto Paranaíba. E claro, a gente aqui da TMC continua acompanhando essa visita dele a Minas Gerais. Eu volto com vocês.
0: Muito obrigado ao Júnior de Castro com todas as informações, direto lá da SEASA, Letícia.
1: Exatamente, ele vai para Patos de Minas, pertinho de Patrocínio ali, gente.
0: Pertinho. Agora, Letícia, me surpreendeu essa questão, eu não tinha ouvido ele falar ainda, de suspender a reforma tributária por pelo menos um ano. Primeiro que eu nem sei se isso é prerrogativa do presidente da República. Afinal de contas, a reforma tributária, ela foi aprovada no Congresso Nacional, foi promulgada pelo presidente da República. Então, assim, ele não tem esse poder como presidente da República. Ele teria que convencer o Congresso de fazer uma nova lei para conseguir, né, adiar o início da reforma tributária de todas as maneiras.
1: Exatamente, gente. Agora, 10 horas e 41 minutos. Vamos dar uma leveza para este jornal e vamos falar de esporte, gente.
0: Olha só,
1: bora,
0: Letícia,
1: falar de esporte, que o Daniel Marra vai ter as informações. Afinal de contas, especulações no Cruzeiro ganham força nas últimas horas com o interesse do clube no lateral esquerdo do Racing. Ou Racing, como é que vocês falam? Gabriel Rojas, ó.
0: Oh, Racing.
1: Tô boa no...
0: É do Racing.
1: Racing, Gabriel Rojas.
0: É o time
1: Rojas
0: da Argentina. Argentina.
1: Você viu que eu falei bem o espanhol também. Porra, aí, gente.
0: É.
1: O lateral está na pré-lista do técnico da seleção da Argentina, Lionel Scaloni, para a Copa do Mundo, e pode estar bem próximo do Cruzeiro com a nova investida aí da Raposa, tá?
0: É, agora você falou o Lionel errado. Não é Lionel.
1: Lionel.
0: É Lionel. Lionel Messi.
1: Lionel Messi, ok. Lionel Scaloni, falei certo.
0: É porque eu já fui muito à Argentina mesmo, já fui 8 vezes.
1: Você é quase um argentino, é quase um... Você dança um tango?
0: Eu amo aquele lugar, eu já fui no tango, mas dança sempre
1: tango.
0: Doido.
1: Você dança tango?
0: Eu já tirei aquelas fotos, já vi aquelas fotos que você pega a dançarina de tango, que ela pega a sua perna e coloca... Eu não tirei foto.
1: É sério?
0: Nas posições do tango.
1: Olha.
0: Você vai lá, eu fui no tango madeiro.
1: Você tirou foto com quem?
0: A quarta dançarina lá, não sei quem era, não. Mas todo mundo tira.
1: Entendi.
0: É, aí as mulheres tiram com os homens e os homens tiram com as mulheres. E eu fui lá no Tango Madeiro, que é maravilhoso.
1: Queremos ver essa foto.
0: É, pois é. Vamos saber todas as especulações do Cabuloso, os adversários do Brasil na Copa. Com ele, o nosso Danilo Marra. Vamos lá, Letícia.
1: Bom dia pra você, Danilo.
0: Bom dia.
5: Amigos ligados na TMC, tô aqui para falar um pouquinho do nosso futebol mineiro e hoje vamos falar um pouquinho de uma especulação, uma notícia que saiu agora há pouco no site do GE, inclusive, relacionando Cruzeiro e Gabriel Rojas. O nosso mosca celeste Marcos Botelho já havia trazido isso na semana anterior com relação a uma possível ligação do Cruzeiro com o lateral esquerdo do Racing, um jogador de 28 anos que tá ali vivendo seu auge físico, né, um jogador que já teve passagem pela Liga Mexicana, pela Liga Uruguaia e pela Liga Argentina. E é um cara bem interessante. Chegou até a estar relacionado aí na pré-lista do Scaloni para a Copa do Mundo da seleção argentina. Acabou ficando de fora dos 26 convocados, mas é um jogador interessante que eu tenho um pouco de ressalva com relação à experiência internacional, principalmente pensando no ritmo do Brasil, né? A gente sabe que aqui são muitos jogos durante o ano. Mas acho que se chegar para ser um reserva imediato do Kaique, ele aprende muito até o final dessa temporada e estaria pronto para já poder assumir uma titularidade a partir do ano que vem. Agora, a questão que fica é se o Kaique vai ficar ou não até o fim do ano, porque já saíram também notícias com relação a uma possível saída do Kaique, até envolvendo o Barcelona. Então, dependendo de como se desenrolar isso daí, vai mudar a minha avaliação com relação à contratação deste jogador. Mas de qualquer modo, o Cruzeiro vai precisar de buscar um lateral no mercado de contratações, até porque já perdeu o Cauã Prates para o lado esquerdo. Quem tem jogado ali como reserva do Kaique a maior parte do tempo é o Vidalba. Se ele for efetivado como um lateral lateral esquerdo, vai haver a necessidade da contratação de um zagueiro pelo lado esquerdo. Se não, seria necessária a contratação de pelo menos um lateral. Aí, no caso da saída do Kaique, seria, obviamente, a necessidade por dois laterais, já que o Cruzeiro perderia os dois, né? Tanto Kaique quanto Cauã Prates. Cauã Prates, lembrando, já está vendido para o Borussia Dortmund, não deve voltar a atuar com a camisa do Cruzeiro. E só para fechar aqui, vou trazer também dois resultados de seleções que estão no grupo do Brasil. Agora a gente já está, né, na pausa para a data FIFA, estamos tendo os amistosos primeiro, antes os preparatórios para a Copa. E a seleção de Marrocos jogou contra a seleção de Madagascar e não tomou conhecimento, meteu 4-0 por acima do time que também é africano, né, a seleção de Madagascar, assim como Marrocos. Uma goleada um tanto quanto esperada. Marrocos é um time bom, um time que vai causar alguma dificuldade para o Brasil no seu grupo, né? E teve uma outra seleção que também está no grupo do Brasil, que também jogou ontem. A seleção do Haiti, que jogou contra a Nova Zelândia, e esse resultado foi um pouco mais surpreendente. O Haiti venceu por 4-0, o resultado idêntico ao do Marrocos, só que nesse caso é o Haiti, né? O Haiti meteu 4-0 para cima da Nova Zelândia. Eu até já havia avisado no Papo de Craque, segundo tempo da segunda-feira, que a seleção do Haiti não é tão morta assim, não. Mas eu não esperava um 4-0 para cima da Nova Zelândia. Até acho que é um resultado um pouco enganoso, né? Eles não são tão capacitados quanto esse resultado indica, mas a seleção do Haiti, ao mesmo tempo, também não é tão desprezível assim quanto se projetava inicialmente, né?
0: É. Ah, não. A seleção... Ô Danilo Barra, se o Brasil perder para o Haiti, não. Meu Deus do céu, pode sair fora
1: de
0: da
1: Deus, gente.
0: Pode sair fora da Copa. Não porque é, não pelo país, mas é porque não tem tradição nenhuma em futebol. Só está nessa Copa porque aumentou o número de seleções, né? Não, Letícia?
1: Exatamente. Por favor, gente, não passa essa vergonha na gente, não.
0: Perder pro Haiti.
1: Vocês não façam isso, viu?
0: Marrocos já tem tradição na Copa, já participou de outras Copas. Vai ser, inclusive, a sede da uma das sedes da próxima Copa. Próxima Copa vai ter um monte de país, você sabe, né?
1: Vai ter um monte.
0: É, vai ser obrigada. Uruguai, Marrocos e Espanha. É.
1: E você vai lá. Ai. Você que é um cara cheio das posses.
0: Quem dera.
1: Um cara cheio de posses. Quem
0: dera. Eu
1: um
0: queria ir no Uruguai. O Uruguai também já fui lá. O Uruguai é bonito.
1: Ah, ele foi em tudo quanto é lugar,
0: eu
1: gente.
0: Eu fui em Uruguai, Argentina só. Não, só tem osso também. O Uruguai é bonito, é baratinho, Letícia. É mais barato, na época.
1: Barato agora
0: o
1: dólar tá.
0: Antigamente era mais barato você ir no Uruguai do que ir no Rio de Janeiro.
1: Olha só, gente.
0: De verdade.
1: O que é barato pro André Rocha, será?
0: Não, mas barato, não. Faça uma comparação. Você vai fazer uma viagem pro Rio de Janeiro, igual você foi lá assistir a Shakira. Era mais barato você ir pro Uruguai.
1: Olha, gente.
0: Hoje não tanto. Por causa do dólar que aumentou.
1: Nosso querido Danilo Marra, obrigada pelas informações. Teremos Papo de Craque daqui a pouquinho, meio-dia, com Danilo Marra e o nosso querido Alex Barbosa, sempre te informando, te deixando muito bem informado, muito bem informada a respeito do esporte, né?
0: E vamos lá falar dos cantores e compositores Vitória Pires.
1: Vamos lá já pra Vitória Pires?
0: Vamos. E o Gabriel Haddad, que eles vão estrear na próxima sexta, um espetáculo que marca o primeiro desdobramento cênico do projeto autoral da dupla, Letícia.
1: É um show que acontece no Teatro da Cidade, no Hipercentro ali de BH, às 20h30, com ingressos a partir de R$20. Fica na Rua da Bahia ali, viu, gente, o Teatro da Cidade.
0: É, o show reúne canções próprias com os singles Calmaria e Canto e Dança. Interpretações de artistas que fazem parte da trajetória da dupla.
1: Exatamente, a apresentação reúne une experiência musical e visual e ainda vai ter participações especiais de nomes da música mineira como Di Souza, Tátio Abreu, Aurélio Bernardes e a banda Caminantes.
0: A banda que é Caminantes?
1: Caminantes.
0: É, a banda Caminantes. Você conhece essa dupla?
1: Não conheço essa banda, gente.
0: E essa dupla?
1: Também não conheço. É um espetáculo que marca também o início de uma nova etapa, né, André, desse projeto autoral. Um duo, né, que deve voltar aí ao estúdio para gravar outras músicas já compostas, consolidando aí o repertório de um futuro álbum. Então fica aí a dica para você.
0: Para quem? Vamos procurar saber depois quem é essa dupla. Às vezes somos nós que a gente não sabia nem do ET.
1: Pois é, gente. Será que a gente não tá conhecendo essa dupla?
0: São da onde? São irmãos, olha. São irmãos,
1: Letícia. Vitória Pires e Gabriel. Foi o Rodolfo que colocou essa. O Rodolfo conhece essa dupla?
0: Colocou aqui, do nada aqui. Aqui, ó. Eles são irmãos, né? São irmãos. Vão estrear na sexta-feira esse espetáculo, né? Então são daqui de Belo Horizonte. Que legal, que parabéns legal, a
1: muito
0: eles.
1: Muito bom.
0: Vamos muito conhecer, bom. É bom conhecer coisas novas, né, não, Letícia?
1: É verdade. Falando em coisas novas, André, hoje tem uma coisa nova neste programa,
0: tem?
1: Não temos?
0: Me conta.
1: Temos a coluna da minha xará, não temos?
0: Uai, se você falou, Letícia, eu não discuto de forma nenhuma.
1: É, hoje tem coluna nova, gente, pra você no nosso Minas TMC, com o tema Mulheridades, tá? No primeiro episódio, a Letícia Rena fala sobre o poder da amizade feminina, viu?
0: É, estudos científicos comprovam que vínculos entre mulheres são capazes de aumentar o tempo de vida e a qualidade dos dias. Portanto, essa grande estreia da Letícia Rena e tem estreia da Letícia Benassi também no segunda edição, hein?
1: Tem sim, hoje, gente.
0: É, 5 horas da tarde. A Letícia Benassi apresenta o primeiro, tem coluna no segunda. A Letícia Rena apresenta o segundo e tem coluna no primeiro.
1: Exatamente.
0: Vamos a mais essa estreia.
6: Sabe quando você estava no fundo do poço? Foi uma amiga quem estendeu a mão para tirar você de lá, não foi? A ciência explica, a vida da gente comprova. A amizade feminina é fator de proteção para a nossa saúde mental. Eu já passei por isso e imagino que você também. Ou como a pessoa estatelada no fundo do poço, ou como a amiga que estendeu a mão. É por isso que eu recomendo fortemente, mulheres, tenham amigas. Relações sociais são fundamentais para a saúde, para o bem-estar de todo ser humano. A Organização Mundial da Saúde reúne vários dados a esse respeito. Mas duas psicólogas da Universidade da Califórnia fizeram um recorte importante num estudo que se tornou bem famoso. Sherry Taylor e Laura Klein concluíram que, quando se trata de mulheres, a construção de vínculos entre elas é a resposta mais eficaz em situações difíceis. Aqui no Brasil, na atualidade, nós temos uma psicóloga e pesquisadora de saúde mental e gênero que joga luz sobre a questão. Eu estou falando da Valesca Zanello. Ela explica que a amizade feminina reduz os níveis de cortisol, o hormônio do estresse, e diminui o risco de depressão e de ansiedade. É um ambiente seguro, onde você pode falar sobre o que sente de verdade, sem medo de ser julgada. Está frustrada porque não consegue equilibrar os pratinhos? Sua amiga também deixou cair um mote. A culpa materna está te consumindo? Ela vai te ouvir. Tá meio desanimada com os rumos da sua vida profissional? Pode ligar para ela, sem precisar fingir que tá no LinkedIn. Se apaixonou, mas ainda não consegue enxergar que é tóxico? Ela já viu, mas vai esperar o tempo da sua ficha cair. E se ela perceber que você corre perigo, vai dar um jeito de tirar você dali. Terminou? Ficou depressiva? Ela vai fazer brigadeiro para você, te levar para caminhar, pro cinema, pra balada, pra viajar. Amizade sincera entre mulheres libera ocitocina, o hormônio do amor. Tá vendo? Amizade feminina é sobre longevidade e qualidade de vida. A Valesca Zanello diz ainda que a gente precisa de letramento de gênero, ou seja, estudar, reunir grupos de mulheres para ler, entender e pensar nosso lugar no mundo, reconhecer as feridas que o machismo provoca, trocar experiências. Eu ouso acrescentar, é assim que a gente vai construir um caminho diferente para as próximas gerações. Me conta, sua mãe tem amigas de longa data? E sua avó? Não são situações comuns, não é mesmo? Se você tem se dedicado demais a questões de família, marido, filhos, trabalho e sente que não sobra tempo para cultivar outras relações, é sinal amarelo. Permita-se reforçar seus laços e também construir novas amizades femininas. É perfeitamente possível a qualquer tempo. Seu presente e seu futuro agradecem.
0: Parabéns a Letícia Rena pela estreia, Letícia Benassi.
1: Tá aí, minha xará Rena, falando tudo que a gente precisa ouvir, né, gente? E ela citou, inclusive, uma das minhas autoras favoritas, que é a Valesca Zanello. Maravilhosa, né, xará? Eu entrevistei a Valesca lá em Brasília uma época. Ela é incrível. Eu tenho 2 livros dela. E ela fala muito, realmente, desses laços importantes femininos e essa sororidade entre as mulheres que a gente tem que ter. Essa foi a Letícia Rena, então, pra você, que vai voltar toda quarta-feira, vai ter essa coluna comigo no segunda edição e com a Letícia Rena aqui no primeira edição, viu,
0: não,
1: gente?
0: Agora eu queria que você faça a sua propaganda pra coluna no segunda edição às 5 horas.
1: Pois é, segunda edição vai ter a minha coluna, que hoje a gente fala, que a minha coluna vai ser também sobre feminismos, né? E essa questão do feminismo. Hoje eu vou fazer uma coluna mais introdutória, André, vou fazer mais uma introdução, vou dizer por que que a gente precisa do feminismo, onde que ele está inserido no nosso dia a dia, na prática, né? Como é que funciona isso na prática? Porque eu acho que muitas pessoas ainda têm essa ideia de que o feminismo é ruim, de que ele é como se fosse o machismo no âmbito feminino. menino ali. Não é nada disso, gente. A gente precisa especificar, exemplificar muitas coisas. É como a doutora Luana Araújo, né? Tive o prazer de conversar. A gente vai ter um Cidade é Sua sobre a Luana Araújo. Sim, sim. Com ela, né? A gente falou muito sobre essa questão dos desmistificar coisas, né? Como a informação é importante e como as pessoas têm uma imagem errada de várias coisas. Eu acho que a área da saúde é uma área extremamente prejudicada com relação a isso. E eu acho que a nossa área, essa parte do feminismo, também é muito prejudicada. E a gente tem que lembrar também que os homens são prejudicados pelo machismo, né? Então eu vou falar sobre tudo isso para você de uma forma muito, muito tranquila, muito leve. Você vai saber de tudo lá no segunda edição. E a gente vai falar sobre muitas coisas ainda nessa coluna. Vamos falar sobre a mulher que é romantizada, né? Aquela guerreira que faz tudo para você, faz o tempo inteiro, cuida de tudo e é romantizada. Vamos falar sobre isso e muito mais nessa coluna sobre feminismo, que vai se chamar Delas. É a coluna Delas, gente. É o nosso espaço ali para falar o que a gente quiser, né?
0: Então, às 5 horas da tarde, Letícia Benassi. Agora, quem vai falar sobre trânsito é o Iago Proença, na 040. Vamos ouvi-lo, sentido contagem.
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8: 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De volta com você, André e Letícia. O destaque é o trânsito em Contagem, BR-040 com ponto de lentidão para o motorista, desde o Jardim Bandeirantes até o acesso ao anel rodoviário. Opção de desvio para o motorista antes do trevo da Ceasa, passando pela Avenida Helena de Vasconcelos Costa e, na sequência, fazer o retorno na Via Expressa. No sentido inverso, BR-040 com o trânsito fluindo bem. 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
0: Tá aí, Letícia Benassi, o trânsito nosso de cada dia.
1: Valeu, Iago Proença, pelas informações do trânsito pra gente. E ó, a Copa do Mundo tá chegando, né, gente?
0: Tá aí.
1: Já tá aí. A Prefeitura de BH decidiu flexibilizar as regras de pinturas e decorações até o dia 19 de julho, viu? Nesse período, tá permitido ações de decoração temática relacionadas à Copa do Mundo por meio das pinturas de ruas, instalação de ornamentos e fixação de bandeirinhas.
0: É, nós vamos fazer até uma matéria sobre isso, viu, Letícia? Exatamente. Lá, pessoal, nosso esporte, até então, era necessário solicitar uma autorização prévia junto à Prefeitura Municipal para realizar qualquer intervenção. Com a medida, não será mais necessário obter essa permissão junto aos órgãos responsáveis. Mas, com porém, gente, também não é farra, não. Desde que as ações ocorram sem comercialização, publicidade ou eventos que envolvam atrações, entretenimento ou concentração do público.
1: Para iniciativas com montagem de estruturas, previsão de apresentações e outras atividades com aglomeração de pessoas, o licenciamento do evento tem que ser solicitado à prefeitura, viu?
0: É, e de acordo com a Prefeitura de Belo Horizonte, a decisão de flexibilizar as regras foi tomada para incentivar que a cidade entre no clima da Copa. Nos últimos 2 dias, a administração municipal recebeu mais de 100 pedidos para pinturas e decorações de ruas. Eu adoro esse clima.
1: Adoro também.
0: Amo esse clima, apesar da nossa seleção. Ah, mais ou menos, né, Letícia?
1: A gente fica feliz com tudo, né, gente? O brasileiro tá feliz com tudo. É o mundo, um caos lá fora e a gente tá aqui em Copa, em festa junina. Eu gosto principalmente da Copa porque vai dar na festa junina, gente. Então nós vamos misturar. O brasileiro ama esse caldo de coisas, esse monte de coisa junto, né? Essa sopa de letrinhas. Vamos misturar bandeirinha com festa junina, com
0: tudo,
1: com quentão, com Copa do Mundo. É isso, gente.
0: Agora você não vai deixar. Não vai me permitir falar sobre isso, Letícia?
1: Permito.
0: Eu não aguento falar.
1: Te permito.
0: Sobre isso. Eu acho. Falar. O Gabriel Azevedo falou numa Cidade Açul e eu acho que é brega mesmo esse trem, viu? A partir dessa sexta-feira, os passeios turísticos do Capivarã, embarcação que navega pela Lagoa da Pampulha, passam a contar com um novo horário de saída às 4h30, Letícia.
1: Ó, é isso, gente, a novidade vai funcionar às sextas-feiras e sábados, que vai proporcionar aí aos participantes a experiência de contemplar o pôr do sol em meio às paisagens e aos monumentos do conjunto moderno da Pampulha, reconhecido pela Unesco como Patrimônio Cultural da Humanidade.
0: Os ingressos para os passeios já estão disponíveis pelo site portalbelohorizonte.com.br. A nova saída foi criada para oferecer a moradores e turistas uma experiência diferenciada de apreciação do entardecer em um dos principais cartões postais da capital mineira, Letícia.
1: São 26 ingressos disponíveis por passeio, viu, gente? Por meio da plataforma Simpla, com limite de até 2 ingressos por CPF.
0: É, a recomendação é que os participantes cheguem com pelo menos 15 minutos de antecedência. Em caso de condições climáticas desfavoráveis, os passeios correm o risco de serem cancelados.
1: Então, durante o trajeto, gente, os participantes, eles navegam pelos principais monumentos ali do conjunto moderno da Pampulha, acompanhados por um guia de turismo que apresenta informações históricas, culturais e ambientais sobre a região. O que você acha, Brega, esse passeio?
0: Ah, não, eu acho o barco Brega. Eu concordei nesse caso com o Gabriel Azevedo. Belo Horizonte é uma cidade de Niemeyer que fez o conjunto da Pampulha, de Juscelino Kubitschek, que foi prefeito, foi governador de Minas, foi presidente da República. Belo Horizonte merece muito mais que esse barquinho, Letícia.
1: É um barco, eu não vi.
0: Ah,
1: é um
0: eu passei lá esses dias, lá vi esse. Eu não tinha essa impressão, não, sabe? Ah. Eu passei lá fazendo corrida lá com a Daiane, eu vi esse barquinho e falei, ah, não, meu, é Brega. O nome é Brega, Capivarã, Letícia. Capivara que já foi um problema lá na lagoa, trazendo carrapato estrela, trazendo febre maculó. Nossa cidade merece mais que isso, Letícia Benassi.
1: É, realmente, se a gente for analisar, né, o conjunto moderno da Pampulha ali, que a gente, como a gente falou agora, foi reconhecido como Patrimônio Cultural da Humanidade, né, pela Unesco. Então é uma coisa muito alto nível, né, André? Talvez o barquinho não faça jus ao alto nível que é aquela região turística ali para Belo Horizonte. Então é essa a questão, né?
0: Exatamente. Letícia Benassi, nós temos que ir embora mesmo?
1: Temos que ir embora, menina.
0: Hoje tá tão bom o jornal de hoje.
1: Aqui, mas a gente vai ter que ir embora, gente. Vocês acreditam?
0: É, agora tem o trend, né?
1: Tem o trend das 11 para você aqui na sua TMC. Logo mais, às 5 da tarde, temos a segunda edição do nosso Minas TMC, né?
0: É, e meio-dia tem o Papo de Craque. Com ele, Alex Barbosa e toda a equipe, coordenada pela Laura Dolabella. Tem o Danilo Marra, tem a Giovana Oliveira, tem o Marcos Botelho, tem todo mundo, né, não?
1: Todo mundo aqui com a gente, te deixando bem informado a respeito do esporte. Ó, não esquece de me escutar no segunda edição, estarei, minha vozinha vai estar lá hoje no segunda edição, viu, gente? Me ouçam lá na segunda edição, tá? Ah. Bruno Marum, a minha xará Letícia Rena, e eu vou estar na coluna também, viu?
0: É, que legal, então.
1: Você também, você vai estar no segundo.
0: Vou estar lá no segunda edição, claro. Também. Junto, ontem eu não pude fazer, porque eu fui lá na cobertura do evento lá do PL, né? Então não pude fazer, foi só o Bruno e a Letícia, mas hoje estarei aqui e amanhã você estará aqui, não é isso?
1: Amanhã estarei solamente aqui, né? Feriadão, eu estarei na escala. Eu e Murilo, vou puxar o Murilo para fazer jornal comigo.
0: Uai,
1: Murilo Luiz vai estar aqui comigo no
0: Quero
1: jornal.
0: Quero ver, Letícia Benassi.
1: Nos acompanhe aqui no Minas.
0: Vou ouvi-los.
1: Tá? Estaremos aqui nesse feriadão. Você vai saber de todas as informações a respeito do feriado aqui com a gente no Minas TMC. Então, sintoniza aí direitinho. Você pode nos ouvir também pela internet, viu?
0: Tchau, gente.
1: Tchau, até amanhã.
0: Tchau, tchau.

0: 11:03, estamos chegando ao vivo para todo o Brasil, aliás, hashtag sextou. Sextou aí, Petra?
1: Muito, demais,
0: Bom dia para você.
1: Bom dia para você que acompanha aqui a TMC, né, e também o Trend das 11 aqui com a gente. Como o Thiago falou, estamos fazendo esse esquenta pro feriadão, então pra gente é uma sexta-feira.
0: Pra muita gente, é uma brincadeira, calma, eu sei, hoje é dia 3, hoje é uma quarta-feira, mas tem feriado pela frente, já manda pra cá. Você é da turma do vai trabalhar no feriado ou vai descansar? Hashtag sextou pra você também.
1: A gente tá descansando,
0: também.
1: Né, Thiago?
0: Amanhã não estaremos por aqui, mas estaremos bem representados. Mas tem muita coisa bacana pela frente nessa próxima hora do Trend das 11. Já faço convite. Como eu falei, você participa conosco no nosso WhatsApp 11 972211001 e comenta os assuntos que mais geram repercussão nas redes sociais. O pessoal pode seguir a gente nas redes sociais também, né?
1: Exatamente. Já que a gente tá falando de trend, a gente fala do que tá trendando nas redes sociais, como mesmo o Thiago falou. Então, segue a gente lá no @TMCNewsBR, tá? Esse arroba você pode usar tanto pro TikTok, tanto pro Instagram e também pro YouTube, pra você assistir aqui o nosso rostinho lá na live do YouTube, também participar por lá, né? Lá tem o nosso chat, então manda mensagem pra gente e vem com a gente nessa próxima hora, porque a gente vai aqui com você até o meio-dia, trendando bastante.
0: Maravilha, então. Vamos que vamos, atualizando o feed, alguns assuntos que vamos falar ao longo desta quarta-feira. STF tá aparecendo aos montes, viu?
1: Pois é, também temos aqui literatura aparecendo, falaremos de livro, ó.
0: Vamos falar de febre, mas das figurinhas pra Copa do Mundo.
1: Também temos turismo aparecendo aqui no nosso feed.
0: Prejuízo Correios, assunto que continua bombando.
1: Trabalho feriado, já que a gente vai feriadar amanhã, né?
0: Torcedores Copa, falando nisso, faltam 8 dias para a Copa do Mundo com transmissão TMC.
1: Jovens Malta também aparecendo aqui.
0: Prefeito de Nova York tá trendando.
1: E Flávio Zema, política aqui também no Trend das 11.
0: É isso aí, atualizando o feed, atualizando, contextualizando para você. Logo de cara a gente vai falar de STF. É um dos assuntos que mais estão gerando aí embates, podemos dizer assim, repercussões nas redes sociais. E tem uma palavrinha aí que se chama emenda master. O que, que é isso? Emenda master de Hugo Mota, ela foi derrubada por unanimidade. Assunto que está ganhando repercussão ao longo da nossa programação para você também, mas a gente explica. É uma obrigação de seguradoras de destinar parte aí das suas reservas técnicas e provisões a aquisições de créditos de carbono. O que, que é isso? É uma norma que entrou na legislação a partir de uma emenda do presidente da Câmara dos Deputados, que é o Hugo Mota, e ela beneficiaria os negócios da família de Daniel Vorcaro, do Banco Master. Olha como uma coisa começa a ficar atrelada, entrelaçada à outra. O tema chegou ao STF a partir da ação da Confederação Nacional das Empresas de Seguros. E agora o Renan Calheiros chegou até a afirmar que a emenda de Mota é mais grave do que a própria emenda master de Ciro Nogueira, pois virou uma legislação. Enfim, a nossa equipe de Brasília hoje está trabalhando mais do que nunca, já trabalham bastante, mas é um assunto que vai ganhar muita repercussão ainda ao longo desta quarta-feira. Você fica bem informado, sintonizando a TMC.
1: É isso aí, a gente tem falado bastante sobre o caso do Banco Master, né? A gente inclusive falou aqui nas últimas semanas que todo dia tem um capítulo
0: todo
1: novo.
0: Dia.
1: Então, mais um capítulo aí dessa novela e a gente segue atualizando aqui o nosso feed e atualizando você também. E olha, apareceu aqui água mineral. Pois é, porque se você tá bem informado nessa quarta-feira, você sabe do que eu tô falando, né? A Anvisa, ela determinou recolhimento de lote da marca Cristal depois da identificação de bactéria, gente. Antes foi a IP, né, Thiago?
0: Sai a proibição da IP, entra agora a proibição da Cristal, princípio.
1: É difícil, viu, gente? Agora, a Anvisa, ela determinou nessa quarta-feira, né, como eu falei, esse recolhimento e também a suspensão da comercialização, tá? Distribuição também e uso de lote da água mineral natural sem gás da marca Cristal, tá? A identificação é da bactéria Pseudomonas aeruginosa, esse nome estranho mesmo.
0: Nomezinho difícil.
1: Nome de bactéria,
0: mas
1: né, gente?
0: Mal.
1: Faz mal.
0: O importante é que faz mal.
1: Assusta e faz mal, tá? O recolhimento envolve ali o lote P200126. Então, anota esse lote, esse número do lote, né? P200126. 26, tá? É, que foi fabricado ali pela mineração Bom Jesus, em Lusiana, tá? É, Lusiania, desculpa. E a empresa é parte do sistema Coca-Cola, né? Detentor ali marca Cristal também. Então, para vocês ficarem de olho, que a Anvisa, então, determinou ali esse recolhimento desse lote, como a gente falou. Primeiro IP, agora Cristal. Vamos ver se tem recolhimento de mais algum produto vindo aí, né, gente?
0: É, e o pessoal aí da saúde fala que essa bactéria, ela é bastante comum no ambiente. Ela acaba causando aquelas náuseas, vômito, diarreia, dor abdominal. Então, tomar cuidado, portanto, a orientação da Anvisa agora com esse problema da água Cristal, da marca Cristal, após identificação de bactéria. A gente
1: segue supervisionando bem, né?
0: Atualizando, exatamente. Tem que ser dessa forma. Literatura apareceu pra mim.
1: Opa!
0: Você gosta de um bom livro? Ó, uma boa pedida pro feriado, inclusive. Tem muita gente que vai viajar, vai descansar, vai assistir um filminho, né?
1: Passa um tempo ali lendo um pouquinho, faz bem, né,
0: também,
1: gente?
0: Vai bem demais. E a dica pra você é um livro brasileiro que tá sendo destaque, inclusive, no New York Times.
1: Olha,
0: tá na lista do New York Times, é um jornal muito conceituado. O nome do livro, Jantar Secreto. Parece que você já conhece esse livro,
1: conheço,
0: né?
1: Conheço, gente. É bom e indico, viu? Mas me conta, ô tia.
0: É do autor, o Rafael Montes. Ele foi lançado, não é recentemente, não. Ele é lá de 2016, esse livro.
1: 10 anos.
0: Só que ele foi citado nessa semana na lista dos romances que todos estarão lendo nesse verão americano, obviamente. Verão nos Estados Unidos. É um romance descrito mais ou menos como thriller. Pra quem gosta, né, dessa categoria de filmes, livros também, por que não? A sinopse é a seguinte: se passa no Rio de Janeiro, na cidade do Rio de Janeiro, onde 4 pessoas de 20 e poucos anos estão sem dinheiro. Aí eles se envolvem em um esquema pra ficar ricos rapidamente. Parece que a gente tá acompanhando o noticiário aqui no Brasil, mas não é. É esse thriller de um brasileiro que foi lançado em 2016. Aí eles se envolvem nesse esquema num serviço de buffet exclusivo para jantares em festas. E aí, né, acaba se transformando em algo muito mais sinistro. Claro que a Pietra não vai dar spoiler para você.
1: Não posso dar spoiler, mas vale a pena.
0: Já me indicou, valeu a recomendação no Instagram. O próprio autor, o Rafael, ele tá pedindo que os fãs do livro, eles façam a avaliação, né, positiva, negativa, contando aí um trechinho do livro, mas em inglês.
1: Boa.
0: Para ajudar ainda mais a fomentar o livro lá nos Estados Unidos. Uma boa indicação do New York Times, boa indicação do nosso Trend das 11 também. Então, aí, fica aí. Tem interesse dos americanos, que gere o interesse cada vez mais dos brasileiros. Boa pedida de literatura brasileiro trendando lá nos Estados Unidos.
1: E recomendo bastante, viu, gente? Inclusive, o Rafael Montes, ele tem ali, além desse livro, ele também escreveu Bom Dia, Verônica, que é uma série que fez um grande sucesso na Netflix. Também fez ali Dias Perfeitos, que é um livro dele.
0: Sim.
1: E também virou série. Estão indicando aí pra você e faz aquela resenha lá em inglês, viu?
0: É isso.
1: Bom, atualizando aqui, vamos falar de esporte?
0: Vamos!
1: Porque a Arrascaeta tá trendando bastante, viu? A gente foi ver ali na nossa timeline, né? E passava só isso, né, o Thiago?
0: Sim,
1: só a Arrascaeta.
0: Dos assuntos mais comentados.
1: Exatamente, dos mais comentados. Porque o craque ali do Flamengo teve uma lesão constatada, né? E aguarda definição do Uruguai sobre possível corte, gente. Pois é, o jogador, ele sentiu ali dores logo no início do treino, na terça-feira, né, no caso ontem, e deixou ali as atividades, né? Abandonou o treino por conta dessa dorzinha. Ele foi encaminhado ali pros exames durante a noite e o grau de lesão é médio, tá? O que significa isso? Significa um tempo de recuperação maior, né? Que é similar ao de Neymar.
0: É muito parecido, né, com o do Neymar. Por isso que a gente fica um pouco aflito também, assim,
1: também,
0: vamos dizer. Porque assim, puxa vida, né? Os jogadores esperam 4 anos
1: para
0: disputar uma Copa do Mundo. A gente sabe que o Campeonato Brasileiro, ele é puxado. Na Europa, para você ter uma ideia, muita gente já chega baleada entre aspas, né? Porque eles estão na final da temporada, no final da temporada. Então, ali o físico...
1: Já estão cansados, o físico já tá pedindo socorro,
0: né? A bateria do atleta já tá entrando ali no vermelhinho. Então, eles têm que dar uma sobrecarga aí. e um respiro extra para encarar a Copa do Mundo. Mas vamos ver. A princípio, né, não existe esse corte oficial, mas...
1: É uma suspeita, né?
0: A Confederação Uruguaia aí, né, a Seleção Uruguaia, ela tá em constante reunião para ver se haverá o corte ou não, né, Pietra?
1: É, pois é. Então, só para a gente concluir e para contextualizar também, a Arrascaeta, ele já corria aí contra o tempo para se recuperar de uma fratura na clavícula, né, que foi sofrida ali em maio. Então, mais uma lesão. Vamos torcer para que dê tudo certo.
0: Resta saber se eles vão fazer igual a Seleção Brasileira, né? Levou o Neymar, que vai se recuperar durante a Copa do Mundo para entrar depois na competição. Boa. Vamos ver se vale o esforço aí pro craque Arrascaeta. Ainda falando de esporte, apareceu o nome de Leila Pereira.
1: Opa, minha mãe.
0: A presidenta do Palmeiras. A quase mamãe da Pietra. Quase. E ela tá dizendo, Pietra, que ela pode comprar um clube de futebol após o final da gestão dela do Palmeiras. Ela é muito defensora desse modelo de SAF, né? Que é o clube empresa, que é para profissionalizar, né, a maioria dos clubes no Brasil. Abre aspas para ela. Eu acredito em clubes empresas. Pode ser que no futuro eu seja dona de um clube, fecha aspas, declarou, portanto, a Leila, que descartou a possibilidade de tentar concorrer ao seu terceiro mandato aí no Palmeiras. Ela falou que o lugar dela é sim no futebol, mas ela precisa sair do Palmeiras, porque vai terminar o mandato dela, afirmou. Ela negou que ela esteja participando de qualquer negociação atual envolvendo a compra da SAF do Vasco da Gama, que assim como a Pietra, Leila Pereira também é vascaína.
1: Tá vendo como é que é?
0: Trabalha no Palmeiras, torce pro Palmeiras. A presidente do Palmeiras, ela afirmou que não pretende vender os principais jogadores do elenco, tá acalmando a torcida na próxima janela de transferência, mas ela tá sinalizando, e vamos falar a verdade, ela manda muito bem na gestão,
1: gente.
0: Fez aí, ajudou a fazer do Palmeiras um clube muito vencedor aí nos últimos tempos, nas últimas temporadas. Se ela for para um outro clube ou adquirir um outro clube, acho que os torcedores desse novo clube
1: vão ficar felizes
0: e ansiosos por mais uma gestão vencedora de Leila Pereira.
1: E nós palmeirenses iremos chorar com toda certeza. Mas, de fato, Leila Pereira aí, uma ótima gestora, ótima presidente, né? Eu acho que realmente fazendo um grandíssimo trabalho no Palmeiras. Bom, seguindo aqui, vamos falar sobre Reino Unido, porque tá trendando, tá? Reino Unido. As companhias aéreas, elas querem compartilhar dados para banir clientes violentos lá no Reino Unido, tá, gente? O governo ali tá avaliando uma proposta para criar uma lista nacional de passageiros aéreos indisciplinados e abusivos.
0: Isso é bom.
1: Perfeito.
0: Tem que fazer isso, demorou, hein?
1: Tem que ter com toda certeza para evitar estresse ali para a gente e para eles também, né? Estão proibindo esses passageiros de comprar passagens ou também embarcar ali em aeronaves de qualquer operadora do país, tá, gente? O comportamento inadequado, né? Ele registra ali picos agudos durante temporada de viagens do verão europeu, que, enfim, é bastante cotado. Muita gente vai pra Europa pra curtir o verão europeu, com toda certeza. Praias lindíssimas, então, pra, né, não ter esse mal-estar na viagem com esses passageiros que não são tão legais de viajar. O ordenamento jurídico e operacional do setor aéreo britânico funciona de forma isolada, então explicando um pouquinho pra vocês, né? Caso um passageiro seja banido ali vitaliciamente por uma empresa...
0: Pra sempre,
1: ele ainda tem a liberdade de reservar bilhetes em concorrentes. Então... essas companhias, elas querem compartilhar esses dados desses passageiros que são ali não tão legais de viajar, pra terem esse controle, né? Pra galera ter uma viagem tranquila. Tanto pra companhia.
0: É só se comportar.
1: Quanto, né? É isso.
0: É só se comportar.
1: Fica a dica, se comporte.
0: É só não ofender ninguém, é só não causar no voo, é só respeitar o espaço do próximo. É tudo isso que é pouca coisa, né? Seria o básico, mas é difícil pra muita gente. No meu feed aqui tá aparecendo Rock in Rio.
1: Opa.
0: E você, tem interesse em Rock in Rio?
1: E tá trendando bastante, né? Que a gente falou ontem também de Rock in Rio.
0: Ontem era um assunto só, na parte da tarde principalmente, mas continua hoje de manhã. Por quê? Porque o festival esgotou a pré-venda dos ingressos em 2 horas.
1: Olha.
0: Não era venda geral pro público, era uma pré-venda, mas ó, voou rapidinho. Uma forte demanda por grandes eventos ao vivo voltou a se manifestar. Ontem, inclusive, os ingressos disponíveis para 3 das principais datas do festival se esgotaram completamente. Esse volume acabou gerando extensas filas virtuais desde os minutos iniciais, né, da abertura e, portanto, dessa pré-venda. Aí os usuários estavam indicando que um tempo médio de espera era de 1 hora e meia para poder comprar. E teve gente que encarou, né? E fila online, vamos combinar? É melhor que a antiga fila na fila presencial. Era sufoco, viu? Era para mais de 5 horas. Agora, de acordo com esse balanço operacional do evento, a liquidação total desse lote inicial, ela ocorreu por volta de 1h40 da tarde, ou seja, foi logo depois do trend das 11 de ontem. Boa. Mas ainda assim, tem muita gente chorando as pitangas, reclamando, falou, não consigo comprar. Vai ter que agora esperar a venda pro público geral e ver se vai restar um ingresso pro tão concorrido Rock in Rio 2026.
1: E esse é mais difícil, viu, gente? Essa venda geral aí, o que a galera fica horas e horas na fila ali pra conseguir um ingresso. Difícil. E tem gente que está chorando ainda.
0: Também.
1: É difícil, viu? Mas não perca a esperança. Se você quer ir bastante, lute por esse ingresso e vamos que vamos. Olha, seguindo aqui, dando F5, tá aparecendo todo mundo em pânico, viu? É, trendando por aí. Porque todo mundo em pânico lançou um novo filme, né?
0: Aquela franquia de filme, né?
1: Exatamente. A franquia de filme lançou um site, gente, em que fãs podem mandar no Ghostface. Vocês sabem o que é Ghostface? É aquele... Como que eu posso explicar? É o mascote do Todo Mundo em Pânico, né? Ah, é o personagem central.
0: Aquela máscara do Pânico lá.
1: Exatamente, tá a máscara branca, do isso. Pânico. É a personagem central ali do Todo Mundo em Pânico, né? Então, Todo Mundo em Pânico tá de volta com o seu 6º filme, né? Da franquia. O longa lançou ali essa plataforma em que os fãs podem mandar e desmandar, então, nesse Ghostface, no Pânico, digamos assim, né? Você pode, então, pedir, gente, pro Ghostface fazer coisas simples ali, como dançar, pular, tá? Beber um chazinho, fazer coisas básicas. Ou também ir além, como pedindo ali pra que ele imite a Cindy Campbell, né? Que é uma personagem do filme também, ou a Brenda Mix, ou até mesmo pra que ele mate alguém. Tá indo longe.
0: Tá.
1: Não peça isso pro Ghostface, por
0: cafezinho,
1: favor.
0: Cafezinho,
1: né?
0: Um cafezinho fica melhor, né?
1: É, um cafezinho é mais interessante, viu, gente? Pois é. Em Todo Mundo em Pânico 6, gente, mais de 2 décadas ali depois, né, de eles lidarem com o assassino, né, com uma máscara fantasmagórica, né? Cindy Campbell, Brenda Mix e seus amigos precisam, então, lutar por suas vidas novamente a ameaça ressurge. Então fica aqui esse contexto pra vocês desse 6º filme da franquia. Tá Todo Mundo em Pânico, inclusive, Todo Mundo em Pânico 6, né? Inclusive, ele estreia aí dia 4 de junho nos cinemas brasileiros. Então, estrear num feriadão, você vai aproveitar o seu feriado assistindo o 6º filme de Todo Mundo em Pânico.
0: E o Ghostface não desiste, hein? Há 6 filmes ele tá tentando perseguir.
1: Matar o pessoal.
0: Tá matando umas pessoas aí, né? Mas não desiste de matar a atriz principal do filme.
1: Tá difícil.
0: Portanto, vamos atualizar o feed e voltar a falar da seleção brasileira. Por quê? Porque teve um fato inusitado que aconteceu ontem. A gente até trouxe aqui no Trend das 11. Mas que ganhou muita repercussão na internet. Pessoal, nível de curiosidade.

0: acontece quando uma aeronave faz um novo percurso, mas não há uma regra, não. Qualquer oportunidade considerada especial pode ser considerada batismo também. Em locais muito frios também existe essa coisa.
1: Pra dar aquele resfriamento,
0: né? Pra desprender o gelo também que é formado ali na aeronave. Mas nesse caso foi um batismo, é um voo novo, né? É uma prática que pode ser considerada batismo. Portanto, não tem uma regra. Mas quem sabe traga sorte.
1: Ah, eu tô torcendo,
0: pra gente, nossa seleção brasileira.
1: Toma, eu quem sinto que é isso, viu? Eu sinto que esse batismo vai trazer o Hexa pra gente.
0: Empolgou, mais uma empolgada.
1: Bom, gente, a gente segue aqui. Michael Jackson segue trendando também. Esse nome que tá fazendo um sucesso, principalmente agora, né, com o filme que é intitulado Michael Jackson. Michael, no caso, né? O filme intitulado Michael, que fala sobre a vida desse grande cantor, desse rei do pop, né? A cinebiografia do rei do pop ganha data de estreia nos streamings. Então, ó, musiquinha pra gente...
0: Pra já entrar no clima.
1: Já entrar no climinha de Michael Jackson. Pra você que não foi no cinema, agora você vai conseguir ver no streaming. Ó, é isso. O Thiago Matheus tá quase fazendo o moonwalk
0: aqui. Vai falando que eu vou dançando.
1: Eu quero bastante. Bom, já é a segunda maior bilheteria mundial do ano, né? Atrás apenas ali do Super Mario Galaxy, o filme. Conta a história, como eu falei, de Michael Jackson, além da música. Então, mostra toda ali a questão pessoal de Michael Jackson, desde o comecinho da vida dele até a ascensão à carreira. Primeiro, né, pelo menos nessa primeira parte, para ali num ponto crucial. E estão falando de um segundo filme. Então, vem segundo filme ali para falar sobre a ascensão completa de Michael Jackson, tá? Destacando, então, a sua vida fora dos palcos. E também traçando a sua jornada desde a descoberta do seu talento extraordinário, porque é um talento extraordinário, como líder do Jackson 5 até a sua ascensão, então, como artista visionário. Michael, gente, anota aí, estreia no Prime Video na próxima segunda-feira, dia 8 de junho. Então, se você não foi conferir Michael nos cinemas, agora você tem a oportunidade de conferir Michael na sua casinha, no seu sofá. Pega aquela cobertinha, pipoca, aproveita que tá frio, sabe? E vai curtir, então, esse filme que tá sendo muito bem falado, viu, Thiago?
0: É, mas é aquela coisa, né? Que eles lançam num streaming que você já paga.
1: É, tem isso.
0: Mas você tem que alugar um filme, em muitos casos. Não é que vai vir de graça, não. Principalmente essa plataforma aí que a Pietra falou, ó. Você falou assim, ufa, chegou na plataforma que eu assino, que eu pago. Foi lá ver, tem que pagar mais ainda. Enfim, né? Mas pra quem quiser... E perdeu a oportunidade.
1: Quem é fã de Michael, vai.
0: É pelo menos pagar um ingresso e reúne a família inteira.
1: Pois
0: né?
1: Pois
0: 5, 6 pessoas lá pra assistir.
1: Pensando nisso,
0: boa. Dá pra dar uma economizada. Atualizei o feed aqui. Alô, Virgínia. Tá aparecendo, hein?
1: Peguei, hein, Thiago? Peguei a música.
0: Será que vai dar ruim pra Virgínia? Você não tá sabendo, não? A influenciadora virou alvo da Polícia Federal sobre movimentações financeiras. Virgínia Fonseca, a influencer, ex-namorada de Vini Júnior, investigada agora por suspeitas relacionadas a movimentações financeiras de empresas que estão ligadas ao seu nome. Essa apuração ela tem como base alguns relatórios de inteligência financeira que foram elaborados pelo COAF, além de analisar origens dos recursos movimentados. Então teve uma possível ocorrência de crimes financeiros, a gente está colocando no condicional mesmo, porque agora a Polícia Federal é quem vai investigar e vai saber se houve movimentações ilícitas ou não, né? Possíveis crimes financeiros, tributários ou mesmo de lavagem de dinheiro. A Talismã Digital, que é a empresa dela, recebeu mais de 22 milhões de reais entre março e setembro do ano passado, esse montante gigantesco, por meio de transferências via Pix e via TED, que muita gente questiona na internet, fala assim, pô, tem empresas gigantescas que não movimentam isso. Sim. Empresas bem conceituadas, tradicionais, e num curto espaço de tempo, ela movimentou mais de 22 milhões de reais só em Pix e TED.
1: É, aí
0: belo
1: complica,
0: Pix é esse, né?
1: Aí complica,
0: belo, entre aspas, né? Porque pode complicar uma movimentação suspeita aí das empresas de Virgínia.
1: Então, investigação envolvendo Virgínia. Virgínia tá sempre trendando por aqui,
0: sim,
1: né?
0: Sim, sim.
1: A gente viu ela trendando há pouco por conta do jogo do Brasil, que as pessoas xingaram ela. Num episódio bem complicado, viu, gente? Um episódio triste, mas agora a gente...
0: Não foi positivo, né?
1: Zero positivo, inclusive, né, a gente...
0: O próprio Vini Júnior foi às redes pedir pro pessoal não fazer isso.
1: Pra ter respeito, porque a gente repudia completamente, claro, né, esses atos contra a Virgínia no estádio. Mas, de fato, agora sendo investigada, tem aí que investigar certinho pra ver como que tá funcionando esse dinheiro todo de Virgínia Fonseca, então. A gente

0: seguindo aqui, apareceu Paul McCartney pra mim. Olha só, gente. Será? Olha. Olha essa música.
1: Bom demais,
0: a gente,
1: hein?
0: Voltando ali pra
1: Sir,
0: Beatles.
1: Sir Paul McCartney. Sir Paul McCartney. Sir, por favor, Pietra.
0: Desculpa, peço perdão. Sir Paul McCartney, ok.
1: Ok.
0: Bom, gente, ele, né, que é um ícone aí da música, surgiu um questionamento ali durante uma entrevista pro Paul McCartney. Será que o ex-Beatle vai se aposentar algum dia?
1: Ah, duvido, hein?
0: Gente,
1: não sei
0: eu
1: nem
0: não
1: qual
0: quero.
1: É a resposta dele, mas eu duvido.
0: Mas vou te trazer a resposta. Me ele fala. Mesmo respondeu, viu, gente? Paul McCartney aí lançou o seu primeiro álbum solo em 5 anos, chamado The Boys of Dungeon, tá? Na última sexta-feira, dia 29. E questionado ali se ele tem planos de aposentar, de se aposentar das gravações e palcos e tudo mais, McCartney deu uma resposta bem ambígua, tá?
1: É.
0: Não sei, nunca se sabe. Deixou no ar aí pra você responder se ele vai ou não vai se aposentar. McCartney apontou ali que existem cada vez menos oportunidades de ouvir músicas da sua época ao vivo. Então ele trouxe essa crítica também ali na entrevista. E apesar da idade, né, incontáveis anos de trabalho, ele continua inspirado a compor e a criar novas músicas. Então, mesmo que ele tenha falado ali que é muito difícil, né, cada vez menos oportunidades de ouvir músicas da sua época, ele fala que tá inspirado a criar novas músicas. Então, em clima de nostalgia, né, esse álbum dele reúne histórias nunca contadas, memórias pessoais do McCartney e também canções de amor, tá? Então, tudo indica que eu acho que ele não vai parar. Tá tudo certo com Paul McCartney. Tá inspirado a continuar fazendo música.
1: Mais uma dúvida relacionada ao eterno ex-Beatle Paul McCartney.
0: Sir.
1: Sir, ó, tá vendo? Corrigiu, agora me corrigiu.
0: Já era.
1: E tem também uma conspiração, não sei se você sabe, depois a gente conta essa história com mais detalhe, de que o Paul McCartney morreu nos anos 60 e depois disso é um sósia que tá substituindo,
0: gente,
1: ele.
0: É igual a Avril Lavigne, né?
1: É,
0: tem
1: e,
0: essas coisas.
1: E cada capa dos Beatles tinha uma simulação aí de algum indício de que eles estavam realmente contando essa história, mas isso fica para uma próxima rápido intervalo. Daqui a pouquinho a gente volta com mais Trend das 11 para você.
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0: Horas e 32 minutos, eu estou de volta por aqui, eu, Letícia Benassi, trazendo mais informações para você. Dessa vez a gente fala do trânsito, né, gente? Vamos saber com o Davidson Ferreira como é que tá o trânsito por aí. Davidson, conta aí pra gente.
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17: 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Muito bom dia para você no estúdio. Bom dia, ouvinte TMC. Anel Rodoviário tem trânsito congestionado no sentido Rio de Janeiro. São quase 3 quilômetros de fila após ali o trevo do Caiçara até a chegada ao antigo aeroporto Carlos Prates, onde tem faixa bloqueada, viu, pertinho da Avenida Pedro II. O turista, enquanto for possível, fique na marginal. Dependendo do seu destino, no Caiçara é possível desviar pela Carlos Luz, agora tranquila nos dois sentidos. 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
0: Valeu, valeu pelas informações do trânsito, nosso querido Davidson Ferreira, ele que sabe tudo, né? Contando pra gente como é que tá o trânsito na região. Aliás, se liga no trânsito, você que vai viajar, bastante cuidado aí nas rodovias, feriadão chegando, a gente sempre pega, aproveita pra viajar, né, gente? Agora vamos às notícias aqui da região, porque um homem apontado pelas forças de segurança como uma das principais lideranças do tráfico de drogas aqui em BH, foi preso durante a Operação Cerco Fechado. Conhecido como o Coelho, Jober Pinheiro da Silva era considerado alvo prioritário da inteligência estadual e, segundo as investigações, ele atuava no comando do tráfico da Vila Biquinhas, na região norte aqui da capital, além de possuir indícios de ligação com a facção criminosa PCC, primeiro comando da capital. A prisão aconteceu pelo grupo integrado de captura da Operação Cerco Fechado, força-tarefa coordenada pela Secretaria de Justiça e Segurança Pública de Minas, e é composta por diferentes órgãos estaduais e federais de segurança, né? Depois de ser localizado e capturado na capital mineira, o homem foi encaminhado para uma delegacia da Polícia Civil e permanece à disposição da Justiça para o cumprimento da pena. 11 horas e 34 minutos aqui na sua TMC. E os brasileiros agora podem utilizar a carteira de identidade nacional para entrar em 8 países da América do Sul, viu? A medida foi formalizada durante uma reunião de ministros da Justiça e do Interior do Mercosul. Com o acordo, a carteira de identidade passa a integrar oficialmente a lista de documentos aceitos para viagens internacionais em países que permitem o ingresso de brasileiros sem passaporte. A permissão vale para Argentina, Paraguai, Uruguai, Bolívia, Chile, Colômbia, Equador e Peru.
18: Ainda não tem uma data definida para o início da validade do acordo, mas a expectativa é que o uso da carteira para viagens internacionais comece a ser formalizado a partir de agosto. Boa notícia, né, gente? Falou que é viagem, a gente gosta, né? Lembrando que a gente tem uma coluna de turismo para você aqui. Você pode conferir a nossa querida Tati Rocha todas as sextas-feiras aqui no nosso Minas TMC de 10 às 11 da manhã. A Tati fala de viagens, né? Fala sobre tudo que é relacionado às viagens. E ela é uma mulher viajada, né, gente? Já foi para vários lugares e conta todas as novidades aqui pra gente. 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Daqui a pouquinho a gente volta com o nosso Trend das 11, anunciando para você tudo que está trendando no Brasil e também no mundo, né? Com o Thiago e com a Pietra, programaço aí para você nessa quarta-feira pré-feriado, uma quarta-sexta quase, né, gente? Você pode participar com a gente aí também. Me conta como é que tá sendo o seu pré-feriado, o que tá acontecendo, como é que tá o trânsito na sua região, onde você está nesse momento, em casa, no trabalho. 11 horas 36 minutos. Participe do nosso WhatsApp, que é 31 999 44 8870. Você pode acompanhar a gente pelo nosso WhatsApp, também o nosso Instagram, viu? Pode acompanhar a gente por lá pelo Instagram também. Vamos voltar pro Trend.

0: Isso aí, vem continuar trendando aqui com a gente. E te convido, inclusive, a ir, né, lá no nosso Instagram, @tmcnewsbr, seguir a gente por lá, também no nosso TikTok. Lá a gente tem colocado bastante os conteúdos que estão trendando por aí
1: com
0: também,
1: certeza.
0: Né, Thiago Matheus?
1: Com certeza. E a gente interage também através do nosso WhatsApp, tá à sua disposição. Ainda não salvou? Salva aí 11972211001. Um abraço pro seu Toninho, Toninho Terrível. Tá por aqui no nosso WhatsApp, aquele abraço pra você. Um
0: beijo.
1: E um abraço pro Regis. Regis sempre participando e já falou aqui, garanti meu ingresso do Rock in Rio.
0: Conseguiu então na pré-venda.
1: Pessoal tava reclamando aí pelas redes sociais, não é o caso do nosso amigo Regis. Garantiu, portanto, o ingresso pra ele. Vamos lá pra alguns destaques.
0: Vamos nessa.
1: Aqui dessa próxima meia hora do nosso trend, vamos falar do ex-presidente do Corinthians.
0: Pois é, a gente também vai falar aí, câncer pâncreas, viu, gente?
1: Pois é, vamos falar também de realização de um sonho. Que sonho será isso? Ih,
0: gente, eu tô curiosa agora pra saber,
1: aguardem,
0: viu? Lula, Flávio, que são os nomes aí que estão trendando, né? Até outubro vai trendar bastante.
1: E até depois disso se bobear. Também. iFood Drones. Oh. É, tem novidade, daqui a pouquinho a gente explica.
0: Também temos eleições IA.
1: Imposto Alemanha.
0: Pois é, e Marco Rubio aparecendo aqui também pra gente.
1: E é claro, João Fonseca.
0: Trendando sempre.
1: É um dos assuntos que continuam trendando ao longo desta quarta-feira.
0: Quase esqueceu,
1: quase,
0: né?
1: Sextou, tá quase no feriado pra alguns, lá. Quase isso, mas não, vamos voltar. Voltando pro planeta Terra, voltando pro Oscar 2027. Apareceu pra mim. Opa. Assunto bem comentado na manhã desta quarta-feira. 100 dias. É o nome do filme sobre Amir Klink. Ele mesmo, uma aposta do Brasil, inclusive, pro próximo Oscar.
0: Legal.
1: É a história do Amir Klink, o nosso navegador brasileiro, muito famoso, ele que cruzou o Oceano Atlântico em um barco a remo. Lembra dessa história? Então, a história do Amir vai ganhar uma adaptação para os cinemas. É um filme que acompanha a jornada real dele, imagens reais, inclusive. Em 1984, lembrando, ele se tornou a primeira pessoa a cruzar sozinho o Atlântico Sul em um barco a remo. Então, esse que é um feito histórico, né? Porque muita gente faz essa travessia, mas em barcos maiores, mais equipados. O Amir Klink foi em barco a remo, e lá atrás, em 84. Então, essa produção está surgindo como uma opção brasileira.
0: Legal.
1: Ao Oscar 2027. Ontem mesmo a gente falou aqui,
0: foi,
1: né, de expectativas para diversos eventos relacionados a filmes internacionais, e ainda não sabia qual seria o título, um filme brasileiro que poderia disputar o Oscar do ano que vem. Quem sabe surge aí como um belo nome. 100 dias é o nome de filme, retratando a história do Amir Klink.
0: Já temos então um filme pra torcer nesses festivais que, né, virão aí até o Oscar 2027. E olha, seguindo aqui, apareceu Instagram pra mim trendando, tá? Na nossa timeline, porque a plataforma vai mostrar menos conteúdos sensíveis para perfis de adolescentes, tá? E a gente vai te contar um pouquinho sobre essa novidade, digamos assim. Depois de condenações na justiça, a Meta, ela reforçou filtros e dá aí mais poder de controle, então, a pais e também a responsáveis, né? Para limitar conteúdos potencialmente prejudiciais a adolescentes. As plataformas Instagram, Facebook e Messenger, que pertencem à Meta, elas têm os novos recursos ali que vão limitar temas como nutrição, musculação e ansiedade. Olha, três temas ali, né, bastante peculiares, digamos assim, para você limitar. Sabe por quê, gente? Porque esse tipo de conteúdo, ele pode ser útil até, né? Mas ele precisa ser equilibrado com outros tipos de conteúdo também. Por isso, eles estão testando ali maneiras de impedir que adolescentes vejam muitos posts desse tipo.
1: Isso é importante.
0: De uma vez só. A Meta afirmou isso, então eles estão trabalhando ali para ter essa limitação. E é muito importante, né? A gente, inclusive, traz aqui o caso do Gabriel Gunley, já que a gente tá falando sobre limitação de nutrição, musculação e, enfim, ansiedade também, mas mais focando na questão da musculação, acho que as pessoas ainda não têm muita ideia do que é a musculação, do que é cuidar do corpo. Então, tem essa questão de usar, né, anabolizantes, tem tudo isso também envolvendo. Então, um adolescente, uma criança que quer ali, né, quero ter um corpo tal, e, enfim, começa a consumir muito isso, pode ser que vá para um caminho mais errado, digamos assim. Então, é importante ter essa limitação e ter o uso correto das redes sociais, certo, Thiago?
1: Assunto que tá ganhando bastante repercussão nas redes sociais, assim como o Pix.
0: Pois é.
1: Tá treinando aí pra você? Tá sabendo? Não tá sabendo? Então a gente fala pra você, a gente explica.
0: Esse aí rendeu ontem.
1: Pois é, porque os bancos estão defendendo, obviamente, o Pix e dizendo que o governo dos Estados Unidos tem informações incompletas sobre o sistema. Vou reforçar pra você, houve aquela taxação do Trump, né, a produtos brasileiros novamente, ele colocou lá no balaio o Pix, dizendo que o Pix prejudica algumas empresas americanas. Na visão dos Estados Unidos, ele representa uma vantagem injusta que pode restringir o comércio americano. A entidade afirmou que o Pix não é produto comercial, não, mas sim uma infraestrutura de pagamentos criadas pelo Banco Central aqui do Brasil. Então, para ampliar a concorrência e facilitar transações financeiras. Uhum. A Febraban, que é o sistema brasileiro que opera sob modelo aberto e não discriminatório, permitindo a participação de bancos, fintechs e instituições financeiras nacionais e estrangeiras, diz que não há restrições à entrada de novos participantes, independente do porte, da origem, da instituição. Então, ao som mesmo de Money do Pink Floyd, tem esse embate Estados Unidos-Brasil por conta dessa taxação, possível taxação, acusação, mas a notícia completa tá no nosso site. Boa. Interessa pra você, né? Até porque, né, se trata aí de uma possível taxação ao governo brasileiro, e, por consequência, a nós brasileiros, e colocando o Pix no mesmo balaio. Acesse lá tmc.com.br e fique bem informado do que tá acontecendo no mundo todo.
0: É isso aí, Ti. Inclusive, a gente fez toda uma cobertura bem legal sobre essa possível taxação, né, ontem. Então, você encontra lá no nosso site. Muitas autoridades também falando em relação ao Pix, falando que não vão mexer no Pix. Vamos ver o que vai acontecer com o nosso Pix, né? Seguindo aqui, a gente fala de moda brasileira, que tá trendando bastante, viu, gente? Mais uma vez falando sobre seleção brasileira, mas dessa vez, ó, das roupites ali dos jogadores.
1: Ah,
0: porque,
1: é?
0: Pois é, a seleção brasileira, olha só, viralizou fora dos gramados, tá, gente? O uniforme da viagem dos jogadores, né, acabou ali virando meme nas redes sociais, viu, gente? A roupa usada pelos jogadores, assinada por Ricardo Almeida.
1: Ó, chique, né?
0: Foi chique demais.
1: É caro,
0: chique,
1: inclusive,
0: chique demais,
1: hein?
0: Tá? Ó.
1: É caro.
0: Ó, aqui, tá? Chamou ali mais atenção que as próprias estrelas do time, tá, gente? Porque o paulistano, vale lembrar, né, do Ricardo Almeida, ele é referência em alfaiataria. Sim. Desde a década de 1980. Então, renomadíssimo. Ele desenvolveu ali trabalhos para os atletas do futebol desde a Copa da Rússia em 2018. E o estilo da roupa dos jogadores dessa vez parece que não agradou muito as pessoas da internet, né? Os torcedores também.
1: É, mas a internet
0: ali
1: também não é muito referência, né?
0: É,
1: a internet, pessoal.
0: Jogou na internet, pessoal fala o que quer, né? É. Sim. Complicado, viu, gente? Bom, mas não, acho que não agradou os torcedores ali.
1: Não,
0: porque
1: não agradou.
0: Teve gente que fez a associação dos uniformes ali variados, né? Desde trabalhadores de hospitais a internos de escola. Você acredita nisso?
1: É, porque ele é um tom azul, bem clarinho, né?
0: Sim.
1: Não tão clarinho assim, mas assim, né? Um azul claro. E eu não sei, né? Não entendo tanto assim de moda, mas dizem que é o que tá se usando hoje em dia.
0: Pois
1: aquela coisa
0: gente
1: um pouco mais despojada, sem gravata e tudo mais. Então, talvez, por ser um tecido bem levinho.
0: É o esporte fino.
1: Tecido leve. Brilhante, um pouquinho brilhante. Naquele tom de azul, o pessoal tá caindo, matando
0: muito
1: em cima.
0: Eu vi um meme que o pessoal comparou com o elenco de Grey's Anatomy, né?
1: Também, pode
0: ser. Então, os médicos ali que já são... Não são mais internos, né? Já são ali os que mandam na galera com aquele uniformezinho assim. Falaram, ih, parece ali a galera de Grey's Anatomy.
1: É, ó, se você gostou, viu pela internet, opina aí pra gente no nosso WhatsApp se aprovou ou não. Aliás, coisas relacionadas à seleção brasileira não estão agradando muito.
0: É.
1: Teve a polêmica dos uniformes também. Muita gente não gostou ali do uniforme 2, que tem muitos desenhos.
0: Verdade, verdade.
1: Preto com azul e tudo mais.
0: Uniforme dentro de campo, né?
1: Exatamente. Agora, o uniforme de viagem, os ternos, estão ganhando repercussão também nas redes sociais. Você opina aqui pra gente no 119-7221-1001. Bora atualizar o feed?
0: Vamos nessa.
1: Bora falar da Silvia Bravanel?
0: Opa!
1: Que tá...
0: Já apareceu aqui uma vez, né?
1: Trendando de novo. Tá de volta. O pessoal tá citando o nome dela nas redes sociais. É a filha número 2 do Silvio Santos. E ela diz que o foco dela está na Câmara. Por que ela deu essa declaração? Porque o ex-governador de Goiás e que é pré-candidato, né, do PSD à presidência da República, o Ronaldo Caiado, ele afirmou que a apresentadora, a Silvia Bravanel, é um nome forte para compor a chapa de vice-presidente. Ele queria ela na corrida presidencial como vice na sua chapa. Só que a Silvia, a Silvinha, a número 2, ela afirmou estar totalmente focada na sua pré-candidatura na Câmara dos Deputados. O Caiado diz, por sua vez, que a prioridade agora é definir palanques estaduais, ampliar, né, o nível de conhecimento junto ao eleitorado. E a escolha do vice entra agora na pauta de uma reunião marcada para o dia 8 de junho. Portanto, semana que vem, a Silvia Bravanel afirmou ter recebido com surpresa, talvez deve ter ficado contente com o convite, mas informou que está em outra, portanto, a informação de ser cotada aí para o posto vai ficar por uma próxima. Caiado vai ter que procurar outra pessoa para ser vice dele na chapa.
0: Não vai rolar Silvia Bravanel, quem sabe,
1: Silvinha,
0: né?
1: Silvinha não.
0: Quem sabe no próximo. Bom, seguindo aqui, temos voo teste aparecendo na nossa timeline, porque, gente, um avião vai fazer ali a rota mais longa do mundo. E eu vou contar para vocês sobre esse caso, tá? A fabricante aeronáutica europeia Airbus concluiu na terça-feira, no caso ontem, essa rota, né, para testar esse avião que vai fazer essa viagem mais longa do mundo. O avião, ele foi projetado ali para voar até 22 horas seguidas, tá? Pela primeira vez, vai ser possível, então, voar sem paradas entre Sydney, na Austrália, e destinos como Londres, no Reino Unido, e Nova York, nos Estados Unidos. Então, não vai ter aquela famosa escala, né? Você vai diretão. Essa mudança, ela pode reduzir em até 4 horas o tempo total das viagens.
1: Pra quem,
0: Thiago,
1: tá numa aeronave, 4 horas de redução é um
0: alívio.
1: Qualquer meia horinha.
0: Qualquer. É.
1: Né, já
0: pra
1: é
0: dar aquela liberada na perna, né?
1: Poxa vida. Quem é alto, inclusive, passa um sufoco.
0: É.
1: Passa um sufoco.
0: A gente sabe
1: que é o nosso caso.
0: É. Pois é. O investimento, gente, faz parte ali do que a empresa chamou de projeto Sunrise. Esse nome, por que esse nome? Porque é o nascer do sol. E aí, né, indica ali que você vai conseguir ver o nascer do sol, inclusive, duas vezes, tá? Ele ganhou esse nome ali devido à diferença do fuso horário, né, entre a Austrália e o restante do mundo. Então, os passageiros, eles vão poder ver esse nascer do sol duas vezes nos voos mais longos. Então, olha que legal,
1: que legal,
0: né? 22 horas, quer dizer, 22 horas num avião é... Pra ir pra um lugar interessante é bom, né? E
1: depende,
0: diminuindo ali umas 4 horinhas... de transtorno.
1: E vendo
0: é
1: o nascer do sol
0: por duas
1: oportunidades, vale a passagem, hein? Vale aí, vale o sufoco de ficar preso 22 horas na aeronave. Atualizei o feed aqui, apareceu álbum de figurinha, figurinha da Copa, febre de figurinha, como você quiser, porque, ó, esse assunto continua sendo bem comentado nas redes sociais. E essa parceria com o varejo, que agora é uma novidade para esse ano de 2026, que eu digo parceria com o varejo, aplicativos de delivery,
0: sim,
1: trazendo a figurinha, você tendo vários outros pontos pra compra, pra troca.
0: Porque antes era só naquela banquinha de jornal.
1: Exatamente.
0: Né? Eu ainda tô parada no tempo da banquinha de jornal.
1: No presencial, que era mais difícil. Enfim, então essas parcerias explodiram aí as vendas do álbum de Copa lançado aqui no Brasil, né? O que diferencia esta Copa das anteriores, como a gente falou, tradição tá mantida, ruas pintadas, torcida no clima, seleção com alguns rostos novos, fora das quatro linhas, essa corrida, né? Pra completar o álbum de figurinhas, que sim, tá caro,
0: tá,
1: mas tá cada vez mais disputado. O público demonstrou interesse durante a pré-venda já. Site oficial, inclusive, na época, ficou fora do ar devido à alta procura.
0: Caramba!
1: E essa é a maior edição já lançada para Copas do Mundo. São 980 figurinhas e outras 68 especiais. Né, um acréscimo de 310 cromos em relação ao álbum anterior. Então o pessoal vai gastar mais, mas com isso tem o varejo lucrando mais e ficando feliz, portanto, com a febre do álbum da Copa do Mundo.
0: Eu não lembro de uma febre assim tão grande nas outras Copas, viu, Thiago? E olha que a gente, se a gente for falar sobre a internet, né, são esses aplicativos... Na Copa anterior já tinha internet,
1: já tinha internet,
0: aplicativo.
1: Já tinha aplicativo.
0: Só que agora tá ainda mais. Eu acho que é um sinal.
1: É um sinal? Mais,
0: mais
1: um sinal.
0: Eu tô
1: Pietra empolgada, parte 27.
0: Cheia dos sinais,
1: mais um sinal.
0: Gente. Seguindo aqui, dando F5, apareceu turismo pra mim. Porque a gente fala de Angra dos Reis, tá, gente? Angra dos Reis, lá no Rio de Janeiro, vai ter taxa de visitação.
1: Aí, ó, mais um lugar.
0: Pois é. Então, se você gosta de ir pra Angra dos Reis, já prepara, ó, o bolsinho, porque a chamada taxa de turismo sustentável chegou lá em Angra dos Reis. A prefeitura alegou ali que vai gerar recursos para investimentos na cidade por conta, né, por meio dessa taxa, que gera uma certa controvérsia, tá, entre moradores e operadores de turismo. E eu explico pra vocês o porquê disso. A preocupação, gente, desses moradores, das pessoas que fazem ali o turismo, é que essa despesa extra ali leve visitantes a outros destinos. Então, por exemplo, ai não, Angra dos Reis tem que pagar pra entrar. Vamos pra um outro lugar? Uhum. É basicamente isso. E isso vai acabar fazendo com que Angra dos Reis perca um dinheirinho, né? A nova lei ali, aprovada, mudou critérios de cobrança, tá? Reduziu valores não suficiente para acalmar os críticos. A regra original é a seguinte: quem desembarcasse em uma das 365 ilhas ali do município até janeiro de 2027 pagaria quase R$50 por 24 horas de permanência.
1: Carinho, hein?
0: É bem carinho. Então o pessoal tá reclamando aí dessa taxa de visitação em Angra dos Reis.
1: E tem outros lugares também, né? Fernando de Noronha, Morro de São Paulo, até Ubatuba, litoral de São Paulo.
0: Tá tendo, né?
1: Bombinha, Santa Catarina, enfim. Se isso der certo, Angra também terá sua taxa. Agora, trabalho feriado. Apareceu aqui pra mim. É. Tem gente que vai trabalhar. Já mandou aqui? Vai trabalhar ou vai descansar no feriado? 11972211001, porque tem nova regra para trabalhar em dia de feriado. Ah, você não sabia? Vai trabalhar amanhã? Então essa notícia te interessa, porque o expediente no comércio, ele precisa de autorização em convenção coletiva. Você não sabia dessa, não? Antes valia o acordo entre patrões e empregados. Só que agora tudo depende de acordos também com os sindicatos. Ou seja, convenção coletiva. Após 5 adiamentos, a portaria passa a valer a partir de hoje. Portanto, procure saber, fale com o chefe, fala com o patrão, vê se tá todo mundo aí
0: de acordo, né?
1: Antenado, de acordo, se estão cientes dessa nova regra. Se você não sabe, procura na internet, apresenta aí pra chefia também, que vai ser importante.
0: Boa! Bom, a gente segue falando sobre Copa, porque aparece... Não, na verdade não, a gente vai mudar de assunto. Copa tá trendando bastante,
1: sempre,
0: viu, gente?
1: Sempre trenda, sempre trenda.
0: Mas colocaram aqui no meu ouvido aqui, ó, Pietra, vamos falar de iFood drone?
1: Vamos falar.
0: Vamos falar de iFood drone, tecnologia
1: aqui. A gente chamou aqui na abertura do programa, quero saber o que é isso. iFood drone, eu já imagino drone, que seja, Thiago, né? Mas explica aí.
0: Pois é, vou te contar, viu? A plataforma de delivery, ela iniciou entregas por drone em São Paulo. Tá passado? Eu tô passado.
1: É, sim, pero no mucho, né?
0: Pero no mucho.
1: Né,
0: a tecnologia chegou, gente.
1: Modernidade.
0: Pois é, o iFood, ele começou a operar ali a rota oficial de entregas por drone lá em Barueri, na Grande São Paulo, né? O novo modelo ali é totalmente autorizado pela ANAC, vale lembrar, e também pelo DSEA, e conecta ali restaurantes do Shopping Iguatemi, Alphaville, a condomínios residenciais da região, tá? A tecnologia, ela é adotada para resolver gargalo logístico real da empresa. Porque, por exemplo, regiões de condomínios de Alphaville é considerada uma zona crítica. Olha só.
1: Crítica?
0: Crítica para delivery tradicional.
1: Tá.
0: Não, é. Não nessa parte, sim, crítica, né? Que a gente fala de segurança e tudo, sim, mais. Mas crítica para a questão de logística mesmo do iFood, né? Para um delivery tradicional. Então, devido a essa dificuldade de acesso e longo tempo também de espera ali que motoboys enfrentavam nas portarias, a galera falou, vamos resolver tudo, vamos criar o drone ali para o pessoal ser bem atendido e ninguém sair prejudicado, né? Quase 50% então dos pedidos destinados a essa área acabavam sendo recusados pelos entregadores por conta dessa demora e por conta dessa logística. Então, o drone veio para facilitar a vida tanto do entregador quanto também do cliente que tá ali pedindo a sua comidinha para aproveitar um final de semana ou, enfim, qualquer dia, né, Thiago?
1: Vamos ver se não vai ter aquele comboio também, um trânsito de drones agora na Castelo Branco ali que vai para a região. Pois é, né? Porque senão acaba complicando também. Atualizei o feed, aqui apareceu eleições IA, inteligência artificial. Por quê? Porque o YouTube tá ampliando a detecção de vídeos feitos com inteligência artificial e visando, obviamente, as eleições desse ano. Está ampliando ferramentas, inclusive, que identificam os conteúdos gerados por inteligência artificial, e isso é uma mudança em meio à crescente preocupação com conteúdos falsos, principalmente chegando aí no cenário eleitoral. Conteúdos falsos, você sabe, se encontra aos montes na internet. Agora, a preocupação é porque a eleição está se aproximando. Então, inclui expansão tecnologia, detecta rostos, vozes sintéticas usadas para imitar pessoas reais, enfim. Então, estão reforçando aí a rotulagem de vídeos criados ou alterados com inteligência artificial. E o objetivo é um só, é reduzir a disseminação de desinformação e também esses conteúdos enganosos. Parte do movimento global para aumentar a transparência sobre o uso de inteligência artificial. E é claro, tentar conter cada vez mais essa circulação das chamadas deepfakes durante os processos eleitorais. Fique ligeiro, fique atento, portanto, para você não cair em uma deepfake aí nas eleições.
0: Não quer cair em fake news? Não quer? Então vai lá, tmc.com.br, a gente fala tudinho para você de uma forma bem transparente, né, Thiago?
1: Exatamente, exatamente, mas agora a gente vai falar de futebol, porque vem aí programação esportiva aqui na nossa quarta-feira. Mas amanhã tem Trend das 11. Não estaremos aqui.
0: Não estaremos.
1: Mas Rafael Tebas estará com o Trend das 11, 11 horas em ponto, atualizando o feed pra você.
0: É isso mesmo. Até semana que vem. Ótimo feriado. Beijo.
1: Aquele abraço, gente.
0: Tchau.
1: Fui.
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10: A partir de agora está no ar o Papo de Craque. Primeiro tempo, que acontece sempre de segunda a sexta-feira, de meio-dia até as duas da tarde. O segundo tempo espera por você de 6 às 8 da noite, porque tem Minas TMC. Segunda edição de 5 às 6 da tarde. Então bora lá pra gente saber quais são os destaques do programa de hoje.
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10: 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Lá vamos nós então, Marcos Botelho, por gentileza, o que você destaca do Cabuloso?
12: Cruzeiro apresenta projeto esportivo para representantes de lateral argentino e dá cartada certeira pela contratação do jogador. Cresce a expectativa por um desfecho positivo. E jovem zagueiro da base tem futuro definido.
10: Giovanna Oliveira e o Galo, hein? Seu destaque.
13: Galo tem recorde de selecionáveis em Copa do Mundo. Quem é Léo Duarte? Bora falar um pouco mais sobre zagueiro recém-contratado pelo Galo.
10: Brasil treina em solo americano em preparação para o confronto contra o Egito. Arrascaeta tem lesão na panturrilha confirmada e pode ficar fora da Copa do Mundo. STJD muda decisão e suspende ex-galo Paulinho por gesto de torcida organizada em partida contra o Flamengo.
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10: Ah, está Estamos com o Papo de Craque, primeiro tempo no ar, com gerência geral da TMC Belo Horizonte de Marcelo Melasso, gerência de jornalismo de André Rocha, produção e coordenação de esportes de Laura Dolabella. Apresentação é minha, Alex Barbosa, e comentários dele, Danilo Marra. Boa tarde, meu caro.
7: Muito boa tarde, meu querido Alex, boa tarde ao nosso ouvinte. Hoje, um dia que a gente já vive a expectativa da Copa do Mundo e tá querendo saber muito pouco dessas questões dos nossos clubes mineiros. Claro, especulação de contratação é muito legal.
10: Eu quero saber.
7: Mas quem bola rolando.
10: Chega e quem sai.
7: Exatamente. É. Eu quero saber as mudanças do mercado. Isso. Agora, bola rolando, meu filho, eu quero ver a seleção, tá?
10: Isso. Perfeito. Sem dúvida alguma. Agora, tem gente aí que precisa de um ajuste fino. Tem gente aí que precisa melhorar muito.
7: É verdade.
10: Aí tem gente que precisa melhorar demais.
7: Tem gente que precisa de uma reforma completa, né?
10: Completa, que é isso. Completíssima. Completíssima. Afinal de contas, são três pontas o nosso triângulo mineiro.
7: É.
10: Temos América, Atlético e Cruzeiro. E agora invertendo o Cruzeiro. Pra mim, precisa de um ajuste fino.
7: Sim.
10: Pelo que tá demonstrando aí. Porque o Arthur Jorge conseguiu transformar água em vinho, a água que ele pegou virou um vinho, um aproveitamento aí desde que ele pegou o primeiro de abril, o primeiro jogo, 66,66%.
7: Você tá dizendo que o Cruzeiro do Tite era uma água, é isso?
10: É.
7: Mais ou menos por aí, né?
10: Querendo ou não, eu tenho que admitir, mas eu não tiro a responsabilidade dos jogadores. Falei aqui várias vezes que a bola chegava e o pessoal não concluía.
7: Isso então, é verdade.
10: Não tiro também a responsabilidade dos jogadores.
7: Principalmente no Campeonato Mineiro, né?
10: Ah, sim. Não podemos tirar de forma alguma. É, pra mim é um erro do futebol. Sempre que dá mal, não é o técnico, troca. Aí nós vamos pra segunda ponta do triângulo, Atlético. Praticamente os mesmos jogadores aí, uns 3-4 técnicos.
7: É verdade.
10: Aí, não, o problema é o técnico. Aí vem o outro também, horrível. Não, o problema é o técnico. Aí troca, aí o outro também. Não, gente. Peraí, ué. Peraí, e os jogadores? Quem tá jogando em campo mesmo são os jogadores. Então, tem a responsabilidade deles, sim. E aí você pega o América. Troca e tá uma draga lá embaixo.
7: Cé, sim.
10: Aí a responsabilidade é só o técnico?
7: Não é, né?
10: Não é, de forma alguma. Agora, ouvi comentários aí de gente querendo mandar jogador pro América pra treinar.
7: Quem?
10: Não, torcedor comentando, falando assim, não,
7: entendi.
10: Manda fulano pro América pra treinar e ainda ajuda o América a sair dessa draga que tá.
7: É.
10: Pode ser solução pra muita gente, tem muita gente precisando treinar, hein?
7: E tem alguns jogadores, tanto em Atlético quanto em Cruzeiro, que precisam um pouco mais de espaço, né?
10: É.
7: Mais minutagem, quem sabe.
10: E muito treino.
7: Muito treino.
10: Tem gente ali errando demais.
7: É.
10: Tem gente ali que consegue fazer tudo, chega na cara do gol. Só falta chutar pra finalizar. E às vezes não é nem chutar, não. Só falta deixar a bola bater e entrar no gol. E consegue tirar a bola.
7: É verdade.
10: Ah, não pode. Mas vamos fazer o seguinte: já que a gente tá falando do Cabuloso, bora lá pra falar da equipe celeste. Bora lá chamar o Marcos Botelho. Ô, Botelho, chega aí, meu cara. Vai falar de mercado pra gente, hein? O que você tem de informações aí? Conta tudo.
14: Opa, salve, meu, muito boa tarde pra você, boa tarde a todos os amigos presentes no Papo de Craque deste primeiro tempo. Alô, ouvinte, um abraço especial pra você, meu, muito boa tarde. Vamos lá com o Cruzeiro, ainda em período de férias para o elenco de jogadores, mas de muito trabalho da diretoria garimpando o mercado, fazendo negociações, tentando contratações e também vendas. Vamos começar com o lateral esquerdo, Gabriel Rojas, 28 anos, como amplamente noticiado pela imprensa mineira, é a situação prioritária do Cruzeiro para reforço da lateral esquerda, independentemente da permanência ou não do jovem e bom Kaique Bruno, de 23 anos. Gabriel Rojas, que tem contrato até 2028 com o Racing, é um jogador que o Cruzeiro quer e quer muito, é um jogador ofensivo, um jogador que o Arthur Jorge vê com bons olhos para a sequência da temporada do Cruzeiro. Como noticiado em primeira mão pelos colegas do portal GE, a nossa reportagem também conseguiu essa situação, o Cruzeiro aumentou a proposta para US$6 milhões. Esta é a segunda proposta, a segunda cartada, e uma cartada
12: de acordo com informações do Cruzeiro, uma cartada considerada certeira para a contratação do Gabriel Rojas junto ao Racing de Alvejaneda, que vem fazendo um jogo difícil, um jogo duríssimo. É complicado negociar com o clube argentino. Os times brasileiros têm sempre muita dificuldade em negociar com clubes argentinos. O que digo o Cruzeiro, com o Vélez Sarsfield ano passado, quando tentou contratar o zagueiro Valentim Gomes. Vamos lá. Cruzeiro já teve uma conversa com os representantes do Gabriel Rojas. Praticamente acertado, tá, turma? Tem praticamente um acerto entre Cruzeiro e Gabriel Rojas. Isso com o jogador já é praticamente certeiro. A dificuldade mesmo é com o Racing. Cruzeiro apresentou um projeto esportivo para o staff do Gabriel Rojas, que vê com bons olhos uma vinda para o futebol brasileiro. Valorização salarial, qualidade de vida. Belo Horizonte é uma cidade que é conhecida no mundo da boleragem, no mundo do futebol, como uma cidade ótima para se viver. Não só do mundo do futebol, né? Todo mundo que faz uma breve pesquisa sobre Belo Horizonte descobre que é uma cidade maravilhosa para se viver. Gente, Belo Horizonte é algo sensacional. Cruzeiro, Atlético América, tem esse trunfo na manga toda vez que vai negociar com um atleta, com um dirigente, com um treinador, enfim, qualquer coisa, ser de Belo Horizonte. Mas vamos lá, Cruzeiro e Gabriel Rojas, opção número 1 do Cruzeiro. Alguns nomes estão sendo indicados, oferecidos ao Cruzeiro. O mercado sabe e já entendeu que o Cruzeiro está em busca de um lateral esquerdo. Não só de um lateral esquerdo, de outras posições também, mas o Cruzeiro focando nesta situação, porque o Cauã Prates está indo para o Borussia Dortmund e tem essa situação. O Kaique pode ser vendido no meio dessa temporada. O mercado sabe que o Cruzeiro está de olho em uma reposição na lateral esquerda. E a informação que a gente tem, que outro jogador foi oferecido. Ontem destacamos a informação do colega jornalista André Hernan, que o Johan Mojica, lateral esquerdo colombiano de 33 anos, que pertence ao Mallorca da Espanha e que vai disputar a Copa do Mundo pela seleção colombiana, foi oferecido, o Cruzeiro descartou. Tenho também a informação de Gaston Benedetti, de 25 anos, também argentino, do Estudiantes de La Plata. Os agentes representantes do jogador, eles ofereceram o Benedetti ao Cruzeiro, que avaliou, não está completamente descartado, mas pouco provável que o Cruzeiro fará alguma investida no atleta, sendo que a opção é Gabriel Rojas. Mas está ali, foi oferecido ao Cruzeiro o Gaston Benedetti. Isso significa que ele vai vir, que o Cruzeiro vai fazer proposta? Não, não me foi dito isso. Apenas que o Cruzeiro teve oferecido o Gaston Benedetti, que perdeu o status de titular lá no Estudiantes. Era titular com o Barba Domingues, que agora é treinador do rival, do Atlético. E o Cacique Medina, atual técnico do Estudiantes, tirou esse status de titular do Benedetti. E ele, que tem 25 anos, foi oferecido ao Cruzeiro. E para fechar aqui nossa primeira participação no Papo de Craque deste primeiro tempo, vamos falar do jovem zagueiro Janderson, de 20 anos, cria da base do Cruzeiro, foi revelado ano passado pela primeira vez disputando uma partida profissional sob comando de Leonardo Jardim, naquele duelo em Uberlândia, no Parque do Sabiá, contra o Vasco. Vocês estão lembrados? Gol do Christian no segundo tempo, um jogo difícil, duríssimo. Cruzeiro não vinha muito bem, Cruzeiro ganhou por 1-0. O Janderson disputou aquela partida, a primeira dele entre os profissionais. Janderson cria da Toca, ele que é do Piauí. Zagueiro que passou por uma lesão gravíssima ano passado, em maio do ano passado, em um treinamento na Toca da Raposa 2, ele sofreu uma ruptura, ligamento cruzado anterior, o famoso LCA, no joelho esquerdo, uma lesão muito parecida com a do Marquinhos. O Janderson já até retornou, estava integrado ao time profissional, treinando normalmente na Toca da Raposa 2, mas sem ser aproveitado. Cruzeiro está negociando o Janderson com o Moreirense, do futebol português. E os moldes são similares a de outras negociações. Fernando, atacante, destaque da Copinha desse ano, que foi lá para o Santa Clara de Portugal, com João Pedro, atacante que fez gol contra o Atlético em Clássico em 2024 na Arena MRV, foi vendido para o Londrina. Esses jogadores foram vendidos sem custos, mas com o Cruzeiro mantendo um mecanismo, 50% do passe do atleta. O Cruzeiro está fazendo a mesma situação com o Janderson, de 20 anos. Está indo para o Moreirense de Portugal a custo zero, porém o Cruzeiro mantendo o percentual de 50% do passe do atleta. Informação antecipada já há algum tempo pelo meu amigo João Paulo, que a gente também vem investindo nesta situação, e o Cruzeiro já trocando papelada com o Moreirense pro Janderson seguir caminho a Portugal, meus amigos.
10: Valeu, Botelho, muitíssimo obrigado pelas informações, meu cara. E o negócio é o seguinte, é o que a gente vem falando de melhorar as negociações, e esse é um caminho, é uma tentativa para melhorar as negociações.
7: Sim.
10: Que às vezes vai vender o jogador, vende o jogador aí 1, 2, 3, 4 milhões, beleza, vendeu tudo, e aí pega uma rebarbazinha daquele clube formador, né?
7: Sim.
10: Pega aí, tá arriscando pegar 0,8%, eu esqueci o nome do atleta, 0,8%, beleza, cara, mantém 50%.
7: Uhum.
10: De repente vai pra Portugal, vai pra uma Grécia, vai pra um time alternativo, vai pra Ucrânia, vai pra Rússia, e aí consegue uma negociação muito melhor dentro da Europa, e 50% de muito é muito melhor do que ficar só com a rebarba do clube formador aí.
7: Sim, é, tem os dois lados da moeda, né? Porque aí quando você faz essa liberação por 50%, você geralmente não tem um retorno financeiro imediato.
10: Sim.
7: E aí, se o jogador não for bem, você tem 50% de algo que não vale nada, né?
10: Machucar gravemente, que eu falo.
7: Sim, né? Pode ser também uma outra possibilidade, sim, né? Você passar a ter 50% de algo que não vale nada. Mas, assim, muitas das vezes, um modelo de negociação para um jogador tão jovem não renderia um valor expressivo. Então, vale o risco, né?
10: Sim.
7: Você deixa de ganhar uma quantidade. Porque assim, um cara como o Janderson, por exemplo, que teve pouquíssimas oportunidades no profissional, é difícil de imaginar uma venda por 100% de direitos por 5 milhões de euros. É difícil de imaginar. Se fosse acontecer uma venda nesse sentido para um mercado alternativo, provavelmente seria alguma coisa em torno de 1 milhão, 1 milhão e meio, um valor módico, né?
10: Uhum.
7: Então, muitas vezes, aí faz sentido essa conta de você liberar 50% do passe do atleta para um time que esteja interessado em dar minutos para ele e pensando num possível sucesso dele em outro lugar. Em alguma medida, aí o exemplo vai ser até meio tragicômico, mas o Real Madrid fez isso quando liberou o Reinier pro Atlético. O Real Madrid liberou ele de graça, mantendo 50% do passe. Às vezes funciona, às vezes não, né?
10: Mas nesse caso ele já estava no topo, né?
7: Ele já estava saindo do topo né, nesse
10: já
7: sentido.
10: Já tinha passado por ele.
7: Sim, sim.
10: O que a gente espera é justamente o contrário aqui. O Real Madrid contrate.
7: O Real Madrid foi tentar minimizar o prejuízo. Isso. No caso do Cruzeiro, agora vai ser uma tentativa de alcançar algum lucro.
10: Pois é. Então isso aí, acho muito válido isso, tentar alternativas, já que muitas vezes É um jogador que tem um futuro grandioso e aí o clube daqui fica com um dinheiro muito pequeno.
7: Um exemplo que até mesmo me ocorreu aqui, porque um cara que era da base do Cruzeiro foi vendido muito barato e que agora tá tendo muito sucesso. Se o Cruzeiro tivesse feito uma negociação mais ou menos nos mesmos moldes à época, provavelmente teria ganhado um bom dinheiro. Igor Thiago. Foi vendido barato na época para a Bulgária. Acabou tendo sucesso lá, foi vendido novamente para a Bélgica e agora é um dos destaques da Premier League. Se o Cruzeiro tivesse mantido um percentual maior, teria tido maior rendimento com as vendas dele.
10: Sem dúvida alguma. De repente vale a pena fazer um negócio assim. É uma tentativa, gente. Pode dar certo como pode dar errado. O meu pai mesmo defendia vender de uma vez e ganhar logo, porque você não sabe o futuro. Beleza.
7: Eu já
10: penso que a gente já deixou de ganhar muito dinheiro com várias negociações aí, poderia então ou mesclar isso aí ou adotar esse sistema.
7: Eu acho que assim, depende muito do valor, né, cara? Porque, por exemplo, um exemplo assim, o Endrick. O Endrick, ele foi vendido, eu não lembro nem se ele tinha estreado no profissional já, mas ele no máximo tinha ali 5 jogos no profissional do Palmeiras, já foi vendido pela bagatela, 60 milhões de euros.
10: Aí é dinheiro.
7: Exatamente.
10: Aí a gente tá falando de dinheiro.
7: E aí é melhor você vender antes dele jogar muito, porque você corre o risco dele se lesionar ou qualquer coisa. Sim. Se ainda está vendendo um projeto
10: de produção,
7: que é valorizado demais. Acho que isso daí depende do quanto da percepção do mercado com relação ao jogador, né?
10: Mas 60 milhões é dinheiro. Eu tô falando dessas negociações de 1 milhão, 2 milhões,
7: sim,
10: 4 milhões, 5 milhões. Aí você pensa, peraí, eu tô com esse jogador aqui, vou negociar ali 2 milhões. Poxa, será que não vale a pena eu ficar com 50%? Vai de graça, ao invés de eu ganhar os 2 milhões?
7: Sim.
10: Entendeu? Agora, eu entendo as situações quando os clubes estavam vendendo o almoço para comprar a janta.
7: Sim.
10: Aí não tem jeito, aí eles precisavam fazer dinheiro de forma urgente. Não é o caso mais do Cruzeiro nas mãos do Pedrinho.
7: Não, não é. Ele pode segurar as pontas ali.
15: Pode. Ele pode muito bem, peraí, por 2 milhões? Ah, não. Eu vou arriscar ganhar 8, 10 lá na frente.
7: Sim. Sim.
15: É porque 2 milhões. Aí você vende por 2 milhões. O clube em geral não tem 100%. Sempre é fatiado.
7: Sim.
15: Então ele tem ali 50%, 60%, 70%. Aí 60%, 70% de 2 milhões ainda cai o negócio para 1,4 milhão. Enquanto um jogador muito promissor na Europa ali, cara, 10 fácil.
7: Sim, sim. Mas aí tem essa diferença, né? Tem a diferença do muito promissor.
15: Sim, sim. É entender o jogador, entender as possibilidades, o que, que você acredita nele. Então eu apoio assim totalmente esse tipo de negociação. Sempre defendi aqui, sou apoiador mesmo, lógico. Tem que ver esse exemplo mesmo citado pelo Danilo de 60 milhões no Endrick. Poxa.
7: Parabéns, muito obrigado.
15: Muito obrigado.
7: Um bala para presente.
15: Por isso, meu Pix é. Aí eu passo o meu.
7: Ao invés do Palmeiras, né? Você fala assim, ó, o meu é Alex Tananã Tananã.
15: Isso, pronto. Pode passar, ó. Se quiser passar pelo CPF também.
7: É, pode ser.
15: Bora. Vambora.
7: Agora, mas, só para complementar, assim, eu acho que no caso do Janderson é um pouco difícil da gente mensurar se é um bom negócio ou não, até por conta dessas questões físicas, acabaram conferindo a ele menos oportunidades do que o que ele poderia ter, então é difícil da gente ter noção do real potencial dele. Para fazer essa avaliação, gostaria de ter visto ele jogar mais no nosso futebol brasileiro, sim, às vezes até emprestado mesmo, ganhando um pouco mais de rodagem, para ter uma noção melhor qual é o... poderia ser.
15: Gente, ajuda aí, gente.
7: Poderia ser. Mas pra ter uma noção melhor de qual é a projeção dele, assim, sabe? É um jogador que a gente sabe das características, mas muito in vitro, assim, uma coisa meio... Ah, a gente sabe que ele pode fazer isso, que ele pode fazer aquilo, mas e fazer mesmo? Eu não vi.
15: Sim, sim. Mas é igual, vamos supor que tem um jogador chamado Neisser.
7: Uhum.
15: Vamos supor, não tô dizendo que tem. Mas aí vamos supor que a torcida fale assim, não, empresta pro América, porque aí vai jogar, vai ser titular, vai jogar doidado pra ver se melhora aí nas finalizações. Vale a pena fazer algo assim? E o Cruzeiro tá na situação de abrir mão de um jogador como ele, como um reserva como ele, pra poder fazer esse tipo de jogada?
7: Então, no caso específico do Neisser, eu acho que a situação é um pouco mais complexa, porque o Cruzeiro não tem elenco suficiente pra provavelmente repor uma saída dele. Ele está na frente, na visão do Arthur Jorge, do Bruno Rodrigues e do Chico da Costa. Então, olhando por essa ótica, não faria tanto sentido você liberar o seu imediato do centroavante, já que o próprio treinador não demonstra ter tanta confiança assim nos outros que disputam essa vaga. Se fosse ali uma disputa em que o treinador tivesse, por exemplo, dando mais oportunidades ao Bruno Rodrigues do que ao Neisser, aí eu acharia que é uma boa ideia.
15: Sim.
7: Mas como tá posto agora o Neisser já ganhando essa minutagem no Cruzeiro, eu não acho que faça tanto sentido.
15: Ah.
7: Mas se tivesse alguém que disputasse a vaga à altura com ele ali, aí eu acharia maravilhoso.
15: E se nessa janela chegar essa pessoa, e você acha que vale a pena? Opa,
7: com certeza.
15: Acabei de conseguir contratar o América, vem cá. Você coloca ele aí como titular ou entrando sempre no segundo tempo aí?
7: Com certeza. Faria. Se tivesse alguém...
15: Até o fim do ano?
7: Alguém mais qualificado na frente dele com essa vaga de substituto, eu com certeza emprestaria. E é até um caso que, assim, parece, por exemplo, que o Atlético vai fazer. O Atlético aparentemente deve emprestar o meio-campista Izepe, que não vai ter minutagem. E é um cara que, na visão do torcedor atleticano, poderia jogar mais até mesmo dentro do próprio clube.
15: Sim.
7: O Neisser não, ele já está um passo à frente. Ele já joga mais dentro do próprio clube.
15: Sim.
7: Então, no caso dele, seria um passo para trás na carreira, né?
15: Ah, sim. Mas, ao mesmo tempo, seria aquele passo para, opa, eu preciso que você jogue muito para você melhorar essa finalização. Ou vai ou racha.
7: Sim.
15: Ou você melhora essa finalização ou não dá para continuar aqui.
7: Sim, sim.
15: Ele está chegando nesse ponto.
7: Sim.
15: Né? Não está nesse ponto ainda pela idade, mas ele está chegando nesse ponto de falar, opa, você se posiciona bem pra caramba, você consegue entender pra onde a jogada vai, você consegue criar mais oportunidades pra receber a bola do que o próprio Caio Jorge.
7: Sim.
15: Caio Jorge não tem criado oportunidades pra receber a bola.
7: O Neisser é mais privilegiado fisicamente do que o Caio Jorge.
15: Então ele está conseguindo fazer isso mais do que Bruno Rodrigues, mais do que Chico da Costa, mais do que qualquer outro ali.
7: O problema dele é só um, né?
15: É na finalização. Então esse cara precisa treinar muito a finalização.
7: Sim.
15: Precisa ir pro vai ou racha. Opa, treina essa finalização, a doidada aqui agora. Até o final do ano você vai treinar.

0: Isso acontece e sempre vai acontecer com todos os clubes, na verdade. Passa um jogador por lá e não rendeu nada e vai para outro clube e deslancha.
1: Sim, sim, é uma coisa completamente natural, assim, do futebol. Às vezes o ambiente ou qualquer coisa que o valha acabam interferindo. E aí o jogador não tem a melhor performance em determinado clube, e em outro clube a situação muda e ele acaba conseguindo render melhor. Acho que, assim, no caso específico do Neyser, até por ser um jogador que é tido como uma promessa na Colômbia e visto pelo mercado europeu também como uma promessa, talvez o mais inteligente seria buscar um empréstimo até pro Velho Continente, pra Europa mesmo, já que ele é entendido como uma promessa por lá. E a gente sabe, né, o que é feito na Europa, mesmo que seja numa liga como a Liga Belga, por exemplo, é mais valorizado do que o que é feito na segunda divisão aqui.
0: Sim, o dinheiro lá vale por 6,
1: velho. É isso.
0: Então, é, essa diferença é quando eles falam 1.000 lá, 6.000 aqui. Milhão lá, 6 milhões aqui. Tá 5 ponto muito lá nesse momento. Mas atenção, atenção. Ah, antes eu queria saber o seguinte, e aí?
1: Ah.
0: Estávamos conversando aqui em off, antes aqui de entrar no ar. E aí, você acredita que o Gabriel Rojas vem de qualquer jeito ou ele é um plano pra, opa, esse Kaique não deve ficar, deixa eu dar um jeito aqui?
1: É, eu acho que assim, o Cruzeiro vai tentar a contratação dele de qualquer maneira, seja pra assumir a titularidade agora com a saída do Kaique ou no final do ano com uma possível venda ao final da temporada. De qualquer uma das formas, não necessariamente ele especificamente, né, mas uma figura que possa ser o lateral esquerdo ali, acho que o Cruzeiro vai atrás de qualquer jeito, porque tem essa lacuna no elenco deixado pela saída também do Cauã Prates. Agora, a situação do Kaique me parece caminhando cada vez mais para uma venda já agora, nesse momento de pausa para a Copa, porque é um jogador que teve oportunidade de sair no início do ano, acabou não indo por um pedido do clube, né? As informações que a gente tem é que foi o próprio Cruzeiro que acabou barrando o negócio. Depois, o próprio clube, inclusive, divulgou que as negociações para renovação estavam bem encaminhadas, mas a renovação não saiu até agora. E isso daí é tempo de contrato do jogador que vai diminuindo. O Kaique tem contrato apenas até o final do ano que vem. Ou seja, nesse momento ele tem 1 ano e 6 meses de contrato. O momento que o Cruzeiro ainda tem maior controle sobre o passe dele é agora. Na próxima janela, se o Cruzeiro não conseguir, por exemplo, não vendeu nessa janela, segurou até o final do ano. Aí chegou no final do ano, não conseguiu um valor satisfatório por ele. Aí vai decidir manter até a próxima janela europeia. A próxima janela europeia seria meio de 27, a janela de início de temporada europeia.
0: E o contrato dele é fim de 2027?
1: Fim de 2027. Ele já estaria disponível para assinar um pré-contrato. Então, o último momento que o Cruzeiro tem real controle sobre o passe do Kaique é agora. É nessa janela, a menos que ocorra uma renovação.
0: É, vamos ver então o que vai rolar. A gente está acompanhando aqui. Marcos Botelho, a Mosca Celeste, tá buscando todos os detalhes aí pra gente. Mas bora virar pro outro lado aqui agora. Meio-dia mais 25 minutos. Vamos falar do Galo Forte e Vingador agora com ela, com Giovana Oliveira. Ô, Giovana, chega aí. Conta tudo do Galo pra gente agora.
2: Fala, meus caros amigos do Papo de Craque Primeiro Tempo. Ótima quarta-feira a todos, meus caros. Pois é, né? Estamos chegando na primeira quarta-feira sem jogo do Galo durante esta Copa do Mundo. Agora, só na semana do dia 20 de julho. Meu Deus, falta muito tempo. Acho que nesta primeira, segunda semana, assim, vai ser um pouco tranquilo, né, meus caros? Mas depois já bate aquela saudade, bate aquela ansiedade. Mesmo que os resultados não estejam sendo tão favoráveis, assim, à equipe atleticana, né? Sabe, saudade bate, a gente gosta muito do que faz, a gente ama, e principalmente fazer cobertura dos jogos do Galo aqui na Arena MRV com a presença da massa. Mas agora teremos que nos contentar apenas com o Galo em Copa do Mundo. Por quê, meus caros? Teremos então 4 representantes do Atlético no Mundial de Seleções, e vai ser uma marca histórica, porque realmente foi a primeira vez que o Atlético teve tantos convocados assim para a Copa, sendo 3 só pelo Equador, né? Teremos então Alan Franco, Preciado e Alan Mindo pela seleção equatoriana, e o Júnior Alonso, que estará com a seleção paraguaia. O número supera todas as participações anteriores do Galo em Copas do Mundo com atletas do elenco alvinegro. A presença desses 4, né, meus caros, reforça muito que o Atlético vem firme para também ficar mais cada vez mais presente em momentos

0: importantes do calendário do futebol mundial. Até então, meus caros, o maior número de representantes atleticanos em uma mesma edição de Copa do Mundo havia sido 3 atletas. Isso aconteceu lá em 82, quando o Galo contou com Luizinho, Cerezo e Éder Aleixo na seleção brasileira. Bora então, meus caros, aqui já aproveitar esse momento para falar sobre todos os atleticanos convocados em Copas do Mundo. Começando lá na década de 70, na Copa do Mundo de 70, em que o Dadá Maravilha foi convocado pela seleção brasileira. Em 74, tivemos Ladislau Mazukiewski com a seleção uruguaia. Na Copa do Mundo de 78, tivemos 2 presenças, tanto pela seleção brasileira, né? Toninho Cerezo e o Reinaldo. Copa do Mundo de 82, Luizinho, Cerezo e Éder Aleixo. Então, esta que até então era a Copa do Mundo em que mais tivemos jogadores selecionáveis em Copas do Mundo do Galo, né? Em 86, já tivemos apenas 2 representantes, o Elzo e Edivaldo, ambos pela seleção brasileira. Copa do Mundo de 98, apenas o Taffarel com a seleção do Brasil também. Copa do Mundo de 2002, aquela seleção também muito forte, Gilberto Silva, que conquistou então o pentacampeonato brasileiro. Inclusive, meus caros, foi o último título da seleção brasileira, né? Então, assim, quem sabe a gente não conquista este ano sem nenhum representante para a seleção brasileira, mas distribuindo aí com o Equador e a seleção do Paraguai. Na Copa do Mundo de 2010, na África do Sul, foram Cáceres com a seleção paraguaia. Copa do Mundo de 2014, aqui no Brasil, Vitor e o Jô com a seleção brasileira. Copa do Mundo de 2026, já tivemos então a maior quantidade, inclusive sendo atletas de outras nacionalidades, né? Saindo apenas da seleção brasileira, mas sendo 3, configurando o Equador, Preciado, Alaminda e o Alan Franco, e com a seleção paraguaia, Júnior Alonso. Desta forma, meus caros, o Galo recebe, né, diariamente por ceder atletas para as suas respectivas seleções durante esse período. E a FIFA, meus caros, e as suas seleções também vão pagar o Galo, tá? O Atlético vai receber aí mais ou menos R$220 mil por dia. Então, se essas seleções forem cada vez mais longe na Copa do Mundo, o Galo vai receber uma nota muito boa. Então, assim, não só por contar com a presença destes atletas no Mundial de 2026, o Galo então também tendo representantes da maior competição do futebol mundial, mas também para o financeiro do clube, é um número muito expressivo, principalmente na questão de receber dinheiro pela presença desses atletas na Copa do Mundo de 2026.
1: Valeu, Giovana, muitíssimo obrigado pelas informações, por todos os detalhes aí. Então, lá vamos nós. Nessa questão do Galo aí nas Copas do Mundo, meu caro, a gente já tinha a questão do DDD há muito tempo. Porque na seleção de 70, por exemplo, da Maravilha, para ser convocado, teve que ter mãozinha muito superior lá do presidente para falar: ó, como que não convoca um Dadá que faz gol? Se passar um passarinho voando, ele coloca para dentro do gol. Aí fala: ah, gol feio. Cara, o próprio Dadá já falou, feia não fazia gol.
2: É verdade.
1: Então, quem dera a gente tivesse gente fazendo gol igual o Dadá fazia atualmente.
2: Sim, senhor.
1: Que é isso.
2: Ia ser bem interessante.
1: Nossa, nossa. E aí, tá faltando justamente a quem faz gol. Chega o pessoal lá na frente, a bola chegou. Agora é só finalizar, por gentileza. Aí o cara me perde um gol cara a cara.
2: Sim.
1: Aí o Dadá, não, isso aí com o Dadá era tranquilo. Mas aí naquela Copa de 70 já teve mãozinha do presidente pra falar: opa, como que não convoca um Dadá Maravilha? Esse cara faz gol à torta e à direita, convoca. E convocado pra Copa de 70.
2: Perfeito, perfeito. Eu até acho assim, né? Acho que talvez nessa seleção de hoje, na seleção brasileira de hoje, tenha um jogador com uma característica levemente parecida com o Dadá em alguma medida, que é o próprio Igor Thiago, que é um cara mais alto, com característica de finalizador e que tem conseguido fazer muitos gols, mas também tudo na sua devida proporção, né?
1: Ah, sem dúvida alguma. Aí depois, 74, tivemos Ladislau, daquele lado Lau, 78, Toninho Cerezo e Reinaldo. Reinaldo também teve polêmica.
2: Sim.
1: Que a maneira como ele comemorava, o pessoal não gostava, fala: não comemora assim não. E aí
2: jogou apenas o primeiro jogo da Copa, né? Fez o golzinho, comemorou e tchau.
1: Pois é, depois de fazer o gol.
2: É.
1: Olha só, ele fez gol. Comemorou e não gostei dessa sua comemoração. Tá fora.
2: É.
1: Pelo amor de Deus. Pelo amor de Deus. Aí O pessoal fala das tretas, naquela Copa lá. Copa na Argentina, vencida pela Argentina, inclusive, 78.
2: Sim, sim.
1: Aí teve a goleada lá em cima do Peru. Aí o pessoal, tem treta. Nunca saberia. Né? O goleiro chegou a dizer que realmente teve uma tretazinha.
2: Sim, era o goleiro da seleção peruana, que era um argentino naturalizado peruano, né?
1: Aí falaram que teve a treta. 82, teve o trio brasileiro, Luizinho Cerezo, o trio atleticano, aliás, Luizinho Cerezo.
2: Que também é brasileiro.
1: Éder Aleixo, que também é brasileiro. Aí o seguinte, aquela seleção, aquilo foi uma pena não ter vencido aquela Copa de 82.
2: Sim.
1: Mas quando você vê os vídeos daquela época, você vê que era outra rotação. Eles estavam lá naquele jogo contra a Itália, mais ou menos assim, ó, tem que bater uma bolinha agora.
2: Aham.
1: Vou ali bater uma bolinha. Tava meio assim, entendeu? E o Paulo Rossi virou e falou assim, opa, oportunidade da minha vida aqui.
2: Ao invés de bater uma bolinha, você fala, vou bater nos outros.
1: Oh, não, e aí
2: Itália,
1: o Paulo Rossi, mas jogou em outra rotação, jogou contra a vontade. Jogou, fez três, se não me falha a memória, né? Agora eu tô buscando tudo aqui na memória, falando de repentemente. E aí, o Paulo Rossi foi lá e fez três.
2: Uh-huh.
1: E eliminou o Brasil.
2: Perfeito.
1: Que é uma das melhores seleções de todos os tempos, aquela lá.
2: Sim. Você sabia que teve uma eleição recente da FIFA que canonizou, talvez seja a palavra certa, a camisa da seleção brasileira de 70 como a mais histórica das Copas?
1: Ó, que bacana!
2: É.
1: Que legal isso aí. Mas pra mim é a maior seleção de todos os tempos.
2: A de
1: brasileira 70. De 70.
2: Eu também acho.
1: A França fica querendo dizer, queria dizer na época de 98 que era a seleção francesa de 98. Não.
2: Dá licença.
1: Não. Desculpa, não.
2: Não, é.
1: Na seleção de 70, o negócio era tão crítico e era o seguinte: nossa, eu levo o melhor ou o excelente ou o extraordinário? Nossa, mas aí se eu não levar o muito melhor, eu vou perder o incrível. Mas se eu levar o incrível, eu perco o extraordinário. Era nesse nível a convocação da seleção de 70.
2: Sim, sim. Era só fera, né?
1: Era só fera ou gente que fazia gol absurdo, gente que jogava demais. Não tinha esse negócio meia-boca. Não é assim, nossa, eu acho que Fulano. Eu não sei, tô achando que Fulano tá numa situação um pouquinho melhor que Beltrano.
2: Aham.
1: Uhum. Que é a situação de hoje.
2: As discussões que temos hoje em dia.
1: As discussões de hoje em dia. Não, antes era caramba. Se eu levar o sensacional, eu perco o extraordinário. E aí?
2: É.
1: O que eu faço?
2: Eu quero ter.
1: O sensacional ou o extraordinário?
2: Às vezes que é difícil de decidir,
1: isso,
2: né?
1: Isso. E aí você tinha que começar a adaptar jogador no ataque, porque você falava, caramba. Como que eu não levo o Pelé? Como que eu não levo o Dadá? Como que eu não levo... Como?
2: Sim, tem que encontrar soluções.
1: Você tem isso, você tem... Aí é um problema maravilhoso, um problema estratosférico. Nós paramos em 82, depois nós vamos para 86, mas antes tem informação do trânsito chegando por aqui. Ô Diego Costa, chega aí meu caro, BR-040, região do Califórnia, é isso? Conta tudo pra gente aqui agora, explique esse negócio.
3: 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Fala Alex, boa tarde para você também, meu caro. E para o ouvinte do Papo de Craque, primeiro tempo na BR-040. Agora lentidão nos dois sentidos para o motorista na região do bairro Califórnia. No sentido Sete Lagoas, inclusive, teve um engavetamento entre quatro carros mais cedo e ainda há reflexos para o motorista que deixa a capital. No sentido BH, então, a fila já começa próximo ao trevo da Ceasa. Via expressa nos dois casos te ajuda, motorista. 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
1: Valeu, Diego. Muitíssimo obrigado pelas informações aí, meu cara. E Copa de 86... Foi aquela galera, boa parte da galera de 82, mas o pessoal já mais cansado, né?
2: Sim.
1: O pessoal já mais cansado, o Zico não tava em forma, e a França de Platini veio e, oba! Vou fazer a festa aqui, e aí a França eliminou o Brasil, eliminaria novamente, ou melhor, ganharia o título em cima do Brasil em 98, eliminaria 2006. 2006, eliminaria de novo, e aí desde 2006, a partir de 2006... O Brasil não consegue vencer uma seleção europeia.
2: É verdade.
1: No mata-mata.
2: É verdade.
1: No mata-mata não consegue passar. Mas voltando pro Galo. Aí, em 86 teve dois jogadores. Em 98 eu não lembrava que o Taffarel ainda estava no Atlético em 1998. Quando foi pra Copa.
2: Eu também não me recordava dessa informação.
1: Pois é, e aí o Taffarel tava lá, 2002, aí o pentacampeão Gilberto Silva tava lá na seleção de 2002, a última vez que o Brasil ganhou uma Copa do Mundo.
2: Sim.
1: De lá pra cá, nenhuma mais. Aí teve o Cáceres em 2010, Vitor e Jô em 2014, Copa no Brasil, aí teve aquele 7-1 fatídico.
2: É, um negócio chato, né? Que Nossa aconteceu aqui senhora. Do lado, inclusive, né?
1: Nossa senhora.
2: Ali na região da Pampulha.
1: Isso é o mais doloroso ainda. Trombei com os estrangeiros em 2016, dois anos depois. Turma de vários países ali. O que o pessoal falava? Ah, Belo Horizonte, o 7-1.
2: Complexo, né?
1: É muito.
2: Cara, quando começou essa Copa de 2014, meu tio, né, irmão da minha mãe, tava morando na Alemanha na época. É. Começou a Copa, eu tava lá na Alemanha. Então eu vi aquele gol contra do Marcelo no primeiro jogo lá na Alemanha. Graças a Deus eu voltei antes desse probleminha.
1: Nossa. Se estivesse por lá, você tava perdido.
2: Nossa senhora, não. Graças a Deus que eu voltei. Voltei antes do final da fase de grupos, né?
1: Eles iam falar, não, deixa ele embora, não. Deixa aí pra gente zoar. Você tava lá até hoje. Só continuar zoando.
2: Não, sabe qual que é o pior, velho? Eu tinha, na época eu era novo ainda, 2014, eu tinha 13 anos. E eu joguei bola algumas vezes com os meninos alemães lá nos parques e tal. Tava época de verão, né? Sol pra caramba.
1: Só até podia aparecer, né?
2: Não. Muito quente. Absurdamente quente.
1: Mas tem lugares que faz isso. Que dá 0 grau no inverno e 40 no verão.
2: Absurdamente quente. Foi o lugar mais quente que eu já fui na minha vida. Assim, sem a menor comparação, falando sério. Eu andava, eu queria tirar a camisa, andar na rua. Nossa senhora, isso? Era muito quente. Mas eu joguei lá algumas vezes com as crianças alemãs também e tal. E as crianças alemãs deram pra me chamar de Neymar. Eu nem jogava tanta bola assim, mas eu era brasileiro, isso? Aí começaram a me chamar de Neymar. Eu falei, não sei o quê, Neymar. E aí? Neymar vai lá, fratura a costela. E o Brasil perde pra Alemanha. Caramba. Eu acho que eu quis que é a Copa.
1: Pode ser sim. Vamos fazer o seguinte. Bora lá pro intervalo, meio-dia mais 39 minutos. A gente volta pra falar muito mais de Atlético Cruzeiro. A gente fala de seleção, mais de seleção brasileira. Vem aí a Copa do Mundo de 2026. 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A melhor cobertura você vai conferir aqui com a gente. Então, se liga aqui, ó.
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6: O futebol brasileiro parou e a partir de agora começam os últimos amistosos das seleções para a Copa do Mundo. E nesta semana teremos grandes jogos. 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A Holanda encara a Argélia. A Polônia duela contra a Nigéria. E a Itália enfrenta Luxemburgo. Já à noite, o Panamá encara a República Dominicana e a Coreia do Sul duela contra El Salvador. 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
1: Já de volta por aqui ao Papo de Craque. Primeiro tempo que está no ar, segue até as 14h, hein? 14h tem sobremesa, aquele programa divertidíssimo, sim, com muita informação e muita diversão para você a partir das 14h. Já o Papo de Craque, segundo tempo, chega por aqui de 18h, hein? Cola aqui com a gente para conferir tudo e bora lá para falar mais. A equipe Celeste, para isso precisamos de Marcos Botelho. Agora meio-dia e 42. Ô Botelho, fala mais da equipe Celeste pra gente, meu caro. Vai falar de quem neste momento, hein? Ah, dele? Aquele que era pra fazer muitos e muitos gols. Eu fico pensando, se ele estivesse aqui, será que ele faria esses gols que estão sendo perdidos? Botelho, chega aí.
13: Muito bem, estamos de volta. Vamos falar de Gabriel Barbosa, o Gabigol? É, vamos falar dele. Estamos com tempo, vamos lá. Futebol parado. O que que acontece? Surgiu nos últimos dias... Ô, gente, quando tem parada do futebol de clubes, é cada coisa, né? Mas vamos lá, surgiu nos últimos dias um debate a respeito do Gabriel Barbosa voltando ao Cruzeiro. E por que que esse debate foi fomentado? Não só entre os torcedores, mas também na imprensa. Alguns colegas destacando, e é válido destacar, tá, gente? Brincadeiras à parte, é válido destacar porque tem um viés de informação nisso aqui também. O Caio Jorge convivendo com problemas físicos. Essa parada vai ser essencial para o Caio Jorge, que não tem os mesmos números do ano passado. A plataforma Cruzeiro Stats até fez ali uma publicação ontem, colocando os números do Caio Jorge de janeiro a junho do ano passado com os números de janeiro a junho deste ano. O Caio Jorge praticamente com a mesma quantidade de gols, porém... ano passado ele disputou 18 jogos, neste período, este ano 26. Inclusive o pessoal do Cruzeiro Stats faz um trabalho sensacional. O Ney Sevilla Real, que foi a joia colombiana trazida para ser a sombra do Caio Jorge, para ser uma boa opção ao Caio Jorge e quem sabe até o substituto do Caio Jorge quando este sair e for negociado para um clube europeu, quem sabe. O Ney Sevilla Real vem desperdiçando muitas oportunidades. Acha os espaços, tem força, tem velocidade, marca presença na área, mas na hora da finalização, no famoso a hora de tirar o 10, o Ney Sevilla Real não tira o 10, porque ele perde muitos gols. O Chico da Costa não precisa nem dizer, né, turma? Ele é mais falado por uma presença no bairro Eldorado em Contagem do que pelo futebol jogado. Até aqui nenhum gol, inclusive gols desperdiçados do Chico da Costa em um futebol abaixo da média. Aí volta o debate. Gabriel Barbosa, sob comando do Arthur Jorge, um outro treinador. A gente sabe que o Gabigol e o Tite não tem uma boa relação, mas agora o treinador do Cruzeiro é o Arthur Jorge. Será que o Gabriel Barbosa, ele seria bem utilizado na segunda parte da temporada pelo Cruzeiro, pelo Arthur Jorge? Vamos lá. Pelo Santos, até que em 2026, Campeonato Paulista, Copa do Brasil, Sul-Americana e Campeonato Brasileiro, foram 27 jogos do Gabigol no ano, 14 gols marcados, uma média de um gol a cada dois jogos, foram 6 assistências, e aqui, né, as assistências contam até um tropeço na bola que sobra para outro jogador, ele mete para a rede, conta como assistência, mas são 6 assistências do Gabriel Barbosa na temporada. E tem aí uma média de cartões similar ao dos jogadores do Cruzeiro, em 5 cartões amarelos e um vermelho, inclusive, no último jogo do Santos. Ele foi expulso por gestos obscenos. Tocou no garotão dele, meteu a mão lá numa parte... Na Holanda dele, né? Vou falar igual o Bruno Amorelli. Ele pegou na Holanda dele, balançou, foi expulso. Ah, Gabriel Barbosa, parece que tá virando tendência entre os jogadores de futebol pegar nos Países Baixos. Mas isso não vem ao caso. Só para ressaltar que o Gabriel Barbosa... tem esses números na temporada. O Gabriel Barbosa ainda é do Cruzeiro, tá? É um jogador que tem contrato com a Raposa, um contrato longo, inclusive, ele tem contrato até o final de 2028, e o Cruzeiro paga um alto salário para o Gabriel Barbosa. Vamos lembrar, o Santos não paga a totalidade dos vencimentos do Gabriel Barbosa, o Cruzeiro paga mais do que 50% do salário do Gabriel Barbosa. E vem a pergunta, teria a possibilidade de retornar com o Gabriel Barbosa para a segunda parte da temporada, lembrando que pelo Brasileirão, o Gabigol disputou 12 jogos, o limite, ele ainda pode disputar o Campeonato Brasileiro pelo Cruzeiro, pode disputar a Copa Libertadores pelo Cruzeiro. Teria o Gabriel Barbosa essa possibilidade de disputar a segunda parte da temporada pelo Cruzeiro? Ele não pode disputar a Copa do Brasil, porque já disputou pelo Santos, né? Mas e aí? Seria o Gabriel Barbosa uma peça fundamental para a Libertadores? Ele é o maior artilheiro brasileiro da Libertadores, tem mais de 25 gols pela Libertadores. Ele que ganhou o Campeonato Brasileiro pelo Flamengo sendo protagonista, dois, né, na verdade. Teria aí a possibilidade, sob comando de Arthur Jorge, uma nova história, Gabriel Barbosa, teria vaga, turma? Volto a bola pra vocês.
1: Opa, valeu, Botelho. Muitíssimo obrigado por todos os detalhes aí. Um detalhe importantíssimo é que agora é Arthur Jorge, é um técnico novo. Então, uhum, isso pode ajudar a facilitar, abrir portas. Porque aí é alguém que não viveu aqueles dramas com ele. Mas tem que ser conversado também internamente com a equipe, para ver se a equipe sentiu o que foi feito. Porque aí, sim, você traz alguém que a equipe está contrariada com essa pessoa, se for o caso, não estou dizendo aqui que é não, gente. Eu estou falando que tem que ter essa conversa. Se você fizer isso e trouxer alguém cuja equipe esteja muito contrariada, você vai destruir um time, você vai destruir uma equipe. Isso aí pesa em todo lugar do mundo, em qualquer área, não é só futebol não, até na sua empresa aí. Aí coloca aquela pessoa que ninguém gosta, que não se dá bem com ninguém, e aí complicou tudo, danou-se tudo. Então tem que ter essa conversa. Tendo essa conversa, galera liberada, o Arthur Jorge é o seguinte, não viveu aqueles dramas lá, não estava quando perdeu o pênalti e tudo mais. E aí, detalhe importantíssimo com relação à torcida. Se fizer gol, a torcida esquece tudo.
2: Parece até já ter esquecido, inclusive, viu? É. Porque nas redes sociais, os pedidos pela volta do Gabigol são completamente, assim, díspares do que aconteceu ao final do ano passado, quando a torcida do Cruzeiro crucificou o atleta, assim, em alguma medida. Até acho que erroneamente, porque trataram como se ele tivesse batido o pênalti de sacanagem. É lógico que não bateu, o cara é profissional, não vai bater um pênalti de sacanagem. Mas, enfim, né? Foi o grande vilão da eliminação. Aham, isso daí é fato.
1: Sim, se tornou o grande vilão ali, acabou sendo linchado, digamos assim.
2: Uhum.
1: E aí teve essa ida pro Santos, o Cruzeiro fazendo uma negociação às pressas ali. Tanto foi meio às pressas que o Cruzeiro paga mais da metade do salário dele.
2: Sim.
1: Né? Só pra, opa, vamos estancar a sangria aqui, vamos estancar essa hemorragia aqui pra não gerar mais problemas, pra gente conseguir seguir a vida. E aí seguiu, e o Cruzeiro seguiu até muito bem.
2: Sim.
1: Né? Agora, nesse ano, o que tá faltando? Justamente um Gabigol. Aquele cara que consegue colocar a bola pra dentro.
2: É. E esse tipo de atleta, no esquema do Arthur Jorge, tende a ter mais minutos do que com o esquema do Leonardo Jardim. O Arthur Jorge, na época dele lá no Botafogo, utilizou o Igor Jesus, que é um centroavante que é mais móvel do que o Gabigol, mas não é tão veloz assim, por exemplo, quanto o Caio Jorge, não tem a mesma característica. Então é um cara que poderia sim ter alguma minutagem caso estivesse no elenco do Cruzeiro neste momento. Até acredito que teria, inclusive. Mas eu acho também que a liberação do Gabigol tem muito a ver com uma coisa que ele próprio cavou. Que foi, quando ele é contratado pelo Cruzeiro, na própria entrevista de apresentação, o Pedrinho cita que a única coisa que ele pediu era que não trouxesse um certo treinador, né?
1: E trouxe justamente o treinador.
2: Que começou a temporada desse ano como treinador do Cruzeiro, o técnico, sim, Tite. Não parecia ter muito clima, né? Pra deixar o Gabigol por aí.
1: Não tinha.
2: Agora o clima já parece diferente.
1: Sim, bastante diferente. É Arthur Jorge que tá na área. Então muda completamente. Mas como seria esse Gabigol nesse esquema do Arthur Jorge? Seria alguém que ia ficar um cone lá na frente o tempo todo? Porque normalmente ele não marca muito.
2: Não marca muito. E assim, acho que pra ser um cone lá na frente o tempo todo, ele não ia ter minutos. Ele vai ter que correr um pouquinho. Mas no próprio Santos ele tem corrido um pouco, né? Porque se a gente for observar, o Santos, nos jogos que teve mais sucesso, tinha a presença de Neymar, Gabigol e Rolaser, que são três jogadores que tem menos característica de marcação.
1: Sim.
2: Agora, se os três não tivessem marcando, o Santos não teria sucesso. Então, Rolês e ele, Gabigol, tiveram que se desdobrar um pouco mais, porque cá entre nós, o Neymar, mesmo tendo que marcar, não vai marcar, né?
1: É, o Neymar vai ficar livre, opa, faz o que você quiser aí, é aquele caso do Vingadores, né? Fulano, posição tal, Thor, você vai pra área tal, tal, Hulk, esmaga.
2: É.
1: Pronto.
2: É isso. Mais ou menos por aí.
1: Não, o Hulk não tem posição, Hulk. Sai destruindo, meu cara.
2: É, passa o carro aí, isso. Bate em todo mundo que aparecer. É,
1: chega pro Neymar e fala, Neymar, joga.
2: É, perfeito. Perfeito,
1: é isso aí. Mas, então, já é algo positivo, porque um dos atritos que o pessoal ventilou na época era que, por exemplo, Leonardo Jardim queria que a galera toda marcasse.
2: Sim.
1: Né? Queria que todo mundo fizesse esse trabalho de marcação pra ajudar, Gabigol meio pé atrás, não sei. Aí deu, e ainda por cima o KJ fazendo gol adoidado. O Gabigol veio para ser a grande estrela, mas a grande estrela foi o KJ.
2: Sim.
1: Até porque o esquema favorecia, já que tinha que voltar para marcar, o esquema muito bom do KJ no ano passado, do Caio Jorge, é que ele voltava e vinha com a bola encarando a defesa do time adversário, e aquilo foi muito bom para ele, porque ele conseguiu fazer vários gols dessa forma.
2: E era exatamente sobre isso que eu ia falar. A diferença tática também com o Leonardo Jardim do ano passado para com o Arthur Jorge nesse ano favorece o estilo de jogo do Gabigol, porque o Leonardo Jardim buscava muito essa transição rápida com o campo para correr, e aí a cara do Caio Jorge. Muito mais rápido do que o Gabigol, e até em alguma medida mais letal nesse tipo de jogada do que o próprio Gabriel Barbosa, né? Mas agora o Arthur Jorge já busca um estilo de jogo um pouco diferente. O Cruzeiro tem mais a posse de bola, gosta de posses longas, de construir desde lá de trás. E para esse jogo em que tem muita movimentação ali no ataque, o Gabigol consegue muitas vezes gerar espaços de maneira diferente, saindo da área, permitindo a infiltração de um cara como o Gerson, por exemplo, que não tem entrado tanto na área, mas que no Flamengo fazia muito mais isso, até por isso, inclusive, no Cruzeiro ainda não fez gol. No Flamengo fazia mais gols, porque tinha essa movimentação do centroavante saindo da área e abrindo espaço para infiltração dos meias. Então, o Gabigol no Cruzeiro do Arthur Jorge daria novas possibilidades táticas, mas, ao mesmo tempo, eu imagino que no primeiro momento, se voltasse, seria reserva do Caio Jorge, porque teria que fazer alterações táticas para encaixar o Gabigol. Se não tiverem alterações táticas, se tiver a mesma do mesmo jeito que tá jogando agora, só botar o Gabigol lá no Caio Jorge, a tendência não é dar certo, não, pelo menos na minha visão.
1: Simplesmente substituir ali, vamos supor, no meio de campo teria Romero, Gerson, Christian, Matheus Pereira. Beleza? Aí na ponta, aí já fiz quatro aqui. Na ponta, Arroyo e Gabigol. Funcionaria?
2: É, o Gabigol porque é lento,
1: ele,
2: né?
1: Ele pra entraria, jogar de ponta. Isso, ele entraria só no lugar do, nessa formação aqui, só no lugar do Caio Jorge.
2: Sim, é. Porque aí, no caso, o Christian jogaria mais ou pelo lado direito ou pelo lado esquerdo. E aí você colocou o Arroyo, né?
1: Isso.
2: Então, o Christian pelo lado esquerdo, o Arroyo pelo lado direito e o Gabigol centralizado lá na frente. Desse jeito que você desenhou. Isso é algo que poderia funcionar, mas aí novamente, a alteração tática que eu digo não é nem em relação à formação, não. É em o que é pedido especificamente do centroavante. O Caio Jorge, no Cruzeiro, tem sido muito mais um cara de atacar a última linha, e o Gabigol, durante a maior parte da carreira, é um cara que sai da última linha para buscar uma tabela. Ele sai, deixa espaço para a infiltração de um ponta, de um meio-campista, e escora para quem tá chegando de fora, ou domina, gira e busca a finalização. Aí, claro, para você fazer essa alteração de jogador com característica diferente, você tem que pedir pro jogador fazer algo diferente e pros que estão em volta dele terem uma movimentação diferente que se encaixe com o tipo de movimentação que ele faz.
1: Sim.
2: Até por isso que eu falo da questão tática, né? Que necessitaria de algum tipo de alteração, e não é nem muito drástica, não. Por exemplo, o Christian, muitas vezes, ele afunila pra dentro, quando joga pelo lado esquerdo, né? Afunila pra dentro pra deixar o corredor pro Kaique chegar até a linha de fundo. Esse é um movimento que funciona, na minha visão, até melhor com o Gabigol do que com o Caio Jorge. Porque o Christian gosta muito de entrar na área. E ele entrando na área junto com o Caio Jorge, são duas pessoas ocupando o mesmo espaço com mais defensores. Porque o Christian evidentemente, correndo para dentro da área, atrai defensor junto com ele.
1: Sim.
2: Se for o Gabigol, a movimentação já seria diferente. O Christian entraria no vazio que o Gabigol deixa. Então o Gabigol tira um zagueiro da área e o Christian corre no vazio que o Gabigol abriu. A chance do Christian dominar essa bola de frente dentro da área livre é muito maior se não tiver um zagueiro lá, entendeu?
1: Sim, sim. E agora? E esse Gabigol, no lugar do Arroyo, fazendo dupla com o Caio Jorge, teria espaço para isso?
2: Eu acho que é uma possibilidade, mas o time fica bem mais lento. Fica bem mais lento e menos criativo, né? Principalmente se você for pensar do lado direito. E aí, tanto o Arroyo como o Gabigol são caras que são canhotos que jogam pelo lado direito quando são deslocados para a ponta. O Gabigol até já fez isso algumas vezes, principalmente no Santos, no início da carreira. E até mesmo no Flamengo também, quando jogou junto com o Pedro, né? Caía mais pelo lado direito para ser um cara com um pouco mais de característica de armação. Mas ainda assim, quando estava no Flamengo, quem chegava na linha de fundo para fazer essa jogada ali era o Rodinei, que era o lateral, com muito mais vitalidade do que o Fagner, por exemplo. Que não tem tanto essa característica de chegar até a linha de fundo para fazer cruzamentos. Quem faz isso no Cruzeiro é o próprio Arroyo, que a gente até critica muitas vezes, que chega na linha de fundo ao invés de cruzar, chuta.
1: Isso, né? E muitas vezes sem ângulo. Se você vê, se ele tivesse ângulo, se ele realmente tivesse ali 50% de fazer o gol, beleza. Mas às vezes ele não tem nem 10% de chance. Tem 3 jogadores do outro time e o ângulo meio fechado. E ele vai e ainda chuta.
2: Sim, sim. Mas é isso. Tem que pensar no funcionamento do time como ocupação de espaço.
1: Sim.
2: Porque hoje em dia, isso aí já agora é uma crítica um pouco mais complexa, talvez, mas a gente fala muito sobre a formação tática. Mas a formação tática hoje em dia diz muito pouco sobre como o time realmente funciona. Na minha visão, o que mais importa é a ocupação de espaço. Quem ocupa o espaço no momento de ataque, onde ocupa, e quem ocupa e onde ocupa no momento de defesa. Porque é isso que define o que o seu time vai ter de possibilidade e o que o outro time vai ter de possibilidade no momento de ataque.
1: Sim.
2: É como os espaços estão sendo ocupados. E aí, um exemplo assim que é muito claro. Era muito claro no time do Atlético do ano passado. O time do Atlético do ano passado jogava, teoricamente, com uma linha de 5 defendendo, mas muitas vezes fechava até uma linha de 6. E aí, pra você explicar que o cara que tá jogando de ponta pela esquerda virava praticamente um lateral pela esquerda, é uma coisa que, assim, você pode até falar, mas pra entender é só vendo como tá distribuído dentro de campo. O que isso afeta de verdade, né? Se você coloca, por exemplo, uma linha com 6 defensores, você compacta o espaço no meio, ou seja, vai ter 4 caras ali fechando a entrada da área, mais um cara fechando a lateral. A única opção que sobra pro time que enfrenta uma linha que tá com 6 defensores é rodar a bola na frente da área e tentar chute de fora. Porque você vai cruzar a bola para um lugar que tem 4 caras plantados lá dentro, não adianta muito. Você vai tentar levar a bola para a linha de fundo no mano a mano, que teoricamente é uma vantagem, mas você vai fazer o cruzamento, você vai desperdiçar a posse. Então isso condiciona a forma com a qual os jogadores estão posicionados, independente da formação tática em si, ela diz muito mais sobre como o jogo vai se desenrolar do que qualquer outra coisa no nosso futebol moderno.
1: Sim, e esse meio de campo seria ali mesmo mantendo Romero, Gerson, Christian, Matheus Pereira, ou na sua visão faria alguma mudança com a chegada do Gabigol? Ou com a entrada dele em campo ali?
2: Cara, eu acho que assim, o Gabigol seria primeiramente um reserva do Caio Jorge, e aí jogaria quem tivesse melhor. Eu não consigo enxergar. Claro, assim, existem possibilidades de alterações táticas, principalmente durante algum jogo, para os dois jogarem juntos. Só que, pensando como um plano inicial para a partida, eu não consigo enxergar o Arthur Jorge fazendo isso.
1: É.
2: Os dois juntos com o plano inicial pro jogo.
1: Sim, eu
2: só também. Só acho, se for num jogo muito específico, assim, vai pegar. Sei lá, vai pegar a Chapecoense na Copa do Brasil. Daí talvez fosse interessante. Um jogo em casa que você quer fazer uma boa vantagem, por exemplo, não conseguiu vencer o jogo fora de casa, tem que fazer gol rápido.
1: E uma defesa mais frágil e um ataque não tão eficiente, né?
2: É, uma coisa
1: não
2: muito
1: tem
2: mais
1: tanto
2: situação.
1: Problema você ficar tão descoberto. Tão descoberto, entre aspas.
2: Sim, uma coisa muito mais de situação, eu acho.
1: Sim.
2: Porque assim, O Gabigol e o Caio Jorge, eles tendem a ocupar uma área parecida do campo. A diferença é que o Gabigol sai de dentro da área e o Caio Jorge corre para dentro da área. Talvez o que funcionasse fosse o contrário, né? Você mexer no meio de campo para botar o Caio Jorge como um cara, por exemplo, fazendo a função do Christian, saindo da esquerda para dentro. Porque o Caio Jorge gosta de atacar a área e o Gabigol gosta de sair da área. Talvez isso funcionasse.
1: Um Caio Jorge no lugar do Christian. Então, Romero, Gerson, Caio Jorge, Matheus Pereira e Arroyo e Gabigol na frente?
2: É, poderia funcionar, porque o Gabigol tende a sair da área e o Caio Jorge a se tornar esse centroavante no final das contas. Aí, quando o Cruzeiro tivesse lá, postado na linha de ataque, ficaria, por exemplo, o Arroyo aberto pelo lado direito, com a chegada do Gerson, do Matheus Pereira e o Gabigol descendo, o Kaique aberto pelo lado esquerdo, e quem ocuparia a posição de centroavante no final das contas ia ser o Caio Jorge. Uhum. Porque a tendência dele é correr atacando a última linha.
1: Essa aí é uma boa pra ele, hein?
2: É, gera espaço.
1: Isso.
2: E eu acho que poderia funcionar.
1: Poderia dar até mais espaço pro Caio Jorge.
2: Exatamente, agir. Exatamente.
1: Porque, querendo ou não, um Gabigol ali na área, tradicionalmente ele vai chamar mais atenção da defesa do que um Arroyo.
2: Claro, claro.
1: Tradicionalmente.
2: Claro.
1: Tradicionalmente.
2: Não, falou até, no nome, até pelo número de gols isso. Na carreira, assim. O Arroyo tá fazendo uma boa temporada no Cruzeiro. Esse ano tem 3 gols apenas. Ah. O Gabigol tá fazendo uma temporada mais ou menos no Santos. Já tá com mais de 10.
1: Pois é. Então isso aí já faz uma diferença imensa pra quando o adversário vem. Tá com 14 gols em 27 jogos.
2: E não é uma temporada que ele vem se destacando. Claro, em gols ele se destaca, mas não pelo nível de atuação.
1: Isso, mas uma a cada duas partidas.
2: Sim. E...
1: é mais do que isso um pouco, que são 27 jogos. Mas uma a cada duas.
2: Uh-huh.
1: O pessoal do Cruzeiro não tá fazendo isso.
2: Não tá. O único que tem números próximos é o próprio Caio Jorge.
1: Caio Jorge, que tá com 12 gols aí em 26 jogos. 12 em 26, número próximo, mas mesmo assim levemente inferior. Se você for olhar, que é o criticado Gabigol.
2: Aham. Uh-huh. E de fato,
1: no Santos, que tá fraco.
2: A temporada do Gabigol, agora, esse finalzinho de primeira parte do Campeonato Brasileiro, o Gabigol deu uma boa crescida também em nível de rendimento. Mas antes ele vinha tendo dificuldades pra atuar no melhor nível mesmo, só que fazia gols. Né? A função do centroavante, no final das contas, é essa. Ele resolvia problemas pro Santos mesmo sem conseguir jogar bem. Agora, nessa reta final, ele começou a jogar também um futebol em bom nível. Então, cresceu na temporada.
1: Pois é, e você pegar um Santos que tá lá embaixo na tabela, um time bem mais frágil, imagina se ele tivesse um time mais robusto. O Santos é o 15º colocado com 21 pontos, um ponto só a mais que o Vasco, tá primeiro da zona de rebaixamento aí.
2: É, mas aí o Gabigol também tem o outro lado da moeda, que é o seguinte, né? Ele parece murchar em lugares que ele não se entende como protagonista. No Santos ele tem certeza que ele é protagonista.
1: Ah, isso aí tem que ser trabalhado, mas eu já gostei dele no Cruzeiro com o próprio Leonardo Jardim, quando ele foi pra reserva e não ficava protestando, xingando, chutando latinha.
2: Ele é muito profissional.
1: Isso,
2: ele é muito
1: você profissional. Imaginar um Gabigol evoluir a esse ponto, extraordinário, porque você pega jogador da base hoje, os caras estão chutando, xingando o técnico, reclamando porque sai no meio do jogo.
2: Sim, sim, e o Gabigol nunca teve desse problema. Então, quer dizer, até teve, mas com o Tite mesmo.
1: Ah, então aí deve ser um karma, alguma coisa assim, um maltratou o outro na outra encarnação.
2: É porque o Gabigol tem raiva até hoje do Tite, porque o Tite não levou ele pra Copa, né?
1: É, ainda teve isso.
2: Mas assim, bom, acho que essa discussão é passada, mas eu não acho que o Gabigol merecesse naquele momento não uma convocação para a Copa do Mundo, não.
1: Mesmo fazendo muitos gols?
2: Mesmo fazendo muitos gols, porque a característica dele, ele competia com os jogadores que estavam atuando em primeiro nível na Europa e que não tiveram na seleção brasileira, até por isso ficaram marcados como jogadores ruins, mas que naquele momento da convocação estavam jogando bem nos seus clubes. O Richarlison, que começou a Copa de 2022 parecendo que ia ser a Copa dele, metendo gol de voleio, golaço e tudo. Sim, mais.
1: Extraordinário. Eu achei que ele ia destruir ali também.
2: Bem agora lembrado. É muito fácil de olhar pro Richarlison e falar assim, mas não tinha que ter chamado. Mas na estreia da Copa ele foi.
1: Foi. Não, ele foi tema na própria Alemanha lá. Eu lembro do pessoal da Alemanha comentando o seguinte, perguntando: olha, não dá pra gente ensinar isso pros nossos jogadores? Eles falaram: não. Não tem como ensinar isso aí. Então, extraordinário, foi Richarlison.
2: Foi.
1: Né? Então agora vamos fazer o seguinte: bora pra informação do trânsito aqui. Diego Costa chegando na área. Ô, Diego, conta mais pra gente. Eita, ocorrência em Contagem.
2: Ih!
1: Que tá acontecendo, meu caro? Fala aí.
3: 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E então, Alex, na região de Contagem, vejo que embolou o meio-campo agora na Avenida Cardeal Eugênio Pacelli, nas duas direções, passando pelo Cidade Industrial. No sentido Betim, formação de duas carretas com defeito mais cedo, próximo à trincheira da Praça da CEMIG, reflexos já na Avenida Amazonas, mas também no sentido capital, por causa do retorno, o motorista está perdendo tempo. A Via Expressa é opção de rota alternativa, mas reforçando, para você que vai no sentido Betim, tem a faixa da direita fechada por causa de obras na passagem pelo bairro Água Branca. 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
1: Valeu, Diego. Obrigado pelas informações, meu caro. Cadê Eugênio Pacelli? Para mim, já falei várias vezes aqui, não canso de repetir, o metro quadrado mais complicado da região metropolitana de Belo Horizonte. Mas bora lá pra gente falar do Galo agora. Ah, precisamos de você, Giovana Oliveira. Ô, Giovana, volta aí. O que é que você tem de informação pro Galo pra gente, hein? Vai falar de quê agora nessa pausa, galera de férias? Ah, conta tudo aí.
0: É, meus caros, vocês sabem, né? Não temos jogos a serem realizados do Clube Atlético Mineiro, mas o mercado, a janela de transferências, tá pegando fogo, né, bicho? Realmente tá um número bem acelerado, o Atlético muito forte no mercado, mas assim, naquela tônica, né, de contratar jogadores a custo zero. No caso, atletas que já têm encerrado as seus contratos, né, seus vínculos com seus ex-clubes, então vem de graça para o Galo. E assim, um destes nomes é o Léo Duarte, que o Galo do nada realmente anunciou a contratação do zagueiro de 29 anos, ele que chega ao Galo, então, para assinar o vínculo por 3 temporadas, vai ser um atleta de extrema importância na zaga alvinegra, né? Ele que estava anteriormente na Turquia e por lá, meus caros, foi bastante elogiado pelo seu ex-técnico, tá? Que inclusive fez uma carta bastante emocionado falando sobre a despedida do atleta. A carta foi divulgada no último dia 18 de maio e marcou o fim do ciclo do Léo Duarte no Istambul, que durou aí mais de 5 anos. Ele inclusive acumulou 205 jogos com o clube turco e sai agora então para assinar contrato com o Galo. Vou ler para vocês então a carta aqui de Nuri Sahin para o Léo Duarte, zagueiro que hoje então, hoje não, né, meus caras, mas neste mês de junho vai assinar um vínculo com a equipe atleticana após passar por exames médicos. Abre aspas. Caro Léo, você é um exemplo perfeito do que realmente significa uma liderança silenciosa. Você mostrou a todos que não é preciso ser a pessoa mais barulhenta da sala para se tornar um verdadeiro líder. Você falou muito pouco, mas suas ações em campo falaram mais alto do que quaisquer palavras poderiam. O futebol era sua linguagem, seu profissionalismo, sua calma, seu caráter e a forma como você se comportava todos os dias conquistaram o respeito de todos ao seu redor. Sou verdadeiramente grato por nossos caminhos terem se cruzado. Foi uma grande honra trabalhar com você. Não apenas porque tive a oportunidade de conhecer um excelente jogador de futebol, mas também um ser humano ainda melhor. Sentiremos muito a sua falta. Desejo a você e a sua família nada além de felicidade, saúde e sucesso para o futuro. Obrigada por tudo. Fecha aspas, então, do técnico Nuri Sahin, que esteve com o Léo Duarte nesta última temporada na Europa, né? Sob o comando do clube Istambul. Então, agora, Léo Duarte é aguardado em Belo Horizonte para realizar exames médicos e assinar contrato com o Galo até dezembro de 2029. Meus caros, por esta carta já deu para perceber, né, que é um jogador que é o líder nato. Então chega realmente para somar também no vestiário atleticano na questão desta liderança porque o Atlético também precisa de jogadores desta forma no seu vestiário, né? O Galo, então, que contrata Léo Duarte de graça, ele chega, né, após passar 5 temporadas na Turquia, ele resolve realmente retornar ao Brasil, em que ele foi revelado pelo Flamengo, né? Ele foi revelado pelo Flamengo lá em 2019, inclusive foi campeão da Libertadores com o clube rubro-negro carioca. Nasceu em São Paulo, mas logo já foi para o Rio para jogar com o Flamengo em 2019. Acaba então conquistando o Campeonato Brasileiro, Copa Libertadores e depois foi vendido ao Milan da Itália, em que o clube acabou desembolsando 11 milhões de euros, cerca de 46 milhões de reais na cotação. O valor sendo extremamente significativo, né, meus caros? Porém, a passagem dele pelo Milan não foi nada expressiva e em 2021 já foi transferido ao Istambul da Turquia, onde ficou então até maio desta temporada. Então ele agora chega ao Galo para ser referência na equipe atleticana e que precisava, né, porque já estava há muitos anos fora do Brasil, ele que tinha esse desejo de retornar ao futebol brasileiro e agora retorna para assinar vínculo com o Galo e para vestir a camisa atleticana para a partir deste segundo semestre, né, meus caros? Em que o Galo terá a Copa do Brasil a ser disputada neste primeiro momento diante da equipe do Juventude. Depois, joga pela Copa Sul-Americana contra o vencedor de Sporting Cristal e Red Bragantino. E também teremos mais algumas várias rodadas pelo Campeonato Brasileiro pela frente.
1: Opa, valeu, Giovana. Muitíssimo obrigado aí pelas informações. Aí eu pergunto, o Léo Duarte tá vindo aí. Ele não tem um histórico aí de lesão, não, Danilo?
2: Olha, ele teve uma grave lesão quando ele chegou no Milan, né? Lá em 2019 ainda, ele teve uma operação no tornozelo que ele quebrou ali meio que o calcanhar. Aí foi uma cirurgia de um pouco mais demorada. Ficou 122 dias afastado aí dos gramados. Mas na última temporada ele não teve muitos problemas, não. Na última temporada ele teve apenas 2 lesões e a primeira, que está aqui listada no site do Transfer Market, né, como lesão desconhecida, então vou falhar na informação, mas citei a fonte. O Transfer Market está falando que é uma lesão desconhecida.
1: Certo. Essa aí foi a primeira? Foi quando?
2: Foi em 21/8/2025, isso no ano passado, mas nessa temporada ele ficou 48 dias fora. E neste ano ele teve apenas uma lesão, que ainda nessa temporada, né? Uhum. Ficou apenas 9 dias fora por uma lesão na coxa. Então acaba que fisicamente ele tem conseguido sim ser um jogador estável aí nas últimas temporadas. O principal problema dele mesmo foi quando ele chegou no Milan. Aí ele teve uma sequência ruim, né? Teve primeiro essa lesão no calcanhar, que ele quebrou o calcanhar. Depois, inclusive, ele teve azar porque pegou Covid. E aí, quando estava voltando da lesão, pegou Covid, ficou ali meio que afastado do elenco por causa, né, daquele momento ainda era em 2020. Então, era uma situação um pouco mais complexa o Covid naquela época. E aí acabou que ao final da temporada ele já foi emprestado ou vendido, agora eu vou conferir aqui, mas foi direto para o Başakşehir da Turquia.
1: Pois é. E aí parece que é extremamente bem quisto, né? Pro treinador divulgar uma carta dessa na despedida do cara.
2: Sim, e o Nuri Sahin, que foi jogador, né? Teve passagem importante pelo Borussia Dortmund, jogou inclusive no maior da Inglaterra, no Liverpool. Um abraço, Giovanna Oliveira.
1: Qual é a treta aí?
2: É porque a Giovanna torce pro menor da Inglaterra, que é o Manchester United, e eu torço pro maior, entendi, da Inglaterra, que é o Liverpool.
1: Ah, entendi.
2: Entendeu?
1: Tipo eu lá em Pompeu, eu torço pro CAP.
2: É.
1: O maior time do mundo, meu cara.
2: Perfeito, perfeito. É, o único ponto é que, no caso, o Liverpool é a mesma maior, porque Champions, né, meio que...
1: Não é um classista, né?
2: Não é. Liverpool só tem 6 Champions só.
1: Pois é.
2: Mas, continuando, Nuri Sahin, que foi um jogador, inclusive, muito importante na última década ali, principalmente na última década, para o Borussia Dortmund, o ídolo do Borussia Dortmund. E, cara, ele não encerrou a carreira não tem tanto tempo assim, não. Então, assim... É uma declaração até surpreendente o trato que ele tem, cara, porque ele, sendo um ex-jogador, confere uma importância muito grande para um cara que é um jogador. Ou seja, ele de fato entende que a posição dele trazia algum acréscimo no sentido de vestiário e até de liderança dentro do campo pro time dele, né? Ele deixa muito claro isso. E esse tipo de declaração vindo de um ex-jogador, eu acho que tem mais peso ainda, né? Porque é um cara que, de fato, viveu aquilo ali.
1: Sim. Agora, é o seguinte, esse momento aí, sem jogos, e a gente sabe que vem janela de transferência, o atleticano, ele quer uma renovação, uma transformação da equipe. O próprio técnico Barba chegou a usar termos parecidos com transformação da equipe. Então, precisa fazer isso. Aí vem um Léo Duarte, beleza. Mas muita gente questiona também espaço para a base.
2: Perfeito.
1: Não perde espaço aí. Ivan Román, Vitão, e aí?
2: Perde, com certeza perde. O Ivan Román até parece que tá próximo aí de ser negociado, né?
1: É, eu ia citar esse pequeno detalhe aí que estão falando que pode ser que ele saia.
2: O Vitão até acho que ainda não é o momento para, por exemplo, emprestar ele, porque ainda tá com idade de sub-20, vem jogando quando não é acionado no profissional, o que, no caso, é sempre, né? Porque ele no profissional, ele só vai pro banco. Mas ainda acho que dá pra trabalhar ele no sub-20, Vitão era do sub-17 no ano passado, então ainda é muito jovem, acho que ainda dá pra não ter a necessidade de emprestá-lo. Ivan Román não, Ivan Román é um jogador que já é titular da seleção chilena, que precisa de minutos pra ser visto pelo futebol europeu e quem sabe ser até vendido num valor interessante. Ivan Román é um cara de projeção pelo lado chileno, né? Um cara que é tido como um possível zagueiro titular da seleção pela próxima década. Até por isso, vai jogar aí, por exemplo, contra o Cristiano Ronaldo num amistoso contra Portugal. Deve ser titular para marcar o homem. Então, esse tomara tipo de vitrine...
1: Rouba a bola, deu um chapéuzinho no Cristiano Ronaldo. Valoriza mais uns $2 milhões.
2: Esse tipo de vitrine, ele tem conseguido muito mais com a seleção do que com o próprio clube. Então, eu acho que até mesmo pro Atlético, agora com a chegada do Léo Duarte, seria mais interessante emprestar o garoto. Ou quem sabe, até dependendo de um valor, de uma suposta, possível proposta, até a venda mesmo. Porque, cara... Eu acho, assim, o projeto de jogador do Vitão muito mais interessante do que o projeto de jogador do Ivan Román. O Ivan Román é um cara mais baixo, mais franzino, que tem dificuldade no jogo aéreo. O Vitão é um cara de mais de 90, que é mais forte, que é veloz também, apesar de ser um jogador mais alto. Então, o projeto de jogador do Vitão tem características mais interessantes do que o Ivan Román.
1: Tá bom, mas aí, olha só o que, que eu fico sem entender. Um dos problemas do Galo não é justamente se defender do jogo aéreo? Não é uma das dificuldades do time?
2: Sim.
1: Ele não tem dificuldade nisso?
2: Sim.
1: Por que um Vitão não é mais treinado, não entra mais? Se tem esse potencial? E se tem o cara lá, tá na base, tá lá?
2: O Vitão, inclusive, nesse quesito do jogo aéreo, ele quebrou recordes no Mundial do Sub-17 com a seleção brasileira, sendo o cara que mais venceu bolas aéreas em um jogo do torneio, né? Se não me engano, foram 7.
1: Essa informação chegou lá dentro?
2: Ah, deve ter chegado, né? Eu imagino se chegou pra mim.
1: Pois, eu tô achando que não chegou. Porque não tem dificuldade no jogo aéreo. Tem um zagueiro da base que foi muito bem justamente no jogo aéreo. Por que que esse cara não entra?
2: Assim, eu concordo com você. Eu acho que o Vitão deveria receber mais oportunidades. Sim. Mas aí é questão da avaliação do técnico, né, cara? E o Atlético, na minha visão, até faz certo, assim, deixa... nesse momento, o Atlético vem jogando com 3 zagueiros, né? E tem, que são já formados, por assim dizer, 4 opções pra zaga. Tem o Juan Tresold, tem o Bianco, tem o Vitor Hugo e tem o Román, agora com a saída do Alonso. Jogadores que já são profissionais, né?
1: Certo.
2: O único que ele utiliza pelo lado esquerdo, agora com a saída do Alonso, é o Vitor Hugo. Lianco, Román e o Juan Tresold disputam a mesma vaga e aí dá pra até colocar o Natanael. As duas mesmas vagas, de zagueiro central e de zagueiro pela direita.
1: O Natanael vem fazendo essa função de terceiro zagueiro do Galo aí, né?
2: Então ali tem 4 pessoas pra disputarem essas duas vagas. Tanto que muitas vezes o Román nem no banco fica. Porque aí você vê o reserva do zagueiro destro tem sido o Lianco. Então, o Atlético até proporciona os jogadores, assim, tem um número curto de zagueiros que deixaria a possibilidade pro Barba de levar esses caras pro banco, de utilizar eles, mas a avaliação do treinador é de que talvez não estejam prontos, por isso não usa, né?
1: Sim, sim.
2: E aí, assim, a gente infelizmente, não tem mais acesso a treino para poder fazer essa avaliação com os nossos olhos. O que a gente tem de amostragem do Vitão recente são nos jogos do sub-20. É, e ele sempre vai bem.
1: Pois é, eu fico sem entender isso. Mas vamos lá, então. Se ele for utilizar três zagueiros, Léo Duarte chegando aí, como seria essa linha defensiva?
2: Muito provavelmente o Léo Duarte seria o titular ou o reserva do Natanael como um zagueiro pela direita. Eu imagino Lianco e Juan disputando a vaga de zagueiro central. E aí, meu amigo, vai ter que contratar um zagueiro pela

0: então.
1: Não, o Juan Tressoldi tem sido o melhor zagueiro do Atlético na temporada. Eu acho que a disputa é entre Lianco e Juan. Aí o Lianco tem a oportunidade, claro, de ganhar essa vaga novamente dentro de campo. Eu acho que assim, o Barba até deixou muito claro isso na última coletiva dele, né? Que os treinos, eles dão um indicativo se você vai merecer minutos dentro de campo ou não. Uhum. Mas os minutos mesmo você ganha com boas atuações dentro de campo.
0: Ah, e tem que ser de fato, né?
1: Sim, claro.
0: Treinou bem, beleza, te coloco no campo.
1: Te dou 15 minutinhos, isso. Agora prova que merece 30.
0: Isso, você tem que merecer quando você chega em campo, que é aquilo que a gente fala, às vezes o reserva vai lá mostrar por que que ele é reserva.
1: É, acontece muito,
0: inclusive. Acontece muito, muito mesmo. Então, opa, eu sou reserva porque realmente eu chego aqui, eu não faço, não vou tão bem e o outro vai melhor do que eu. No caso do Galo, tá todo mundo meio que nivelado por baixo, infelizmente. O time tá com uma dificuldade danada em todas as competições. Ó, classificou com muita dificuldade na Copa do Brasil.
1: Sim.
0: Foi pros pênaltis ali com o Ceará, não é isso?
1: Sim, sim.
0: Chegou aí pros pênaltis com o Ceará. Na Sul-Americana, pegou um grupo muito fraco e mesmo assim só na última rodada que conseguiu se classificar de fato.
1: Sim.
0: Foi o primeiro do grupo. Se você for olhar isoladamente e pensar assim, ah, mas classificou como o melhor do grupo. Mas foi na última rodada, numa dificuldade danada.
1: Aham.
0: Se não tivesse dado sorte de outras rodadas aí, se os outros clubes não tivessem tido alguns tropeços aí bestas também, não teria classificado. E no Campeonato Brasileiro até agora, quase metade da competição já foi embora, quase, falta uma rodada para cumprir essa metade. O Atlético só tem 4 pontos a mais que o 17º colocado, o primeiro da zona de rebaixamento. O Vasco tem 20 pontos, o Atlético está com 24 pontos, é o 9º colocado, é o 9º. Mas só está com 4 pontos lá, 4 pontos isso, 4 pontos lá. E 5 pontos de distância para o 5º colocado, que é o Bragantino. Já tinha que estar brigando ali, ó. Praticamente empatado aí com o 5º colocado.
1: É, sim, mas eu acho que o grande problema do Atlético na temporada foi de fato a Sul-Americana, porque no Campeonato Brasileiro, você vai se lembrar, a minha previsão era 23 pontos pro Atlético nesse primeiro ciclo aí, pois terminou com 24.
0: Mas concorda que é uma previsão pra baixo?
1: Não, é uma previsão realista. Né? É uma previsão realista.
0: Para um time como o Atlético, não deveria nunca. Ele deveria estar brigando por uma Libertadores.
1: Sim, mas aí a gente vai falar muito do hipotético e não do que existe na realidade.
0: Isso. Concordo com você nesse ponto, assim, plenamente. Quando você começa a temporada, você não poderia admitir que brigaria para não cair.
1: Mas eu acho que assim, mas eu acho que já era um pouco claro que ficaria nessa parte da tabela. Eu acho um pouco. Porque o time claramente tinha problemas desde o ano passado, não conseguiu consertar todos. Começa a temporada sem primeiro volante, traz o Thomas Pérez no meio do caminho e o Thomas Pérez não se firma. Mas não se firma como titular, eu quero dizer,
0: mas ele segue sendo uma aposta.
1: Claro.
0: Ele não é uma grande realidade ali.
1: Não, ele é tão aposta que eu volto a dizer que o próprio treinador tinha errado o número de jogos profissionais dele. O treinador falou que ele tinha, sei lá, 10 jogos e ele tinha 14. Entendeu?
0: Sim. Aí é um grande problema. Não tem aquele primeiro volante que a gente falava que fazia muita falta pro Atlético, que realmente fecha a casinha ali, que realmente garante o lugar. Opa, eu sou o primeiro volante desde criancinha, nasci primeiro volante. Não tem esse cara.
1: Não tem. Isso daí, assim, agora, por exemplo, com a saída do Júnior Alonso, tinha uma especulação, ainda existe, inclusive, com relação à possível contratação do Jonathan Jesus, é do Cruzeiro, do Juan Jesus. Que é Jesus também, né? Que é um zagueiro canhoto que poderia chegar ali pra ser esse cara titular, substituindo o Júnior Alonso, mas parece que deu uma esfriada. E aí, o Atlético vai de fato trazer algum zagueiro canhoto?
0: Deveria, né? Porque só tem um. Acontece qualquer coisa, não tem nenhum.
1: E o Barba já deu demonstrações de que não gosta de utilizar o destro com o pé trocado por ali. Ele sempre prefere um zagueiro de pé canhoto, tanto que utilizou o Júnior Alonso até o último jogo, mesmo sabendo que ele já estava negociado.
0: Sim.
1: Tanto que ele mesmo, ao final da partida, já declara na zona mista, não, tô indo embora mesmo e vou lá para os Estados Unidos e tal. Todo mundo já sabia.
0: A gente já vinha falando isso há muito tempo, que ele já estaria negociado, que seria saída para a Copa, já nem voltaria.
1: Só para complementar, isso também demonstra a falta de confiança do treinador no Vitor Hugo, né? Que é o cara que ia ficar. Todo mundo sabia que o Júnior Alonso ia sair. Sim. Por consequência, todo mundo sabia que o Vitor Hugo era o que ia ficar. E mesmo assim, o treinador insistindo no cara que ia sair. Por que será?
0: Pois é, isso aí é um problemão.
1: É.
0: é um problemão para a equipe. A gente fala que tem que ter essa transformação na janela de transferência agora.
1: E eu acho que a tendência é incorporar

0: limpar um pouco mais o elenco, porque o Atlético já conseguiu abrir espaço na folha com algumas saídas, como a do Hulk, como a do Júnior Santos, que não são jogadores que ganhavam pouco, né? Não são jogadores que ganhavam pouco, então abre espaço na folha prevista pro ano, que aí é só você alocar novamente com outros jogadores, né? Não, você não muda tanto o planejamento.
1: Sim.
0: Mesmo que você... não, por exemplo, o Léo Duarte é uma contratação que você não investe um valor para contratá-lo. E a partir do momento que você já economizou, tendo alguns meses sem pagar, por exemplo, o salário do Júnior Santos, você tem uma facilidade maior para alocar esse jogador dentro de uma folha salarial. Sim. Que é prevista desde o início do ano para se manter dentro de uma faixa, né? Então, uma facilidade um pouco maior. Eu acho que o Atlético vai tentar fazer esse tipo de contratação, gastando menos, o mínimo possível, mas incorporando posições específicas. E aí, cara, assim, eu não acho que é o que resolve o problema do Atlético nesse momento. Até por isso eu imagino o Atlético no máximo brigando ali por uma vaga de pré-Libertadores, ou se for muito bem mesmo, assim, muito, muito bem, pegando uma vaga direto, mas é muito, muito bem. Né?
1: Vai ter que contar a essa altura do campeonato, tem que contar com um pouquinho de sorte e está contando, porque o campeonato está meio nivelado para baixo.
0: E o Atlético também tem uma pequena vantagem para essa segunda parte da temporada, que é a seguinte: o Atlético, ele já fez 10 jogos fora de casa. O que significa que dos próximos 20 jogos terá 12 em casa.
1: Ó. Já é positivo, porque não vai ter que chegar em confins.
0: Sim.
1: Tá muito mal fora
0: de casa. A tendência de pontuar, o que eu quero dizer com isso na prática, é a tendência de pontuação do Atlético nessa segunda metade é maior do que na primeira.
1: Sim. E se fizer os mesmos 24 pontos, aí pelo menos escapou do rebaixamento. Não tão tranquilo, mas escapou de boa.
0: Sim, e projetando, por exemplo, assim... 6 pontos a mais, digamos que faça 30, porque vai ter mais jogos.
1: Aí já dá tranquilidade.
0: Porque tem duas diferenças, né? Agora, nessa segunda parte, tem um jogo a mais, e o Atlético, para além de ter um jogo a mais, tem um jogo a mais em casa. Então, projetando aí 6 pontos a mais, que eu acho que é bem possível, inclusive. É um cálculo, em alguma medida, até um pouco conservador. O Atlético já chegaria aí pra 30 mais 24, 54 pontos. Sim. O que muito provavelmente garante vaga na pré-Libertadores. É mais ou menos esse cálculo que eu faço.
1: Perfeito, vamos torcer pra dar tudo certo, seja daí pra melhor, né?
0: Eu acho que vai ser bem por aí.
1: Tomara que venha essa vaga,
0: mais aliás, ou menos
1: tomara que faixa. Nem precise dessa vaga, porque é sinal de que ou pelo menos chegou na final da Copa do Brasil, ou ganhou uma Sul-Americana.
0: Sim, sim.
1: Pra não precisar dessa vaga.
0: E volto a dizer, hein? Atlético, Cruzeiro e todos os times brasileiros. O caminho mais fácil pra Libertadores é a Copa do Brasil.
1: A Copa do Brasil, você visse?
0: É, porque só de você classificar na final você não precisa nem de ganhar a final. Ah. O número de jogos... menor, né? Porque os times de primeira divisão já entram aí nos 16 avos, então são poucas fases.
1: Sim, já facilita bastante. Ó, mas bora lá pro intervalo, tem informação do trânsito chegando por aqui com o Diego Costa, a gente volta pra falar muito mais aqui. Vamos falar de seleção brasileira, vamos falar de Copa do Mundo, Eita, tem problema com o Paulinho?
0: Ei, Paulinho,
1: vamos lá, será que o problema é com o Paulinho?
0: Na verdade, assim, o problema não é tão do Paulinho, não, né? Porque tem uns times que tem um tratamento diferente.
1: Ah, entendi. Mas bora lá pro intervalo aqui, tem informação do trânsito chegando. Diego, chega aí, meu caro, conta tudo pra gente. Anel Rodoviário agarrado, eita!
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3: Em Nova Lima, o IPTU retorna em uma nova alternativa de acesso entre Nova Lima e a capital. 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E o anel rodoviário Alex segue testando a paciência do motorista no sentido Vitória, por exemplo, tem informação de caminhão com defeito chegando à Praça São Vicente, filas desde a Via Expressa, a dica ouvinte é pegar a marginal. Também sentido Vitória, trânsito lento entre o Trevo do Betânia e a chegada ao viaduto sobre Amazonas, rota alternativa motorista é pegar a Avenida Tereza Cristina. Já no sentido Rio de Janeiro, por causa da informação que eu trouxe mais cedo, carretas com defeito na Patielli sentido Betim, impactou também o anel rodoviário desde o bairro Dom Bosco, ficando assim até o acesso para a marginal do anel e caminho para a Patielli. Você motorista, então, paciência, mas também vale já evitar o anel neste ponto. 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
1: Voltamos por aqui com o Papo de Craque. Primeiro tempo que segue até as 14h. Daqui a pouco tem sobremesa, aquele programa divertidíssimo. Cola aqui com a gente. E após se despedir do público brasileiro com a goleada por 6-2 sobre o Panamá, a delegação da seleção brasileira desembarcou ontem em New Jersey. Vai ser a base inicial para o Mundial aí. O técnico Carlo Ancelotti comandou o primeiro treino em solo americano. A atividade contou com o grupo quase completo, tendo apenas o desfalque de... Adivinha, te dou um doce se você adivinhar o nome de quem... Quem não treinou?
0: Menino Ney.
1: Ah, acertou!
0: Que é isso? Tive que pensar muito, cara.
1: Ah, muito.
0: Muito difícil acertar essa.
1: Porque ele segue em tratamento intensivo devido a uma lesão de grau 2 na panturrilha e continua como principal preocupação médica, sendo poupado dos trabalhos com bola. Hoje a seleção faz atividades físicas no hotel pela manhã. Haverá entrevista coletiva de Marquinhos e Igor Thiago no início da tarde. O treino será realizado aí às 5 horas, aberto para o público da comunidade local. O Brasil faz sua preparação para a Copa do Mundo na casa do New York Red Bulls, na região de New Jersey. A seleção encara o Egito neste sabadão às 19 horas, horário de Brasília, em Cleveland. A estreia na Copa do Mundo é no dia 13 de junho contra o Marrocos. Também New Jersey, às 19 horas. É. Vamos ver. O nosso querido menino Ney não pôde treinar, não pôde fazer exercícios aí.
0: Vai demorar um pouquinho, né?
1: É.
0: Vai demorar um pouquinho.
1: Você tem esperança dele conseguir realmente entrar em condições pra Copa?
0: Cara, assim, eu tenho poucas dúvidas que ele vai fazer um gol nessa Copa do Mundo, porque em algum momento ele vai estar em campo e vai acontecer um pênalti. E ele bate bem pênalti.
1: Sim,
0: tem
1: sim,
0: poucas dúvidas que isso vai acontecer em algum momento.
1: Uhum.
0: Agora, a esperança dele com a bola rolando já é um pouco menor. É um cara que, assim, consegue ser muito criativo no sentido de achar passes. Os números dele indicam isso, inclusive. É o cara que mais dá passes chaves no Brasil, né? Dentre todos os selecionáveis, o Neymar é o cara que mais dá passes chaves no Brasil. Uma média de mais de 1,70 por jogo.
1: Não, continua sendo atual?
0: Atual. Isso são dados desse ano. Uhum. Mas assim, o que isso significa o quê? que ele tenta o mais difícil, na maior parte das vezes. Ao invés dele dar um toque simples de lado, que faria a bola continuar girando, muitas vezes ele segura, prende, amarra, achei o cara, vou tentar lá. Aí ele pode acertar ou pode errar. Uhum. O índice de assertividade dele nesse tipo de lançamento, de passe em profundidade, não é tão alto assim, porque ele tenta muito. Mas pode ser que ele consiga mais na base do passe do que do arranque, que são coisas que é uma coisa que ele já não tem mais tanto assim, fazer algum nível, algum tipo de diferença, mas eu não consigo enxergar ele sendo titular, não.
1: É mesmo? Nem
0: não
1: assim,
0: consigo.
1: Nem chegando lá pra final, que era uma esperança, por exemplo, do Romário em 98, que muita gente falou, ah, eu levaria o Romário porque ele também se machucou antes da Copa.
0: Uhum.
1: E aí o pessoal falou, mas é um Romário, gente, leva. Eu mesmo era a favor de levar, porque se um Romário se recuperasse pra disputar a final, já seria um reforço absurdo. E faltou o Romário naquela final contra a França com o Ronaldo Fenômeno passando mal.
0: É, sim. Sim, mas... aí eu vou quebrar suas pernas. Quando que o Romário encerrou a carreira dele, você lembra?
1: Ah, 2000 e pouquinho, porque em 2000 foi um monstro. Inclusive foi o melhor jogador do mundo no ano 2000. Pouquinho,
0: não, 2000 tanto, quase 2010 já.
1: Ah, 2000 ele foi o melhor jogador do mundo, pra mim. Aí o Zidane que ganhou o prêmio, mas o melhor foi o Romário, jogando, acho que tava no Vasco ainda.
0: Uhum.
1: Acho que tava no Vasco.
0: É, o Romário foi encerrar a carreira dele perto de 2010.
1: Ah.
0: Ou seja, ainda tinha lenha pra queimar claramente.
1: Sim. Sim.
0: Você tem algum... O Romário, naquele momento, em 98, tinha 32 anos. O Neymar faz 34 nesse ano, se não me engano. Vou pegar aqui pra conferir. Mas é uma idade parecida. Você tem alguma esperança de que o Neymar jogue mais 10 anos de futebol?
1: Não.
0: Então
1: não,
0: a lenha pra queimar dele vai. É menor, né?
1: É. A lenha pra queimar dele é menor. Sim. E um corpo que parece um pouco pior do que o do Romário. E o Romário não... também não era muito de treinar.
0: Sim,
1: o Romário também
0: mas
1: não
0: no
1: gostava
0: futebol
1: de
0: também, que hoje em dia se exige muito mais que o atleta seja um atleta, né?
1: Sim, sim.
0: Antigamente, na época do Romário, já existia essa
1: tava
0: exigência,
1: começando.
0: Mas não era como é hoje, né?
1: Tava começando.
0: E o Neymar, de fato, tá com 34 anos de idade.
1: Já fez os 34?
0: Já fez, faz fevereiro. Ele faz aniversário no mesmo dia do Cristiano Ronaldo, sabia dessa?
1: Dessa eu não sabia.
0: Faz no mesmo dia.
1: Ele podia ter se inspirado no coleguinha dele, hein?
0: Podia.
1: Imagina um Neymar treinando 80%, não vou falar 100% não, 80% do que treina um Cristiano Ronaldo.
0: É, ele seria um jogador completamente diferente nesse ponto da carreira.
1: Não, teria sido o melhor do mundo várias vezes.
0: Acredito que sim, porque provavelmente sofreria menos com lesões, e isso atrapalhou muito naquele momento que ele estava no PSG, que jogava muita bola, mas ficava de fora por longos períodos, e aí também tinha aquela questão do campeonato francês, que o nível de competitividade é abaixo, aí ele muitas vezes perdia jogos importantes de Champions League, e o PSG era eliminado. Ah.
1: E pela postura dele também... É, ele não contava com a boa vontade que quem decide quem são os melhores do mundo tem, por exemplo, para com o Messi, que o Messi ganhou como melhor do mundo jogando nos Estados Unidos.
0: Sim, inclusive assaltaram o meu egípcio Mohamed Salah nesse ano.
1: Pois é, e para mim o melhor jogador da Copa, por exemplo, foi o Mbappé.
0: Sim, sim.
1: Para mim foi o Mbappé, não
0: sim,
1: foi o Messi.
0: Sim.
1: Mas aí o Messi, ele conta com essa boa vontade que o Neymar nunca contou.
0: Com certeza, com certeza.
1: É, aliás, o pessoal não tem boa vontade nenhuma com o Neymar. Neymar tem uma grande torcida.
0: É muitos assim, fãs. Eu acho que tem os dois lados, né? Tem gente que tem boa vontade até demais e tem gente que tem boa vontade menos.
1: É. Não, mas aí,
0: e também tem os que são neutros
1: nesse
0: também,
1: ponto,
0: né? Também
1: eu falo, acontece. É, eu falo principalmente com o pessoal lá de cima, que decide, opa, quem é o melhor do mundo?
0: Sim.
1: Entende? O pessoal que vai votar ali no final do ano, pra quem é o melhor do mundo? A maioria não tem boa vontade, mas por quê? Porque todo mundo sabe que o Neymar tem um potencial gigantesco e ele faz um uso mediano desse potencial gigantesco.
0: Sim, sim, eu tenho poucas dúvidas com relação a isso, né? Que ele poderia ter uma utilização bem mais inteligente da capacidade técnica dele, principalmente na passagem dele no Paris Saint-Germain, que ele ficou muito marcado por se lesionar demais, porque apanhava muito. E aí a gente volta para aquilo que eu tinha falado anteriormente, do tipo de chance que ele cria, porque ele não é o cara que acelera o jogo. Ele recebe a bola e segura, e segura, e segura, tentando achar uma decisão melhor do que simplesmente o passe pro lado.
1: Sim.
0: Porque de fato ele é capaz de fazer isso. um jogador normal vai pensar, pô, o certo é tocar pro lado. E era o certo. Só que o Neymar enrola um pouco e ao invés de dar um passe que vai pra uma casinha, ele pula três casinhas pra frente. Só que nesse meio tempo, na França principalmente, chegava um cara, lambia ele na pancada e ficava lá rolando de um lado pro outro até se machucar.
1: Pois é, mas aí eu tenho uma outra dúvida aqui também, que eu acho sempre que ele, como muitos jogadores, muitos, não é, isso não é privilégio ou demérito do Neymar, não. Procuram o contato, preferem o contato, do que lutar para tentar sair do jogador, tentar sair do adversário, para tentar fazer o gol, que é o que a gente fala assim, ah não, ele prefere a falta a seguir em frente, prefere o pênalti ao tentar o gol. Então eu fico com essa impressão, certo ou errada, mas eu tenho essa impressão do Neymar.
0: Não, eu concordo com você e acho também que tem a ver com uma lógica, que aí é muito suposição da minha parte, mas eu acho que também tem a ver com alguma lógica no sentido de tentar desestabilizar o oponente. Pô, esse cara tá me driblando aqui o tempo inteiro, vou ter que jantar ele. Aí vai lá o cara, desce o sarrafo no Neymar,
1: aí falta,
0: toma um cartãozinho amarelo.
1: É.
0: E aí você vai minando a confiança também do adversário, quando dá certo. Quando dá errado, você só apanha mesmo.
1: Isso. Não, e aí você levou uma pancada no músculo, levou uma deslocada ali no osso, aí complicou um
0: tendão. Quebra o quinto metatarso.
1: Isso. Aí você se arrisca muito mais.
0: Claro, com certeza.
1: Arrisca muito mais.
0: Com certeza.
1: É um problema da característica do Neymar, é um problema original, porque um jogador que dribla muito, ele tá mais sujeito mesmo.
0: Sim.
1: É, reza a lenda que isso foi dito pro Pelé. É, falou, ó, Pelé, se você é um driblador, cuidado, você vai se machucar mais. Porque você vai pra cima, você não tira a bola de você toda hora. Porque aquele boom de passe, o boom de toque, ele vai machucar muito menos. Porque
0: claro,
1: não tem quase contato com o jogador, que é o que você falou. Já recebeu a bola, opa, já toca ali pro lado, não tá mais comigo, corre atrás dele lá. Agora o Neymar segura a bola, tradicionalmente os jogadores vão chegar em cima, tentando tirar essa bola dele, e numa dessa, ele vai levar uma voadora.
0: Né? Sim.
1: Numa dessa.
0: Uma joelhada.
1: Isso. Mas eu fico com essa impressão de que ele não tenta evitar ao máximo esse contato, porque ele é daquela turma que pensa, opa, é bom se eu conseguir uma falta, é bom se eu conseguir o pênalti.
0: Sim.
1: Diferente, por exemplo, de um Ronaldinho Gaúcho, que olhava, pegava a bola e, opa, é bom se eu conseguir fazer o gol.
0: É, o Ronaldinho também era um que segurava bastante a bola.
1: Não, isso, mas é justamente por isso que eu usei o exemplo dele. Só que mesmo ele segurando a bola, a impressão que eu tenho é que ele tentava ao máximo ficar de pé, ao máximo desviar de todo mundo, ao máximo
0: fugir da falta.
1: Isso,
0: né?
1: Fugir da falta pra tentar fazer o gol, pra tentar fazer a melhor assistência. Entende? É o que eu sinto do Ronaldinho Gaúcho, por isso que eu usei o exemplo do Ronaldinho Gaúcho e do Neymar, apesar da mesma característica semelhante de ficar com a bola, de querer driblar, de querer encontrar a melhor possibilidade com ela ali, ou seja, mais tempo pensando, mais tempo atuando com a bola, mais tempo de posse de bola. O Ronaldinho Gaúcho, se você olha os vídeos dele hoje em dia, porque muita gente não teve a oportunidade de ver o Ronaldinho Gaúcho em campo, né? De vê-lo jogando quando ele estava, por exemplo, no Barcelona, no ápice dele. Mas ele era um cara que você via todo mundo tentando derrubá-lo ali, ele passando por todo mundo.
0: Sim.
1: Ele tentando, ele poderia ter cavado a falta.
0: Sim.
1: Isso na frente da área, não. Mas ele insiste com a bola, insiste e dá uma assistência extraordinária, ou às vezes dá um chute extraordinário e faz aquele gol.
0: Sim. O Neymar em início de carreira tinha uma característica mais nesse sentido, né? Se a gente for parar pra lembrar, o gol dele em 2011 contra o Flamengo do Ronaldinho Gaúcho, que foi gol Puskas, né? Ele sofre umas três faltas naquele lance, mas sustenta e acaba no final fazendo gol. Aquele gol daquele jogo clássico, 4x3, Santos e... 4x3 ou 5x4? Agora eu não lembro.
1: Ah, não
0: lembro. Santos e Flamengo, vitória do Flamengo fora de casa na Vila Belmiro, que o Ronaldinho fez dois gols e o Neymar fez esse gol que foi o gol Puskas.
1: Sim. Agora é o seguinte, vamos lá, vamos falar do Uruguai por aqui, mas Laura Dolabella tá por aqui, vai falar de quê pra gente já?
17: E aí, Alex, bom dia.
1: Opa, cadê você?
17: Boa tarde.
1: Boa tarde, boa não, tarde. Não peguei você aqui. Cadê você? Cadê Laura?
17: Boa tarde.
1: Boa tarde pra você. Isso, agora sim você está aqui conosco.
17: Boa tarde, Danilo, boa tarde, Alex, boa tarde aos nossos ouvintes. Daqui a pouquinho eu vou falar com vocês da Liga das Nações de Vôlei.
1: Opa!
0: Muito bom.
17: Já tá chegando aí. Já começa hoje?
1: Que isso?
17: Brasil enquadra hoje, feminino, com muita atleta do Minas, inclusive.
1: Opa! Pois é. Boa, hein? Boa, vamos saber detalhes já, então. Então fica aí, porque agora eu vou falar do Uruguai, hein?
0: Ok.
1: Porque o Uruguai ganhou uma preocupação há poucos dias da estreia da Copa do Mundo. Meia rascaeta do Flamengo teve uma lesão de grau médio confirmada na panturrilha direita e agora aguarda uma definição da seleção uruguaia sobre um possível corte. O jogador sentiu dores durante o treino de ontem, deixou a atividade mais cedo e passou por exames que confirmaram o problema muscular. A situação é semelhante à de Neymar, que também se recupera de uma lesão na panturrilha e segue no grupo da seleção brasileira. A Rascaeta já enfrentava uma corrida contra o tempo para se recuperar de uma fratura na clavícula, sofrida em maio, mas a nova lesão não tem relação com o problema anterior. Pelas regras da FIFA, as seleções podem fazer substituições na lista final até 24 horas antes da estreia no torneio. O Uruguai está no grupo H e faz o primeiro jogo no dia 15 de junho contra a Arábia Saudita em Miami. Então vamos lá, primeiro a Rascaeta aqui. Vai ser, se não jogar, uma perda terrível pro Uruguai, hein?
0: É, eu acho que assim é mais uma impressão que a gente tem aqui do Brasil, porque a gente sabe melhor a capacidade do Arrascaeta do que o próprio povo uruguaio, sabe, dessa? Porque muitas vezes o Arrascaeta é até reserva na seleção. Eita. Principais destaques, assim, da seleção uruguaia na última década foram, claro, Luis Suárez, Cavani, né? Mas o cara do meio de campo é o Fred Valverde, né? O Fred Valverde, que é Federico Valverde, meio campista do Real Madrid, titularíssimo do Real Madrid, um dos melhores jogadores, inclusive. O Arrascaeta, ele é uma peça que tem uma capacidade criativa diferente do que a maior parte do elenco do Uruguai, mas lá na seleção uruguaia ele não tem todo esse peso assim, não. Muitas vezes até disputa vaga. Claro, o Uruguai perde a oportunidade de ter um cara que poderia fazer o diferente, um cara mais criativo.
1: Ah, sim.
0: Mas ainda assim a gente tem que aguardar pra ver como que vai se desenrolar isso daí, se ele vai permanecer na seleção, se será cortado antes da estreia, se permanecer, em qual fase ele terá capacidade de retornar, né? Sim. Ainda assim, claro, é uma perda significativa, mas não tanto quanto os brasileiros acham.
1: Perfeito, então, agora vamos lá. Brasil já tá assim de olho na Copa do Mundo também. Copa do Mundo vem aí.
0: É verdade.
1: Aí no grupo do Brasil tem quem? Tem Marrocos?
0: Tem Marrocos.
1: Tem Haiti?
0: Tem Haiti.
1: E tem Escócia?
0: Tem Escócia também. É.
1: Beleza. Mas aí Marrocos e Haiti jogaram.
0: Jogaram. Marrocos ontem enfrentou a seleção de Madagascar, um duelo africano, e meteu 4-0 pra cima do Eu Me Remexo Muito, viu?
1: Que isso. É. Ia falar que quem remexeu muito foi Marrocos.
0: Foi. Sambou na cara de Madagascar. É. Gols marcados 2 pelo Ismael Saibari e também 2 gols de jogadores que saíram do banco. Nossa. O El Kabi, camisa de número 20, e o Sofiane Raimi, né? Jogadores interessantes. O Saibari, inclusive, parece que tá indo até pro Bayern de Munique, hein? Um jogador interessante.
1: Que isso, mas todo mundo já sabia que Marrocos seria uma seleção mais complicada mesmo.
0: Claro, ainda foi pegar Madagascar, né?
1: É, Marrocos é uma grande seleção.
0: E tudo.
1: Isso aí mesmo. É, Marrocos é uma grande seleção.
0: Sim.
1: Agora, a baba do grupo é o Haiti, que não faz nada.
0: É.
1: Não é isso?
0: Parece que não.
1: É. Até Haiti.
0: O Haiti pegou o exemplo dos nossos também rivais Marrocos, que o Marrocos jogou mais cedo, no dia de ontem. O Haiti jogou às 9 horas da noite contra a Nova Zelândia. Meteu 4-0.
1: Que é isso?
0: 4-0 pra cima da Nova Zelândia. O primeiro gol foi marcado pelo Providence, o segundo pelo Joseph, o terceiro pelo Pierrot e o quarto pelo Lacroix. É um time interessante até o do Haiti, porque no final das contas, eu até falei isso no papo de craque segunda edição, segundo tempo de segunda-feira, que tem muita gente achando que o Haiti é a baba completa e não é
1: mostrou que não é.
0: Por outro lado, também não tem que causar medo nenhum, tá? O Haiti, ele pode até ser melhor do que a Nova Zelândia, mas é só isso mesmo.
1: É, mas vamos lá. O Brasil pegou o Panamá e também foi 4-0.
0: O Haiti, eu acho que é melhor do que o Panamá. Eu acho que é melhor do que o Panamá, o Haiti.
1: Aí.
0: O Haiti é um time que é formado por muitos jogadores franceses naturalizados haitianos, né? Que, claro, aí tem a descendência, pessoas que se migraram, né, do Haiti para a França para tentar a vida no Velho Continente. Mas aí, muitas vezes, os filhos deles aí se tornam jogadores de futebol, não do primeiro nível, mas do nível suficiente para ser titular do Haiti.
1: Sim, sim. É, e o Haiti aí mostrou que pode ser osso duro de roer se der bobeira. E o Brasil contra o Panamá, por exemplo, os titulares tava no 2-1 ali e sofreu muito para manter esse 2-1. Aliás, no 1-1 poderia ter tomado a virada.
0: Poderia, o Panamá finalizou muitas vezes no primeiro tempo, acho que 14 vezes, se não me engano, foram um número muito elevado.
1: Sofreu uma pressão forte do Panamá.
0: Sim.
1: Então, se der bobeira até contra um Haiti aí, De repente um Haiti consegue um golzinho e segura um empate, complicou a classificação.
0: É, mas aqui, vou te contar um segredo, a chance é zero. O goleiro do Haiti é ruim demais, viu?
18: É.
0: É o principal ponto fraco. Nossa senhora, é muito ruim.
1: É, mas a Nova Zelândia não conseguiu fazer um.
0: Mas depois eu indico aí pros nossos ouvintes, cara, pesquisa no YouTube aí os melhores momentos. Você vai ver. O time do Haiti joga a bola bem até. Mas quando a bola ia no goleiro deles, era um Deus nos acuda. Nossa, cada defesa estranha, caindo pra dentro do gol, coisa estranha demais.
1: Aquele que...
0: Se o Brasil chutar 10 bolas no gol, ele aceita pelo menos 5.
1: É, então, bom saber aí. E tem que pegar um país como o Haiti, querendo ou não, tem que fazer saldo de gols, porque você não sabe lá na frente se vai fazer falta.
0: É, não, tem que aproveitar.
1: Eu não sei qual que é a ordem, né?
0: Haiti é o segundo jogo. Primeiro jogo é Marrocos, depois Haiti e fecha na Escócia.
1: Pois é, pegou um Haiti, tem que fazer saldo de gol. Você não sabe da última rodada. Se você pegar na última, você já sabe, opa, peguei o mais fraco na última rodada, já sei qual saldo que eu tenho que fazer.
0: E aí a Escócia, por exemplo, há poucos dias atrás, venceu de 4-1 de Curaçao, que essa sim é uma seleção mais ou menos do mesmo nível de Haiti.
1: Ah.
0: Superior a Panamá, portanto, também.
1: Pois é. Então, agora vamos falar daquele pequeno detalhe que a gente estava falando, porque o Palmeiras terá um desfalque importante na volta do Campeonato Brasileiro. O Superior Tribunal de Justiça Desportiva decidiu suspender o atacante Paulinho por uma partida após julgar um recurso da Procuradoria. O jogador havia sido absolvido no último dia 28 de maio por causa da comemoração do terceiro gol na vitória sobre o Flamengo no Maracanã, quando fez um gesto da torcida organizada dos clubes que já jogou, Vasco, Atlético e Palmeiras. Na ocasião, o STJD manteve apenas o cartão amarelo aplicado em campo. Agora o tribunal reanalisou o caso e alterou a decisão aplicando uma suspensão de um jogo ao camisa 10 alviverde. Com isso, Paulinho está fora da partida contra o Coxa no retorno do Brasileirão, após a pausa para a Copa do Mundo. Enquanto o elenco palmeirense retorna aos treinamentos no dia 21 de junho, Paulinho deve se reapresentar antes para dar sequência ao trabalho de condicionamento físico e ganhar mais minutos em campo. Também foi lá mexer com a torcida do Flamengo. Não se faz um negócio desse. Que absurdo.
0: É, não pode mexer com o protegidinho do STJD,
1: não pode,
0: né?
1: Jamais.
0: Porque assim, eu já vi muitas vezes, pra não falar milhares de vezes, jogadores comemorarem fazendo símbolo de torcida organizada. É a coisa mais comum do mundo.
1: Mandar a torcida cala a boca, um monte de coisa assim, gente.
0: É, o próprio Hulk, é verdade, tem uma imagem muito famosa, inclusive, do Hulk comemorando, fazendo o mesmo símbolo, né? Até porque as torcidas são exatamente as mesmas, né? Que são a parceria. E nunca aconteceu nada. Agora vamos ver se isso vai ser regra, se vai... Enfim, tem que entender como que vai ser tratado isso daqui pra frente. A princípio é simplesmente uma decisão absurda que vai contra tudo que já aconteceu no futebol brasileiro.
1: Pois é, e agora vamos falar de Liga das Nações de vôlei. Hoje, então, Laura Dolabella já começa a Liga das Nações.
17: É isso, Alex. Inclusive, vamos dar um spoilerzinho pros nossos ouvintes?
1: Bora!
17: Porque a gente já tá agora, eu e você aqui no estúdio, eu e Alex. Daqui a pouco, pode ser que isso fique... pra sempre aí, eu e Alex no estúdio, de duplinha aqui no estúdio.
1: Sensacional,
0: muito bom.
1: Ah, sensacional, vamos movimentar esse negócio aqui então no Papo de Craque. Vem aí, hein, vem aí, mas eu quero saber, vem aí, é hoje.
17: É hoje.
1: É hoje, Brasil joga com quem, como que vai ser isso?
17: Então, hoje o Brasil vai jogar contra a Holanda pela Liga das Nações de Vôlei, o Brasil que é um dos únicos países que inclusive leva a sério a Liga das Nações de Vôlei. Vários dos países simplesmente colocam as suas titulares já na fase de mata-mata, né? A partir das quartas ali, a galera começa a colocar suas titulares. O Brasil, apesar de testar agora na fase de grupos, já coloca muitas jogadoras titulares. Brasil, que é atual vice-campeão, porque perdeu para a Itália na final da Liga das Nações do ano passado. Inclusive, o Brasil nunca foi campeão da Liga das Nações, tá, Alex?
1: Eita! Uai, então tá em um bom momento, hein?
17: Tá um bom momento, porque o Brasil já caiu em 5 finais na Liga das Nações. Desde 2018, o Brasil caiu em 5 finais, não conseguiu aí ainda a medalha de ouro da Liga das Nações de Vôlei. Tem bastante tempo. Eu e o Alex, inclusive, ontem na hora do almoço, estávamos conversando sobre isso. Tem muito tempo que o Brasil não ganha um ouro aí
1: sim.
17: Em competições internacionais fora aqui da América Latina, né?
1: Tá. E eu gosto desse negócio de já começar com os titulares para entrosar a galera, gente. É um treino de altíssimo nível que você tem ali. Ao invés de você deixar os reservas, opa, já é uma Liga das Nações? Opa, vambora, vamos com os titulares aí, já entrosa esse pessoal todo, porque aí chega bem mais entrosado. Mas na hora de decidir, tá faltando essa decisão final aí.
17: Tá faltando. Hoje contra a Holanda, provavelmente vai ser um jogo tranquilo pro Brasil. A Holanda é um adversário difícil, mas que o Brasil consegue vencer. Eu acho que, pelo que eu me lembro aqui, desde 2018, quando o Brasil enfrentou a Holanda na Liga das Nações, nunca perdeu. Então, é um adversário relativamente fácil para o Brasil. E destaque, né, das jogadoras que vão jogar na noite de hoje é a Kissi, que veio do Minas, né? Agora está jogando na Rússia, mas jogou no Minas. É uma grande ídolo do time do Minas. A Rosa Maria, que também jogou na equipe do Minas. E a Júlia Kutz, que é cria da base, né?
1: Maravilha, então. Bora lá para os destaques finais. Amanhã a gente fala mais de Liga das Nações. Isso. Falar do resultado. Papo de craque segundo tempo também.
17: E todo mundo observando às 8 horas da noite, Brasil e Holanda.
1: Boa, destaque final do cabuloso Marcos Botelho.
18: Muito bem, para fechar o Cruzeiro com muita movimentação de mercado, vamos ressaltar agora a base. Tem jogo do Sub-17 logo mais, tá? Ah, tem Campeonato Brasileiro Sub-17, Cruzeiro e Grêmio em Porto Alegre a partir das 3 horas, daqui a pouquinho. É o Cruzeiro entrando em campo pelo Campeonato Brasileiro Sub-17, segunda rodada, jogo no estádio Ayrton Ferreira da Silva. Forças aos Crias da Toca, ao Cruzeiro Sub-17, meus amigos. Volto ao longo da nossa programação. Até lá, aquele abraço.
1: Valeu, Botelho. Grande abraço, meu caro Giovano Oliveira e o Galo, seu destaque final.
19: Estamos chegando aqui ao final do Papo de Craque, primeiro tempo desta quarta-feira, meus caros. Olha, a Polícia Militar de Minas Gerais vai se reunir com a Galocura para proibir a padronização imposta pela organizada em Jogos do Galo na Arena MRV. O tenente-coronel Henrique Nunes, comandante do Batalhão de Choque da Polícia Militar, afirmou na sede da Procuradoria-Geral de Justiça em Belo Horizonte que a decisão de agir ocorreu após alguns episódios registrados recentemente na Arena MRV, afirmando que a organizada ultrapassa alguns limites em determinados setores da arquibancada, principalmente no Superior Sul, com a imposição e torcedores comuns, né, ditos que são atleticanos que não participam da organizada, reclamam bastante da postura da Galocura. Então, até mesmo no último jogo da Copa Sul-Americana, faixas falando em relação a condutas permitidas e proibidas na arquibancada. Ou seja, conforme o tenente-coronel, a Galocura quer fazer uma dominância de território nas arquibancadas e que eles precisam acabar com isso. Tá certo, meus caros? Voltamos então mais tarde no Papo de Craque Segundo Tempo, com muito mais Galo aqui na TMC. Um abraço.
1: Valeu, Giovana. Aquele abraço pra você. Valeu, Danilo. Grande abraço, meu caro. Papo de Craque Segundo Tempo, 18 horas.
0: 18 horas. Valeu, meu querido.
1: E agora tem sobremesa.
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1: Boa tarde pra você que tá sintonizado na Transamérica TMC. Sim, Transamérica agora é TMC. Quem escuta sabe. Seja muito bem-vindo ao Sobremesa, o seu programa favorito. É o programinha de meu Deus, onde a gente traz sempre diversão e informação juntos. Eu, Lucas Salles, tenho a honra de ter aqui os outros apresentadores junto comigo, Mini Ruth.
2: Oi, boa tarde, pessoal. Vamos nessa, pré-feriador por aqui, né, Batichinha?
3: Exatamente. Hoje eu estou mais calmo, né?
1: Bem mais tranquilo.
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1: Muito bom. Olha, Batista, eu amei que você já trouxe o clima que vai ser o nosso bate-papo de hoje. Daqui a pouquinho eu vou te revelar quem é a nossa convidada de honra. Mas antes eu quero te lembrar que você que está ouvindo com o seu ouvido, você pode seguir a gente em todas as redes sociais. Em todas elas, o nome de usuário é o mesmo, @TMCNewsBR. Seja no TikTok, no Facebook ou no Threads, no X, no Twitter. Em todas elas é @TMCNewsBR. E é claro que você pode participar do nosso programinha de meu Deus através do nosso WhatsApp 011 97221 1001. Você pode responder a pergunta do dia, que é...
3: A pergunta do dia é a seguinte: você viu que agora o Instagram, vocês viram que o Instagram agora vai priorizar o algoritmo, né? Vai priorizar o que é real e menos perfeito.
1: Eu vi isso, né? Cara, que interessante, hein?
3: E então eu quero saber de vocês, o que é que você já viu no Instagram que você achou que era real?
1: Boa pergunta. Você, Mini Ruth, primeiro, por favor.
2: Ah, eu já vi um vídeo de um churrascão que tava o Lula e o Bolsonaro, né? E aí tava tocando sertanejo no fundo.
3: E você acreditou?
2: Eu acreditei. Não,
1: mas ah, eu vou defender, Mini Ruth, que na época do impeachment teve uma foto clássica do Aécio ao lado da Dilma rindo. E essa foto é real.
2: Então, eu acreditei, uai.
1: Tá vendo? Era lá na votação no Senado. E você, Batista?
3: Eu vi aquela foto do Papa com casacão de neve, lembra?
1: Primeiro viral.
3: Eu falei, ó, esse Papa aí é da hora, meu. É fashion. Fashion. Vai desfilar em Milão, o Papa.
1: E a gente acreditou.
3: Eu achei que era real aquilo.
1: Era IA, era inteligência artificial. Então você, que já viu alguma publicação no Instagram e achou que fosse real, manda pra gente que a gente quer saber. Através do WhatsApp 011 97221 1001. Muito bom. Agora, amigos e amigas,
3: e você falou aquela vez um menininho orando no elevador.
1: Eu acreditei. Não, eu compartilhei, mandei no grupo da família.
3: Aí, tá vendo?
1: Jesus é perfeito.
3: Deus, atenção, é... fake news, hein? Ó, inquérito da fake news, Lucas Salles.
1: Bom, amigos e amigas, vamos então para o nosso bate-papo de hoje, que vai ser diferente, porque a nossa convidada, além de ser uma convidada de honra, é uma convidada que traz paz. Por isso eu vou até mudar a frequência aqui da minha voz, mudar a velocidade que eu falo. A nossa convidada de hoje é fundadora da comunidade Zendo Brasil. Ela virou monja em 1983. É autora de mais de 30 livros, entre eles Zen para Distraídos e também O Sofrimento é Opcional. Ela está no YouTube e no Instagram e estará na segunda edição do Retiro Zen Yoga de 12 a 14 de junho. Senhoras e senhores, vamos receber ela, que transmite paz, conhecimento, auto-sabedoria e principalmente
3: iluminação
1: e amor. Senhoras e senhores, por favor, recebam Monja Coin.
4: Muito obrigada.
1: Muito obrigado, Monja Coin. Seja muito bem-vindo. Muito obrigado. A senhora é uma pessoa realmente que transmite luz e a gente vai querer extrapolar essa conta de luz conjuntos. Então, por favor, a primeira pergunta de hoje, Marcelo Batista.
3: Eu queria saber primeiro, eu chamo de senhora monge, dona monge, monja.
4: Monja só tá bem.
3: Monja tá bom. Ô, monja, qual a sua sobremesa predileta, hein?
4: Geralmente frutas.
3: Frutas. Tá vendo? É um ser diferente.
1: Muito evoluído.
3: Tá vendo? É evolução.
1: Qual fruta especificamente?
4: Banana nanica.
3: Banana nanica. Nossa, mananica é meio ruim, não é não?
4: Não, é mais gostosa.
3: Eu gosto da prata.
4: Eu gosto da nanica.
2: Eu gosto da prata também, tá, é boa.
1: Eu gosto da Douro. A banana Douro é uma delícia. Docinha, gostosa.
4: Meu avô gostava dessa.
1: Muito bom. Bom, Dona Monja, posso chamá-la de Dona Monja? Tudo
4: Sim,
1: bem com você?
4: Pode chamar
1: de Dona Monja. A gente fica com medo de falar alguma besteira aqui. Então, só, antes de qualquer coisa, já nos perdoe pelas besteiras que a gente vai falar, tá bom?
4: Tá bem.
1: Dona Monja, este é um ano que vai ter eleição, Copa do Mundo, vai ter briga na família, vai ter, nossa, muita tensão. Essa tensão é entre os Estados Unidos querendo tarifar a gente, acabar com o Pix. Como é que a gente faz pra não perder a paz interior?
4: Respira. É muito interessante, né? Até vindo pra cá, tava lendo o WhatsApp e alguém mandou 3 jogadores de futebol respirando antes de marcar um pênalti. 2 deles respiravam pela boca. Perderam o pênalti. Cristiano Ronaldo inspirou pelas narinas, soltou pela boca e acertou. Respiração consciente muda a nossa maneira de estar no mundo. Inspira e solta devagar. Você entra no eixo de equilíbrio.
3: Olha só, que dica
2: de novo. Olha, tá, que maravilha.
3: Eu vou aproveitar que ela falou aí, ela tocou em Copa do Mundo, jogador de futebol. Ô, Monja, eu já vi você cornetando a seleção lá na época dos pênaltis, lá que o Brasil perdeu o pênalti. Você cornetou o Tite lá naquela época, hein? Perdeu a paciência. Ó, a Monja perdeu a paciência.
1: Tá feliz, Tite? Você tá feliz? Olha o que você fez com a Monja Cunha.
4: Eu não sei se foi o Tite que decidiu ou se foi alguma outra pessoa, né? Porque a gente sabe que essas coisas rolam entre os jogadores, né?
1: Verdade.
4: Às vezes tem alguns muito influentes e decidem colocar seu amiguinho pra fazer o primeiro e ele não tava preparado emocionalmente.
1: Mas te machucou mesmo a Copa? Mexeu contigo? Te desequilibrou?
4: Não, não é que desequilibra, mas a gente gosta de torcer, de estar junto. E de repente acontece uma coisa que parece que alguém quis fazer uma gracinha e a gracinha deu errado.
3: Mas Monja, por exemplo, se o Neymar ali, num jogo de eliminatória ali, se ele perde um gol cara a cara, a Monja fala um palavrão ou não? O que que a Monja
4: fala? Não, palavrão não fala.
3: Como é que fala, Neymar?
4: Mas que foi, Neymar? O que aconteceu?
1: Ai, já que você falou de palavrão, quero muito saber, como amigo, Monja, qual é o seu palavrão favorito? Aquele que você fala assim, nossa, esse aqui eu gosto. Você pode não falar, mas você sabe que você gosta.
4: Eu já falei muito palavrão na minha vida. Eu fui jornalista profissional no Jornal da Tarde. E é interessante que a gente fala palavrão. Quem escreve corretamente fala palavrão na hora de conversar. Mas eu resolvi um dia da minha vida que nunca mais ia falar palavrão. E nunca mais falei.
2: Caramba! Isso é melhor?
4: E nem penso. É legal.
1: Não?
4: É divertido. Você tem controle sobre as suas palavras e sua cabeça. Eu escolho não falar palavrões. Então, o que eu falava, minha mãe, quando era criança, ela dizia assim: minha filha, use a palavra correta. Por que você está pondo palavrão no meio da frase? Você está perdendo vocabulário. Então a gente procurar a palavra correta em vez de apenas soltar um palavrão. É treino. Como tudo, treino.
3: Mas nem um caramba.
4: Não, nem caramba falo.
1: Não?
4: Falei agora pra você.
1: Nem época de outrora. Você virou monge em 1983, mas eu acredito que deva ter sido um processo que vem antes de 83, né? Você decidiu, você falou, não, agora eu vou virar monge, agora eu vou pro budismo.
4: Não decidi nada disso. Eu comecei a praticar meditação. Então eu me interessei por meditação. Encontrei o Zen Budismo em Los Angeles, onde eu estava morando. Comecei a praticar e falei, puxa, isso faz sentido para minha vida. Então, qual é o passo seguinte? É me tornar monja. Mas eu nunca pensei, vou me tornar monja Zen Budista. Não, isso não aconteceu. A programação anterior ao encontro do Zen.
2: Olha que interessante. E falando em meditação, monja, o que a senhora acha desses aplicativos que ajudam as pessoas a meditar? A senhora acha válido ou não? É melhor fazer algum estudo sobre?
4: Não, tudo vale. Tudo pode ser usado de forma adequada. Mas não pode ser só o aplicativo. É que nem fazer atividade física só pelo aplicativo no celular, né? Pode até fazer errado, porque você não está vendo, não tem um professor te olhando. Então é sempre bom pegar alguém que já tenha mais experiência e verificar se a maneira que você está meditando e que está sendo ensinada pelo aplicativo está adequado para você.
1: Mas a melhor meditação, na sua opinião, parte da onde?
4: Primeiro, de querer meditar. Tem gente que não quer nem meditar, porque eles têm uma ideia do que é meditação. As pessoas acham que meditação é esvaziar a mente. É impossível, ela já é vazia. não tem nada fixo nem nada permanente. Percebeu isso? A nossa mente é incessante e luminosa. São conexões neurais como a eletricidade o tempo todo. E você quer parar? Isso não pode parar. Mas você observa o movimento da mente e escolhe o que você observa. Porque tem pensamentos e não pensamentos. Mas não são lacunas, não são vazios, são espaços. Como nesta sala, tem espaços entre eu e você. Eu posso só olhar para você e pensar só você, mas não. Eu vou perder a altura, a profundidade. Percebe? O meditar é perceber tudo isso que está em volta do pensamento. Por que ele veio e para onde vai. E perceber que não há nada fixo, nem nada permanente.
3: É complexo. Consegui meditar, viu, monja? Eu começo a meditar, começa a me vir um monte de pensamentos intrusivos. Mas não vai, eu me desconcentro. Nunca funcionou pra mim.
4: Mas não será? É pra concentrar. Não. A sua concentração é perceber a desconcentração. Isso é meditação. Você já meditou e meditou bem. Porque percebi que inúmeros pensamentos flutuam em mim. Que bonito. Mente incessante.
5: Olha que legal.
3: Então eu estava fazendo certo e achei que estava errado.
6: Você está ouvindo Monja Cunha, ela que é fundadora da comunidade Zendo Brasil. Ela virou monja em 1983 e é autora de mais de 30 livros. Gostaria de tirar uma dúvida, monja. Você fica lá com os outros monges, né? Vocês ficam todos unidinhos, juntinhos, né?
4: Às vezes, em alguns lugares.
6: Alguns lugares, né? Quando vocês ficam, assim, confinados nesse mosteiro, rola treta. Rola, tipo, uma situação que você fala, não tô gostando daquele monge, que ele tá me enchendo o saco, ele vem, todo dia ele vem aqui, ele fala, ele sobe um decimel, assim, tá todo mundo fazendo, ele vem fazer,
4: Existe sim. É assim que você está falando, exatamente assim. A gente tá rezando e é pra rezar todo mundo fala uníssono, né? Na mesmo tom de voz. E de repente aparece alguém que acha que sabe rezar melhor que o outro. E aí começa a rezar destoando. E a gente fala, reze com os ouvidos, não com a sua boca, mas com os ouvidos. Esteja em comunhão com os outros e não queira aparecer.
6: E quando isso acontece, o que vocês fazem? Vocês fazem tipo uma votação, tipo BBB, para eliminar esse monge?
4: Não. Geralmente uma pessoa mais antiga vai conversar com uma pessoa e vai explicar. Mas às vezes a gente nem fala. O japonês, eu estudei no Japão, é uma coisa muito indireta. Se você falar diretamente, não vale. Você quer que a pessoa perceba. Então você vai dando indiretazinhas. Até que, por exemplo, eu cheguei no mosteiro e nós aprendemos aqui no Brasil, para você falar com uma pessoa acima de você, você fica em pé. Eu chegava na sala da minha superior, ela sentadinha no chão, eu em pé falava com ela. E disseram que eu era muito orgulhosa, que eu não me abaixava nem para falar com a minha superiora. É uma diferença cultural, apenas isso. Até que um dia eu tô andando no corredor com uma outra monja, a nossa superiora vem vindo, ela se ajoelha no meio do corredor e fala, mestra, posso perguntar isso? Eu falei, quando acabou, eu falei, por que você se ajoelhou? Porque ela está acima de mim e nós sempre ficamos abaixo de quem está acima de nós. Foi a dica que ela me deu de alguma coisa que eu fazia e que ninguém me disse, você tem que se abaixar para falar com ela.
6: Você foi aprendendo, né? Olhando, observando.
4: Olhando e observando.
6: Muito perspicaz. A senhora é muito, muito inteligente. Muito. A senhora vem aqui com toda essa delicadeza, esse rostinho tão fofo, cuti-cuti, mas por trás desse rostinho tem uma sabedoria incrível.
3: Sim. E monja, por que que um monge é carequinha assim?
4: Lá vem da Índia antiga. Shakyamuni Buda era um príncipe, filho de um rei. Então ele tinha os cabelos longos, ele fazia um rabo de cavalo aqui no topo da cabeça, que era o símbolo da casta. Cada casta tinha um tipo de cabelo. Ele tinha penteado dos nobres. Quando ele sai do castelo e ele desiste de ser nobre, ele tem questões existenciais muito grandes, a primeira coisa que ele faz é cortar os cabelos. Não vou ser identificado pela classe social ou pela casta, que é na Índia, da qual eu nasci.
2: Que interessante.
6: O que me faz pensar, se essa questão com o cabelo tem a ver também com a divindade, o Alexandre de Moraes, ele é budista?
4: Ele poderia se tornar, ia fazer bem.
6: Muito bom. Mirihut, por favor.
2: Monja, muito tem se falado nas redes sociais sobre a aparição de OVNIs, né? Inclusive tá bem viralizado o caso de um influenciador aí no Paraná que registrou um OVNI. A senhora acredita em vida extraterrestre?
4: Eu acho que todo o universo é vivo. Vida parecida com a nossa? Não sei, pode ser que haja. eu não sou especialista no assunto, eu nunca vi, nunca encontrei nenhum extraterrestre, nunca vi nenhum OVNI. Na época que eu trabalhava no Jornal da Tarde, isso há mais de 50 anos, 60 anos atrás, tinha um jornalista que era muito interessado nisso, mas foi o mais próximo que eu cheguei.
2: Caramba!
6: E dona Monja, será que a senhora poderia falar um pouquinho sobre a sua comunidade? Que você abandonou toda uma vida e agora vive numa comunidade. Como é a sua comunidade, Zendo Brasil? Quais são os princípios? Inclusive, por favor, divulgue, eu quero muito conhecer.
3: Quem quiser, né, procurar, adotar essa prática do budismo, como é que começa?
4: Então, a gente começa aos domingos, às 11 da manhã.
6: Obrigado, não é pra mim. Já domingo, 11 da manhã. 11 da manhã.
4: Mas tem também segunda, terça, quarta e quinta, às 20 horas.
6: Tá, então já dá.
4: Fica na rua Vanderlei, fica em Perdizes, Pinheiros, é fácil de encontrar. E a gente tem atividades para iniciantes e para quem já pratica. É uma forma de vir praticar junto conosco. Ah, quando fala comunidade, o pessoal pensa que tem um grupo de pessoas vivendo e morando juntos.
6: Eu pensei isso.
4: Não. Chama comunidade Zen budista, mas mora na casa onde eu moro, no templo, a comunidade, poucas pessoas. E a maioria são pessoas que moram nas suas casas e participam conosco das nossas atividades. Estamos querendo construir em Campos do Jordão, começamos uma obra que está parada, aceitamos doações.
6: Qual é o Pix, Monja? Qual é o Pix? Manda o Pix agora, Monja, fala aí.
4: É o nosso CNPJ 04804384, mil ao contrário, 56.
6: Olha, você vê que a Monja sabe de qual tá o Pix, hein?
2: Muito bom. Isso,
6: boa. Vai, Batista.
3: Ô, Monja, nós não manjamos nada de Zen budismo, então a gente separou aqui umas coisas para a gente saber se o budista pode ou não pode fazer. Eu quero que você ajude a gente, é ou não é, Mini Ruth?
2: É verdade, então vamos lá. Comer carne, pode ou não pode?
4: Alguns podem, outros não podem. É um voto pessoal, individual, não é bem coletivo.
3: Tomar uma breja, uma cervejinha, uma gelada.
4: Nossa, no Japão eles bebem tanto, os monges, você nem sabe.
3: É mesmo?
4: Saquê, começa com a cerveja. Não, primeiro gostei. Brinde a cerveja, aí passa pra outra coisa.
2: E fazer fofoca, monja?
4: Não deveria, mas fazem.
3: Ah, é? o monge budista pode mentir?
4: Não deve. É, faz os preceitos. É. Vamos lá. Preceito: não fazer o mal, fazer o bem a todos os seres. São os três básicos. Depois é não matar, não roubar, não abusar da sexualidade, não mentir, não negociar intoxicantes, não ser controlado pela raiva, não falar dos erros e faltas alheios, não se elevar e rebaixar os outros, não ser movido pela ganância e não falar mal de Buda, Dharma, Sangha.
2: Olha, que interessante.
4: Então a gente não deve mentir.
2: Justo.
6: Mas tem alguns que mentem ou não?
4: Sempre tem, né?
6: Sempre tem.
4: No processo de aprendizado e crescimento, temos que ser pacientes com aqueles que chegam e ainda estão mentindo.
2: Boa, Monja. E eu vi Pink Floyd, pode ou não pode?
4: Ai, que delícia. E eu fiquei muito surpresa, estava numa graduação no Japão, entraram os monges jovens que vinham dos mosteiros, tinham uns 20 e poucos anos, e ouviam Pink Floyd. Eu falei, que será que eles ficam ouvindo tanto? E um deles pôs no meu ouvido e falei, que bonito.
3: O melhor seria Nirvana, né? Mas comer cuscuz paulista, pode?
4: Pode.
3: Pode.
2: Xingar jogador da Copa do Mundo.
4: Não precisa xingar, pode ficar brava com ele.
3: Fumar um cigarro.
4: Tem monges no Japão que fumam.
3: É?
6: Olha Japão aí. É incrível.
3: Você
6: é
3: monge no Japão.
6: Às vezes no Japão a gente já é monge. A gente já é monge no Japão, a gente não tá sabendo.
4: Ele percebeu aí.
2: E vender cigarro?
4: Vender cigarro? De preferência não, né?
3: Usar TikTok. Ué,
4: por que não?
3: Pode? Pode. Dancinha no TikTok? Pode.
4: Pode.
3: Pode.
4: Tem até um grupo no Japão, tem um brasileiro que tá em Kyoto agora, chama Luan. E ele tá ensinando os monges a dançar. E ele tem uma dança toda que é bem dele, assim.
6: Que demais. É
2: interessante. Que interessante.
4: Ele não é monge, mas os monges de lá querem aprender com ele.
6: Que legal.
2: E namorar pessoas de outra religião, pode?
4: Pode, até se casar.
6: Ai, que bom.
4: Olha, os monges se casam.
2: Que legal.
3: Olhar o Instagram assim que acorda, pode?
4: Pode, né? Mas depois vai correndo pra meditação.
2: Deixar a louça suja na pia.
4: Ah, não, né? Aí não, vem barata, formiga, aí não é legal.
6: Você viu que a única que ela se impôs foi deixar a louça. Isso não pode.
3: E já que o monge pode olhar o Instagram, mas depois tem que ir pra meditação, o monge pode mandar nudes no direct do Instagram?
4: Mandar nude?
3: Nude.
4: Melhor não.
6: Isso tem cheiro de que alguém já fez. Inclusive.
3: E deu errado. Eu vou incluir mais uma aqui. A monja, que tá às vezes acima do peso, pode tomar monjauro.
4: Bom, poder até pode, mas eu não tomo. Eu tô acima do peso e tento controlar o meu apetite, a comida, mas não consigo muito.
6: Olha, a senhora não está nada acima do peso. A senhora está belíssima. A senhora está formidável. Eu gostaria de convidar a todos os ouvintes para conferirem no nosso canal no YouTube, @TMCNewsBR. Venham ver a mulher mais linda do mundo. Monja Cunha, aqui na nossa frente.
2: Maravilhosa. Mini Ruth, maravilhosa. Por favor. Monja, a senhora falou muito, né, de monges do Japão. Mais recentemente, alguns monges do Sri Lanka, eles foram flagrados fumando maconha, né?
6: Aí, foram até presos por tráfico.
3: Presos.
6: Te juro por Deus.
2: Exato.
6: Foram presos por tráfico.
2: A questão é, monge pode fumar para dar aquela relaxada ou é proibido?
4: Olha, uma das coisas que Buda dizia é que o mais precioso que temos é a consciência e que a gente nunca pode perder a noção da consciência do que você está fazendo. Se por acaso fumar maconha deixa você menos consciente, não é recomendável. Mas se deixa

0: Pode ser palavras, pensamentos e ações, vai ter retorno. Mas você pode se arrepender, você pode perceber que não foi benéfico. E na hora que existe o arrependimento, você minimiza o retorno, mas não impede. O karma, uma vez produzido, não pode ser apagado. Então vai receber de volta.
1: Interessante. Me surgiu até uma dúvida, monja. A senhora acha que quando a gente não aprende com alguma situação da vida que a gente passou, a gente costuma repetir esse ciclo até aprender?
0: Provavelmente. O professor Cortella tem uma frase na sala dele que eu gosto muito. Aqui só aceitamos erros inéditos. Não é bom isso? Isso é a nossa vida. Errei, percebi, corrigi.
2: Você, pra você, qual foi o erro que você mais talvez se arrependa de ter cometido?
0: Não, que ainda me arrependa?
2: É.
0: Impaciência.
2: Impaciência?
0: É, treino a paciência.
3: É mesmo?
2: O que que te tira do sério, então? O que que te deixa impaciente?
0: Quando você fala com uma pessoa, ela entende o contrário do que você disse.
2: Entendi. Quando a pessoa faz de propósito, tem gente que
0: às vezes é de propósito.
2: Tem gente que deturpa, né?
0: Deturpa o que você
2: fala. Eu odeio, eu odeio. Desculpa, eu sei que o budismo tenta pregar a palavra, tirar o ódio, né? Mas eu vou, então, incomoda. Ainda não sou budista, vou falar, eu odeio. Mas as pessoas que fazem isso de propósito, dá uma raiva. Dá uma raiva. Venha compadecer comigo, dá uma raiva. Você fala, por que que a pessoa... Eu acabei de falar que eu gosto de tal coisa, a pessoa tá ali... Não, então você não gosta da outra coisa? Fala, não, eu só disse que eu prefiro abacaxi. A pessoa vai, então você odeia laranja. Fala, não.
0: O ano passado, no meu aniversário, tem uma menina aqui, uma praticante, que ficou conosco, e eu falei pra ela, olha, é o seguinte, eu gosto no aniversário um bolinho que seja branquinho por fora com a vermelhinho.
2: Sim.
0: Branquinho e vermelhinho. Então, geralmente é morango, né? Eu falei, eu sei onde comprar, eu posso comprar. Ela disse assim, não, não. Eu vou trazer para a senhora que eu sei. E não me trouxe. Eu falei, mas isso me deixa muito desagradada, porque eu tenho a impressão que vai acontecer uma coisa ruim esse ano.
2: Não, não negue doce pra monja Cunha. Falou que vai levar bolo leve.
3: Leve. Senão ela perde a paciência. E quando a gente perde a paciência, pra onde que ela vai, monja?
0: Pois é, a gente tem que procurar depois.
3: E como que eu faço pra encontrar o meu verdadeiro eu?
2: Nossa, boa.
0: É, olhando em profundidade pra você.
3: É, e olhando assim pra mim, o que, que a senhora vê?
0: Um homem bonito, atraente,
2: olha,
1: olha!
2: A tá senhora acredita
0: uma
2: que...
0: Uma voz muito boa. Você...
3: Tá vendo só?
2: A senhora acredita...
0: Voz de locutor de rádio? O que é isso?
2: Olha, a senhora acredita que uma outra mulher sentou nesta mesma cadeira e disse que ele teria um AVC?
0: Por quê?
2: Falou porque olhou pra ele.
1: Olhou disse, pra uma vidente.
2: Uma vidente disse. Fala a evidência. A senhora acredita nisso, na quiromancia... Na cartomancia?
3: Reencarnação.
2: Reencarnação? Acho que o budismo até fala sobre isso, não?
0: Em algumas tradições budistas, fala-se em reencarnação. Tá. Mas recentemente, até mesmo o Dalai Lama, porque a tradição tibetana é reencarnacionista, e dizem que ele é a reencarnação do antigo Dalai Lama, na medida que a China disse que tinha o futuro Dalai Lama, eles não haverá mais reencarnação.
3: Não?
0: Não.
3: Não?
0: Não.
3: Pra onde que vai aquela meia que some na máquina de lavar, então?
0: Na verdade, tudo é um processo contínuo de transformação. O que nós somos agora, o que nós fazemos, falamos e pensamos, deixa uma marca no universo. E há uma tendência que alguém venha e dê continuidade. Nós vemos que é como ondas no mar. Tudo é água salgada. Cada vida nossa é como se fosse uma onda. Causas e condições fazem com que ela seja grande, pequena, que vai morrer na praia, que fique lá no meio do mar, tanto faz. Mas esta onda vai ter continuidade na onda seguinte. Mas tudo não deixa de ser água salgada. E não tem uma identidade substancial, independente e separada. Essa é a frase que eu mais gosto. Nada tem uma auto-identidade substancial, você possa pegar, seja independente e separada. Então, que eu é este que reencarna? Se tudo está sendo apenas prótons, elétrons e nêutrons numa contínua transformação e movimento. É a onda do mar. Cria uma causa e condição, ela desaparece, mas cria. Ela deixa uma tendência a uma repetição, mas não é mais você.
2: Que bonito isso.
3: Sabedoria.
2: E pegando esse link da onda do mar, eu gostaria de falar com a pessoa que passou por uma tsunami. A pessoa que tava lá vivendo a vidinha dela, super tranquila, controlada, e veio aquela tsunami, veio o Brasil, que com imposto, com taxa, com política, com tudo, desestrutura, a casa cai, inclusive até literalmente. Às vezes vem chuva e a pessoa perde a casa. Como é que essa pessoa faz pra manter a calma e a esperança?

0: esperança.
1: É preciso reconstruir, não tem outra coisa a fazer, né? Como lá no Japão. Eu estive no Japão, no lugar que teve o grande tsunami, há muitos anos atrás. Tinha uma moça brasileira de Belém que morava lá com um filhinho. Ela disse assim, quando deram o alarme que ia ter alguma coisa, eu saí correndo me proteger. E as pessoas japonesas riam de mim. Porque tem muito alarme de terremoto no Japão.
2: Sim.
1: E tem lugares protegidos. E ela disse, eu fui, eu e meu filho, não aconteceu nada. E ela estava lá numa casinha que eles tinham arrumado, temporária, né? Então tem coisas assim, quando você percebe que tem alguma coisa muito grande, muito prejudicial acontecendo, você deve se recolher. Você deve fazer alguma coisa para se proteger. Entendi. Pelo menos alguma proteção desse tsunami que vem aí. E não se deixar levar. Mas se a sua casa caiu, se você perdeu tudo, não é para morrer nem matar ninguém. É reconstruir, refazer. E aí paciência e perseverança. Pega os tijolinhos que não quebraram e junta.
2: Olha, foi lindo. Paciência e perseverança. São dois P's incríveis para você levar para a vida. Falando em P, Monja Coen, chegou o momento da PPP. A senhora consegue imaginar o que é isso?
1: Perguntas?
2: É isso. Muito bem, Monja.
3: Pergunta?
2: Pergunta problemática e polêmica.
1: Ah, que ótimo.
2: Eu quero saber da senhora. Me disseram aqui, estudando a nossa pauta, que a morte do cantor John Lennon, que foi dos Beatles, foi realmente um momento transformador na sua vida. É verdade? E se é verdade, por quê? A senhora não precisa responder agora, dona Monja Coen. Meu Deus, eu interrompi uma monja pela primeira vez na minha vida. Jesus amado. Bom, espero que tenha sido a primeira.
3: Aí, ó. Você vai ver.
2: A gente vai para um rápido intervalo e na volta a Monja Coen vai responder a PPP. O que é que a morte do John Lennon tem a ver com a vida da Monja Coen? Você fica aqui com a gente que já já tem mais sobremesa. Não sai daí. Fica com a gente.

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0: caro ouvinte que nos ouve com seu ouvido. Estamos de volta com Sobremesa, o seu programa favorito aqui na TMC. Estamos recebendo ela, a Monja Coin. Ela que é uma pessoa que eu não tenho nem adjetivos para descrevê-la. Mas ó, vou tentar te chamar. Ela é autora de mais de 30 livros. Ela também trouxe ao Brasil o Zen do Brasil. E olha, se você quer começar uma nova vida leve e tranquila, procure. Procure também no YouTube e nas redes sociais, que a gente vai passar daqui a pouquinho.
1: Ai,
0: e antes da gente continuar a nossa entrevista, eu quero dar uma olhada na enquete do dia, que trouxe a pergunta, Batista.
1: A pergunta: o que você já viu no Instagram que você achou que era real? 11-DDD-97221-1001 é o WhatsApp. Tem aqui o Pedro Lins falando o seguinte: achei que a Luana Piovani... Ih, rapaz, achei que a Luana Piovani tava mais nova, mas era um filtro muito bom, a única coisa real era a chatice dela.
2: O Juliano Costa, ele mandou: eu vi uma foto da minha ex toda feliz com outra pessoa. Essa era real e foi a que mais me doeu.
1: Ai, coitadinho. Fábio Vieira: vi um canguru sendo proibido de embarcar no avião. Chorei com pena. Depois eu vi que era IA. Lembra? Canguru com passaporte.
0: Bonitinho, né? E aí você traz mini rotina.
2: E o Roberto Lima, ele mandou: eu vi o Mickey sendo preso pela Polícia Federal. Pensei, agora a Disney que se explique.
0: Vamos lá. Amigos e amigas, antes da gente voltar pra nossa entrevista, eu gostaria de aproveitar a presença dela, da Monja Coin, que é fundadora da comunidade Zen do Brasil e é autora de mais de 30 livros, dentre eles Zen para Distraídos e O Sofrimento Opcional. Eu quero aproveitar essa presença dela para fazer o nosso quadro, que é uma delícia. Você aí, você que está ouvindo a gente, que gasta dinheiro com inteligência artificial, nós aqui no Sobremesa vamos estrear a nova inteligência artificial que você vai se apaixonar. Nós temos o Chato GPT e hoje nós vamos trazer o MonGPT. Muito simples, MonGPT, Monja Coin. Eu vou fazer uma pergunta para a Monja, ela vai responder e depois vou fazer a mesma pergunta para o Chato GPT. Você vai ver a discrepância entre as respostas. Monge GPT, como saber se eu estou no caminho certo?
3: Se o que você faz, fala e pensa tem levado você e todas as pessoas para o caminho do bem.
0: Que lindo, olha que bonito. Que incrível. Por favor, Chato GPT, como saber se eu estou no caminho certo?
1: Bom, se você tá perguntando isso, é porque você já tá no caminho errado, né? Mas qualquer coisa, usa o Waze, ô topeira.
0: Tá bom, ok. Vamos lá. Pronto, próxima pergunta. Monge GPT, como ser feliz em um relacionamento?
3: Compreendendo a pessoa com quem você se relaciona e compreendendo a si. Se você gosta de você, é fácil gostar dos outros.
0: Muito bonito. Olha que elegância. Vamos para o Chato GPT. Chato GPT, como ser feliz em um relacionamento?
1: Separação.
0: Este foi o Chato GPT, seus senhores.
1: Hoje é
0: participação especial de Monge GPT. Batista, não é pra qualquer um não, tá? Você dividiu o quadro com a Monja Coin.
1: Me sinto lisonjeado.
0: Falando em Monja Coin, vamos voltar então para PPP. Pergunta problemática e polêmica. Monja, o que é que a morte do cantor John Lennon influenciou na sua vida? Por que que foi uma grande reviravolta? Isto é verdade? E se é verdade, por quê?
3: É verdade porque nesse ano eu estava fazendo um retiro de 7 dias e 7 noites. E durante esse retiro, não sei por quê, agora eu sei, as músicas de John Lennon, que eu gosto muito, principalmente Imagine, que para mim foi muito importante, ficavam tocando na minha cabeça. E quando o retiro acabou, eu soube que ele havia sido assassinado. Então, existe uma coisa chamada inconsciente coletivo que... alguns psicanalistas, psiquiatras falam muito da importância disso. Nós nos comunicamos à distância. E de repente, o que foi isso? Que num retiro intenso de meditação, as músicas do John Lennon ficaram rolando na minha cabeça. Não era do lado de fora, era dentro de mim. Não tinha rádio tocando, eu pudesse ouvir da rua. Mas, e quando acabou o retiro, eu soube que ele tinha sido morto. E ele foi muito importante para mim, como esse personagem que falava: Imagine all the people living life in peace. Imagine o mundo todo vivendo em paz.
0: Nossa. E é importante lembrar que na época que isso aconteceu não existia celular, a comunicação era muito, muito distante do que acontecia pro tempo em que a gente saberia, né? Hoje em dia você tem o seu celular, você abre aí no feed, você segue a TMC News BR, você fica sabendo na hora. Antigamente não. Então, muito, muito incrível essa ligação entre você e John Lennon, o cantor dos Beatles.
2: Muito interessante. Falando em celebridade, já que a gente falou do John Lennon, o que, que a senhora acha da Luana Piovani, né? Ela que aparece brigando todo santo dia na internet. A senhora acha que isso é falta de medicação ou de meditação?
3: Você sabe que eu não conheço.
2: A Olha Luana aí, Piovani?
1: Tome, não sei Luana! É. Tome!
0: Isso foi incrível. Isso foi, foi a melhor parte dessa entrevista agora. A senhora tem uma sorte danada, sabia? A senhora tem uma sorte danada, bom, hein? Me posso contar tudo seu, de onde você fica? Por favor, do mosteiro. A senhora conhece o jogador Neymar?
3: Sim.
0: Porque a senhora gosta de Copa.
3: Sim.
0: O Neymar, ele tem uma inimiga número um, chamada Luana Piovani. É uma atriz, uma atriz muito talentosa. E que dedica parte do seu tempo a fazer algumas postagens, críticas. Ela se engaja mesmo. Ela usa a plataforma dela, o Instagram, o perfil dela, pra fazer denúncia, pra falar o que ela pensa. Sim. Tem todo direito. Só que em muitas postagens ela é provocativa. E essa provocação acaba sempre gerando debate, aí divide pessoas que concordam, pessoas que discordam. E ela realmente vive disso, em função disso. Pelo menos é o que aparenta pra mim. O que, que a senhora acha de uma pessoa pública que tem uma carreira consolidada, que tem bons trabalhos, é muito talentosa e que hoje gosta de dar a sua opinião, vive a partir disso, de dar a sua opinião?
3: Ué, se ela faz as pessoas pensarem, refletirem, discutirem, isso é bom. Debater é importante. Não é só aceitar tudo que vem e dizer tá bom, tá bom, tá bom, não. Será que é verdade? Será que é bom? Será que tô de acordo? Não tô de acordo? Dialogar é muito importante. Se ela leva as pessoas ao diálogo, tá bom. Agora se leva ao ódio, à briga apenas, não tá funcionando. Cumprindo a sua função.
1: Luana,
2: fica a dica aí, Luana Piovani.
1: Eu só não concordei em colocar o John Lennon e Luana Piovani na mesma frase, né? Como, falando em celebridade, né? E aí,
0: vai, Batista.
1: Sai do John Lennon pra Luana Piovani.
0: Vai,
1: amor.
0: Batista, vai.
1: Ó, a gente recebeu pedidos aqui, né? De conselhos.
0: Ah, é? Quando nós anunciamos que Monja Coen estaria conosco, e o público ficou fervoroso.
1: De conselhos dos nossos ouvintes. A Ana Soares, ela diz o seguinte: toda vez que vou meditar, meu vizinho coloca funk no último volume. Como me concentrar enquanto escuto o Popozuda vem aqui com o seu tigrão?
3: Olha que interessante, né? Esse aí é o seu ponto de foco. Aquilo que nos incomoda pode ser o foco perfeito. Você começa a ver o ritmo, ver a batida, as palavras, em que tom de voz estão falando. Então isso vira um ponto de atenção para você e não de desatenção. Você quer ter atenção em quê? É no que está acontecendo. Meditar é estar presente no presente e o que estiver acontecendo é o seu ponto de atenção.
2: Que interessante.
0: Próximo comentário, por favor.
2: O Pedro Leme, ele mandou o seguinte: eu tento ser zen, mas toda vez que o Corinthians toma gol, eu fico com vontade de quebrar a TV. O que que eu devo fazer?
3: Não quebre.
0: Próximo comentário, Batista, vai.
1: Chico Abrão, meu colega de trabalho fala demais. Eu posso indicá-lo para um retiro de silêncio para ver se ele aprende a ficar quieto?
3: Pode, é bom mesmo. É bom. Próximo. Ele não vai conseguir ficar quieto no retiro, mas ele vai aprender a ficar um pouquinho menos falante.
2: Olha só, o Carlos Fábio, ele mandou: eu fui procurar o que é Nirvana, mas acabei me deparando com a banda. Passei a ouvir rock, deixei o cabelo crescer e comecei a beber. Será que eu tenho salvação, monja?
3: Tem, mas não precisa beber tanto, né? Deixar o cabelo crescer é bonito, ouvir rock and roll faz bem. Agora você pode também praticar a meditação e encontrar o nirvana verdadeiro, que é a paz. A palavra nirvana quer dizer extinção. É como se houvesse uma vela, tivesse o vento batendo, ela vira para cá e para lá. Tem até uma música do Elton John sobre isso, né?
0: Sim.
3: Like a candle in the wind. Sim. Mas aí vem um sopro que... e a vela se apaga, quer dizer, a nossa mente cessa as oscilações da mente. Então aproveite o nirvana possível para você.
1: Ai, ai, agora quero ver a monja com essa aqui agora. A Tânia Farid, ela diz: monja, estou num dilema espiritual. Dia dos namorados está chegando. Compro um presente pro meu marido ou um mimo para o meu amante?
3: Que delícia! Bonitinha! Tem dois! O que é isso, né? Cuidado pra não acontecer um crime, um não BO, né? Então você tem que ter cuidado com o que você tá fazendo. Você pode dar presente pra quantas pessoas você quiser, mas tenha muita atenção no que você tá fazendo. O seu marido sabe do amante, o amante sabe do marido, provavelmente, né? Mas é preciso que haja um acordo nas relações em que a gente vive.
2: Por isso que eu tô sem nenhum, ela tá com dois, rapaz. O Rodrigo Torres, ele mandou o seguinte: estou pensando em fazer harmonização facial. mas estou com medo de ficar com a cara do Isênio Garcia. A senhora acha que eu devo fazer?
3: Eu não conheço a sua face, meu amigo, para dizer se faz ou não faz. A gente não sabe. Geralmente, a harmonização facial, ela iniciou plásticas com pessoas que sofreram acidentes, que tinham deformações de nascença. E não porque vou ficar mais bonitinho, não, né? Mas é porque eu fico mais saudável, sim. Se a gente tem algumas deformações graves, não consegue enxergar direito, não consegue respirar direito. Tem pessoas que nascem que chama lábio leporino, né? Que é aberto. Então, é para isso que existe. E de repente nós resolvemos fazer para outras coisas. E essas outras coisas, as também elas acabam sendo deformadas com o tempo. Então pense bem antes.
1: O Ebert Hugo, ele diz o seguinte: o Monja, olha, o Monja que gosta de um futebol, ele diz que tá com a figurinha do Messi e ele quer saber se ele deve trocar por uma do Cristiano Ronaldo para realinhar os chakras.
3: Realinhar os chakras é legal, né? Agora eu acho que os dois são um realinhamento de chakra, viu? Eu acho que são dois grandes jogadores e que você pode ter ambos, não precisa trocar um pelo outro, não.
4: Muito bom. Vai, pode fazer a última, por favor.
2: E a última, hein? O Carlos Prassedes, ele mandou: Monja, devo investir em Bitcoin?
3: Eu não invisto. Eu só posso dizer aquilo que eu não faço e não me interessa, então...
1: Esse foi... Já não tá onde? O CDB tá onde? Fundo de ouro? Onde é que tá o dinheiro não da
3: tem,
1: Monja, hein?
3: Não tem, a Monja não tem dinheiro.
1: Não tem dinheiro.
3: Você não pode investir em nada.
1: Mas tem Pix. Qual é o Pix, né? Vai passar o Pix de novo, né, Lucas?
4: Pra você ajudar a construção do mosteiro em São José dos Campos?
3: Não, em Campos do Jordão.
4: Então, pra você contribuir na construção do mosteiro em Campos do Jordão, anote aí o Pix pra ajudar a Monja. Por favor, Monja.
3: Agora eu já esqueci.
1: Eu sei que tinha um monte de 4.
2: Tinha 1000 ao contrário.
3: É 56 no final. Mas vocês podem ver lá no Zen do Brasil. Procura na zendobrasil.org.br e vocês vão ter todas as possibilidades de Pix.
4: Você fez já a numerologia do seu Pix pra saber se ele tá favorável? É bom, hein? Às vezes é legal fazer isso, hein? Monja Cohen, você esteve aqui conosco e eu só tenho que lhe agradecer imensamente a senhora, que é a fundadora da comunidade Zen do Brasil. Ela virou monja em 1983, tem uma relação com John Lennon incrível e é autora de mais de 30 livros. A senhora é incrível, muito obrigado pela sua presença e vamos agora divulgar as suas redes sociais. No Instagram é o @monjacoin, você pode segui-la agora, @monjacoin, e também no YouTube, Monjacoin Oficial. E ó, a Monja vai estar na segunda edição do Retiro Zen Yoga, que acontece do dia 12 de junho ao dia 14 de junho, então você pode ir lá para conhecê-la e desfrutar da sabedoria dela.
3: Vai ser em Portugal, em Fátima.
4: Vai ser em Portugal, então perfeito. Não, o nosso programa é internacional.
3: Então, não, pra lembrar, em Portugal e Fátima, junto com o Thiago Leão, que é do Instituto Hermógenes do Rio de Janeiro. Sou eu e ele juntos, vai ser bem bonito. Que
4: delícia. Então, um abraço aos amigos portugueses em Fátima para conferirem Monja Cohen, que vai estar do dia 12 de junho ao dia 14, na segunda edição do Retiro Zen e Yoga. Monja, muito obrigado. A senhora disse que olhou pro Batista e viu coisas boas, e para mim, pra Mini Ruth, você não vai falar nada?
3: Fartura?
4: Graças a Deus.
2: Graças a Deus.
1: Amém. Tava Amém. Olhando assim é mesmo, é fartura mesmo. Filho da mãe. Monja,
4: tem alguma forma da gente dar, quando a gente fica zoado, tem alguma resposta boa no budismo?
3: Resposta? Não, tem questões.
4: Tem questões. Muito obrigado. A senhora fique bem. Um beijo enorme e obrigado pela sua presença, tá bom?
3: Obrigado a você.
4: A gente continua daqui com o nosso programinha de meu Deus, que hoje teve a honra de receber a Monja Cohen. Amigos e amigas, que mulher, que aula nós tivemos hoje.
2: Não, hein, e que aura também, né, gente? Que nossa, maravilha. Eu tô até mais tranquila hoje. Eu que sou uma pessoa estressada, nervosa. Hoje eu tô assim, ó. Eu tô muito feliz.
1: Bom, você deve estar fazendo é o seu estômago de fome.
2: Deve ser, vou comer uma banana nanica daqui a pouco.
4: É a sobremesa favorita.
2: Mas eu gosto de yoga, viu? Eu faço yoga também.
4: Você faz? Qual é a posição yoga que você gosta no yoga?
2: Ah, eu gosto daquela de...
1: Deitado.
2: Canguru perneta.
4: Vamos lá, amigos e amigas, vamos então continuar nosso programinha de meu Deus, trazendo informação com diversão do jeito que só a gente sabe fazer. É hora do girinho de notícias, vai!
1: Olha aí, girando, passou a mão no Jacó.
2: Tá, vem pra cá, Batista, você também não vai ter mais uma AVC, Batista.
4: Vamos lá. Primeira notícia do dia, traga você, Mini Ruti.
2: Olha só, gente, tá lá, inclusive, no site da TMC, tá? TMC News BR. O Eduardo Bolsonaro, ele concedeu uma entrevista oficial e exclusiva aqui na TMC. Olha que legal, no TMC 360. E mais uma vez, a rádio acertou ao deixar as entrevistas com políticos para o nosso jornalismo, ao invés de deixar eles falarem aqui com a gente, né?
4: Obrigado, isso obrigado,
1: não
4: pessoal.
1: É, não é acertar, é ter bom senso.
4: É, ter noção, né? É. Obrigado à rádio que tem noção e não deixou a gente...
2: Ainda bem, mas na entrevista de hoje, o Eduardo Bolsonaro, ele falou do Pix, falou do filme do Bolsonaro e da polêmica com o Vorcaro e falou até que ele conversou com o Trump pra ficar de olho no Xandão, viu?
4: Ele pediu de novo a lei do Magistrink, né? Como é que fala isso?
1: O quê?
4: Magnistic. Ele pediu de novo a lei Magnistic.
1: Para o Xandão. Como chama isso aí?
4: Mas ó, se você quiser conferir, entra no nosso YouTube, o @TMCNewsBR, www.youtube.com/TMCNewsBR. Assiste lá, mas assiste também depois que acabar aqui o nosso programa, né?
1: Não vai essa moral pra nós,
4: Vamos lá, próxima notícia. Quem traz é ele, Marcelo Batista. Que ó, a gente tava falando dela agora, hein?
1: Da Lulu. Isso indica que nós estamos perto da paz mundial.
2: Ah, é?
1: Porque a Luana Piovani deixou as diferenças de lado com Virgínia e a defendeu nas redes sociais.
2: Oh!
1: Né? É, porque foi a Virgínia foi xingada lá, porque ia fazer negócio da Copa do Mundo.
4: Sim, todo foi
1: mundo
4: vaiada.
1: Desceu o cacete nela. E aí, a Luana Piovani disse o seguinte, antes de ela ser uma... Quer dizer, ela foi mais ou menos, ela defendeu, mas ó, antes dela ser uma bosta de influencer, ela é um ser humano. Ela é uma mulher e merece respeito. Foi horrível o que vocês fizeram com ela, disse a Luana.
4: Me lembrou a Chiquinha defendendo seu Madruga.
1: É.
4: Que ele é um ferrapado? Sim! E daí? Que ela é uma bosta de influencer? Sim! E daí? Mas ela é uma mulher e merece respeito. Bom, foi tudo que você não fez com ela, né, Luana?
2: Ah, eu achei super sensata.
4: Ah, é? Por que você achou sensata?
2: Mas... Porque ela não ficou passando pano também totalmente. Ela deu a opinião
4: que
2: dela
4: pano?
2: Que ela sempre...
4: Pano pra quem?
2: Não, porque ela sempre fala mal da Virgínia. Agora, do nada virar, tipo, ai, vou defender. Não, ela falou, não gosto do trabalho da Virgínia na internet, mas...
4: Caramba, eu não entendo.
2: Merece respeito.
4: Quem faz crítica famoso no Instagram é famoso.
1: É pra viralizar, que não tem o que fazer. Chato, ela deve estar lá em Portugal sozinha, sem ter o que fazer.
2: É,
1: aí,
2: porra, é nada, ela tá cantando, cara, nos bairros.
4: Vai visitar a monja.
1: Nossa,
4: a
1: coisa mais triste que deve ser, você vai fazer turismo em Portugal, aí você tá num restaurante, entra a Luana Piovani cantando. Você fala, meu Deus do céu.
4: Boa, próxima notícia, amigos e amigas que estão querendo comprar uma caneta emagrecedora. Saibam você que isso só pode acontecer se você tiver um auxílio de um médico, legal, hein? Não vai sair comprando qualquer canetinha, mas as falsificadas não, tá?
2: É verdade.
4: Até porque o Brasil tá ajudando a gente, pois é. A primeira caneta emagrecedora brasileira vai custar R$450.
2: Oh, em barras de ouro ou em dinheiro?
4: Não, é em dinheiro mesmo. R$450 em dinheiro.
2: Olha só.
4: Tá feliz, Mini Ruth?
2: Eu tô, né? Agora eu vou pagar mais barato.
4: Vai pagar bem mais barato agora, né? Poxa, olha, essas canetas devem chegar às farmácias a partir do dia 15 de junho.
1: Aí, ó, o erro aí. Ó, o vacilo aí, ó.
4: Por que vacilo?
1: Devia lançar antes, dia dos namorados. Podiam dar de presente pro namorado.
2: É
1: namorado, ó, o vacilo, a dica de presente.
4: Mas, ó, inicialmente a empresa responsável vai colocar 500 mil canetas nas farmácias do Brasil. Então, 500 mil pessoas ou 250, se for comprar duas, né? Vão ser.
2: Já tem o nome da marca,
4: afortunados.
2: Né?
4: Já tem o nome da marca?
2: Já. É a caneta que emagrece, é a PIC.
1: Nossa.
4: Não, pra mim. Se você for, eu saio também. Se você sair.
2: Não, hoje não, acho que não, sem sair,
1: que,
2: vai.
1: Se bem que eu tô ruim, eu tô ficando meio ruim da garganta, você acredita?
4: Tá, por quê?
1: Sei lá.
4: Mas eu vi você durante a entrevista, como eu já conheço, você ficou tomando aguinha, né?
2: É.
4: Tem que cuidar. Ó, AVC.
1: Mas não é barato essa caneta também, não. A cara custa quanto, mais ou menos?
2: Há uns R$2.000.
4: Não, tem até três, né? Dependendo da caneta,
1: até R$2.000. É caro.
4: É caro demais.
1: R$450 é caro,
2: mas ajuda, né?
4: Me lembrou
2: quem é gordinho, ajuda.
1: É que o cara compra a caneta e para, não tem dinheiro pra pedir no delivery, mas. Mais comida e emagrece.
4: É verdade.
1: Ajuda a emagrecer.
2: É verdade.
4: É verdade. Ó, lembrando que você tem que consultar um médico sempre. Eu falei isso no início, vou repetir. Quer fazer qualquer procedimento? Consulta o médico. É a única maneira certa de se fazer.
1: Exato.
4: Próxima notícia, traga você, Mini Ruth, que é da fofoca das celebridades.
2: Olha só, gente. Será que vocês comprariam isso? Vocês dois que gostam de futebol. E você aí que tá ouvindo também, adora futebol. A camisa usada pelo Pelé no final da Copa de 1958 foi a leilão, galera. Adivinha o valorzinho?
4: 2 milhões.
2: Não, mais.
1: 6 milhões.
2: Não, mais. 30,3 milhões de reais.
4: A camiseta azul que o Pelé usou na Copa de 58 valer 30 milhões de reais?
2: Pois é. Inclusive, vai ser a mais valiosa do futebol, né? Superando até uma camisa já usada pelo Maradona.
4: Ah, não. Então, Aí eu concordo.
1: Foi a primeira vez que o Brasil jogou de azul. Acho que foi nessa Copa, não foi? Foi em 58, né?
4: Foi 58.
1: Que afinal, que a Suécia era o time da casa lá e jogava de amarelo.
4: Por isso que não jogava de amarelo.
1: A camisa do Pelé, número 10. Eu tenho uma 11... do Maluf da eleição de 92. Será que vale quando tem? Qual é? Número 11.
4: Pela Interpol vale um dinheiro.
1: Se você for vender. Número 11 eu tenho, do Maluf.
4: Se você for vender na Interpol, dá certo. Vai, caramba. Eu desejo sorte pra que a pessoa que compre, né, faça bom proveito. A pessoa compra, ela usa a camiseta? Que ela
2: acho
4: faz?
2: Que não, né? Eu acho que ela põe fica guardada.
1: No quadro. Porque já pensou, o cara compra a camiseta, a mãe pega, bota na máquina de lavar.
2: Jesus, nossa!
1: E perde toda. Será? Aí perde, acho que, a originalidade.
4: Perde tudo. Porque vai sair
1: assinatura, a tinta.
2: Mas será que é camisa usada?
1: Claro, deve ser, claro.
4: Né, Mini Ruth?
2: Não, porque e se foi na máquina já? A gente não sabe.
1: Não, deve ser a camisa.
4: Peraí. Mini Ruth tem um ponto interessante. É verdade, ninguém sabe se essa camisa já foi lavada.
2: Ninguém sabe
4: se tá
2: com o cheiro lá do Pelé ou não, entendeu?
4: É. Não dá pra ter que fazer o exame, né, pra saber se é verdade.
1: Eu nunca vi leiloar cueca de nenhum famoso. Será que já tem
4: deve
1: isso?
4: Deve ter,
1: cueca de famoso?
2: Deve ter.
4: Próxima notícia, vamos lá. Por favor, Marcelo Batista.
1: Ó, agora o mundo para versão 2, hein?
4: Por quê? O que aconteceu?
1: Olha só. É o poste mijando no cachorro. Policiais são presos por roubo de droga. Mas sabe quem denunciou?
2: Quem?
1: Os traficantes.
2: Não é possível
1: isso. Não, é isso mesmo.
4: Não, é mentira.
1: É isso mesmo que você ouviu. Um delegado e dois agentes da Polícia Civil da Paraíba foram presos hoje, acusados de roubar drogas de traficantes para vender a facções.
2: A investigação
1: começou após uma denúncia feita pelos próprios traficantes à Polícia Civil.
2: Imagina a polícia chegando lá falando: conta tudo pra sua mãe, Kiko.
1: Não, eu fico imaginando reclame aqui, meu.
4: Aí
1: os caras foram atrás.
4: Mano, eu tô imaginando o traficante falando: só tem uma pessoa que pode nos ajudar. A polícia. O traficante recorrendo à polícia é de matar.
1: Como é que pô? É o cara que vende a camisa na 25 Vai Brasa reclamar que foi pago com a nota falsa de 100 reais. Onde deram a nota falsa? Vende a camisa e deram a nota falsa.
2: Tá. Ai, meu Deus.
1: Mas
2: para.
4: Que foi?
2: Parou tudo, gente.
4: Por quê?
2: Cuquinha, vai.
5: Agora o mundo para.
4: É isso mesmo, agora o mundo para porque Fábio Porchat aparece nu em foto de noiva e diverte seguidores.
2: A Priscila compartilhou um álbum com momentos vividos ao longo do mês de maio. Entre as imagens, uma delas mostrou o apresentador sem roupa ao fundo, enquanto a companheira posava para a câmera.
4: Essa é a notícia. Fábio Porchat aparece nu em foto de noiva e diverte seguidores. Bom, agora que o mundo parou, a gente segue aqui com notícias bem pequenininhas para que você possa se informar. Vai, Batista!
1: Atenção, agora o mundo para 3, em versão 3 agora. Olha só, o STJ, né, usou 50 carros oficiais para turismo.
2: Olha!
1: Vamos usar. Pega aí.
4: Mas do nada, assim?
1: Não, era um evento sobre ética judicial.
2: É um cúmulo, né?
1: Os caras deram um rolê no Rio de Janeiro, foram no Cristo Redentor.
4: Eu acho.
1: Foram no Maraca.
2: Olha, foi que maravilha. Daí,
1: se for aqueles carrão, aquelas Hilux.
4: Nossa,
1: dá
4: blindado.
1: Dá pra fazer até um off-road, meu.
4: Mas vou te falar, já pararam pra pesquisar se esses carros não eram os mais recomendados?
0: que é o carro blindado, é o carro que não tem problema. Você tá falando do Rio de Janeiro, amigos. Então, às vezes, não foi nem por maldade, foi só porque só tinha isso
2: mesmo. Ah, não, eu quero fazer igual.
1: Eles levaram estrangeiros pra dar um rolê, fazer um passeio turístico pelo Rio de Janeiro.
2: Vamos fazer o seguinte, já que amanhã é feriado, vamos pegar o carro aqui da TMC, vamos pra Praia Grande?
0: Que amanhã a gente apresenta programa.
2: Ai, troca. Então, era uma ideia boa.
0: Inclusive, você aí que tá ouvindo a gente, amanhã estamos ao vivo aqui, tá? Ao vivaço. Isso aqui não é programinha gravado, não. Aqui a gente trabalha real, tá bom? Falando em trabalho real, eu sei que você tá nos ouvindo aí no seu trabalho. Eu tenho certeza que você mandou mensagem pra gente na nossa enquete. Vamos dar uma olhadinha? A enquete de hoje traz a pergunta: o que é que você já viu no Instagram que você achou que fosse real, mas não era? Você mandou pro nosso WhatsApp e agora a gente vai ler. Vai, Batista!
1: Ah, minha avó é a Leila Neves. Minha avó viu um vídeo, né, assustada com uma briga. Era a Estátua da Liberdade brigando com Cristo Redentor.
0: É o vídeo postado pelo Irã.
1: Pelo Irã,
0: você meu viu? Deus do
1: ela
0: céu.
1: Ficou assustada, a velha falou, meu Deus,
2: nossa. Eu vi. A Maria Clara mandou o seguinte, ó, eu vi uma capivara trabalhando de caixa no supermercado. Achei normal, porque capivara já tá em todo lugar.
1: Ah, muito boa essa, hein? Olha só, Batista. Tiago Costa, vi uma foto de casal e na legenda, nunca brigamos. Casei e descobri que isso foi a coisa mais mentirosa que já
2: acreditei. Maurício Danves, ele mandou: eu vi um vídeo de uma moça tomando um shake e ficando magra em 2 dias. Tomei esse shake e passei 2 dias no banheiro.
1: Atenção, atenção, informação opa, do esporte. Informação do esporte, saiu a convocação Turquia para a Copa do Mundo, Mini Ruti. A Turquia já está convocada para a Copa do Mundo.
2: É, olha só os jogadores: Abdoukerim Bardaksi.
0: Como é que é?
2: Abdoukerim Bardaksi.
1: Rápido que estamos sem tempo.
2: Kaglar Soyuncu.
1: Que isso?
2: É o nome do jogador.
1: Vai, próximo nome.
2: Hakan Kalyanoglu. Kerem Arthur Koglu.
0: É a família? Vai, próximo.
2: Orkun Koksu.
0: Vai.
2: Ugurkan Kakir.
0: Muito bom.
2: Arda Guler.
0: Então, muito obrigado, Mini Ruth, pela convocação da Turquia. TMC, a emissora oficial da paixão do turco. Senhoras e senhores, muito obrigado pela sua participação. E amanhã tem mais sobremesa. Fique aqui com a gente e acompanhe agora o link. Tá bem, Batista? Acompanhe agora o link TMC. Um beijo, um queijo e até amanhã. Tchau, pessoal. Valeu.
2: Beijo.
0: Você tá mal?

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0: você faz em 1 minuto e 42 segundos? Nossos senadores, ou pelo menos a maioria deles, aumentaram as barreiras para que uma menina menor de 14 anos possa interromper a gestação em casos de estupro ou violência. O que são 2 minutos, né, perto de 9 meses, carregando dentro de si uma lembrança constante de violência? E quer saber o pior? A votação foi simbólica, ou seja, ninguém nunca vai saber quem votou contra ou quem foi a favor. Porque todos esses, que eu me pergunto agora, né, que votam a favor, não vão a público mostrar quem são. Apenas alguns tiveram essa ousadia, como a senadora Damaris Alves, senadora, uma mulher. A mesma, que é contra a educação sexual nas escolas, justamente o que pode ajudar a alertar nossas meninas e meninos, claro, também. Eu queria mesmo essa mesma dedicação dos nossos nobres parlamentares para endurecer as penas contra estupradores e assediadores, por exemplo. Ou para ampliar a rede de apoio para essas meninas, o que não foi o caso. Mas a culpa sempre é da mulher. É, pelo menos é o que me parece, né? Independente da idade, é ela que vai ter que carregar esse fardo. Um retrocesso digno de série de TV. Me lembra muito o Handmaid's Tale, o conto da Aya. E não é só isso de que o Link TMC vai falar hoje.
1: É, com exclusividade no TMC 360, o Eduardo Bolsonaro respondeu a fala de Lula, que chamou seu irmão Flávio de imbecil ontem, sobre o tarifaço. Disse que o presidente representa o interesse chinês e dos traficantes. E que pediu ele, Eduardo, pessoalmente a Trump, a lei Magnitsky contra Alexandre de Moraes. Acusação grave, declaração ousada e a resposta do PT através do senador Humberto Costa você confere daqui a pouco direto de Recife com o Júlio Andrade. A Anvisa interditou agora, bom, não foi o IP, foi um lote de água mineral cristal por contaminação com bactéria. É, a água que deveria matar a sede virou motivo de preocupação e alerta para toda a população. E não é só isso.
2: Não é só isso. Temos a contagem regressiva aqui do Link TMC. Faltam 8 dias para a Copa do Mundo e o nosso time ao vivo de New Jersey acompanha de perto a seleção brasileira, que já respira o clima de competição e também de concentração. Já teremos Leandro Boldacchian, num dia que teve também coletiva de Marquinhos e Igor Thiago. E no Aquarrio, a Tubarão Ritinha vai prever o resultado do Brasil na estreia. Num país que acredita em pombo-correio, camelo e polvo, por que não numa Tubarão Convocação? Tudo isso aqui no Link TMC, o programa que confronta, mas não distorce, que debate, mas não força, que traz ponto e contraponto do jeito que tem que ser.
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0: Bom, e a gente, claro, quer saber a sua opinião sobre o assunto do dia. O Senado derrubou nessa resolução que tinha normas nacionais sobre o que chama de aborto infantil em casos de estupro, né? E a gente lembra que é muito estranho de falar de caso de estupro em menor de 14 anos, porque a lei diz que toda relação sexual com menor de 14 anos é estupro. Porque é uma criança, né? A gente vem com a enquete de hoje. A gente quer saber de você. O que que você acha dessa resolução? Faz sentido? Não faz sentido? Ou é complexo demais, né? Você acaba não entendendo muito bem o tema. Bom, a gente aqui no Link TMC hoje vai tentar explicar melhor pra você isso. Não é uma total proibição do aborto em caso de estupro pra essas meninas, mas ela abre aí algumas brechas muito perigosas. E a gente vai trazer tudo isso aqui hoje pra você no Link TMC. Enquanto isso, vote lá no nosso canal no YouTube, né? No TMC 360, aliás, TMC News BR, ou no WhatsApp 11972211001.
2: É, acho importante dizer que não é uma proibição, como você falou, Mayara. Não é nem questão de não ser uma total proibição. Não tem
0: não
2: nada
0: é
2: de proibição.
0: É isso que eu falei, não é uma proibição. Ela dificulta,
2: burocratiza,
0: assim,
2: né?
0: Exato.
2: E por isso essa opção é uma questão complexa. Se tivesse a opção, preciso entender melhor, seria meu voto, porque eu quero entender o que acontece, eu quero entender. A gente vai trazer uma entrevistada importante que vai esclarecer exatamente como as coisas vão acontecer daqui para frente a partir dessa nova resolução votada, como disse a Mayara, a toque de caixa e de maneira simbólica, em segredo, pelo nosso Senado. Bom, são 3 horas e 6 minutos, faltando aí pouquinho mais de uma semana para a Copa e o coração, claro, super ansioso, coração de muita gente batendo mais forte. Copa do Mundo é só de 4 em 4 anos, afinal de contas. O time da TMC já em solo norte-americano para acompanhar cada passo e cada passe, por que não? Cada lançamento, cada gol da nossa seleção. Hoje mesmo teve coletiva e o nosso Leandro Boldacchian, direto de New Jersey, lá nos Estados Unidos, traz todos os detalhes pra gente. New Jersey, ou Nova Jersey, como quiserem, a casa da seleção brasileira ao longo de toda essa Copa do Mundo. Lelê, boa tarde, prazer tê-lo aqui no Link TMC, falando pela primeira vez direto de solo norte-americano.
4: Prazer todo meu, Tomás, Maiara, Rodrigo. É, estamos na grande Nova Jersey, né? Mais precisamente em Basking Ride, uma cidadezinha muito pequena aqui, bem no interior de Nova Jersey. Para vocês terem uma ideia, né? Diferente de todas as outras, né, preparações do Brasil, um lugar muito difícil de se chegar. Você chega apenas por uma estradinha, né, de mão única, então não tem como ter invasão, não tem como ter espião olhando por algum tipo de portão. Realmente o Brasil está bem, né, localizado, com muita paz, muita tranquilidade. E agora há pouco, aqui, né, atrás de mim, na sala de imprensa do auditório, aqui do hotel, belíssimo por sinal, tivemos a palavra de dois convocados dessa Copa do Mundo, dos 26 jogadores, que curiosamente vivem situações diferentes, né? O Igor Thiago indo para sua primeira Copa do Mundo, o cara meteu mais de 20 gols no Brentford, na Premier League, talvez o exemplo claro de que futebol também é momento, né? Porque até pouco tempo atrás ninguém imaginava que ele pudesse ser convocado, foi convocado e se externou toda a emoção dele durante toda a entrevista coletiva, né? O rapaz nervoso e curioso, depois a gente vai ver as imagens que a gente gravou, inclusive ao longo do nosso dia. O Endrick e o Rayan vieram aqui ao auditório para acompanhar de perto, né? Esse trio são os mais amigos aí, né? Fizeram uma amizade muito legal e eles vieram para prestigiar o Igor Thiago aqui nessa entrevista coletiva. A primeira entrevista do Igor Thiago é como um dos 26 confirmados para a Copa do Mundo, e o outro veteraníssimo, capitão, bicampeão da Champions com o PSG, né? Seguidos, né? Eles vêm aí de dois títulos importantes. O Marquinhos vai para mais uma Copa do Mundo como capitão, né, confirmado pelo Carlo Ancelotti. Então a gente pode presenciar esses dois momentos, né, essa diferença de dois jogadores que fazem parte da mesma seleção, mas que vivem certamente um momento muito diferente. Então começou hoje oficialmente o contato da imprensa, né, com os jornalistas, com os jogadores. Daqui a pouco, às 16 horas, aliás, às 18 horas, hora do Brasil, 15 horas para a gente, 5 da tarde, 17 horas, hora aqui de Nova Jersey, vamos ter o treino do Brasil, o primeiro treino, que vai ser chamado de community, né, que vão trazer também a população de Nova Jersey, brasileiros que moram por aqui, terão acesso a esse treino só hoje, tá? Só hoje, sem muita festa, até por ser o primeiro treino, né, vai ser essa relação aí dos nativos que moram por aqui com brasileiros ou a seleção brasileira no CT do New York Red Bulls, né, que também fica mais ou menos a 20 minutos daqui, Tomás.
2: Tá certo, né? Tá certo. Faz parte e, claro, depois nos outros dias voltamos à programação normal ou iniciaremos isso, a programação normal, para não virar bagunça, meu caro Rodrigo Alvarez. Boa tarde para você, Alvarez.
1: Boa tarde, Tomás. Boa tarde a todos. Eu queria perguntar pro Leandro. Leandro, a gente soube que o avião da seleção brasileira recebeu jatos de água benta para abençoar a seleção aí. Como é que você está sentindo esse clima aí? Os jogadores estão se sentindo abençoados, destinados a vencer essa Copa?
4: O discurso, Alvarez, prazer falar contigo, ele é muito nesse sentido, né? Eu acho que assim, se você for perguntar para todas as 48 seleções, todo mundo vai ter mais ou menos o discurso igual, né? Pô, vamos lá, vamos tentar fazer o melhor, né? Quem sabe a gente consiga tal. E eu acho que o brasileiro sempre tem essa relação a mais, né? Com a fé, né? Com algumas coisas que, né, podem ter um valor muito importante para cada um, né? Em a esperança. E eu acho que isso vale, acho que isso vale. Por sinal, o avião luxuosíssimo que trouxe a seleção para cá, né? Um avião espetacular, com 96 assentos de primeira classe nessa aeronave. Então, realmente faz parte, eu acho que, de uma preparação, né? O Brasil não chega, pelo menos na opinião de muita gente, como favorito a essa conquista. Existem outras seleções que têm jogado melhor. Ah, mas o Brasil é pentacampeão, eu acho que isso é o que acaba, né, motivando a gente, né? O único país pentacampeão, mas que nesse momento não está avaliado ali como uma das, talvez, 4 ou 5 seleções capazes de vencer a Copa ou favoritas a essa competição. Mas, enfim, né, de repente, quem sabe, como com essa, né, essa fase um pouco mais, entre aspas, tá, azarona do Brasil, a gente consiga e caminhar bem aí durante essa competição.
2: Muito bem, Lelê. Aparentemente, tranquilidade em relação ao tema Neymar. Eu acabo trazendo o tema para fazer uma pergunta sobre isso. Sobre o fato do Neymar estar sendo menos falado nos últimos dias, pelo menos por enquanto.
4: Exatamente, Tomás. É o detalhe, né? A gente tem o primeiro técnico estrangeiro da história da seleção brasileira, certo? E a gente tem alguns técnicos estrangeiros que trabalham no futebol brasileiro, que a gente tem contato no dia a dia, né? E é muito claro, né? Eles não gostam de falar individualmente de nenhum jogador. Isso é para qualquer um, né? O futebol, para eles, é mais que isso, né? Os caras não estão acostumados a só responder coisas, fulano de tal jogou bem, esse aqui jogou bem. Eles não gostam disso, né? Eles trabalham como futebol coletivo, né? E o Ancelotti não é diferente. Ele respondeu algumas perguntas de Neymar durante essa preparação e agora o assunto meio que deu uma abafada, né? Um jogador que está aqui dentre os 26, ele pode responder uma ou outra pergunta na coletiva, mas prontamente já informa que não falará mais do assunto. Então sim, de fato, eu acho que é até bom para o próprio Neymar, para poder se recuperar de forma tranquila, sem o peso de ter que resolver alguma coisa, tem que jogar para resolver. Então eu acho que talvez esse cenário em torno do Neymar, Tomás, tirando um pouco da expectativa, deixando ele um pouco mais de lado, né, que eu acho que talvez tenha faltado isso na carreira do Neymar, ele consiga se recuperar de forma boa e quem sabe ajudar o Brasil da forma que ele consiga, sendo com 20 minutos, com meia hora, um tempo inteiro. Aí ao longo da Copa a gente vai tentar entender qual que é a necessidade do Brasil em relação a ele.
2: Um tema muito interessante. Acho que
1: inclusive pode não falar, entrar Maris. Como favorito ajuda, né, Tomás? Dá uma acalmada na pressão que a gente sempre tem sobre o Brasil. Entrar, nós estamos indo, estamos bem, mas tudo bem, estamos aqui, vamos ver o que que dá. É melhor, né? Acho que é aconselhável.
2: Estamos no meio aí de uma relação forte, mas não favoritíssimo. Concordo, Alvarez. Fala, Lelê.
4: Não, eu acho perfeito isso. Eu acho que o brasileiro demorou para perceber isso, né, Tomás? No Catar, a gente teve uma grande preparação para a Copa, né? O Tite ganhou tudo quanto é partida, a eliminatória foi tranquila, né? Um monte de vitória seguida. E talvez isso tenha trazido uma falsa sensação de que você era favorito. Num cenário que a gente conhece, né? Infelizmente, o Brasil não tem como sair do Brasil e ir para a Europa para disputar jogos contra seleções maiores, você fica naquele, né, Argentina, Uruguai, e coisa que nesse ciclo o Brasil não conseguiu ir bem também. O Tite arrebentou com todo mundo na preparação para o Qatar, não deu certo, e agora, quem sabe, tirando um pouco da expectativa, eu concordo, acho que a gente pode ter uma Copa um pouco mais tranquila em relação a isso.
2: Só um detalhe interessante para essa Copa: a seleção brasileira é uma das únicas 8 que não tem nenhum jogador estrangeiro na sua relação. Olha que interessante, Alvarez, Maiara, Lelê. A gente vai ter quase 25% dos jogadores dessa Copa entrando em campo por países onde eles não nasceram. Na última Copa, onde já tinha acontecido um crescimento desse percentual, era apenas 16%. Eram apenas 16% de jogadores atuando por seleções de países onde eles não nasceram. Claro que a presença...
1: É recorde disso?
2: Não, mas recorde assim, absoluto. Absoluto, são 23, alguma coisa por cento. Antigamente era 8, 7. O problema é que com mais seleções, Alvarez, você tem mais seleções, entre aspas, fracas, que apelam mais para esse tipo de coisa. Apelam, não é nem no sentido ruim que eu falo. Por exemplo, a seleção de Curaçao, que dos 26 convocados, tem 25 jogadores que nasceram fora de Curaçao.
1: Aí não devia nem poder entrar na Copa.
2: Mas
1: devia ter uma barreira.
2: Mas é que alguns têm a história, não é simplesmente oportunismo. É um jogador que atua na Holanda, mas que tem pai e mãe nascidos em Curaçao, ou que nasceu na Holanda e foi jogar futebol em Curaçao, porque lá o futebol era menos competitivo e ele teve mais chances. Então existem algumas razões. Por exemplo, tem mais de 80 jogadores franceses na Copa, além dos que estão na seleção francesa. São filhos de imigrantes ou
4: jamais jogariam, né?
2: E que não teriam a menor chance na seleção francesa. Exato, né? Exato. E um detalhe, só 3 brasileiros. O Brasil não tem ninguém que não tenha nascido no Brasil. E o país só tem 3 jogadores em outras seleções. O Matheus da seleção portuguesa, um menino, Lucas Mendes, charado jornalista, que joga na seleção do Catar. E agora, e o Maurício do Palmeiras, que de última hora virou paraguaio para poder jogar a Copa pela seleção paraguaia. Ele é filho, exato, de paraguaio, né?
1: Esse é o verdadeiro paraguaio.
2: Essa foi boa.
4: Exatamente. E, A identificação que ele tem com o Paraguai é a avó dele, né? A avó dele é paraguaia, mas veio muito cedo para o Brasil. E ele, através do Gustavo Gomes, né, que fez toda a ponte aí para que ele pudesse se naturalizar, e vai defender. Eu acho que é justamente por isso, né? Jogadores que não teriam, o Maurício não teria chance de jogar uma Copa do Mundo pela seleção brasileira. Então ele vai jogar pela seleção paraguaia. E eu acho que faz parte, né, com esse mundo globalizado, a gente tem cada vez mais essa situação acontecendo.
2: Tá bom. Lelê, microfone do Link TMC sempre aberto para você, não hoje, nos próximos 40 e poucos dias, tá só começando a nossa cobertura de Copa do Mundo. Boa sequência de trabalho.
4: Obrigado, Tomás, valeu, Maiara, Alvarez, um prazer bater esse papo com vocês. Aqui a gente segue pro treino da seleção brasileira e mais tarde, né, durante a nossa programação, durante o Paulista TMC, durante o Papo de Craque Segundo Tempo. Vai ter muito conteúdo aí. Fique ligado também nas nossas redes sociais, tá? No Instagram, TMC Esporte, né? O TMC News também. Todo o conteúdo, bastidores aqui, né, da cobertura da TMC da Copa do Mundo. Valeu, gente. Boa sequência pra vocês. Tamo junto.
0: Valeu, Lelê.
5: Valeu,
0: Lelê. O pessoal acha que é glamour viajar pra... Ah, vou pros Estados Unidos cobrir a Copa. Meu sonho. É trabalho pra caramba. É isso. É chicote. É entrada nos jornais. Tem que compensar essa passagem aérea aí, que não tá barato não, é em dólar, né? E agora vamos pro nosso primeiro bloco da Rádio Uber.
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7: Hoje no Universo Uber, o Edson Ragazzi destaca como o apoio das mulheres para a redução dos limites de velocidade em vias públicas vai tornar as leis mais rigorosas.
8: Oi, minha amiga parceira da Uber. Oi, meu amigo parceiro da Uber. Eu sou o Edson Ragazzi, jornalista automotivo. As mulheres apoiam mais que os homens limites de velocidade mais baixos para diminuir a possibilidade dos acidentes no trânsito e a gravidade das lesões. Essa constatação está na nova edição do relatório de mobilidade do Instituto Ipsos. A empresa especializada em pesquisas ouviu pessoas em 31 países para entender como as escolhas de mobilidade moldam as nossas sociedades. Especialmente no Brasil, a amostra revela que 72% dos brasileiros apoiam leis de trânsito mais rigorosas para melhorar a segurança rodoviária. O levantamento mostra também que a maioria dos pesquisados estão preocupados com a segurança rodoviária na sua área local, principalmente entre os que vivem numa área urbana. Sobre a velocidade das vias, existe uma divisão entre homens e mulheres. O Ipsos ouviu representantes de todas as gerações e constatou que as mulheres apoiam mais os limites de velocidade mais baixos nas cidades e nas rodovias do que os homens. O Mobility Report 2026 da Ipsos também identificou que a dependência do automóvel continua a ser uma realidade. No Brasil, 33% dos entrevistados dizem ser impossível viver sem usar um carro, o que, para os parceiros da Uber, é uma ótima notícia. É isso, até a próxima aqui na Rádio Uber, com mais dicas especialmente para você, parceira e parceiro da Uber.
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0: Já de volta com o noticiário, o Big Sigma voltou hoje para o segundo e último dia de evento, debatendo o futuro do mercado legal de apostas no país. O repórter Adrian de Almeida está ao vivo e traz para a gente aí as informações. Fala, Adrian.
9: Boa tarde, pessoal. Olha, hoje foi o segundo e último dia aqui do Big Sigma em Brasília. Eles focaram, né, os debatedores aqui, justamente na questão de aprimorar a regulamentação do mercado de apostas no Brasil. Isso porque já existe uma regulamentação, mas eles precisam agora que ela seja mais lapidada, né, para que fique melhor aí, para que haja uma expansão do mercado de apostas no Brasil, né? Com o que eu vi aqui, eles falaram que do jeito que está hoje, ela acaba facilitando a operação do mercado ilegal no país. Ou seja, as operadoras ilegais que não pagam impostos, que estão aqui de forma de fato ilegal, acabam conseguindo não pagar esses impostos e ainda assim operar e ganhar dinheiro. E nessas formas, o que que acontece, né? Quem joga e às vezes acaba não concordando, vai querer entrar na justiça, acaba tendo dificuldades porque eles não estão regulamentados, muitos não têm nenhuma sede aqui no país, estão com sedes em outros países. Então, o que eu fui

0: votação e também sobre o que eles esperam para os próximos anos.
1: Beleza, Adrian, assunto importante e que a gente vem sempre trazendo aqui dentro do Link TMC. Adrian de Almeida, direto de Brasília, e agora a gente vai para Curitiba. A Agência Nacional de Vigilância Sanitária anunciou hoje o recolhimento e a suspensão da comercialização, distribuição e também do uso de um lote da água mineral natural sem gás da marca Cristal após a identificação de uma bactéria. O que está acontecendo com os nossos produtos, hein? Felipe Armata, com mais informações para a gente. Seja bem-vindo, Felipe.
2: São 375 mil garrafas de 500 ml que estão nesse lote que acaba sendo interditado por essa ação da Anvisa. Segundo os dados que a gente tem, são garrafas que foram fabricadas no dia 20 de janeiro de 2026 e que têm como validade janeiro de 2027. O principal ponto, a própria empresa já se manifestou com relação ao assunto, é que 99% dessas garrafas já não estão mais nas prateleiras. Então, há um motivo menor para preocupação, segundo nota da própria empresa. Essas 375 mil embalagens estariam distribuídas nos estados do Distrito Federal, de Goiás e do Tocantins. Foi justamente numa ação de rotina no Distrito Federal que a Anvisa descobriu essa bactéria nesse produto. Por meio de nota, a empresa também disse que está fazendo uma investigação para entender o que aconteceu com esse lote e que até agora não houve nenhuma reclamação em nenhum canal de atendimento da empresa com relação a esse assunto. Essa é uma bactéria que vale ressaltar, na pessoa que está em condições normais de saúde, ela não causa nenhum problema, mas ela pode levar para um estado grave a pessoa que já tem algum problema imunológico.
3: Exato, é isso, até que eu ia dizer isso. E outro perigo dessa bactéria é que ela é muito resistente a antibiótico. Então aí também é alguma coisa, por enquanto, como disse o Felipe Armata, nada foi registrado, mas eu acho que é para ficar um pouquinho de orelha em pé aí, você que é desses estados, desse lote, enfim, e tem alguém imunossuprimido na família e usou, né, tomou dessa água, aí é bom ficar bem atento, porque não é uma bactéria qualquer não, como o Felipe falou, ela é, claro, nos imunossuprimidos, nas pessoas que não têm esses problemas, enfim, ok, mas no imunossuprimido pode ser bem, bem perigosa. Obrigada, viu, Armata?
1: Agora são 3 horas e 25 minutos. Obrigado, Isa. Tem mais um destaquezinho antes da gente fazer o nosso noticiário local. Só ia registrar que você pode continuar participando aqui da nossa enquete pelo nosso TMC News BR, o nosso canal no YouTube. Senado criou barreiras para o aborto para crianças vítimas de abuso. Certo ou errado? Se faz sentido para você, vote lá. Se não faz sentido, vote também. Você pode ainda optar por é complexo demais. Não faz sentido para metade das pessoas que estão participando da enquete. Faz sentido para apenas 23%, 27% acham essa medida complexa demais. Bom, os Estados Unidos acusaram o Brasil de falhar no combate ao trabalho forçado na pecuária e propuseram uma tarifa extra de 12,5% sobre produtos brasileiros. Mas um detalhe importante, a carne bovina ficou de fora dessa lista. A tarifa, que funciona como um imposto cobrado na entrada de produtos no mercado americano, afeta outros setores, não o frigorífico. O governo Trump diz que parte da carne brasileira vendida para a China pode ter sido produzida com trabalho escravo, o que barateia o produto e prejudica os produtores americanos. O Brasil está numa lista com outros 59 países, incluindo China, Índia e Japão, todos acusados de não fiscalizar adequadamente suas cadeias produtivas. Para o brasileiro comum, o impacto mais direto é na competitividade das exportações nacionais e em setores como têxtil e calçados, que podem ficar mais caros para quem compra dos Estados Unidos. A medida ainda precisa ser oficializada, mas o sinal é claro: o Brasil está na mira do protecionismo americano. Essa, o Alvarez, é uma acusação muito séria, muito grave. O Brasil utilizando trabalho escravo na nossa pecuária, que é tão forte, tão tradicional, será que pode ter algum tipo de alguma informação que possa levar os americanos
4: algum tipo de fundo de verdade?
1: Eu não quis ser tão radical, porque me parece assim, muito, eu não entendo, não sou um especialista em pecuária, mas assim, vendo a notícia, me parece um absurdo do tamanho da América.
4: Tomás, a gente não tem essa notícia aqui no Brasil, pelo menos que não que seja dessa maneira gritante. Agora eu me pergunto, se essa é a questão que importa realmente para o Trump, por que que ele não faz a mesma coisa ou questões parecidas com o petróleo do Catar, do Kuwait, da Arábia Saudita, que são países que a gente sabe que tratam os migrantes em regime de escravidão moderna?

0: Por que que é diferente, né? Então, tá claro que a questão não é a pecuária brasileira. O Trump não tá nem aí pro trabalho, se é que há escravizado no Brasil. Ele não tá nem aí para isso. É desculpa, mais uma vez, para fazer o que ele quer, jogar com as tarifas por questões políticas dele.
1: É isso. Protecionismo puro, puro, puro. 3h28, um abraço, viu? Luciano Libertadores, desejando boa tarde a todos aqui. Cleiton Gomes, elogiando muito a Maiara, hein? Dizendo que você é tão bonita que até esqueci a cantada que iria passar. Essa cantada é diferente. Não sei se é boa, mas é diferente.
2: Começa a fazer o Tinder do Link TMC. Vamos lá, né? Vamos ver quem dá mais.
0: Eu acho que ele está se referindo ao que as pessoas do rádio não estão vendo. Maiara está hoje num dia de exaltação à própria beleza. Passou mais tempo no salão. Voltou com uma maquiagem moderna e modernizada, não foi isso, Maiara?
2: Nossa,
0: cabelos novos, refeitos.
2: Não, eu ia dizer que esse é o meu normal, né? Mas tudo bem, porque eu não preciso ficar passando na maquiadora, mas é verdade. Beijo pra Carol, que faz a nossa maquiagem aqui, gente. Olha, fiquei mais vermelha que minha blusa. Vamos abrir aqui o Tinder TMC. Mande seu currículo pra cá, no 11972211001. Manda foto, né? Mas, por favor, foto decente, né? Manda sua altura, sua profissão, seu salário médio, né? Enfim, manda aí.
0: As dívidas também, né?
2: É bom. Manda o CPF, que eu já faço a consulta no Jus Brasil, entendeu? Tudo já foi em Jus Brasil, Serasa. Já vejo ali se tá devendo alguma coisa e tal. E aí a gente começa a conversar, tá bom? Vamos agora pro nosso horário local.
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5: Copa do Mundo, os melhores jogadores do planeta dando seu melhor em campo. Estádio cheio, torcida gritando e muitas marcas sendo quebradas. Jogador com mais copas disputadas? Tem e não é um só não. O goleirão Ochoa do México e as lendas Cristiano Ronaldo de Portugal e Lionel Messi da Argentina já são os atuais recordistas, com 5 torneios. E os 3 estão indo para a 6ª Copa. Agora, e a artilharia da Copa do Mundo? Nessa tem briga boa para ficar em primeiro. Atualmente, o recordista é o Miroslav Klose, da Alemanha, com 16 gols marcados. Inclusive, o 16º sendo marcado no traumático 7-1 contra o Brasil em 2014. Só que esse ano a competição vem forte. Lionel Messi tem 13 gols, Kylian Mbappé tem 12, Harry Kane, Cristiano Ronaldo e Neymar Jr. tem 8 cada um. E aí, você acha que algum deles vai dar um fecho no Klose? Ah, e tem uma marca que a gente tá torcendo mais do que tudo para que seja quebrada, né? O da seleção que mais venceu Copas, é claro. Todo mundo na torcida pro Brasil quebrar esse recorde e virar hexacampeão mundial.
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19: Opa, 3 horas com mais 35 minutos. Seja muito bem-vindo, hein? Muito bem-vinda, muito boa tarde para você, ouvinte sintonizado, sintonizada aqui nos 88,7 FM da TMC Belo Horizonte. Bruno Marum por aqui, chego para te fazer companhia e, claro, atualizar o noticiário de Belo Horizonte e Minas Gerais nesta tarde de quarta-feira, hoje, 3 de junho de 2026. Belo Horizonte segue, né, com um tempo mais ameno, graças a Deus. 23 graus agora a temperatura. E já de primeira, vamos trazer ele, Pedro Gonçalves, sempre tá aqui comigo também para atualizar o trânsito nosso de cada dia. Chega mais, Pedro Gonçalves. Boa tarde, meu amigo.
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21: 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Uma boa tarde para você também, para o ouvinte TMC. Anel rodoviário com trânsito carregado nessa tarde. O trecho que vai no caminho para o Rio de Janeiro reduz a velocidade próximo ao viaduto São Francisco por excesso de veículos. Do Jardim Montanhas até a Praça São Vicente também tem lentidão. Nesses casos, a marginal compensa como desvio. No sentido oposto, mais filas na chegada ao Trevo do Califórnia por ocorrência e também na chegada à Praça São Vicente. Cortar pela Tereza Cristina ajuda a desviar. 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
19: Obrigado, Pedro. Pedro volta na próxima hora com outros destaques do trânsito e vamos falar sobre uma ação da Prefeitura. Agora 3h36. Porque diante, né, da previsão aí de queda nas temperaturas nos próximos dias, por que não dizer meses, a Prefeitura aqui da capital intensificou nesta quarta as ações de proteção voltadas à população em situação de rua. E entre as medidas previstas está a distribuição de cobertores em todas as regionais aqui da cidade. A iniciativa integra o Protocolo Municipal de Atuação Intersetorial para períodos de baixas temperaturas, fortalecendo o atendimento às pessoas mais expostas aos efeitos do frio. Segundo a Prefeitura, serão disponibilizados 1.800 cobertores entregues pelas equipes do Serviço Especializado de Abordagem Social durante as ações realizadas diariamente nas regionais. Além da distribuição dos itens, os profissionais dão orientações sobre os cuidados necessários durante este período de frio intenso, informam sobre as vagas disponíveis nas unidades de acolhimento e também reforçam a possibilidade de utilização dos centros POP como suporte complementar. As equipes do consultório na rua também ampliam as orientações sobre acesso aos serviços da rede SUS BH. A alimentação oferecida à população em situação de rua também recebe atenção especial nessa época do ano. Os cardápios dos restaurantes populares e das unidades de acolhimento passam por adequações para atender às necessidades nutricionais do inverno, e são incluídos pratos como feijoada, caldos e mingaus. Cabe ressaltar que, desde o dia 28 de maio, o restaurante popular Herbert de Souza, na região central de BH, funciona com horário de atendimento estendido, viu? Até 9 da noite. A ampliação do funcionamento das demais unidades será gradual e em breve todos irão atender com o horário estendido. Falando de frio ainda, né? Hoje, na região oeste, os termômetros marcaram 13,4 graus, com sensação térmica de menos 3 graus. É, rapaz, isso aconteceu às 6 horas da manhã. Frio tá chegando, hein? Se liga.
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22: 3 horas e 43 minutos, 1 minuto e 42 segundos foi o tempo que o Senado levou hoje para aprovar um projeto que dificulta o acesso ao aborto legal para crianças e adolescentes vítimas de estupro. A votação foi simbólica, ou seja, nenhum senador teve o voto registrado. O projeto derruba uma resolução que garantia a essas meninas o direito à informação e ao atendimento, mesmo sem a presença dos pais. Mas, afinal de contas, o que essa decisão muda na prática para crianças vítimas de... Ah, tá. Vai, tem que chamar o áudio antes, né?
2: Isso, então, vamos, não, eu só ia dizer que a gente, primeiro, a gente vai trazer aqui a Luciana Temer, né? Tá. Que é presidente do Instituto Liberta. Ela vai explicar algumas coisas pra gente, mas antes disso, sempre naquela tradição da TMC do ponto e
22: eu
2: o contraponto.
22: Eu achei que a gente fosse chamar a Damares depois, me perdoe.
2: E a gente vai primeiro trazer, então, a fala da Damares, que ela gravou. Nós tentamos contato, a gente tentou entrevista, não tínhamos retorno. É, a Damares publicou no X ali um vídeo e a gente vai trazer um pedacinho aqui, ela defendendo, né, o porquê aprovou esse projeto e, enfim, porque que ela defende essa novidade. Vamos ouvir.
5: Gente, vitória da família, vitória dos pais, autonomia e poder familiar garantido. O que fizemos agora? Acabamos de votar aqui no plenário o projeto de decreto legislativo 03 de 2025, que susta, acaba a resolução do CONANDA, que permitia qualquer menina que foi estuprada chegar num pronto-socorro, num hospital, grávida em qualquer estágio gestacional e pedir o aborto sem os pais saberem. Imagine você que é pai e mãe e descobrir que a sua filha de 14 anos está lá no hospital, sozinha, fazendo um aborto, grávida de 5 meses. Como você se sentiria? Essa resolução do CONANDA estava errada. Nós tínhamos que consertar para garantir o poder familiar. Mas a resolução tinha um outro erro também. Poderia fazer um aborto sem um boletim de ocorrência. Peraí, se uma criança chega estuprada em um hospital, tem que imediatamente fazer o boletim de ocorrência. Sabe por quê? Como é que eu vou pegar o pedófilo? Podia acontecer o seguinte: a criança foi estuprada por um vizinho, foi lá, fez o aborto, volta para casa pro lado do vizinho. Ou um parente próximo. Vai lá, faz o aborto, volta para o colo do estuprador? Essa resolução estava equivocada.
2: Bom, ouvimos aí a fala da Damares.
22: São dois pontos importantes, né, Maiara?
2: São, mas não são simples assim.
22: Não,
2: sabe?
22: Sim.
2: E por isso que eu vou trazer agora, né, abrir aqui espaço para Luciana Temer, presidente do Instituto Liberta, para explicar para a gente exatamente e rebater esses pontos. Porque não é uma questão simples. Falando assim, né, Luciana? Beleza, parece legal, mas não é isso que acontece na prática. A prática é muito diferente e eu gostaria que você, como uma pessoa que lida com esses casos todos os dias e tem essa bandeira, né, de defender crianças vítimas de abuso, explicasse pra gente. Boa tarde, obrigada por estar com a gente aqui no Link TMC.
6: Boa tarde, Maiara, Tomás, Rodrigo. Acho que esse assunto é muito importante. Obrigado por estarem abrindo espaço para esclarecer para as pessoas do que a gente está falando quando a gente fala de situações de aborto legal de meninas estupradas, né? Eu acho que essa fala da senadora Damares, ela de fato não retrata o que acontece na realidade, né? Ela fala como se a menina fosse lá em qualquer lugar e pronto, já fez o aborto, voltou para casa. Daí no dia seguinte vai lá de novo e faz o aborto. Gente, deixa eu contar uma coisa para vocês. Só 2% dos municípios brasileiros tem serviço de abortamento legal. Então, para a menina conseguir chegar num serviço de abortamento legal já é uma epopeia, né? E quando ela chega, não é simples assim, ela vai lá, chega e faz o aborto. Então, acho que a gente precisa entender que contexto de violência que é esta. Segundo, que muitas meninas não querem a presença dos pais porque os pais foram os abusadores, né? Eu vou dar um dado aqui para os ouvintes de que nós temos 6 registros de estupro de menores de 14 anos por hora neste país, 6 registros por hora. Este é um dado oficial policial do Anuário Brasileiro de Segurança Pública. Desses 6 registros de estupro, 5 são contra meninas e 1 contra menino. Em 63% dos casos, esse estupro é praticado por familiar, em 70% dentro de casa. Então, gente, a gente está falando de uma menina de 11 anos que foi estuprada pelo pai e engravidou. Ela não quer o pai junto nessa conversa.
23: Luciana, não posso concordar mais com essa afirmação, porque era justamente a minha pergunta. Como normalmente o pai, o tio, o avô está envolvido, não faz sentido achar que a menina vai falar: pai, o senhor me estuprou, eu vou lá fazer o aborto, o senhor autoriza? Não dá. Mas existe uma preocupação que eu acho que é legítima e expressada pela senadora Damares Alves, que é a necessidade de prender o estuprador. Então, qual é a alternativa, qual é a proposta para que haja o aborto necessário, mas também haja o boletim de ocorrência e a prisão do estuprador.
6: Maravilha, olha, a gente acha que a prisão do estuprador é uma coisa muito importante e que para o estuprador ser preso, a primeira coisa que a gente precisa é a quebra de silêncio, né? Então vamos entender também, vou trazer um outro dado aqui para quem está nos ouvindo e assistindo, que é o seguinte: nós fizemos o Instituto Liberta fez uma pesquisa com o Datafolha em 2022 que mostrou que cerca de 10% dos estupros de crianças são notificados. Quando eu falo em 6 por hora, portanto, eu estou falando na realidade de 60 casos por hora, só que só 10% são notificados. Muito bem, então se a gente tem esse exercício de quebrar o silêncio, é preciso entender que muitas vezes essa violência é intrafamiliar e a vítima, ela não consegue contar. Ela não consegue contar. E se ela souber que ela vai chegar num lugar, um sistema de saúde, a gente está falando de saúde, saúde é diferente de polícia, saúde é acolhimento. Se ela sabe que ela vai chegar num sistema de acolhimento, de saúde, para pedir socorro, e ela vai ter obrigatoriamente que falar, sabe o que vai acontecer? Ela não vai.
23: Ela não vai.
6: Ela simplesmente não vai, não é? Agora, a chance desta menina contar num processo de acolhimento é muito maior. Né? Se ela souber que ela pode ir, que ela vai ser acolhida, que ela vai ser cuidada e preservada, que não obrigatoriamente vão chamar os pais dela, olha, eu apostaria 90% de chance que ela vai contar o que aconteceu e vai poder haver a denúncia.
22: Eu concordo com tudo que vocês falaram, mas eu continuo preocupado em relação à sequência dos fatos, porque, de uma certa maneira, tudo isso que vocês falaram ajuda a resolver, na prática, o problema imediato da realização do aborto, da possibilidade da pessoa, da criança, do adolescente fazer o aborto, ao contrário do que aconteceria se ela tivesse a necessidade de levar ali a autorização do pai, que pode ter sido o estuprador. Mas na teoria, Luciana, você entende que pode também resolver, pode ajudar a diminuir os casos de estupro, fazendo com que a pessoa acolhida, criança acolhida, adolescente acolhida, possa dizer quem fez, pode ter ali ajuda para procurar uma autoridade, uma delegacia, enfim. Mas isso é teoria. Na prática, não é o que está acontecendo nos últimos anos, independentemente da resolução antiga ou dessa nova resolução. O problema não é um pouco maior do que isso, a gente está debatendo a resolução ali depois que o problema já aconteceu, mas fica difícil ainda para mim, num país sem leis mais duras, entender que os estupros vão diminuir de uma forma ou de outra.
6: Eles não vão diminuir, você tem toda a razão. A gente está numa discussão muito rasa, muito chão, porque é o seguinte: o Liberta, ele não luta para que meninas tenham direito ao aborto. O Liberta luta para que meninas não sejam estupradas nesse país. E para que meninas e meninos não sejam estuprados nesse país, a gente precisa mudar uma cultura de naturalização deste estupro. Porque o que a gente fala, quando a gente fala de violência sexual infantil, é de uma cultura que é permissiva e naturalizada em muitos espaços, não é? Neste país. Então, você tem razão. A gente tem que falar de coisas muito importantes. E não é só de pena e de crime e de punição. A gente tem que falar de prevenção. A gente tem que falar como é que essa violência não acontece. E para isso a gente tem que educar adultos e crianças. E precisa, sobretudo, informar crianças. Porque boa parte dessas violências sexuais acontecem a partir de processos de sedução. Muitas vezes não são processos violentos, mas nós não ensinamos as crianças a se defenderem. A gente não ensina no âmbito da família, a gente não ensina nas escolas, e é sobre isso que a gente tem que debater. Estou de pleno acordo. É sobre isso que a gente tem que debater. Agora, cercear o direito de meninas, porque a gente não está falando de futuro aqui, gente. A gente está falando, eu vou dar um outro dado aqui. O Brasil registra mais de 30 bebês nascendo por dia, filhas de mães de até 14 anos de idade. Segundo a nossa lei, isso é tudo estupro, né? Eu não estou aqui brigando para que todo mundo vá abortar. Não é sobre isso. É sobre o Brasil entender que precisa evitar que essas meninas sejam vítimas de violência. Só que se elas são, por incompetência nossa de impedir que essa violência aconteça, a gente não pode puni-las depois, obrigando a uma gestação de um pai, de um tio, de um avô, de um irmão. Não é? É sobre proteção desta menina hoje. E não é garantir o futuro dela amanhã, não. É hoje, porque essa menina está sofrendo hoje.
2: Exatamente. Só para lembrar, antes de nos despedir aqui da Luciana, né? Quando a gente deixa a decisão do aborto para a família, é uma outra complicação, porque muitas vezes é o padrasto e daí a mãe é coberta, é o pai e a mãe também é coberta, é o vô e a mãe e o pai é coberta, uma família é coberta, porque não quer que ninguém fique
23: sabendo. Luciana já esteve aqui, inclusive, debatendo isso, já falamos disso aqui.
2: Exato.
23: Como a família segura lá a notícia, dá um jeitinho dela, bota para debaixo do tapete e toca a vida.
2: E a menina que aguente essa gestação de 9 meses. Exato, é a menina que aguente.
6: E olha, eu virei debater este assunto quantas vezes vocês me convidarem. Porque a nossa luta é para que meninas e meninos sejam, de fato, prioridade absoluta neste país, como determina a nossa Constituição. Não é? E que hoje não é. Até porque não dá voto proteger criança e adolescente. Então a gente tem que falar sobre isso.
2: Luciana Temer, presidente do Instituto Liberta, muitíssimo obrigada. Espaço sempre aberto para você aqui no Link TMC, viu?
6: Muito obrigada a vocês pela oportunidade. Um abraço.
2: Um abraço. É isso, né, gente? É um tema que não tá pra gente discutir de forma rasa. Eu sei que você que tá aí na sua casa, que tem uma família funcional, é uma pessoa decente, pensa, mas como que pode uma família acobertar o estupro, uma gravidez na adolescência, uma gravidez vinda de um estupro, né, de dentro de casa? É, mas é muito normal, é muito normal. Vocês não conseguem imaginar na bolha, graças a Deus, né? Às vezes a gente vive em bolhas. Mas tá aí a Luciana Temer, que trabalha com isso há muitos anos. A própria Luciana, né, já foi vítima de abuso, inclusive trouxe isso como uma meta de vida, falar desse tema. Então vocês não têm noção das coisas que acontecem aí na calada da noite, enfim, como esse tipo de coisa, né? Às vezes é isso, o padrasto engravida a criança, a mãe ama, entre aspas, muito o padrasto, aí perdoa, ele fica em casa, a menina às vezes ou é expulsa de casa, enfim.
22: Eu pareço sempre uma vitrola arranhada. Os mais jovens talvez não entendam o termo, mas sempre uma matraca, né? O papagaio repetindo a mesma coisa, mas é inacreditável como todos os temas espinhosos, ou muitos deles que a gente debate aqui, acabam caindo sempre na mesma questão, nas penas leves demais desse país. Porque se a pessoa que estupra ficasse muito tempo presa, o problema seria muito menor. Talvez a gente estivesse debatendo essa questão sob um outro prisma, de uma outra maneira, seria um problema menor. Mas não, o cara estupra, o cara mata e o cara continua fazendo. Vai pra cadeia, fica 2 anos, aí sai, tem saidinha pra ele estuprar mais alguém.
2: Foi o que eu disse, eu queria essa rapidez.
22: Eu queria essa rapidez
2: pra mudar a lei, pra punir pedófilo, pra punir estuprador, não é? Foi tão rápido, né? Aprovar isso, porque não. Eu sei que não é simples assim, tá, gente? Mas é o que a gente pensa.
22: Pois é. Bom, 3 horas e 56 minutos, mais um momento de Rádio Uber aqui no nosso Link TMC.
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2: Agora de volta aqui falando para todo o país, seu Alvarez, sua vez de trazer uma notícia internacional aqui pra gente. O senhor tá aí? Ixi, o microfone está morto.
23: Ô Maiara, eu tava, sabe por quê? Eu tava tão entretido com a notícia que eu vinha trazer aqui, porque eu tava assustado com esse nosso mundo. Esse nosso mundo tá. A gente fala de tanta coisa, tem tanta coisa urgente, né? A gente falou de tanta coisa urgente hoje, mas o mundo tá cheio de guerra e cheio de acontecimentos gravíssimos, né? Hoje, o mundo acordou em chamas com um ataque no Oriente Médio, drones destruindo um pedaço da Rússia no meio de um evento importante e um crime bárbaro contra trabalhadores imigrantes na Itália. Então vamos fazer o seguinte, vamos fazer um giro pra gente ver tudo que tá acontecendo. Olha, no Oriente Médio, o Irã atacou o aeroporto internacional do Kuwait com mísseis e drones em retaliação a bombardeios americanos, deixando uma pessoa morta e 63 feridas. Um aeroporto no terminal de passageiros. Imaginem o pânico. O frágil cessar-fogo entre Estados Unidos e Irã voltou a dar sinais de que está acabando. Trump admitiu que discutiu de forma raivosa com Netanyahu por telefone. Ele deu uma entrevista a um jornal americano. estava irritado com os ataques contínuos de Israel ao Líbano, que complicam as negociações de paz. Enquanto isso, na outra guerra, a Ucrânia atacou São Petersburgo, cidade russa, com drones justamente no dia em que a Rússia recebia um fórum econômico, uma espécie de Davos da Rússia, para atrair investimentos, atingindo uma base naval e um terminal de petróleo. É claro que Zelensky estava mandando uma mensagem política para Vladimir Putin. E na Itália, um novo caso de trabalho escravo chocou o país. Olha só. Trabalhadores migrantes foram mortos em condições desumanas em fazendas do sul do país. E aí, eles estavam dentro de um carro e foram queimados dentro desse carro. Isso reacende o debate sobre exploração de mão de obra estrangeira e também as promessas não cumpridas do governo italiano de acabar com esse sistema. E tem gente dizendo que é o Brasil que está escravizando na pecuária. Pode até ser que esteja. Mas como tem problema no mundo com a questão do trabalho escravizado?
22: É, terrível mesmo. Agora, Alvarez, evidentemente que a gente não defende nenhum tipo de ataque, mas você está falando de Ucrânia e Rússia, Rússia e Ucrânia, existe uma guerra por lá, uma guerra que, para mim, é muito claro que começou por conta, evidentemente, de um lado, sim, da Rússia. Foi a Rússia que foi ali invadir o território alheio, né? Você tem aqui a questão de Israel com o Líbano, e a gente sabe que o Líbano tem ali a relação com o Hezbollah, muitas vezes permite que o Hezbollah vá se desenvolvendo sem defender um lado ou outro, mas existe uma, entre aspas, razão. Agora, o que o Kuwait fez para o Irã? Aqui é só uma questão estratégica mesmo, o ataque do Irã para o Kuwait, é para atingir Estados Unidos, é para atingir Israel? O Kuwait
23: é aliado dos Estados Unidos, né? É aliado dos Estados Unidos, abriga soldados americanos, frequentemente recebe equipamento militar americano. Então, todos os aliados dos Estados Unidos no Oriente Médio, tem base lá, né? Então, todos os aliados dos Estados Unidos são considerados pelo Irã inimigos. Proxies, né, que eles chamam, né, representantes indiretos dos Estados Unidos. Então, eles atacam aqueles que eles podem atacar para atingir os Estados Unidos. Essa é a razão. Mas eu discordo com você com relação a Líbano e Israel aí, porque a questão é super complexa. A gente sabe que o Hezbollah sequestrou o Líbano. O Líbano é um país muito complexo, né, uma colcha de retalhos de religiões. O Hezbollah, inflado pelo Irã, com as armas do Irã, sequestrou o Líbano, de fato, aterroriza Israel com o propósito único de agradar o chefe Irã. Mas o Netanyahu atacou no momento em que havia um cessar-fogo ali, e ele continuou atacando, e aí daí a fúria de Trump. Nesse caso, eu raramente concordo com o Trump, mas nesse caso a fúria dele se justifica. Ô Netanyahu, caramba! Eu não tô negociando um cessar-fogo, você vai lá e manda bala no Líbano?
22: O que eu quis dizer é que existe. O que eu quis dizer é que existe ali um histórico, sem defender o ataque contra o Líbano. Mas quando o ataque é contra o Hezbollah, ok, menos mal. Menos mal não, ok, super razoável. O que eu queria saber é se na prática muda alguma coisa. Porque, claro, o Kuwait é aliado dos norte-americanos, mas ali é só para provocar mesmo? Ou tem uma questão estratégica, você enfraquece de alguma maneira? Atacaram bases americanas? Ou é só para provocar?
23: Criar caos econômico, criar prejuízo econômico e assim afetar aquele que está por trás da guerra toda. Então é isso. É a única maneira. O Irã não tem um míssil que possa chegar aos Estados Unidos. O Irã tem míssil que chega até Israel e mandou e conseguiu alguns ultrapassar o Domo de Ferro, mas não tem para os Estados Unidos. Então ele ataca os parceiros, os aliados dos Estados Unidos, dizendo o seguinte: olha só, você Kuwait é meu vizinho, você Qatar é meu vizinho, Emirados Árabes, e tá apoiando os Estados Unidos, então eu mando bala em você. Você não recebe aí aviões americanos? Você não permite que eles lancem bomba daí do seu território pro meu território? Então você é meu inimigo também.
22: Perfeito, perfeito. 4:07 e em relação à questão Ucrânia e Rússia, como você falou, o Trump vira, veja você, um diplomata, o diplomata Trump, né, tentando apaziguar as coisas na antiga União Soviética.
2: Aí também a comparação tá de brincadeira.
4: Eu vou resolver essa guerra em 24 horas quando eu vou ser presidente. Na época. 24 horas eu resolvo isso.
2: Muito bom.
23: Tô fazendo voz de dublador, né? Não dá pra fazer em inglês.
22: Ok.
2: Ah, entendi. Eu podia fazer uma tradução simultânea aqui, mas tudo bem. Falta, ó, falta sua imitação de Brizola, que você ficou de fazer ontem e não rolou, né?
23: Eu tenho que rever algumas falas do Brizola pra trazer o Brizola aqui. Dá, se assistir, dá. Tem que lembrar.
2: Então tá bom, fica devendo. E já que estamos
23: filhotes falando... da ditadura!
9: Claro. É, foi bom.
2: Ficou até vermelho. Bom, gente, durante um evento em Belo Horizonte, os pré-candidatos à presidência Romeu Zema, Flávio Bolsonaro e Ronaldo Caiado adotaram um discurso de unidade da direita para um eventual segundo turno das eleições contra o presidente Lula. A Mariana Reis está ao vivo e traz mais informações. Fala, Mariana.
10: Ontem, Flávio Bolsonaro, nessa agenda aqui por Belo Horizonte, participou do maior evento de pecuária leiteira da América Latina, em um claro aceno para o agro, e ao lado de pré-candidatos também, né, à presidência da República, como Ronaldo Caiado e Romeu Zema, eles fizeram ali um brinde e defenderam a união da direita para derrotar, para impedir, então, uma possível reeleição do presidente Lula. Vale lembrar que nas últimas semanas, né, Flávio Bolsonaro e Romeu Zema trocaram farpas pelas redes sociais por uma crítica que o ex-governador de Minas direcionou a Flávio Bolsonaro devido àquelas conversas com o banqueiro Daniel Vorcaro, mas ontem, então, parece que estava tudo bem. Zema disse que eles se dão muito bem, os três, e estarão então unidos em prol das eleições. Já hoje, no último dia de agenda por Minas Gerais, Flávio Bolsonaro voltou a criticar as relações internacionais do governo Lula e atribuiu ao presidente este novo tarifaço. Vamos ouvir o que ele disse.
14: Não pode ter suas empresas taxadas pelo governo americano por causa do atual presidente da República. Eu fui lá e pedi para ele declarar CD de extensão como organizações terroristas. Eu sou pré-candidato e em 2 dias fiz mais pela segurança pública do povo brasileiro do que o Lula em 20 anos. Porque o atual presidente da República não tem capacidade, não tem moral para sentar e conversar de igual para igual com o presidente dos Estados Unidos para evitar que as empresas brasileiras sejam taxadas.
10: Flávio Bolsonaro disse também que espera que o presidente americano Donald Trump recue da taxação em um pedido que ele apresentou ao presidente. Volto aí ao estúdio.
9: Obrigado, Mariana. 4:10. Algum comentário, Alvarez?
23: Vamos em frente. Tem muita notícia ainda pra gente falar hoje. Vamos lá.
9: Então vamos pro Rio de Janeiro, porque o julgamento da morte do menino Henry Borel chega ao 10º dia e entra agora numa fase decisiva. A expectativa é que a sentença saia ainda nessa semana. A gente vai direto ao Rio de Janeiro. Vamos para o Tribunal de Justiça, onde a repórter Rebeca Renz está acompanhando ao vivo mais uma sessão desse julgamento. É com você, Rebeca.
15: É o 10º dia desse julgamento do caso do menino Henry. A previsão, inclusive, é que a sentença saia na madrugada de hoje para amanhã. Hoje pela manhã a gente ouviu a promotoria do caso se defendendo, fazendo a defesa, né, da promotoria. Eles falaram que defendem que a acusação, as penas dos réus doutor Jairinho e Monique Medeiros seja aumentada, seja estendida. Segundo a promotora, 70 anos da vida de Henrique foram tirados no momento do crime e as penas precisavam condizer com essa diferença, né, com essa questão. Outro promotor falou que não há dúvidas que Jairo tem traços de psicopatia. Então, isso foi um tópico muito bem reafirmado ao longo da fala dele. Ele diz que os sinais de perigo e medo que Henry sinalizava não foram vistos por Monique. Já agora na parte da tarde, acabou de acabar a fala da defesa da Monique Medeiros, a mãe do menino Henry. Nessa defesa, de 1h30, agora começou a defesa do Jairo, de 1h30 também. Durante a fala da defesa da Monique, ela trabalha para reafirmar a violência que tanto Monique quanto o menino Henry sofriam. Ela falou várias vezes sobre as características ciumentas e violentas de Jairo com Monique, dentro do relacionamento e fora também. E com isso, ela mostra também detalhes importantes do processo, como mensagens da própria babá da criança, que chegou a comentar com o namorado sobre as agressões ao invés de ir falar com Monique. Então, a tese da defesa da Monique é que ela não sabia do que estava acontecendo, apesar do Jairinho estar fazendo as agressões dentro da casa deles.
2: Muito bem, obrigada, viu, Rebeca, pelas informações.
23: Só um comentário rápido aqui, só jogando um pouquinho de gasolina no incêndio. O caso do menino Henry, a gente vê de novo, né, como a violência acontece dentro de casa. São de diferentes tipos de violência, mas como a violência acontece debaixo dos olhos de quem está cuidando, né? é muito importante ter recursos para se atacar esse tipo de violência e para se denunciar esse tipo de violência. Esse julgamento é fundamental, o resultado dele estou acompanhando aqui com interesse, porque é fundamental que tenha uma punição severa, né?
22: Sem dúvida, não, porque esse é o julgamento de alguém mais conhecido, mais reconhecido, um julgamento que chegou nas manchetes. Quantos e quantos casos assim acontecem, a gente nem fica sabendo. Por isso que espera-se, mais uma vez, que a punição seja, contudo, comprovado, evidentemente, ideal, que seja uma punição severa. Alguém que faz o que a gente imagina que tenha sido feito com essa criança de 5 anos, merece, de fato, depois voltar para a sociedade, ser ressocializado? Para mim é um grande papo furado, dependendo do crime que é cometido.
23: Eu vou sugerir você encaminhar a sua pergunta para a Suzana von Richthofen, ela vai te responder.
2: Tá, ela é um bom exemplo de ressocialização, né? Você
23: com
2: vê,
23: muita
2: vendendo
23: propriedade.
2: Havaiana, tendo fãs, uma base de fãs. Mas o que o Alvarez falou foi perfeito, porque se liga totalmente ao que a gente estava falando aqui, que é no sentido de, olha aí, ó, a Monique estava cobertando o Jairinho. Né? Em nenhum momento ela chegou e falou também, vamos lá, vamos dizer que aconteceu o que todo mundo pensa que aconteceu e o que estão acusando os dois de terem feito, tá?
22: Vamos dizer que a gente está numa suposição aqui.
2: É, mas é isso, a acusação diz
23: supondo
2: isso.
23: Supondo que a tese de acusação esteja certa.
2: Exato. A Monique estava pronta ali no início para acobertar o que o Jairinho fez, o padrasto, com o filho dela. Né? E agora, aí depois que cada um é preso, mudam-se as versões. Acho que é o único casal que cometeu o crime junto e que não se delatou e permaneceu junto são os Nardoni, né? Que estão casados até hoje, saíram ali da prisão, ninguém nunca se entregou ali. O resto, todo mundo, na hora que o bicho pega, cada um vai preso para um lado, as defesas começam, aí um vai entregando o outro. Mas a tese principal é que
23: Sim,
2: a Monique...
23: mas os dois estão juntos, Mayara? Estão juntos em detrimento do objetivo que era a defesa da criança que foi morta.
2: Ah, não, no caso...
23: Ou seja, eles fizeram um pacto do diabo ali,
2: isso,
23: né?
2: Exatamente. Fizeram o pacto do diabo os dois e ali ninguém delata um ao outro. Mas no caso ali da Monique, ela até ser presa, ela tava ali acobertando tudo. A mãe do menino. Então olha aí um exemplo.
23: Não, só tô dizendo o seguinte, o conluio dentro de casa acontece nos dois casos.
2: Isso. Ah, com certeza, claro.
23: Contra a criança.
2: É que o conluio só não continuou no caso da Monique porque a polícia prendeu e ela decidiu que ela ia... Que a defesa dela ia dizer que, enfim, ia mudar a versão. Uhum. Mas basicamente é isso que a gente tá falando. Olha, dentro das famílias aqui, dois casos notórios que a gente tá trazendo, de famílias que um não denunciou o outro, que um se acoberta ali, né? Enfim, é isso que reforça o que a gente tava falando no início do programa.
22: Bom, 4 horas e 15 minutos, o presidente Lula responsabilizou a família do ex-presidente Jair Bolsonaro pelo relatório dos Estados Unidos que propõe uma sobretaxa de 25% sobre produtos brasileiros sob a alegação de práticas restritivas ao comércio americano. E o TMC 360, nesta quarta, conversou ao vivo com o ex-deputado Eduardo Bolsonaro, perdão, para repercutir essa fala. E ele comentou que Lula representa o interesse chinês e também dos traficantes.
16: Quando Lula foi negociar, ou melhor, entregar as terras raras brasileiras para o Trump, em troca, ele pediu duas coisas. Número um, está nessa matéria do Poder 360, ele fala para os Estados Unidos parar de brigar com a China. Ou seja, o Lula representa o interesse chinês nessa disputa, não dos brasileiros. Ponto número dois, a não designação de CV e PCC como grupos narcoterroristas. Então Lula ele representa o interesse dos traficantes, não dos brasileiros.
22: Além disso, Eduardo afirmou que durante sua reunião com Trump na Casa Branca, pediu o retorno da Lei Magnitsky contra o ministro Alexandre de Moraes e sua esposa Viviane Barcy de Moraes.
16: A Lei Magnitsky, que eu particularmente, né, não falo aqui pelo Flávio, né, mas eu pedi o retorno delas contra o Moraes e a sua esposa Vivi Barcy de Moraes. Deixo aqui bem claro nisso, mas não tenho o poder da caneta. Vamos ver as cenas dos próximos capítulos.
17: Isso agora... Nessa reunião?
16: Nessa reunião, inclusive nas 3 reuniões que a gente passou com o vice-presidente Lee Vance, com o Trump e com o Rubio, eu pedi o retorno da Lei Magnitsky contra o Alexandre de Moraes.
2: Muito bem.
23: É uma pena que o senador não está aí, o senador não está aqui, porque ele está dizendo para a gente, com todas as letras, que ele foi pedir uma ingerência dos Estados Unidos nos assuntos do Brasil. Ele está confirmando que o que já tinha ele dito lá atrás, que pede aos Estados Unidos para interferir no Brasil, como disse, quando disse para mandarem aviões para a Baía de Guanabara, Eu acho que o senador, ex-senador, né? Ele é ex-senador, Eduardo Bolsonaro, precisa de mais qualificação para fazer os comentários de política externa que ele está fazendo. Sem defesa do Lula aqui, mas não faz o menor sentido essa questão. Ah, o Lula falou da China, então ele defende os interesses da China. É infantil. É lamentável. Eu queria que ele estivesse aqui para falar isso para ele, né? Mas é infantil. Precisa de mais qualificação no argumento. Não é que o Lula tem vários argumentos, tem várias questões que a gente, inclusive, bate aqui no governo Lula. Mas esses argumentos são pífios, são frágeis, são tolos.
22: 4:18, a gente vai agora para a capital pernambucana. O senador Humberto Costa visitou hoje a casa da TMC em Recife. Ele falou sobre esse período de pré-campanha e também comentou a entrevista que Eduardo Bolsonaro concedeu nessa manhã ao Felipe Bueno, a Joana Trepton, no nosso TMC 360. E o Júlio Andrade traz mais detalhes para a gente sobre esse bate-papo. Tudo bem, Júlio?
0: Olá, tudo bem, Tomás, Mayara, Alvarez? Boa tarde a todos, boa tarde aos ouvintes. É isso, nós estamos, né, com essa série de entrevistas com os pré-candidatos ao Senado aqui pelo estado de Pernambuco. Hoje pela manhã, no nosso Pernambuco TMC primeira edição, recebemos o atual senador e pré-candidato Humberto Costa do PT. Tivemos a oportunidade de debater vários assuntos, né, sobre a campanha em si, que já começa em breve, e aí falamos sobre a escala 6x1, sobre essa proximidade entre o presidente Lula e o senador Humberto Costa. E aí, claro, a gente tinha acompanhado há pouco a entrevista no 360 do Eduardo Bolsonaro, e aí eu perguntei exatamente a ele sobre esse trecho que a gente acabou de escutar e de ver sobre a lei Magnitsky, né? E aí o senador deu a opinião dele, vamos escutar.
1: Não estou surpreso com essas colocações, mas eu vou me sentir surpreso no dia que algum desses bolsonaros, seja o Flávio, seja o Eduardo, seja quem for, defenda alguma coisa para o Brasil. Não é? Se eles têm esse prestígio todo com o governo Trump, com a extrema-direita americana, eles podiam fazer alguma coisa que beneficiasse o povo brasileiro. O cara vai para lá dizendo que vai resolver não sei o quê, vai botar as facções na lista dos terroristas, só que o que acontece é mais uma taxa sobre os produtos brasileiros, né? Ameaças que são feitas por membros do governo americano. Então, eu acho que nós vamos ter como resposta a isso aí mais rejeição do povo brasileiro a esse grupo da extrema direita.
17: Alvarez, quer comentar?
23: Basicamente, ele está colocando os argumentos do Lula aí, com todos os, né, os pontos que o Lula colocou recentemente, praticamente repetindo, né?
22: Só não chamou ninguém de imbecil, foi mais contido. 4:21. Falando nele, Mayara?
17: Falando nele, o Lula convocou a primeira reunião com os novos ministros do governo. O principal tema discutido foi o anúncio da nova taxação dos Estados Unidos sobre mercadorias brasileiras. Repórter Murilo Hernandes está ao vivo, também tem mais detalhes. Fala, Murilo.
18: Oi, Mayara. Boa tarde para você e para quem está nos acompanhando aqui pela TMC. Isso mesmo, terminou ainda há pouco a reunião do presidente Lula com os ministros, a chamada reunião ministerial, que tratou de outros assuntos, sobretudo as sanções que podem ser aplicadas contra o Brasil dos Estados Unidos, essa taxa de 25% aí, né? Bom, durante o encontro, Lula voltou a subir o tom contra o governo norte-americano. O presidente afirmou que o secretário de Estado dos Estados Unidos, Marco Rubio, não gosta do Brasil e chegou a chamá-lo de latino-americano frustrado. Lula também disse que esse tratamento que o país recebeu durante essa semana dos Estados Unidos é inadmissível. A gente separou um trechinho, vamos ouvir.
19: Vocês saberem, é que nós estamos num momento decisivo para que a sociedade brasileira, eu diria até uma parte da sociedade mundial, reconheça o fortalecimento da democracia no nosso país, a nossa luta para o fortalecimento do multilateralismo, a nossa luta para que esse país não seja tratado em nenhum momento como se fosse uma republiqueta insignificante. Nós somos muito grandes, nós temos muita história e nós não podemos aceitar o tratamento que os Estados Unidos deu ao Brasil esta semana.
18: Bom, após a fala do presidente Lula, a ministra da Casa Civil, Miriam Melchior, ela falou sobre a situação e disse que as sanções atuais aplicadas pelos Estados Unidos com o Brasil têm a ver com a família Bolsonaro. Segundo ela, integrantes do grupo, eles continuam atuando contra os interesses do país. Vamos ouvir um trecho.
3: Presidente, o senhor continua, como a gente viu nessas últimas duas semanas, tendo que lutar, continuar lutando pela democracia e pela soberania nacional, pois a família lesa pátria continua.

0: 10% e 12,5% para países que, segundo os norte-americanos, não adotaram medidas suficientes para combater os produtos ligados ao trabalho forçado. O próprio presidente Lula admitiu que o governo foi surpreendido com a possibilidade de novas sobretaxas e reforçou que o Brasil pretende reagir diplomaticamente às medidas. A gente segue acompanhando os desdobramentos aqui por Brasília e traz novidades para vocês a qualquer momento. Volto para vocês.
1: A gente está vendo aí, né? Os Bolsonaro criaram um problema para eles mesmos. Eles foram trazer de novo o Trump para uma posição de inimigo do Brasil, ainda que temporariamente, ainda que em alguns casos, e isso coloca o brasileiro vendo que tem um inimigo externo e que quer contrariar esse inimigo. Quem é que o brasileiro vai e se agarra? Isso pega bem para o Lula, isso vai ponto positivo para o Lula. Daqui até a eleição, como a gente viu a ministra Miriam Belchior aí, uma fala que não tinha nenhum grande acréscimo, era mais para agradar o chefe. Mas, de qualquer maneira, o argumento vai estar em todas as bocas do PT e de quem fizer, quem tiver em oposição ao Flávio Bolsonaro nessa campanha. Ele está dando argumentos para quem diz, olha, vocês estão jogando contra o Brasil. Aconteceu lá atrás, no primeiro tarifaço, aconteceu agora de novo, tem nova tarifa aparecendo por aí, e o Eduardo Bolsonaro fala que ele vai lá no Trump e pede para os Estados Unidos interferirem na questão Alexandre de Moraes com a Lei Magnitsky. Então, não está claro aqui qual é a estratégia do Flávio Bolsonaro, que votos ele está pensando em conquistar. A gente está vendo que ele já na pesquisa caiu e, dessa maneira, parece que vai continuar caindo. Aí ganha espaço quem Zema, ganha espaço Caiado, que estão correndo por fora e correndo bem. Correndo para pegar esse segundo lugar aí para disputar com o Lula. Conversamos disso com o Wilson aqui, né, Tomás e Maiara? A minha avaliação é que possivelmente vamos ver uma subida do Zema, essa chapa Zema-Caiado pode acabar saindo, e aí teria um embate menos contaminado por assuntos do passado entre realmente uma direita e uma esquerda. Bom, Lula tem vários problemas aí no passado, mas de qualquer maneira seria um debate melhor para a direita do que com o Flávio Bolsonaro, que está já calejando a sua campanha. Essa é a minha posição.
2: 4:26, abrindo um espaço novamente para o futebol aqui no Link TMC, comunicado de 28 minutos atrás, oficial da Associação Uruguaia de Futebol. Jorge de Arrascaeta, jogador do Flamengo, permanece no grupo, não foi cortado Arrascaeta. As informações ontem davam conta de que dificilmente ele permaneceria na Celeste para a disputa da Copa. Ele teve um problema na panturrilha, saiu de campo ontem durante o treinamento da seleção uruguaia sentindo dores na panturrilha. Uma lesão muscular foi constatada, fala-se em 2 a 3 semanas de recuperação. A seleção uruguaia vai estrear daqui a pouco menos de 2 semanas. Então, muito provavelmente, o De Arrascaeta perde primeiro e segundo jogos da seleção uruguaia na Copa. Pode, se tudo der certo, ser uma opção para o terceiro jogo, se eu não me engano, contra a França. Agora nem me recordo se o Uruguai está no grupo da França, mas contra a seleção forte do grupo. Talvez seja a França. Já eu checo aqui. Mas ele pode estar de volta, se tudo der certo, para o terceiro jogo. E aí, se tudo der certo de novo para a seleção uruguaia, fase 16avos de final e aí por diante. Então, o De Arrascaeta deve perder os 2 primeiros jogos da seleção uruguaia, mas permanece no grupo. É uma boa notícia para o Uruguai, principalmente para o jogador, como a gente mencionou aqui, até para o torcedor flamenguista, para o torcedor brasileiro, que gosta de ver os grandes ídolos, os grandes jogadores na Copa. Alvarez.
1: Não queria deixar de ouvir a sua opinião sobre o jogo do João Fonseca ontem.
2: Ah, verdade.
1: Nós falamos bastante, torcemos bastante, mas perdeu, mas seguimos com ele. O que é que você achou do resultado, quer dizer, do jogo?
2: O jogo foi excelente. Os dois jogaram bem, só que o adversário dele, o Tcheco, estava numa jornada super inspirada, como a gente estava percebendo aqui, de vez em quando, olhava para a televisão, entre um comentário e outro aqui no Link TMC, o Wilsinho estava vibrando, estava sofrendo, hora vibrando, hora sofrendo, mas é um adversário muito difícil, ele é muito alto, Alvarez. Quando você joga contra um tenista alto e forte, que começa a acertar todos os saques, começa a acertar todos os golpes mais fortes, são dois jogadores de golpes fortes e decisivos, são dois jogadores agressivos. E ontem a agressividade do Tcheco foi mais eficiente que a agressividade do tenista brasileiro. Tem dias que as coisas não funcionam.
1: Eu acho que dá pra dizer que o Tcheco tava num dia bom, né? E o João não

0: tava num dia tão bom.
1: Eu acho que os
0: não
1: dois
0: me pareceu
1: num dia
0: que o
1: Tcheco
0: tenha um nível melhor do que o João Fonseca.
2: Eu diria que eles estão num nível muito parecido e que ontem o João tava jogando bem e o Tcheco tava dando tudo certo pra ele, sem desmerecer, hein? Eles podem jogar mais 3 vezes e o Tcheco ganhar as 3 vezes, porque é muito bom, mas o João tem chance também contra ele, num próximo desafio vai ter chance. A gente até brincou ontem, né, Álvares? Poxa, se virou, tava perdendo de 2-0 contra o Djokovic, pode virar também contra o tenista tcheco.
0: Sei também nisso.
2: Só que o tcheco tem 20 anos a menos do que o Djokovic.
1: Exatamente.
2: E claro, o dia da derrota do Djokovic tava muito quente, tava bem mais quente do que ontem, isso atrapalhou demais. Você lembrou desse detalhe no dia que o brasileiro ganhou do Djokovic? Enfim, sim, todos os méritos ontem pro Mensik, pro tenista tcheco, que tem um futuro brilhante. Aliás, eu não sabia, fiquei sabendo ontem. O Sinner, que era o grande favorito para Roland Garros e que voltou a perder nesse torneio de Roland Garros depois de vários campeonatos seguidos ganhando tudo, justamente a última derrota do italiano, do Sinner, tinha sido pro tenista tcheco há 2-3 meses.
0: Olha,
2: quer dizer, o cara já ganhou do Djokovic, já ganhou do Sinner, agora ganha do Rodrigo Fonseca, tem só 19 anos, é o futuro do tênis. Aliás, assim como o próprio Fonseca, já é o presente do tênis.
0: Já é o presente.
2: Esse tcheco,
0: já
2: é o brilhante. Presente. E vai jogar presente, contra o Zverev. Perfeito. Será um duelo fantástico contra o alemão, que briga aí pelo seu primeiro título de Grand Slam também. Mas foi um jogo bonito.
0: Eu fiquei
2: muito bonito.
0: Triste, mas não deu pra reclamar, né? Eu acho que não deu pra reclamar.
2: Você sabe que num determinado momento, já tava fora aqui da TMC, o tcheco teve 5 match points antes do terceiro set pro tie-break. Aí o João Fonseca se livra de 5 match points, leva pro tie-break. O que a gente pensa? Se ele levar esse tie-break, ele vai virar isso aí. Mas deu tudo certo pro tcheco, não deu chance pro Fonseca, venceu por 7-3 o tie-break. Fez uma cara enjoada na hora que acabou o último ponto. Mas depois, mas tava lá comemorando com a torcida dele, sem provocar, e depois cumprimentou numa boa o João, como manda o protocolo do tênis, sempre um esporte muito elegante.
1: Muito bom.
0: Interessante, só rapidamente, o comentário dele foi, eu estava no meu melhor dia, ele falou, foi a minha melhor performance.
2: Pois é.
0: O Thiago falou, então explica mais ainda.
2: É isso.
1: Com certeza. Bom, daqui a pouco aqui no Link TMC a gente fala sobre as previsões pro jogo da seleção brasileira contra o Marrocos, mas agora vamos com as principais notícias da sua região.
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1: Tô de volta agora a 4h35, Bruno Marum por aqui mais uma vez. E eu gostaria de trazer para você agora a participação do nosso Pedro Gonçalves, né? O Pedro Gonçalves está aqui para atualizar o trânsito, está sempre com a gente de primeiro, então vamos com ele, daqui a pouco eu trago informação. Fala, Pedro Gonçalves.
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20: 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Marum, falamos agora da rodovia Fernão Dias no caminho para São Paulo. Tem lentidão na chegada ao PTB em Betim, que bloqueia parcialmente a pista. Motorista já reduz a velocidade próximo à refinaria Gabriel Passos. São 5,5 km de filas. A opção nesse caso é passar pela Via Expressa, que tem situação melhor. No sentido oposto, rodovia Fernão Dias com trânsito bom e filas na Patielli por causa do excesso de veículos. 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
1: Obrigado, Pedro. Pedro agora já retorna aí dentro, né, do Minas TMC segunda edição. Hoje comigo Bruno Marum e também com o André Rocha, daqui a pouquinho, a partir das 17, a famosa 5 horas da tarde. Vamos falar sobre a operação especial para monitorar o trânsito, né, que foi montada pela Prefeitura, mais precisamente pela Guarda Municipal aqui da capital, que vai reforçar as ações de monitoramento e orientação do trânsito durante este feriado prolongado de Corpus Christi. A partir de hoje, né, já começam essas ações e vão até a próxima segunda-feira, dia 8. Equipes atuam especialmente no entorno do terminal rodoviário e nos principais corredores de acesso à região central de Belo Horizonte. A operação especial conta com viaturas e agentes posicionados em pontos estratégicos e a iniciativa tem como objetivo contribuir para a fluidez viária, a segurança no trânsito e também para a organização da circulação de veículos e pedestres nas regiões de maior movimentação aqui da cidade. E aí a guarda vai trabalhar de forma integrada, né, na unidade integrada de trânsito, em conjunto com a BH Trans e também com a Polícia Militar. E a atuação articulada entre os órgãos amplia a capacidade de intervenção e reforça, né, o controle do trânsito aqui na capital. Lá na rodoviária, a operação terá o reforço, né, na fiscalização. Começou agora às 14h, com foco nas vias lá do entorno do terminal. E as ações continuam amanhã, pela manhã, e serão retomadas na tarde do domingo. E a expectativa lá da rodoviária, né, segundo a administração, é de uma intensa movimentação durante este feriado, com cerca de 140 mil passageiros circulando no entorno lá da rodoviária. Estão previstas 3.116 partidas e 3.056 chegadas de ônibus neste período. Desse total, aproximadamente 72 mil pessoas devem embarcar na rodoviária de Belo Horizonte, enquanto os desembarques podem chegar a cerca de 68 mil usuários. Ó, daqui a pouquinho, como eu disse, temos o nosso Minas TMC segunda edição. Hoje vamos trazer aí o último dia de agenda, né, do Flávio Bolsonaro, senador pré-candidato à presidência da República pelo PL, tá aí desde segunda-feira e hoje, né, fez as últimas
0: ações aqui em Belo Horizonte, mais precisamente em cidades aqui da região metropolitana. Vamos trazer também uma coluna nova que já estreou pela manhã e vai ter outra estreia à tarde, né? Mulheridades aí falando, né, de assuntos ligados à mulher. Muito bacana, com a nossa Letícia Benassi. Tem, claro, os destaques do futebol, Atlético Cruzeiro aí, jogadores em férias, e as diretorias se movimentando para reforçar os elencos. Tem a ação também da Polícia Rodoviária, né, Operação Corpus Christi. Tem outras ações também das polícias, né, das forças de segurança aqui do estado. Tem inauguração de importante hospital na região central de Minas. Ou seja, tem muito assunto para você. Daqui a pouquinho no Minas TMC, segunda edição, 4h39.
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2: 4h39, já a reta final do Link TMC desta quarta-feira, véspera de feriado. A gente fala agora com uma jovem empreendedora que transformou a experiência em livro. Ela entrou no mercado como trainee, olhou em volta e percebeu que ninguém estava explicando para ela as regras de verdade, aquelas que não aparecem em nenhum manual, em nenhum almanac. Natália Brandão, que hoje lidera educação global para América Latina no TikTok e já entrou na lista Forbes Under 30, lança no fim de junho o Cartas a uma Jovem Executiva, a obra Cartas a uma Jovem Executiva. Mas afinal de contas, Natália, qual que é a regra não escrita que mais pega quem está começando e que ninguém fala abertamente ou que ninguém falou abertamente para você e você teve que descobrir na prática? Boa tarde, seja bem-vinda ao Link TMC.
22: Boa tarde, Tomás, boa tarde, ouvintes, tudo bem? Primeira regra não dita do jogo que eu descobri de cara foi a negociação salarial de entrada, como ela é importante, né? Eu descobri errando, não negociei o salário de entrada e depois descobri ali que meus pares tinham feito uma negociação e que dali em diante toda promoção e bônus seria calculado com base nesse salário. Então, acho que a primeira coisa que eu descobri foi essa questão do salário, só uma de muitas que compõem o livro, né? Ninguém me avisou e fui descobrindo aí ao longo da jornada.
1: Ah, então, e o que, que você vê hoje que mulheres jovens, né, executivas, mais erram, né? Onde que está o maior erro hoje das mulheres que estão aí nas organizações, que já lidam com muitas dificuldades por serem mulheres, né? Você mesmo está falando ali uma delas, que é a equiparação salarial, enfim. O que, que você vê que as pessoas mais erram hoje?
22: Eu não diria necessariamente erro das mulheres ou das demais minorias, mas as jovens executivas no geral e as minorias têm marcadores e obstáculos que dificultam um pouco mais a fluidez da jornada, como, por exemplo, o etarismo, o racismo e outros marcadores como a maternidade, por exemplo, que são fatores que trazem, por exemplo, vou trazer a questão da idade. No etarismo não existe idade ideal para o mercado de trabalho. A mulher sempre está ou muito nova para um cargo ou muito mais velha para o cargo. A maternidade ela traz competências valiosíssimas para o mercado, mas eu ainda acho, com base na pesquisa, que a gente ainda tem um longo caminho a percorrer. Então, não diria que são erros recorrentes, mas são marcadores de dificuldades ao longo da jornada executiva.
23: Natália, Rodrigo Alvarez aqui. Normalmente quem está começando tem um pouquinho de medo do chefe. O que, que você recomenda, assim, se você pudesse dar 3 dicas para como lidar com o seu chefe?
22: Primeiro ponto que eu trago no livro, o livro ele é dividido em 5 capitais, né? 5 formas de desenvolver seu valor profissional ao longo da jornada. O primeiro é, dentro do período probatório de 90 dias, é importante você fazer uma primeira entrega, por mais simples que seja, mas algo alinhado com o seu chefe para gerar uma relação de confiança. E a partir daí, o chefe sentindo que pode contar com você e vice-versa, vai se construindo toda uma relação. Mas eu diria que a coisa mais importante nesses primeiros momentos aí de jornada corporativa é criar uma relação de confiança, e isso se baseia em honrar a palavra. Prometeu, cumpriu, se não vai conseguir, sinaliza. Então, honrar a palavra, acho que em todas as relações, até amorosas, é muito importante, é um ponto de largada para a relação de confiança.
2: A gente está conversando com a Natália Brandão, que está lançando o livro Cartas a uma Jovem Executiva, trazendo um pouquinho da experiência dela, como a gente disse aqui, contando que ninguém contou para ela quando ela iniciou a sua carreira profissional. A gente está lendo aqui no GC livros sobre crescer sem perder identidade. É diferente não perder a identidade de perder ou diminuir uma ou outra característica, Natália? Aquela pessoa que é muito tímida, ela vai ter que dar um jeito de ser menos tímida no trabalho até para se impor? Ou o contrário, a pessoa que é extrovertida demais tem que lembrar que ela, às vezes, tem que parar e pensar, eu não estou no meio de uma festa falando alto, eu estou dentro de um ambiente de trabalho. Isso é diferente de perder a identidade. Você aconselha também nesse aspecto em relação ao comportamento algumas características que você tem que deixar aflorar e outras você tem que diminuir um pouquinho?
22: Tomás, excelente pergunta. No livro, eu reservo um capítulo para discutir a diferença entre autenticidade e autoralidade. Eu acho que por muito tempo recentemente, no meio corporativo, a gente começou uma discussão de vulnerabilidade à potência, seja autêntico, mas ainda assim é um meio de performance. E você vai ser avaliado por isso. Por exemplo, já trouxe conversas mais emocionais para uma liderança, ela me acolheu muito bem. Mas depois, em avaliação de performance, isso foi levado em conta. A gente não pode esquecer que o meio corporativo ainda é um meio de performance e resultado. Então, ao invés de apenas autenticidade, eu trabalho muito o conceito de autoralidade. Como você deixa a sua marca sem perder a sua identidade? E a partir disso eu trago o conceito de colcha de retalhos. Todo mundo tem uma colcha de retalhos, uma vivência, uma história familiar, um luto, dificuldades ou ganhos ao longo da vida que formam a sua colcha de retalhos, a sua real identidade. Tem como você levar isso para o meio corporativo, mas através de um caminho mais autoral, de você deixar a sua marca, seja na forma como você vai conduzir uma apresentação, no seu tom de voz, na forma de conduzir o projeto, na forma de conduzir relações, mas sem perder de vista que ainda assim é um meio de avaliação de performance e resultado, e é importante você se adequar. O que eu trago no início do livro, logo na introdução, é o seguinte: a proposta do Cartas é iluminar e trazer essas regras não ditas do jogo. Isso não significa que você precisa jogar conforme essas regras. O importante é você não seguir sendo ingênuo a essas regras. Então, por exemplo, no meu caso, tive períodos em que entendi as regras e joguei conforme, outras menos. Então, isso varia, mas sobre essa questão de autenticidade versus autoralidade é uma grande discussão da obra.
1: Muito bem, a gente conversou com a Natália Brandão, que, entre outras coisas, né, hoje lidera educação global para a América Latina no TikTok. Já está, né, teve na lista do Forbes Under 30, lançando agora em junho o Cartas a uma Jovem Executiva. Creio que tem ensinamentos para todos nós. Obrigada, viu, Natália, por abrir espaço na agenda aí para trazer essa novidade aqui para a gente no Link TMC.
22: Obrigada a vocês.
1: Até mais.
2: Olha só, sobre a nossa entrevista com a Natália, Mariana Couto dizendo que o tema é muito importante, Leandro Oliveira está com a gente também, o Felipe Honório, José Wellington, ouço todos os dias o programa, José Carlos, Josiano Matos também está com a gente, que durante tanto tempo já acompanha o esporte da TMC há tantos anos, agora também no Link TMC, Ribeiro e tantos outros aqui. É muita gente participando, interagindo, ajudando a pautar o Link TMC no nosso chat dentro do nosso canal do YouTube, que você deve seguir, TMC News BR, até para acompanhar o nosso programa diariamente com imagens. Olha só, Maiara Alvarez, previsões para a estreia da seleção na Copa não faltam. Eu, por exemplo, acho que o Brasil vai ganhar, difícil, sofrido, mas vai ganhar de Marrocos na estreia.
1: Ah, achei que você foi ganhar a Copa. Falei,
2: não tô com essa empolgação toda, não. Só que no Aqua Rio, quem resolveu entrar na brincadeira foi um participante bem diferente. A Tubarão Ritinha ganhou a missão de escolher o seu palpite para o confronto entre Brasil e Marrocos, atraindo a atenção dos visitantes. Quem acompanha essa história, no mínimo diferente, é a nossa repórter Luísa Rodrigues.
3: O clima de Copa do Mundo já tomou conta do Aqua Rio. Além da inauguração da Galeria da Copa no Dreamland Museu de Cera, com a chegada da estátua de Pelé e da programação especial de troca de figurinhas da Panini, uma atração diferente chamou a atenção dos visitantes nesta terça-feira.
4: Inspirada nos famosos animais oráculo que ganharam notoriedade ao prever resultados de grandes competições esportivas pelo mundo, a Tubarão Ritinha foi escolhida para dar seu palpite para a estreia da seleção brasileira. A brincadeira aconteceu no grande tanque oceânico e reuniu torcedores e curiosos que acompanharam cada momento da previsão. Antes da escolha, a diretora de marketing do Aquarrio, Camila Martins, explicou a origem do nome da mascote e destacou a importância do trabalho de conservação realizado pela instituição.
5: A Ritinha é nossa tubarão leopardo, né? Esse nome foi em homenagem à novela Força do Querer, da personagem Isis Valverde. Ela é uma grande atração aqui no Aquarrio, que é um dos maiores aquários da América Latina. E ela veio aqui hoje para fazer uma previsão do que vai acontecer no próximo jogo, no primeiro jogo oficial da Copa da Seleção Brasileira, de Brasil versus Marrocos. Quem será que vai ganhar esse jogo? E vamos ver se a Ritinha vai acertar essa previsão aí.
4: Depois da explicação, chegou a hora mais aguardada. Diante dos visitantes, Ritinha fez sua previsão para o confronto entre Brasil e Marrocos e escolheu o lado da seleção brasileira, apostando em uma vitória do time comandado por Carlo Ancelotti. Agora, resta saber se a Tubarão Oráculo vai acertar o resultado. O veredito será conhecido dentro de campo, mas a torcida brasileira já ganhou um reforço de peso aqui no Aquarrio.
2: Muito bem, gostei, muito Luiz. Será que a Ritinha vai ficar mais famosa que o Baby Shark?
23: Aí não. Também não, né? É parente do Paul?
2: É do povo.
1: Existe ainda? Ele já morreu? Ele existe ainda, o povo?
23: Povo não pode viver 40 anos, não.
2: É, 40 anos.
1: Eu não lembro
2: digo,
1: quanto tempo que ele tem, mas eu lembro que ele acertava muitas coisas, não é isso?
2: Eu não sei se será. Ó, o Baby Shark, isso é insuportável.
1: Agora nunca mais eu quero cantar essa música na minha cabeça.
2: Mas o povo já tem uns 10, 12 anos, pelo menos. Mas acho que eles vivem bastante, viu? Não sei se 40, acho que 40 anos não.
1: Ah, deixa eu falar uma coisa antes de você ler o seu destaque aqui. Ó, vocês pagariam 34 milhões de reais em uma banana colada com fita adesiva na parede?
2: Que pergunta.
23: Sim, claro que sim.
2: Toda hora.
23: Como é o nome dele? É aquele artista lá, aquele cara que faz privada
2: Maurício
23: de ouro.
2: Catelan. É isso aí,
1: né? Maurício Catelan. Mas não é só isso. Ela vale 34 milhões. É uma obra, tô falando de uma obra. Uma banana colada com uma fita adesiva.
23: É dele mesmo? Do Catelan?
1: É do Catelan. É, ela é colada com durex. É uma obra chamada Comediante, porque realmente é uma comédia, né? Uma obra dessa valer esse valor, valer isso, né? 34 milhões
23: de
1: reais.
23: Na verdade é silver tape, né? Não é durex, não.
1: Me falaram que era durex.
23: Durex
1: aqui, é silver
23: não segura
1: tape?
23: A banana, não.
2: Não, tá aí, ó. É o silver tape, verdade. Ó. Usei tá muito nos skates, nos anos 80, 90.
1: Gente, a obra, pra quem não tá vendo, é isso que você imaginou mesmo. É uma parede branca com uma banana nanica colada com um silver tape bem cortadinho, né? Então, enfim, essa obra foi roubada de um museu na França. Veja bem. E a solução foi comprar outra banana de um vendedor de rua pra botar no lugar. É isso.
23: Mas essa notícia é de hoje?
1: Sei lá.
23: É de agora?
2: Não, é assim, porque essa banana porque já...
23: Isso já tinha acontecido.
2: Não, várias vezes. E um detalhezinho, teve até um turista que comeu essa banana numa instalação na...
23: Foi um artista.
2: Não, teve também um estudante com fome na Coreia do Sul que comeu. Teve um performático em Miami, em 2024, que também devorou a pobre da banana.
23: Isso.
2: E um bilionário chinês que comeu também, mas antes pagou 26 milhões de reais por uma versão dela. E essa banana é trocada de 3 em 3 dias.
1: Ela é real, né? Ela realmente apodrece.
2: Ou seja, a ideia é que custa 34 milhões de reais. Eu não consigo entender, sinceramente. Isso não entra na minha cabeça como é que uma banana que é trocada de 3 em 3 dias com um silver tape numa parede branca vale tudo isso.
23: Eu acompanhei essa história por uma época porque me interesso por algumas manifestações bizarras da arte, mas me parece que nesse caso ele está falando de como a arte é perecível, né? Como ela pode ser efêmera. Mas não no sentido bom, não. Eu estou criticando, porque eu acho uma porcaria essa droga.
2: Não,
23: essa
2: ideia do artista é boa. Eu acho super criativa. Agora,
23: meu Deus do céu.
2: Daí ia valer 34 milhões de reais?
1: Aí se vem as mosquinhas da banana, vale mais?
2: Ah, não sei o que vai. Mas ó o que eu faço pra essa...
1: Essa obra de arte do Tomás.
2: Uma banana.
1: Vai, faz aí, Tomás.
2: Uma banana pra quem essa paga aí... 34 milhões de reais. Serviço, uma arte dessa. Pô.
1: Vale quanto essa obra de arte do Tomás? O Tomás tá fazendo uma banana.
2: Não vale nada, não vale nada.
1: Porra. Quanto você pagaria? Ah, eu ia dizer uma coisa. Opa, aqui,
2: que eu vou pagar se eu mesmo posso comprar uma banana, um silver tape e colocar na parede da minha casa se eu achar a ideia maravilhosa, apaixonante?
1: Ah, eu ia falar, mas eu vou. Eu ia perguntar, né, quanto você pagaria pela banana do Tomás, entendeu?
6: Porque
1: eu
6: não sei. De jeito nenhum.
2: Sabe quem fez isso da nossa equipe e gerou uma polêmica danada?
1: Hã?
2: Dodô, quando jogava no São Paulo, tava sendo vaiado, com a torcida pegando no pé, ele fazendo um gol atrás do outro e a torcida chata pegando no pé. Aí um dia ele fez o gol e fez a banana, o gesto da banana pra torcida.
1: Gente, mas eu expliquei, o Tomás fez o gesto da banana.
2: Não, tá bem explicadinho.
1: É, ele fez o gesto da banana, porque não tava vendo ali, daí eu ia perguntar quanto que valeria essa obra de arte da banana que o Tomás fez aqui, é isso, foi isso que eu quis dizer.
2: Perfeito.
23: Vocês colocaram isso no final, porque tá todo mundo com fome, querendo comer, é isso?
1: É, então, pois é. Mas eu, essa banana eu não tenho vontade de
2: comer. Bananas à parte... Nos últimos dias, voltando, já que eu falei do Dodô e do São Paulo, vou falar um pouquinho do Corinthians. Nos últimos dias, o Corinthians avançou nas negociações para firmar um novo patrocínio visando alavancar as receitas, principalmente do futebol feminino, do basquete, que é super tradicional do Corinthians, e também do futsal, também muito tradicional. Modalidades que receberiam juntas, futebol feminino, futsal e o basquete, 10 milhões de reais, ou um montante superior a 10 milhões de reais ainda nessa temporada. A empresa em questão é a Fatal Fans, uma plataforma de assinaturas e venda de conteúdo por um contrato de 12 meses, prevendo o pagamento de um valor total superior a 17 milhões de reais. Seria mais ou menos um valor de 6 milhões para o futebol masculino. Claro, eles vão investir no futsal, no basquete, no futebol feminino, mas adivinha, eles querem ter um espaço no futebol masculino, infelizmente, para valer a pena, né? É uma questão mercadológica, nada contra as outras modalidades, pelo contrário, defendo todas elas. 5 milhões para os shorts do futebol feminino, 4 milhões de reais, um patrocínio que vai ser colocado na parte superior das costas da camisa do basquete, e barra frontal do uniforme do futsal, 2 milhões de reais. Esse montante somado equivale a algo entre 4 e 5 vezes o valor de mercado dos espaços em questão, colocando o acordo como o terceiro mais rentável do clube. Ainda uma ressalva, no futebol feminino, o clube impôs um veto à exibição da marca no uniforme, substituindo essa exposição por campanhas de cunho social e de conscientização, né? Porque é geração de conteúdo, vocês entenderam, né?
1: É.
2: Fatal Fans, enfim... fotos, vídeos mais ousados.
1: Você misturou dois aí, então, mas deixa quieto, eu não vou dizer que eu vou fazer propaganda de graça.
2: Exato,
1: você misturou dois.
2: Exato, não, mas esse é o nome, tá?
1: Ah, é o nome mesmo?
2: É, não tô misturando, não.
1: Ah, porque tem
2: que
1: uma
2: que... O nome, a marca que mistura os nomes,
1: ah,
2: tá?
1: Ah, entendi.
2: Mas é a marca, o nome é esse mesmo.
1: Tá.
2: E aí talvez fosse ficar uma coisa machista nos shorts das meninas, então essa propaganda nos shorts... delas será trocada por campanhas, enfim.
1: É, nada novo, né? Porque tem uma que o nome compõe também, né? Que é a maior plataforma de anúncios de acompanhantes do Brasil. É uma das principais patrocinadoras, né? Do futebol brasileiro.
2: Patrocina o Vitória, por exemplo.
1: Vitória, o Remo, Paysandu, Ponte Preta, Vila Nova, tô vendo aqui.
2: Ó, bastante
1: gente. Enfim, e a imagem é exibida em torneios aí, até da seleção brasileira. Às vezes você vê ali um...
2: Sim.
1: E foi alvo até de muitas críticas, porque tem ali muita criança assistindo, querendo ou não, né? E a criança vai lá e digita o site. Tudo bem, nada contra quem faz disso uma profissão, mas, enfim, tem esse outro lado que tem criança que tá no estádio.
2: A boa notícia é que, pelo menos por mais 6 meses, modalidades super tradicionais do Corinthians e que corriam o risco, né, de saírem de cena, especialmente o basquetebol, o futebol feminino não pode sair de cena, nem que dê prejuízo, o clube tem que bancar porque tá na regra, tá no estatuto do futebol, time da Série A, time da Série B. No futebol masculino tem que ter time no futebol feminino e acho isso ótimo. Mas o basquete do Corinthians, tão tradicional, que inclusive nesse ano pela primeira vez conseguiu chegar à semifinal do NBB, o novo campeonato brasileiro, novo já há algum tempo. Então é importante para o basquete do Corinthians esse patrocínio. E é isso, meus amigos.
1: Resultado da enquete, Tomás.
2: Ah, o resultado da enquete. Vamos ver se eu consigo aqui trazer rapidinho para vocês. Vamos lá. Uhum. Senado cria barreiras para o aborto para crianças vítimas de abuso, um tema importante do programa de hoje. Faz sentido para 22% dos ouvintes que participaram, não faz sentido para 50%, ganhou então essa opção. É complexo demais, na opinião de 28% dos ouvintes, espectadores que participaram com a gente. A gente agradece a todos que participaram conosco e que mandaram mensagens. Cada dia a gente percebe um crescimento maior de mensagens, seja criticando, seja elogiando, seja pedindo o telefone da Mayara, não importa, continue participando com a gente.
1: É, está aqui
23: o... Você já deu o telefone pra alguém, Tomás, dela?
2: Não, nem dela, nem o meu.
1: Vocês pares, vocês estão proibidos, vocês então, dois. Tá, eu tenho que passar por mim e pro meu crivo antes, por favor, tá?
2: É isso aí.
1: É, realmente é um sucesso, nossa.
2: Eu diria que voltaremos amanhã, mas eu voltarei segunda-feira. Graças à escala de feriado.
23: Ah, que beleza.
2: Bom trabalho pra vocês. Alvarez, né? Bom trabalho.
1: Bem,
23: até amanhã, gente.
1: Muito mal de você. Amanhã.
2: Valeu, pessoal. Até lá.
1: Tchau, tchau.
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0: 5 horas em ponto, tá começando, hein? O Minas TMC, segunda edição. Hoje é quarta-feira, 3 de junho de 2026. E na próxima hora, você fica comigo, Bruno Maru, e também com ele, André Rocha. Boa tarde. Boa tarde, André. Tudo certo?
26: Boa tarde, Bruno. Boa tarde a todos. Estava com saudade de apresentar a segunda edição. Rapaz. Ontem eu estava lá no evento Partido Liberal, né? Cobrindo o evento, era praticamente no mesmo horário, Bruno Maru.
0: Eu tô ligado.
26: E estamos ao vivo, portanto, para toda a região metropolitana de BH e também pelo aplicativo TMC. E pelo site tmc.com.br, para todo o universo. Inclusive pro pessoal que tá descendo aqui na Terra, tem uns ETs aparecendo aí.
0: Tá cheio.
26: Depois nós vamos falar sobre isso, inclusive, viu, Bruno? E eu quero te convidar também para participar conosco no 319-9944-8870. 319-9944-8870. Pode mandar sua mensagem pra gente. Com o que quiser, é só interagir.
0: E nos acompanhe também, claro, pelo nosso Instagram, o que mais cresce, né, na imprensa brasileira, o @TMC Minas Gerais. 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Entra lá e nos siga, meu amigo.
26: Pois é, então agora são 5h10. Chegou a hora de você participar junto com a gente aqui no Minas TMC.

0: Governo de Minas entrega instalações do Hospital Regional de Sete Lagoas e anuncia 76 milhões de reais para a compra de equipamentos. Unidade deve começar a operar no próximo mês.
1: No último dia de visitas a Belo Horizonte, pré-candidato do PL à presidência da República tem compromissos em cidades da região metropolitana e no interior do estado.
0: Prefeitura restringe a circulação de táxis nas pistas do MOV e nas faixas exclusivas de ônibus da capital.
1: E também no Dia Mundial da Bicicleta, especialistas chamam a atenção para os desafios de quem usa o equipamento modal.
0: É.
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0: Transamérica, DMC. 5:03, bora começar nosso jornal, meu caro André Rocha, falando, né, da visita, mais um dia de visita, acabou, né? Tava cansando já, viu, pra falar a verdade.
1: Sim, só entra a cobertura, né, porque tudo é a mesma coisa. É,
0: exatamente, o cara não fala nada de novo e a gente tem que ficar lá, né, naquela cobertura diária. É cansativo, mas é necessário. Mas o senador e pré-candidato à presidência da República, o Flávio Bolsonaro, do PL, iniciou nesta quarta-feira o terceiro dia consecutivo de agendas aqui em Minas Gerais.
1: Pois é, a primeira parada foi na SEASA, em Contagem, na região metropolitana de Belo Horizonte. O repórter Júnior de Castro acompanhou a visita e traz todas as informações, inclusive a partir de agora.
3: Flávio Bolsonaro visitou ao lado do candidato ao Senado, Domingos Sávio, o galpão dos abastecedores de produtos agrícolas e participou do primeiro Fórum Abastece Brasil, voltado aos produtores rurais. Durante o evento, o senador voltou a criticar a política externa do governo do presidente Luiz Inácio Lula da Silva. Segundo ele, o posicionamento do governo federal tem prejudicado a relação entre Brasil e Estados Unidos e pode contribuir para a adoção de novas tarifas sobre os produtos brasileiros.
4: O Brasil pode ter suas empresas taxadas pelo governo americano por causa do atual presidente da República. Eu fui lá e tive para ele declarar CV perseguição com organizações terroristas. Eu sou pré-candidato e em 2 dias fiz mais pela segurança pública do povo brasileiro do que o Lula em 20 anos. Porque o atual presidente da República não tem capacidade, não tem moral para sentar e conversar de igual para igual com o presidente dos Estados Unidos para evitar que as empresas brasileiras sejam taxadas.
3: Flávio também afirmou que, se eleito presidente em 2026, pretende suspender por pelo menos 1 ano a implementação da reforma tributária para reavaliar os impactos das mudanças no sistema de arrecadação do país. A agenda aqui na SEASA marcou o último dia de compromissos de Flávio Bolsonaro em Minas Gerais.
0: Olha só, André, e agora à tarde, né, o Flávio Bolsonaro, ele visitou as obras do aeroporto de Betim, né, no início da tarde. E à noite, né, seguirá para a Fenamilho, a Feira Nacional do Milho, lá na nossa querida Patos de Minas, região do Alto Paranaíba. E encerra lá, em Patos, né, a visita a Minas Gerais. Nessa, seria aí o lançamento da pré-campanha, já seria campanha. Você que é um cara da política, o que que...
1: Ele vem para cá para... Gosto da política olhando de fora agora.
0: Exatamente.
1: Tá? Pré-campanha.
0: Pré-campanha.
1: O que acontece?
0: Oficialmente ainda.
1: Na verdade, a única diferença hoje da pré-campanha para a campanha é que na pré-campanha, basicamente, não se pode pedir voto.
0: Exato.
1: Porque isso pode caracterizar propaganda eleitoral antecipada. Mas o resto pode fazer, pode ter bandeira, pode ter jingle, como tem o jingle lá do Flávio Bolsonaro. Ontem, inclusive, eu estive no grande encontro do PL lá no Sesc Palladium, aquele teatro que ficou lotado de apoiadores, a maioria em verde e amarelo, e tinha jingle de funk, tinha jingle evangélico, pra tinha jingle gostos de samba, porque tinha uma charanga lá.
0: Que beleza,
1: né? E toda a bancada de deputados estaduais e federais do PL, o Derrite lá de São Paulo, que era secretário de Segurança presente, ele que é pré-candidato ao Senado por São Paulo, pelo PL do São Paulo, e também estava lá o Domingos Sávio, que é pré-candidato, né, pelo PL também ao Senado. Inclusive, Marum, a gente conversou com ele, ele disse o seguinte: o PL quer o Cleitinho, quer fazer uma aliança com o Cleitinho, mas quer indicar o vice.
0: Seria o Rosco aí, o vice?
1: Pode ser. O Cleitinho havia feito uma promessa de que o vice dele seria o Luiz Eduardo Falcão, ex-presidente da MM, que inclusive saiu da Associação Mineira de Municípios para poder ser candidato. Então o Cleitinho tá com essa batata quente
0: prefeito
1: na mão.
0: Prefeito de Patos de Minas também, inclusive.
1: É, prefeito de Patos de Minas.
0: É
1: verdade. É, ou seja, ou o Cleitinho trai o Falcão ou o Cleitinho deixa o PL de lado, porque o PL disse que sem a vice não tem conversa.
0: Muito bem, vamos aguardar aí esse xadrez da política mineira, quiçá nacional. E ontem, né, meu caro André e ouvintes, o nosso Flávio Bolsonaro, né, claro, estava aqui em Belo Horizonte, subiu o tom, viu, contra as críticas de Lula e disse que o presidente deu o recado para que ele seja executado pelo crime organizado, viu, André Rocha?
1: Bom, isso é uma questão, né? Nós vamos falar até um pouco sobre isso depois, mas obviamente que tudo na política é questão de interpretação.
0: Na vida, eu digo.
1: Então, ainda nessa terça, um pouco mais cedo, Lula atribuiu a taxação dos Estados Unidos, a taxação que pode acontecer, à família do ex-presidente. A repórter Mariana Reis vai contar todos os detalhes pra gente.
5: Com camisa verde e amarela com os dizeres da bandeira de Minas Gerais, Flávio Bolsonaro diz que Lula mandou um recado para que ele seja executado por facções criminosas.
6: Ele simplesmente ameaçou, né, de morte um concorrente, um adversário político.
7: São traidores! Por menos do que isso, Joaquim Silveira do Reis, que delatou Tiradentes, foi enforcado. O que merece os traidores da pátria que vão pedir intervenção de um país no nosso país?
6: Quero dizer para você, Lula, que você não vai fazer comigo o que fizeram com Tiradentes. Você não vai me enforcar. Bastou eu atuar contra PCC e Comando Vermelho, que lhe dá uma espécie de apito de cachorro para as facções criminosas me executarem.
5: A declaração veio durante a solenidade na Câmara Municipal de Belo Horizonte, em que o pré-candidato à presidência da República ganhou o título de cidadão honorário da capital. Da Casa Legislativa, Flávio Bolsonaro recebeu uma Bíblia e uma bandeira de Minas Gerais, além da carta de uma criança que o emocionou. Das mãos do deputado Bruno Engler e do ex-jogador do Galo, Paulo Isidoro, ganhou uma camisa do clube. Antes da cerimônia, a torcida do Galo se dividiu em atos a favor e contra a honraria concedida ao senador. O deputado federal Nicolas Ferreira diminuiu os protestos da oposição que aconteciam do lado de fora.
8: Tinha um gato pingado ali fora, né?
9: Nós somos melhores que eles, sim ou não? Nós somos mais bonitos que eles, sim ou não? Nós somos mais cheirosos que eles, sim ou não?
5: O vereador Vili Santos, autor do requerimento para entrega do título, finalizou o discurso exibindo no telão uma imagem gerada por inteligência artificial, simulando Flávio com a faixa presidencial na rampa do Planalto, ao lado do pai Jair Bolsonaro.
1: A primeira coisa, o Nicolas devia ter dado uma camisa do Cruzeiro, porque o Nicolas
0: é cruzeirense.
1: Verdade,
0: pra ficar igual.
1: Pois é. E lá de fora tinha também um pouquinho de torcida do Cruzeiro, não só do Atlético.
0: Tem uma torcida lá, né? A direita celeste.
1: A esquerda, pô. Do lado de fora. Do lado de dentro tinha.
0: Ah, do lado de dentro,
1: Do lado de dentro tinha a direita celeste e a alvinegra também. Tava as duas lá. Com a foto do Jair Bolsonaro. Agora, Bruno Marum.
0: Sim.
1: Os dois, porque na política dizem que vale tudo, só não vale perder a eleição.
0: Exato.
1: Os dois, tanto Lula como Flávio Bolsonaro, têm que estudar história. Os dois falaram o que quiseram. Primeiro que ele falou que o delator de... O Lula falou que o delator do Tiradentes foi enforcado. E não foi. Foi o Joaquim Silveira, que na verdade ele favoreceu a coroa portuguesa e por isso foi perdoado, não foi punido por absolutamente nada. Já...
0: A delação, ele fez uma delação premiada.
1: É, uma delação premiada na época. Já o Flávio Bolsonaro diz que ele não vai ser enforcado como Tiradentes, mas foi exatamente o contrário que o Lula disse, né? Ele disse que o delator do Tiradentes que foi enforcado. Então tá tudo tudo errado nessa história.
0: Essa turma aí não tem muito.
1: Esse povo tem que parar de ficar polarizando, brigando.
0: Usando figuras de linguagem.
1: Com bobagem e dar pra nós um plano de país.
0: É isso aí.
1: Um plano econômico de país, para que a gente possa escolher. Você quer mais intervenção na economia? Beleza, você é de esquerda. Você quer menos? Beleza, você é de direita. Não tem problema, é do jogo. O que não dá é para fazer Cruzeiro e Atlético da política.
0: Verdade. Ó, 5:12, já 5:13 agora. Antes da gente começar o próximo assunto, vamos trazer ele, né? O nosso Pedro Gonçalves, com atualizações do trânsito, falando já de cara do anel rodoviário, véspera de feriado, será que o bicho tá pegando? Vamos saber. Mais uma vez, boa tarde, Pedro Gonçalves.
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11: 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Uma boa tarde para você, Marum, para você, André, e pro ouvinte do Minas TMC segunda edição. Começamos destacando o anel rodoviário no caminho para Vitória. Em filas do bairro Betânia, indo assim até o trevo do Califórnia, por causa de engavetamento entre quatro veículos que bloqueia a faixa da esquerda. O motorista, nesse caso, pode desviar pela Tereza Cristina, que tem situação melhor. Quem passa pela reta do Califórnia na 040 também sofre com os reflexos. A Via Expressa, nesse caso, compensa e, no sentido oposto, mais filas do anel rodoviário na chegada ao viaduto São Francisco e do Engenho Nogueira à Praça São Vicente. Nesses casos, por excesso de veículos, e a marginal compensa mais. 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
0: Valeu, Pedro. Muito obrigado, viu? Daqui a pouquinho ele volta, André e amigos ouvintes, com mais atualizações do trânsito. Vamos passar para o nosso próximo assunto, inclusive destacado em manchete, meu caro André Rocha, porque o governador de Minas Gerais, Matheus Simões, né, como vem acontecendo nas últimos meses, né, eu diria, tá rodando, viu? O rapaz tá viajando, ó. Participou hoje da cerimônia de entrega oficial das instalações do Hospital Regional de Sete Lagoas, viu? Na região central de Minas.
1: Ah, pois é. Com 23 mil metros quadrados de área construída, o equivalente a mais de 3 campos de futebol, o hospital vai beneficiar 640 mil pessoas de Sete Lagoas e região, além de ampliar a capacidade de atendimento e reduzir a sobrecarga dos serviços de saúde lá na cidade.
0: Exatamente. E ao entregar a conclusão, né, dessas obras lá da Unidade Regional de Saúde de Sete Lagoas, o chefe executivo aqui de Minas comemorou a transformação que ele vai proporcionar para a região e a gente confere agora o que disse aí o Matheus Simões. Fala, governador.
12: Este hospital não deve absolutamente nada para nenhum hospital privado de Minas Gerais. Vocês vão entrar no bloco cirúrgico e no CTI, vocês vão ver o que eu estou dizendo. CTI humanizada, lógica de uso de cores, de luz externa entrando, climatização completa, é coisa de primeiro mundo. Nós vamos ver sensação de alívio e de carinho. No final das contas, quando uma pessoa está sendo cuidada, ela precisa da atenção médica, mas ela também precisa ter o conforto espiritual, moral, de que se importam com ela. E ser tratado num ambiente desse vai dar essa certeza para cada um dos sete lagoanos e daqueles da região.
1: O Matheus Simões, né, Bruno Marum? Além dos... É muito dinheiro, hein? 89 milhões já destinados pelo governo de Minas para a finalização das obras. O estado anunciou o repasse de outros 76 milhões para aquisição de equipamentos para o hospital. Com esse aporte, os investimentos na unidade totalizam 165 milhões.
0: O Hospital Regional de Sete Lagoas foi projetado para ampliar, né, o acesso da população a serviços de média e alta complexidade. A estrutura contará com 226 leitos, sendo 176 de internação, 40 de UTI adulto e 10 de UTI pediátrica.
1: A unidade também vai ter atendimento com 22 leitos de observação e 7 consultórios. Bloco cirúrgico com 9 salas, ambulatório com 8 consultórios e serviço auxiliar de diagnóstico e terapia. Agora, eu gosto de uma frase, aí eu vou citar o Alexandre Calil, que é o seguinte.
0: Qual é?
1: Um hospital maravilhoso, sem bons médicos, é a mesma coisa de nada.
0: É.
1: Né?
0: Exatamente.
1: Então, assim, o investimento na estrutura é importante, mas tem que contratar bons médicos, enfermeiros, auxiliares de enfermagem.
0: Sem dúvida. Não, ele disse lá, eu ouvi o discurso, né, todo, ele falou que essa verba para esse fim, né, para contratação de pessoal já tá certo, já tá tudo certo, e que esse dinheiro todo vem, claro, daquele
1: da Vale.
0: Da Vale, exatamente, da aquele contrato, né, para que a Vale...
1: É do acordo, né?
0: O acordo, exatamente.
1: Extrajudicial.
0: Extrajudicial de repactuação lá da Vale, com a grana, né, do rompimento lá de Brumadinho. Olha só, vamos continuar na saúde, porque a Secretaria Estadual de Saúde repassou à Polícia Militar 35 milhões de reais para fortalecer o sistema de transporte aéreo de órgãos aqui no estado, viu?
1: É, os recursos vão servir também para apoiar as atividades do sistema estadual de doação e transplantes.
0: É, a medida não cria novos investimentos. A resolução apenas define quais servidores da polícia poderão operar o sistema financeiro do governo estadual para justamente executar as despesas, autorizar pagamentos e gerenciar os recursos.
1: A movimentação vai ser feita por meio do sistema utilizado pelo estado para controlar a execução do orçamento e também dos gastos públicos.
0: É, a Polícia Militar deverá comunicar à Secretaria de Saúde qualquer alteração nos cargos dos servidores responsáveis pela gestão dos recursos.
1: Tá, e qualquer coisa que é para melhorar essa a questão aí, né, da doação de órgãos, os recursos, a gente aplaude. Exatamente. A gente não só xinga, não, Bruno Maron.
0: É isso mesmo.
1: A gente aplaude também.
0: Tem que aplaudir quando é para aplaudir.
1: Por favor.
0: E criticar quando é para criticar.
1: Em nome de Jesus. Amém,
0: amém,
1: Bruno?
0: Amém,
1: igreja.
0: Amém.
1: Ô, Bruno Maron, me fala, você vai no boteco ou na igreja esse feriado?
0: Esse feriado eu vou trabalhar.
1: Nem no boteco, nem na igreja?
0: Não, é só trabalho. Meu nome é trabalho, eu sou igual o Muricy Ramalho.
1: Ah, então tá bom.
0: O nome é
1: tudo
0: trabalho.
1: Bem. E aí, e o investimento em Minas?
0: Tem mais investimento aí em saúde, ó.
1: Minas está investindo em mais de R$1 milhão para ampliar o atendimento a crianças com síndrome respiratória aguda grave. É. A medida busca reforçar a rede hospitalar diante do aumento de casos de doenças respiratórias aqui no estado.
0: É, todo ano é a mesma coisa nessa época, né? Os recursos serão destinados a 3 hospitais aqui em Belo Horizonte, em Contagem e também lá em Diamantina. Ao todo serão financiados 56 leitos pediátricos, entre novas vagas e a conversão de estruturas já existentes para o atendimento infantil.
1: É, o Hospital Metropolitano Odilon Beres, na capital, vai ampliar 20 leitos. Em Contagem, o Centro Materno Infantil terá mais 31 vagas. Já em Diamantina, 5 leitos serão convertidos para uso pediátrico.
0: O financiamento terá duração de 60 dias e os recursos deverão ser usados exclusivamente no atendimento de crianças, viu, com quadros respiratórios graves, incluindo o custeio de equipes, medicamentos, insumos e materiais hospitalares.
1: É isso aí.
0: E a greve, hein? Tá pegando, hein?
1: Isso aí tá mais novela do que o Rodrigo Pacheco estava, se seria ou não candidato.
0: A greve, né, gente? Nós estamos falando dos professores aqui da rede municipal, viu, de Belo Horizonte, olha só, que continua sem previsão de término desde as 2 da tarde de segunda-feira, agora, né, anteontem. Representantes do comando de greve da Educação Municipal estão lá na Secretaria de Planejamento, Orçamento e Gestão, a nossa CEPLAG, cobrando a abertura de uma nova rodada de negociações com a Prefeitura, viu?
1: É, segundo manifestantes, nenhuma proposta foi concreta, né, e apresentada até o momento. Por isso, o grupo decidiu permanecer em vigília no local e afirma que só deixará a secretaria após conseguir uma reunião de negociação lá com o governo municipal.
0: O prefeito aí ou já viajou? Essa é a pergunta. É. Mas ele tem
1: ideia. Não, o Naludo viajou ainda não.
0: Ainda não. Olha só, para entender mais sobre esse ato e sobre a negociação, a equipe da TMC conversou com uma das manifestantes, a Firmínia Rodrigues. E vamos ouvir o que é que disse, né, a Firmínia Rodrigues.
13: Nós estamos aqui desde ontem, às 14 horas, quando nós protocolamos um ofício solicitando uma reunião com a Prefeitura para discutir dois pontos principais, que é a reposição dos dias parados, já que a Prefeitura se nega a garantir, né, o pagamento dos grevistas, né, dos dias parados em sala de aula, principalmente ao negar à educação infantil o direito a 200 dias letivos. A prefeitura e a secretária de educação acham que a educação infantil não precisa ter direito a esses dias, então nega às professoras de educação infantil a reposição. Então esse é um ponto importante de negociação com a prefeitura, que é, primeiro, reposição para todo mundo que fez greve e que essa reposição seja discutida dentro das escolas, né, da melhor forma possível, com autonomia. E uma outra questão é o corte-ponto, né? Nós tivemos corte-ponto nesse mês e vamos ter um corte-ponto no mês seguinte. Então muitas professoras não vão receber nenhum dinheiro, né? Quem fez a greve inteira vai ter o contra-cheque zero. Então, a proposta que a gente tem para a prefeitura, né, uma discussão que a gente quer apresentar, que é a discussão de pagar o salário com a reposição, que é o que acontece geralmente, né, no final de todas as greves, né, e durante a negociação das greves também. Então, não é nenhuma novidade, né, o que a gente quer propor para a prefeitura.
0: É, e aí a prefeitura, agora nada, né, fica nesse impasse aí. E o estudante, né, como sempre, é o mais prejudicado.
1: É, na verdade,
0: começou
1: assim,
0: quando essa paralisação?
1: Você pensa que o estudante é prejudicado, a família do estudante é prejudicada, né, porque as férias serão também prejudicadas.
0: Influencia, né, na família inteira, né,
1: cara? Ou seja, é um belo danado. É. A paralisação começou no dia 27 de abril. Meu Deus do céu.
0: Já mais de um mês.
1: E segue mesmo após encontros realizados nas últimas semanas. A secretária municipal de educação de Belo Horizonte, que é a Natália Araújo, uma amiga do Álvaro Damião, já havia afirmado que a maior parte

0: ato, né? Negociar, um diálogo, uma negociação.
1: Dialogar quer dizer, quer negociar, mas só do jeito deles, né?
0: É, não dá para fazer birra nesses casos, né, gente? Nós estamos falando de um assunto muito sério.
1: É, de um serviço essencial, né, que é a educação, né? É complicado. É,
0: exatamente.
1: Ó, são 5h25. Antes da gente partir para o próximo assunto, vamos trazer mais uma atualização com o Pedro Gonçalves, que traz agora informações sobre a BR-040. Segunda-feira travou tudo por lá. Vamos ver o que, é que tem agora. Diz aí, Pedrão.
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3: 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Maru e André, falamos agora da BR-040 na chegada a BH. Tem ocorrência na altura do Trevo do Pilar, quase no bairro Olhos d'Água, que bloqueia parcialmente a pista. Já são 9,5 km de filas desde o Jardim Canadá em Nova Mil. Opção para o motorista nesse caso é ter paciência, viu? Não há desvios que compensem. Depois disso, trânsito bom na chegada à capital. E no sentido oposto, pista livre na BR-040 no caminho para o Rio. 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
0: Tá aí, portanto, o trânsito garrafa. Nosso de cada... É, pessoal, tá, qual que é o sentido que eu não prestei atenção?
1: É sentido BH mesmo, mas não, lá atrás. Próximo ali é o Jardim Canadá.
0: Ah, então é Rio de Janeiro, Belo Horizonte.
1: É, Belo Horizonte, exatamente.
0: Nossa, sentido BH. Nossa senhora, isso é um caos danado, não, meu caos, filho.
1: Quem vem lá do Alphaville, região ali, está ferrado.
0: Eu fico imaginando, eu tava conversando com a nossa querida Fabrícia hoje, do nosso comercial, e ela dizendo que pensou em ir para Paraty, lá no litoral do Rio de Janeiro, mas desistiu porque falou ficar 9 horas dentro de um carro para passar 4 dias é muita coisa. Aí você vai somar a ida e a volta, 18 horas. Aí você vai na 040, tem um BO, fica muito mais. Eu já fiquei com preguiça só de pensar.
1: É nessa hora que eu também agradeço de não viajar, às vezes, nos feriados, que dá uma canseira danada.
0: É, como a gente não tem um jatinho.
1: Exatamente. O Caro não está emprestando mais pra gente o jatinho dele, a gente não.
0: Pois é. A não ser, Bruno Marão, que aí tem um jeito de você chegar lá.
1: Isso demora também, mas é mais saudável.
0: E vai chegar sem. Pode passar no meio dos carros, não tem problema não.
1: Ficar esperto.
0: É, hoje, no dia 3 de junho, é celebrado o Dia Mundial da Bicicleta. É, a data foi instituída pela Organização das Nações Unidas em 2018 para promover a bicicleta como um meio de transporte simples, acessível, limpo, sustentável e muito bom, benéfico para a saúde física e mental.
1: É, a diretora da BH Enciclo, Associação dos Ciclistas Urbanos aqui de Belo Horizonte, a Márcia Pereira, destaca que a bicicleta pode ser uma das alternativas para melhorar a mobilidade urbana. Vamos ver o que disse a nossa querida Márcia Pereira.
4: Hoje é comemorado o Dia Mundial da Bicicleta, que é uma data de celebração, uma data de festa para nós, mas também uma data de conscientização em prol de uma melhor mobilidade urbana. São muitos os desafios que precisam ser enfrentados para garantir segurança, respeito e condições adequadas para quem escolhe a bicicleta para pedalar. Seja um momento de lazer, fazendo sua atividade física, ou para quem usa a bicicleta como um meio de transporte para se deslocar pela cidade. Em um contexto de crescente congestionamento, poluição, as pessoas cada vez mais sedentárias, a bicicleta é uma solução muito eficiente para a mobilidade urbana. Por quê? É um meio de transporte acessível, de baixo custo, ela é não poluente e é capaz de conectar as pessoas ao seu destino de forma rápida e previsível, especialmente nos deslocamentos de curta e média distância, que são aqueles mais comuns no dia a dia das cidades.
0: Olha, apesar de todos os benefícios, a diretora da BH Enciclo lembra dos perigos do trânsito, né? Os perigos não por causa dos ciclistas, né? Por causa daqueles que desrespeitam os ciclistas. E também por parte da prefeitura que não cuida bem, né? De quem quer andar de bicicleta. Vamos ouvir novamente.
1: Vamos lá.
4: No entanto, escolher a bicicleta como meio de transporte ainda representa um desafio para a maioria dos belo-horizontinos. A violência do trânsito continua sendo uma realidade preocupante. Ciclistas permanecem entre os usuários mais vulneráveis das vias e convivem diariamente com situações de risco, de desrespeito e de falta de infraestrutura. As ciclovias que existem não se conectam. São poucos os bicicletários seguros na cidade e faltam medidas de moderação de tráfego. Então, precisamos de projetos urbanos que considerem as necessidades de quem caminha e de quem pedala.

0: para ampliar a segurança e incentivar que mais pessoas utilizem modos ativos de deslocamento.
1: Olha só, André, Belo Horizonte conta com 51 estações, viu, de bicicletas elétricas compartilhadas, aquela que você aluga, com 500 bikes disponíveis, sendo 34 estações aqui na área central e 17 lá naquela região que você adora, na Pampulha.
2: Ah, Pampulha é maravilhosa.
1: É bom demais.
2: É, Pampulha, nossa senhora, eu tô agora correndo todas as corridas na Pampulha agora.
1: É bom, é bom.
2: É, mas assim, eu tô correndo, mas enfim, né?
1: É, tá certo.
2: Tô tentando. Atualmente, a capital mineira possui 108 quilômetros de ciclovias e ciclofaixas. Somente em 2024 foram implantados 8,8 quilômetros de novas vias do tipo e requalificados 24 quilômetros. Ô, Bruno Marum.
1: Pois não.
2: Para que os nossos ouvintes, inclusive o Lê Gravino que está aí conosco.
1: O Gravino
2: que
1: eu já não vi, anda de bike, ele é corredor.
2: É, ele, né, que está aí sempre conosco, deve né, estar pensando em correr esse final de semana, esse feriado. Correr com um copo na mão, né? Mas tudo bem.
1: Ele gosta, ele gosta.
2: Conta para os nossos ouvintes, Bruno Mano, o que é uma ciclofaixa e o que é uma ciclovia? Qual é a diferença?
1: Meu amigo, aí você me apertou. Eu creio eu, né, que no fim das contas são tudo a mesma coisa. Mas a ciclovia, eu acredito que seja uma estrutura mais bem construída, mais bem sinalizada, né? Esse é tipo, como é que se diz? Apenas mesmo para bicicletas, né, para ciclistas, para quem anda de bicicleta, e a outra, a faixa pode ser para quem quiser andar também, fazer ali um Cooper, uma caminhada, não sei. Tô chutando aqui.
2: Já vi que você não é ciclista.
1: Não, não sou mesmo, não. Já fui, quando novo já fui.
2: A ciclofaixa, Bruno Marum,
1: me conta aí.
2: Tem apenas uma pintura dividindo
1: a
2: pista de rolamento dos carros e dos caminhões, das motos.
1: Tá vendo?
2: Da faixa da bicicleta. Inclusive, em Belo Horizonte tem mais ciclofaixa. As ciclovias é como lá na Orla da Pampulha.
1: É um circuitinho perfeito.
2: É um circuito quando há uma divisão física.
1: Perfeitamente.
2: Entre as bicicletas e o restante dos veículos.
1: Muito bem. André Rocha também é cultura.
2: Cultura.
1: É isso aí, ó. Depois dessa explicação maravilhosa, às 5h32, a gente vai primeiro pro intervalo. Nosso primeiro intervalo.
2: Já, o pessoal vai saber o que abre e fecha, hein?
1: É, daqui a pouco. Vai ter, tá feriado aí, vai.
2: Tem tapete Corpus. Você vai contar o que é o Corpus Christi pra gente?
1: Não, eu sei que é o entendedor desse trem aí, bicho.
2: É assim, o Corpo de Cristo, né?
1: É, eu não falo latim.
2: Não fala, você não é da laia do Michel Temer, não?
1: Não falo latim, não.
2: Então tá bom, vamos lá.
1: Ó, 5h33, daqui a pouquinho a gente volta com essas informações. E hoje é sexta-feira, viu, pra muita gente, por incrível que pareça. 5h33. Daqui a pouco nós voltamos. Não saia daí.
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1: Opa, estamos de volta, hein, André Rocha, 5h35. Antes da gente trazer aí as informações sobre o feriadão, para quem tem, né, no nosso caso, vamos trazer os destaques do futebol do Papo de Craque Segundo Tempo.
2: Olha, eu vou te falar que no Papo de Craque Segundo Tempo comigo é a primeira vez que ela entra.
1: Ah, mas ela já teve aqui comigo outro dia.
2: Ah,
1: já.
2: É?
1: Você não tem as manhas, velho. Quem não tem as manhas não entra, não.
2: Pois
1: entendeu?
2: É, quem é?
1: É
2: que
1: desse
2: vai
1: jeito. 5h36.
2: Com Jota, hein?
13: Sim, tem que ser com Giovana.
1: Giovana Oliveira. Tudo bem, Giovana?
13: Tudo ótimo, meus caros. Ótima tarde a todos vocês. Como vocês estão?
1: Tudo Celton.
2: Tudo Celton? O que é de Celton Mello?
1: É, tudo Celton.
2: Então tá bom, tá tudo ótimo.
1: Lembra do Celton, da revista do Celton?
2: Não, esse aí eu não lembro.
1: Do La Carmelho, aquele que...
2: La Carmelho, Bruno.
1: O terno amarelo, que é fazia uma revista sobre personagens de Belo Horizonte.
13: Não, da minha época, não.
1: Não, não é assim, não.
2: Lembrei, você tá falando aquele do capeta da Vilarinha? Da Vilarinha, lembro.
1: La Carmelho foi até no Jô Soares.
2: Ah, foi, o capeta da Vilarinha, ficava por aí.
1: Ele fazia historinhas em quadrinhos e vendia.
13: Ah, sim, minha madraça, ela tinha vários, eram super legais.
1: Legal demais.
13: Eu amava. Tinha da história da Loira do Bonfim.
2: É, ele fazia tudo isso, histórias urbanas.
1: Exato, lendas urbanas. E aí, o que, que nós vamos ter no programa de logo mais, minha amiga?
13: Ah, a gente sabe que Cruzeiro e Atlético estão um pouco movimentados, né, Bruno? É. Apesar que o Cruzeiro recebeu uma proposta muito boa pelo lateral esquerdo Kaique, tá? Real Betis da Espanha vem aí firme também, querendo contratar o atleta. O clube espanhol tá apontando aí, meus caros, na casa de 15 milhões de euros, tá? Nesta proposta ao Cruzeiro. Mas aí é ter realmente a Raposa entender se realmente vale esse valor ou não. E também, né, o staff do atleta. Mas, assim, vários clubes europeus estão realmente de olho no jovem jogador cruzeirense. Já no Galo, as coisas estão um pouco abaixo ainda. Depois da contratação do Léo Dutra, né? O zagueiro revelado pelas categorias de base do Flamengo.
1: Ele anúncio bombástico.
13: Do nada.
1: Né? Do Neida.
13: Do nada. O Galo realmente só postou a notinha lá assim, ó. Igual o Real Madrid.
1: Exato.
13: Só escudão falando assim, ó. O Galo contratou o Léo. Quer dizer, contratou não, né? Está com acordo.
1: Acordo,
13: contratação oficialmente vai ser só depois que passar por exames médicos.
1: Exato.
13: O Atlético vai realmente seguir no mercado desta forma, né? Tentando contratar atletas sem custo nenhum, vindo de graça.
1: Como diz o Léo Dias, só na catira, né?
13: Só na catira. O Galo, Paulo Bratz trabalha só assim, só na maciota.
1: Só catirando, tá
13: certo. E, meus caros, a gente não pode esquecer, né? A Copa do Mundo tá chegando. Semana que vem já teremos início, dia 11 de junho, quinta-feira. Já teremos, então, a bola, o tapé inicial. O Brasil só estreia no dia 13, mas antes disso, a equipe brasileira vai estrear, né, fazendo mais uma preparação neste sábado, 7 horas da noite, diante do Egito, já nos Estados Unidos. Hoje, inclusive, tivemos o primeiro dia de treinamentos nos Estados Unidos, então, do técnico Carlo Ancelotti, para entender melhor, porque ele já falou já, né, que depois que venceu o Panamá por 6-2, já avisou que vai fazer modificações na equipe titular, não gostou muito do meio de campo, então teremos mudanças, e essas mudanças irão correr, então, diante do Egito, para já entender.
1: Os três que disputaram a final da Champions, com certeza, estarão.
13: Retornam, pois é, justamente. A dupla de Gabriel Zé Martinelli e o Gabriel Magalhães e também o zagueiro Marquinhos, campeão da Champions League pelo PSG, já voltam, inclusive podem ser titulares também, a ver, meu caro Bruno Marum.
1: Muito
13: Mas
1: bem.
13: Mas aqui a situação é, hoje também teremos coletiva de imprensa no Papo de Craque Segundo Tempo com a seleção brasileira. Igor Thiago, cria da toca da Raposa 2, falou hoje um pouquinho com os jornalistas lá nos Estados Unidos, meus caros.
1: Então tá, 18 horas, fica aí o convite pra todo mundo conferir o Papo de Craque Segundo Tempo. Hoje é você, Luiz Soares.
13: E Danilo Marra.
1: Danilo Marra, muito bem. Valeu, garoto.
13: Tamo junto.
1: Valeu.
2: Obrigado, Giovana Oliveira.
1: A Dengue informa, sai Giovana Oliveira, entra Mariana Reis, que tem aí informações sobre o mercado, a movimentação, né, econômica gerada pela Copa do Mundo. Uma pesquisa feita por um importante órgão aqui no Brasil. É isso, minha cara Mariana? Boa tarde.
14: Exatamente, Marum. Boa tarde para você, André e nossos ouvintes. Faltando 10 dias, né, para a estreia aí do Brasil na Copa do Mundo, uma pesquisa do IPEAD, da UFMG, mostra como esse torneio deve movimentar o comércio e os serviços aqui na capital. De acordo com esse levantamento, 68% dos moradores de Belo Horizonte pretendem acompanhar os jogos. Entre os homens, o percentual é maior, chega a 75,6%, Mas entre as mulheres está alto também, 60,9% querem acompanhar as partidas. A Copa também deve aquecer a economia, já que mais de metade dos entrevistados, quase 56%, acredita que a atividade econômica na cidade vai melhorar durante essa competição. No país, a expectativa é de que o varejo movimente mais de 4 bilhões de reais. Os bares e restaurantes estão entre os setores mais beneficiados, embora a maioria das pessoas pretenda assistir aos jogos em casa. 45% dos entrevistados disseram que querem acompanhar as partidas em bares ou restaurantes. O gerente de pesquisa da Fundação IPA, de Eduardo Antunes, diz que a maioria do público pretende, então, estar mostrando essa tendência de ver os jogos em casa mesmo. Vamos ouvi-lo.
15: Se você acha que os bares vão ficar lotados o tempo todo, isso tudo aponta para um comportamento um pouco mais caseiro. A grande maioria planeja assistir às partidas em casa, representando 58% dos entrevistados. E a preferência nacional continua sendo a velha e boa TV aberta, que será o meio utilizado por 62% do público geral. No comércio, o destaque absoluto vai para o vestuário. O item mais citado foram as camisas temáticas ou oficiais da seleção brasileira, com 48% de intenções de compra. Em seguida, bem lá atrás, aparecem as bandeiras, com pouco mais de 10%. E o reflexo no bolso da cidade? Para os comerciantes, a notícia é boa. A percepção do impacto econômico é majoritariamente positiva. Quase 80% da população entrevistada afirma que haverá um impacto positivo na população, para a cidade e para a economia de modo geral.
14: Apesar dessa expectativa em torno do evento, apenas 11% dos entrevistados estão otimistas, acreditando que o Brasil vai conquistar o Hexa. A maioria aposta que a seleção vai chegar, pelo menos aí, às quartas de final, segundo o gerente de pesquisa.
15: Se a economia traz otimismo, o ânimo com o futebol está mais moderado. Quase metade da população, 47,62%, sente o mesmo entusiasmo da última Copa. Mas há um grande grupo expressivo, 33%, que se declara menos animado. Essa cautela reflete diretamente nas expectativas sobre o desempenho da seleção. O palpite mais comum para que o Brasil avance vai ser até as quartas de final, com 29% das apostas. Já os torcedores mais otimistas acreditam que o título da seleção vem e eles somam 11,31%.
14: Entre os produtos que estão sendo mais procurados para a Copa e no varejo são as camisas da seleção, também bandeiras, cornetas, as famosas vuvuzelas, né? Apitos e também chapéus.
1: Muito bem, Mariana Reis. Você vai torcer para o nosso Brasa, Maria?
14: Claro que sim.
1: Claro, né? E você, André Rocha? O André Rocha é meio argentino, não?
2: De jeito nenhum.
1: Não, não, é Brasa, é Brasa.
2: Totalmente
1: é Brasa.
2: Brasileiro. Ah, então tá bom. Argentina não, eu gosto da Argentina.
1: Vai de lá,
2: de
1: comer,
2: visitar,
1: né?
2: Então, e tal. Eu amo, aliás, a Argentina, de visitar. Já fui lá 8 vezes
1: vai
2: quando
1: bom, vai bom.
2: O dólar estava baixo, mas eu sou brasileiro e não abro.
1: Muito bem. Obrigado, Mari.
2: Valeu, Mariana Reis.
1: Valeu. 5h43. Vamos trazer mais um trânsito para a gente fechar aqui o nosso Pedro Gonçalves, falando sobre o complexo da Lagoinha. E daqui a pouquinho a gente volta com mais informação. Fala aí, Pedrão.
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17: 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Maru e André, falamos agora do viaduto oeste do Complexo da Lagoinha. Mais cedo teve ocorrência já na chegada ao túnel que bloqueavam das faixas. Nesse momento ainda há reflexos desde o viaduto Itamar Franco. Uma opção nesse caso para o motorista é chegar à região central pela Avenida Amazonas, que vale mais a pena. No sentido oposto, também tem lentidão desde a descida do viaduto oeste, indo assim até a Avenida Tereza Cristina, por causa do excesso de veículos por ali. Vias internas do Prado e do Calafate ajudam a chegar à região oeste de BH. 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
1: É isso aí, vamos voltar no Abre e Fecha, viu, meu caro André Rocha?
2: Porque
1: amanhã
2: abre
1: é o quê? Amanhã é o quê?
2: Amanhã é Corpus Christi, que você falou que não sabe o que é, não, né?
1: Corpo de Cristo, eu já sou
2: não, sabe. Não, mas só isso que você sabe?
1: É, Corpo de Cristo.
2: Então conta aí.
1: É isso aí, Corpo de Cristo.
2: Não, amanhã é feriado.
1: Ah, amanhã é quinta-feira, feriado municipal, gente.
2: É municipal não, pô.
1: É feriado nacional. Nacional,
2: que foi que você mundial. Esse povo tá ficando doido.
1: Confira aí o funcionamento dos principais serviços. Conta pra nós o comércio dos shoppings aí.
2: Pode abrir, desde que siga as regras da convenção coletiva, a decisão fica a critério de cada lojista. Os shoppings, funcionamento especial, as lojas começam às 14h e vão até às 20h. A alimentação e lazer das 10h às 22h.
1: Ó, supermercados e padarias, maioria abre em horário reduzido, aquele horário de domingo, né? Mas é bom conferir. Bancos e correios, esses fechados. Atendimento só na sexta-feira. Retorna na sexta, viu?
2: Retorna na sexta mesmo, os bancos. Mas vai todo mundo trabalhar na sexta. O pessoal, a economia tá difícil. Precisando, né?
1: É, tem que trabalhar, meu filho.
2: E ó, ônibus e metrô operam com horários de domingo e feriado. A tarifa vai ser de graça.
1: Amanhã é de graça.
2: No feriado, gente. Na sexta, não.
1: Volta.
2: As UPAs, claro, seguem funcionando normalmente, porque ninguém para de ficar doente. Uhum. O SAMU também. Os centros de saúde e ambulatórios estarão fechados.
1: Ó, lazer e cultura, anote aí, parques municipais abrem com horários especiais, museus e espaços culturais podem ter programação diferenciada, viu?
2: Já na sexta-feira o comércio e a maioria dos serviços voltam ao funcionamento normal, já para os servidores públicos, federais e municipais. Gente,
1: ponto facultativo,
2: facultativo é que ninguém vai trabalhar.
1: Exatamente.
2: Pelo amor de Deus. Me ajuda aí.
1: É o famoso emenda. Emendou, volta na segunda, um abraço e é isso.
2: Aqui, ó. O Bruno Maron, segundo a inteligência artificial, eu gosto de usar a inteligência artificial só pra isso, tá?
1: Só pra isso, tá?
2: Não gosto de ficar fazendo texto, não, porque texto não tem que fazer. O Corpus Christi em 2026 é celebrado. No quadro de junho, embora a data seja considerada ponto facultativo nacional, é um feriado de origem católica, para celebrar a Eucaristia, a última ceia de Cristo, Bruno Maron.
1: Aí eu fico a pergunta aqui, se o Estado é laico, por que nós comemoramos feriados católicos?
2: Porque durante muito, o Estado tem uma tradição católica muito forte, certo. Quando Portugal descobriu o Brasil, Portugal era um Estado católico, era um reinado absolutista, verdade. Nós herdamos essa tradição, o Estado é laico, mas
1: o povo não,
2: o povo não, e na verdade ele tem que respeitar todas as religiões,
1: É isso. Por isso que agora nós temos. Então podia ter feriado aí para outras religiões também. Eu vou dar essa ideia aí.
2: Mas o Corpus Christi, por exemplo, é de origem católica, mas é celebrado também pelos evangélicos.
1: Aí, ó. É bacana.
2: Não?
1: O bom é ter feriado, né? Não interessa o assunto, é feriado. Mas para nós não quer dizer nada, é trabalho dobrado. Mas tudo certo. Ninguém nos obrigou a fazer jornalismo, né? Nós quisemos fazer, não é isso, André?
2: Exatamente, então,
1: É isso aí, fazemos o que gostamos.
2: Médico, jornalista, quem mais trabalha?
1: Policial, todo mundo aí, essa turma toda de serviço
2: essencial. Pessoal da limpeza urbana que não para.
1: Não para, exatamente. Quem tá precisando pagar a conta, trabalha, meu filho, não tem dessa não. Vamos trazer outro assunto.
2: Vamos lá, do Corpus Christi também.
1: Na verdade, esse assunto,
2: a
1: circulação de táxis que a gente trouxe na manchete, que a prefeitura restringiu a circulação de táxis nas pistas do MOV e também nas faixas exclusivas de ônibus aqui da capital. A medida foi publicada já no Diário Oficial aqui do município por meio de uma portaria conjunta da Superintendência de Mobilidade e da BH Trans, viu?
2: Com a nova regra, apenas táxis gerenciados pelo Sistema Municipal e veículos vinculados à cidade com convênio operacional com Belo Horizonte vão poder utilizar essas vias.
1: A autorização será mantida para os permissionários, anote aí, de Contagem, Ibirité, Ribeirão das Neves, Sabará e Esmeraldas. Antes da mudança, táxis de outros municípios também tinham acesso às pistas exclusivas. Eu senti falta de Confins, a turma lá que vem do aeroporto não vai poder circular, será?
2: Sabe qual que é o problema, Marum? Isso é uma discussão já antiga,
1: a gente entrou nesse ponto. Já deu até briga disso.
2: É porque a Prefeitura de Belo Horizonte está usando o princípio da reciprocidade.
1: Porque eles não podem atuar lá, os daqui não podem atuar lá.
2: E eles só não podem atuar lá porque a Prefeitura já ofereceu que os taxistas de Confins pudessem atuar aqui. Mas a Prefeitura de Confins
1: Que não quer,
2: e isso é exclusivamente uma portaria do Poder Executivo.
1: Perfeito.
2: Então é por causa disso que o pessoal de Confins está sendo punido de uma certa forma, né?
1: É,
2: segundo a prefeitura, os municípios que perderão a autorização serão oficialmente comunicados sobre a alteração. A administração municipal informou ainda que haverá um período de transição de 60 dias para que as prefeituras orientem os profissionais afetados.
1: Durante esse prazo será realizado o recenseamento, viu, das placas dos táxis pertencentes aos municípios que possuem este convênio de praça integrada com Belo Horizonte. Ainda de acordo com a prefeitura, a medida atende a uma recomendação do Ministério Público de Minas, emitida em março deste ano.
2: A orientação do órgão prevê que o tráfego nas vias exclusivas seja restrito aos táxis do sistema da capital e aos veículos vinculados às cidades conveniadas. A reportagem procurou o Ministério Público para esclarecer os motivos da recomendação e aguarda posicionamento. Ô, Bruno Mara, vamos lá para a coluna da nossa Letícia, pode ser?
1: Vamos lá, dá tempo, dá, vamos lá, né? Vamos lá para ela,
2: Hoje é estreia.
1: É, meu amigo, vambora lá, ó, para nossa querida Letícia Benassi.
2: É, ô, Bruno.
1: Diga comigo,
2: é o seguinte, fala comigo. Hoje, né, nós estamos aqui, só nós dois, mas a Giovana participou, a Mariana.
1: É.
2: Por muito tempo, a história foi contada quase apenas pela perspectiva deles, dos homens.
1: É.
2: A partir de hoje, a gente abre um espaço para ampliar esse olhar.
1: É isso aí, estreia agora com a Letícia Benassi, a coluna Delas, viu? É Delas. Um encontro semanal para discutir gênero, sociedade, trabalho, maternidade, política e, claro, os desafios de ser mulher no Brasil de hoje.
2: É, e a primeira conversa não poderia ser outra. O que é feminismo, afinal? Letícia Benassi, minha parceira do Minas TMC, primeira edição, conta tudo pra gente e parabéns pela estreia no segunda edição.
18: Oi, gente! É isso, agora além de apresentar o Minas TMC primeira edição, junto com você aqui todas as manhãs, né? Eu agora tô aqui nessa coluna, estreio hoje essa coluna, esse espaço que nasce hoje se chama Delas. Por um motivo muito simples, mas historicamente urgente, né? Por séculos, gente, os espaços de fala, as decisões políticas, a literatura e as grandes narrativas do mundo foram deles. Quando a gente batiza essa coluna de Delas, a gente não tá excluindo ninguém. A gente está só demarcando um território necessário, né? Um espaço para a gente olhar o mundo, a política, a cultura e o cotidiano através da perspectiva de gênero, através da nossa lente. Para começar essa conversa, a gente precisa derrubar o maior mito que ronda esse assunto. Feminismo não é o oposto de machismo, viu, gente? O machismo é um sistema de opressão estrutural, né? Que coloca o homem em uma posição de superioridade e dominação que silencia e violenta ali as mulheres, né? O feminismo não quer inverter esse jogo. A gente não quer criar uma matriarquia opressora, viu? Onde as mulheres dominam aí os homens, tá? O feminismo, ele busca equidade, ele busca uma igualdade. É um movimento político, social e filosófico que luta para que o gênero de alguém não determine os seus direitos, a sua segurança, o seu salário ou a sua liberdade de existir. E essa luta não começou ontem, né? O feminismo, ele é uma árvore antiga, é uma árvore que é regada pelo suor e pelo sangue das mulheres que vieram antes da gente. Veio das sufragistas, né, que apanharam nas ruas para que hoje a gente pudesse votar, das operárias que exigiram jornadas de trabalho mais dignas, veio de escritoras, pensadoras, de donas de casa que se recusaram a aceitar o silêncio. Se hoje eu posso estar aqui, falar com você, gravar essa coluna, se você pode ter uma conta no banco, se você, mulher, pode me ouvir, é porque o feminismo pavimentou esse caminho pra gente. Agora, Letícia, por que que a gente precisa discutir isso ainda em pleno 2026? Porque, gente, o feminismo, ele literalmente salva vidas. Falar sobre feminismo é falar sobre combater o feminicídio, sobre fechar essa lacuna salarial que a gente tem, sobre dividir a sobrecarga mental do trabalho doméstico, garantir que uma menina possa simplesmente andar na rua sem sentir medo, sabe? Discutir o feminismo é o que nos move em direção a uma sociedade onde ser mulher não seja um fator de risco. Agora, um grande segredo que pouca gente conta pra você é que o feminismo também liberta os homens. O mesmo machismo que violenta as mulheres adoece os homens. Desde pequenininhos, né, os meninos são ensinados que homem não chora, que não pode demonstrar vulnerabilidade, que tem que ser os provedores agressivos e infalíveis, né, de uma casa. Essa masculinidade tóxica, ela cobra um preço muito alto. Os homens se cuidam menos e reprimem as suas emoções até explodirem, né? Quando o feminismo questiona esses papéis, Ele diz aos homens, ó, vocês também podem ser humanos, viu? Vocês também podem ser afetuosos, vulneráveis. O fim do patriarcado é a libertação de todos nós. Então, essa coluna nasce para ser um ponto de encontro. A gente não tem, não vamos ter resposta para tudo, né? Mas a gente vai ter perguntas muito corajosas. Vamos falar sobre maternidade, sobre trabalho, sobre corpo, política e também sobre afeto. A partir de hoje, esse espaço é delas, nosso. Mas a conversa é para todo mundo que acredita em um mundo mais justo. Acredita que esse mundo mais justo é o único mundo possível, o nosso único futuro possível, né? Então você tem esse encontro marcado comigo todas as quartas-feiras aqui na segunda edição do Minas TMC. Coluna delas, afinal de contas, lugar de mulher é onde ela quiser. Semana que vem tem mais.
1: Valeu, bacana, hein, velho?
2: Parabéns à nossa, querida Letícia Benassi.
1: Muito bacana.
2: É a voz mais bonita do universo, viu, Bruno Mar?
1: É isso aí. E agora falando, né, mais coisas importantes ainda.
2: É isso. E a Polícia Militar de Minas Gerais iniciou na manhã de hoje a Operação Corpus Christi 2026 na rodovia MGC 356, quilômetro 07, sempre do mesmo lugar, lá em frente ao BH Shopping.
1: É, a operação tem início hoje e vai até o domingo com a finalidade de reduzir, né, os acidentes e infrações de trânsito, além do combate à criminalidade.
2: A fiscalização e policiamento vão ser intensificados com o aumento da presença da Polícia Militar, que não tem hífen, e Blitzen, em alemão, nas estradas e rodovias do estado e nas delegacias da Polícia Civil. O Tenente Muniz, da Polícia Militar Rodoviária, deu dicas aos condutores que vão dirigir no período. Vamos ouvi-lo, Bruno Marum.
19: Neste feriado, milhares de pessoas estarão nas rodovias de Minas Gerais. A Polícia Militar Rodoviária estará presente em cada trecho, trabalhando para garantir a segurança de todos. Antes de viajar, faça uma revisão do seu veículo. Use cinto de segurança, respeite os limites de velocidade e nunca misture álcool e direção. Uma viagem segura começa com escolhas responsáveis.
2: Tá aí o Tenente Muniz. Ô, Bruno Marum.
1: Diga lá.
2: Vamos seguir, porque tem um caso lamentável de estupro que foi registrado aqui em Belo Horizonte. O que deveria ser apenas uma corrida por aplicativo se transformou em um verdadeiro pesadelo para a vítima.
1: É, e o Murilo Luiz, o nosso repórter, traz os detalhes desse caso e explica como o crime aconteceu. Vamos conferir este boletim do nosso Murilo Luiz. Fala, Murilo.
20: A Polícia Civil de Minas Gerais prendeu um homem investigado por estuprar uma gestante durante uma corrida de aplicativo aqui em Belo Horizonte. O suspeito trabalhava como motorista e era o responsável por transportar a vítima. Quem explica a dinâmica do crime é a delegada Larissa Mascotti.
21: Ele teria conduzido a vítima na data do dia 5 de abril deste ano, do bairro Santa Maria de Belo Horizonte até o município de Sarzedo, e durante esse trajeto ele teria obrigado a vítima a praticar diversos atos de natureza sexual contra sua vontade e mediante violência. Além disso, antes de iniciar esses atos, ele teria dirigido diversos comentários de cunho sexual à vítima. Essa vítima nos relatou que foi submetida durante o trajeto, inclusive a realizar sexo oral. Houve diversos atos sexuais, como toques, né, sexuais, de maneira não consentida.
20: Após cometer o crime, o suspeito fugiu para Extrema, cidade localizada no sul de Minas Gerais, onde ele foi encontrado pelas autoridades. A delegada fala sobre o processo para localizar o indivíduo.
21: E ele estava na situação de foragido. Nós estivemos na residência dele algumas vezes, a residência estava fechada, então nós começamos a realizar um trabalho minucioso de inteligência policial, né, com levantamentos de campo, monitoramento e cruzamento de informações, e conseguimos localizar o seu paradeiro na cidade de Extrema, no sul de Minas.
20: Quando foi preso, o suspeito apresentou uma versão completamente diferente do que teria ocorrido.
21: E durante o seu interrogatório, ele se lembrou dessa corrida, se lembrou da vítima, porém ele alega que a vítima que teria iniciado os atos sexuais, que ele sim teria sido assediado pela vítima.
2: Terrível esse caso. Terrível. Parabéns para a Polícia Civil. Conseguiu fazer a prisão. Ô, Bruno Maron, nós já estamos acabando. Deixa eu te perguntar um negócio. Diga eu falei uma coisa e não dei continuidade.
1: Ah, do que seria?
2: Né? Mandando um abraço mais uma vez pro nosso Bruno, nosso Lê Gravina. Ah. Você ficou sabendo do caso do ET do Paraná?
1: ET do Paraná, não. Só conheço o de Varginha.
2: Você não ficou sabendo do caso do. Do disco voador do Paraná?
1: Nunca ouvi.
2: Do influencer que viu um disco voador, você não ficou sabendo?
1: Ele tem desse negócio que ele tomou, tem mais também?
2: Ah, não, ele filmou. Vamos saber dos meninos que já estão aqui, do nosso Luiz. Ah, eu tenho certeza que a Giovana ficou sabendo disso. Giovana, você ficou sabendo dessa história, Giovana?
0: Gente, eu vi o babado. Foi chocantíssimo.
2: Mas a imagem, o que você achou?
1: Tem imagens, tem imagens.
0: Ele mostrou várias imagens. Ele mostrou, tipo assim, como que a floresta estava movimentada, os animais estavam mais coisas. Ele mostrou o dia inteiro, eu não duvido também.
2: Não, você achou que é verdade?
0: Gente, eu acredito em tudo, né?
1: Eu também acredito.
2: Pois é, ontem...
1: Só nós no universo.
2: Ontem eu vi isso aí, gente. Eu fiquei... Mas é porque tava lá umas luzes, assim. Ah. E dizem que, na verdade, já foi periciado e que ele não fez nenhum tipo
1: de intervenção,
2: de nada. Ele chama... Mike Leão, só que já tá ficando metido já. É. Eu vi ontem que ele falou que ele vai dar entrevista agora só pra Globo.
0: Chique demais.
1: Pagando bem, né? Que maluco.
0: Pois é.
2: Isso aí. Exato. Até a Fábio entrou no meio, viu? É. Depois vocês ficam sabendo. Né, Luiz Soares, você não ficou sabendo, não, né?
3: Não, absolutamente.
2: Você tá falando que igual ao.
3: Daqui a pouquinho.
2: Você sabe que eu já entrevistei o Agnaldo Timóteo?
1: É, beleza.
2: Eu vou contar. Sabe como é que eu entrevistei o Agnaldo Timóteo?
1: Como, beleza?
2: Ele perdeu, né, na Record, até virou meme lá e tal. Ele
3: mata até o pessoal.
2: É.
3: Né? Mataram o Amir Kader, né? Você lembra, né?
1: Na verdade, o Amir foi
0: e ele correndo na praia, gente.
2: Ele fala que ele é vascaíno lá, Vascão, cara. E tal. Eu também conheci o Amir Kader. Ele foi a venenosa da Record.
3: Olha aí, ó.
2: É. Então, na verdade, o Agnaldo Timóteo perdeu uma Mercedes. E essa Mercedes, ele perdeu aqui em Belo Horizonte, porque tinha ligações. Inclusive, ele é de Caratinga, aqui de Minas Gerais.
3: Não, sou do...
1: Sou do Rio de Janeiro.
2: E aí, bicho, ele veio aqui fazer a matéria e eu que fui o repórter. Eu falei, cadê minha Mercedes? Acabou que encontraram a Mercedes dele.
3: Que bom, hein?
2: Vambora, Bruno Maron, deixar pros meninos.
1: Não, Mercedes, a minha tá lá fora, o Mercedão azul.
2: Olha, não vem na nada, não, que você tem um BID.
3: Saudoso.
2: Com essa história.
3: Tem depois eu vou te mostrar a história dele, que ele pede o zelador pra ir até o apartamento dele.
1: Ih, eu já vi essa história. Já vi
2: e aí, o que acontece?
1: Chegou posso lá e estava... Como vê, o Buda.
2: O que é o...
3: Isso aí é pro próximo Minas TMC.
2: A gente fala. E ele teve uma história que estava lá no Siena de Mendes, o cidadão falou que era gay. Eu falei, eu não.
3: Não, sou não, menino. Absolutamente.
2: Um abraço, gente. Fica com Deus. E ele é cruzeirense, tá?
3: Não, sou não.
2: Ele é cruzeirense. Um abraço pra vocês.
1: Valeu, pessoal. Tchau, tchau. Essa turma já tá aí, já.
3: Obrigado, viu, galera. Vamos então pro papo de craque nesse segundo tempo. A galera que tá nos acompanhando tem muita informação. No papo de craque no segundo tempo, daqui a pouquinho tá chegando aqui Giovana Oliveira, também o Danilo Marra, para fazer parte, né, dessa galera que vai fazer o nosso papo de craque no segundo tempo. As nossas carnapetas e o Play, você vai saber de notícias de Atlético, Cruzeiro, Seleção Brasileira, porque ó, já começamos o mês de Copa do Mundo hoje, dia 3 de junho de 2026, e a gente já vai acionar daqui a pouquinho as manchetes, agradecer a todos a audiência, né? Agradecer ao pessoal do Minas TMC, ao André e também ao Bruno Marum, e eu já te convido para ficar aqui para saber porque teremos Seleção Brasileira na Copa do Mundo. Teremos também hoje, já tá rolando amistosos, né? Aí, os últimos amistosos antes da Copa. O Brasil enfrenta dia 6 o Egito, diretamente dos Estados Unidos. Giovana já chegou. Giovana, boa tarde para você. É só ligar o microfone.
0: Cara, hoje a Itália postou uma...
3: Pera aí.
0: Hoje a Itália postou um Twitter, né? Divulgando que eles estão indo pegar um avião. A pessoa só postou assim, pra onde que a Itália tá indo, bicho? A Itália tá indo pra onde? Vai ficar com Deus, não estão na Copa, não.
3: Vai assistir, né? Vai passear. Vai conhecer o Mickey.
0: Vai conhecer o Mickey, legal.
3: A Minnie.
0: Oi, pro México, né? Arriba!
3: É verdade. Vai pra Cancún?
0: Amo!
3: Então vamos lá então, começar o nosso papo de craque. Ô Gilmar, giro das manchetes dessa quarta-feira, dia 3 de junho. Começando pelas notícias do Galo Forte e Vingador com Giovana Oliveira.
4: Everson tem marca expressiva, é o jogador com mais partidas disputadas em 2026. Benar ganha mais minutos em campo e conquista a massa atleticana mais uma vez.
3: Pra falar de Cruzeirão, cabuloso Enio, nosso Mosca Celeste, Marcos Botelho.
5: Ele é o momento. Novas propostas do futebol europeu chegam para a lateral esquerdo, Kaique, e Cruzeiro analisa possibilidades. Enquanto isso, diretoria Celeste continua no mercado em busca de contratações.
3: Em coletiva, Marquinhos fala sobre Gabriel Magalhães na seleção brasileira. O Brasil treina em solo americano para o confronto contra o Egito. Adversários do Brasil goleiam em amistosos pré-copa e Arrascaeta tem lesão na panturrilha confirmada, podendo ficar de fora da Copa do Mundo. Você participa com a gente pelo WhatsApp no 31999448870, no nosso site www.tmc.com.br ou então no Instagram no TMC Minas Gerais. A gerência geral da TMC é de Marcela Melasso. A gerência de jornalismo é do André Rocha. A produção e coordenação de esportes de Laura Dolabella. A apresentação minha, Luiz Soares. E nos trabalhos técnicos de Gil Play, esse é o Papo de Craque no Segundo Tempo.
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3: Chegamos, hein, Nave Louca? Falar em nave, né?
23: Good night?
3: Good night?
23: Good evening? É evening, na verdade, porque night é tipo de madrugada.
3: Depende, good night é, na verdade, é um adeus, né? Você dá um adeus pra pessoa e fala boa noite. Tipo William Bonner.
23: É, não, porque...
3: Mas
23: é mais um good evening.
3: Ué, pode ser.
23: Neste momento é good evening.
3: O evening é mais de saudação. Quando você chega, good evening.
23: Não, boa good noite, evening, a gente tá...
3: Então, não, good evening. Tá. Good evening.
23: Então, good evening.
3: Tanto faz, vamos entender a gente do mesmo jeito. Aliás, eu queria, aliás, fazer até um pedido.
23: É que a gente
3: abraço.
23: Tem que explicar agora.
3: Atenção,
23: que a
3: gerência geral da TMC. Eu queria que o senhor João Camargo e o Neneto Camargo me enviassem para os Estados Unidos, nem que seja para poder pedir desculpa em inglês.
23: Você tem...
3: Esbarrar, oh, excuse me, sorry.
23: Você tem visto?
3: Eu tenho visto muitas pessoas indo. Agora eu mesmo vou ficar em casa.
23: Visto.
3: Aliás, já fiz.
23: Você tem um visto estadunidense no seu passaporte?
3: Sim, de estudante.
23: É, não tem, daqui, né? Então você não vai.
3: Eu estudei no Walt Disney. Você estudou no Walt Disney?
23: Walt Disney.
3: Então me respeita, né?
23: Eu estudei. Sabe?
24: Você e o Walt Disney?
3: É. Eu estudei na Escola Estadual Walt Disney, que fica localizado no bairro Casabranca. Pesquisem.
23: Chiquérrimo.
3: Mas então eu queria que só que o Neneto...
23: Máximo foi assistir
3: um pedido Quebroca. Carinhoso. Tipo, oh, me libera aí, por gentileza. Porque nem que pra eu esbarrar nas pessoas e poder falar inglês. Oh, sorry. Excuse me. Water? Tipo, água? Vendeu água lá aqui, em dólar, hein?
23: Vamos pensar. Já que você não tem um visto Diga. Estadunidense, bora pro México. Arriba!
3: É, pode ser também.
23: Não, acho mais fácil.
3: Ah, pode ser.
23: Arriba!
3: Comer uns tacos, mas aí então. Se quiser me chamar pra... Só não pode chamar os coiotes, porque os coiotes abandonam, tá?
23: Não. Imagina ser desse tamanho.
3: Não, já é, né, minha filha?
23: Você não vai conseguir pular aquele muro, não, amigão.
3: Ah, agora eu vou, porque eu tô magro, então.
23: Mas eu quero
3: preparar, tô correndo 5 km, vai ser difícil pegar aqui.
24: Ela não fez referência ao seu tamanho lateral.
3: Ah, entendi. Mas aí, papaléguas, né? Que muito ali naquela. É tudo fronteira do México.
23: É,
24: mas já acme também. É, né? Coyote,
3: mas vamos falar de coisa boa? Vamos falar da top mentira. Vamos falar então do Galo.
24: Galo,
3: vamos
24: falar com o Galo de TechPix.
3: É, até eu ia falar da top tech. Vamos falar com o Giovana Oliveira. Giovana, eu sei que não tem mais jogo, né? Aliás, o torcedor Atlético até fica aliviado de não ter jogos.
23: Eu também acho. Eu até falei no papo um hoje, falei assim que eu acho que nós temos duas semanas de duração de felicidade. Acho que após as duas semanas já bate realmente a saudade. Não sei vocês, eu acho que realmente é duas semanas de pura felicidade, satisfação, sem nenhum jogo do Galo, aquela tranquilidade, mas aí, meus caros, ali na segunda quinzena de junho já vai começar assim, ai que saudade daquele time envolvente do técnico Eduardo Domingues, o Everson com aquela barba dele maravilhosa entrando em campo, nossa senhora, sim, eu acho que vai bater aquela saudade depois da segunda quinzena.
3: É, informações aqui que o México precisa de visto, tá?
23: Ih, aí lascou.
3: É,
23: e o Canadá?
3: Canadá, acho que, não sei.
23: Canadá, acho que.
6: Eu acho que precisa sim.
7: Também, né? Tudo precisa, minha filha.
23: Aí você se ferrou, Luiz Soares.
7: Parabéns! Vamos ficar aqui no Brasil mesmo. É. Já tem até a figurinha confirmada, que eu tô confirmado na Copa do Mundo, torcendo pelo Brasil, junto com a TMC,
6: Giovana. Você podia ir ali pra Argentina pra filmar a reação dos hermanos quando se.
7: Pra apanhar, né? É, bacana, porque... legal.
23: Eu acho legal.
7: Não, vamos falar de
6: Galo. Você não vai apanhar, não. Eles que vão apanhar na Copa.
23: Ah, verdade. Assim seja.
7: Assim seja.
23: Mas estaremos daqui filmando a Argentina também, porque aqui na TMC BH vamos cobrir Argentina, Colômbia e França, tá? Então vamos lá. Mas falando sobre o Galo forte vingador, citei aqui sobre o Everson, né? Falei sobre o goleirão. E assim, ele atingiu uma marca muito expressiva neste primeiro semestre de 2026. Uma marca que, inclusive, é bem chocante também. Porque o Everson chegou simplesmente a ser o atleta que mais vezes entrou em campo no mundo. Vocês estão entendendo, meus caros? Não é só o Brasil, América do Sul, América Latina. Não. É no mundo inteiro. Pois é, Everson, então, com seus, no seu auge dos 36 anos, entrou em campo, então, em várias oportunidades, dividindo o top deste ranking, inclusive, com o atacante do Palmeiras, Flaco Lopes, que, inclusive, vai disputar a Copa do Mundo deste ano, então, com a Argentina. O critério de desempate é realmente em relação ao tempo, né? Mas, assim, minutagem, né? Vamos lá, então. Everson, com 36 partidas... tendo 3.240 minutos em campo. Flaco Lopes também tem 36 jogos, mas tem apenas 3.165 minutos em campo. Terceiro vem aí Victor Gyökeres, do Arsenal. John Kennedy em quarto, Marlon Freitas em quinto. Em sexto, Gustavo Gomes. Pra gente ver também, né, meus caros, como que realmente o número de jogos aqui no Brasil é muito forte para termos aí no top 6. De jogadores com mais minutos em campo deste ano de 2026, 5 sendo então atletas do futebol brasileiro, então realmente é muito forte. O Everson consagrando então nesta marca de 36 partidas com 3.240 minutos. E aí que a gente mostra mais uma vez, né? Porque assim, 36 partidas apenas no primeiro semestre, em muitas oportunidades no futebol europeu, é praticamente o ano inteiro dos caras. E o Everson então consagrando, mostrando mais uma vez. Ele merecia estar, inclusive, lá nos Estados Unidos, igual a gente.
7: Pois é.
6: Perfeito.
23: Ele estaria muito feliz lá no Good Evening.
7: Sinceramente.
6: Ele ia ser confundido na rua com o LeBron James.
23: Com isso certeza. É, não, isso é certeza. Ó, já que ninguém lá sabe futebol.
7: Sinceramente, de todos esses jogadores aí, esses goleiros, aí eu tiro. Apesar que o Fábio não estava na pré-lista, né? Mas os não. Que tiveram na pré-lista, eu acho que o Everson necessitaria de ter uma atenção maior. Porque os três goleiros da seleção brasileira hoje, não é, você pode fazer uma votação que não vai dar unanimidade na escolha.
6: De maneira nenhuma.
23: Não.
7: Porque o Alisson, o pessoal fica com aquele pensamento de 2018 e 2022.
23: Já passou.
7: O Ederson, que seria ali o substituto...
6: Mal.
23: Nossa Senhora.
7: E pra mim foi uma surpresa gigante.
23: Não, não nem falar,
7: o Everton. Não, Everton. Tadinho do Neneca, né?
23: Ele
7: foi dormir juro com a taça da Copa.
23: Quase que... Não.
7: Com o celular.
23: Mas ali, o do Neneca ainda foi chocante, porque foi. Ele mostra a foto de fundo de tela do celular dele.
7: Acho que foi apelação aqui, não, viu? Ele não, apelou pro emocional.
23: Calma que a situação piora, né? Depois de sofrer 3 gols do Arthur Cabral do Botafogo.
7: Olha aí.
23: Não foi, tipo assim, depois de uma vitória, não. Foi depois de ele dar um hat-trick do homem do Mondiaro do Botafogo.
6: É complicado.
7: É.
23: Então, sim.
6: O Neneca é um
23: homem assim. Foi um homem também de confiança.
6: É. Mas o Neneca é um que eu acho que, de fato...
23: Ele merecia.
6: Não, mas eu acho que é bem abaixo, assim, sinceramente.
23: Não, eu acho que ele merecia mais que o Everton.
6: É, sim.
7: A desculpa que eles colocaram...
6: Isso daí vão ter vários que mereciam mais do que os que foram. Isso daí eu concordo com você.
7: A desculpa que eles colocaram é porque o Hugo... Porque o pessoal chama... A gente falou de Neneca porque Neneca era na época do Flamengo, né?
23: É.
7: Mas o Hugo Souza...
6: Ah, Neneca é mais legal.
7: Ah, porque o Hugo Souza defende... Tipo, o Everson também ainda faz gol importante. Se não fosse o Everson ano passado, meus amigos, o Atlético ia parar.
23: Não.
7: Nas oitavas da Copa do Brasil...
23: Playoffs.
7: E nos playoffs da Sul-Americana.
23: E neste ano não teria se classificado para as oitavas de final da Copa do Brasil.
7: Não. Em 2021 não classificaria diante do Boca Juniors.
23: Então, é verdade.
7: Então,
23: sim, o Everson tá numa crescente e o homem, igual eu falei, 36 anos. Tá na flor da idade.
7: É, e agora pra ele foi a última. Eu enxergo que foi a última oportunidade. Porque a desculpa depois, vai tá velho. É, a não ser que ele faça quatro anos agora, que ele faça de maneira excepcional.
23: Mas a questão é, igual ele mesmo falou e todo mundo fala, gente, ele tem que sair do Atlético, tem que sair de Belo Horizonte pra começar a ser notado.
7: É.
23: Porque o Fábio só, né? Então, mas o Fábio só começou a ser notado depois que ele saiu do Cruzeiro. É. Olha, depois que ele saiu do Cruzeiro, ele aí...
24: passou a ter um reconhecimento.
23: Não, que isso. Até sim. Que esse ano mesmo falaram que ele deveria ir pra Copa do Mundo, sendo que, gente, o Fábio também joga em altíssimo nível há quantos anos? Foi campeão duas vezes com o Cruzeiro pelo Campeonato Brasileiro, duas vezes Copa do Brasil, sabe? Levou o Cruzeiro em inúmeras oportunidades à frente, inclusive semifinal da Copa do Brasil, finalíssima também. Então, assim, é um goleiro também excepcional, mas só foi notado agora que foi pro Fluminense. Me poupe.
7: Ó, tem a participação aqui do Renato Rogério.
23: Fala, Renato.
7: Do bairro Paquetá.
24: RR.
7: É, ó, pode ser uma boa noite de mineiro? Noite, pô. Bom? Durante as férias, vamos falar sobre os passeios dos jogadores?
23: Vamos.
7: Com a chegada do novo zagueiro do Galo, pode negociar o Lianco? Ah, esqueceram de falar que o Galo passou dos jogos sem levar gols. Parabéns pelo programa e um forte abraço. Você vai no passeio, meu querido Renato Rogério?
23: Por quê?
7: Vai para os Estados Unidos da América para assistir a Copa do Mundo FIFA 2026. Ele tá com dinheiro, que falou, viu?
23: Eu não entendi a referência.
7: Mas o que você acha? Tem que vender o Lianco?
24: Ainda tô me recuperando da sua piada malsucinada.
7: Não, só fez a... foi piada, foi uma pergunta.
23: E eu não entendi. Foi.
7: Ó, o César Flamenguista. César Flamenguista.
23: Mas eu falei, é que o Bruno me xingou, né? Mas assim, César Flamenguista, até as oitavas da Libertadores, a gente não tá muito bem com o Flamenguista aqui.
7: Olha aí, ó. Ele falou assim, ó, essa contratação é sério? É se sério? For... É, seria sério, mas colocou assim, tá certo.
24: Perdão.
7: Se for, aviso com 2 meses de antecedente. Tá avisando pra gente que os atleticanos irão sentir falta do Júnior Alonso. É um zagueiro fraco e
23: Léo
7: lento.
23: Dutra. Ele tá falando do Léo Duarte.
7: Léo Duarte.
23: Quem
7: que é Léo Dutra?
23: Cara, eu tô com o Dutra já tem muito.
7: O único Dutra que eu conheço é o Dutra Ladeira.
24: A rodovia, né?
23: Por que que eu tô com o Léo Dutra?
7: É verdade,
23: na minha
7: cabeça? A
24: rodovia Dutra.
7: É. Lá pro Rio de Janeiro.
24: É, de São Paulo
7: pro Rio. É. Via Dutra, né, que fala? Lembro agora.
24: Via Dutra. É. Mas ela é uma rodovia.
7: Sim, por isso que fala Rio.
23: Léo Duarte, ele tá falando do Léo Duarte.
7: É, exatamente. Mas ele é direito, né?
23: É. Então, a questão da chegada dele, até respondendo também o Renato Rogério, mostra muito mais um empréstimo do Ivan Román do que uma saída do Leão.
7: É, porque se o Barba começar a pensar aí num possível 3 zagueiros...
24: Que é o que ele tem feito.
7: Ele vai colocar o Leão centralizado, né?
24: Sim, eu acho que o Leão, no primeiro momento, ele é o reserva do Juan Tressoldi. E o Léo Duarte seria o cara que vai disputar o lado direito ali com o Natanael, pelo que tem sido utilizado recentemente pelo Barba.
7: Entendi.
24: O Léo Duarte é um cara que já jogou algumas vezes lá no Istanbul Başakşehir seria como um terceiro zagueiro pela direita, às vezes jogava também numa dupla de zaga, mas sempre pelo lado direito. E eu também enxergo, assim como você, o Lianco disputando a vaga como zagueiro central. Né?
7: É, rapaz.
23: O Marcos Botelho veio me mandar mensagem aqui pra me explicar sua piadola. Eu não gostei.
24: Você não tinha. Ah, eu ia não, explicar, mas.
7: É, não. É... Alô,
24: e o sorteio?
7: Renato Rogério, do bairro Paquetá.
23: Não vou responder
7: mais. Grande abraço pra você, viu? Ele participa assim, ele sempre vai nos jogos do Atlético, reclama daquela.
23: Davi
7: estressa, né? Porque não tem nada de expressa. Uma
23: via expressa
7: que agora é 60 quilômetros. Antes da gente falar. Antes da gente falar do Cruzeiro, porque a gente fala do Cruzeiro e Atlético nesse bloco. Tem que trânsito? É o nosso Pedro Gonçalves?
24: Onde que tá o trânsito?
23: Onde que
7: hoje, gente, hoje, 2 horas da tarde, eu tava vindo pela via estressa voltando ali da Betânia. E agora o Cristiano Agarrar, quer dizer, Cristiano Machado. Vamos saber então, Pedro Gonçalves, fala pra gente, porque a galera tá querendo sair de, ó, amanhã é feriado, vão emendar sexta-feira.
23: Tô bem!
7: Sábado então tem Copa. Tem Copa não, né? Tem Amistoso Brasil.
23: Sexta-feira tem também uma coisa.
7: O quê?
23: Alguém vai completar 25 anos aqui no estúdio.
7: Ah, é verdade, tá todo animado, por isso que tá querendo calar um negro aqui. Mas vamos lá, viu, Pedro? Pra falar a respeito da menina Cristiano Machado, vai daí.
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17: 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Destacamos agora a Avenida Cristiano Machado no caminho para a Venda Nova. Tem pé no freio do bairro União, indo assim até o 1º de maio por causa do excesso de veículos. Mais cedo também teve ocorrência na chegada ao bairro São Paulo. E mais à frente da Avenida Saramenha, indo assim até as obras próximas à Estação Vilarinho, tem mais lentidão. Quem opta passar pela Avenida Antônio Carlos não faz boa escolha, pois tem filas. Nesse caso, motorista, paciência. No sentido oposto, também tem filas na chegada às obras. Com pé no freio desde MG10 no bairro Serra Verde. Passar pelas vias internas do próprio Serra Verde compensa? 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
8: Tamo de volta, tava desligado o microfone. Você, atleticano, manda mensagem. Você gostou da contratação desse Léo Duarte? Que nem, ó, o flamenguista avisou. O César falou do Matheus Cunha.
23: Nossa,
8: então assim, ele tem poder de fala. Tem, né? Como é que fala? Poder,
23: local,
8: né?
23: De fala.
8: Local de fala.
23: Mas aí temos um ponto. Diga. O Léo saiu de lá em 2019.
8: Certo.
23: Mores tem muitos anos.
8: O Renier também.
23: Hã?
8: O Renier também.
23: É, já temos mesmo o Renier. Aí você tá. A minha justificativa você acabou de contrapor ela. Que eu ia falar assim: ele tá mais experiente. Jogou, mas ele jogou mais tempo na Europa do que o Renier.
8: Ele jogou, o Renier passeou, né? Ficou igual aquele ping-pong, vai pra lá, vai pra cá.
23: Ele ficou cinco temporadas em Istambul.
24: Foi campeão, inclusive.
23: Foi. Eu até trouxe no primeiro.
8: Olha aí, ó.
23: Eu até trouxe no primeiras esportivas.
24: Que? Tá doido.
8: Ela tá inventando um programa aqui.
23: Eu tenho confidência.
8: Léo Dutra.
24: Tem só uns anos que você sabe.
8: Léo Dutra.
24: Tem só uns aninhos.
23: Caraca, eu saí de lá.
8: Tá no Rio de Feriado, hein?
24: É.
8: Acabei que o Pelourinho tá te esperando, tá?
23: Primeiro bloco.
8: Caraca, o papo de craque no primeiro tempo. Vamos lá. Vamos rebobinar, peraí.
23: Eu falei no papo de craque primeiro tempo, até uma carta que o ex-técnico dele postou nas redes sociais de 18 de maio, falando que ele é um jogador, que é um líder nato, tipo assim, é um líder no vestiário em silêncio.
8: Que bom, né? Não fala tudo. Calado é um poeta, né? Como na entre as linhas lá, o técnico falou assim, calado é um poeta.
23: Mas que ele gostou muito de trabalhar com ele, que realmente é um cara muito campeão. Ele jogou mais de 200 jogos lá.
8: Mas esse negócio de elogio de técnico, eu falei uma coisa. Porque é a mesma coisa do treinador do América, que hoje o Roger Silva, que foi demitido, chegar e falar que o Ricardo Silva era um cara aguerrido.
24: É, coitado do Ricardo Silva, que jogou com ele.
8: Não, mas colocando um exemplo. Tem gente apelando pra
23: cá. O Ricardo Silva tá levando ele total de morador do nada. Só no bloco do Galo.
8: Não, só um exemplo.
24: A diferença é que o Bazar que você fez boas campanhas.
8: Né? É verdade.
24: E mas tem um outro detalhe, Giovanni Oliveira. Aonde jogou o técnico do Bazar que você riu?
23: Aí você já tá pedindo.
24: Nuri Sahin? Jogou na temporada 12-13.
23: Manchester United!
24: Liverpool!
8: Gente do céu. Vamos falar então do Cruzeiro agora? Vamos chamar o Marcos Botelho pra poder falar. A respeito da atualização do mercado. Porque ele vai falar sobre a atualização do mercado. Ô Botelho, vamos colocar ordem nessa casa aqui. Vambora.
9: Salve, salve, meu amigo, meu. Muito boa noite pra você. Boa noite a todos os amigos presentes no Papo de Crank deste segundo tempo. Alô, ouvinte! Aquele abraço especial pra você, uma boa noite mais do que especial pra você que está aqui conosco, nos ajudando a construir essa história aqui no Papo de Crack deste segundo tempo na nossa quarta-feira. Vamos lá falar do Cruzeiro que está quente pelando. O Cruzeiro está quente nos bastidores e o assunto do momento, mais uma vez ele, Kaique Bruno, bom e novo, o jovem lateral esquerdo do Cruzeiro de apenas 23 anos. Teve uma proposta oficial para o futebol dele chegando à mesa do Cruzeiro. Ontem destacávamos a situação da publicação do Diário Marca da Espanha, renomado veículo de comunicação do país espanhol, falando do interesse do Barcelona. O Barcelona com interesse no futebol do Kaique Bruno. E na própria publicação do Marca destacava também que o Betis ainda estava na parada. É o Betis, clube espanhol que vai disputar a Champions League já nessa próxima temporada. Chegou a informação hoje, nesta tarde de hoje, que o Real Betis ofereceu uma proposta oficial ao Cruzeiro. Informação antecipada pelo colega jornalista Samuel Venâncio e a imprensa mineira toda já repercutindo e apurando essa situação. A TMC, é claro, não é diferente. Já conseguimos também confirmar esta situação
20: com as duas partes, tanto Cruzeiro quanto o staff do atleta. É o seguinte, o Cruzeiro tem a proposta em mãos, o staff do atleta não quis passar a situação que vão forçar uma saída, tá tudo entregue ao Cruzeiro, não revelaram se a situação é boa ou não para o jogador, ao menos me passaram que está entregue ao Cruzeiro, tudo passa pelo Cruzeiro e o Cruzeiro está analisando essas possibilidades. É uma proposta que chega à casa dos 15 milhões de euros que pretende o Cruzeiro? Não, mas chega próximo a esta quantia. O Cruzeiro quer 15 milhões de euros no Caique neste momento e a proposta do Betis chega próxima a esta situação, Cruzeiro analisando. Lembrando, em uma formação antecipada pelo colega Samuel Venâncio, a nossa reportagem também foi em busca desta informação, assim como todos os colegas aqui da imprensa mineira. E outra, os meus amigos Lucas Barbosa e Emerson Pansieri também destacaram que o Como voltou a oferecer outra proposta para o Caique. A nossa reportagem em contato não teve ainda respostas desta situação, mas vale frisar aqui dos competentíssimos Lucas Barbosa e Emerson Pansieri esta situação que o Como voltou a oferecer uma proposta. O Caique é o momento, gente, eu destaquei isso em manchete, ele é o momento. O Cruzeiro sabe que é difícil segurar o Caique até o final do ano e pode perder ele até mesmo neste meio de ano.

0: no começo do ano por 7 milhões de euros. E aí a gente já casa com aquela informação, né? O Cruzeiro indo ao mercado em busca de um lateral esquerdo. A bola da vez, Gabriel Rojas. Já há algum tempo a gente noticiando que o Cruzeiro está em busca da contratação do Rojas. Entre Cruzeiro e Atleta, entre Cruzeiro e Estado do Atleta, praticamente tudo sacramentado de forma positiva. Um desfecho positivo para a chegada do jogador a Belo Horizonte. A situação é mais Cruzeiro e Racing. É isso que está pegando. O Cruzeiro com dificuldades de se acertar com o Racing. Negociar com o clube argentino é difícil, né, turma? Cruzeiro vai se lembrar, ano passado, com o Vélez Sarsfield, quando tentou contratar o Valentim Gomes, bom zagueiro, canhoto, que tá no Betis, hein? Tá lá no Betis o Valentim Gomes. E a situação com Rojas, Cruzeiro e Atleta praticamente certo, falta o acerto com o Racing. Destacamos em primeira mão no Papo de Craque do primeiro tempo, o Cruzeiro tendo sido oferecido ao Cruzeiro outro lateral esquerdo, o argentino Gastón Benedetti do Estudiantes, não vem sendo titular com tanta frequência quanto era com Eduardo Domingues, que agora é técnico do Atlético. Agora o Estudiantes é treinado pelo Cacique Medina. Benedetti perdeu o status de titular, foi oferecido ao Cruzeiro e o Cruzeiro não descartou de imediato, não teve proposta, o Cruzeiro não sinalizou nenhum interesse, mas também não descartou este nome. É um nome até bem avaliado internamente. Gastón Benedetti, 25 anos, tem contrato com Estudiantes até 2027. O Cruzeiro vai perder o Cauã Prates, por isso está indo em busca do Gabriel Rojas. Se perder o Kaique, vai ter que ir em busca de outro lateral esquerdo. Então são nomes à mesa, o Cruzeiro analisando todas as possibilidades. Tá certo, meus amigos? Tá quente, tá pelando os bastidores do Cruzeiro. Muitas negociações e daqui a pouco eu volto falando mais de Raposa aqui no nosso Papo de Craque.
1: Tá certo, então, informações...
2: O Cruzeiro tá badalado no mercado, né? Tem um monte de informação, Galo.
1: Quentíssimas. Cruzeiro, então, com essa proposta do Real Betis para o seu lateral...
3: Mas a proposta é real?
2: É real.
1: É Betis.
3: Você apostaria nessa proposta?
2: Eu, cara... se eu fosse o Paquetá? Se eu fosse...
1: É um bom time, tá?
2: Se eu me chamasse Giovanna Paquetá Henrique...
1: É o nome interessante, porque...
3: E o tal do Henrique também tem a ver com o tal de Betis, né?
2: Então.
3: É verdade.
1: Diferente do Como da Itália, que também vai disputar Champions, né?
3: É verdade.
1: O Betis é um time muito mais interessante pra se disputar a Champions
2: League. Porque assim,
3: bem mais estruturado.
2: É, não só estruturado, tem um nome, né?
3: Sim. É.
2: Gente, você vai jogar num time que chama Como?
1: Como?
2: Como? Não, juro, você vai... É real, é feio. É
1: mais Mas complicado. Lá é assim, ó, Como.
2: Feio.
1: Que é italiano.
2: É, tem que falar...
1: Como? E a mãozinha.
2: E não pode comer macarrão ou ketchup na pizza, né?
3: Não pode.
1: Não pode.
3: Não Mas pode quebrar
2: é proibido
3: o
2: macarrão.
1: Mas todo mundo já falava do Kaique que o Cruzeiro dificilmente vai conseguir segurar o garoto.
2: O staff dele tá muito...
1: empenhado, né?
2: Muito em ele sair logo.
1: É.
2: Então, internamente do Cruzeiro, já sabem, já que não vai dar. Tanto é que tá se movimentando no mercado justamente pra ter, então, essa composição.
3: É, e isso é uma coisa que é... Assim, o Cruzeiro, na minha visão, essa é a última janela que o Cruzeiro vai ter total controle sobre o que o Kaique vai fazer da vida.
2: Certo. Eu não acho que ainda vai ter. Você acha?
3: Não, já não tem como deveria, né? Já não tem como deveria, mas é porque se deixa
2: ainda
3: chegar no final do ano...
2: Assim.
3: Se deixa chegar no final do ano e não chega uma proposta no valor que o Cruzeiro
2: Flamengo
3: quer, chega no meio do ano que vem, na próxima janela, depois, né? A janela de daqui a um ano, já faltariam 6 meses pro final do contrato dele.
2: E pula pra equipe.
1: O Botelho tá falando que o Como tem mais grana que o Betis.
2: É, só que a gente acha mais bonito ir pro Real Betis.
3: Pode até ter mais grana, mas assim, o Betis é um time de maior projeção.
2: É.
1: Lá tem o Anthony... né, que é o...
3: Não, e joga La Liga, vai estar disputando partidas contra Real, contra Barcelona.
1: Contra o Atlético de Madrid.
2: É uma liga mais forte.
1: É, o Atlético Bilbao.
2: Pois é.
1: Se realmente ele está despontando, e eu acredito que ele esteja despontando para um cenário de seleção brasileira no próximo ciclo, né, do Carlo Ancelotti.
3: Já deveria até estar nisso, inclusive.
1: É, aí eu acho que realmente... pesaria então o Real Betis mesmo para que ele pudesse
2: ter mais projeção, né, gente?
1: Se é que ele vai ser o titular, né? Aí a gente vai debater que do Como.
3: Vamos pegar aqui quem que é o lateral esquerdo titular do Betis.
1: Vamos olhar.
2: Vamos ver se.
3: Pode continuar falando,
1: tá, Luiz? Tá, tô falando aqui enquanto nosso querido Danilo Marra, lembrando para vocês, tem a Copa MCE, tá? Danilo Marra tá lá, camisa de número.

0: 8.
1: Natan, brasileiro, também tá lá.
2: O não é o pescador, não, né?
1: Hã? Não, esse é o Flamengo. Ah, Flamengo, sim. Depois foi pro Red Bull Bragantino, Napoli, Tadeu,
0: oh, 24-25. Interessante, o lateral esquerdo titular do Betis nesse momento é o Ricardo Rodrigues, aquele suíço, cabeludo.
2: Certo.
0: Você nunca viu, não?
2: Não.
0: Jogou um EAFC?
1: Esse mocinho.
0: Ricardo Rodrigues, suíço, jogou muitos anos na...
1: 33 anos.
2: Ah, sim, sim.
0: É, já é um jogador anos, mais experiente.
1: Já tá
0: experiente.
1: Na hora de aposentar.
0: É, já é um jogador mais experiente, já tá na curva descendente da carreira. Acho que o Kaique, assim, no primeiro momento, talvez dividisse a posição com ele, até poderia aprender algumas coisas, já que o outro é mais experiente.
2: Sim.
0: E depois tomar a titularidade, acho que seria bem factível.
2: Pois é. Ó, você cruzeirense, é um valor considerável. Na casa de 90 milhões de reais. Ah, mas o Pedrinho não precisa de dinheiro. Gente, isso não existe não, tá? O Pedrinho paga conta, tá? Pedrinho paga conta e um dinheiro de 90 milhões é bom pra pagar conta também. Ajuda. Ajuda. Não precisa não, mas pô, eu não preciso de dinheiro, mas se me der 90 milhões eu vou...
0: Não, e se o negócio não gerar também, o time quebra, assim. Não que o
2: sim,
0: Pedrinho...
2: Não,
0: vai,
2: sim,
0: mas,
2: é.
0: Assim, o time tem que ser autossustentável. É, o projeto, ué, Pedrinho não é ser um poço de petróleo que joga dinheiro infinitamente. É,
2: exatamente. Uma hora aí vai ter que voltar o dinheiro, né?
0: Não, não é nem só questão de voltar.
2: E ajudar, mas, também,
0: assim,
2: é.
0: No mínimo, a operação interna do clube em algum
2: tem que
0: momento
2: se pagar.
0: Vai se pagar.
2: É. Exatamente.
0: E as contratações, o tipo de contratação que o Pedrinho promove, a lógica de transferências e também de dar oportunidade para alguns garotos jovens, como o próprio Kaique e o Cauã Moraes foram, leva, ou melhor, nos dá a entender de que a ideia do Cruzeiro é contratar jogadores ainda em ascensão, vender eles com um valor ideal, compreendido com relação ao que aquele cara vale naquele momento, lógico, tendo uma valorização em relação ao que você pagou, e aumentando a qualidade do elenco com isso, contratando jogadores jovens que vão render, mas vão dar mais dinheiro pro clube, poder, fazendo com que o clube possa gastar mais ainda para contratar melhores peças.
2: Manda sua mensagem, viu? Manda sua mensagem. O Cruzeiro, lógico, tá no mercado, tá de olho no lateral do Racing também, né? O Rojas. Sim. Gabriel Rojas, né?
0: Oui.
2: É o nome. Então, ó, Cruzeiro já tá, se perder o Kaique, vai chegar engatilhado pra poder contratar um substituto imediato.
1: Quanto
2: vai...
1: é o zap zap?
2: 319-9944-8870. Você venderia agora, se você fosse o Pedrinho, se você fosse o dono do Cruzeiro, tá? Manda pra gente. Daqui a pouco, assim que a gente voltar, a gente vai falar e com o pessoal aqui do WhatsApp. Transamérica agora, TMC, quem escuta sabe.
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10: Tamo de volta agora, 6 horas e 36 minutos, sem a participação aqui, ó, do nosso querido Matheus. É Matheus?
11: Marcou quem?
10: É Matheus o nome, tá certo? Eu tô enxergando bem? Ô, Martos. Martos Floravan, é porque aqui de longe tá difícil, né? Boa noite, amigos do Papo de Craque. Acredito que o Cruzeiro tem que contratar nessa janela pra se reforçar no segundo semestre. Mas vender somente na janela do fim do ano. Até lá, e ver o que deu certo nas contratações dessa janela. Muitas competições simultâneas e passa a ter opção no banco. Ganhando alguns dos títulos, até valoriza quem for negociado. Um abraço, Martos Floravante.
12: É, ó, tá aí. Nome bonito, né?
10: É.
12: Chique.
10: Martos Floravante.
12: E a gente aqui, Luiz Soares, Danilo Margiu.
10: Luiz Soares é nome de artilheiro.
11: Trocador,
10: modedor. Ah, é. Não,
12: será?
10: Brocador.
11: Brocador também, ué.
10: Fazedor
11: cê,
10: de gol.
12: Você pode?
11: Só metade da história do cara.
10: Artilheiro Natos.
12: A gente vai ver isso na Copa MC.
10: Vamos ver. Meu Deus do céu. O César Flamenguista também mandou uma mensagem. Ô Gilmar, se você puder abrir aqui pra gentileza.
11: Ué, mas ô Luiz, deixa eu só diga. Comentar.
10: Claro, comente nisso.
11: Querido, como é que era o nome dele?
10: Martos Floravante.
11: Martos Floravante, é porque assim. Eu concordo plenamente com o que ele disse. Eu só acho que o caso do Kaique é um pouco mais específico, porque ao final da temporada ele vai ter perdido valor de mercado, porque vai chegar mais próximo ao final do contrato dele. Então os times, eles, ao invés de pagarem uma bala nele, poderiam esperar mais 6 meses para assinar um contrato de graça com ele.
10: Deixa só.
11: Que desvaloriza o valor de venda.
10: Só corrigir aqui, porque tudo de longe é Fioravante.
12: Oi,
10: é italiano, hein? É italiano, hein? Martos Fioravante.
12: Ele sabe falar então que nome? Como?
10: Que nome, hein? Ah, então
12: ele deve ele querer que
10: o tá registrado aqui. A correção é Fioravante. Que nome bonito, hein? Nome bonito. Martos é poucas pessoas. É o primeiro que eu conheço.
12: Martos?
10: É,
12: também.
10: É. Também acho. O César tá falando aqui, ó. Ô, Gilmar, por favor. Obrigado. É, ele fala aqui, ó, a Giovana falou tudo. Ou vende agora, ou se não, no início de 2027, ele estará no malvadão.
12: Que isso?
10: O Pedrinho não tem como segurar esse negócio. Empresário de jogador, isso aí é verdade, tudo mercenário.
11: Isso é verdade.
10: Pra forçar o jogador embora, meu amigo, e faz até beijar escudo de outro time,
13: né? Você já falou que tudo que eu falei hoje aqui é verdade.
10: Olha, é, toma cuidado que ia falar uns negócios aqui, meu. Que é perigoso. É verdade. Mas vamos falar agora então de seleção brasileira?
11: É, ué.
10: Seleção brasileira.
13: Hoje eu tô nervosa, viu?
11: Brasil.
10: Após se despedir do público brasileiro com a goleada por 6-2 diante do Panamá, a delegação da seleção brasileira desembarcou ontem em New Jersey, ou Nova Jersey, né, para os brasileiros, que servirá de base inicial para o Mundial. Na coletiva de hoje, o Marquinhos, né, capitão da seleção, falou sobre o companheiro de zaga, o Gabriel Magalhães, que perdeu o pênalti decisivo na final da Champions League, exatamente contra o PSG de Marquinhos. Olha, se fosse diferente, quem daria entrevista seria o Gabriel Magalhães falando do Marquinhos, que sim. Que um perderia, né? Um ou outro teria que perder. Então não tinha
13: como. Mas só que aí é o capitão Marquinhos, né, cara? Tem que rabar.
10: É. Vamos ouvir então o que, que o Marquinhos falou?
14: É, foi.
13: Mas se quiser.
14: Ali eu tava pronto já, né? E preparado pra celebrar e comemorar. É, mas quando eu começo os meus primeiros passos correndo, né, pra celebrar com o meu time. É, eu tenho essa imagem do Gabi de frente para mim, né, e o meu time passando por ele, assim, a mesma imagem que eu tenho quando eu falhei também o pênalti na Copa de 2002, né, e nesse momento já me revertia a pensar um pouco no meu companheiro, né, ter um pouco de empatia com ele ali naquele momento, né, assim como eu vivi um momento muito difícil assim também, né, e sei o peso que é a responsabilidade que é estar ali naquele momento e vivendo aquele momento, né, que faz parte da nossa carreira. Depois, com o tempo, com os dias passando, né, os momentos passando, os jogos passando, a gente consegue digerir um pouco melhor e essa cicatriz ela se torna uma motivação para a gente seguir trabalhando, né, mas naquele momento é um momento muito difícil, né, principalmente onde você tem total esperança de conseguir acertar aquele pênalti e continuar seguindo com o sonho, né, vivemos o mesmo momento ali, talvez. É, não sei a dimensão que foi para ele também esse momento, mas para mim realmente foi difícil. Assim como eu gostaria de ter, né, recebido um abraço ali naquele momento, eu simplesmente deixei um pouquinho, e foram ali 2, 3, 4, 5 minutos da minha comemoração para simplesmente dar um abraço, né, e falar 2, 3 palavras para ele, nada em especial. Falei que para ele ficar firme, para ele levantar a cabeça. É, que ele tinha feito uma temporada incrível, um jogo incrível, que ele foi realmente, para mim, na minha opinião, o melhor zagueiro do mundo nessa temporada. Né? E ele não merecia simplesmente levar esse peso para ele, junto com ele, que é pênalti, realmente a gente quer acertar, quer fazer o melhor e não conseguimos. Né? Mas que nada daquele momento ali que ele tenha vivido ia apagar aquela temporada maravilhosa que ele fez. Né, e que a gente ia precisar muito dele aqui, né? Foram essas minhas palavras, né, para que ele ficasse firme, né, já pensasse a cicatrizar esse momento ali o mais rápido possível, porque a gente ia precisar dele logo num momento muito rápido aqui, que ele é um jogador muito importante aqui pra gente.
10: Tá certo.
13: Foi um momento fofo.
10: É, daquele momento daquela moral, né?
13: É.
10: Porque vai ser a dupla de zaga, né, aparentemente.
13: Porque, assim, querendo ou não, é que o Danilo Marra falou momento fofura com o microfone desligado, é complicado demais.
11: Mas... Posso repetir? Bobento, fofura.
13: É porque o cara acabou de ser campeão, mano. Ele poderia cagar e andar, mas ele foi lá, pedir desculpa, né? Foi bonito.
10: É.
11: Foi. Uma atitude que tem cheirinho de ex, né?
10: Exato. Tomara que...
11: Porque com... Ele explica, né? Com ele se colocou no lugar de Sim. quem perdeu o pênalti.
10: Ele tal. Falou até 2002, não, mas tal. Foi 2022, tá? Ô Marquinhos, 2002 você não jogou.
13: Atitude capitão.
11: E aí você pode poupar um possível problema.
10: Se vai ganhar agora, não sei, né? Mas que atitude foi. Ele ainda destacou que não é o mesmo de 2022. E que fica honrado pelo posto de capitão. Vamos ouvi-lo então? Pera aí.
11: Será que ele usou aquele papo do rio e do homem? Você sabe esse papo?
10: Não.
11: Que nunca vês o mesmo homem entrando no mesmo rio? Porque as águas já se trocaram e o homem não é mais o mesmo?
10: Olha aí.
13: Olha que bonito.
10: Que
13: Danilo
10: Marra. Quem é esse? Danilo Lispector.
11: É, e a pode botar no Danilo Lispector aí, porque Calma. Eu não sei. Sai, meu filho. Ó. Porque eu não sei quem que falou essa frase.
10: Ele veio com a zica em reversa agora.
15: Vamos ouvir então o que que o nosso querido Marquinhos falou a respeito, que não é mais o de 2022.
14: Chego muito feliz, muito confiante, né, com o momento que estou vivendo pessoalmente, com o momento que é uma expectativa de mais uma Copa do Mundo, de mais uma oportunidade, né, e eu vivo esse momento assim como, cada vez mais, como se fosse meu último jogo, minha última Copa, né, e minha última oportunidade, né, de estar conquistando títulos, de estar conquistando jogos, estar conquistando, né, cada vez mais troféus na minha carreira. Então, o Marquinhos de 2022 realmente é um Marquinhos diferente, né, desse de hoje. É 4 anos no mundo do futebol, é muita coisa, né? A gente vê o quanto que muda, o quanto que as coisas amadurecem, o quanto que o futebol ele evolui, né? E como eu disse na minha resposta antes, a gente tem que estar sempre buscando essa constante evolução, esse constante crescimento pessoal, né, primeiro como pessoa, como líder, e depois como jogador, né. Eu acho que o dia que o Mister anunciou que eu seria capitão foi quase no dia da final da Champions. Eu não vi essa notícia, me falaram depois do jogo, eu evitei muito o celular ali nesse momento antes do jogo, porque todo momento que eu entrava tinha alguma coisa da seleção ou da Champions, né, então realmente estava tranquilizando minha mente para esse jogo. E depois fiquei muito feliz com essa notícia. Eu acho que ser capitão da seleção brasileira em uma Copa do Mundo, né, a gente vê todos os capitães, aqueles, né, lendários que passaram por esse momento na seleção brasileira. Então, eu fico muito honrado, muito feliz, né. Ser capitão não é simplesmente colocar aquela braçadeira no braço e jogar bola. Eu acho que ser capitão é muito mais, né. Eu acho que vem primeiro da pessoa, vem primeiro do que você pode agregar quanto ao grupo, quanto à pessoa, quanto aos companheiros, quanto esse momento também, que não é só ali o momento das quatro linhas, né. Está muito sensível a tudo que vai se passar ali, né, nesse momento, nesse período de Copa do Mundo, né. Mas eu realmente, nesse momento de 2026 aqui, quanto ao de 22, eu me sinto muito mais preparado, muito mais com a experiência de todos esses anos aí, nesses 4 anos loucos que tive depois desse 2022. Eu acho que realmente trago muita bagagem, muita experiência para entregar o melhor para a seleção brasileira.
15: Daqui a pouco nós vamos ouvir o Igor Thiago, mas antes a gente vai falar do trânsito, né? Vamos falar da Avenida Pedro II. Como é que tá o Pedro II? Nem o Pedro Gonçalves? Tem o Pedro II e o Pedro Gonçalves. Vamos ouvi-lo?
16: É Pedro II. 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
17: 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Destaque para a Avenida Pedro II, que tem trânsito bem carregado no caminho para Pampulha. O motorista já reduz a velocidade da saída do elevador Dona Helena Greco, indo assim até o cruzamento com a Avenida Carlos Luz. Mais à frente do Monsenhor Messias até o viaduto com anel rodoviário, mais lentidão. O motorista, para evitar essas filas, pode passar pelas vias internas do bairro Caiçaras. No sentido oposto, mais filas na chegada ao elevado, com as vias internas do Padre Eustáquio compensando nessa vez. 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
15: Obrigado, Pedro.
13: Sabado, hein?
15: Hoje que é véspera de feriado, pessoal, alguns, né, vão emendar. Vão voltar só lá pra segunda-feira e se emendar a Copa do Mundo também, só voltando no mês que vem.
13: Acho que podem emendar mais, porque segunda-feira, sexta-feira, no estádio de Danilo Marra. Segunda-feira, aniversário de Laura Dolabella.
15: Olha aí.
13: Tá cheio de marrinha. E quarta-feira é o meu aniversário.
15: Olha aí.
13: Então acho que a gente pode emendar tudo.
15: Sabe?
11: E aí, na outra sexta, aniversário da minha namorada.
15: Olha aí.
13: Aí.
15: Olha, a Giovana, desde janeiro do ano passado, não falando com o aniversário dela. É pra não esquecer, tá?
13: Não esqueci.
15: Não vamos esquecer. Você lembra
13: que dia que é o aniversário?
11: Dia 10.
15: Que dia mesmo? Esqueci agora. Dia 10 de...
13: Obrigado,
15: de junho? É, né? Tô brincando. Vamos falar então, vamos ouvir o Igor Thiago, ele que nas participações fez gol de pênalti, sim, mas é importante, gente.
13: Fez, gol é gol.
15: Vamos falar, Igor.
11: Tá no colega também, né?
15: Vem pra cá falar.
18: Ah, com certeza, a nossa relação é muito boa, tenho uma relação muito boa e positiva com eles. Sem dúvida, eles me incentivam a ser uma pessoa melhor, um ser humano melhor, um jogador melhor. E ter eles do meu lado me dá essa confiança, esse conforto de poder estar aqui na seleção também.
13: Falou pouco, mas falou bonito. A coletiva dele foi engraçada também, até os nossos ouvintes depois de irem lá buscar nas redes sociais da CBF, que agora é Instagram, chama @Brasil, né? Pra ser mais fácil de encontrar. O Hendrick e o Rayan, boa noite. Será que tem gol do Rayan hoje? Justamente, os dois estiveram presentes na coletiva, fizeram perguntas também, brincaram com o Igor. Foi assim, boa noite, jornalista Hendrick falando por aqui. Juro.
10: Clima leve, né?
13: Clima gostoso. Brothers, né? É um clima gostoso.
11: Citou o Rayan, citou o Hendrick. Mais tarde tem uma notícia que envolve os dois.
10: Qual? Olha aí.
13: Mais tarde. Ah, tá. Mais tarde. A gente vai ter que aguardar então.
10: É suspense. Tem que segurar o nosso audiência aqui.
11: Para.
13: Porque assim, pior que uma das músicas mais ouvidas minhas assim, nesses últimos dias é: oi.
10: Boa noite.
13: Será que tem o do Rayan hoje?
10: Ele tá ouvindo tanque até amor. Você percebeu? Hã? A seleção brasileira encara o Egito nesse sábado. Essa é a mistura. Depois você pega essa música pra gente.
13: Ok, essa é a mistura.
10: Mistura do Brasil com o Egito. Porque o Brasil vai enfrentar o Egito neste sábado às 19. Não, é uma musiquinha legal. É o Tchan, gente. É o Tchan.
13: Sabia.
10: Ó, 7 horas no horário de Brasólia, tá? Lá em Cleveland. Falei bonito?
13: Falou.
10: Cleveland.
13: Cara, ele tá muito inglês hoje.
10: Cleveland. Não tem um erro, não, né? Cleveland. Então vamos voltar. A seleção brasileira encara o Egito neste sábado às 19 horas em Cleveland. A estreia na Copa do Mundo é 13 de junho contra o Marrocos em New Jersey. Também às 19. Olha aí, ó.
11: Nada.

0: Não, legal, foi legal.
1: O melhor do que eu esperava.
0: Alibaba.
1: Já almocei nesse.
2: Eu quero ver depois, Luiz, você falando a provável escalação do Egito.
3: Vai ser muito bacana.
2: Eu acho que é importante, cara.
3: E olha só, nós.
2: E assim, a gente precisa também dar informação aos nossos ouvintes.
3: É, nós vamos falar de, ó. Vamos falar de Colômbia. De França. Aliás, você que é francês, você que tem.
2: Francês, argentino e colombiano.
3: Você que tá? Fala francês. A gente vai mandar uns verbos pra vocês conjugarem. Vocês mandam os seus áudios pra gente, tá? Pra vocês conjugarem os verbos interessantes.
2: Não.
3: Ó, o Botelho mandou uma foto, ele tá no espetinho de alguém. A senha dele é 960, tá no 904 agora. Demorou um pouco.
1: Vai demorar.
3: Papai, essa aí é pra parar, que agora não pode. É o momento. Agora é 6 horas e 52 minutos. Vamos falar então de Liga das Nações do vôlei?
1: Tá bom?
2: Sim, vamos começar, né? Lá em Brasília, vai começar a primeira semana com o feminino, semana que vem masculino, Mouris.
3: Exatamente, porque a seleção feminina estreia hoje.
2: Aí, ó.
3: Na Liga das Nações, a famosa Vianel.
1: Bom.
3: Vice-campeão da última edição, o Brasil enfrenta a Holanda. Os guerreiros Nether. As guerreiras.
2: As guerreiras.
3: Agora as guerreiras Nether. Aí demais dessa. Às 8 da noite. No ginásio Nilson Nelson, olha só, esse aqui é pra trás.
2: Nilson
3: Nelson. Em Brasília.
2: Oh,
3: yeah. Em Brasília, em busca do título inédito da competição. Brasil e Holanda, né? O Brasil estreia hoje e é daqui a pouquinho, às 8 da noite, lá em Brasília, como Giovano Oliveira trouxe. Ô, Giovano, vamos falar então da rapidinha, porque o Galo hoje vai enfrentar no Sub-17 time lá de São Paulo, né? O
2: Red Bros.
3: Da Linguiça Voadora.
2: Justamente, e o Galo empatou, tá? Tivemos então hoje a equipe Sub-17 do Atlético, então Crias do Galo, pelo Campeonato Brasileiro Sub-17, primeira fase, segunda rodada na Arena MRV. Acabou que o Galinho começou vencendo por 1-0, ali no primeiro tempo. Gomide marcou para a equipe atleticana, mas na segunda etapa acabou que o Galo sofreu empate, então ficou então nessa segunda rodada 1-1. Os Crias do Galo voltam a campo amanhã, dia 4 de junho, pelo Campeonato Mineiro Sub-17, diante do São João del Rei, fora de casa.
3: Tá certo então, vamos falar então com o Marcos Botelho, diretamente do espetinho do não sei então, de quem. Aí vai falar sobre o Cruzeiro também, Sub-17, né? Isso mesmo, Botelhão?
4: Então vamos lá falar de Sub-20, o Cruzeiro que perdeu pela segunda rodada do Campeonato Brasileiro Sub-17. Derrota de virada por 2-1 diante do Grêmio em Porto Alegre. Ronald Nobre, aos 27 minutos do primeiro tempo, fez o gol do Cruzeiro. E para continuar no Sub-17, vale ressaltar que hoje o goleiro Bernardo Mariano, que está no Cruzeiro desde 2018, assinou contrato profissional, jovem jogador de apenas 16 anos, primeiro contrato profissional dele com a Raposa. É isso, meus amigos, daqui a pouco eu volto destacando mais o Cruzeiro aqui no nosso Papo de Craque.
3: Tá certo, então. A gente vai chamar o trânsito mais uma vez, porque hoje, meu filho,
2: tá véspera
3: de feriado, tá. Vamos falar da BR-040, porque a 040 é quem vai ali sentido
2: Nova
3: Brasília. Quem vai pra Brasília pega a 040.
2: Vamos e lá pra assistir a Venada.
3: Verdade. Vamos então
2: ouvir. Eu não sei.
3: O Pedro Gonçalves.
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6: 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BR-040 no caminho para Brasília segue com lentidão. Motorista reduz a velocidade do bairro Itis, indo assim até o bairro Cabral por excesso de veículos. Mas se teve ocorrência na chegada ao Vereda em Ribeirão das Neves. Nesse caso, desviar pelas vias internas do próprio Cabral. Depois voltar a 040 pela Wilson Tavares Ribeiro vale a pena. No sentido oposto, filas na reta do Califórnia com a Via Expressa compensando como desvio. 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
3: Aí acertei, ó, sentido Brasília. Então você que hoje tá pensando em ir pra Brasília, Goiânia, porque antes de Brasília tem Goiânia.
2: Goiânia.
3: Galera que vai pra aquela cidadezinha lá, esqueci. Caldas Novas.
1: Ah, entendi.
2: Buritizeiro.
3: Eu tava muito receoso, viu? Porque eu falava assim, porque Caldas Novas.
2: Águas Quentes.
3: É, mas é bom demais, gente.
1: Nunca fui.
3: Muito bom.
2: Também nunca fui.
3: Eu fui no parque e eu quase fiz igual a Rasputia. Quem já assistiu Rasputia já? Como que é o nome do filme? Rasputin, é isso mesmo.
2: Uhum.
3: É, aí eu fiz igual a Rasputin, porque a Rasputin, quando ela vai descendo o tobogã, ela passa direto.
2: Uhum. Ela passou direto.
3: Só que o que acontece? Era um tobogã onde você tinha uma boia, você ficava em cima da boia e descia no tobogã de boia.
1: Entendi.
3: Só que era tão íngreme a descida, na primeira você, na segunda, na hora que pegou o embalo e vlam, a minha sorte, meu menino estava na minha frente.
2: Meu Deus,
3: bati
2: coitado,
3: o meu
2: do
3: joelho.
2: Samuel.
3: E quase que eu fiquei sem joelho, mas fiquei vivo.
2: Mas você quase matou o Samuel, né?
3: Não, mas eu consegui desviar, eu joguei meu corpo, puxou. Entendi. Mas lembrei desse filme, todo mundo riu.
1: O
3: pessoal ficou preocupado comigo lá depois, mas riu também, todo mundo. Falei, tá vendo? Cuidado. Aí eu fui de novo umas 10 vezes. Mas.
2: Eu fiquei mais preocupado com o Samuel essa história toda.
3: Galo sub-17, Cruzeiro sub-17. Por que que o Atlético não tá usando o sub-17?
1: Aí tem que perguntar pro Parma Domingues, né? Assim, os jogadores até estão disponíveis, já tem, inclusive. Né?
3: Será que o Vitão é pior do que o Léo Duarte?
2: Cara. O Vitão foi até relacionado, né? Contra o Vasco.
1: Olha. Foi, mas ficou apenas.
2: Não,
1: com Barba ainda não teve oportunidade pra valer. Mas assim.
3: O Izep parece que não vai continuar.
1: Parece que deve ser emprestado. Até acho uma boa resolução, já que aparentemente não vai ter minutos. Eu acho que o Izep e o Roman, a solução de empréstimo é positiva. O Vitão, ele acabou de fazer um ano no sub-17. É o primeiro ano do sub-20 dele. Então eu acho que mesmo que ele não jogue essa temporada, é melhor manter ele ainda evoluindo no clube, treinando com os jogadores do profissional.
2: A questão também é ver pra onde o Zep vai, né? Até achei, com todo respeito aos nossos caros amigos, eles fizeram uma matéria hoje. Por que que o Zep tá na Itália? Aí eu ri.
1: Eu não vou fazer a piada.
2: Eu ri.
3: Não, não,
1: não
3: vou,
1: não, deixa pra lá.
2: Por que que o Zep tá viajando pra Itália? Aí fica assim, gente. Aí não falaram sabe. Que é. Aham. Mas assim, é porque ele fez ele tava fazendo passaporte italiano dele, mas a namorada dele mora lá na Itália também. A Lívia mora na Itália, literalmente. Então ele foi visitar a namorada também. Tipo assim, mas que okay, um mistério, sabe? Em relação ao Izep, mano, espero. Com todo respeito.
3: Vai jogar lá no Verona,
1: esse
3: do
1: é o Douglas. Isaac. Ah. O Isaac tá lá.
3: Tá lá?
1: Isaac Tomic. Sim.
3: Que porque tem um outro Verona. Aí, o pessoal achava que
1: é. O Kevo Verona.
3: O Douglas Costa tá jogando lá.
1: Ah, não, esse daí é o da
3: quarta divisão da.
1: Esse daí não conta, não.
3: Da Itália. Olha
1: o Elas Verona, que é o que o Isaac.
3: Tem o Elas e o Eles, né, Verona?
1: E o Kevo Verona, e tem aí também o esse daí, aparentemente, né?
2: Conhecimento de Verona.
3: Conhecimento, parabéns, viu?
2: E de Verona.
3: E ele tá fazendo no aplicativo no aí do.
2: Tava fazendo italiano, Duolingo?
1: Tô, ué.
3: Olha aí.
1: Já tem um tempo, 200 não sei quantos dias.
2: Ah, que isso! Olha o foguinho dele no Duolingo.
3: Vamos então pra um breve intervalo ou a gente vai falar antes de mais um trânsito? Nós vamos falar. Então vamos rodar então o trânsito agora. Avenida Carlos Luz. Oh, quem catalanes. Vai sentido ali, Mineirão, antiga Catalão, né? Vamos então ouvir o nosso Pedro Gonçalves para falar de Antônio Carlos. Quer dizer, Carlos Luz.
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6: 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Volta para casa fica bem complicada para o motorista que vai para a região da Pampulha. Na Avenida Carlos Luz, tem pé no freio desde o Cemitério da Paz, indo assim até o cruzamento com a Rua Conceição do Mato, dentro no bairro Ouro Preto. Por ali tem informação de obras. Motorista, nesse caso, pode passar pelas vias internas dos bairros que vale mais a pena. Antônio Carlos não ajuda muito. No sentido oposto, Carlos Luz com trânsito bom no caminho para o centro? 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
3: Lembrando para vocês que a Voz do Brasil, hoje, a partir de 8 horas da noite, a Voz do Brasil tem participação. 8?
1: Ou é 21? Ou é 8?
3: É 8.
1: Ou é 21?
3: É 21?
1: Ou é 8?
3: Então deixa eu corrigir. 21 horas. Perdão. Então, hoje, Voz do Brasil, 21 horas sendo corrigido pelo nosso querido Gil Play. Participação do Carlos do bairro Castanheira. Vamos ver o que o Carlos mandou pra gente. Obrigado pela participação, viu, Carlos? Essa política do Galo
1: na verdade,
3: pra.
1: Ele é Carlos Castanheira do bairro Barreiro.
3: Nossa, gente, verdade. Nada a ver, né?
1: É.
3: Então, vamos rebobinar? Então, vamos falar com Carlos Castanheiro, do bairro Barreiro. Do Barreiro, não tem bairro Barreiro, é do Barreiro. Ó, essa política do Galo para os crias da base é ridícula. Vai chegar uma época que todos os empresários vão tirar seus jogadores do Atlético, pois sabem que nunca terão a oportunidade. Eu concordo. Onde que eu posso assinar? Embaixo, e me fala.
1: Eu acho que tem um pouco... O distanciamento é muito curto ainda. A geração sub-17 foi campeã ano passado.
3: Cara, mas eu acho que é necessário. É, porque eu sei que no pensamento de muitos atleticanos, e não só dos atleticanos, mas se via muito, porque vai ser um novo Neymar, se não vier um novo Neymar, não presta, não, se não vier um novo Robinho, mas é um pensamento da galera, tipo assim, não tá rendendo do nível, porque a gente pensa em base, a gente pensa
1: em promessas
3: que fora da curva. O fora da curva, você pode colocar ele com 16 anos, como o Neymar jogou com 16, e vai destruir porque ele é fora da curva. Mas é necessário que se dê oportunidade, gente. O veneno já tá na hora, sim, de ser testado. O Riquelme... Por que na seleção...
1: O Riquelme é um que eu acho que já tá na hora de ser testado.
2: Sim, eu acho que o Riquelme mais. Eu acho que o Riquelme mais do que o veneno.
3: Sim, mas...
1: Fisicamente é muito mais pronto.
3: Verdade, mas eu acho que tem que colocar essa galera... Pra poder...
2: Molecote.
3: Esses molecotes, porque senão... Como o Carlos Castanheira falou aqui, realmente... O Atlético não tá dando oportunidade. Vai ter um momento, assim como foi com o Alisson. Porque o Atlético só coloca a base. Parece que é assim, nossa, vamos tentar que é mais caro. Porque a gente já não dá oportunidade pra base. Então, pra dar uma desculpa, coloca ele no quando tiver na fogueira. Na oportunidade mesmo contra o Vasco. Ah, mas vamos falar que o Renier jogou muito bem.
2: Nossa.
3: Mas poderia ter a oportunidade de colocar o Cauã Soares como
1: titular, né? O trabalho institucional do Atlético tá feito, é a opção do treinador. O Atlético tem dois atacantes, é o Cassier e o Cauã Soares. O Renier no site do Atlético tá escrito como meia. Pois aí a culpa é do treinador. Do treinador.
3: Também.
1: O Atlético... Não, gente, o Atlético tem dois atacantes escritos no site dele.
3: Certo.
1: Cauã Soares e Cassier.
3: Certo.
1: O Renier tá escrito no site como meia.
3: Uhum.
1: O treinador bota o cara que tá escrito como meia de atacante e a culpa é do clube institucionalmente? Não é. É do treinador. O clube cria condições pro treinador agir. Se o treinador toma decisão A ou B, aí já não é da parte decisória do clube. É o cara que decide.
3: Giovana, falando de garotos.
2: Vamos falar do garotão?
3: Vamos falar do garotão, que já foi um garoto da base. Já não tinha sido. Já foi até pro Democrata de Sete Lagoas.
1: É verdade.
3: Mas aí o Cuca falou, opa. Ó, aí ó, o Carlos tá falando aqui, ó. Se fosse no Palmeiras, Veneno, Izep, Vitão, Cauã Soares, já, isso é certeza, com certeza já estariam...
1: Sei não.
3: Eu vou aqui com meu amigo Carlos Cassini, estariam jogando hoje e provavelmente já estariam com valor fixado. Você quer um exemplo contrário?
1: Diga. O Alan do Palmeiras, que é esse menino que estourou agora, jogando bola pra caramba desde a temporada passada, ele foi ganhar a chance no profissional com 20 anos, não foi com 16, não.
3: Mas aí eu tô falando de fora da curva.
1: Ganharam chance
3: mais
1: cedo.
3: Mas é fora da curva.
1: O Alan não é fora da curva pro nível do futebol brasileiro?
3: Não tanto. Igual
1: como promessa?
3: Como o Endrick e...
1: Você consegue cravar que o Veneno tem mais potencial que o Alan? Você consegue cravar isso?
3: Não, cravar não, mas a gente...
1: Então por que o Alan foi receber chance com 20 anos e foi o tempo certo e o Veneno com 16 tá tarde pra dar chance?
3: Porque eu acho.
1: Não, você pode
3: brigando,
1: achar.
3: Tô brigando.
1: Eu também acho que merecia mais chance, mas eu acho que a gente trata tudo como se fosse o fim do mundo.
2: Imediatismo demais, cara.
1: É, e não é.
2: Sendo que são garotos que, por exemplo, o Veneno nem joga pelo sub-20.
1: É?
2: Nem oportunidade no sub-20 ele tem.
1: Esse ano ele começou a ser titular do sub-17. Foi titular do sub-17 no ano passado, era o Mosquito.
2: E ele optou por descer pro sub-17 porque ele sabia que no sub-20 ele não seria titular.
3: Ia ser de novo, não pode jogar junto, né? Fica complicado.
1: Mosquito,
3: Veneno.
1: É. E tem o Cobra ainda, né?
3: É, tem o Pedro Cobra lá. Vamos falar então do Bernard, né?
2: Alegria nas pernas.
3: Alegria nas pernas. Porque o menino tá teve aí.
2: Se destacando.
3: Falou destacando.
1: Achei que ela tinha pegado sol. Ele tinha pegado sol.
2: Demais. Ah, ele pode estar também, né?
1: Agora de férias, né?
2: É. Mas assim, ele vem se destacando nesses últimos jogos do Galo, né? Assim, nos últimos 8 compromissos do Galo, meus caros. O Bernard marcou 3 gols e contribuiu com 2 assistências, tá? Consolidando aí como uma das principais referências ofensivas da equipe atleticana. Tudo isso começou naquele jogo, aquele empate no Uruguai, diante do Juventus, por 2-2 pela Copa Sul-Americana, que ele marcou um dos 2 gols da equipe alvinegra, né? Depois contribuiu como assistência na vitória por 3-1 sobre o Mirassol pelo Campeonato Brasileiro. Na rodada seguinte, né, chega pela competição continental na Sul-Americana, vence o Galo, né, por 2-0 diante do Cienciano e ele volta a marcar. Logo em sequência, diante do Puerto Cabello, marcou o gol da vitória, que garantiu então a classificação do Galo como líder do Grupo B. No último domingo, vitória contra o Vasco, 1-0. Ele contribui com a assistência do gol marcado pelo zagueiro Vitor Hugo. Então, estes números que evidenciam bastante, né, meu caro Danilo Marra? Essa crescente influência, como o Galo gosta de dizer, do jogador nas ações ofensivas da equipe alvinegra. Ele que, então, foi formado nas categorias de base do Galo e foi campeão da Libertadores de 2013. Ele soma agora 28 partidas na temporada de 2026, com 5 gols marcados e 2 assistências, inclusive dividindo a artilharia do Galo no ano e vencendo do destaques realmente da equipe atleticana. E olha, uma marca muito expressiva, que na próxima partida em que o Galo vencer e ele estiver em campo, ele vai contribuir, contabilizar aí 100 vitórias pelo Galo, tá? Então, assim, já chegou contra o Vasco com 99, mas um dia, será que contra o Bahia vem aí na Arena MRV, no retorno do Campeonato Brasileiro? Mas, assim, realmente são números bem expressivos do Bernard com a camisa atleticana e que pode realmente mudar muito a chave para esta próxima temporada.
1: É, de fato, assim, eu acho que o crescimento do Bernard começa a acontecer a partir do jogo do contra o Cruzeiro, porque foi quando o Barba fez a mudança tática que deu mais liberdade pro Bernard atuar, quase que como uma mistura de ponta e de camisa 10, jogando ali atrás do centroavante, mas muito mais puxando contra-ataque do que sendo aquele cara tão armador, assim, né? Que ele até faz também. Só que o Atlético transiciona de um estilo tático que ainda era um pouco indefinido para, a partir do jogo contra o Cruzeiro, a vitória por 3-1, ser um time mais vertical, com 3 zagueiros. E aí o Bernard se tornou um cara com um pouco mais de liberdade para atuar. A partir desse jogo, que inclusive acho que foi um dos melhores jogos do Bernard com a camisa do Atlético desde que voltou, o time do Galo mudou. E o Bernard cresceu muito a partir dessa mudança, tendo mais liberdade para ser um cara de fato mais influente, né? Como você destacou que o Galo usa essa expressão, acho que até em alguma medida ela é correta, sim, porque ele consegue ter mais ações com a bola, ações que são mais perigosas, porque recebe a bola em melhores condições na maior parte das vezes. E isso vem tendo resultado positivo no desempenho dele, claro. A partir do momento que ele cresceu na temporada, o time do Atlético passou a funcionar melhor. Sim. Também. Até acho que isso, em alguma medida, pode ter a ver com a saída do Hulk, que colocou mais responsabilidade sobre um jogador que já é identificado. A mudança tática, ao mesmo tempo, que também só pôde acontecer por causa da saída do Hulk, já que não aconteceu antes, né? Então, a dedução que a gente faz é que foi uma mudança tentando acomodar o time sem o antigo jogador do Atlético, que é ídolo ainda da torcida, teve essa mudança muito, na minha visão, para pensar um time agora na era sem Hulk, e quem acabou se tornando peça fundamental na armação, mas até mesmo no momento de concretizar, foi o Bernard. Isso fez uma melhora muito grande do Atlético na temporada a partir dessa mudança. E, claro, né, a mudança, o crescimento individual também do Bernard. Então, eu acho que é por aí. Tem dedo, claro, do Bernard, porque se mobilizou nesse sentido e conseguiu fazer o que foi pedido pelo treinador, mas acho também que é muito fruto da mudança tática esse crescimento do meio-campista barra atacante alvinegro.
2: Voltou até a alegria nas pernas, né, gente?
3: É verdade. O Carlos tá mandando mensagem aqui, insistindo, hein?
1: Pode insistir.
3: Ele tá falando que os jogadores da base do Atlético só terão oportunidades quando acontecer como foi em 2005, quando a barca do time abandonou o time e os moleques quase conseguiram salvar o time do rebaixamento. Tá falando do Ramon, do Quirino. Tá, aliás, mandar um abraço pro Thiago Quirino, viu, gente? Que jogou no Atlético em 2005, naquela base. Hoje ele é dono da Arena 7, uma arena poliesportiva. Lá tem um time deles lá que faz jogos. Ele que é empresário também, tá ficando
2: chique.
3: Tem o Brasil Open de futebol, hein?
2: Oh.
3: Eu tive a honra de participar narrando lá. Então, abraço pro Thiago.
1: Achei que era jogando.
3: Não, joga. E o Renato. Sim. O Renato também, lá, o Renato que fez parte também do time. Renato, querido. O Ramon, né? O Ramon foi o destaque.
1: Sim.
3: Teve as suas dificuldades, o Ramon. É. Mas foi importante. Se não fosse os meninos da base ali, o Atlético não.
1: Não, Não, mas isso que vocês estão falando não é mentira, não. Se tiver ruim e os bons jogadores, entre aspas, né, os mais experientes, não tiverem dando resposta, é lógico que vai se recorrer à base. É lógico que vai tentar achar uma solução mágica, sim, entre aspas. Isso é natural do futebol. Pode ser errado, e é errado, inclusive, mas é uma coisa que acontece em qualquer clube. Agora, o ponto é o seguinte: o reserva do Lodi é o Pacini, o reserva do Cacierra é o Cauã Soares, o Vitão não tem ganhado oportunidade, ele, e aí eu acho direito, que tá errado, o Vitão é destro.
3: Destro também. É. Aí vai ficar um pouquinho mais complicado pra ele.
2: Sim. Todo mundo é destro, né, mano?
1: É, só tem o Vitor Hugo de canhoto, inclusive, na zaga.
3: É.
1: Mas assim, dos...
3: Só o Vitor Hugo.
1: É, e aí o Cissé tá tendo oportunidade, tá,
3: sim,
1: jogando.
3: Sim, aí é. Esse
1: poucos
3: aí...
1: jogadores, porque o negócio é o seguinte, o sub-20 do Atlético do ano passado, quem se salvou e foi direto pro profissional foi só o Cissé. Os outros subiram do sub-17 pro sub-20. É um movimento normal de carreira deles. Cauã Soares pulou uma categoria e foi direto pro profissional. O Pacini pulou uma categoria e foi direto pro profissional. Eu concordo com a lógica de pensamento. Mas esses meninos ainda são muito novos. E aí você fala, por exemplo, do Veneno, que já poderia ter ganhado chance. Eu concordo com isso. Gente, o outro menino da outra...
3: O Riquelme.
1: Que já tinha que ter ganhado chance. E esse daí já tá mais pronto do que o Veneno fisicamente. Nem em questão técnica, não. Fisicamente mesmo, já tá mais pronto. E também acho que deveria ter ganhado chance, principalmente porque joga pelo lado esquerdo. E o Atlético tem tido dificuldade para achar alguém que seja o titular ali da posição. O próprio Dudu, que parecia que se tornaria, né, o cara da função, não tá em papo de talvez até ser negociado. O Izep é um que deveria ter ganhado minutos.
3: Sim.
1: Deveria ter ganhado.
3: Aí a gente vai entrar.
1: Casos específicos
3: que a gente falou do posicionamento do Renier, que você falou, né? Você citou que o Barba preteriu, né, o Renier como um falso 9 do que colocar o próprio centroavante. Porém, eu acho que o Atlético tem, não sei se é algum tipo de receio de usar, porque outros times que a gente for pegar, Santos, muitas vezes deu oportunidade mesmo. Sim. Eu acho que pode ser isso também.
1: O Santos hoje em dia, os melhores jogadores são da base.
3: Ah, o Gabriel Bontempo tá...
2: É. Joga muita bola.
3: E é isso, ele... E ele não joga bola só de hoje, não, tá?
2: Se alguns ele não jogos tem mal tempo.
3: Que eu... Foi boa. Vamos aplaudir.
2: Obrigada.
3: Quanto o Cruzeiro ano passado também.
1: Eu já tava jogando muito.
3: Já tava jogando muito. Não só
1: desde o ano passado, já tava muito bem.
3: Mas é importante não só colocar, porque o Atlético fez esse pensamento. Ah, vamos colocar os meninos da base no Mineiro. Mas aí não tinha os experientes pra poder mesclar, pra dar essa segurança pro...
2: É, tem um menino da base, Neymar, que ele é muito bom, cara.
1: Agora.
2: Ele vem tentando ganhar mais destaque. Quem? Lá. Chama Neymar.
1: Ah, esse menino é interessante. Menino Ney.
2: É.
1: Agora, fala pra mim.
3: Andar agora, né?
1: Fala pra mim, quantos anos o Bontempo tem?
3: Uns 23, hein?
1: Não, tem 21 anos. Ano passado ele foi começar a ganhar oportunidade quando tinha feito 20.
2: E tem que ter a cautela, cara.
1: Não é nem tão ao céu, nem tão à terra. Eu concordo que garotos que têm o potencial têm que ser utilizados antes.
2: Mas tem que, sim, ver se realmente que... potencial é potencial ou potencial é potencialzinho.
3: Mas é isso que eu defendo. Vai colocar... Se não é possível que o Atlético não tenha alguém que fala assim, ó... Esse menino aqui é diferente. Porque o Veneno é tratado como diferente, gente.
1: Sim.
2: O Barcelona tava querendo ele, né?
3: É.
2: Mas será que é realmente um diferente?
3: Mas aí, o Real Madrid contratou, mas aí não adianta você, por exemplo, dar uma oportunidade igual fizeram com o Savinho. Apesar que o Savinho teve as suas oportunidades.
1: É, mas o Savinho foi culpa do Cuca, né? Porque, sim, o São Paulo utilizou e o Turco utilizou. Aí ele ficou um ano sem jogar, uhum, quando o Cuca veio.
3: Pois é. Não adianta queimar o menino também, igual eu falo. Ah, vou testar os... O Atlético deu disponibilidade para os meninos da base jogar no Campeonato Mineiro, mas não tinha os principais atletas para poder mesclar, pro atleta ter a segurança. Uhum. Porque só os meninos também é colocar na fogueira.
2: Tem que ter, sim, essa cautela.
3: É, tem que ter... É diferente do Atlético Paranaense, que falou assim, vai jogar os meninos aí. É. Ficaram 3 anos e ganharam.
1: Sim, o Atlético Paranaense já faz isso há um bom tempo.
3: É, exatamente.
1: Né? Já é sub-23, né? Isso. É uma galera um pouco mais experiente, que também engloba os meninos mais novos, claro.
3: Mas tinha um pouquinho ali de experiência.
1: Um pouquinho mais de experiência, é.
3: Então é nesse sentido que eu acho.
2: Mas
3: eu acho,
2: o Domingues foi questionado sobre jovens, né? Utilizar jovens neste momento. Porque também a gente tem que entender, né? Tem os crias do Galo, mas também tem que fazer algumas contratações nesta janela de transferência.
3: Certo.
2: Ele até assim, fala assim, ó, sobre, né, Até no banco de reservas estava o Pacini, o Cissé e o Cauã Soares, que entraram no decorrer da partida, mas também estavam por lá Delfim, Robert, Vitão e Zep. Abre aspas. Estamos satisfeitos com os atletas que treinam com o time principal, mas é preciso entender e não informar ou interpretar mal que em certos jogos podemos usá-los, quando há um equilíbrio e uma base importante. Cada jogador, não importa se é da base ou experiente, ganha minutagem dentro do campo de jogo. É preciso trabalhar duro na semana para gerar expectativa e ganhar a confiança e o respeito dos seus companheiros. Mas a minutagem real se ganha dentro do campo de jogo. Se alguém entra e mostra uma diferença, claro que vai passar mais confiança ao time, treinador e torcedor. Mas se entrar e tiver dificuldade em fazer a diferença, vai ter cada vez menos espaço.
3: Mas aí eu já penso diferente aí do Barba, porque vai mostrar assim de início quem for fora da curva.
2: Ele até fala assim, tipo, se só...
3: Sim, é.
2: Ele até completa, tipo, se trouxermos 5 jogadores, também temos que dar espaço para os garotos da base. É preciso ser cauteloso, ter paciência. As crianças são crianças, mas quando crescem e começam a se desenvolver, é preciso dar espaço, óbvio. E se não tivermos um time sólido, é difícil que os garotos da base cresçam.
3: Ele pensa como você? E também igual a mim.
2: E ele até comenta sobre os meninos do Sub-17. Pois é. Que logo depois que o Galo perdeu o título da Copa do Brasil da categoria para o Atlético Paranaense na Copa do. Aqui na Arena MRV, né? Ele fala que a garotada subiu. Garotada, gente, que fala de velha que eu tive aqui agora. Que os garotos subiram para treinar e que eles fizeram isso em um ritmo realmente que me surpreendeu. Isso é bom, é importante. Tem que continuar crescendo, eles estão indo bem. Há expectativas com muitos garotos do Sub-20 também. E certamente para a pré-temporada escolheremos alguns para que estejam mais perto de nós. Pré-temporada que vai começar então dia 20 de junho na cidade do Galo.
3: Tá, então. Você tá aí no Sub-20, Sub-17, treina direitinho, com raça, mostra o que quer.
1: Eu acho que oportunidade. Assim, o grande problema dessa nossa discussão nesse momento é que o Sub-20 agora, nesse segundo, tem poucas peças para trazer profissional.
3: Sim.
1: E se esses garotos do Sub-17, que foram campeões ano passado, tivessem sido os campeões do Sub-20,
3: aí
1: a gente estaria, sim, no mesmo tom de cobrança.
3: Verdade. Vamos falar então do Cruzeiro agora, segundo tempo do Cruzeiro também. Mas antes, vamos rodar o nosso querido trânsito. Porque o Pedro Gonçalves vai falar da Rodovia Fernão Dias. Você quer ir para São Paulo, hein? Vamos ver como é que tá a Rodovia Fernão Dias.
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6: 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Informação agora para quem vai pegar estradas em direção a São Paulo. Rodovia Fernão Dias segue com trânsito carregado da refinaria Gabriel Passos, indo assim até o PTB em Betim. Mais cedo teve ocorrência por ali. Uma opção nesse caso é passar pela Via Expressa, que tem filas na chegada ao Perobas, mas depois disso tem trânsito bom. No sentido oposto, lentidão na Rodovia Fernão Dias, no Riacho das Pedras, indo assim até a Avenida Cardeal Eugênio Pacelli, já no viaduto com o anel rodoviário. Via Expressa também não compensa. Lentidão do Bernardo Monteiro até a chegada a Perobas mais uma vez por causa de ocorrência na Helena de Vasconcelos. Nesse caso, o motorista escolha sua rota e paciência. 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
3: Muito obrigado, viu, Pedro Gonçalves. Até a próxima. Um bom descanso pra você nesse feriado. E o Carlos tá aqui com a gente. Vamos falar com o Carlos aqui, o meu querido Gilmar Caetano.
1: Vamos que tá legal.
3: O Gilmar, play, ó. Dudu, Reinier, Scarpa, Igor Gomes, Vitor Hugo, o zagueiro, né? Merecem mais oportunidades do que os moleques da base? Pergunta, viu? Não, mas a filosofia do Barba pra mim é lero-lero. Puro. Falta comando na direção de futebol.
1: Não, mas você não precisa me convencer de nada disso. Eu concordo que todos esses daí são jogadores que até, inclusive, estão em um patamar de negociáveis.
3: Carta fora do baralho.
1: É, seria são assim? Negociáveis. Todos esses citados.
3: É, rapaz. Vamos falar então do Cruzeiro. Vamos chamar o Marcos Botelho para falar do segundo tempo do Cruzeiro. Porque o Cruzeiro vai falar das situações dos jogadores que estão emprestados. É isso mesmo, Botelho? Vem para cá.
4: Muito bem, estamos de volta aqui ao nosso Papo de Craque. Na minha última informação, na rapidinha, até falei aí da situação aí da base do Sub-17. Vocês sabem, né, meus amigos aí dentro, você também, ouvinte, que não é bobo nem nada, vocês sabem que o Cruzeiro tem alguns crias emprestados, né? Hoje, mais cedo, no papo de craque do primeiro tempo com Danilo, com Alex, eu falei sobre o Gabriel Barbosa. E o Gabigol, hein? Virou debate, a torcida vem debatendo. Será que tem espaço no Cruzeiro ainda para este ano? Fez só 12 jogos lá no Santos, ainda tem contrato com o Cruzeiro. Até 2028, salário é alto. Será que dava para retornar com o Gabriel Barbosa? Então eu peguei aqui a lista de jogadores que o Cruzeiro tem emprestados mundo afora. Exterior, Brasil, Série A, Série B. Vamos passar aqui estes jogadores. A começar por atletas que estão emprestados em clubes da Série B. Todos que estão emprestados em clubes da Série B têm contrato de empréstimo até o final do ano, até o final da Série B deste ano. E todos têm contrato com o Cruzeiro até o final de 2027. São eles: Léo Aragão lá no Avaí, que é titular no Avaí, vem bem no Avaí, incrível, né? O Léo Dias até falou assim: gente, o Léo Aragão é um dos melhores jogadores lá do Campeonato Brasileiro da Série B. Tá lá, hein? Ian Lucas, titular no Atlético. E esse aí tá jogando bem no Atlético. Vitinho, não vem performando bem no Náutico. A mesma situação do Rodriguinho, não tem tantos minutos no Fortaleza. Todos têm contratos de empréstimos. Todos têm contrato de empréstimo, melhor dizendo, né? Até o final da Série B deste ano. E todos têm contrato com o Cruzeiro. Contrato com o Cruzeiro até 2027. Série A, são dois jogadores no Santos, além do Gabriel Barbosa, o Lautaro. E são contratos similares. Todos os dois com contratos até o final deste ano com o Santos de empréstimo. E o Cruzeiro tem contrato com esses dois jogadores até o final de 2028. Lautaro e Gabriel Barbosa são do Cruzeiro até 2028, salvo alguma negociação. Temos que destacar também jogadores que estão no exterior. São dois: o Tevez, cria da Toca, falei, né, de crias da Toca, além aí do Vitinho e do Ian Lucas. O Tevez está emprestado também, tá lá no Yokohama Marinos do Japão. Contrato até o final do ano, só que o Tevez tem contrato com o Cruzeiro até o final deste ano. Já a partir deste mês, o Tevez pode assinar pré-contrato com qualquer clube do mundo, inclusive com o Yokohama Marinos. Então o Cruzeiro fica atento a esta situação do Tevez lá no Japão. E o Peralta, volante paraguaio, que foi revelado pelo Cerro Porteño, está emprestado para o próprio Cerro, só que não vem bem lá, vem com poucos minutos, não está tendo uma passagem de tanto destaque. Tem contrato até este mês, ao final deste mês, o contrato do Peralta se encerra com o Cerro. Se não tiver nenhuma conversa para renovação, algo que não está acontecendo no momento, o Peralta tem que voltar para o Cruzeiro, até porque ele tem contrato com a Raposa até 2029. Peralta, hein? Chegou em 2024, naquela baciada do Alexandre Matos, quando ele estava buzinando. Buzina, Alexandre Matos. Buzinou tanto que trouxe Peralta, Lautaro, o Wallace. Hã? Trouxe gente demais. Matheus Caio Jorge, Matheus Henrique. Matheus Henrique jogou bem em 2024, né, gente? Vamos lá, Jonathan Jesus. E o Peralta tem contrato com o Cruzeiro até 2029. E eu tenho que destacar também dois crias que voltaram de empréstimo, mas não vão ficar: Guimeira, que estava no Feirense de Portugal, e o Pedrão, que estava no Paphos do Chipre. Só que o Pedrão é uma situação ainda mais particular, né? Pedrão foi emprestado para o Paphos, só que machucou, teve que voltar, ficou tratando na Toca desde o ano passado. Já está bem, está recuperado. E o Cruzeiro deve emprestar ele pro Avaí. Deve ser companheiro de equipe do Léo Aragão. E o Cruzeiro agora procurando uma situação pro Guimeira. Meio campista Guimeira. Meio atacante, né? E o zagueiro Pedrão. A turma conhece o Pedrão bastante, né? Mas vamos lá. O Cruzeiro tem esses jogadores aí na lista de emprestados. E eu tô ressaltando isso porque no papo de craque do primeiro tempo destacamos o Gabriel Barbosa, né? Caio Jorge não tem os mesmos números do ano passado. Isso aí é subjetivo, eu vou falar por quê. O Neisser perde vários gols. O Chico da Costa é mais famoso por ir ao bairro Eldorado. Será que tem espaço para o Gabriel Barbosa? Ainda neste ano fez 12 jogos lá no Santos. São 14 gols e 6 assistências e 27 jogos, hein? Será que tem vaga para o Gabriel Barbosa no Cruzeiro de Arthur Jorge? E os outros citados aqui, hein? Fica o questionamento. Mas é isso aí, meus amigos. São estas as situações do Cruzeiro de jogadores emprestados. Léo Aragão, Ian

0: minutos do áudio dele, fica uma indagação, hein? O Cruzeiro, lembrando que o Gabriel Barbosa tá pro Cruzeirense, e acredito que nem tem mais clima para ele dentro do Cruzeiro.
1: Ah, eu vi, mas... vi muita gente pedindo nas redes sociais, sério.
0: Ele?
1: Muita gente pedindo de volta. Por que agora eles não estão vendo o Caio Jorge jogar? O torcedor Cruzeirense não tá vendo o Caio Jorge jogar.
0: Certo.
1: E tá vendo o Neyser perder gol com o Gabigol fazendo um monte lá.
2: A galera tem uma memória curta absurda, né?
0: Aí eu te pergunto uma coisa, lembrando que
2: o Danilo, ele sempre assusta quando desliga o ar-condicionado.
0: Aí o Vasco. Vasco não, gente. O Vasco tá jogando aqui o futsal contra o Joaçaba e, aliás, tá ganhando de 4-2.
1: É verdade.
0: O Santos fala assim: não vou pagar mais a metade do salário. Pra mim tá caro, não quero. Ele volta pro Cruzeiro. É uma boa? Se o Caio Jorge for negociado?
1: É difícil de responder.
0: É difícil, mas assim, né? A gente não tá inventando, não, gente. É uma hipótese, tá? Pode acontecer.
2: Repete, por favor.
0: O Gabigol volta. O Santos fala que não vai pagar mais os empréstimos. O empréstimo é pelo valor lá, metade.
1: A diferença, né?
0: A diferença. Grande a diferença. Cruzeiro já tá aí, Caio Jorge querendo sair, porque o Caio Jorge tem interesse de ir pra fora do Brasil, então se aparecer uma proposta, acho que o Cruzeiro deve segurar o Caio Jorge até o final do ano.
1: Sim.
0: Porque a Libertadores pro Cruzeiro realmente é o interesse. Importante. Mas, se pintar uma proposta a níveis de Flamengo até um pouco mais...
2: Não, você vai reforçar um dos seus...
0: Não, a nível financeiro lá fora.
2: Mesmo assim.
0: E aí?
2: E aí, repartiria o Gabriel Barbosa?
0: É.
2: Nem lascando. Ô, gente, o pessoal tem memória curta demais. Bora ter mais amor próprio. Tô falando com... gente, a galera precisa se amar mais, sabe por quê? Aí apanha, bate. Olha lá, se lascata toda xingada, humilhado. Aí, quero de volta. Ah, pelo amor de Deus, gente. Bora se amar, pelo amor de Deus. Bora se respeitar também aí, galera. Não dá, não.
0: E aí?
1: Eu acho difícil de você condicionar a volta do Gabriel Barbosa ao retorno, a saída do Caio Jorge, assim. Sendo condicionado uma coisa a outra, eu tendo a dizer que é melhor não. Agora, uma coisa inseparado da outra, tipo, volta o Gabigol, o Caio Jorge fica aí até o final do ano, eu já acho que posso fazer um pouco mais sentido, porque dá um pouco mais de opções pra variar taticamente. O time do Cruzeiro, a gente sabe que o Gabigol é um estilo de centroavante bem diferente do Caio Jorge. O Caio Jorge é um cara que ataca a última linha, enquanto o Gabigol, na verdade, ele sai da última linha pra fazer um pivô, pra ser um cara mais de criação, muitas vezes. Então, é uma característica bem diferente, inclusive, do Caio Jorge. Ter como opção pra variar taticamente, eu não acho ruim, não. Agora, substituir um pelo outro, eu não vejo tanto sentido na substituição, porque, pra mim, são jogadores que fazem funções diferentes em campo.
2: Total.
0: É, rapaz.
2: Eu. Cara, não. Gabriel Barbosa, não. Não.
0: Eu quero saber, o torcedor do Cruzeiro aqui. Manda sua mensagem. O que você acha, hein, Gabriel Barbosa de volta? É uma hipótese, né? A gente não tá falando nada, não, mas pode acontecer. O mundo do futebol.
1: Sabe um negócio.
0: A verdade não dura 24 horas, né?
1: Um negócio que eu sugeri hoje, porque o nosso querido Alex Barbosa também tratou mais ou menos sobre esse tema hoje.
0: Sim.
1: E um negócio que eu sugeri como uma possível alternativa tática, claro. Só possível, assim, desenhando, elucubrando aqui na cabeça o que poderia acontecer pra jogar tanto o Gabriel Barbosa quanto o Caio Jorge juntos, né? E aí o desenho que eu imaginei ser possível era ofensivamente o seguinte: o Gabriel Barbosa ia entrar, não no lugar, mas... vamos simplificar, no lugar do Christian. Aí o Caio Jorge passaria a jogar pela esquerda, vindo pra dentro. Uma função parecida com o que o Christian faz,
0: certo,
1: que deixa o corredor pro Kaique chegar até a linha de fundo. Só que, como o Gabigol, ele é um cara que, ao invés de ficar parado lá na última linha, ele desce pra fazer um pivô, pra ser um cara mais criativo, o Caio Jorge ia atacar a última linha e ocupar o espaço do Gabigol. Ia ficar Kaique pela esquerda, Matheus Pereira, Gabigol e o Gerson, por exemplo, com um Arroyo aberto pela direita. E aí, quem ia acabar ficando no momento de ataque, assim, a bola tá sendo cruzada pra área, quem ia estar dentro da área ia ser o Caio Jorge. Mas no momento de marcação, aí o Caio Jorge ia descer como um meia pela esquerda, um ponta pela esquerda. Eu acho que isso poderia ser uma solução tática pra fazer os dois jogarem juntos. O que você acha?
0: Achei uma boa. Mas acho que não vai acontecer isso.
1: Também não. Acho que não.
0: O Cruzeiro deve ir atrás de outro nome. Vamos falar com...

0: Roberto Carlos, lá de St. Louis.
1: Bom Deus.
0: Cruzeirense. Vamos ouvi-lo aqui. Aqui, ó. Ele tá procurando o Roberto Carlos lá na Sonora.
2: Achou que era perna mecânica.
1: Ai, passei mal.
0: Tem a participação do Roberto Carlos. Vamos ouvi-lo. Alô, Roberto. Uma boa noite pra você, meu parceiro.
3: Boa noite, galera da TMC. Gabriel Barbosa nem pintado de ouro na toca de novo. Pedrinho, que é vergonha na cara, torcedor que vem, não sabe isso mais não. O Picuinha com o Teco, ele fez questão de perder aquele gol contra o Corinthians. Aí não, hein?
1: Pintado de ouro.
0: Ó. Oh.
1: Certíssimo, Gabriel Barbosa nem pintado de ouro.
0: Olha aí, ó, nem pintado.
2: Só tem uma coisa que eu discordo, que é...
0: Diga.
2: Inferir que o Gabriel tem errado de propósito. Isso daí eu não consigo acreditar.
0: O pênalti contra o Corinthians?
1: Mas eu acho que pra mim, tipo, para além do pênalti perdido, foi o pós.
2: Sim,
1: ele ter chegado, ele nem ficou sequer direto. Voltou pra Belo Horizonte, pegou a marinha dele, não deu entrevista nenhuma. E a primeira entrevista dele depois do pênalti perdido foi pro Podpá. Ah, me poupe, capuz.
2: É coordenado por dois corintianos.
1: É, não, falta de vergonha na cara.
0: Tá certo, então. Pode mandar sua mensagem aqui, a gente vai pra um breve intervalo. E daqui a pouquinho a gente tá de volta. 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
0: Tamo de volta. Agora 7 horas 35 minutos no mais Belo Horizonte. E você acompanhando o nosso Papo de Craque hoje com muitas discordâncias. Com muitas participações aqui, tá legal
2: assim
0: hoje.
2: Assim que é bom.
0: É, meus amigos, pode discordar. Você pode mandar sua mensagem pelo 31999448870. Agora a gente vai falar, sabe de quê?
2: De quê?
0: Copa do Mundo, World Cup.
2: Oh, é.
0: FIFA 2026. E a gente vai começar com um time lá próximo ali de Porto Alegre, lá embaixo, chega no Uruguai. Chegou. Vou falar do Uruguai.
2: Entendi.
0: Porque tem informação
2: lugar que já
0: do...
2: fez até parte do Brasil, né?
0: Exatamente.
2: Província Cisplatina.
0: Vamos falar do Arrasca pênalti, quer dizer... Do Arrasca aí, perdão. Oh, perdão,
2: cê,
0: César.
2: Você vai irritar um certo homem.
0: Mas tá certa essa nomenclatura pra ele, Arrasca pênalti?
1: Não.
2: Eu acho que você deveria dar a César o que é de César.
0: Ah. Então, Arrasca pênalti, né? Ou Arrascaeta. Ó, o Uruguai ganhou. É, o Uruguai tinha ganhado uma preocupação há poucos dias da estreia da Copa, porque.
2: Quer dizer, ainda continua tendo ganhado, né?
0: É, Arrascaeta do Flamengo teve uma lesão de grau 2, que é o grau médio. A mesma lesão do Neymar na panturrilha direita dele. Só.
2: Engraçado é que você bateu na coxa.
0: É, esquece. Só que a seleção, né, a comissão técnica e os médicos da seleção do Uruguai decidiram,
2: isso,
0: assim como fez a seleção brasileira,
2: na verdade,
0: não,
2: a seleção uruguaia foi até mais veemente.
0: É, de não,
2: de garantiu que não haverá o corte dele.
0: É.
2: Foi mais veemente ainda.
0: Não, mas a seleção do, também não, garantiu.
1: Não, o do Neymar ainda tá em aberto. Tá, ele tem que estar ser recuperado antes do dia 11.
2: É, ele vai
0: então
2: ser,
0: não vai cortar,
2: ele
0: né?
2: vai ser reavaliado no dia 2. É. A seleção falou que não. A seleção brasileira falou que não pretende. A seleção do Uruguai falou que não vai.
0: Não vai. Boa.
1: Situações diferentes.
0: Então decidiu já por não cortar o Arrascaeta, né? Para os mais íntimos. Jordan Arrascaeta. Que o jogador sentiu dores durante o treino de ontem. Oui. Deixou as atividades mais cedo e passou por exames que confirmaram o problema muscular. A situação, como a gente já disse, que é semelhante à de Neymar, que também se recupera de uma lesão na panturrilha, segue no grupo da seleção brasileira. A Arrascaeta já enfrentava uma corrida contra o tempo para se recuperar de uma fratura na clavícula, né? Sofrida em maio. Mas a nova lesão não tem relação ao problema anterior, né? Pela regra da FIFA, seleções podem fazer substituições na lista até 24 horas antes da estreia no torneio. O Uruguai está no grupo H e faz seu primeiro jogo no dia 15 de junho contra a Arábia Saudita em Miami. Ou seja, como ela falou que não vai cortar, mas se caso aconteça alguma coisa, ela tem até dia 14, no inicinho do dia 14, ou até no final do dia 20, do dia
2: 24 horas antes, literalmente. É. Então assim, se o jogo
0: então, dia
2: do Uruguai
0: 13.
2: For...
0: 15? É dia 15, então vai ser dia 13.
2: Não, não. Se o jogo do Uruguai for dia 15, às 4 horas da tarde, a seleção uruguaia tem até dia 14, 12... às 3h59.
0: Pra poder falar se vai cortar alguém ou não, tá? Porque aí depois disso, não tem mais, tá, gente? Não tem como. Então, a gente deseja, brincando aqui, né? Mas a gente deseja uma pronta recuperação,
2: claro,
0: pro Arrascaeta, claro, pro Neymar, pra todos, né? Porque, gente, não é...
1: Todo mundo precisa,
0: é Copa do Mundo, gente. Tem que estar todo mundo do alto nível.
2: Exatamente, exatamente.
0: Jogando, porque é o que faz a Copa do Mundo, pô. Não, vamos supor, não tem um Messi da vida.
2: Que tá
0: um Cristiano
2: também sofrendo
0: com lesões. Um Cristiano Ronaldo, um Mbappé aqui.
2: Também
0: quase,
2: sofrendo com lesões.
0: É, o Yamal que também tá sofrendo. Não, fica sem graça a Copa. Tomara que todos se recuperem.
2: Amém.
0: Vamos falar então de, olha só, resultados dos times que estão no grupo do Brasil.
2: É verdade.
0: Marrocos e Haiti.
2: Agora sim, ui.
0: Os primeiros adversários do Brasil na Copa do Mundo de 2026 entraram em campo ontem em rodada de amistosos, tá, gente? E venceram os seus confrontos pelo mesmo placar. 4-0. Pode atender, viu, João? Não tem problema, não. O Brasil tá na frente, então, né, desses aí. Porque ó, o Brasil meteu 6-2. Mas em questão de...
2: A diferença?
0: 4, né? 4-0. É, rapaz. No primeiro jogo do dia, o Marrocos superou o Madagascar. Eu me remexo, hein? Com muita facilidade, tá?
2: É com o Rei de olhando o gol, né?
0: Os gols da vitória dos Leões do Atlas foram marcados por Ismael Saibari.
2: Bom jogador.
0: Duas vezes.
2: Tem até
0: o
2: um...
0: Soufiane Rahim.
2: Tem um papo do Saibari ir pro Bayern de Munique.
0: Olha só. É Soufiane Rahim?
2: Isso aí mesmo. Rahim.
0: Rahim?
2: É.
0: Uma bonita, hein?
1: E o Ayub... Legal, né?
2: Se H você não lê. Rahim.
0: Rahim. Obrigado. Isso. E tem o Ayub El Kab. Esse é o que eu falei com você, né? Falei com você dele.
2: Falou, é verdade.
0: Ele é bom.
2: Sim.
0: Depois você pega a história dele, que ele é artilheiraço. Ele tava jogando naqueles times lá do Wydad Casablanca.
2: O Wydad Casablanca, que é, junto com o Raja Casablanca, os dois maiores times de Marrocos.
0: Fechou o placar no 4-0, tá, gente? Mais tarde, no estádio...
2: Chase Stadium.
0: O Haiti venceu a Nova Zelândia também por 4-0.
2: Olha só.
0: A equipe caribenha construiu a goleada com os gols de Ruben
2: Providence,
0: o Lenny Joseph, o
2: Pierrot,
0: Pierrot e o nessa. Duque Lacroix.
2: Lacroix? É, Lacroix é mais uma coisa da internet, né?
0: Fica...
2: Eu quero ver Lacroix na vida real.
0: Lacroix, assim?
2: Lacroix.
0: Porque tem que falar em francês. Lacroix.
2: Tem que falar com o pão na boca ali.
0: Então, Lacroix. Gostei. Gente, que vai ter de nome estranho nessa.
2: Fala parecendo que tá comendo uma baguete?
0: Não. O que você achou dos adversários do Brasil?
2: Cara, assim, você lembra que eu tinha falado na segunda-feira aqui que o Haiti não era essa...
0: baba toda.
2: É, pois é, isso que comprovou...
0: Aí venceu uma... venceu uma da Nova Zelândia.
2: É porque a gente tratava aqui no Brasil, pelo menos assim, eu acho que ainda trata num geral, né? O Haiti como se fosse a pior seleção da Copa. E acho que tá bem claro aqui que não é. Tem seleções, a gente
0: Jordânia.
2: A Nova Zelândia.
0: Mas eu vou colocar aqui a Nova Zelândia. A Nova Zelândia... tem alguns jogadores, não é igual aquele time lá do Auckland City, né, que é da própria Nova Zelândia, que praticamente 90% dos atletas não são atletas profissionais, né?
2: Sim. Porque a Nova Zelândia não tem uma liga profissional de futebol.
0: Então, a gente já tira. E não tem muito jogador também aí, destaque da Nova Zelândia.
2: Nova Zelândia é um país, assim, que não tem uma população absurda, né, não é um, sei lá, um Brasil, por exemplo, sim, que tem gente pra cacete.
0: Então vamos lá
2: e
0: falar.
2: Também não tem nem tanta tradição de futebol.
0: Pronto. Exatamente. Vamos falar do Brasil então?
2: Podemos, claro.
0: Quem é o maior jogador da seleção brasileira com valor de mercado?
1: Não.
2: Deixa a Giovana chutar porque eu sei a resposta.
0: Chuta aí, Giovana.
1: Nossa, gente, difícil, né? Vou chutar aqui. Do jeito que era, eu acho que não é o Vini Júnior. Deve ser uma pegadinha.
0: Olha aí, ó. Vamos falar
1: quê?
0: Então.
1: Falei
2: não, como? Chuta um nome.
0: Chuta um nome.
1: Ah, eu tô você nervosa. Vinícius. Vai, Vinícius.
0: Vinícius. Porque o CS Football
2: Observatory
0: realizou um estudo que aponta os jogadores com maior, né, na verdade, valor de mercado. Segundo os parâmetros do estudo, o jogador brasileiro convocado para a Copa com maior valor de mercado é o Rayan do Bauerman.
2: Como é que é o nome do
0: Bauerman?
2: Balneário Camboriú é o nome do time.
0: Bannermorph. Olha, eu falei de novo.
2: Bannermorph,
0: com THF, né? Bannermorph. O levantamento colocou o jogador na 32ª posição do ranking global. A avaliação chega a 103 milhões de euros, o equivalente a 583 milhões de reais. Além de Rayan, outros 4 jogadores do Brasil aparecem entre os 50 mais valiosos do planeta. Segundo o Science, o Estevão figura na 18ª posição.
1: Nossa, acabei de ver a fofoca.
0: Com 113 milhões de euros, cerca de 659 milhões. João Pedro aparece na 23ª com 108.
2: Detalhe que os dois mais valiosos não foram convocados por motivos diferentes, né? O Estevão
0: por lesão,
2: impossibilitado por lesão, e o João Pedro por preferência técnica mesmo.
1: Por Neymar.
0: É porque ele abriu a vaga pro Neymar e falou, né? Se tiver, não me convocar.
1: Cara, que sacanagem.
0: Hendrick ocupa a 35ª. Ele é avaliado em 95 milhões de euros. Cerca de 555 milhões de reais.
1: Chique.
0: Já o Igor Thiago fecha o grupo na 44ª posição, com 85,6 milhões de euros, mais ou menos aí 497 milhões de reais. O Vini Júnior é o 50º, o de número 50, com 83,8 milhões de euros, aí em reais 487 milhões. O valor reduzido se explica pelo fato de o atacante estar no último ano de contrato com seu clube, Real Madrid. Eu achei que ele seria um dos... porque eu já vi aí...
2: O Vini seria o mais valioso caso tivesse mais tempo de contrato.
0: Ofertas do mundo árabe chegando na casa aí de bilhão, de 1 bilhão, né?
2: É, isso aí é o valor da multa rescisória dele, né? Na verdade, certo. A oferta mesmo, acho que até não chegou a acontecer, mas é o valor da multa rescisória dele.
0: Qual que é a fofoca aí, Giovana?
1: Não foi sobre isso aí.
0: Ah, sobre. Apareceu.
1: É, e apareceu pra mim, assim, na hora que você falou.
0: O algoritmo é perigoso.
1: Juro por Deus, na hora que vocês falaram, apareceu aqui. Isso, um triz eu poderia ter falado a resposta.
0: E a gente fala, uau.
1: É, eu poderia não, tipo assim, eu não poderia, precisava ter chutado.
2: É verdade.
0: Tem o top 10.
2: Tem o top 10.
1: Conta
2: tem
1: pra nós.
0: Lamine Yamal, da Espanha.
2: 358 milhões de euros, meu filho.
0: Só 2 bilhões de reais.
2: Nossa senhora.
0: Ou seja, quem quiser contratar o Lamine Yamal hoje, tem que desembolsar 2 bilhões de reais, mais o valor de salário, que não deve...
2: Não deve ser pouco, né?
0: Não deve ser pouco. Deve bater na casa de uns 50 milhões por mês ou mais?
2: Ah, eu não faço a menor ideia, mas eu te garanto que é muito.
0: Olha aí. Tem o Erling Haaland, da Noruega.
2: Bom, boa pronúncia, hein?
0: Gostou?
2: Gostei.
0: Erling Haaland. Com... Vou falar aqui a brasileirada. 1,32 bilhões. São 1 bilhão e 320 milhões. É isso aí, tá?
2: De reais.
0: De reais. Ou seja, de euros, 227 milhões de euros. Kylian Mbappé, da França, com 962 milhões de reais. O Olise, da França, com 816, é o quarto. Morgan Rogers, da Inglaterra, com 816 milhões. 800, Pedro, 794. Esse aqui eu nunca ouvi falar, onde que ele joga?
2: Morgan Rogers é do Aston Villa.
0: Tô assistindo demais.
2: Fez uma baita temporada.
0: O Desiré Doué.
2: Bom jogador.
0: 773 milhões de reais. O Wilds, da Turquia, 772. Ele fez gol, tá? No
2: amistoso.
0: No amistoso.
2: Turquia, tem Macedônia do Norte.
0: O Nico, da Inglaterra, 726.
2: Nico O'Reilly.
0: O'Reilly.
2: Riley.
0: É do Manchester City. 726 milhões. Arda Güler, da Turquia também.
2: Parece 700... que é
0: bom
2: esse menino, esse tal de Arda Güler.
0: É, não é? É. O Pau Cubarsi, da Espanha, 725 milhões.
2: Como diria Antero Greco, você não precisava encher a boca pra falar, né?
0: É, e aí vem os brasileiros. Como a gente disse, Esteban em 18º, João Pedro em 23º, o Rayan 32º, Endrick 35º, o Igor Thiago, 44º, e o Vini Júnior na 50ª posição. Isso não significa nada se o futebol de verdade não for jogado, né?
2: Ah, com certeza, né? Acho que assim, o valor de mercado é muito mais uma projeção do que o cara pode fazer no futuro, somado com também o tempo de contrato que ele tem.
0: Engraçado que o Dembélé não aparece nessa...
2: O Dembélé, ele deve ter um tempo de contrato menor, provavelmente.
0: Menor, né?
2: Deve ser alguma coisa nesse sentido, mas na realidade que aqui é apenas o top 10, né? Ele pode ser até seu 11º, por exemplo.
0: Ah, verdade.
2: Fora da lista.
0: Verdade.
2: É. São várias as possibilidades nesse caso.
0: Pois é. Qual projeção a gente quer aqui falar? Porque nós temos muita... Como é o mídia opinião, o Brasil não é favorito nessa Copa do Mundo.
2: Não, não.
0: Posso estar falando besteira.
2: Pelo menos
0: não.
2: Duas seleções à frente, claramente.
0: França eu
2: e,
0: acho que tem...
2: Itália, nosso Espanha.
0: Itália,
2: que não. O som de I é o mesmo.
0: É.
2: Espanha.
0: É, eu... Calma aí.
1: Ele bateu ali?
0: Ele tá se autoflagelando aqui. Gente do céu, calma aí, gente. Preciso se agredir. Mas, eu coloco hoje a França como franca favorita.
2: Boa piada.
0: Gostou? Mas foi sem querer. Veio assim, França e franca. Colocaria aqui
2: Espanha.
0: A Argentina.
2: Na frente da Espanha?
0: Sim. Porque a Argentina atua campeã, então elas vão. Apesar que se for aquela maldição da última campeã sair na primeira fase, vai ser legal.
2: Seria bem interessante.
0: Não vou falar que é ruim, mas eu acho. A Espanha, eu acho que ainda é favorita na frente do Brasil. E eu acho que tem uma seleção que, pra mim, pode dar um trabalho.
2: Com medo de qual que você vai falar?
0: Portugal.
2: Ah, não, tá bom. Se você falasse Inglaterra, a gente critica.
0: Não. Portugal. Aí
1: não
0: eu colocaria
1: o Brasil. Não convocaram o Maguire?
0: Qual vai seria bem, o seu, né, top 5? A minha bem. Seria França, Argentina, Espanha, Portugal e Brasil.
2: Eu acho que o mesmo top 5, mas em ordem diferente.
0: Qual? Sim.
2: França, Espanha, Brasil, Argentina, Portugal.
0: França, Espanha, Argentina.
2: Não, Brasil, Argentina.
0: Brasil. Tá. Brasil aqui, Argentina e Portugal em quinto.
2: Isso.
0: Então, Giovana
2: Oliveira.
1: Ah, não tem ordem não, gente. Vamos no que
0: coloquei
1: Deus quiser.
0: Coloquei Portugal aqui.
2: Portugal.
1: Vamos no que Deus quiser. Mas assim, eu gosto da Inglaterra, até eu torço pra Inglaterra pra caramba.
0: Não, mas favoritaço que você acha, assim? Não tem nenhuma
1: favoritaça. Favoritaça. Não sei.
0: Eu falo a França pelo coletivo e
2: também
0: o tempo, né?
1: Já tem tá consolidado há algum tempo.
0: Os negros,
1: né,
0: maravilhosos.
2: É. Que descem tabelando.
1: Justamente.
0: Como diz o nosso querido Luiz Roberto, Aliás, tá se recuperando, né? É, a gente deseja uma pronta recuperação. Quem sabe ele aparece no final, hein, da Copa.
2: Sabe de quem? Seria legal.
0: É?
2: Seria bem legal. Mas de quem?
0: Gol do Neymar.
2: Ah, pode ser. Interessante, de cabeça, gosto da ideia.
0: De cabeça.
2: Neymar de cabeça? Quantas vezes você já viu o Neymar fazer um gol de cabeça?
0: Cara, acho que nenhuma.
2: Eu acho.
0: Mas vai, né?
2: Deve ter feito alguma, eu não consigo lembrar de nenhum.
0: Quer fazer, não, seu ranking, Giovana, pra ficar bonitinho?
1: Não.
0: Ok. Gilmar. Caetano.
2: Ranking.
0: Seu ranking. Não. É, não, ele não sabe, futebol não sabe.
2: O Gilmar Caetano, o negócio dele
0: então, é... Então, ele é IA, é.
2: Então, faz
0: um... Fala, é, das cozinhas, melhores cozinhas da gastronomia mundial.
2: Pode ser, essa é a opinião.
0: Essa aí,
2: opinião,
0: acho que essa é a Itália, de... vai ser campeã do mundo, viu?
2: É, corre
0: pelo
2: o risco.
0: Pelo menos de alguma coisa, né?
2: Corre o risco, corre o risco.
0: Aí tá jogando amistoso também?
2: Tá, jogou hoje ou jogou ontem, agora eu não lembro mais, contra o Luxemburgo.
1: Foi Luxemburgo?
2: É. Foi hoje ou foi ontem, agora
0: o Luxemburgo moleque, falando com a Itália, moleque, você não passou.
1: Itália ganhou de 1-0 o Luxemburgo.
0: Foi hoje,
1: né? É, foi hoje. Expósito marcou aos 49 minutos.
2: Pio Expósito que perdeu o pênalti, inclusive, no jogo que eliminou a Itália.
1: É porque é uma grande preparação da Itália pra Copa do Mundo.
0: A galera daquele bairro lá tá brigado com ele, né?
1: Qual deles?
0: Zilá Expósito.
1: Mas assim, é grande preparação da Itália, né, pra Copa do Mundo, bem forte. Eu acho, eu colocaria meu top 5.
0: A Itália já...
1: Itália, Chile, Bolívia,
0: a Itália
1: China,
0: já...
1: China também.
2: Índia.
1: Vem forte, eu acho que vem forte, mano.
0: A Itália já...
1: Índia,
0: estuda.
1: Cara, mas aqui, não é impressionante, não? A Índia é um dos países com a maior população mundial e não consegue formar 22 bonecos bons.
2: Cara, tem uma piada. Eu tenho uma amiga minha, ela foi fazer parte da faculdade de jornalismo dela lá na China, numa parceria, em Macau, na verdade, né? Uhum. Uma parceria com a faculdade que a gente fez.
0: Certo.
2: E aí, ela voltou e me contou uma piada que os próprios chineses fazem a respeito de si.
0: Cuidado.
2: Tem 1 bilhão de pessoas aqui e não consegue 11 meninos pra chutar uma bola.
1: Juro, velho.
0: É porque lá é regrado, né? É regrado.
2: Agora não é mais. Agora não é mais.
0: Ah, graças a Deus, então.
1: Nossa, mas amiga minha tá morando lá, tá passando
0: Na Índia também...
1: Não, é sério, né? Que...
2: Porque na Índia o bagulho é cricket.
0: Né? É, ia falar isso agora, é cricket.
2: É cricket, eles gostam também de beisebol.
0: É, são bons de beisebol. Não é. Agora, o dia que eles passarem a gostar do futebol, cuidado, porque...
2: É.
0: Pô, daí tá maluco.
2: O tanto de gente que tem, né, filho?
0: Vai brotar menino do Rio Grande lá, mano.
1: Nasce criança do...
2: Opa!
0: Calma
1: é uma...
0: lá.
2: Calma. Perdão, não sabia.
1: Perdão.
0: Fiquei sem palavras agora.
1: Emocionado.
2: Cara, mas assim, eu queria falar um negócio que a Giovana falou. A Inglaterra, que assim, tem uma baita de uma seleção, a gente tem que ser sincero aqui, mas eu tenho uma sensação com a Inglaterra que é muito parecida com a que eu tinha com relação ao City e ao PSG na Champions League. Que é, pô, eu já cansei de acreditar que esses times vão ganhar a Champions, aí chegou num momento que eu falei, eu só aposto que vai ganhar, assim, aposto assim, né? Eu só acredito que vai ganhar a partir do momento que ganhar a primeira.
1: Sim.
2: Depois ganhar a primeira, eu falo assim, não, tudo bem, agora eu posso voltar a acreditar que o City, que o PSG tem chance de ganhar a Champions. Porque era todo ano, desde 2015, sei lá, desde o Ibrahimovic no PSG. Não, que o PSG esse ano vem forte pra Champions. Aí chega o Neymar, o PSG vem forte pra Champions. Aí todo mundo fala, acredito no PSG. E o PSG lá.
1: Vai indo.
2: Fumando nada.
1: Vai indo.
2: É, caindo nas quartas. Aí chega na semi e cai de novo. Aí eu falei, não, agora eu não acredito mais em nada. Eu preciso esperar ganhar. E eu já fiquei nesse ponto com a Inglaterra. Já tem algumas gerações inglesas que me decepcionaram. Então eu não boto mais fé nenhuma até ganhar. Aí depois que ganhar eu posso voltar a botar fé.
0: É, realmente a Inglaterra é um caso a se... Ainda mais agora o técnico deixando muitos jogadores.
1: Eu fiquei muito triste real com o Maguire.
2: O Maguire que agora, ele é meio piada.
0: Caso aí tá... de novo, hein? Se caso a Inglaterra...
1: Mas Marquinhos foi convocado, eu amo Marquinhos.
0: Se caso a Inglaterra ganhe... Marquinhos. Eu acho que
2: diz o Rashford.
0: Não, bem também. Provável, esse cara vai ser Deus lá, porque...
2: Sim, Thomas Tuchel.
0: É. Rapaz. Ele treinou...
2: O Chelsea.
0: O Chelsea e o PSG também, não?
2: Chegou a treinar o PSG,
0: chegou
2: sim,
0: a treinar
2: o PSG. Foi treinador, inclusive, do Neymar no PSG.
0: Olha aí, ó. O problema do PSG era Neymar e Mbappé?
2: Não, o problema do PSG eram vários, né? Assim, sinceramente, eram vários. Eu acho que Neymar e Mbappé, a zona que virou, também ajudou a não ter sucesso. A chegada do Messi também conturbou tudo. Mas, assim, é muito difícil pegar e falar que Messi, Neymar e Mbappé eram um problema de algum time, né?
0: É. Ô, Giovana, então vamos pros destaques finais do Galo Forte e também Vingador?
1: É isso, né, meus caros? O Galo ainda tá bem singelo no mercado de transferências. Só contratou o grande zagueiro Léo, que foi cria, formado nas categorias de base do Flamengo, mas vem tentando realmente outras contratações. Lianco recebeu sondagens de clubes brasileiros, tá? Mas deu uma proposta oficial ainda a ver o que vai acontecer com o zagueiro atleticano, o nosso Virgínio. É isso, meus caros. Tamo junto. Até amanhã com mais Galo aqui no Papo de Craque, primeiro tempo.
0: Até amanhã, Giovana Oliveira. Ô, Botelho, os destaques finais do Cruzeirão Cabuloso.
11: É isso, Cruzeiro de olho no mercado, contratações, vendas e especulações. Kaique, hein? É a bola da vez. Propostas à mesa pelo futebol do Kaique. Real Betis muito interessado no futebol do jovem e bom lateral esquerdo do Cruzeiro de 23 anos. Meus amigos, volto amanhã ao longo da nossa programação para todos vocês e para quem nos acompanha. Até a próxima. Aquele abraço.
0: Tá certo, então, Marcos Botelho. Aquele abraço. Meu querido Danilo Marra. O
1: que você quer? O Danilo, ele
0: quer que você abra o microfone.
1: É, conversa com a gente. Ei,
2: fala, diga,
1: gente.
2: Meu filho.
0: Os seus destaques finais também. Aí.
2: Ah, o meu destaque final é que daqui a pouco também, além, claro, da... Esqueci o nome do treino do vôlei, isso? Eu esqueci.
1: Venel.
2: VNL,
1: Liga das perfeito. Ações, Liga das Ações.
2: Mas eu tava tentando lembrar, era a sigla mesmo.
0: VNL. É,
2: VNL, perfeito, muito obrigado.
0: De nada.
2: Vai ter hoje, primeiro jogo de NBA Finals, a primeira final de Victor Wembanyama, o francês, 2,27 metros, segundo o Basketball Reference.
0: Maluco.
2: É, o maluco é gigantesco.
0: Ele não joga precisa de pular, se... né?
2: Não precisa, realmente ele não precisa. É, joga, ele não é aquele cara que é gigantesco e paradão, não. Ele joga como se ele fosse um armador. Ele corre pra caramba, arremessa a bola de três. É uma bizarrice assistir esse moleque jogar. Então indico pra todos aí, os ouvintes, quem tiver um tempinho, quem tiver acesso aí pra conseguir assistir esse jogo. É, San Antonio Spurs de Victor Wembanyama contra New York Knicks de Jalen Brunson e também Karl Anthony Towns. É a grande dupla do New York Knicks.
0: Quem é favorito?
2: Favorito é muito difícil de dizer, porque o time do Spurs é melhor, mas o time do Knicks é mais experiente. E ainda não ocorreu de um time tão jovem quanto o San Antonio Spurs ser campeão na primeira vez que chega em uma NBA Finals. Então, se eles forem campeões, apesar de serem um time melhor, claramente, seria uma surpresa estatística.
0: Olha aí, ó. Você pode
2: acompanhar. O Wembanyama, que tem 22 anos.
1: Pode ser raro.
0: Tá certo, então. Tá certo, então, aí, ó. Cultura também, você que gosta do basquetebol de NBA. Finals. Nos Estados Unidos das Américas, ou United States of America. Assistam tudo isso que o nosso querido Danilo Marra disse.
2: Perfeito.
0: E amanhã você tá aqui ou não?
2: Não.
0: Tá de folga, né?
2: Tô de folga.
1: Feliz aniversário, então, antecipado, Danilo! Feliz aniversário, Danilo!
0: Toma muita vergonha nessa cara. Parabéns, então. Deus abençoe, saúde e paz.
2: Amém.
0: Mandei mensagens, viu, pro nosso querido Danilo Marra aqui pelo 319-9944-8870. No decorrer da semana a gente vai ler as mensagens. A gente vai ficando por aqui no Papo de Craque nesse segundo tempo. A gerência geral da TMC de Marcela Melasso. A gerência do jornalismo é do André Rocha. A produção e coordenação de esporte de Laura Dolabella. Reportagens de Giovana Oliveira e Marcos Botelho. Comentários de Danilo Marra. Operação de Gilmar Play. E apresentação minha, Luiz Soares. Esse foi o Papo de Craque. No segundo tempo eu fui!
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13: 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Neste exato momento, 8 horas da noite. Seja muito bem-vindo, muito bem-vinda. Começa agora mais uma edição do Expresso TMC. Comigo, Alexia Marília. Seguimos juntos até as 9 horas da noite com um programa bem completo, com muitas informações recheado aí dos destaques desta quarta-feira. Hoje é dia 3 de junho. 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Embarque no Expresso nessa próxima hora e neste exato momento, 8 horas mais 1 minuto.
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0: É, vem você também se informar no nosso Giro TMC, porque o ex-deputado federal Eduardo Bolsonaro defendeu nessa quarta-feira a produção do filme Dark Horse e rebateu críticas sobre os recursos utilizados no projeto. Em entrevista ao TMC 360, Eduardo afirmou que todo o dinheiro investido foi destinado à realização da obra, que classificou como uma produção de padrão internacional. Segundo ele, o longa conta com atores de reconhecimento internacional e foi concebido para apresentar uma versão que considera verdadeira dos fatos retratados. Abre aspas, então fala dele, né? A gente vai contar a história de uma pessoa que tem moral na sociedade brasileira, fecha aspas, declarou então em referência ao seu pai, o ex-presidente Jair Bolsonaro. Eduardo também comparou os custos do projeto aos de produções internacionais e negou que o orçamento do filme seja excessivo, ao comentar as discussões envolvendo o Banco Master e o empresário Daniel Vorcaro. O ex-deputado relacionou o tema ao cenário político nacional. Segundo ele, o caso estaria sendo utilizado por adversários para desgastar a imagem do senador Flávio Bolsonaro, que é pré-candidato à presidência da República. E o presidente Lula afirmou que o governo brasileiro foi surpreendido pelo anúncio de novas tarifas comerciais impostas pelos Estados Unidos sobre os produtos brasileiros. Segundo Lula, a medida foi divulgada antes mesmo do fim de um prazo de negociação que havia sido acertado diretamente com o presidente americano Donald Trump. De acordo com o relato do presidente brasileiro, a última reunião entre os dois líderes durou cerca de 3 horas. Durante o encontro, o Brasil apresentou uma lista de temas considerados prioritários para a relação bilateral entre os dois países. Então, nas discussões sobre comércio exterior, surgiram divergências entre representantes da área econômica dos governos brasileiro e americano. Lula afirmou que, diante do impasse, propôs a Trump que os ministros responsáveis pelas negociações tivessem 30 dias para buscar um entendimento, então entrar aí em um acordo. Segundo o presidente, esse prazo ainda não havia terminado quando os Estados Unidos anunciaram as novas taxações. Lula classificou a decisão americana como inesperada e disse que o Brasil não pode aceitar o tratamento que vem recebendo dos Estados Unidos na condução das negociações comerciais. Para o presidente, a medida contraria o espírito do acordo que vinha sendo construído entre os dois governos. Lula ressaltou que as conversas ainda estavam em andamento e que nenhum entendimento definitivo havia sido concluído quando o novo comunicado americano foi divulgado. Agora são 8:04 e uma mulher de 37 anos foi presa em Joinville após ser acusada de se passar por uma menina de 12 anos durante mais de um ano. Segundo a Polícia Civil, trata-se de Amanda Maria Souza de Oliveira, que usava o nome falso de Gabriele e criou uma história de abandono para ser acolhida por uma família da cidade. De acordo com as investigações, Amanda afirmava ter fugido do Pará após sofrer maus tratos. Com esse relato, ela conquistou, né, a confiança de integrantes de uma igreja local que passaram a ajudá-la financeiramente e ofereceram abrigo. Pouco tempo depois, foi acolhida por uma família e viveu como filha adotiva durante cerca de 14 meses. Para sustentar a falsa identidade, a suspeita adotava comportamentos infantis e utilizava objetos como mamadeiras, chupetas e até aromatizantes para dormir. Ela também dizia ter autismo e outras condições de saúde, além de alegar que havia sido submetida a tratamentos hormonais forçados na infância, justificando então a sua aparência adulta. O caso começou a ser esclarecido após uma parente da família desconfiar da história. Segundo o delegado Rodrigo Bueno Gusso, a mulher encontrou na internet relatos de um golpe semelhante que aconteceu no Rio de Janeiro. Após reunir as informações, ela alertou o pai adotivo, que procurou a polícia. As investigações indicam que Amanda não recebia dinheiro diretamente da família, mas desfrutava de uma rotina confortável e de benefícios proporcionados pela condição financeira dos moradores da casa. Ainda segundo a Polícia Civil, a suspeita criou um forte vínculo emocional com as vítimas ao longo do período em que permaneceu com a família. Os investigadores também descobriram que Amanda possui histórico de ocorrências semelhantes em outros estados brasileiros. E agora vamos para o noticiário internacional, porque o presidente dos Estados Unidos, Donald Trump, afirmou em entrevista a um podcast transmitido nesta quarta-feira que uma eventual chapa formada pelo vice-presidente J.D. Vance e pelo secretário de Estado, Marco Rubio, para a eleição presidencial de 2028 seria imbatível. Tanto Vance quanto Rubio são apontados por analistas políticos como possíveis nomes do Partido Republicano para a sucessão presidencial. Nos últimos meses, Marco Rubio ganhou destaque pela atuação em coletivas e pronunciamentos na Casa Branca, recebendo elogios de integrantes do Partido Republicano e até de alguns democratas. Uma de suas aparições recentes chamou atenção pelo tom descontraído com referências à cultura pop e ao hip hop dos anos 90, ao comentar as negociações entre os Estados Unidos e o Irã. Apesar das especulações sobre a corrida presidencial de 2028, tanto o J.D. Vance quanto o Marco Rubio têm evitado discutir publicamente possíveis candidaturas. Ainda assim, Donald Trump tem alimentado o debate sobre sua sucessão ao mencionar os dois aliados como nomes fortes dentro do campo republicano para a próxima disputa pela Casa Branca. 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
0: E a gente vai se encaminhando aí pro finalzinho da quarta-feira e, como sempre, eu trago aqui no Expresso TMC a previsão do tempo para o dia seguinte, ou seja, para quinta-feira. Assim você já vai terminando o dia com uma noção se amanhã, né, teremos um dia ensolarado ou até mesmo um dia chuvoso, se vai precisar colocar aquele casaco ou até mesmo o guarda-chuva na mochila. Então vem comigo que eu te explico aqui região por região, começando pela região sul. Amanhã do Curitibano começa com sol e chuva passageira. Fica o alerta, dia será nublado. Máxima de 17 graus e a mínima de 10 graus. É, e do friozinho de Curitiba, vamos agora para a região sudeste, começando por São Paulo. A quinta-feira é de sol com nuvens, mas teremos chuva prevista aí durante a tarde. Máxima será de 21 graus e a mínima de 14. Agora o alô é pro Carioca. Vamos pro Rio de Janeiro, porque na quinta-feira o sol aparece entre nuvens e temos aí chuva prevista rapidamente durante o dia e também à noite. Máxima de 23 graus e a mínima vai ser de 16. E ainda no sudeste, vamos para Belo Horizonte. Na quinta-feira, o dia é nublado, mas o sol aparece. E temos aqui notícia boa, sem previsão de chuva. Máxima de 24 graus e a mínima vai ser de 12. E agora vamos para o centro-oeste. Em Brasília, o sol aparece entre nuvens e não tem previsão de chuva. Máxima de 25 graus e a mínima vai ser de 13. E fechando aqui com chave de ouro a nossa previsão do tempo, a gente encerra aqui com o Nordeste, né? Em Recife, especificamente, chove quase o dia todo. Guarda-chuva será, então, indispensável na quinta-feira em Recife. Mas temos aí um sol que aparece no período da tarde. Máxima de 28 graus e a mínima vai ser de 23. E agora são 8 horas mais 10 minutos.
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0: E agora vamos para São Paulo, porque as suspeitas de irregularidades em um contrato de Wi-Fi da Prefeitura de São Paulo, firmado com o Instituto Conhecer Brasil, segue gerando desdobramentos e reações das autoridades. A repórter Beatriz Gimenez traz os detalhes dessa história.
3: O governador Tarcísio de Freitas saiu em defesa da atuação da Polícia Civil após a operação que investiga suspeitas de irregularidades em um contrato de Wi-Fi na Prefeitura de São Paulo. Segundo Tarcísio, o governo não interfere no trabalho da polícia e a ação foi realizada a partir de uma investigação em andamento e a pedido do Ministério Público. O caso envolve um contrato de 108 milhões de reais com o Instituto Conhecer Brasil para instalação de internet gratuita em comunidades da capital paulista. A Polícia Civil apura possíveis irregularidades na contratação e na execução do projeto. Já o prefeito Ricardo Nunes também se pronunciou sobre o caso, mas em outro tom. Ele saiu em defesa da entidade e afirmou que a denúncia teria partido de um militante filiado ao PT do Rio Grande do Sul.
4: A denúncia maldosa que foi feito pelo integrante do PT do Rio Grande do Sul, ela foi copiada e colada pelo Ministério Público Federal, copiada e colada pelo Ministério Público Estadual, copiada e colada, infelizmente, pelo delegado da Polícia Civil de São Paulo. Foi copia e cola. Vocês estão colocando a informação para as pessoas baseado numa denúncia de um militante do PT, que obviamente do Rio Grande do Sul está fazendo isso por conta do filme do Bolsonaro.
3: Em nota à TMC, a direção do PT Nacional respondeu que não tinha conhecimento sobre o pronunciamento de Nunes. Lembrando que a sócia da ONG, Karina Ferreira da Gama, também é sócia da produtora do filme Dark Horse, que conta sobre a biografia do ex-presidente Jair Bolsonaro.
0: E agora a gente movimenta a nossa reportagem do Rio de Janeiro para dar mais um desdobramento dessa história triste, né? Porque agora chega na reta final o julgamento de Jairinho e Monique Medeiros pela morte do menino Henri. Após 10 dias, as defesas tiveram suas últimas falas. E a gente está ao vivo agora com a Rebeca Renzi, diretamente do Rio de Janeiro, que traz os detalhes deste desfecho, né? Deste caso aí envolvendo o julgamento. Boa noite, Rebeca.
5: Boa noite. Como você falou, esse é o 10º dia desse julgamento, que já é o mais longo, né, da história aqui do Rio de Janeiro. E durante a manhã, o que acontece? Nesse 10º dia, já que já foram ouvidas todas as testemunhas e todos os depoimentos, hoje foi o dia dos debates. Então foi a última chance das partes, de fato, apresentarem as suas defesas, né, as suas falas. Durante a manhã foi a vez da promotoria. A promotora começou a fala defendendo que a pena dos réus, tanto do doutor Jairinho quanto da Monique Medeiros, tem que ser aumentada. Segundo ela, segundo a promotora Aurimar Jori, 70 anos de vida foram tirados do menino Henri. Então, eles precisariam ser devolvidos para os réus, né? Deveriam ser constados na defesa. O outro promotor afirma que o ex-vereador tem traços de psicopatia e que a mãe tem traços de narcisismo. Por que ele fala isso? Justamente porque ele diz que uma criança de 4 anos daria sinais, né, desse risco, dessa insegurança, e que esses sinais foram então ignorados por Monique. Já durante a tarde foi a parte das defesas. Então a gente começa ouvindo a defesa da Monique. Cada defesa tem 1h30 para falar. A Monique, os advogados da Monique reafirmaram os casos de violência que ela e o menino Henri sofreram ao longo do relacionamento que ela teve com o doutor Jairinho. E eles reforçaram que a ré não sabia das agressões. Então essa é a tese da defesa da Monique Medeiros. Eles inclusive mencionaram mensagens da babá, que dizia com o namorado, falava com o namorado sobre essas agressões, mas não chegou a comentar com o Monique. Já a defesa do Jairo ficou 1h30 sem comentar sobre o caso da morte do menino Henri. Pelo contrário, eles falaram de outros casos, eles falaram da questão da violência e tentaram suavizar essas outras questões que estão ao redor dele. Lembrando que essas defesas são apresentadas para o tribunal de júri, então eles precisam convencer os jurados dessa inocência. Agora a gente está na fase das réplicas e das tréplicas, então todo mundo teve mais uma chance de falar, são 2 horas para cada, 2 horas de réplicas e 2 horas de tréplica. A seguir, o que vai acontecer vai ser a votação do júri e, por fim, a sentença, que está prevista para sair por volta de 00h30.
0: Obrigada, Rebeca. Então, qualquer atualização, você volta com a gente aqui no Expresso TMC. A gente está chegando, então, na última etapa, antes dos jurados chegarem a um veredito deste caso lamentável. Agora, 8h15.
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0: E do Rio de Janeiro, a gente vai agora para Brasília, movimentando também a nossa reportagem, porque a disputa entre Brasil e Estados Unidos ganhou um novo capítulo nesta semana. Também nesta quarta-feira, né, o governo brasileiro contestou acusações feitas por autoridades americanas e voltou a defender as ações adotadas pelo país nas áreas trabalhistas. E estamos ao vivo agora com o nosso repórter Murilo Hernandes, que tem os detalhes para a gente. Boa noite, Murilo.
6: Oi, Alexia, boa noite para você e para quem está nos acompanhando aqui pela TMC. Exatamente, viu? O presidente Lula endureceu o discurso dele contra os Estados Unidos após a ampliação das investigações abertas por Washington contra o Brasil. O que acontece? Em uma nota divulgada hoje, né, o Palácio do Planalto ele contestou as conclusões preliminares dessa investigação aberta pelo escritório do representante comercial dos Estados Unidos sobre as políticas de combate ao trabalho forçado, né? Segundo o governo brasileiro, a avaliação norte-americana ela ignora os avanços recentes da legislação trabalhista contra trabalhos análogos à escravidão. A nota destaca ainda que o Brasil ele promulgou neste ano o protocolo de 2014 da Organização Internacional de Trabalho, reforçando os mecanismos de prevenção e fiscalização ao combate do trabalho forçado. O assunto ele dominou a reunião ministerial realizada nesta quarta-feira pelo presidente Lula no Palácio do Planalto. Durante o encontro, o presidente Lula afirmou que o Brasil não aceitará o tratamento dado pelos Estados Unidos na última semana. Vamos ouvir um trecho.
7: Vocês saberem é que nós estamos num momento decisivo para que a sociedade brasileira, eu diria até uma parte da sociedade mundial, reconheça o fortalecimento da democracia no nosso país, a nossa luta para o fortalecimento do multilateralismo, a nossa luta para que esse país não seja tratado em nenhum momento como se fosse uma republiqueta insignificante. Nós somos muito grandes, nós temos muita história, e nós não podemos aceitar o tratamento que os Estados Unidos deu ao Brasil esta semana.
6: Além disso, o presidente Lula ele também voltou a criticar o secretário de Estado norte-americano Marco Rubio, chamando até de latino-americano frustrado, né? A fala do presidente, a ministra da Casa Civil, Miriam Belchior, ela voltou a acusar a família Bolsonaro na atuação política ali junto às autoridades norte-americanas para tentar atrapalhar os planos do governo. Vamos ouvir a fala da ministra.
8: Presidente, o senhor continua, como a gente viu nessas últimas duas semanas, tendo que lutar, continuar lutando pela democracia e pela soberania nacional, pois a família Lesa Pátria continua atacando os interesses nacionais. Ainda bem, presidente, que nessa luta o senhor tem muitos aliados. Acho que essas duas semanas mostraram do que eles são capazes, mas também mostraram que o país continua pensando no Brasil e defendendo o Brasil.
6: Bom, tá aí a fala da ministra da Casa Civil, Miriam Belchior, né, que chegou a chamar a família Bolsonaro de lesa pátria. Essa tensão ela surgiu após essa aplicação dessas taxas de 25% de uma tarifa sobre a exportação dos produtos brasileiros. Além disso, também os Estados Unidos passaram a estudar sobre taxas adicionais a países que, na avaliação de Washington, não adotariam medidas suficientes para combater mercadorias produzidas com o trabalho forçado. Em resposta, o governo brasileiro ele afirmou que a investigação não reflete a realidade do país e garantiu que continuará buscando uma solução por meio diplomático. Ao mesmo tempo, o Palácio do Planalto ele passou a citar a possibilidade de usar a chamada Lei da Reciprocidade Econômica, caso as restrições avancem, né? Na prática, a legislação permite que o Brasil adote contramedidas contra países que imponham barreiras comerciais consideradas injustificadas ou que prejudiquem a competitividade dos produtos brasileiros. Entre as possibilidades estão as restrições equivalentes a produtos e serviços do país que adotaram a sanção. Tá aí uma breve explicação aí sobre a lei da reciprocidade para quem está nos acompanhando. E apesar desse tom mais duro, Alexia, o integrante do governo eles afirmam que a prioridade continua sendo a negociação com os Estados Unidos de uma maneira mais diplomática. Ainda assim, a sinalização do Planalto é que caso as ameaças transformem as medidas efetivas contra as exportações brasileiras, a lei da reciprocidade seja aplicada. A gente segue acompanhando tudo isso e trazendo as informações em primeira mão para quem nos acompanha aqui na TMC. Volto com você no estúdio.
0: Obrigada, Murilo. Murilo que sempre traz aqui para a gente as atualizações de Brasília, dias agitados, inclusive especificamente, né, atrelados aí aos Estados Unidos, falando de tarifaço, de classificação aí do PCC e Comando Vermelho como organizações terroristas. E, obviamente, a gente acompanha tudo ao longo da nossa programação da TMC. Agora são 8:20.
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0: E olha, o presidente Lula responsabilizou a família do ex-presidente Jair Bolsonaro pelo relatório dos Estados Unidos que propõe uma sobretaxa de 25% sobre produtos brasileiros, sob a alegação de práticas restritivas ao comércio americano. E o TMC 360 conversou ao vivo com o ex-deputado Eduardo Bolsonaro para repercutir essa fala. E ele comentou que o Lula representa o interesse chinês e dos traficantes. Vamos ouvir.
9: O Lula foi negociar, ou melhor, entregar as terras raras brasileiras para o Trump. Em troca, ele pediu duas coisas. Número um, está nessa matéria do Poder 360, ele fala para os Estados Unidos parar de brigar com a China. Ou seja, o Lula representa o interesse chinês nessa disputa, não dos brasileiros. Ponto número dois, a não designação de CV e PCC como grupos narcoterroristas. Então, Lula, ele representa o interesse dos traficantes, não dos brasileiros.
0: Agora são 8:22.
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0: E hoje começa as finais da NBA nos Estados Unidos, mas o clima da final também está pegando fogo aqui em São Paulo. E a gente conversa ao vivo com o nosso repórter Breno Ávila, que traz os detalhes pra gente. Boa noite, Breno.
11: Tudo bem, Alexa? Tudo bem? Todo mundo ligado aqui na TMC? Isso, estamos no Shopping Eldorado em São Paulo, porque vai rolar o jogo 1 da NBA Finals lá em San Antonio, no Texas, mas aqui está rolando essa ativação da NBA, sabe? Muito maneira. Ó, já passei pelo estande do Oscar Schmidt, bem a gente já teve curada do certo para homenagear o ídolo nacional, né, que faleceu há pouco tempo.
0: Ávila, tivemos uns probleminhas técnicos, normal aqui, programa ao vivo. Daqui a pouquinho a gente volta com detalhes aí deste confronto então entre San Antonio, New York Knicks, né, que abre a série das finais da NBA nesta quarta-feira. Daqui a pouquinho a gente volta ao vivo com ele, que vai nos atualizar destes detalhes. Agora 8:23.
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0: Olha, o senador e pré-candidato à presidência da República, Flávio Bolsonaro, do PL, encerrou nesta quarta-feira a sequência de agendas em Minas Gerais. A primeira parada foi na Ceasa Minas, em Contagem, na região metropolitana de Belo Horizonte. E o nosso repórter Júnior de Castro acompanhou a visita e traz todos os detalhes.
12: Flávio Bolsonaro visitou ao lado do candidato ao Senado, Domingos Sávio, o galpão dos abastecedores de produtos agrícolas e participou do primeiro Fórum Abastece Brasil, voltado aos produtores rurais. Durante o evento, o senador voltou a criticar a política externa do governo do presidente Luiz Inácio Lula da Silva. Segundo ele, o posicionamento do governo federal tem prejudicado a relação entre Brasil e Estados Unidos e pode contribuir para a adoção de novas tarifas sobre os produtos brasileiros.
13: O Brasil pode ter suas empresas taxadas pelo governo americano por causa do atual presidente da República. Eu fui lá e pedi para ele declarar CVPCC como organizações terroristas. Eu sou pré-candidato e em 2 dias fiz mais pela segurança pública do povo brasileiro do que o Lula em 20 anos. Porque o atual presidente da República não tem capacidade, não tem moral para sentar e conversar de igual para igual com o presidente dos Estados Unidos para evitar que as empresas brasileiras sejam taxadas.
12: Flávio também afirmou que, se eleito presidente em 2026, pretende suspender por pelo menos 1 ano a implementação da reforma tributária para reavaliar os impactos das mudanças no sistema de arrecadação do país. A agenda aqui na Ceasa marcou o último dia de compromissos de Flávio Bolsonaro em Minas Gerais.
0: É, então a gente acompanha todo esse xadrez da política aqui na nossa programação da TMC. Inclusive, a TMC Recife realiza entrevistas com pré-candidatos. E hoje, o programa Pernambuco TMC recebeu mais um convidado. Quem tem mais detalhes é o repórter Júlio Andrade.
14: O entrevistado do dia foi o senador Humberto Costa, do PT, e pré-candidato ao Senado nas eleições 2026. Ele participou da primeira edição do Pernambuco TMC. Tivemos a oportunidade de conversar com o senador sobre os mais diversos assuntos, além, claro, das eleições 2026. Um dos temas foi a votação da escala 6-1. Também perguntei a opinião dele em relação à fala do Eduardo Bolsonaro, que participou do TMC 360. Em um determinado momento, o Eduardo Bolsonaro falou que a lei Magnitsky pode voltar a ser

0: vai para lá dizendo que vai resolver não sei o quê, vai botar as facções na lista dos terroristas. Só que o que acontece é mais uma taxa sobre os produtos brasileiros, né? Ameaças que são feitas por membros do governo americano. Então, eu acho que nós vamos ter como resposta a isso aí mais rejeição do povo brasileiro a esse grupo da extrema-direita.
1: E daqui a pouquinho a gente volta a falar sobre a taxação dos Estados Unidos no Brasil e a polêmica da lei da reciprocidade. Agora são 8 horas mais 27 minutos. 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

0: 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Agora, 8 horas mais 32 minutos. Meu nome é Alexia Marília e seguimos juntos aqui no Expresso TMC até as 9 horas da noite. E vamos para mais um giro de notícias, porque o iFood confirmou nesta quarta-feira o vazamento de dados de cerca de 1 milhão e 200 mil clientes. O vazamento aconteceu em dezembro do ano passado, após a empresa identificar uma falha envolvendo um fornecedor terceirizado. O hacker responsável afirma ter acessado mais de 43 milhões e 800 mil dados de usuários. Em nota, a companhia informou que os dados expostos foram apenas cadastrais, como nome, CPF dos usuários e que não consta senhas, credenciais de acesso, dados bancários e meios de pagamento. Menos mal. De acordo com a plataforma, um incidente atingiu aí cerca de 2% da base de usuários. Então, em nota, o iFood lamentou o ocorrido e reforçou que todas as comunicações são feitas somente pelos canais oficiais da plataforma. E a produção industrial brasileira registrou alta de 0,7% em abril, na comparação com março. Em relação ao mesmo mês do ano passado, o avanço foi de 2,7%. Com o resultado, a indústria acumula crescimento de 1,7% nos 4 primeiros meses do ano. Segundo o IBGE, as principais influências positivas vieram dos setores de indústrias extrativas, né, produtos derivados do petróleo, produtos de borracha e material plástico, além de produtos de madeira. O IBGE informou ainda que a produção industrial está 4,7% acima do nível registrado em fevereiro de 2020, período anterior aos impactos da pandemia da Covid-19. E uma reviravolta marcante no tratamento de um dos tumores mais agressivos da medicina acaba de ser anunciada no Congresso Internacional de Oncologia. O medicamento experimental Darachonrasib apresentou resultados positivos para pacientes com câncer de pâncreas metastático. Os dados da pesquisa revelaram que a sobrevida mediana dos pacientes saltou de 6 meses com a quimioterapia padrão para 13 meses, duplicando o tempo de vida. Além disso, o tratamento apontou uma redução de cerca de 60% no risco de morte entre os participantes. Né? O avanço é histórico, porque há 50 anos esse tipo de câncer era tratado apenas com quimioterapia. Então, ponto, né, para os profissionais, para os cientistas, para os especialistas que conseguiram então trazer essa reviravolta marcante no tratamento oncológico. E olha só, as agências bancárias estarão fechadas nesta quinta-feira. Então, teremos feriado, né, de Corpus Christi. O atendimento presencial ao público será normalizado na sexta-feira, nas localidades onde não haja feriado estadual, municipal ou ponto facultativo. Então, para você que se planeja ir para a agência bancária, fica aí o alerta. A Federação Brasileira de Bancos alerta que, no caso de tributos e impostos que vençam nos dias em que não há compensação bancária, é necessário que o pagamento seja antecipado para evitar juros e multa. O Pix, que funciona 24 horas todos os dias e feriados, poderá ser feito normalmente. Agora são 8 horas mais 36 minutos.
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0: 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E agora sim a gente reestabelece aqui o nosso contato com o nosso repórter Breno Ávila, que nos traz aqui os detalhes da NBA que acontece nos Estados Unidos. E fiquei sabendo, inclusive, Breno, que o clima da final também está pegando fogo em São Paulo, é isso mesmo?
2: Tudo bem, Alexia, tudo bem, ligado, todo mundo ligado aqui no Expresso TMC, é isso, falamos aqui do Shopping Eldorado, onde tem uma estrutura fantástica da NBA no Brasil, a NBA House, diversas ativações de patrocinadores, tem um stand maravilhoso do Oscar Schmidt, eu estou aqui na NBA Store. Aqui atrás tem algumas ativações também em relação a poder medir o tamanho da sua mão com os atletas da NBA. É, o público tá chegando porque hoje é o jogo 1 da grande final da NBA entre San Antonio Spurs e New York Knicks. O San Antonio Spurs foi campeão da Conferência Oeste e o Knicks da Conferência Leste. O jogo vai pegar fogo lá no Texas. Enquanto isso, aqui em São Paulo, quem tá acompanhando no youtube.com/TMC360 tá acompanhando a festa maravilhosa que tá rolando na NBA House, que chega à sua décima edição, com uma estrutura fantástica para os fãs da maior liga de basquete do mundo no Brasil, Alexia.
0: É muito bacana, então pra quem torce, né, fica aí a indicação do jogo que acontece no Texas, pra você que gosta de basquete, então Breno Ávila acompanhando diretamente os detalhes neste evento que acontece em São Paulo. Agora 8 horas mais 37 minutos. 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E eu te pergunto, o Leão tá de olho no seu dólar? É, a taxação dos Estados Unidos no Brasil e a polêmica lei da reciprocidade estão mexendo com o bolso de investidores e também de empresas. E para entender as regras desse jogo, o nosso entrevistado de hoje é o advogado especialista em direito tributário, Alan Chaves. Boa noite, Alan. Obrigada por participar aqui da nossa programação do Expresso TMC. Gostaria de começar te perguntando, né? Contextualizando, na verdade, né? Quando falamos nessas tarifas, nessa guerra comercial e também nessa restrições entre países, existe algum impacto direto para o cidadão comum, ou seja, no preço dos produtos, né, dos investimentos ou até na cotação do dólar? Então conta pra gente qual o impacto disso para o cidadão. Boa noite.
3: Boa noite, Alex, é um prazer estar com vocês. Bom, nós estamos tratando obviamente das tarifas impostas pelo Trump aos produtos brasileiros. Então essas tarifas, elas são pagas efetivamente pelos cidadãos americanos e não pelos brasileiros. Então nesse primeiro momento o impacto está lá nos Estados Unidos e não no Brasil. Mas consequentemente, por consequência, a gente vai ter impacto no comércio brasileiro. Então as operações comerciais, elas vão acabar sendo diminuídas, porque o custo da mercadoria acaba elevando. E aí a gente vai procurar outros mercados, como nós fizemos em outros momentos. Então, o impacto direto pro brasileiro, ele não existe, mas existe do ponto de vista econômico. E aí, sim, todos nós acabamos impactados, né?
0: E, doutor, gostaria que você explicasse um pouquinho também. A gente vê, né, o Donald Trump, presidente americano, sempre priorizando a soberania dos Estados Unidos acima de tudo, acima de todos os países. E eu queria que você explicasse para o nosso ouvinte exatamente o que, que significa essa lei da reciprocidade, né? E em quais situações o Brasil pode usar esse instrumento contra o país? E queria que também você nos explicasse, né, a eficácia dessa lei, porque como que a gente conseguiria contornar essa situação? Óbvio, né? A gente vê aí as movimentações envolvendo aí o presidente Lula e também toda a equipe, né, do governo, mas como que serão então os próximos passos a partir de agora?
3: Bom, é interessante a gente primeiro entender a operação como um todo. As aplicações das tarifas pelo Trump, ela tem base na suposta operação desleal que o Brasil teria, seja pela aplicação PIX, utilização do PIX, que seria desleal às empresas americanas que operam no Brasil, seria como se fosse um fechamento do mercado para essas empresas, e também em outras situações, como por exemplo a fixação pelo nosso Poder Judiciário de regras às empresas de mídia, né, de social mídia, por exemplo. Então, esses impactos, segundo eles, seriam desleais e estariam impactando as operações comerciais dos Estados Unidos. Então, essa aplicação de tarifa, ela é uma aplicação unilateral, partindo de atos do próprio Estados Unidos, que se entende como ofendido na relação comercial e aí passa a aplicar tarifas. Do ponto de vista da Organização Mundial do Comércio, a OMC, nós não podemos ter aplicações unilaterais, o certo seria a multilateralidade e a discussão dentro do próprio órgão da OMC. Então, o caminho que o Brasil pode ter, além da reciprocidade, a reciprocidade obviamente seria um caminho mais rápido, mas que vai impactar mais o brasileiro do que o americano. A gente vai ter um impacto nos preços das mercadorias importadas dos Estados Unidos, e isso não é bem visto para o mercado interno. Então a reciprocidade ela vai ser, pode ser aplicada, mas ela vai ser a última ferramenta possível. A primeira ferramenta que vai se buscar, muito provavelmente como se fez na outra oportunidade, é a diplomacia. Então dentro da diplomacia tentar achar um caminho para que essa tarifa não seja aplicada ou seja diminuída para produtos que enfim, para a gente não sejam tão impactantes, como aconteceu nas outras tarifas também. Do ponto de vista se falando de discussão na Organização Mundial do Comércio, a gente pode contestar isso junto à Organização Mundial do Comércio, exatamente tratando sobre os aspectos unilaterais dessas medidas e tentando compor ali uma forma de reestabelecer uma boa relação com os Estados Unidos junto com a OMC. Então esses são os caminhos que eu vejo como possíveis.
0: Sim, com certeza, né, doutora? Até porque a diplomacia sempre acaba sendo aí o melhor caminho. A gente viu que o presidente Lula, né, tentou há tempos aí, conseguiu encontrar o presidente americano, Donald Trump, depois ali de alguns atrasos no encontro devido à situação ali envolvendo a guerra do Oriente Médio. Inclusive, ele disse estar surpreso com essa medida, né, inclusive que teve ali um aumento ali de 12,5, acabando virando ali a porcentagem de 37,5. E eu pergunto para você, né, na prática, quais setores da economia brasileira seriam os mais afetados caso essa medida realmente acabe entrando aí em vigor?
3: Bom, setores que envolvam, por exemplo, tecnologia serão afetados, que envolvam terras raras também serão afetados, os suprimentos de terras raras serão afetados. E alguns organismos, por exemplo, estão fora dessa medida, por exemplo, carne, algumas soja está fora dessas medidas, mas alguns setores mais estratégicos para o Brasil vão ser afetados.
0: Uhum. A gente recebeu agora, então, o nosso entrevistado, advogado especialista em direito tributário, Alan Chaves. Muito obrigada por participar aqui da programação da TMC. E a gente acompanha, então, os desdobramentos dessa história. Ainda tem muita coisa pela frente. Agora, 8 horas, mais 44 minutos.
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0: Agora é hora de economia aqui no Expresso TMC e o Banco Central de Cuba anunciou que o país vai suspender transações com cartões Visa e Mastercard a partir desse sábado, portanto aí a partir do dia 6 de junho. Então, de acordo com a instituição, o banco estrangeiro que era responsável por processar as transações com cartões de crédito optou por restringir as operações depois dos Estados Unidos publicar um decreto no dia 1º de maio, restringindo significativamente as sanções ao comércio com o país. O decreto norte-americano provocou a saída de empresas de Cuba nas últimas semanas, incluindo redes hoteleiras, companhias aéreas e empresas globais de transporte marítimo. Ao mesmo tempo, investidores estrangeiros procuram se afastar de instituições da ilha sancionadas pelo governo americano. 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
0: E agora a gente muda um pouquinho de assunto, né? Noticiário aí recheado, né, de desdobramentos com esse caso aí, né, envolvendo o presidente americano, Donald Trump, é tarifaço, é classificação aí do PCC e Comando Vermelho como, né, organizações terroristas. Então a gente muda de assunto um pouquinho agora, vamos para Recife, porque um estudo divulgado pelo Instituto de Gestão Pública de Pernambuco, né, a população ali em situação de extrema pobreza diminuiu 41% entre 2022 e 2025 no estado. E direto de Recife, o nosso repórter Kennedy Lacerda tem as informações desse estudo.
5: De acordo com o levantamento, aproximadamente 626 mil pernambucanos deixaram a condição nesse período. Com a queda registrada, o estado alcançou o menor índice de extrema pobreza desde o início da série histórica da PNAD contínua sobre rendimento, em 2012. Atualmente, 9,4% da população de Pernambuco vive nessa faixa de vulnerabilidade. O estudo também destaca indicadores econômicos observados nos últimos anos. Segundo os dados do Produto Interno Bruto, o PIB, a economia pernambucana registrou crescimento médio superior a 3% entre o período de 2023 a 2025. Dentre os fatores associados a esse resultado, o estudo acompanha programas de transferência de renda, crescimento da atividade econômica, a geração de empregos e o aumento da renda da população.
0: E olha, o presidente Lula responsabilizou a família do ex-presidente Jair Bolsonaro pelo relatório dos Estados Unidos que propõe essa sobretaxa de 25% sobre produtos brasileiros, sob alegação de práticas restritivas ao comércio americano. E o TMC 360 conversou ao vivo com o ex-deputado federal Eduardo Bolsonaro para repercutir essa fala. E ele afirmou que durante a sua reunião com Trump na Casa Branca, pediu o retorno da Lei Magnitsky contra o ministro Alexandre de Moraes e sua esposa, Viviane Barsi de Moraes. Vamos ouvir.
6: A Lei Magnitsky, que eu particularmente, né, não falo aqui pelo Flávio, né, mas eu pedi o retorno delas contra o Moraes e a sua esposa Vivi Barsi de Moraes. Deixo aqui bem claro nisso, mas não tenho o poder da caneta. Vamos ver as cenas dos próximos capítulos.
7: Isso agora, nessa reunião?
6: Nessa reunião, inclusive nas três reuniões que a gente passou com o vice-presidente Lloyd Vance, com o Trump e com o Rubio, eu pedi o retorno da Lei Magnitsky contra o Alexandre de Moraes.
0: Só contextualizando para o nosso ouvinte, né? A Lei Magnitsky é um dispositivo da legislação dos Estados Unidos que permite ao governo norte-americano aplicar avaliações ali severas a cidadãos e entidades estrangeiras acusadas de corrupção ou sepulturas manifestadas de direitos humanos. Só contextualizando aqui para o nosso ouvinte. E agora a gente vai para São Paulo, porque o Ministério Público pediu a condenação de 7 policiais civis e outros 4 investigados por suposto envolvimento em um esquema de corrupção e lavagem de dinheiro ligado ao PCC. As denúncias foram feitas pelo empresário Antônio Vinícius Grisbach, conhecido como delator do PCC. A nossa repórter Luísa Mutoni explica o caso pra gente.
8: No documento enviado à Justiça, os promotores afirmam que os denunciados participavam de um esquema estruturado de gestão financeira do PCC, que envolve ocultação de patrimônio, o uso de empresas de fachada e de operadores financeiros. De acordo com o Ministério Público, a organização criminosa se dividia em 2 núcleos principais, o econômico e o de corrupção de agentes públicos, que atuavam, de acordo com a denúncia, para proteger a facção, facilitar os crimes e se beneficiar financeiramente. Todos os réus foram denunciados de forma total ou parcial. A única exceção é o delegado Alberto Pereira Júnior, que tinha cargos de destaque dentro do Departamento Estadual de Investigações Criminais, o DEIC, e do Departamento de Investigações sobre Entorpecentes, o DENARC. Ele foi absolvido por falta de provas. Todos os denunciados podem responder pelos crimes de lavagem de dinheiro, tráfico de drogas, agiotagem, peculato e corrupção passiva. Agora, as defesas e o próprio Ministério Público têm 40 dias para apresentar as suas alegações finais antes da sentença da Justiça. As denúncias foram feitas pelo então empresário Antônio Vinícius Grisbach, que ficou conhecido por ter sido assassinado dentro do Aeroporto Internacional de São Paulo, em Guarulhos, na região metropolitana, em dezembro de 2024.
0: Agora vamos para a Inglaterra, porque depois de 15 anos sem receber a visita de um pontífice, a Espanha volta ao centro da agenda do Vaticano com a viagem do Papa Leão XIV, em um momento de tensões políticas e desafios para a Igreja Católica no país. E direto de Londres, nossa correspondente Marina Isidro traz os bastidores e os principais objetivos dessa visita estratégica. Vamos acompanhar.
9: Papa Leão XIV chega à Espanha neste sábado, como você disse, primeira visita de um Papa ao país em 15 anos, e ele tem diversos compromissos na agenda. Vai se encontrar com o rei Felipe, com a família real. Agora, a Espanha está sendo descrita por lá, obviamente, como muito mais do que religiosa, porque vai tocar em temas que são muito em alta na Europa como um todo, né? Como polarização política e imigração.
10: E olha só, a gente está falando de história mesmo quando a gente fala da relação entre a coroa espanhola, vamos, né, Espanha, a coroa espanhola e o Vaticano, uma relação que existe desde que a Espanha é a Espanha, né? A Espanha, por exemplo, ganhou muitos territórios sob os auspícios da Igreja Católica, porque a Espanha levava, né, trouxe aqui para o continente americano, por exemplo, junto com Portugal, a palavra da Igreja Católica quando do processo de colonização. Para a África, a mesma coisa, para o Oriente Médio, é assim por diante. Então, é um assunto realmente muito delicado e muito complexo e, ó, muito antigo.
0: E olha, um projeto desenvolvido por estudantes de Curitiba busca medir as emissões de gases de efeito estufa e a qualidade do ar em tempo real. Olha que bacana. O repórter Luiz Fernando tem as informações desse projeto.
11: O trabalho é realizado por um grupo de 15 alunos de um colégio da rede particular de Curitiba. Os estudantes integram o Laboratório de Educação e Desenvolvimento Socioambiental. Na prática, são utilizadas sondas atmosféricas capazes de registrar indicadores como carbono, metano, materiais particulados e os chamados compostos voláteis presentes no ar. A ferramenta pode ser considerada, de acordo com o grupo de pesquisa, uma calculadora ambiental, que é baseada em sistemas internacionais. Esses sistemas reúnem dados sobre emissões na atmosfera. O primeiro protótipo utilizado pelos estudantes foi criado com equipamentos cedidos por uma universidade dos Estados Unidos. Esse protótipo permitiu comparar os cálculos da plataforma com dados oficiais internacionais. O Davi Quirino foi o estudante que teve a ideia do projeto e explica como o sistema funciona.
12: Eu tive essa ideia de fazer um site para monitorar, mas expor a emissão de carbono em tempo real. E desde o ano passado está sendo muito bom assim, o tempo que a gente tem aqui, essa reunião do LEDs. A gente, como o professor disse, a gente tem bastante autonomia mesmo, então eu pude fazer várias escolhas no projeto. Aí o professor sempre estava ali para me apoiar, né? E agora, ano passado, a gente terminou a calculadora e o site em si. E esse ano a gente vai dar continuidade a esse projeto. Agora, com a nova feira, a gente vai adicionar umas funcionalidades.
11: O grupo de estudantes desenvolve o projeto orientado pelo professor de biologia Rafael Lopes. Ele destaca a importância da integração entre diferentes habilidades na construção dessas sondas.
13: Nós temos diferentes estudantes participando. Nem todos os estudantes têm alta afinidade com a área de ciências. Nós temos estudantes que têm uma afinidade maior pelas linguagens, pela matemática. E a gente, unindo essas características, né, unindo essas afinidades e interesses, a gente desenvolve um grupo mais coeso. Então a inteligência, ela se espalha por diferentes áreas, diferente do que a gente imagina, só algo lógico, matemático, né? Então você saber se expressar, você saber sintetizar, organizar, construir algo visual, também é uma inteligência que deve ser integrada em projetos científicos.
11: Agora, os alunos do laboratório estão desenvolvendo os próprios protótipos para realizar as medições atmosféricas nas próximas pesquisas.
0: Olha, previsões para a estreia da seleção brasileira na Copa do Mundo não faltam, mas no Aqua Rio, quem resolveu entrar na brincadeira foi uma participante bem diferente, a Tubarão Ritinha. Ganhou a missão de escolher o seu palpite para o confronto entre Brasil e Marrocos e atraiu a atenção dos visitantes, né? E quem conta essa história é a Luísa Rodrigues.
14: O clima de Copa do Mundo já tomou conta do Aquarrio. Além da inauguração da Galeria da Copa no Dreamland Museu de Cera, com a chegada da estátua de Pelé e da programação especial de troca de figurinhas da Panini, uma atração diferente chamou a atenção dos visitantes nesta terça-feira. Inspirada nos famosos animais oráculo que ganharam notoriedade ao prever resultados de grandes competições esportivas pelo mundo, a Tubarão Ritinha foi escolhida para dar seu palpite para a estreia da seleção brasileira. A brincadeira aconteceu no grande tanque oceânico e reuniu torcedores e curiosos que acompanharam cada momento da previsão. Antes da escolha, a diretora de marketing do Aquarrio, Camila Martins, explicou a origem do nome da mascote e destacou a importância do trabalho de conservação realizado pela instituição.
15: A Ritinha é nossa tubarão leopardo, né? Esse nome foi em homenagem à novela Força do Querer, da personagem Isis Valverde. Ela é uma grande atração aqui no Aquarrio, que é um dos maiores aquários da América Latina. E ela veio aqui hoje para fazer uma previsão do que vai acontecer no próximo jogo, no primeiro jogo oficial da Copa da Seleção Brasileira, de Brasil versus Marrocos. Quem será que vai ganhar esse jogo? E vamos ver se a Ritinha vai acertar essa previsão aí.
14: Depois da explicação, chegou a hora mais aguardada. Diante dos visitantes, Ritinha fez sua previsão para o confronto entre Brasil e Marrocos e escolheu o lado da Seleção Brasileira, apostando em uma vitória do time comandado por Carlo Ancelotti. Agora, resta saber se a Tubarão Oráculo vai acertar o resultado. O veredito será conhecido dentro de campo, mas a torcida brasileira já ganhou um reforço de peso aqui no Aquarrio.
0: Será que a Tubarão Ritinha vai acertar? Fica aí, então, o questionamento. E, obviamente, você acompanha, né, a cobertura da Copa do Mundo. Estamos aqui na contagem regressiva, super ansiosos. 7 dias, 19 horas, 2 minutos e 48 segundos. 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E agora a gente vai desacelerar o nosso Expresso TMC, ficamos por aqui com um compilado completo do que mais importa para você nesta quarta-feira. Expresso TMC com muita informação, jornalismo, dinamismo, esporte, interação, obviamente aí uma programação 360 para você. E às 10 horas da noite, daqui a pouquinho, você tem um encontro marcado comigo, Alexia Marília, aqui na TMC, no resumo TMC. Transamérica agora é TMC, quem escuta sabe. Aquele abraço para você, até daqui a pouquinho. Um beijo, tchau, tchau.
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4: Está no ar a Voz do Brasil. As notícias do governo federal que movimentaram o país no dia de hoje.
18: Olá, boa noite.
19: Boa noite para você que nos acompanha em todo o país.
18: Quarta-feira, 3 de junho de 2026.
19: Vamos ao destaque do dia: reunião ministerial.
18: Melhoria da qualidade de vida do brasileiro ganha destaque.
19: Desenrola Brasil. Em menos de um mês já foram feitas 1.400.000 operações de renegociação de dívidas.
18: O governo anuncia que será lançado programa para quem está adimplente, ou seja, em dia com os débitos.
19: Presidente Lula cita a taxação dos Estados Unidos a produtos nacionais e destaca a soberania brasileira.
18: E ainda,
20: a gente vai vender para quem quiser comprar. Se não quiser investir aqui, nós vamos procurar outro. O que tem que saber é que o Brasil é dono do seu nariz. Isso aqui é um país democrático e soberano.
18: E ainda, mais empresas podem acessar recursos do Plano Brasil Soberano.
19: O programa atende empresas exportadoras que tiveram impacto com tarifa norte-americana ou conflito no Oriente Médio. Claudio Mário Carvalho.
21: Portaria reduziu de 5% para 1% o impacto mínimo no faturamento bruto, exigido para que exportadores e fornecedores tenham acesso às linhas de crédito.
18: Você vai ouvir também vacina contra pneumonia e meningite.
19: A Pneumovinte já está sendo distribuída a estados e municípios para ampliar a proteção a crianças de 2 meses a 4 anos.
18: Imunização deve ter início na segunda quinzena de junho.
19: Hoje, na apresentação da Voz do Brasil, Mariana Jungmann e Luciano Seixas.
18: E acompanhe a gente ao vivo. 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
19: Avanços nas áreas social, econômica e melhorias para as famílias brasileiras.
18: O presidente Lula realizou uma reunião ministerial e foi apresentado um balanço das ações do governo.
19: O presidente disse que espera realizar novas entregas até o mês de julho e ressaltou a soberania do país.
18: O editor Nazi Brum acompanhou a reunião e traz os detalhes para a gente ao vivo. Boa noite, Nazi.
22: Olá, boa noite, Mariana, boa noite, Luciano e os ouvintes da Voz do Brasil. Olha, nessa reunião ministerial foram apresentadas as ações do governo e como isso se refletiu na melhoria de vida para a população brasileira. O presidente Lula iniciou o discurso e foi o primeiro a destacar que pela primeira vez o Brasil atingiu o índice de desenvolvimento humano no patamar de muito alto. O IDH é medido pelas Nações Unidas para avaliar a qualidade de vida e o desenvolvimento de uma população.
19: Nazi, que outros avanços foram destacados nesse balanço do governo?
20: Bom, é um motivo de regozijo para todos nós,